está aí o momento da oração, o momento do clamor, e eu já quero louvar a Deus pela sua vida. Se eu não citei o seu nome, não fique triste, não. A qualquer momento eu volto dentro desta programação para orar mais e mais em teu favor, e vamos apresentar mais mantenedores do programa Voz da Libertação. Que Deus te abençoe. Eu volto contigo a qualquer momento dentro desta programação. Fique na paz do Senhor Jesus.

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2: Muito obrigado, pastor Guilherme Ribeiro, pelo espaço concedido. Já vamos pegar a expectativa do povo para o dia 21 de junho. Evangelista internacional Maria Lorena pregando domingo às 7 horas da manhã e às 9 horas da manhã na grande concentração com o tema Deus Responde com Fogo. O nome da senhora?
3: Jandira Leão de Castro.
2: Sua expectativa para o dia 21?
3: Ah, tô muito alegre, né? Eu tô esperando chegar esse dia.
2: A senhora tá dentro da bênção ou fora da bênção?
3: Dentro da bênção.
2: Já conhece a evangelista Maria Lorena?
3: Conheço ela.
2: Bênção pura ou não é?
3: Bênção pura.
2: Para aumentar a fé do povo que vai estar dia 21 de junho agora, conte a bênção que mais impactou a vida da senhora.
3: Eu entrei, né, nesse programa Voz da Libertação, já paguei a primeira parcela, né, e agora, dia 13, eu vou pagar a outra.
2: Pastor Guilherme Ribeiro, mais uma mantenedora do programa Voz da Libertação, pegou o carnezinho e já está contribuindo e abençoando a igreja. Vale a pena?
3: Vale a pena.
2: A senhora tem sido prosperada?
3: Muito, irmão. Eu estava com dois caroços, um na garganta, né? Depois que eu paguei, aí eu esqueci desses caroços.
2: Sumiu?
3: Aí sumiu da garganta, né? E o outro também na parte íntima.
2: Meu Deus do céu, um caroço na parte íntima e na garganta, assim que ela pagou a primeira parcela do carnezinho de mantenedora do programa A Voz da Libertação, o caroço sumiu?
3: Sumiu, era...
2: Desapareceu?
3: Desapareceu o tamanho de um... caroço de jaca.
2: Do tamanho de um caroço de jaca.
3: É, tinha muitos anos que ele tava.
2: Meu Deus, o coisa ruim queria matar a senhora.
3: Queria.
2: Do tamanho de um caroço de jaca.
3: Tamanho caroço de jaca, tá?
2: Na garganta e nas partes íntimas da senhora.
3: É verdade, irmão.
2: Sumiu?
3: Sumiu também um guarda-roupa, né? Uma mesa que eu consegui. Meus irmãos, um sofá. Graças a Deus eu tô conseguindo arrumar minha casa, né? E eu vou continuar pagando o carnê.
2: E dia 21, evangelista Maria Lorena, Deus responde com fogo. Jesus vai curar a multidão também? Vai?
3: Vai, em nome de Jesus.
2: Vai ou não vai?
3: Vai.
2: E a senhora está dentro da bênção ou fora da bênção?
3: Estou dentro da bênção.
2: É só a família PDA que pode vir ou as famílias católicas também pode?
3: Família católica, né? Pode vir todos. Vocês não vêm, estão perdendo. Dia 21.
2: Seu nome e seu bairro?
3: Jandira Leão de Castro, bairro é Rosário 1, Sabará.
2: Honras e glórias ao nosso Jesus por mais uma Bela Horizontina, abençoadíssima por Deus e curada através de ser uma mantenedora do programa A Voz da Libertação. Mais um senhor ansioso para falar no microfone do programa. Seu nome?
4: Geraldo Rosa Pereira.
2: Está chegando de qual bairro?
4: Copacabana.
2: Qual foi a bênção que o senhor recebeu? Já para aumentar a fé do povo, vai estar dia 21 de junho agora. Conte a bênção.
4: Aí eu estava com o benefício bloqueado.
2: Mais alto.
4: Aí Deus me bloqueou.
2: Através de um voto que o senhor fez, um propósito, seu cartão estava bloqueado, Jesus desbloqueou.
4: Jesus bloqueou.
2: O senhor está prosperado agora?
4: Estou prosperado.
2: Vale a pena fazer voto, propósito nessa igreja? Vale a pena?
4: Vale a pena.
2: Seu nome?
4: Geraldo Rosa Pereira.
2: Está chegando de onde?
4: Copacabana.
2: Deus te abençoe.
4: Amém.
2: É isso aí, amados e diletos ouvintes. É a fé do povo. É a expectativa do povo. Para o grande dia 21 de junho, evangelista Maria Lorena, pregando a palavra de Deus e orando pelos mais excelentes dons do Espírito Santo. Seu nome?
5: Arli.
2: Está chegando de qual bairro?
5: Jardim Industrial.
2: Aquela bênção que a senhora recebeu da parte de Deus, que mais marcou a vida da senhora, já para o acréscimo da fé do povo, vai estar dia 21 de junho com a evangelista Maria Lorena, aqui na IPDA do Cabana. Conte a bênção.
5: Deus tem me dado muitas bênçãos, vitória aqui nessa igreja. Deus é amor, para a glória de Deus. Minha filha foi curada, eu contei aqui, né? Ela esteve no CTI e Deus, ele fez um grande milagre na vida da minha filha, para a glória de Deus. Foi muitas bênçãos. E os irmãos que estão nos ouvindo, não deixe de vir, né? Aqui, dia 21, glória a Deus, porque isso, evangelista Maria Lorena vai estar conosco aqui no, na Avenida Amazonas 8410. Irmãos, vocês que estão nos ouvindo, não deixe de vir, porque Deus, ele está aqui operando milagres e maravilhas. Glória a Deus.
2: Ela é muito abençoada, bênção pura.
5: Muito abençoada, mulher de Deus, muito ungida, muito, né, santificada, tem uma comunhão, uma aliança com o Senhor, e Deus, ele usa ela poderosamente. Não deixa de vir, porque Deus, ele vai operar milagre, maravilha, através da nossa irmã Maria Lorena.
2: E a senhora, com a família da senhora, está dentro da bênção ou fora da bênção?
5: Dentro da bênção, vou estar aqui em nome de Jesus.
2: Amém. Seu nome e seu bairro?
5: Meu nome é Marli Lacerda, eu sou do Jardim Industrial.
2: Deus te abençoe, honras e glórias ao nosso Jesus, por mais uma senhora abençoadíssima por Deus, ao participar das grandes concentrações de fé e milagres com a evangelista Maria Lorena, que vai estar vindo diretamente da sede mundial em São Paulo, pregando a palavra de Deus aqui na sede mãe, aqui no bairro Cabana, na Avenida Amazonas 8410. Atenção para os horários, neste domingo, às 7 horas da manhã e às 9 horas da manhã, e caravanas vindo de todo o estado de Minas Gerais. Meu Deus do céu, já está bombástico nas redes sociais, já está impactando a opinião pública de todo o povo de Deus Belo Horizontino. Você vai ficar de fora? É claro que não, né? Vamos entrevistar aqui mais uma ovelha do rebanho, nossa irmã Consuelita. A paz do Senhor, irmã Consuelita.
6: A paz do Senhor Jesus, meu filho.
2: Já está chegando lá de Ribeirão das Neves, né?
6: Eu já estou quase indo, embora que eu recebi uma grande bênção aqui hoje, maravilhosa.
2: O que a senhora recebeu para aumentar a fé do povo, que vai estar dia 21 de junho na concentração? Deus responde com fogo, Deus responde com fogo, com a evangelista Maria Lorena. Conte a bênção que a senhora recebeu hoje.
6: Eu vim aqui agradecer o que eu recebi essa madrugada, irmão.
2: Maravilha. Conte a bênção.
6: Através da oração, porque eu estava ontem, quando eu cheguei lá em casa, não estava vendo. Eu via uma pessoa, era duas pessoas. Aí eu falei, Jesus, como eu vou para a igreja amanhã se eu não estou enxergando meus olhos esquerdos? Com a dor no cima, aquela veia corria assim. Então agora, depois que o Espírito Santo revelou a outra pessoa, eu recebi esta bênção. Entendeu?
2: Meu Deus.
6: O Espírito Santo revelou a outra pessoa com um problema na veia. E é do lado esquerdo, justamente que assim, ó, estava atacando ontem as minhas vistas. O meu olho estava doendo ontem. Eu não estava vendo duas pessoas. E agora, para a glória de Deus, estou vendo até a luzinha de cima.
2: A senhora já teve labirintite ou essa visão turva? Pode ser também diabetes, glicose alta, específica?
6: Causa meu é somente uma pequena pedra que caiu no meu olho há muitos anos. Então agora, ontem ela deu, eu senti que minhas vistas sumindo. Entendeu? Eu via duas pessoas. Mas depois da oração, acabou em nome de Jesus Cristo.
2: Deus revelou ao servo dele, pastor Guilherme Ribeiro, após a revelação e a oração, sumiu.
6: Mas eu também recebi minha bênção.
2: A senhora tomou posse.
6: Tomei posse, saí, pôr na mão aqui e falei, glória, eu também quero. E para a glória de Deus, eu sei que a pessoa recebeu e eu também.
2: Sumiu?
6: Sumiu em nome de Jesus.
2: Não tem mais nada?
6: Não estou sentindo a veia mais doendo igual estava.
2: Sumiu tudo?
6: Sumiu em nome de Jesus, para a glória do Senhor.
2: Quem curou a senhora?
6: O Espírito de Deus, Jesus Cristo.
2: E a senhora conhece a evangelista Maria Lorena? É bênção pura?
6: Conheço muito, e ela vai vir aqui, vai ser fogo puro neste lugar.
2: Dia 21.
6: Todo mundo, esforça e vem, porque a vitória é certa na vida de cada um. Amém?
2: A expectativa da senhora está grande.
6: E com muita alegria e esperança que o Senhor vai trazer muita gente e curar muita gente, porque o Senhor já está curando neste lugar e vai continuar curando dobrado.
2: Seu nome e seu bairro, confirma.
6: Bairro Santa Cecília, Esmeralda.
2: Meu nome?
6: Consuelita Álvares Maciel.
2: Deus abençoe. É dia 21 de junho, pastor Guilherme Ribeiro, Jesus vai estar curando do câncer ao resfriado. Pessoas saindo completamente curadas através da oração da serva de Deus, evangelista Maria Lorena, que vai ser um canal de bênção, um divisor de águas, uma ferramenta. Mas quem cura é o Messias, é Jesus de Nazaré. Mais uma senhora, seu nome?
7: Meu nome é Maria do Carmo.
2: Está chegando de qual bairro?
7: Bairro Vila Pim.
2: Sua expectativa para o dia 21 de junho, evangelista Maria Lorena, sua expectativa?
7: A minha expectativa é muito forte, é muito grande de estar estar aqui, irmão, porque da última vez que ela esteve aqui, essa igreja lotou, foi só milagre, só bênção que as pessoas que vieram recebeu. Eu fui uma delas.
2: E dia 21 agora, o povo vai receber ou não vai? O povo que comparecer, as caravanas?
7: Com certeza, todos que vierem vai receber a bênção do Senhor. Irmãos, é bênção certa estar firme nas campanhas aqui, nos eventos igual esse que vai acontecer dia 21, as campanhas de quarta-feira. Eu mesmo cheguei aqui hoje pela fé e já estou saindo daqui com o meu milagre, com a minha bênção que eu já recebi aqui.
2: E qual foi a bênção que a senhora recebeu, né? Específica para nós, a bênção que a senhora recebeu através de a senhora comparecer nessa última concentração, explosão de milagres com a evangelista Maria Lorena, já para impactar a fé dos ouvintes e para o acréscimo da fé dos ouvintes que vão está nas caravanas nesse dia 21. Conte a bênção que a senhora recebeu.
7: Eu recebi a saúde, a bênção da cura, né, da saúde, que eu estava passando, assim, sentindo muitos problemas, assim, de enfermidade me atingindo, né, dores no corpo, né, setas do inimigo, né, me oprimindo para mim, né, para me ficar triste, e o Senhor Jesus me curou tanto no espiritual, que era na área, né, que eu estava sofrendo com depressão, mas também me curou de enfermidades no corpo físico.
2: A senhora foi completamente curada?
7: Eu fui completamente curada.
2: Através da oração do evangelista Maria Lorena, evangelista internacional.
7: Sim.
2: Foi curada?
7: Fui curada pela oração dela e pela minha fé de comparecer aqui na casa do Senhor.
2: Valeu a pena?
7: Valeu a pena.
2: Dia 21 de junho, a senhora está dentro da bênção ou fora da bênção?
7: Dentro da bênção, em nome de Jesus.
2: Seu nome e seu bairro?
7: Meu nome é Maria do Carmo Soares Martins, eu moro no bairro Vila Pina, região do Barreiro.
2: Deus abençoe, honras e glórias ao nosso Jesus, por mais uma senhora abençoadíssima por Deus, ao comparecer nas grandes concentrações de fé com a evangelista internacional Maria Lorena. Mais uma senhora, seu nome?
8: É Maria Aparecida.
2: Está chegando de qual bairro?
8: Sou de Jardim Vitória.
2: Para aumentar a fé do povo do Jardim Vitória, que vai estar dia 21 de junho, conte a bênção que a senhora recebeu.
8: Eu tenho muitas bênçãos, né? Primeiro que eu vim para essa igreja com muitas enfermidades, muitas doenças mesmo. Graves, e Deus me curou através de eu frequentar. Eu não falo da sexta-feira, né? Toda sexta-feira eu tô aqui, então eu tenho recebido muitas curas aqui, e também para pessoas que eu tenho orado, pessoas que estavam com depressão, pessoas que os pais tinham posto para fora de casa. Eu vim aqui pedir oração na foto deles, né? Pro servo de Deus, e Deus tem abençoado. Aí o meu sobrinho, ele já fazia uns 3 meses que estava muito inchado, e eu nem sabia que era obra de macumbaria, a gente achava que era doença. Aí ele ficou internado, já fazia 4 dias que ele estava internado e ele não melhorava. Eu vim aqui no domingo e assisti um culto para ele e coloquei até uma garrafinha d'água no altar.
2: Atitude de fé da senhora. Ele estava internado, estado clínico não favorável. A senhora exercitou a fé, compareceu aqui com o pastor Guilherme Ribeiro no culto de domingo, entrou na campanha, orou por ele, pegou o propósito. Como que ele está agora?
8: Aí eu fui para o hospital, levei a água para ele tomar. Então, outra vez eu assisti um culto aqui para ele foi curado, ele desinchou mais de 20 quilos a mais de inchaço.
2: Quem curou ele?
8: Jesus.
2: Quem opera?
8: Deus.
2: Quem revela as campanhas aqui na igreja?
8: É Deus.
2: Quem manda na igreja?
8: É Deus. Então essa igreja é de Deus.
2: É de Deus?
8: Que o enfermo venha aqui e saia curado, né?
2: Dia 21 de junho também.
8: Isso. E através da gente vir aqui buscar para um enfermo, Deus cura.
2: A senhora conhece a evangelista Maria Lorena?
8: Não conheço.
2: Já ouviu falar?
8: Já ouvi falar.
2: É só entrar no YouTube, na internet, que a senhora vai ver. Evangelista Maria Lorena já pregou na sede mundial em mais de 180 países. Ela vai estar dia 21 de junho junto com o pastor Guilherme e a tua digníssima esposa. A senhora ouve?
8: Eu ouvo a rádio.
2: A senhora ouviu na rádio?
8: Meu rádio fica ligado 24 horas.
2: Pastor Guilherme, mais uma ouvinte cadeira cativa do programa Voz da Libertação, está reportando que o rádio dela fica 24 horas ligado no programa Líder em Audiência, a Voz da Libertação. Seu nome e seu bairro?
8: Maria Aparecida, Jardim Vitória.
2: Deus te abençoe.
8: Amém.
2: Deus abençoe também todo o povo do Jardim Vitória que está afinco nas concentrações de fé aqui no maior trabalho evangelístico do estado de Minas Gerais. Então está aí pastor Guilherme Ribeiro, queridos irmãos dos estúdios, presbítero José Adraci na torre dos transmissores, a cobertura total para essa grande concentração do dia 21 de junho com a evangelista Maria Lorena. A grande concentração com o tema Deus responde com fogo. Aqui na Avenida Amazonas, 8410, no bairro Cabana. Adelante Estúdio, é contigo agora.

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0: Sai, Satanás. Demônio, você ganhou um boi. Bebeu sangue e disse, mata ela. O sangue de Jesus tem. Em nome de Jesus, receba a tua cura. Bate. Mais forte, mais forte. Tem gente muito forte aqui. Deus está mandando te dizer, eu vou aumentar a farinha da tua panela e o azeite da tua botija. Se ele te fez uma promessa, pode ter certeza que a hora vai chegar. O tempo, aleluia, é de Deus. A hora será de Deus e você vai entrar por esta porta e testemunhar. Valeu a pena esperar no Senhor Jesus, que prometeu a porta aberta, a porta se abriu. Prometeu a cura chegou. Prometeu saúde e a saúde chegou. E a presença dele está aqui em Belo Horizonte. Está aqui dentro desta igreja para alegrar a sua vida.
1: Avenida Amazonas, 8410 no bairro Cabana. Aqui tem espaço para todos. Você jovem que precisa de um aconselhamento, de um abraço, de uma oportunidade, nos procure. Ficarei muito feliz em poder te ajudar nas orações e no que estiver ao nosso alcance. Meu nome é presbítero Tiago Lucas e assumimos esta missão para que a obra de Deus cresça cada vez mais no nosso estado de Minas Gerais. Portanto, aguardo pela tua presença todos os sábados às 18h30 na Avenida Amazonas, 8410, no coração de Belo Horizonte, no bairro Cabana. 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

Muito boa noite a todos os irmãos, queridos ouvintes do programa Voz da Libertação. Já estamos com todos vocês de volta dentro desta programação abençoada. Que Deus abençoe seu lar, a sua casa, a sua família. Quem vos saúda nesta noite, eu mesmo, seu irmão em Cristo, presbítero Natanael Oliveira, diretamente dos estúdios da nossa Igreja Pentecostal Deus e Amor, aqui mesmo no Cabana, Avenida Amazonas, 8410. Temos por pastor geral deste trabalho grandioso, pastor Guilherme Ribeiro, atual responsável pela Igreja Pentecostal Deus e Amor aqui do Cabana. Não saia daí porque estaremos com vocês até o horário das 23 horas, trazendo testemunhos, louvores e tudo aquilo que traz edificação para a sua vida e também tudo aquilo que está ocorrendo e acontecendo e todas as programações da Igreja Pentecostal Deus é Amor. E você que quer interagir conosco dentro desta programação maravilhosa, deixe a sua mensagem de texto no WhatsApp da rádio, DDD é 31 975 19 1994, e você estará enviando o seu pedido de oração e também nos informando de onde você está escutando esta programação abençoada, o programa A Voz da Libertação.

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O Senhor Jesus está te dando armas novas para que você possa lutar, para que você possa sair à peleja e o Senhor nosso Deus fazer você prevalecer. Sexta-feira, já estamos chegando quase ao final de uma sexta-feira e hoje nós tivemos diversos cultos na nossa sede estadual do Cabana, isso mesmo, dentro da campanha Guerra contra o Mal, embasada nos Salmos de número 91. E nós contemplamos tudo aquilo que Deus tem feito e realizado na Igreja Pentecostal Deus e Amor. 6 cultos foram realizados no dia de hoje, curas, milagres, livramentos, proteção divina, o Senhor pelejando, e nós estamos vendo o que Deus está operando por meio desta poderosa campanha Guerra contra o Mal. Nós temos visto com os nossos próprios olhos que o diabo, ele é aquele que veio para destruir vidas, pessoas. Nós vemos ele batendo em retirada com muita fúria, porque o nosso Deus está colocando todas as obras dele por terra e garantindo a vitória ao seu povo que tem clamado, que tem chorado, que tem pedido a ele dia e de noite. O Senhor nosso Deus tem atendido a oração e a súplica de todos aqueles que estão vindo na Igreja Pentecostal Deus e Amor, aqui mesmo no bairro do Cabana, na Avenida Amazonas, 8410. Grandes coisas o Senhor tem feito, o Senhor tem operado através deste trabalho evangelístico, a Igreja Pentecostal Deus e Amor. E você que ainda não teve a oportunidade de conhecer a nossa igreja e de estar conosco em um dos nossos cultos, eu te convido a você estar conosco, porque o Senhor quer falar contigo, o Senhor quer te ajudar, o Senhor quer pelejar por ti. Basta você crer, basta você servir e basta você acreditar naquilo que Deus tem para a sua vida. Grandes coisas estamos vivendo da parte de Deus aqui na Igreja Pentecostal Deus e Amor, no bairro da Cabana, a sede estadual, e o nosso querido pastor Guilherme Ribeiro, que é atual responsável da sede estadual de Minas Gerais, aqui mesmo no bairro do Cabana. E você que ainda não conhece este trabalho, venha, porque Deus alcançará também a sua vida, a sua casa e também toda a sua família. 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

0: vai operar.
1: E o diabo, ele tem que sair, ele tem que cair por terra, ele tem que sair da nossa frente, porque senão ele vai se machucar com o Senhor dos Exércitos. A tua guerra não é contra o sangue, não é contra a carne, a sua guerra é contra Satanás. E é claro que o nosso Deus não vai permitir você entrar na batalha sozinho, mas ele entrará contigo, porque te fará vencedor. A Bíblia fala para nós que a nossa vida e a nossa alma, ela precisa estar escondida em Deus. Por isso que o salmista disse no Salmo de número 91, aquele que habita no esconderijo do Altíssimo, à sombra do Onipotente o descansará. Isso mesmo, esta é a promessa de Deus através do Salmo de número 91, que é o tema base para esta campanha Guerra contra o Mal. Grandes coisas nós estamos vendo da parte de Deus, e o Senhor fará também sobre a sua vida, para a glória do seu próprio nome.

0: Gostaria que você prestasse atenção naquilo que está sendo realizado na nossa Igreja Deus e Amor durante os cultos de sexta-feira, aqui mesmo na Avenida Amazonas, 8410. Eu gostaria que você prestasse atenção, inclinasse o seu ouvido no rádio e ouvisse aquilo que Deus está realizando e fazendo na Igreja Deus e Amor todas as sextas-feiras.
1: Sai daí, espírito do mal. Sai daí, demônio assassino. Sai daí, espírito da morte. Sai daí agora. Sai daí agora. Cuidado, cuidado, cuidado. Sai daí agora. Sai daí, legião. Sai daí em nome de Jesus. Sai daí em nome de Jesus. Olha aí, grita, queima ele. Grita, queima ele, Jesus. Sai daí, segura lá, obreira. Em o nome do Senhor Jesus Cristo, espírito da morte, espírito assassino, já desesperou, em o nome do Senhor Jesus. Era você quem estava lutando contra esta vida, era você quem estava lutando contra essa família. Olha aí que coisa terrível, grita, queima ele. Grita, queima ele. Em o nome do Senhor Jesus Cristo. Em o nome do Senhor Jesus. Olha aí, ó. Segura. Segura, obreira. Em o nome de Jesus. Levanta as mãos para cá. Olha aí que violência terrível. Está amarrado, pomba gira. Em nome de Jesus. Vamos. Está amarrado. Em nome de Jesus. Grita, queima ele. É você que está aí, né, pombagira do inferno? É você que queria destruir ela e a família dela, né, Satanás? Em nome de Jesus, levanta as mãos para cá. Todas as legiões que estão na vida dela, todas as legiões que estão na casa dela, amarra aí, Jesus. Olha aí, vai chegar todas as legiões aí, ó. Vai chegar todas as legiões aí, ó. Em o nome de Jesus Cristo, uma vez por todas, todas as legiões que estão na vida dela, vamos, todas as legiões, você não tem mais poder, Satanás, a partir de agora, você não tem mais poder contra a vida dela.

que olha, tem três pessoas, o Espírito Santo de Deus revela. Estas três pessoas nesta manhã de sexta-feira, o Senhor Deus, Ele se adianta, porque Deus é onipotente, é onipresente, é onisciente, e Deus passou na frente de Satanás mais uma vez. Que a armadilha do diabo estava armada, o laço do diabo estava armado, grita, queima ele, mas Jesus foi na frente e já deu grande livramento. Três pessoas que estão aqui, Jesus já deu grande livramento. É para você o livramento de Deus. Aonde estão? Esse irmão ali é um, ó. É, tá faltando. Faltam duas pessoas. Você vai contemplar o livramento de Deus com seus olhos. Faltam duas pessoas. Ainda não me confirmo, Senhor. Este irmão ali é revelado por Deus. Isto. Cadê a última pessoa? Quer o milagre? Quer a vitória? Quer o livro? É a senhora mesmo. Isso. Pode aplaudir a Jesus. Pode dar glória a Deus. Isto. Diga glória a Deus. Aqui, olha, tem quatro pessoas que Deus vai fazer um reboliço muito grande na sua vida financeira. Deus vai fazer este reboliço. Deus vai te ajudar a sair desta situação. Onde estão essas quatro pessoas? A senhora lá é uma. Aleluia, Deus vai tirar o seu nome da lista dos devedores. Ali tem mais uma. Lá atrás tem outra. Isto. Cadê a última pessoa revelada por Deus? Cadê a última pessoa revelada?

não levantou as mãos, a pessoa revelada, meu Deus do céu, não quer. Então aplaude ao Senhor e dá glória. Aplaude ao Senhor e dá glória.

venham em busca da sua vitória, isso mesmo, venham em busca da sua vitória, porque grandes coisas o Senhor há de fazer na sua vida também. Olha o poder que tem a revelação do Espírito Santo em falar aquilo que somente a pessoa sabe, e o Senhor, ele traz a confirmação através da revelação do Espírito Santo, e pessoas saiam daqui totalmente edificadas, fortalecidas pelo poder do Espírito Santo, pelo poder da palavra na guerra contra o mal. Toda sexta-feira, campanha Guerra contra o Mal, e o Senhor, ele tem desfeito todas as obras do maligno e tem dado vitória ao seu povo, porque o nosso Deus, ele é um Deus de vitória. Muito bem, 21 horas com mais 49 minutos, e eu quero chamar logo a sua atenção, porque daqui a pouquinho, logo mais às 23 horas, nós temos vigília, e desta vez nós teremos a vigília com as mulheres de fé da sede estadual, aqui mesmo do Cabana, e tem por organização as nossas irmãs mulheres de fé de Santa Luzia, e estará pregando a palavra de Deus desta feita, nossa irmã Paula Brandão, isso mesmo, estará vindo trazer uma palavra de Deus para todos aqueles que estiverem presente aqui na vigília, a vigília com as mulheres de fé, mulher virtuosa, mulher que tem valor, mulher de oração, mulher que é cheia da graça de Deus, corra para a vigília, porque vigília é para se receber renovo da parte de Deus. 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

Essas são as mulheres de fé aqui do Cabana, isso mesmo, estende as mãos, cheias de amor, cheias de virtudes, cheias de unção, cheias de graça, de poder de Deus, e será uma vigília tomada pela presença de Deus. Atenção, mulheres da Grande Belo Horizonte, região metropolitana, cidades circunvizinhas, isso mesmo, chegou o dia de você vir buscar a Deus com todas as mulheres reunidas, e você que é virtuosa, como a Bíblia mesmo fala, a mulher sábia, ela edifica a sua casa, e é por isso que você não vai deixar o seu marido em casa e vai chamar ele para estar com você nesta poderosa vigília. Isso mesmo, você vai dar um catucão nele com carinho, vai falar, vamos, porque eu não vou só para esta vigília, você vai comigo, porque Deus vai renovar a minha vida e também vai renovar a sua vida também, e ambos sairão alegres, contentes, regozijantes nesta poderosa vigília com as mulheres de fé. Venha para cá, região metropolitana, venha para cá, Belo Horizonte, esteja todas as mulheres aqui na igreja buscando e servindo a Deus, porque grandes coisas o Senhor fará por ti hoje e nesta madrugada.

solo do hino 39 da Harpa Cristã, eu quero estender um convite a todos vocês que me ouvem nesta noite de sexta-feira, dia 6 de junho de 2026. Eu quero fazer um convite, não somente um convite, mas também dizer a todos vocês que sábado, amanhã, nós teremos o culto celebrativo e o culto de Santa Ceia. E você que me ouve através do programa Voz da Libertação é membro, é obreiro, é o diácono, é presbítero, pastor. Nós estaremos todos reunidos para nós assentarmos na mesa do Cordeiro, para estarmos participando do corpo e do sangue de Jesus Cristo, relembrando a obra que Ele fez na cruz do Calvário. Entregou a sua própria vida para nos salvar e para nos libertar de todos os pecados. E nós estaremos não celebrando a morte, mas sim a vida, porque Jesus Cristo é aquele mesmo que disse em João 10, 11, eu vim para que tenham vida e tenham vida com abundância. E esta vida abundante que Cristo está falando é você gozar de todas as bênçãos espirituais, de tudo aquilo que o Senhor tem para você. E nada melhor do que nós viermos celebrar aquilo que Cristo fez por nós. E hoje não somos mais escravos do pecado, hoje não somos mais escravos de nós mesmos, hoje nós não somos mais escravos do medo, hoje nós temos a liberdade, e ter a liberdade em Cristo é maravilhoso, porque como diz a palavra do Senhor, aquele que entra por mim entrará e salvará, entrará e sairá e achará pastagem. Você terá liberdade para você entrar e sair na casa do seu Pai, porque você é herdeiro e co-herdeiro com Cristo Jesus, e por isso você tem livre acesso ao trono da graça, ao trono de Deus. E o horário do culto de ceia amanhã, no sábado, é o horário das 18h30. Todos já estarão postos, preparados, posicionados em oração, em louvores e prontos para receberem a palavra diretamente do trono de Deus aos nossos corações, que trará edificação para as nossas vidas. Então você que tem a possibilidade de estar amanhã, não falte, porque será um culto celebrativo. Celebraremos a vida que Cristo nos deu, e a vida que Cristo nos deu é uma vida abundante. E lembrando que também ao domingo, no horário de 7h, nós teremos o segundo culto de ceia, exatamente isso, o culto de ceia no domingo, 7h, exatamente 7h, todos reunidos, estará pregando a palavra de Deus, presbítero Rodrigues Marques, da cidade de Uberaba, estará presente conosco neste domingo pela manhã, 7h. Tenho certeza que Deus tem uma palavra poderosa para todos aqueles que comparecerem no horário de 7h. Lembrando que estará presente também o pastor Guilherme, a sua esposa Cleicilane também estará presente, orando por todos nós e o Senhor edificando as nossas vidas por meio da sua palavra e nos abençoando também por intermédio da oração dos servos de Deus. E 19h nós teremos o último culto de ceia do Senhor, exatamente o último culto será no horário das 19h. Então se atente para esses três horários, no sábado 18h30, domingo 7h, e domingo também às 19h estaremos celebrando a vida de Cristo e a obra que Ele fez por nós na cruz do Calvário. O nosso Senhor e Salvador Jesus Cristo nos garantiu a vida, e uma vida com abundância.

0: Muito bem, já são 21 horas com mais 57 minutos e nós vamos chamar os prefixos e após os prefixos nós estaremos em oração juntamente com o pastor Guilherme Ribeiro nesta poderosa campanha de oração das 22 horas. Não saia daí, mas fique e aproveite este momento para você estar orando com o servo de Deus, porque estamos em campanha de oração, porque dia 21 deste mês nós estaremos em uma grande concentração. Então aproveite o momento para você orar juntamente com o servo de Deus, para que o Senhor venha abençoar-nos de uma forma extraordinária.
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0: Que Deus abençoe a sua vida, o seu lar, a sua família. Receba a doce paz do nosso Senhor, Salvador Jesus Cristo. Pastor Guilherme Ribeiro aqui de volta com você. Já estou aqui pronto, preparado para orar em seu favor, para apresentarmos mais um dia desta campanha de oração. Você pode agora clamar a Deus e falar com Deus juntamente comigo, porque eu tenho certeza que o nosso Deus nos abençoará e nos dará vitória. Chegou o momento de falarmos com Deus. É momento de oração.
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maravilhoso Deus e Pai, Pai nosso que estais nos céus, santificado seja o teu santo nome, venha a nós o teu reino, seja feita a tua vontade, assim na terra como no céu. O pão nosso de cada dia nos dai hoje, perdoai, Senhor, as minhas dívidas, assim como nós perdoamos os nossos devedores, e não os deixeis cair em tentação, mas livra-nos, ó Deus, de todo mal, porque teu é o reino, o poder e a glória para todo sempre. Ó Deus poderoso e santo, aqui estou, Senhor, mais uma vez, ó Deus, pedindo ao Senhor Deus misericórdia. Senhor, tenha misericórdia, ó Deus, da minha vida. Tenha misericórdia, meu Deus, ó Senhor, da minha família. Tenha misericórdia, ó Pai, dos meus filhos e de cada um dos meus queridos irmãos e irmãs que agora, ó Senhor, estão em oração conosco, meu Deus, pedindo ao Senhor o milagre, a bênção e a vitória em o nome do Senhor Jesus Cristo. Deus tremendo e poderoso, Deus santo e tremendo, aqui estamos, ó Pai, em humilhação a Ti, Senhor, reconhecendo que somente o Senhor Deus é o Deus que pode, é o Deus que faz, é o Deus que opera. Deus, tenha de compaixão de mim, ó Deus. Tenha de misericórdia, Senhor, da vida de cada um dos meus queridos irmãos e irmãs. Ó, meu Senhor da glória, que está, meu Deus, orando agora. Aleluia conosco, Senhor. Meu Deus, que o Senhor venha, ó Pai, repreender, Senhor, toda a fúria do diabo que está lutando, meu Deus, contra este lar, contra esta família, esta pessoa, ó Deus, que está, Senhor, agora, passando por momentos difíceis, meu Senhor, porque na sua casa é só confusão, é só luta, esta pessoa, meu Deus, que está vivendo, Senhor, dias tão difíceis, em o nome do Senhor Jesus Cristo. Senhor, meu Deus, toma nas tuas mãos, ó Pai, a vida destes ouvintes, Senhor, destes familiares agora. Senhor da glória, eu oro, Senhor, pedindo ao Senhor agora, que venha, meu Deus, abençoar, ó Senhor, cada uma dos irmãos e irmãs que estão, Senhor, enfermos, que estão, meu Pai, sofrendo. Ó, meu Deus, manifesta o teu poder, manifesta, Senhor, a tua glória, dai a vitória, meu Deus, curando, meu Pai, estes irmãos e estas irmãs, Senhor, que estavam sofrendo, meu Deus, com estas dores espalhadas pelo seu corpo. Senhor, eu digo sofrendo, porque nós já cremos, ó Pai, que a vitória vai chegar, que o milagre vai chegar. Nós cremos, ó Deus, que a resposta do Senhor virá. Ah, meu Deus, visita agora aqueles, meu Deus, que estão, Senhor, até mesmo internados, aqueles, ó Pai, que estão, Senhor, sofrendo com esta enfermidade contagiosa, estas pessoas, meu Deus, que estão, Senhor, na sala de isolamento,
Visita, meu Deus, visita estas pessoas agora. Repreenda, Senhor, todo mal, toda doença, toda enfermidade. Saia, saia agora, em o nome de Jesus Cristo. Senhor, eu creio, meu Deus, que enquanto oramos, ó Pai, o Senhor já está fazendo maravilhas. Eu creio, meu Deus, que enquanto oramos, a resposta do Senhor chegará. Ah, Deus, eu apresento agora, Senhor, aleluia, o grande dia, 21 de junho, meu Pai, que o Senhor venha manifestar o teu poder, que o Senhor venha, meu Deus, confirmar o milagre, a vitória, Senhor, em o nome do Senhor Jesus Cristo. Ó Deus poderoso, Deus tremendo e santo, que o Senhor venha, meu Pai, ó meu Deus, dar a vitória sobre a vida deste irmão e desta irmã, meu Deus, que clama, que ora, que suplica, que pede agora uma bênção especial. Senhor da glória, dê a vitória, Senhor, dê a vitória, meu Pai, neste grande dia 21. Usa, Senhor, a nossa querida irmã, evangelista Maria Lorena, usa ela, meu Deus, de uma maneira especial, de uma maneira sobrenatural. Senhor, abençoe, meu Deus, a fé deste povo, a fé, Senhor, aleluia, desta igreja. Que o Senhor venha, meu Pai, confirmar agora a grande vitória, meu Deus, de uma maneira tremenda e especial. Ah, Senhor, eu creio que o milagre não cessou. Eu creio, meu Deus, que a bênção chegará. Eu creio, Senhor, aleluia, que o teu nome será glorificado já neste dia 21 de junho. Senhor da glória, abençoa, meu Deus, a vida desta pessoa, Senhor, que neste exato momento está fazendo um voto contigo, meu Deus, e dizendo que se o Senhor abençoá-la, se o Senhor abrir as portas, se o Senhor honrar a fé, Ele vai dar, ó Pai, este testemunho para que o teu nome seja glorificado. Meu Deus, este irmão, esta irmã, Senhor, que está agora orando comigo também e dizendo, ó Pai, que se o Senhor Deus, aleluia, atender a sua petição, ela vai cumprir com este voto, ele vai cumprir com este propósito e o seu nome será glorificado mais uma vez. Senhor, eu já quero apresentar, ó Deus, os meus queridos irmãos e irmãs que estão, ó Pai, até mesmo, aleluia, orando agora, meu Deus, e pedindo ao Senhor a bênção das portas abertas. Ah, Senhor, abre as portas de vitória para este pai de família, para esta mãe de família. Abre as portas de vitória, meu Deus, para que esta pessoa venha testemunhar, aleluia, do teu poder. Deus, eu quero apresentar, ó Deus, a vida dos nossos queridos irmãos e irmãs que estão conosco, meu Pai, no propósito, que estão conosco, meu Deus, orando agora, Senhor, e clamando ao teu santo nome, pedindo a ti, meu Deus, socorro. Tenha de compaixão, tenha
cheia de misericórdia, meu Deus. Senhor, eu apresento, ó Deus, esta pessoa que está enlutada, esta pessoa, meu Deus, que está entristecida, esta pessoa, meu Pai, que está sofrendo, que o Senhor venha ter de compaixão agora, que o Senhor venha, meu Deus, ter de misericórdia, porque nós sabemos, ó Pai, que não há palavras que possam, meu Deus, confortar esta vida, e somente o Senhor pode tocar agora e repreender, ó Deus, este mal, este sentimento ruim. Visita, Senhor, esta pessoa que não tem paz, que não tem alegria, que não consegue, meu Deus, dormir, que não consegue, Senhor, descansar e renovar as suas energias através do sono. Oh, meu Deus, que o Senhor venha visitar estas vidas agora. Toca, meu Senhor, toca, Espírito Santo de Deus. Oh, glórias ao Senhor, oh, glória a Deus. Opera, meu Deus, opera de uma maneira tremenda. Opera, Senhor, de uma maneira especial. Pai, eu quero orar agora pela nossa irmã Fernanda, meu Deus. Abençoa a nossa irmã Fernanda e também, Senhor, a Laura. Visita a Laura nesta hora. Cura ela, meu Deus. Ela, Senhor, que sofreu esse AVC e precisa do teu milagre. Meu Deus, visita agora o João Luiz, a Hilda e toda esta família. O nosso irmão também, Francisco de Assis Pereira. Que o Senhor venha, meu Pai, abençoar o teu servo, abençoar o teu filho, que já se tornou, meu Deus, um mantenedor da programação A Voz da Libertação. Ah, Senhor da Glória, entra com a providência, ó Deus, sobre a vida do teu servo, sobre a vida do teu filho, que precisa, meu Deus, desta bênção especial. Senhor, eu apresento agora o Davi Lucas, ó Deus, e toda a sua família, a Marlete Lacerda, a Marcela Lacerda e a Michele Lacerda. Visita a Alice Vitória, a Lara Vitória nesta hora. Ora, Deus, visita, Senhor, o querido pastor Fábio Rodrigues. Toma, meu Deus, o teu servo nas suas mãos agora. Também a nossa irmã missionária Mariana Rodrigues. Sim, meu Deus, toma eles nas tuas mãos, que estão no bairro Jaqueline, Senhor. Meu Deus, visita a nossa irmã Adriana, a irmã Helenice, o Jonathan, o Daniel, Samuel. Visita, Senhor, agora a irmã Piedade, meu Deus. Quantas pessoas, Senhor, que já enviaram, aleluia, o seu pedido. Oh, meu Deus, que o Senhor venha confirmar, ó Deus, aleluia, o milagre, em o nome do Senhor Jesus Cristo. Senhor da Glória, prospera, meu Deus, prospera na vida deste povo. Repreenda, Senhor, o migrador, o devorador. Repreenda, meu Deus, agora a inveja. Repreenda, Senhor, todo mal, em o nome do Senhor Jesus Cristo. Deus poderoso, Deus santo e tremendo, venha, meu Deus, confirmar, Senhor, a provisão, confirmar, ó Deus, a resposta. Senhor da Glória, responde a nossa oração, responde o nosso clamor, abençoe a Estadual Cabana, cada membro, obreiro, visitante, abençoa, meu Deus, as nossas sedes,
setoriais, centrais, regionais, igrejas locais, Senhor, que o Senhor venha dar a vitória, Espírito Santo de Deus, Senhor da glória, toma nas tuas mãos, Senhor, esta obra, abençoe os novos convertidos que já estão, meu Deus, se preparando para descer as águas batismais, que o Senhor venha, ó Pai, ser com cada novo convertido, seja com os teus servos, ó Deus, seja com as tuas filhas, eu oro, meu Senhor, pelos mantenedores da programação A Voz da Libertação, que o Senhor venha, ó Deus, abençoar cada mantenedor, Senhor, e confirmar, ó Deus, o milagre, a bênção, a vitória. Graças nós te damos, Senhor, por tudo que o Senhor tem feito, por tudo que o Senhor tem realizado. Fica, Senhor, comigo e com este povo, nesta hora, em o nome do Pai, do Filho e do Espírito Santo de Deus, e graças a Deus. Deus e glória a Deus.

graças a Deus e glória a Deus, aí está o momento da oração, o momento do clamor, e eu tenho certeza que o meu Deus, o nosso Deus, Ele já nos deu vitória. Você crê nisso? Então levante as suas mãos, diga obrigado, Jesus, e seja...

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Está nada. 21 de junho estará conosco aqui em Minas Gerais, uma vez mais, a nossa irmã Maria Lorena. 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Ela já está orando pelo povo mineiro, porque ela diz que na última vez que ela veio aqui, deu uma multidão. 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

Santo de Deus, Tu que habitas dentro do meu ser, consagra-me cada dia mais, pois para Ti somente eu quero viver. 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
1: Muito bem, 22 horas com mais 24 minutos, já estamos de volta com todos vocês dentro desta programação maravilhosa, A Voz da Libertação. E hoje nós temos vigília aqui na Igreja Deus e Amor, e já uma grande multidão ocupando o interior da nossa Igreja Pentecostal Deus e Amor, aqui no Cabana, na Avenida Amazonas 8410. E você que ouve esta programação e está aí, será que eu vou, será que eu não vou? Eu te afirmo dizendo: venha, porque Cristo te espera aqui mesmo na Igreja Pentecostal Deus e Amor. Vigília com as mulheres de fé, vigília com as mulheres, é receber poder de Deus, receber poder do Senhor. E vigília é lugar de você estar buscando a presença de Deus. Talvez você que está buscando um dom espiritual, você que está buscando aí de Deus renovação, você que está buscando de Deus batismo com o Espírito Santo, então aqui é o lugar melhor para você estar buscando a presença de Deus, na vigília com as mulheres de fé, aqui na sede estadual do Cabana, Avenida Amazonas, 8410. Todas as mulheres estarão aqui já em oração, clamando a Deus a partir das 23 horas. E eu já gostaria de estar chamando o posto volante. Nosso irmão pastor Reinaldo já está lá com a expectativa, juntamente com toda a igreja, com todo o povo, e vai estar coletando aí a expectativa do povo, para que você se sinta aí desperto, desperta, para estar aqui conosco nesta grande vigília, a vigília com as mulheres de fé. A paz do Senhor, pastor Reinaldo, está contigo a partir de agora, a partir deste momento, está contigo aí juntamente com toda esta multidão que está aí na igreja.
2: Ouvintes do programa Voz da Libertação, já estamos aqui no interior da nossa Igreja Pentecostal Deus e Amor, na Avenida Amazonas, 8410, aqui no bairro Cabana. Quem vos fala, teu irmão e amigo, pastor Reinaldo Miguel, diretamente da sede estadual de Belo Horizonte, Minas Gerais. Então vamos pegar a expectativa do povo para essa vigília de hoje, uma vigília maravilhosa, abençoada, cheio da presença do Senhor, que começa logo mais às 23 horas, é a vigília das mulheres de fé, daqui a pouquinho. E você que ainda não chegou, hein, se apressa para estar conosco aqui nesta vigília maravilhosa, essa vigília abençoada de Deus, que começa daqui a pouquinho, né? Não fica de fora, não. Vem para cá, vem para a sede estadual de Belo Horizonte, Minas Gerais. Que Deus tem bênção, vitória para a sua vida. Deus tem bênção e vitória. Você não pode perder, você não pode ficar de fora, não, porque Deus tem bênção para a sua vida. Então, seja, você não pode ficar de fora, não, vem para cá, porque Deus irá abençoar a sua vida, Deus vai abençoar a tua casa. É onde Deus irá te curar aqui nesta noite. Noite de maravilha, noite de vitória, noite de bênção, é noite de libertação, de transformação. Também estamos com um varão abençoado aqui. Como, irmão, se chama?
3: Osmar.
2: Irmão Osmar, vem de qual bairro?
3: Esse bairro de São Joaquim.
2: Irmão Osmar, hoje vai passar a vigília conosco?
3: Ah, eu vim buscar a minha bênção, né?
2: Vou ficar fora da bênção, não?
3: Não, e eu convido todos para fazer a mesma coisa. É hora de buscar, o Jesus está voltando.
2: Verdade, tem que aproveitar a oportunidade que Deus nos dá, né, irmão Osmar?
3: Muitas vezes até enfermo em casa.
2: Ô, glória, sim. É que negócio, tá em casa enfermo, se tivesse vindo buscar Jesus, estava curado.
3: É, às vezes fiquei querendo que o médico cura, o médico cura ninguém, não. É Jesus que é bom e cura.
2: verdade, Jesus cura, Jesus é o pai da medicina, Jesus ele faz milagre quando a gente pensamos que não tem mais jeito, ele traz vida, ele restaura, ele transforma. Então, seja, só nos basta colocar-nos perante a Cristo, perante Jesus e clamar por ele.
3: É clamar.
2: Irmão Osmar, vai passar a vigília conosco, vigília das mulheres de fé, como já pode, o pessoal já está colocando ali a decoração ali em cima do altar, uma vigília maravilhosa, né? Conta um pouquinho daquilo que Deus tem feito na tua vida, aquela bênção, aquele livramento, daquilo que Deus tem feito para você. Conta uma bênção pequenininha, por causa do orar, a gente não pode estender muito. Conta daquilo que Deus tem feito na sua vida.
3: Oi, pastor, ultimamente eu tive que fazer uma ponta fina aqui. A veio entupida, mas é José bom. Eu usou o médico e desentupiu aqui, entendeu?
2: Não precisou fazer a ponte safena?
3: Não, aqui. Eu tava um infarto, mas Jesus chegou no primeiro.
2: Eita glória, Jesus chegou em primeiro lugar, deu vitória, não precisou fazer ponte safena, porque Jesus faz o milagre e você estava buscando a Deus, estava clamando, Deus, eu preciso do milagre, Deus, eu preciso do teu agir, preciso do teu socorro, e Deus atendeu a tua oração.
3: Olha, sem Jesus não tem como fazer nada, esperando o quê? Ele poderia vir aqui buscar a bênção.
2: É verdade, só recebe quem vem buscar, não é?
3: É só quem vem buscar. Quem não vem buscar, fica lá, às vezes, até sofrendo, né? Uma enfermidade, dos pés à cabeça, uma dor de cabeça, uma dor de coluna, entendeu? É porque não dá lugar para Deus, o Espírito Santo está aqui para curar. Jesus vem para curar, libertar a pessoa, levar para a glória de Deus.
2: E tem gente que não tá querendo, né? Tem gente que tá ali, ó, sofrendo, passando por dificuldade, e Jesus tá assim, porque é só ele conversar comigo, é só ele me clamar, mas não, mas até para clamar tá difícil, né? Aí não recebe a bênção.
3: Eu não sei o que que eles esperam, eu não sei, tem que buscar antes, Jesus tá voltando.
2: Verdade, Jesus está voltando, tem que buscar a Deus enquanto há tempo, enquanto Deus nos dá oportunidade de estarmos na presença dele.
3: Exatamente. Ele não vem buscar.
2: Tem que buscar, né? Tem que clamar. Tem que buscar, tem que clamar e não pode perder a oportunidade do que Deus está nos dando. Irmão Osmar, vamos lá. Faz aquele convite abençoado para aquela pessoa que está nos ouvindo através do programa Voz da Libertação, para que ele também possa vir para a vigília, estar conosco na madrugada maravilhosa dessa, parar com esse negócio, está fazendo frio, vou ficar debaixo da coberta, não. Quem fica debaixo da coberta, em vez de estar na presença de Deus, está perdendo as bênçãos do Senhor. Faz o convite para eles virem buscar a Deus, assim como nós já estamos aqui.
3: É, o que nós temos que fazer é convidar eles, buscar a bênção dele enquanto pode.
2: Isso, então faz aquele convite abençoado. Convida o ouvinte para estar conosco aqui.
3: Ouvinte, você está ouvindo aí no seu radinho aí? Não, não fica, vem para cá. O radinho não pode fazer nada. Mas Jesus, Espírito Santo de Deus, é uma maravilha. Vem buscar enquanto é cedo.
2: Ô glória, vem buscar que Deus tem vitória. Irmão, muito obrigado pela tua participação. Que Deus continue te abençoando poderosamente. Uma boa vigília pro varão. E eita glória, é maravilha demais. É livramento, é cura, é libertação aqui na igreja pentecostal. Deus e amor, você não pode perder, não pode ficar de fora. Que Deus tem bênçãos e vitórias pra tua vida. Também vamos aqui com o evangelista Alisson aqui. Também tá juntamente conosco no Posto Volante, onde Deus tem usado a vida dele também poderosamente. Evangelista Alisson, linha aberta, homem de Deus.
4: A paz do Senhor Jesus, pastor Reinaldo. A paz do Senhor Jesus a todos os ouvintes do programa Voz da Libertação. E agora às 23 horas, a poderosa vigília é a vigília Mulheres de Fé. E com certeza nós estamos aqui para pegar a fé, a expectativa do povo que não para de chegar, porque afinal de contas, hoje é sexta-feira, dia 5 de maio, e é a maior e melhor vigília de todos os tempos, é o maior templo pentecostal religioso do estado de Minas Gerais. Vamos aqui pegar a expectativa do nosso irmão que está aqui. A paz do Senhor Jesus, meu irmão.
5: Ô, varão, a paz do Senhor Jesus.
4: Qual é o nome do irmão?
5: É José Valdir da Silva.
4: Meu Deus, irmão José Valdir da Silva, vem chegando de qual bairro?
5: Bairro Fonte Grande, lá no Contagem.
4: Alô, alô, Fonte Grande, Contagem, venha estar conosco nessa poderosa vigília. Irmão Valdir, aquela bênção que marcou a sua vida para aumentar a fé dos ouvintes, de todos que estão nos ouvindo agora.
5: Olha, buscando a Deus, não entendia nada da Bíblia, eu carregava a Bíblia para baixo e para cima. Por isso eu me tornei de engraxate e hoje eu sou bacharel.
4: Que bênção, meu Deus do céu.
5: Transformação, de engraxate a bacharel. Essa aí foi uma grande virtude, um grande fato, um grande acontecimento na minha vida para me chegar a esse ponto, de engraxate a bacharel. E hoje, para a glória do Senhor Jesus, eu fico o ano todo. Hoje está fazendo frio, conforme eles estão dizendo aqui, mas estou bem aquecido. Já trabalhei durante o dia. Esperando a bênção chegar aí. Vem que a bênção está aqui. Jesus tem uma grande bênção para você. Venha, mas venha mesmo em nome do Senhor e Salvador Jesus Cristo. Eu sou testemunha disso. Com chuva, sem chuva, com sol, tempestade, eu estou aqui presente e convido você também. Aliás, eu não estou convidando você. Basta você participar aqui de nossas vigílias, porque quem está te convidando é o Senhor Jesus. Você... Venha para cá. Venha para cá. Saia dessas tribulações, que elas caiam por terra em meio. Vem aqui, em nome dos Cristo, a prova está aqui, basta você comparecer, não precisa ser, basta participar. E Deus é amor. É zona 8. Aqui, ao...
4: Meu Deus do céu, está aí o convite completo para encerrar sua participação, meu irmão. Fala para os ouvintes a importância deles virem nessa vigília. Tantas pessoas que estão agora pensando se vem ou se não vem, pessoas que estão com tudo quanto é tipo de problema. Vale a pena os ouvintes, não apenas da nossa igreja pentecostal Deus e Amor, mas essa pessoa católica, espírita, budista, nossos irmãos da Universal, da Mundial, enfim, de todas outras denominações. Vale a pena essa pessoa se deslocar de toda a região metropolitana de Belo Horizonte, como ali Santa Luzia, Vespasiano, Lagoa Santa, Confins, Capim Branco, enfim, toda a região metropolitana, Sabará, Ribeirão das Neves, também aqui no centro de Belo Horizonte, região de Venda Nova, região aqui do Barreiro, ali também Nova Lima, Betim, Contagem, vale a pena o sacrifício. Nós estamos hoje aqui num tempo frio, mas para alcançar o milagre, essa pessoa precisa tomar a decisão, a iniciativa de sair de onde ela estiver e vir para cá, não é verdade?
5: Oh, com certeza, o frio não vai segurar, não vai... fazer com que você fique aí. A decisão não é de Deus, viu? Essa indecisão que você tem, eu vou, mas não vou. Tocou Jesus, não só você aí que é evangélico, não. Vem um católico, vem um budista, vem um candombista, independente da religião que você for. Venha porque Jesus tem uma grande obra na sua vida. Venha também, não só você, traga também uma pessoa com você, seja familiar ou não, em nome de Jesus. Que Deus abençoe todos vocês, a paz do Senhor, e seja bem-vindo em nome de Jesus.
4: Deus abençoe pela participação, está aí o convite lançado do nosso irmão Valdir, homem de Deus abençoado, que está aqui todas as sextas-feiras nas poderosas vigílias que acontece aqui na nossa sede estadual Cabana. Só está faltando você vir para cá ainda hoje na Avenida Amazonas 8410, porque daqui a pouquinho vai começar a vigília Mulheres de Fé. As nossas irmãs já estão aqui ansiosas. A paz do Senhor Jesus, minha irmã.
6: Paz do Senhor Jesus, meu irmão.
4: Qual é o nome da irmã?
6: Leonice.
4: Irmã Leonice, vem chegando de... Creonice, vem chegando de qual bairro, minha irmã?
6: Eu tô vindo do bairro Lajinha, congrega lá no Lajinha.
4: Lá no bairro Lajinha, minha irmã, a irmã tem sido abençoada aqui na Igreja Deus Amor Cabana?
6: Sim, irmão, já recebi muitas bênçãos aqui na campanha de quarta-feira, na vigília também, né? Que eu, de vez em quando eu venho, assim, tem bastante tempo que eu não venho, mas hoje Deus me deu essa oportunidade de eu estar aqui juntamente com os irmãos para receber a bênção do Senhor, né, o revestimento, né, para a minha vida espiritual.
4: Com certeza, a irmã não perdeu a oportunidade, já veio, está aqui aguardando. Minha irmã, a irmã pode contar uma bênção que marcou a vida da irmã para aumentar a fé dos ouvintes neste momento, nessa hora que está nos ouvindo?
6: Ô, irmão, eu recebi, porque na época que eu estava fazendo campanha aqui, né, eu estava com um apartamento para vender, né, que eu estava morando no apartamento, mas queria vender, né, ter a minha casa num lote. E Deus abençoou, né, que eu consegui vender aquele apartamento, conseguimos comprar o lote, construir a minha casa. E hoje, para a glória de Deus, eu já estou morando na minha casinha, porque Deus é maravilhoso, né? Tudo que a gente pede, Ele com fé, Ele concede para nós, né?
4: A bênção foi completa na vida da irmã?
6: Foi completa, graças a Deus.
4: Para os ouvintes que estão nos ouvindo agora, que talvez está com imóvel para vender, está passando por momentos difíceis, qual é o convite que a irmã tem para que eles possam estar nessa vigília? Vale a pena?
6: Vale a pena sim, irmão. Todos que vierem aqui, né, fazer a campanha de vigília, ou que seja, né, quarta ou sexta-feira, qualquer dia que os irmãos vierem aqui com fé, Deus ele está sempre, né, pronto para conceder a vitória, né, para cada um, assim como ele concedeu para mim, né, ele pode também conceder para os irmãos também, né, que estão em casa. Não fica em casa, não. Vem para a casa do Senhor nas vigílias, nos cultos. Que grandes bênçãos o Senhor tem, né, para conceder para todos nós.
4: Amém. Deus abençoe pela participação. Boa vigília. Vamos pegar também a expectativa da nossa irmã que está aqui. A paz do Senhor Jesus, minha irmã.
7: A paz do Senhor Jesus.
4: Qual é o nome da irmã?
7: Eliane.
4: Irmã Eliane. Vem chegando de qual bairro, irmã Eliane?
7: Nova Conquista.
4: Lá do bairro Nova Conquista. Minha irmã, qual é a sua expectativa para essa poderosa vigília das mulheres de fé que vai acontecer agora às 23 horas aqui na Avenida Amazonas, 8410, bairro Cabana?
7: É das melhores expectativas, né, irmão? Eu creio, quem vir na vigília vai sair muito abençoado, vai sair revestido pelo poder do sangue de Jesus. Não vai sair do jeito que entrou, mas vai sair diferente, cheio do poder de Deus, eu creio.
4: Amém, com certeza. Deus abençoe pela participação, ótima vigília para vocês, amém. Com certeza, a irmã tem um livramento para contar aqui. Fique à vontade, minha irmã, conte o livramento para aumentar a fé dos ouvintes que estão nos ouvindo agora através do programa A Voz da Libertação.
7: Ô irmão, o Senhor tem me concedido vários livramentos, mas esse livramento eu estou muito grata ao Senhor Jesus. Eu vim na vigília para pedir, mas para agradecer também. O Senhor concedeu para meu filho um grande livramento no acidente de moto. Se não fosse o livramento do Senhor, meu filho, eu creio que não estaria nem com a perna que ele está. Mas graças a Deus, Deus deu um grande livramento, a perna já está ótima, já está caminhando, e eu só tenho para agradecer a Deus. E muito livramento também Deus tem me dado na minha saúde, tem cuidado de mim, da minha família toda, tem cuidado da minha saúde, e eu sou muito grata a Deus por isso.
4: Amém. Minha irmã, resumindo, vale a pena estar aqui nas vigílias na Deus Amor Cabana?
7: Vale muito a pena, todo dia vale a pena nós estarmos na presença de Deus. Quem não vir está perdendo. A pessoa tem que sair da zona de conforto e vir correndo para buscar sua vitória.
4: Amém. Deus abençoe. É isso aí, ouvinte, o povo feliz, contente, satisfeito e contando das bênçãos e das maravilhas que o Senhor tem operado. E você que está nos ouvindo pelo rádio, venha estar presente para você ver com seus próprios olhos o que Deus tem feito aqui na nossa sede estadual Cabana. Pastor Reinaldo, qual é a sua expectativa para essa poderosa vigília? É essa vigília que mais, com certeza, vai ficar marcada no coração dos mineiros.
8: A minha expectativa é muito grande, a minha expectativa, né, é forte em Cristo, porque eu sei que Deus vai fazer milagre aqui, eu sei que Deus vai fazer maravilha aqui nesta madrugada. Uma madrugada de se entrega, uma madrugada de renovo, de restauração, uma madrugada de avivamento, de nos entregarmos para Deus, de um coração contrito, de uma mente voltada pura, sadia, numa mente aonde nós iremos ter um encontro com Deus, né? Então, seja, é uma noite maravilhosa, as mulheres de fé nessa vigília maravilhosa, na qual não podemos perder, não podemos ficar de fora. Tem muita gente que está deixando de estar conosco aqui na Igreja Pentecostal, aqui na Avenida Amazonas, 8410, Bairro Cabana, próximo da Estação Vila Oeste, né? Próximo aqui da empresa Vimo, Viaduto Industrial. Então, seja, vem para cá, não fique em casa não, vem passar uma noite com Deus, vem passar uma madrugada com o Senhor, uma madrugada na presença de Deus, clamando por Ele. E nós viremos já fazer um minutinho de oração aqui e vamos voltar lá para os estúdios, Evangelista Alisson, né? Já estamos na hora de voltar para lá, lá para o presbítero Natanael, né? Que está lá no estúdio lá, e Deus irá continuar abençoando poderosamente, né? Então vamos um minutinho de oração.
4: Vamos orar. Soberano Deus e Eterno Pai, nós te agradecemos por mais essa oportunidade. Nós apresentamos a vida de cada irmão que já está presente, dos irmãos que estão a caminho, daqueles que estão indecisos, que eles possam ter, meu Pai, uma injeção de ânimo e vir correndo para cá. Nós te agradecemos ao Senhor, porque nós temos a certeza que será mais uma vigília, onde o Senhor fará, meu Pai, coisas grandes na vida de todos que comparecer. Usa a tua serva, meu Pai. Usa este irmão ou essa irmã. Nós te damos graças ao Senhor, pois sem ti nada podemos fazer. Meu Deus, traga-se o povo em paz. Opera mais uma vez aqui, meu Pai, nessa vigília das mulheres de fé. É o que nós pedimos e te agradecemos, certo da nossa resposta, em nome de Jesus.
9: É isso aí, ouvinte. Nós agradecemos, né? Já estamos aqui, pegamos a expectativa do povo, né? Pegamos aqui o testemunho daquilo que acontece aqui na vigília, daquilo que Deus tem feito aqui na Igreja Pentecostal. E quem vos despede é teu irmão, amigo evangelista
4: Alisson Natanael.
9: Então despede aqui teu irmão e amigo pastor Reinaldo, diretamente da sede estadual de Belo Horizonte, Minas Gerais. É com você aí, presbítero, né, Natanael, nos estúdios. Que Deus abençoa.
1: Maravilha, pastor Adalto, que Deus abençoe a sua vida, que Deus abençoe, pastor Reinaldo, me perdoa, pastor Reinaldo, que Deus abençoe a sua vida, em nome de Jesus. Está aí, povo de Deus, a expectativa do povo que já está chegando aqui para esta grande vigília, vigília com as mulheres de fé, e desta feita, eu tenho certeza que Deus vai operar grandes coisas também, porque o Senhor, Ele não deixa de comparecer em todas as vigílias que é realizada aqui na sede estadual do Cabana, na Avenida Amazonas, 8410, isso mesmo, e hoje será uma madrugada de poder de Deus, será uma madrugada de busca incessante da presença do Senhor, e sem dúvidas, aqueles que vierem comparecerem nesta vigília sairão daqui renovados, porque a presença de Deus, ela já está entre nós. Lembrando que quem vai estar trazendo a palavra de Deus na ministração será a nossa irmã Paula Brandão, exatamente trazendo uma mensagem poderosa do coração de Deus para os nossos corações, e todos aqueles que comparecerem, sejam homens, sejam mulheres, eu tenho certeza que sairão daqui renovados pela presença de Deus, pela presença do Espírito Santo. Aproveite para clamar ao Senhor, isso mesmo, buscai a Deus, enquanto se pode achar, invocai-o enquanto está perto, e chegou o momento de nós clamarmos ao Senhor, de nós pedirmos a Deus em mais uma madrugada de vigília, mais uma madrugada onde o Senhor com certeza há de falar através da oração, porque teremos 2 horas de oração, e também falará através dos louvores que muito trazem refúgio, fortaleza, e eu tenho certeza que através dos louvores ministrados aqui nesta noite de hoje, pessoas também serão restauradas e restabelecidas na presença de Deus. E para fechar com chave de ouro, tenho certeza que a palavra do Senhor, ela há de vir ao encontro de todos aqueles e aquelas que estiverem aqui cultuando, servindo a Deus e buscando também a presença do Senhor. Você que está me ouvindo e está pensando, será que eu vou? Não fique no será, mas venha, porque eu tenho certeza que você não irá se arrepender, porque a presença de Deus, ela será manifesta neste lugar chamado Casa de Deus, Casa de Oração.

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2: Mulher virtuosa, você tem a promessa de Deus. Está aí o convite lançado a todas as mulheres de fé da Grande Belo Horizonte e região metropolitana, cidades circunvizinhas, para estarem aqui neste dia de hoje, dia 6 de junho de 2026, a partir das 23 horas, para esta grande vigília com as mulheres de fé. Amanhã sábado, amanhã é dia de Santa Ceia, Ceia do Senhor, e você não pode perder e nem ficar sem participar do sangue e do corpo de nosso Senhor e Salvador Jesus Cristo. Por isso quero aqui já reforçar a todos vocês que amanhã é dia de participar do corpo e do sangue do nosso Senhor e Salvador Jesus Cristo. Você membro, você presbítero, você pastor, você diácono, você cooperador do Evangelho também. Amanhã, Santa Ceia do Senhor a partir das 18h30. E eu tenho certeza que será uma noite marcante pela presença de Deus, a glória de Deus, renovo, fortalecimento para nossa vida espiritual, para que nós venhamos cada dia vencer este mundo e também vencer o maligno. Por isso que nós precisamos cada vez mais buscar a Deus e nunca deixar de participar do corpo e do sangue do Cordeiro, nós estando em comunhão com Cristo, estando em comunhão com a Igreja. Nunca devemos deixar de participar do corpo e do sangue do Cordeiro. Então atenção, viu? Amanhã, a partir das 18h30, é o nosso primeiro culto de ceia e o segundo culto de Santa Ceia será no domingo, a partir das 7 horas da manhã. Nós teremos o segundo culto de Santa Ceia. Se você não pode estar conosco amanhã, 18h30, esteja conosco no domingo, 19h. Presbítero Rodrigues Marques estará presente com todos nós, vindo diretamente da cidade de Uberaba, para poder estar aqui servindo o reino de Deus e também a Igreja, e trazendo uma mensagem poderosa dos céus para as nossas vidas.

vidas. Então venha, se você não puder estar amanhã, 6:30 da tarde, você pode estar conosco, 7 da manhã no domingo e também no horário das 19 horas no domingo. Escolha o melhor horário, que melhor ajusta na sua programação para que você esteja reunido com toda a Igreja do Senhor, participando do corpo e do sangue de Jesus Cristo. Ele mesmo que foi imolado por causa de nós, para a remissão dos nossos pecados, tenho certeza que uma vez mais ele vai renovar as nossas forças. Lembra quando Cristo, ele foi ao encontro de Pedro, Pedro havia o negado, Pedro estava triste, Pedro estava angustiado, Pedro pensou, vou retornar para trás, e Jesus Cristo foi até o mar da Galileia e se apresentou a Pedro naquela pesca frustrante, mas ele visitou os discípulos para poder estar restaurando a sua fé e também a sua esperança. E não é diferente, Cristo se apresenta a todos nós no dia da nossa dificuldade a fim de restaurar a nossa fé e também a nossa esperança. Você que está desesperançado, está meio desanimado, venha para o culto, porque no culto Deus tem renovo para a sua vida. Deus quer te restaurar como restaurou a vida de Pedro. Pense consigo, Pedro e os outros discípulos passaram 3 anos e meio, 3 anos praticamente com Cristo, andando ao seu lado, ouvindo as suas palavras, vendo os milagres da própria parte de Jesus, testemunho ocular, e ainda pensar, eu vou retroceder, vou voltar. Quem dirá nós, que nós ainda de olho humano nós não vimos, mas cremos. Será que você aí que está me ouvindo não está com a sua fé vacilante, pensando, quem sabe enfraquejar? Não, venha ouvir a palavra de Deus, porque Jesus, ele quer restaurar a sua fé, a sua esperança, para que você não desista, mas que você passe a caminhar com firmeza na presença de Deus. Venha para o culto de ceia, porque culto de ceia é receber fortalecimento da parte de Deus também. Lembrando que no domingo nós estamos em um andamento de uma poderosa campanha Medicina de Deus, e o Senhor é claro que há de tocar também na sua vida, o Senhor há de tocar na sua estrutura física, na sua estrutura emocional, e o Senhor ele também trará a cura que você precisa, porque Jesus ele se apresenta em todos os cultos a fim de nos ajudar, a fim de nos fortalecer. Então não deixe a tristeza, a angústia te tomar, mas venha, porque Cristo ele te ajudará.

22h57, nós já estamos caminhando para o encerramento desta programação, mas não saia daí, porque às 23h nós temos transmissão de São Paulo, então continue na audiência para que você seja abençoado por Deus também através do programa A Voz da Libertação. São 22h57 e neste momento eu quero fazer a oração para agradecer a Deus por esta semana abençoada, por este dia maravilhoso que o Senhor nos proporcionou e pela saúde e pela dádiva da vida que o Senhor nos concedeu para que estivéssemos aqui fazendo a programação e você também estivesse na audiência glorificando a Deus e também orando e rogando em nosso favor. Vamos ao momento de oração. Maravilhoso Deus, poderoso, bendito e eterno Pai, Pai de amor, Deus de graça, bondade e misericórdia, Senhor nosso Deus, nós queremos te louvar e te agradecer, Senhor, pelos teus benefícios, por suas bênçãos, ó Pai, concedidas, ó Deus, em nossas vidas, meu Pai. Ó Deus, eu lhe peço neste momento que o Senhor possa alcançar a cada ouvinte que está do outro lado, Senhor, orando comigo e orando ao meu favor também, ó Pai. E eu te peço, ó Deus, que o Senhor possa visitar, que o Senhor possa ajudar, que o Senhor possa, Senhor meu Deus, fortalecer, meu Pai, pelo poder do Teu Santo Espírito. Ó Deus de amor, ó Deus de graça, bondade e misericórdia, abençoa, Deus, a vida de todos os nossos irmãos que cooperam neste trabalho, nos transmissores. Ah, Senhor meu Pai, que o Senhor possa acrescentar saúde, vigor, força, para que eles continuem trabalhando, do Senhor meu Pai, contribuindo com o seu reino. Jesus, eu lhe peço também, abençoa a vida do pastor Guilherme Ribeiro, a sua casa, a sua família, a sua esposa, os seus filhos, meu Pai, cobre eles com o teu sangue, fortalece, Senhor meu Pai, a vida dos teus servos, seja Deus com esta obra, Pai, e no nome de Jesus Cristo, dê a todos nós um final de semana abençoado, guardado, protegido pelas tuas potentes e fortes mãos. Deus, cura quem precisa de cura, fortalece quem precisa ser fortalecido, mas socorre-nos, ó Pai, e nos ajude, é o nosso pedido, é a nossa oração, crendo em nome de Jesus Cristo, amém e graças a Deus. Que Deus abençoe, querida audiência, que Deus abençoe a todos que estão conosco nesta programação, que o Senhor Jesus Cristo possa te abençoar de uma forma tremenda, em nome de Jesus Cristo. Fique conosco dentro desta programação ainda, mas eu vou ficando por aqui. Quem despede de todos vocês, seu amigo, irmão em Cristo, presbítero Natanael Oliveira, fiquem todos na paz do Senhor Jesus.

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1: Contextualizando, esse capítulo fala, meus irmãos, sobre nós estarmos resistindo às paixões. Fala a respeito do cobiçoso, fala a respeito das guerras, das briguinhas entre os irmãos. A Bíblia fala que nós, ou seja, a Bíblia fala, não é? O Tiago fala, cobiçais e nada tendes. Sois invejosos, cheio de guerrinhas. Por isso vocês pedem e não recebem. Quando pedem, pedem mal. E ele enfia a língua mesmo, adúlteros, adúlteras. A amizade do mundo é inimizade para com Deus. Quem é amigo do mundo é inimigo de Deus. Até nós chegarmos no versículo que nós lemos. Todas essas coisas que eu falei, e poderia ter dito mais, mas é o suficiente. Elas acabam vindo e acontecendo na vida das pessoas, principalmente por causa da falta de humilhação, de submissão das pessoas à vontade de Deus. Pessoas que são soberbas perante o Senhor, por alguma razão sustentam um orgulho que não se sustenta. E esse orgulho leva essas pessoas a uma vida de desastres, uma vida de tristezas, uma vida, infelizmente, que abre espaço para uma coordenação maligna, uma vida que o inimigo toma conta dela. E infelizmente muitas pessoas acabam por perder guerras ou batalhas na vida por causa disso. Por isso que eu quis ler para vocês o versículo 6. Principalmente do portanto diz Deus, não é? Deus resiste aos soberbos, dá porém graça aos humildes. Então, meus irmãos, é uma coisa meio que matemática. Podemos trabalhar por eliminação. A partir do momento que nós somos soberbos perante o Senhor, nós podemos estar envolvidos em todas essas coisinhas do capítulo 4. Guerrinhas, pelejinhas, cobiças, adultérios, derrotas, lares destruídos. A partir do momento que nós somos soberbos e orgulhosos perante Deus, nós não queremos aceitar a vontade de Deus. E não aceitando a vontade de Deus, nós passamos imediatamente a constituir entre nós e o mundo uma amizade reprovável. Uma amizade que Deus não se agrada dela. E uma amizade cuja consequência é inimizade contra Deus. E a Bíblia é clara. Qualquer pessoa que constitui amizade com o mundo, automaticamente constitui-se também como inimiga de Deus. Vejam vocês, meus irmãos, não é que Deus está vendo, mas tipo, está deixando para lá porque a pessoa não o quer, não. Existe uma diferença muito grande entre, às vezes, a indiferença de Deus a uma pessoa que o rejeita. Eu estou usando como um exemplo, é claro. E a questão de Deus se tornar inimigo da pessoa, porque a pessoa tornou-se amiga do mundo. Eu diria a vocês, meus irmãos, que quando Deus, apesar de nos amar, não nos responde pela nossa soberba, às vezes pela nossa falta de vontade de nos aproximarmos do Senhor, isso é uma coisa. Agora, quando a Bíblia Sagrada fala que quando nós temos amizade com o mundo, nós nos constituímos inimigos de Deus, nós basicamente nos colocamos na posição do próprio Satanás. Eu não saberia dizer a vocês se numa escala menor ou igual, mas de qualquer forma, ser inimigo de Deus não é uma boa ideia. Ser inimigo de Deus não é uma coisa agradável. Por isso a Bíblia Sagrada diz que Deus resiste ao orgulhoso. Deus é inimigo do orgulhoso que tem amizade com o mundo. Porque esse mundo está no maligno. Porém, Deus dá graça às pessoas humildes. O Senhor Jesus fala: vinde cansados, oprimidos, eu alivio. E aprendam de mim que sou manso e humilde de coração. E o próprio Senhor Jesus se humilhou, morrendo morte de cruz por nós. E quando nós somos humildes perante Deus, nós estamos também diante da graça de Deus. O Senhor dá graça àqueles que são humildes. E imediatamente após o apóstolo falar essas palavras, ele vem ao versículo que é o versículo que nós vamos centralizar hoje. Sujeitai-vos, pois, a Deus. Ou seja, viver uma vida de humildade e sujeição a Deus. O que Deus fala é o que Deus fala. Viva o que Deus te orienta a viver. Sujeitai-vos, pois, a Deus. Resisti ao diabo e ele fugirá de vós. Olha, meus irmãos, algumas pessoas se constituem inimigas de Deus porque amam ao mundo e as coisas que existem no mundo. Imagine você ser inimigo de Deus, já é uma barra pesada. Agora imagine você ser inimigo de Deus e ter uma vida também açoitada por Satanás. Aí a coisa se complica muito mais. E muitas pessoas vivem essa situação. Muitas pessoas que talvez precisariam tanto da proteção de Deus, não entendem que a proteção completa de Deus, ela depende das condições dessa proteção completa de Deus. Eu estou dizendo a vocês que existem condições impostas por Deus para que nós possamos viver uma vida com as nossas feridas curadas, aqueles que estão caídos, para que possam ser levantados, gente confusa, para que essas pessoas possam ser esclarecidas. Até pessoas que dizem há tanto tempo crer em Deus precisam entender as condições para a proteção de Deus. Parece difícil como pregador dizer essa palavra, mas Deus não é Deus de todas as pessoas. Deus é Deus daqueles que o recebem como Deus Deus é Deus daqueles que se arrependem dos seus pecados. Deus é Deus daqueles que se humilham debaixo das suas poderosas mãos. Deus é Deus das pessoas que vivem à vontade dEle. Essas pessoas podem contar com a proteção do Senhor, com a salvação que há em Cristo. Ao contrário de pessoas feridas, caídas, destruídas, lares destruídos, pessoas que com amizade com o mundo, infelizmente desagradando ao Senhor, suas vidas também se tornaram desagradáveis. Você pode dizer, mas eu confio no Senhor, irmão Lourival. Como pode o adversário então atacar o meu corpo, atacar a minha mente? Como pode o próprio Deus ser meu inimigo? Eu quero que você entenda que todas as promessas de Deus são condicionais. Eu não estou falando de atos meritórios. Eu não estou falando de merecimentos. Eu estou falando de condições. Eu estou falando de colocações que a Bíblia Sagrada nos faz. Por exemplo, nesse versículo simples. Para que o diabo fuja. A Bíblia Sagrada diz, sujeitai-vos, pois, a Deus. É isso que eu estou falando. Se você confia que Deus vai guardar você, mas você não preenche as condições para ser guardado pelo Senhor, facilmente o agir do inimigo vai acontecer na sua vida. Se você quer a proteção de Deus, mas não preenche as condições para ser protegido pelo Senhor, mais uma vez eu repito, não é você comprar Deus, não é você merecer, não é você subornar, não. Não é questão de merecimento, eu repito. É questão de condição. Se você sujeita-se a Deus, se você vive para Deus, já existe uma ligação meio que automática. Todas as pessoas que são submissas ao Senhor são pessoas que automaticamente saberão resistir ao adversário. E automaticamente também o inimigo haverá de fugir dessas pessoas. Não seja enganado. Quando você confia em Deus para te guardar, mas você ainda segue cometendo os mesmos erros do homem que vivia agradando o mundo, a carne, o pecado. Isso é basicamente uma provocação à lógica da mente de qualquer pessoa. Não se pode provocar uma lógica e achar que as coisas vão sair do jeito que a gente está pensando que devem sair. Em 1 João capítulo 5, versículo 18, a Bíblia fala que sabemos que todo aquele que é nascido de Deus não peca. Mas o que de Deus é gerado conserva-se a si mesmo. E o maligno não o toca. É a Bíblia quem está falando. Não é o Evangelho da Deus e amor. É a Bíblia Sagrada que está dizendo. Aquele que é nascido de Deus, aquele que é gerado de Deus, esse conserva-se, é a parte dele, conserva-se algo que nós fazemos. Nós nos conservamos. Então o maligno não vai tocar na gente. Nós temos a proteção do Senhor. Se não se preservar, Deus não o guardará. Para que nós sejamos protegidos, abençoados, salvos, nós temos de viver sim dentro das condições de Deus. É só nós olharmos em todos os tempos da história. Toda vez que o homem se afastava de Deus e andava pelos seus próprios caminhos, Fazia inimizade com Deus quando fazia amizade com Deus. Deus. A mensagem que Deus mandava sempre era uma mensagem impondo uma condição. Arrependei-vos era a condição. Zacarias pregou arrependei-vos. Jeremias pregou arrependei-vos. João Batista pregou arrependei-vos. Jesus Cristo pregou arrependei-vos. Pedro pregou arrependei-vos. É a condição para que nós sejamos perdoados, abençoados, guardados, protegidos e tenhamos os nossos nomes escritos no livro da vida. Muitas pessoas não são cuidadosas quando examinam o terreno em que esperam ser prosperados ou protegidos na vida. Examinam sem o devido cuidado. Não são cuidadosos. Você tem que conhecer o terreno que está pisando. Você tem que conhecer a vida que você está vivendo. Se você almeja algo de Deus, pode ter certeza que Deus terá todo o prazer em dar a você, em abençoar você. E Deus não pede muito. Deus simplesmente quer que você seja uma pessoa gerada pelo Senhor. Que você observe as condições. Que você observe o que Ele está falando. Num dos versículos mais conhecidos da Bíblia, que nós não precisamos nem abrir a Bíblia para ler. Segundo o livro das Crônicas, segundo a capítulo 7, versículo 14 para frente. Por ocasião da consagração do templo de Salomão. A mensagem de Deus foi clara. Deus estava dizendo, olha, eu posso cerrar os céus, eu posso enviar o gafanhoto. Eu posso produzir a desgraça na vida de vocês se vocês forem idólatras, se vocês forem pecadores, se vocês se rebelarem contra mim. Só que Deus coloca uma condição. Mas se o meu povo, que se chama pelo meu nome, se humilhar e orar e se arrepender dos seus maus caminhos, então eu ouvirei dos céus e eu sararei a sua terra. Deus impõe condições para sarar a nossa vida, para tirar o fardo pesado de sobre os nossos ombros. Deus coloca condições para abençoar e prosperar a nossa vida e para proteger a nossa vida contra as astutas ciladas de Satanás. Você tem que conhecer Deus mais de perto e também conhecer o seu adversário. O seu adversário, ele vive rugindo como um leão. O seu adversário, ele é astuto. Ele enganou um terço dos anjos que estavam nos céus. A Bíblia Sagrada nos diz que o nosso Senhor Jesus Cristo se manifestou para destruir as obras desse adversário. E nos diz mais, que nós não ignoramos os ardis. Nós não ignoramos a maneira que o inimigo trabalha. Nós não ignoramos o modus operandi, ou seja, a forma que o inimigo se manifesta. Não podemos ignorar. Nós temos de conhecer, para que nós possamos resistir. Se você não conhece o inimigo, você não resiste o inimigo. Você tem que conhecer o inimigo. Mas antes de conhecer o inimigo, você tem que conhecer a Deus. Você tem que viver uma vida de sujeição ao Senhor. Nós vemos, meus irmãos, que Moisés, quando ele estava quase para entrar na terra de Canaã, Ele não entrou, mas passou perto. Eu vou dizer que foi na primeira volta, porque depois o povo teve de voltar, ficar no deserto. A Bíblia Sagrada nos fala que Moisés mandou espiões para conhecer a terra e para conhecer os que habitavam na terra, para conhecer o que era a promessa de Deus e para conhecer o tipo de inimigo que tinham de enfrentar, para poder conquistar o que Deus já havia dado. Parece contraditório, mas não é. Deus deu a terra que mana leite e mel para o povo e disse: conquistem. Lá tem o Eteu, o Geveu, os fariseus, lá, enfim, tem todo tipo de eu lá. E vocês vão entrar naquela terra e vão expulsar todo aquele povo. Então Moisés foi para verificar a promessa que Deus havia feito, se era verdade, se era real. Mas para verificar também como haveria de lutar para vencer aqueles que eram considerados os inimigos da promessa que Deus havia feito. Você está conseguindo ligar o que eu estou falando? Está conseguindo conectar? Deus faz promessas para vocês, amados irmãos. Deus tem promessas para vocês, e são muitas promessas. Mas nós temos inimigos que se interpõem entre nós e as promessas de Deus. E se nós não crermos no que Deus nos falou, na forma das suas promessas, nós vamos desanimar quando nós dermos de cara com o adversário que quer nos impedir de adentrarmos ao campo das promessas do nosso Deus. Sempre foi assim. E Deus disse a Moisés: a terra é de vocês, a terra manda leite e mel, o que você plantar nessa terra vai nascer, mas vocês vão ter que vencer o inimigo para conquistá-la. Sujeitai-vos, pois, a Deus, resisti ao diabo, e ele fugirá de vós. Nós não temos hoje que lutar contra o EV, o GTU, não. A nossa luta não é contra a carne nem contra o sangue. A nossa luta é contra os principados, contra as potestades, contra os príncipes das trevas deste século, contra as hostes espirituais da maldade, nos lugares celestiais. É isso que a Bíblia Sagrada fala. Nós temos de conhecer o nosso Deus mais de perto. Temos de resistir o nosso adversário conhecendo os seus ardis, para que ele fuja e nós possamos conquistar as bênçãos que Deus prometeu para todos nós. A proteção que Deus prometeu para todos nós. Olha, meus irmãos, quantos confusos, quantos derrotados, quantos confessam com a boca: não, eu creio em Deus. Mas suas vidas não retratam essa crença. Quantos, as vossas vidas são um verdadeiro desastre. Vocês precisam conhecer Deus. Vocês precisam entender as condições de Deus, para que vocês possam adentrar ao campo das promessas do Senhor. Hoje é um dia maravilhoso para vocês. Hoje é o dia que vocês estão tendo a oportunidade de permitir a entrada de Deus em vossas vidas. É o dia que vocês estão tendo a oportunidade de passarem a fazer parte do grupo da resistência, do grupo que fala não para a carne, do grupo que diz não para o mundo, do grupo que diz não para Satanás, do grupo que Satanás tem de sair correndo e fugir da presença deles, porque é o grupo que Deus vive no coração deles. Hoje você pode ter a sua vida transformada. Hoje você pode ter a sua vida no campo das bênçãos de Deus. Hoje você pode sair daqui com toda a tranquilidade que você não está conseguindo nos tranquilizantes que você está tomando. Você pode sair daqui com Deus, com o Senhor Jesus no seu coração. E você pode sair daqui com a vitória contra o adversário. Pedro fala, sede sóbrio e vigiai. Porque o diabo, vosso adversário, anda em derredor, bramando como um leão, buscando a quem possa tragar. Mas quando nós temos Deus na nossa vida, o adversário pode vir como um leão e pode rugir, ele pode bufar, ele pode fazer o que quiser, porque ele não vai tocar na sua vida, porque você é uma pessoa nascida de Deus, você é uma pessoa gerada de Deus, você conserva-se a si mesmo, Deus tem guardado você, e o diabo não poderá tocar em você, não poderá tocar na sua vida. A sua vida será uma vida abençoada. Você será um vencedor contra as armadilhas de Satanás. Porque você saberá detectar as armadilhas do adversário. O Espírito Santo de Deus virá sobre ti. E você saberá quando o diabo estará fazendo uma armadilha para tentar derrubar você. Olha, e Deus é Deus. Eliseu, o profeta. A Bíblia fala que Deus revelava para ele todos os ataques do rei inimigo. Deus revelava para o profeta. E Deus, pelo Espírito Santo, fará você discernir cada vez que Satanás se levantar contra você. O Espírito Santo de Deus estará arborando a sua bandeira contra Satanás. O Espírito Santo de Deus estará se interferindo até no momento do seu clamor, gemendo por você com gemidos inexprimíveis. Não haverá demônio que poderá destruí-lo. Não haverá armadilha satânica que poderá derrotá-lo. A proteção do Senhor estará sobre ti de dia e de noite. Os seus pecados perdoados te farão sentir uma leveza que só pode sentir-se na presença do Senhor. Sujeitai-vos, pois, a Deus. Humilhai-vos perante o Senhor. Arrependei-vos dos vossos pecados. Resisti ao diabo, e ele fugirá de vós. Chegai-vos a Deus, e ele se chegará a vós. Essa é a vida que Deus quer que você viva. Você se manterá protegido se você sujeitar ao Senhor, se você ser obediente a Deus, se você resistir o diabo, se você conhecer o adversário, se você não der chances ao inimigo, se você conhecer os ardis de Satanás, se você permitir Deus ser o Deus da sua vida, o diabo terá que fugir desesperado, e a sua vida será uma vida de vitória sempre, porque haverá o único Deus de verdade cuidando de você, cuidando dos seus negócios, cuidando da sua casa, cuidando da sua vida. Satanás foi vencido na cruz do Calvário. É inacreditável que muita gente ainda esteja sendo vencida por aquele que já foi vencido. Se você tem Jesus, você tem a vitória. Se você não aceitou Jesus, você está nesse grupo do é inacreditável que você ainda esteja nessa vida de derrotas. Hoje é o dia da sua vitória. Humilha-te. Deus resiste àquele que não é humilde. Deus resiste àquele que é soberbo, aquele que pensa ser senhor de si, aquele que acha que é dono do seu próprio nariz, aquele que chega a dizer, eu não devo nada para Deus, eu não quero saber nada desse negócio de Deus. Então Deus resistirá a você. O inimigo vai alcançar você cedo ou tarde. Porque o inimigo não quer apenas prisioneiros. O inimigo quer vítimas. A Bíblia fala que o ladrão não vem senão roubar, matar e destruir. É isso que o inimigo vem fazer. Mas se você se sujeitar a Deus, receber Jesus como o Senhor da sua vida, você vai também receber a vida, e vai receber a vida com abundância. Vai prosperar em todas as coisas. Vai ser amigão de Deus. E Deus vai ser seu amigo também. E haverá um lugar preparado para você, lá na glória dos céus. No dia que o Senhor te chamar à eternidade, você tem o seu lugar garantido lá. Não resista a Deus. Resista ao inimigo. Diga não para o pecado. Diga não ao adversário. Diga não ao diabo. Diga não aos pratos que o inimigo oferece. E diga sim para Deus. Sujeita-te a Deus. Resista ao diabo. E ele vai fugir. E Deus vai fazer morada em você. Deus vai se acercar à sua vida. Deus vai estar bem pertinho de você todos os dias da sua vida. Podem dizer amém, meus irmãos. Que Deus os abençoe. Essa é a palavra de Deus para vocês. Se a palavra do Senhor traz conforto para as vossas vidas. Digam comigo assim: paz do Senhor Jesus. Eu agradeço a presença de todos vocês, de todos os ministérios. São bem-vindos aqui sempre. Que Deus os abençoe. Digam comigo mais uma vez: a paz do Senhor, a paz do Senhor Jesus.
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0: estamos em ponto aqui na capital do estado, já estamos naquela live especial de preparação, que é a oração já de preparação para celebrarmos juntos os 64 anos da Igreja Pentecostal Deus e Amor. Paz do Senhor Jesus aqueles, para aqueles também que estão pelas emissoras. E nós estamos aqui acompanhado também da digníssima, a nossa irmã Rose Santana. Paz do Senhor Jesus, irmã Rose, seja muito bem-vinda.
1: Paz do Senhor, Cleber. Paz do Senhor, amados ouvintes. É um prazer, mais uma vez, estarmos aqui para juntos darmos continuidade a esta campanha de oração em preparação para o
0: aniversário.
1: 64 anos de aniversário da nossa Igreja Pentecostal Deus e Amor.
0: E agora você pode também nos ajudar a alcançar muitas outras pessoas. E como eu faço, pastor? Simples, aqui embaixo no compartilhar, porque tem muitas pessoas que jamais vão se inteirar de um propósito que foi levantado com o intuito não somente de abençoar um povo, de agradecer pelo que já vivemos, mas também de alcançar a outros para o reino de Deus. Como fazemos? Compartilhando, intensificando esta programação através do seu compartilhar. Você pode repetir aí este compartilhar, pode enlaçar com aqueles que estão na sua página, ou seja, através dos grupos que você tem aí no WhatsApp também, ou você pode, se preferir, pelas redes sociais, deixe lá o enlace, e aquela pessoa que está necessitada, ela vai visitar, sabia? Um dia ela precisa de oração, e essa oração ela fica também hospedada lá na timeline, na fanpage do nosso Facebook, e você pode alcançar outras pessoas através do compartilhar. Irmã Rose, nós sabemos que tem um grande número de pessoas que agora já estão em preparação, estão em oração, porém estão acompanhando pelas emissoras, AM e FM. Tem aqueles que são assíduos, mas porém só nos acompanham pelas redes sociais, porque são inscritos, e como eu noto, sempre que entra uma programação, aquele que é inscrito, ele é privilegiado, porque ele é acionado para interagir com o conteúdo, seja culto, oração, transmissão, uma live, a pessoa em tempo real é convocada para participar.
1: Ela é avisada, né? Recebe, eu Sim. recebo no meu celular sempre que vem uma nova programação. Então faça isso, se inscreva e compartilhe também para que esta programação alcance mais vidas. Pois aqui estaremos orando, intercedendo ao Senhor por cada um destes que estiverem nos acompanhando.
0: Vamos colocar a nossa fé em ação, primeiramente para cumprir a missão, compartilhando esta transmissão. Em segundo propósito, preparando o nosso ser para viver as grandes respostas de Deus. O muito importante, irmã Rose, e aqueles que nos acompanham agora, a nossa equipe que está presente, já estivemos em oração aqui com a nossa equipe também, porque nós entendemos que tudo que é feito em oração, tudo aquilo que é apresentado primeiramente a Deus, aquele que é o dono da obra, tem tudo para acontecer, tem tudo para ser uma bênção. Um dia perguntaram ao líder fundador deste ministério, porque tudo que

0: excelente e bom costume apresentar em jejum e oração todas as concentrações que serão realizadas. E tem pessoas que ainda não estão vivendo este clamor e não sabe, irmã Rose, que através do clamar, do buscar a presença de Deus, você pode, e sabe melhor do que isso, disso, mais do que nós, porque está ali também no grupo de intercessão das mulheres de fé, no círculo de oração. Uma oração muda tudo, uma oração norteia o ser, uma oração abre o entendimento para viver as respostas do Senhor, uma oração desperta o coração e a alma para desfrutar de algo que a pessoa nem sabia que tinha direito. E tudo isso Deus faz pela oração.
1: Sim, através da oração nós, né, temos presenciado e vivido algo sobrenatural de Deus em nossas vidas. Quantos desafios nós enfrentamos no nosso dia a dia. E através da oração, o Senhor nos dá a direção. O Senhor fala conosco o que devemos avançar, aquilo que devemos parar, né? Pensar um pouquinho. E a oração tem sido a chave para tudo em nossas vidas. E recordando no nosso saudoso missionário Davi Miranda, eu me recordo que sempre que havia uma concentração, havia também algo da igreja, ele convocava todos os irmãos em cadeia de rádio: vamos orar, meus irmãos, por tal situação. E sempre ele voltava e contava: olha, a vitória chegou. Então é muito importante nós prosseguirmos nessa campanha de oração, também em Santo Jejum, a favor deste evento dos 64 anos da nossa igreja. Eu tenho certeza que será marcante para todos nós que aqui estivermos participando.
0: Então vamos lá, eu queria saber agora de você que está nos acompanhando aí no Nordeste, no Norte, no Sul, no Centro-Oeste. Vamos lá, se tem a caravana já preparada, se tem os irmãos que estão já nesta missão e propósito, preparar a fé do povo. Eu sei que muitas caravanas nós temos já, irmã Rose e Renato, que está aqui conosco também no backstage, nós temos já 127 caravanas, as que se registraram, cadastraram, e muitas outras que foram preparadas, caravanas voluntárias de voo, caravanas voluntárias que virão através de coletivos, através de vans, através de carro próprio dos irmãos que já tomaram a decisão de não ficar de fora desta celebração e festa. Então, nós queríamos o seu contato e a sua confirmação. Como eu faço, pastor, aqui agora, ó, você que está pelas emissoras, está nos acompanhando aí na sua cidade, em sua capital, em seu município, você pode agora ir para as redes sociais. Coloque Igreja Pentecostal Deus e Amor Oficial agora. Ou Igreja Pentecostal Deus e Amor, ou coloca IPDA ao vivo agora. E você já vai ser direcionado. E aqui embaixo, ó, nós já vamos acompanhar o seu comentário e você já vai dizer para nós da onde você está se preparando, como e quando você sairá daí, e nós vamos interceder apresentando aqui a Deus para que estas caravanas saiam com bens e possam retornar com as vitórias do Senhor. Através da oração há livramentos. Eu gosto de falar, Rose, quando estávamos em um país conhecido como a capital da intercessão. Então se levantou um senhor lá de outro ministério, de outra congregação, e ele começou a criticá-lo. Meu Deus, porque tudo tem que ser em oração, e esta situação, os irmãos do Glória, até o dia que ele começou a evangelizar e fazer concentrações, e teve a infelicidade de contemplar uma grande destruição. Cada concentração que eles marcavam, eram dezenas de pessoas que faleciam, que partiam em acontecimentos sinistros, acidentes de carro, de ônibus, de pessoas que estavam vindo. Aí eles entenderam, e não estou trazendo à memória isso aqui, não como se a gente não se sensibilizasse, eles entenderam a importância da oração. Ouvintes, não tem atuação, não há livramento e operação e confirmação de Deus se não é colocado os nossos atos, as nossas decisões em oração. A igreja não mudou e é por isso que nós estamos aqui para te incentivar, para clamar conosco. E você que tem uma causa, está precisando do mover, da resposta, do prover de Deus para a sua vida, vamos lá, já prepare-se aí, deixe nos comentários aqui o seu pedido de oração e juntos nós vamos interceder. Porque daqui a pouquinho, irmã Rose, nós vamos trazer também a grade de programação, diga-se de passagem, que está toda especial, porque não começou

0: Estaremos no domingo, no dia 14. Claro que não, nós já começamos. A antessala da grande festa já começa agora no sábado. É, pastor? Claro. Sábado agora a nossa Santa Ceia, presbítero Davi Neto, ministrando a Santa Ceia no sábado a partir das 19 horas. Domingo pela manhã, nós estaremos com todos os membros e congregados, incentivando, convocando a todo o povo de Deus para estar em jejum e oração conosco, para juntos apresentarmos esta celebração e festa. E aí sim, no próximo fim de semana, já no dia 13, nós começamos e começamos muito bem, irmã Rose, porque já vamos começar com a irmã Débora Miranda naquele culto da manhã de sábado e com as mulheres de fé.
1: Sim, estaremos aqui logo às 9h30 da manhã, no dia 13, o culto denominado Raízes na Rocha. Então, que você, mulher, possa vir, soma conosco, estar aqui buscando a Deus. A nossa querida irmã Débora estará juntamente conosco e eu tenho certeza que será uma manhã de renovo, uma manhã de palavra, porque eu tenho certeza que Deus já trouxe ao coração da irmã Débora uma palavra. Sim. Para compartilhar com todas as mulheres e com certeza sairemos com as nossas raízes muito mais firmada na rocha, que é Cristo Jesus. E você, mulher, não fique de fora, em nome de Jesus. Você que está aqui em São Paulo, não perca esta oportunidade de estar aqui conosco, juntamente com as irmãs do Círculo de Oração, as irmãs que são de outra parte de intercessão, mas estão ali sempre clamando ao Senhor. Venha estar conosco, porque será uma manhã renovadora. Sua vida não será mais a mesma a partir deste culto na presença do Senhor Jesus.
0: E muitas pessoas agora conosco, Roberto da Silva, Marinalva, o Marciano, a Josinalva, dizendo e trazendo mensagens ali, ó, pedidos de oração, apresentação para a libertação, confirmação de que estarão conosco em tempo real, você que está pela internet, por isso que eu estou insistindo com você, que está agora pelas emissoras, migrar principalmente para o YouTube, que nós temos esta facilidade aqui, ó, de fazer menção dos seus pedidos de oração e a confirmação também para esta celebração e festa. Irmã Rose, não perdendo o foco, terminando o culto da manhã, esta pessoa que virá não precisa se preocupar se vai sair, se vai ao restaurante, não. Tudo preparado aqui na Avenida das Nações. Nós teremos os quiosques, comida fresquinha, com excelente higiene, preparado, porque ao almoçar você já volta, porque nós teremos aqui no nosso lounge aquele cafezinho, momento de comunhão, interação com os jovens, aquele momento de participação, garagem cristã, os finalistas, aqueles que chegaram nas finais, estarão aqui louvando a Deus. Nós teremos aquele momento speakers, com toda a juventude, e dinâmicas que edificam os jovens. Você, pai, não esqueça, não deixe os filhos lá, traga para cá para celebrar conosco. E na transmissão, esquece de transmissão, querido. Transmissão é para aqueles que estão em outros países, em outras capitais. Você vai estar presencialmente conosco aqui e será um momento maravilhoso. E no sábado ainda, nós teremos o culto jovem, aonde o Regenere, o Expansão, todos os convidados. É só jovem, pastor? Claro que não. Você é igreja, você é corpo de Cristo, você é um simpatizante, você está nos cultos de sábado, como que você vai faltar? No dia mais importante, que é o dia que antecede a festa. Então não fique de fora. Sábado à noite, nós teremos este momento com todos os jovens, culto jovem da Igreja Deus e Amor, você não pode faltar. E no domingo, aí é especial, porque no domingo nós já teremos todas as caravanas aqui. Estará conosco o interior do estado, estará conosco os irmãos de outras capitais, irmã Rose, já pela manhã, já a partir de 9h30 da manhã, nós teremos aquele culto, que é o lançamento oficial do Ministério Global da Intercessão. A evangelista Maria Lorena, vocês já sabem, se não sabem, serão inteirados, é a responsável do Ministério da Intercessão, porque nada melhor do que ela, que vive uma vida de oração, é estar à frente deste Ministério da Intercessão. Então será um dia em que nós viveremos a oficialização deste propósito, e não só com a irmã Lorena, com toda a igreja presente, diretoria também, porque todos têm parte nisso. O ministério que ora sem cessar não pode parar. Vamos intensificar este propósito. E à tarde, aí sim, antes da tarde do culto que nós temos da intercessão, nós teremos a consagração que acontece aqui no nosso auditório. Já a partir de 10h30 da manhã, nós teremos este momento, novos diáconos, novos presbíteros serão consagrados e separados para a obra do Senhor. E aí à tarde, irmã Rose, às 15 horas, eu já quero dar aqui, não poderia, não deveria, mas eu vou falar. As primeiras 1000 pessoas que chegarem, porque serão milhares e milhares de pessoas, irmã Rosa, aqueles que deixam para a última hora aí já não vão receber. Vai receber aquela lembrança, os primeiros 1000 colocados a chegar antes já das 15 horas, vai receber aquele bolinho, que é o bolo que já vem no pote. Não podia falar, mas já estou antecipando. E a lembrancinha que vai ficar... Tira essa parte. Faz de conta que você não ouviu, só esforce-se para estar aqui antes das 15 horas, porque vai ser algo imperdível. Porque no dia 14, que é o domingo, já às 15 horas, aí sim estaremos com os pastores que foram consagrados, diretoria deliberativa e todos aqui para este momento único, para este momento de agradecimento. Irmã Rose, eu creio que falei demais, já às 0 horas chegou o momento de orar a Deus.
1: Vamos clamar ao Senhor. Você que está aí em sua casa, dobre os teus joelhos e juntos clamemos ao Senhor, porque eu tenho certeza que Ele nos ouvirá e nos abençoará. Coloquemos nas mãos do Senhor estes 2 dias, 13 e 14, para que todos que aqui estiverem realmente saiam daqui abençoados e cheios do Espírito Santo. E também que o Senhor venha usar todos aqueles que estão já na programação, que seja de bênção para as nossas vidas. Oremos ao Senhor. Maravilhoso e glorioso Deus, aqui estamos mais uma vez na Tua santa presença. Muito felizes, meu Deus, porque o Senhor nos concede esta oportunidade de clamarmos ao Teu nome. Não somos merecedores, mas o Senhor é bom e a Sua fidelidade tem durado, Senhor, sobre as nossas vidas. Pai, muito obrigado por tudo que o Senhor permitiu vivermos neste dia que já se encerrou. Estamos iniciando um novo dia. Estamos felizes, meu Deus, porque estamos na Tua presença. Juntamente com esses milhares de ouvintes, Senhor, nós estamos aqui para clamarmos pela Tua presença, pela Tua bondade, pela Tua fidelidade. Oh, meu Deus, muito obrigada, Senhor, por nós estarmos aqui vivendo, Senhor, estes preparativos para celebrarmos ao Senhor pelos 64 anos de existência da nossa igreja. Senhor, Tu és maravilhoso. Quantas vidas aqui já foram abençoadas. Quantos foram, Senhor, libertos pelo poder do Teu nome, pelo poder da Tua palavra. Quantas vidas, Senhor, que já não tinham mais expectativas para viver e aqui encontraram com o Senhor, com o Seu amor, com a Sua bondade. Ah, Senhor, nós queremos estar aqui para darmos brados de glórias ao Teu nome, porque tudo que vivemos até aqui é a verdadeira presença do Senhor neste lugar, sobre as nossas vidas, sobre a nossa liderança, e nós somos gratos, meu Deus, porque até aqui o Senhor tem nos ajudado. Ó Senhor, nós estamos aqui para darmos honras e glórias ao Senhor por todas as portas abertas que o Senhor tem permitido nós avançarmos com este ministério. Ó meu Deus, estamos aqui para te dar honras, glórias e louvores. Pai, eu estou aqui para glorificar ao Senhor pela vida da Tua serva, irmã Irene Miranda, que o Senhor tenha sustentado ela até aqui. Pai, dê a ela graça, saúde, forças para continuar ainda nessa caminhada. Meu Deus, é o Senhor quem renova as forças, é o Senhor quem renova o vigor. E nós cremos, Senhor, que o Senhor tem renovado a Tua filha. Nós estamos aqui para interceder, que este dia seja um dia de alegria sobre a vida da Tua filha, sobre a vida de todos os membros da diretoria, que o Senhor possa abençoá-los poderosamente. Meu Deus, eu quero orar, Senhor, a favor de todos toda a programação que já está, Senhor, pronta para que neste dia tudo seja perfeito para a honra e glória do Teu nome, os louvores, a palavra, Senhor, as apresentações que teremos, que tudo seja para honrarmos e glorificarmos o Teu nome e provarmos que o Senhor fez tudo isso para a Tua glória, não a nós, mas ao Teu nome toda honra e toda glória. Nós estamos aqui para interceder por este irmão, por esta irmã que está aí pedindo ao Senhor esta oportunidade de estar aqui conosco neste dia 13 e 14. Senhor, eu não sei qual é a distância que eles estão, mas eu sei que o desejo arde em seu coração, como eu gostaria de estar ali na sede mundial, mas a distância, a condição está ali impossibilitando, que o Senhor possa estar estendendo as Tuas mãos para abençoar, que esta vida, Senhor, possa ser tocada pela Tua mão, possa haver um grande milagre acontecer. Para nós que estamos aqui tão perto da sede mundial, é normal estarmos aqui, é comum, já está no nosso cotidiano, mas este irmão, esta irmã que está tão longe, está ansiando para estar aqui, que o Senhor possa dar a bênção, dar a vitória, preparar condição, prepara fé, Pai, para junto estarmos aqui numa só fé, num só amor, te adorando, te glorificando. Meu Deus, eu quero apresentar a Ti este culto que teremos, Raízes na Rocha, no sábado pela manhã, que o Senhor possa tomar a vida destas mulheres, que elas venham, Senhor, mesmo que algumas fraquinhas, elas possam vir e saber que o Senhor estará aqui para renovar, para colocar ânimo, para dar um vigor. Senhor, aquelas que estão sofridas por causa das lutas, dos problemas, que elas possam também chegar até aqui e saber que há um Deus maravilhoso que renova, que restaura, que dá gozo e alegria. Meu Deus, eu venho orar a favor da Tua serva, irmã Débora, que este dia estará trazendo a Tua palavra aos nossos corações, que sejamos alimentadas todas as mulheres através da Tua palavra, porque ela é viva e eficaz. Sim, meu Deus, que possamos numa só fé, num só amor, celebrarmos o Teu nome, regozijarmos da Tua presença. Meu Deus, as programações que teremos com os jovens à tarde, usa, Senhor, a cada um no louvor, na adoração, na palavra, que seja um momento alegre de comunhão, que jovens que estão afastados sejam impactados para estar aqui conosco e possam voltar à aliança contigo, meu Deus. Senhor, aqueles jovens também que não estão, Senhor, que nunca ouviram falar do Teu amor, mas têm uma curiosidade em ver como é, que eles possam vir e aqui sentir-se abraçado por os jovens que aqui estarão, sentir abraçados pelo Teu amor, porque o Senhor nos ama de verdade. O mundo traz uma falsa aparência de amor, mas aqui, Senhor, nós sabemos que o Senhor prova, mas o Senhor está conosco, o Senhor nos tem provado o quanto o Senhor tem nos amado. Pode o pai, a mãe, querer desamparar este filho, mas o Senhor diz na Tua palavra que o Senhor não desampara aqueles que em Ti confia. Ó Espírito Santo, toca neste coração que está orando juntamente comigo, que ele sinta-se tocado para estar conosco neste dia, aonde o Senhor estará operando milagres, maravilhas e, o mais importante, transformando vidas, salvando aquele que estiver perdido. Ó Senhor, nós Te louvamos, meu Deus, porque podemos presenciar a cada dia tudo quanto o Senhor tem feito nesta obra, Igreja Pentecostal Deus e Amor, através dos braços assistenciais. O Senhor tem mostrado o Seu amor e a Sua fidelidade, alcançado os moradores de rua, alcançado vidas que para eles já não havia mais esperança, mas o Senhor é a nossa esperança. Usa, Senhor, os braços assistenciais, a Fundação Reviver, também a Associação Help Deus e Amor, para buscar as almas, para cuidar daqueles que estão, Senhor, necessitados de um abraço, necessitados de uma condição, de um prato de comida, de uma troca de roupas. Senhor, que o Senhor possa seguir nos usando para levar a palavra de amor verdadeiro do Senhor. Meu Deus e meu Pai, aqui está as portas das nossas igrejas, Deus e amor, todos os dias aberta para receber aquele que está querendo ouvir a tua palavra, aqueles que já buscaram de todas as formas uma saída para o seu problema, mas continua ali prejudicado, perturbado, muitos até querem tirar a sua própria vida, mas aqui estamos para transmitir uma palavra viva e eficaz. Meu Deus, nós oramos pedindo que o Senhor venha nos capacitar para tal obra. Aqui estamos como instrumento, que o Senhor venha usar a cada um de nós, os obreiros, as obreiras, os jovens, os pastores, os presbíteros, aos diáconos, todos aqueles que aqui, Senhor, um dia levantaram as suas mãos para receber o Senhor como Salvador. E o Senhor nos diz para nós fazermos discípulos, assim como foi feito quando o Senhor iniciou a sua caminhada com aqueles 12 e foram multiplicando-se dia a dia, que nós possamos também multiplicar em amor, em fidelidade, trazendo aqueles que estão longe para perto do Senhor. E só podemos fazer isso através da unção em nossa vida. Por isso nós pedimos, Senhor, unge a cada um dos teus filhos, aqueles que são evangelistas, aqueles que são obreiros e obreiras na tua casa, aos presbíteros, aos diáconos, Senhor, aos pastores, todos aqueles que foram consagrados pelo Senhor, que possamos granjear almas para a tua glória. Meu Deus, nós queremos orar também, Senhor, por este ouvinte que está aí, Senhor, não conseguindo orar, mas está enfermo, está com dores, que a tua poderosa mão possa alcançá-los com amor, com misericórdia, repreendendo a dor, a enfermidade, os males, e que este irmão, esta irmã, agora, pelo poder da oração, seja tocado pela tua poderosa mão. Meu Deus, desperta este irmão, esta irmã, para estar conosco amanhã, logo às 9 da manhã, no culto denominado Círculo de Oração, que nós possamos estar orando uns pelos outros, para que a bênção do Senhor possa ser grandiosa em nossas vidas. Venha, meu Deus, abençoar a irmã Késia também, que estará ministrando a tua palavra, que todos juntos possamos render ao Senhor honras e glórias. Pai amado, eu não poderia deixar de orar pelas caravanas que estarão, Senhor, se deslocando esta semana, de cada lugar que estão para vir à sede mundial. Traga livramentos, traga grandes livramentos nas estradas, que estes ônibus sejam guiados pela tua mão, que este povo que vem com fé, com alegria, chegue aqui e desfrute das bênçãos que o Senhor tem já preparado para cada um deles. Ó Deus maravilhoso, este pastor ou este responsável desta congregação que estiver desanimado, Senhor, que o Senhor possa trazer ânimo, gozo, alegria, por eles estarem aqui conosco para glorificar teu nome. Ó meu Deus e meu Pai, eu estou feliz, eu estou alegre, Senhor, por tudo quanto o Senhor já fez, e eu tenho certeza que muitas coisas ainda o Senhor fará, porque o Senhor está abençoando a cada um daqueles que nós estamos apresentando aqui em oração. E eu quero apresentar em especial ao presbítero Davi Miranda Neto, a irmã Débora Miranda, a toda a família, que eles sejam alcançados pelo Senhor. Estão aqui, Senhor, cumprindo a missão, que o Senhor possa capacitá-los cada dia mais. Usa toda a diretoria, que todos possam ser guiados pela tua mão. Ó Espírito Santo, renova a fé daqueles irmãozinhos que estão distantes, mas que eles possam estar na mesma fé. Sim, meu Deus, visita os nossos irmãos que estão lá no Nordeste, Senhor, lá em Paulistana, que eles também estão desejosos para estar aqui conosco, que a bênção do Senhor possa alcançar a cada um destes teus filhos. Nós oramos a ti porque nós cremos que a poderosa mão do Senhor, ela está estendida para abençoar todos os bastidores aqui que estão se preparando para este dia, Senhor. Venha abençoar, tudo será para glorificarmos o teu nome. Em nome de Jesus nós oramos, nós te entregamos, Senhor, esta oração. Confirma a tua bênção. bênção, usa também o pastor Kleber nesta oração para que vidas sejam tocadas e impactadas pelo teu poder.
0: Sim, meu Deus e meu Pai, em nome de Jesus Cristo, Divino Santo, poderoso Espírito de Deus, se o Senhor, ó Pai, não manifestar-se, se o Senhor não operar, meu Deus, sabemos, ó Pai, que não teremos as nossas expectativas supridas. Pai, porque diz a Tua palavra que aquela igreja tão pequena, mas que perseverava na oração, esperando, ó Deus, a manifestação dos céus abertos, do Teu Espírito na terra, do Teu renovo e sinais de almas salvas, ó Pai, de uma igreja fortalecida na rocha, se cumpriu, meu Deus, depois que aquela igreja se congregou, e é a Tua palavra que diz, ó Pai, congregai-vos, e eu vos farei saber o que há de acontecer nos derradeiros dias. Meu Deus, que neste dia, Pai, 13 e 14, que o Teu povo, Senhor, se reunirá nesta missão tão maravilhosa de Te agradecer, de Te louvar. Meu Pai, tira a ingratidão do coração, a frieza, a superficialidade, as maldades, os pecados, que nos impede de reconhecer a Sua bondade, que nos impede, Pai, de louvá-lo pelo Teu amor, Espírito Santo. Agora, Pai, nós nos unimos em fé, ó Deus, em clamor, como aquela multidão que está ali no santuário da oração, ó Pai. Senhor, aqueles que estavam esperando este momento para clamar, aqueles que agora dentro das igrejas, Pai, ó Deus, naquelas vigílias programadas, aquelas casas, famílias e vidas que estão ali orando, Pai, entregando tudo nas Tuas mãos, meu Deus, nós pedimos a confirmação daquilo que o Senhor tem para dar à Tua igreja. Senhor, não deixa faltar a Tua presença. Não deixa faltar a Tua glória, Pai, porque o Senhor é Deus vivo de cada filho, o Senhor é o Deus vivo de cada necessitado, porque diz a Tua palavra que os Teus olhos está colocado, Pai, escrito está que o Senhor fez os céus e a terra, mas os Teus olhos estará colocado sobre os necessitados, Pai, e nós necessitamos do Teu renovo, da Tua direção, Pai, o ministério geral, que se congregará, Pai, neste dia 14 para Te louvar, para reconhecer os Teus feitos, para avançar no Teu poder, para crescer em obras, em fé, em graça, diante de Ti, Pai. Esperando durante tempos, décadas, aguardando serem visitados e honrados, Pai, com a separação ao diaconato, com a separação para o presbitério, Pai Santo, apresentamos a eles em nome de Jesus Cristo, que seja o Senhor ministrando, dando a eles força, saúde, condição, ó Pai, para que estar, porque quantas vezes os Teus eleitos, aqueles que são chamados para serem honrados pelas Tuas bênçãos, eles não comparecem, ó Pai, outros não se sente parte, outros, ó Pai, não se sente chamado por Ti, então que não seja, Pai, o nosso convite, o efeito das nossas palavras, mas o poder da Tua resposta, o poder do Teu Espírito Santo, Oricá, Lamassúria, mandando chamar como o Senhor fez dentro da casa de Eli, quando ele fez passar todos os seus filhos, e o Senhor, ó Pai, ordenou a ele dizendo, falta ainda algum que aqui não está, e eles tiveram que se recordar do pequeno Davi, aquele que estava no campo. Senhor, nós oramos pelos que estão agora jejuando, oramos, ó Pai, pelos anônimos que agora estão orando, oramos pelos que estão derramando as suas lágrimas, eles amam ao Senhor, eles amam esta igreja, oricanda labaia, Eles amam, ó Pai, a Tua casa. Eles amam, como disse o salmista, como deseja a minha alma estar nos átrios da Tua casa para inquirir no Seu santo templo e aprender as portas do Senhor. Ó Pai de amor, aqueles que Te amam, ó Pai, amam esta obra. Congrega-os, Espírito Santo. Congrega-os, ó Pai, para que eles possam vir, ó Deus, e Te louvar pelos Seus feitos, pela Sua obra, Pai. Eu quero apresentar a cada cantor, Senhor, remove, Deus, do coração de cada um de nós, de cada um deles, ó Pai, a intenção de querer, ó Deus, fazer a Sua vontade, a intenção, meu Pai, de simplesmente querer ter uma oportunidade, Senhor, mas que eles estejam ali como instrumentos do Senhor para Te glorificar. Meu Deus, tiro eu e glorifico o Teu nome, ó Deus, que seja o Senhor se apresentando, que seja a Sua unção se apoderando, Pai, de cada ministro, de cada irmã, de cada pastor, de cada servo, Pai de amor, de cada irmã que há, Senhor, de ministrar, que foram escolhidos para louvar o Teu nome, Pai Santo, derrama sobre eles, Pai, da Tua unção, para que os corações sejam ministrados, porque diz a Tua palavra que aquele que está em Ti, meu Deus, e está sendo usado, não somente para falar, mas falar, ó Pai, dos mistérios dos céus, ó Deus, ele será instrumento para descortinar o coração daquele que não está na comunhão, e ele dirá, ó Deus, diante de todos, realmente está Deus no meio deles. Pai, que o Senhor esteja, ó Deus, em nosso meio, operando, trabalhando, tirando toda murmuração, toda ansiedade, toda aflição, todo peso, meu Deus, conduz, Pai, a cada liturgia. Senhor, eu quero clamar pelos que já oram, mas pedem a Ti uma oportunidade para Te glorificar. Aqueles que neste ano, Pai, já foram abençoados, desde o último aniversário, ó Pai, foram ajudados pelo Teu Espírito. Aqueles que estavam desenganados, que o Senhor curou. Pai, nós viremos para louvar, nós estaremos aqui permitindo, Senhor, para Te

agradecer, Pai, aquele que prometeu, Senhor, trazer aquela oferta de gratidão, aquele voto de adoração, ó meu Deus, para reconhecer as Tuas maravilhas, os Teus feitos, a Tua obra, Pai Santo, agora nós Te adoramos, aqueles, Pai, que estarão aqui, meu Deus, para apresentar o Seu testemunho, para relatar, ó de Kalamassuri e Alamaia, meu Deus, usa eles com palavras, ó Deus, de simplicidade, de autoridade, mas também de sabedoria, de liberdade e poder no Teu Espírito, para exaltar o Teu nome, Pai querido. Senhor, aqueles que virão até de outros países para este momento de adoração, Pai, usa a nossa juventude, usa, Senhor, os adolescentes, usa as crianças que aqui estarão para Te louvar, usa, meu Deus, todos os cantores, ó Pai, desta gravadora para Te glorificar. Abençoa, Senhor, este sábado à tarde de louvor, de adoração, Pai de amor. Abençoa, Senhor, o congregar de cada jovem que virá para participar daquelas dinâmicas. Meu Deus, eu quero pedir a

renovando para estar entre o teu povo, Deus maravilhoso, porque está escrito na tua palavra que é o Senhor, meu Deus, que dá liberdade aos teus para aceitar, ó Deus, o alegre chamado de estar entre os teus, Espírito Santo de Deus, e aqueles, ó Pai, que reconhece que se não fosse o Senhor

0: Aqueles que integram, ó Pai, a diretoria executiva, abençoa-os também, meu Deus. Aqueles que estão liderando, estão à frente das congregações, das sedes, ó Pai, ó Deus, as locais, as setoriais, as estaduais, as sedes nacionais de países, e lá, Senhor, já estão se organizando, ó Pai, orando e jejuando também pelo dia aonde viverão as bênçãos, Pai, através desta transmissão. Pai Santo, eu apresento aqueles que virão para receber a cura, mas aqueles que virão para receber o maior milagre, que é, Senhor, a decisão de viver para Ti, de confessar a Sua presença, de se render ao Senhor. Pai Santo, Deus de amor, eu clamo àquele que tem poder para mover e arrancar todos os impedimentos, todas as trancas. Ó Pai, eu quero orar, arranca, Senhor, deste coração a dúvida, a incerteza, meu Deus, vai tirando os impedimentos, sejam eles naturais, espirituais, sejam eles financeiros, vai queimando e arrancando pelo poder do Teu sangue, Pai, e unificando o Teu grande povo como uma só igreja, como um só corpo, como diz a Tua palavra, meu Deus. Aqueles que estão turbados de coração, abatidos em espírito, feridos pelas decisões erradas que tomaram, que nesta festa, Pai, este Teu filho volte e se reconcilie contigo e retome este ministério. Retome o chamado, Pai. Ele possa retomar a obra que foi colocado nas mãos dele. Senhor, apresentamos aqueles que agora estão orando com a família, pedindo os bens dos céus e a providência do Senhor. Pai de amor, eu quero pedir a Ti, Senhor, abra os Teus céus já neste sábado. Pai, nesta grande santa ceia que viveremos, que seja o Senhor fazendo uma obra especial, impactante, gloriosa, usando a vida do presbítero Davi Neto, que ministrará, meu Pai, ó Deus, neste sábado. Use a nossa vida para ministrar a Tua palavra neste domingo, Senhor, já em oração a partir de 10 da manhã. Senhor, opera no culto deste domingo à tarde, porque chamamos e convidamos o Teu povo para este jejum especial, neste culto, Pai, desta decisão espiritual de apresentarmos a Ti o dia 14. Senhor, dê-nos um excelente clima, dê-nos, ó Pai, ó Deus, um espírito voluntário, uma gratidão, ó Deus, que vai externar louvor e adoração ao Senhor pelas bênçãos que o Senhor nos quis dar, Pai, e entrega as almas, aqueles que estão evangelizando, Pai, aqueles que estão falando do Teu poder e da obra que o Senhor quis fazer através desta igreja, já nestes 64 anos, Pai, apresentamos aqueles que já estão preparando a família, os filhos, os convidados, os amigos para fazer-se presente. Senhor, eu também quero orar pelas vidas que o Senhor já escolheu, meu Deus, para tocar, ó Deus, e levantá-los, ó Deus, aqueles que serão renovados, avivados, revestidos nos dons do Teu Espírito Santo, porque quando o Seu povo congrega, diz a Tua palavra que aonde está dois ou três reunidos em Teu nome, ali está o Senhor no meio deles, Pai, e que haja, ó Deus, um avivamento, uma explosão, tecalamaçu, e Alamaia, ó Deus, de revestimento, de graça, de unção dos céus, Espírito Santo, oramos, Pai, pelos que estavam manquejando com os joelhos feridos, com as mãos decaídas, para que cada uma daquelas vidas sejam renovadas e preparadas para viver a Sua glória, meu Deus. Nós pedimos também os sinais sobrenaturais de aprovação do Senhor e das Tuas mãos sobre a vida deste ministério, Senhor. Opera grandiosamente, dando-nos, ó Pai, ó Deus, pastores, dando-nos, ó Deus, obreiros, dando-nos servos e servas que realmente amam ao Senhor. Ó Pai, renova o Teu favor sobre a vida da Tua igreja, renova, Senhor, a força e o vigor dos trabalhadores desta seara, meu Deus. E o Senhor nos mandou pedir a Ti, o dono da seara, para enviar ceifeiros, envia os ceifeiros deste mundo inteiro, Pai, e usa desta nação ceifeiros que serão levados e enviados a Calamassúria, a todos os países da terra, para ganhar aquelas vidas. Senhor, renova aqueles que estão ali na África, na Europa, em toda a América, Pai, dando a conhecer o Teu poder e o Teu braço estendido, que seja o Teu Espírito, ó Pai, operando e confirmando as nossas simples orações, Pai, aqueles que vão continuar na intercessão ali no santuário, clamando para o Teu Espírito alcançar as almas e através daquele apelo que os Teus filhos realizarão, Pai, que haja o mover do Teu Espírito no coração e que o milagre que esta pessoa que estava desenganada, desesperada, já seja neste momento, neste agora, para que ela possa testemunhar. Visita aquele que está, Pai, orando agora, levantando a chave, a foto, o documento, até aquela peça de roupa pela fé. Pedimos a Ti e aqui estamos para Te louvar em gratidão, que o Teu nome seja exaltado. Em nome de Jesus Cristo nós Te pedimos, em nome de Jesus. Aleluia. Glória a Deus. Ouvintes, esta presença maravilhosa de Deus é a certeza de que aquilo que você necessitava já chegou. E como eu dizia aqui, irmã Rose, antes de ontem, na madrugada, pessoas virão já para testemunhar. Não, não virão para receber nada. Já receberam de Deus. Quando esta igreja ora, a vitória, a resposta acontece através da intervenção dos céus. E tudo que é bom dura pouco. Irmã Rose, nós vamos ficando por aqui. Pelas emissoras nós vamos continuar com cobertura completa. Mas no santuário nós iremos avançar em oração. Ali está a nossa equipe, os pastores da intercessão. E logo ao final desta oração que nós realizaremos com eles, eles vão fazer o chamado, o apelo para você que está se reconciliando, para você que está voltando para Jesus. Se você que não preparou a sua caravana, desperte-se. Agora está faltando apenas 7 dias para o grande dia do acontecimento, que começa já no dia 13. Então, não fique de fora, venha celebrar, venha adorar, venha agradecer pelo que Deus já fez, irmã Rose.
1: Amém. Que Deus abençoe a todos em nome de Jesus. Nós lhes aguardamos, inclusive amanhã, sábado, às 9
0: Círculo
1: da manhã.
0: Círculo de oração.
1: Círculo de oração. Vamos estar aqui clamando com irmãos e irmãs. Não é só as mulheres, os irmãos também estarão conosco adorando a Deus. E quero agradecer a Deus a oportunidade e que Deus abençoe a todos em nome de Jesus. E venha para a festa, que aqui estaremos, já está tudo preparado. Eu estou bem envolvida na igreja com os assuntos e tudo está preparado para receber você de perto, você de longe. Não falte, venha glorificar ao Senhor, agradecer tudo quanto Ele fez por você através da nossa igreja pentecostal. Deus é amor.
0: Sabe aonde estamos localizados? Para você que sintonizou, alguém compartilhou e você chegou agora na transmissão? Avenida do Estado, 4568. Tem um localizador, você virá de aplicativo ou com o seu automóvel, aqui tem estacionamento, não se preocupe. Coloque aí, ó, Prefeito Passos, Avenida Prefeito Pereira Passos, ou Avenida Prefeito Passos, já direto, número 10, você estará na porta de entrada da Igreja Deus é Amor. Continue orando, jejuando, para que Deus derrame da sua presença e unção e confirme esta decisão, que é a decisão mais nobre, de reconhecer o que Ele já fez por nós. Vamos ficando por aqui. Eu sou o seu irmão em Cristo, Kleber de Oliveira.
1: Eu, Marrose Santana.
0: Deus abençoe São Paulo. Amém. Deus abençoe a todos os moradores da terra.
1: Deus abençoe.

0: foi que aconteceu? Foi derrame que deu, que causou paralisia? O que foi, irmão? Foi fraqueza, as pernas?
1: Fraqueza começa de derrame também.
0: Quanto tempo passa a sofrer esse mal?
1: Desde dezembro, apontei um dedo também. Agora...
0: Se eu fosse andar sozinha, cair.
1: Eu caio andando segurando as coisas com a muleta.
0: Vou fazer um teste agora.
1: Eu quero andar.
0: Então anda agora, irmã. Anda agora sozinha. Glória a Deus. Glória a Deus. Sozinha, sem se apoiar em nada. Solita, solita. Aleluia, aleluia. Aleluia, aleluia. Quanto tempo a senhora não andava sozinha e estava muda?
1: 9 anos.
0: Meu Deus, meu Deus, meu Deus. 9 anos. 9 anos. Estava muda e paralítica devido ao derrame. Quem curou a senhora agora, irmã Maria?
2: Jesus.
3: Qual o seu nome, irmão?
4: José Silva.
3: O senhor foi curado do que, irmão José?
4: Foi do reumatismo do sangue.
3: As pernas estavam travadas.
4: Estava e...
3: Se o senhor fosse andar sem muleta, caía.
4: Caía e já tinha comido a cartilagem do joelho.
3: Quanto tempo o senhor ficou assim, irmão?
4: 7 anos.
3: 7 anos. E quem fez o senhor andar agora?
4: Foi Jesus.
3: Não foi o Davi Miranda, não?
4: Não, foi Jesus.
3: Aleluia! Foi Jesus!
5: Eu levei o tome que me instalou meu fervo. Eu passei 1 ano e 8 meses com essa muleta.
3: E quem curou a senhora aqui
5: Jesus,
3: agora?
5: Jesus, obrigado.
3: Olha a muleta de ferro dela sendo levantada glória para a glória de Deus.
6: O que aconteceu? Tá brincando.
7: Senhor agora, glória a Deus, está enxergando, glória a Deus.
6: Como é o seu nome?
8: Marcelino.
6: Você estava cego?
8: Só desse olho.
6: De olho esquerdo? O que foi que aconteceu no olho que tinha ficado cego?
8: Coice.
6: Coice do quê?
8: Cavalo.
6: Quem trouxe você?
8: Minha mãe.
6: É verdade, irmã?
8: É verdade, eu dei por 4 anos aconteceu o que desse com ele. Vendo o olho, saiu tudo pra fora.
6: Vazou o olho?
8: Vazou, diz o médico que vazou.
6: O médico disse que nunca mais ia enxergar.
8: Não.
6: Como é que ele tá enxergando agora?
8: Milagre de Deus, né? Deus fez a obra.

Nós estamos aí já há alguns dias, pertinho de duas festas maravilhosas, dois dias, melhor dizendo, de uma festa maravilhosa dos 64 anos da Igreja Deus e Amor. Nós teremos aí no dia 13 e 14. E eu vou passar para vocês a agenda das atividades nesses dois dias. Vocês que virão nas caravanas, vocês que estão aqui em São Paulo. No sábado começa a festividade às 10 horas da manhã com o culto de consagração, onde eu estarei juntamente com as mulheres de fé aqui na sede mundial, no sábado, dia 13, às 10 da manhã até às 11h30. Depois das 14 às 18, teremos o Garagem Cristã. Os cantores da Garagem Cristã estarão se apresentando aqui. Será uma tarde de louvor e adoração ao Senhor. E às 19 horas, o culto jovem no Auditório Renascense. No domingo de manhã, nós teremos logo às 9 horas da manhã o culto de oração com o lançamento do Ministério da Intercessão Global. Nós estamos com o Ministério de Oração agora, na liderança da irmã Maria Lorena, e nós estaremos apresentando como será este novo projeto sobre a oração, uma cerimônia de oração e lançamento do Ministério de Intercessão Global. Das 10 às 11h30, teremos a cerimônia de ordenação de diáconos, presbíteros e pastores aqui na sede mundial no domingo, das 10 às 11h30. E às 15 horas até às 17, culto celebrativo dos 64 anos da Igreja de Deus de Amor. Ou seja, nós teremos atividades nos dois dias. E vocês estão vindo nas caravanas, preste atenção nos seus pertences, não fiquem andando com celular aqui nas ruas de São Paulo. Vamos fazer a prevenção, né? A precaução aí com muito cuidado, muita atenção, né? Nós temos agora a necessidade também do registro das caravanas. Vocês que estão liderando as caravanas aqui para São Paulo nos dias 13 e 14, vocês precisam registrar as caravanas para ter um lugar para estacionar os ônibus, o ônibus que vai vir com as caravanas da sua cidade. Então avise o líder da caravana que entre em contato aqui no telefone central da sede mundial, que é 11-3347-4700, 3347-4700 é o telefone aqui da sede mundial, e você pede para entrar em contato com o setor de caravanas e registre a sua caravana para garantir a reserva aí do estacionamento do ônibus que você estará vindo, tá certo? Teremos cantina 24 horas aqui para que todos possam se alimentar. Vocês não vão precisar sair aqui do Templo da Glória de Deus. Todas as livrarias abertas, com todos os materiais, vocês estarão aqui cobertos com a segurança. Dias 13 e 14, 64 anos da Igreja Deus e Amor. Você que já passou por aqui, fez parte e faz parte dessa história. Você não pode deixar de vir. E você não vai vir sozinho. Todos estão aí incumbidos de trazer alguém consigo. Traga um parente, traga uma pessoa que nunca participou de um culto. Traga e mostre quantas atividades nós teremos. Eu creio que isso chama atenção e também tira aquele negócio de ah, eu não gosto de igreja, eu não gosto de culto, eu não gosto de crente, né? Nós temos muitas situações desta maneira. Então nós estamos aguardando que você faça o trabalho de um bom evangelista e não venha sozinho. Faça o ID de Jesus. 13 e 14, grande festa aqui em São Paulo, na sede mundial dos 64 anos da Igreja Deus e Amor e do programa Voz da Libertação.

0: 64 anos de Igreja Pentecostal Deus e Amor, e do programa Voz da Libertação. Olha, programa esse que tem levado a mensagem do Evangelho a tantas vidas, tantas pessoas, quantas pessoas salvas, quantas pessoas libertas, quantas pessoas transformadas pelo grande poder de Deus, através aí do programa Voz da Libertação, da nossa Igreja Pentecostal Deus e Amor, que está completando 64 anos de existência, 64 anos de bênção, 64 anos de vitórias. E você, meu querido, minha querida, você não pode ficar de fora desse momento de comemoração, esse momento maravilhoso, esse momento extraordinário que Deus tem preparado para que nós possamos aí estarmos festejando nesse momento, nessa festa tão maravilhosa, comemorando esses 64 anos. Vem estar conosco, vem estar conosco. Olha, temos aí uma programação maravilhosa, uma programação extraordinária. Aí nesse final de semana, dia 13, dia 14, estamos aí todos reunidos. Você é o nosso convidado especial. Quero lembrar a todos os nossos amados irmãos que caravanas estarão saindo de todas as nossas igrejas estaduais e setoriais, nossas igrejas Pentecostal Deus e Amor. Caravanas estarão saindo aí com o povo de Deus para estarmos aqui festejando esse momento maravilhoso. Caravanas aqui da Grande São Paulo, de todo o Brasil, do mundo, todos aqui irmanados numa só fé, num só amor, nesse dia 13 e 14 de junho, aqui em nossa sede mundial, Avenida do Estado, 4568.
1: Paz do Senhor Jesus para todos os irmãos da Igreja Pentecostal Deus e Amor. Meu nome é Zilda, moro num sítio perto de Muriaé. Estou passando esse áudio para parabenizar a igreja, a irmã Irani, a irmã Débora, o irmão Lorival, todos aqueles que têm lutado por esta obra. Estou feliz, muito feliz de conhecer esta obra, saber que Deus está com todos nós e que Deus possa abençoar de uma maneira gloriosa e que Deus continue usando esta igreja na terra, porque ela é o ponto de socorro de Jesus. Amém.
0: É o povo de Deus aí, o povo de Deus feliz, já aí comemorando conosco, né? Mandando aí a sua mensagem de celebração para esses 64 anos de Igreja Pentecostal Deus e Amor. E nesse dia 13 de junho, já inicia-se aí, logo pela manhã, olha, uma programação maravilhosa com todas as mulheres de fé, Raízes na Rocha, uma consagração com todas as irmãs, as mulheres de fé, aqui no Auditório Renascença. Você, mulher, você, irmã, vem estar conosco das 10 às 11h30 da manhã, aí será Raízes na Rocha, pregando a palavra do Senhor, nossa irmã Débora Miranda. Olha, também às 14 horas até às 18 horas, aí no Novo Lounge, terá aí uma programação diferenciada. Garagem Cristã, Speak Break, olha, às 18h15 até às 18h40, no auditório terá aquele momento aí da atmosfera, que é o pré-culto, aquele momento de interação, aquele momento gostoso, onde estaremos aí reunidos. E às 19 horas, nós teremos aí aquele culto jovem, que é o culto Regenere e Expansão, todos juntos, louvando ao Senhor, aquele culto jovem de adoração e glorificação ao nome do Senhor nosso Deus. E também quero lembrar a todos os pastores, olha, pastores, olha, às 15 horas nós teremos aquele café com os pastores. Olha, será um momento de interação dos pastores, aquele momento gostoso, aquele momento de nós estarmos interagindo, conversando, falando da palavra do Senhor. Olha, será um dia abençoado, dia 13, você não pode ficar de fora. Então, esse final de semana maravilhoso. E no dia 14, já estamos aí naquele maravilhoso culto de adoração, culto de louvor, culto de glorificação, aqui no Templo da Glória de Deus, às 9 da manhã, até às 10h30, teremos aí aquele culto de oração, que é o lançamento do Ministério de Intercessão Global, com a nossa irmã evangelista Maria Lorene, estará aqui conosco. Olha que coisa maravilhosa, das 10 às 11h30 no auditório, teremos também aí aquela cerimônia de ordenação de diáconos, presbíteros, pastores, olha, e às 15h17 é o culto celebrativo dos 64 anos da nossa Igreja Pentecostal Deus e Amor. Olha, será um final de semana recheado de bênção, de vitórias, de glória de Deus sendo derramada aqui neste lugar. Você não pode ficar de fora, meu querido, minha querida. Avenida do Estado, 4568. Vem estar conosco, porque a vitória, ela é certa nas nossas vidas.

Muito bem, queridos, a paz do Senhor Jesus Cristo, seu irmão em Cristo, presbítero Mário Ramos, estamos aqui para juntos adorarmos ao Senhor e mais uma vez comunicar a todos vocês da nossa festividade. Nós estamos aí em clima de festa, clima de alegria, na presença do nosso Deus, na presença do nosso Senhor Jesus.

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0: Daqui de Rondônia, Porto Velho. Estou aqui através desse áudio porque eu era louca para ser mãe. O desejo do meu coração era ter um filho, mas eu não conseguia estar com o problema. Estava com cisto no ovário. Daqui da minha casa lá para a igreja, acho que umas 20 horas, eu fui de pé andando com a minha fé. Eu fui revelada na igreja pentecostal, Deus Amor. Aqui em Rondônia, Porto Velho, quando o pastor Renato Lema estava pregando, Deus me curou e agora estou grávida. De 1 mês, já vou fazer 2, então sou muito grata a Deus. Eu agradeço minha oportunidade, em nome de Jesus.
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2: 1 hora e 3 minutos.

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3: Muito bom dia, queridos. A paz do Senhor Jesus Cristo. Mais uma vez, cumprimentando todos vocês aqui. Sou seu irmão em Cristo, presbítero Mário Ramos. E nós vamos juntos até às 5 horas da manhã, falando desse amor maravilhoso, que é o amor de nosso Senhor e Salvador Jesus Cristo. Deus abençoe, sejam muito bem-vindos. Nós estamos aqui no programa Voz da Libertação, Madrugada do Socorro de Deus. Lembrando a todos vocês que esse programa é um órgão, a Voz da Libertação é um órgão oficial da Igreja Pentecostal Deus e Amor, e nós estamos aqui na Avenida do Estado, 4568. Seja muito bem-vindo, meu irmão, seja muito bem-vinda, minha irmã, no programa Madrugada do Socorro de Deus. Muito bem, queridos, 1h09, as nossas linhas estão abertas, você pode estar entrando em contato conosco através do 3208-2743, DDD11, ou você pode mandar uma mensagem para nós, a mensagem de texto, através do nosso WhatsApp, que é o 119-8292-3392. Vou falar mais pausadamente, 119-8292-3392. Você pode mandar aí sua mensagem, seu pedido de oração. E olha, lembrando que daqui a pouquinho, né, nós estaremos orando, clamando ao Senhor naquela oração da madrugada. Olha, já queremos convidá-lo para você orar conosco. E claro, manda aí o nome daquelas pessoas que você quer que nós oremos. Você pode mandar para nós, ou você pode também já ligar e falar ao vivo conosco através, mais uma vez, o telefone aberto, 3208-2743. E já temos alguém aí na linha para falar conosco. Alô? Alô? Opa, acho que caiu. Alô? Caiu realmente caiu a linha, é uma pena, mas vai tentando falar conosco. 3208-2743 é o telefone da sua participação, o telefone que você pode interagir conosco, conversar conosco. Deixa eu ver, opa, tem mais alguém aí que está querendo falar conosco, vamos ver se agora não cai mais, né? Alô? Alô?
4: Pai do Senhor, irmão.
3: Opa, Pai do Senhor, com quem eu falo?
4: Adão de Porto Alegre.
3: Opa, não entendi, meu irmão, como é seu nome?
4: Irmão Adão de Porto Alegre.
3: Ah, irmão Adão de Porto Alegre. Irmão Adão, Deus abençoe a sua participação nessa madrugada.
4: Ah, obrigado, irmão.
3: Que bênção.
4: Eu escuto sempre uma hora da madrugada, me acordo e fico escutando. Estava ansioso a pegar o telefone, anotar o telefone.
3: Aham.
4: E paganei, irmão. E hoje deu certo.
3: Hoje deu certo. Tem muitas pessoas tentando, né, ao mesmo tempo, né? E acaba...
4: Eu nunca dava certo de eu anotar o telefone direitinho, sabe?
3: Ah, hoje eu consegui anotar, né?
4: Anotei os dois telefones hoje.
3: Ah, eu falei assim, vou falar um pouquinho mais pausadamente, né? Porque às vezes a gente fala um pouco meio correndo, né?
4: E Jesus na causa.
3: Mas deu tudo certo, irmão Adão. Porto Alegre, o senhor congrega na Igreja Deus Amor de Porto Alegre, meu Adão?
4: A gente
3: está
4: aqui na região, aqui a 30 quilômetros da sede de Porto Alegre.
3: Ah, 30 quilômetros. Ah, certo.
4: Eu tô no interior, no caso, mas às vezes a gente faz... Até a sede.
3: Ah, então o senhor está no interior de Porto Alegre, é isso mesmo?
4: É interior, é pertinho.
3: Ah, tá ok. Tá ok, irmão Adão. Chega bem o programa aí, irmão Adão? Alô? Adão?
4: Oi?
3: Chega bem aí o programa?
4: perfeitamente.
3: O senhor está ouvindo pelo aplicativo ou pelo rádio?
4: Eu estou ouvindo pelo rádio e pelo aplicativo.
3: Ah, o senhor usa os dois logo, né? que bênção, Madão. Ô, Madão, o que eu posso fazer pelo meu irmão?
4: Oração. Sim. Oração da minha família, pela minha esposa.
3: Deixa eu colocar o nome do senhor aqui. Adão, né? Irmão Adão, de Porto Alegre. Eu vou colocar aqui Adão. O senhor quer alguém especial? Qual é o meu nome?
4: Adão Marques.
3: Adão Marques, é o senhor, né? O senhor quer alguém especificamente para colocar o nome aqui?
4: Não. Eu vou pedir uma oração em favor da minha esposa, que está rebelde, irmão.
3: Como é o nome dela?
4: Marileia Galvani Ferreira.
3: Marilene?
4: Marileia Galvani Ferreira.
3: Marileia Galvão. Tá aqui. Anotei aqui, Marileia.
4: A minha filha Vitória, que ela tem um pouco de síndrome.
3: Vitória, aqui marcadinho, tá bom, irmão Modão? Tá? Tá. Tá marcado.
4: Minha filha Raquel.
3: A Raquel.
4: Depois eu tenho mais meus filhos, mas aí vamos deixar para outro dia, vamos tomar um evento dos irmãos.
3: Tá bom, vou colocar aqui toda a família, tá?
4: Tá aí.
3: Toda a família.
4: Favor, irmão, também.
3: Vamos apresentar o senhor e toda a sua família. Tá bom, irmão Adão?
4: Eu estou 18 anos afastado de Jesus e voltei.
3: O senhor ficou 18 anos afastado?
4: 18 anos.
3: Meu Deus, 18 anos. É uma vida, né, irmão? Sim. Longe, vida, longe do Senhor.
4: Perdido.
3: O senhor tem quanto tempo que o senhor retornou?
4: Dois meses?
3: Nossa, dois meses. Jesus. Dois meses que o senhor retornou para os pés do Senhor? Que bênção, meu, que maravilha. Seja muito bem-vindo de volta, então, Modão.
4: Graças a Deus.
3: Amém.
4: Não é fácil, não, mas tem que orar muito, desviar para voltar.
3: Sim. É uma pessoa, quando ele está longe do Senhor, é uma luta para voltar, né, Mandão?
4: É uma luta terrível, irmão. Mas tem que ir assim, ó, desviada, não está fácil.
3: Quer voltar, mas não consegue, né?
4: Não consegue, não.
3: Meu Deus. Por isso que nós temos que estar orando sempre, né, intercedendo em oração muito, por todas as pessoas, principalmente pelas pessoas que estão afastadas, né, do Senhor.
4: Eu toco
3: acordeão,
4: irmão.
3: Uhum.
4: Não sei tocar muito, mas eu...
3: Certo.
4: Eu não penso na igreja, todo mundo assim, o povo assim.
3: Que benção.
4: E aí, então, a gente está aí fazendo a... Eu já estou começando a ajudar a fazer a obra.
3: Amém, amém.
4: Glória a Deus.
3: E a oração nossa é para que o senhor fique cada dia mais firme na presença do Senhor.
4: De todos os irmãos que oram em favor dos desviados, eu acho que eu fui abrangido, irmão.
3: Aham.
4: Uhum. Por a oração também, viu?
3: Tá certo, irmão Adão. Tá certo.
4: Jesus é maravilhoso e fora dele não há salvação.
3: Não há. Fora de Cristo não há nada.
4: Irmão, tudo que eu peço para Jesus, irmão, que salve a minha alma, se ele for da vontade dele me dar uma bênção,
3: sim,
4: eu sou grato também, entendeu?
3: Sim.
4: E a salvação da nossa alma, irmão.
3: Tá certo. Tá certo, irmão.
4: Tem tanto trabalho nesse mundo.
3: Aham.
4: Uhum. E aí a gente partir sem Jesus é difícil.
3: Ah, sim, embora sem Cristo é complicado, irmão. Então, nós temos que orar muito pelas pessoas afastadas, para que eles retornem o mais rápido possível para a presença do Senhor.
4: Ele está pilando.
3: Não é verdade? E nós vamos orar aqui pela família do Senhor, viu, irmão? Pela sua esposa, suas filhas, tá bom?
4: Muito agradecido.
3: Tá.
4: Deus nos abençoe nessa madrugada e em dia também, né,
3: irmão? Amém, irmão, amém. Deus abençoe, irmão Adão.
4: Fala, Senhor.
3: Pai do Senhor, ore conosco aí daqui a pouco, hein? Deus abençoe.
4: Tá bom, então.
3: Deus abençoe, Pai do Senhor. 3208-2743 é o telefone da participação. Deus abençoe nosso irmão Adão que falou conosco agora. Vamos orar, sim, por ele, por toda a família e por todos aqueles também que estão afastados, né, da presença do Senhor, né? As lutas, as tribulações. Não sabemos o motivo, mas nosso trabalho é orar por aqueles que precisam ser levantados novamente. Temos mais alguém conosco na linha? Vamos ouvir. Alô?
5: Alô?
3: Alô?
5: É irmão João de Goiânia.
3: Irmão Walter?
5: É, de Goiânia. Tô pedindo oração. Eu ando muito doente, muita dor no corpo, todo dia e noite.
3: Irmão Walter, Goiânia?
5: É?
3: Meu Walter, eu vou pedir uma coisinha pro senhor. Abaixa um pouquinho o volume do rádio do senhor. Só abaixa um pouquinho.
5: É, baixinho aqui, tá bom aí?
3: Tá ótimo, agora tá bom. Agora, é que eu tava ouvindo a microfonia. Vamos orar sim, irmão Walter, pelo senhor, tá ok?
5: Meu nome é Ivan e eu tô...
3: Ah, Ivan.
5: Eu moro praticamente sozinho.
3: Sim.
5: E eu tô sentindo muita dor dia e noite com dor, eu não tenho remédio que melhora.
3: Meu Deus. O senhor quer que eu faça uma oração pelo senhor agora?
5: Ah, se puder fazer, eu acho tá. Que não.
3: Vou orar pelo senhor agora, tá bom, irmão? Tá?
5: Tá bom.
3: Então fecha teus olhos aí, vamos fazer essa oração agora. Jesus vai visitar o senhor neste momento. O senhor crê nisso?
5: Eu creio. Eu fico de noite ouvindo que a...
3: Amém.
5: Glória a Deus. Rádio aqui, eu sou aposentado, eu fico o dia...
3: Ouvindo sempre.
5: Eu lá para as 2, 3 horas da manhã.
3: Tá certo. Fecha teus olhos, meu irmão. Deixa eu orar pelo Senhor. Deixa eu clamar a Deus. Senhor meu Deus, Senhor meu Pai, neste momento de oração, ó Deus, apresento, ó Deus, o teu filho, ó Pai, em tuas mãos. Senhor, que meu Deus está se queixando agora de dores, de enfermidades, Senhor, que está assolando o seu corpo neste momento. Pai querido, Pai amado, venha colocar as tuas mãos sobre meu irmão, Senhor, para que esse mal seja repreendido, para que essa enfermidade saia. Sim, meu Deus, coloca as tuas mãos, Senhor. Meu Deus, manifesta o teu poder de uma forma gloriosa, poderosa, sobre a vida do teu filho, Senhor. E em nome do Senhor Jesus, nós repreendemos que todo mal saia, que toda enfermidade saia, que toda dor seja banida agora, no nome poderoso de nosso Senhor e Salvador, Jesus Cristo. Confirma, meu Deus, a nossa oração em nome de Jesus. Amém, meu irmão.
5: Amém. Deus que abençoe você.
3: Amém, irmão. Seu nome já está aqui, tá? Então vamos orar pelo senhor daqui a pouco.
5: Eu por mim aí, porque eu tenho marca baixa, botei 3 vezes.
3: Tá certo, irmão.
5: Muito problema. Minha vida é muito difícil.
3: Me diga uma coisa, é Ivan, né?
5: João,
3: olha, eu tô, é que tá chegando meio na microfonia aqui, é irmão João, eu marquei Walter aqui, mas é João. Ô, irmão João, deixa eu fazer uma pergunta pro senhor, o senhor já serve a Deus, o senhor já é membro da Igreja Deus e Amor aí, de Goiânia?
5: Eu tenho 50 anos que eu sou crente, eu não sou da...
3: Que maravilha!
5: Eu sou da congregação cristã no Brasil, mas eu...
3: O senhor é da congregação?
5: Eu gosto de ouvir, tem muito tempo que eu...
3: Ah, que bênção.
5: Deus e amor.
3: Que maravilha, irmão João. Olha, que bênção. Eu fico feliz por saber que o senhor sempre está sintonizado conosco, né? Sempre está nos ouvindo.
5: Ah, direto, de noite. Eu te ligo só quase na hora aqui.
3: Que bênção.
5: É na hora do almoço, eu não desligo, não. Eu gosto de ouvir a oração do meio-dia, a oração da... Das 6 horas, oração da meia-noite.
3: Meu Deus.
5: Eu oro direto.
3: Então,
5: direto eu tô ouvindo.
3: Em outras palavras, né, o senhor está sempre sintonizado, né?
5: Eu tô, sim.
3: Sempre
5: não
3: sintonizado.
5: Não.
3: Tá bom, irmão João. Olha, o seu nome já está aqui, tá bom? E nós,
5: tá
3: vamos,
5: bom.
3: Nós vamos continuar orando pelo senhor, tá? 2 horas nós já vamos iniciar aquela oração.
5: Eu preciso e agradeço muito.
3: Amém. Tá ok. Deus abençoe, irmão João.
5: Amém. Deus abençoe vocês também.
3: Paz do Senhor Jesus. Muito bem, queridos. 3208-2743. Deus abençoe nosso irmão João. Tinha anotado até errado que o nome dele. Tinha colocado Walter, né? Mas é João. Nosso irmão João. Sintonizadinho aí na programação. A Voz da Libertação. Madrugada do Socorro de Deus. Deus abençoe a sua sintonia. E não se esqueça, 2 horas será naquela oração, a oração da madrugada, e já convidamos você para estar conosco. Manda aqui através do WhatsApp também, 11 98292-3392, aí o seu pedido de oração, estaremos orando em seu favor. 1h22, vamos ao Pão Diário neste momento, com o pastor Lorival de Almeida, e já retornamos com todos vocês.
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7: A Bíblia fala que muitas são as aflições do justo, mas o Senhor de todas o livra. Então, há duas coisas aqui que eu... Na verdade, três coisas. As aflições são muitas. Aflições de quem? Dos justos. Mas o Senhor as livra de quantas? De todas. Ou seja, não tem margem para derrota. Minha gente, povo de Deus, não tem margem para derrota. Aflições passaremos. É justo, sim. Ou seja, você é justo? Não estou falando da aflição, estou falando de você. Às vezes a aflição também é justa, né? O que você está vivendo como justo, é isso que eu estou dizendo. O Senhor livra, sim, de todas as aflições, o Senhor livra. Vamos entender isso como uma realidade ou vamos trazer isso aqui assim, tipo de... Não, é um apelo que poético. Não. Não, não, é uma realidade. Se nós olharmos hoje, olha, ouvintes, jornais, telejornais, internet, também jornais, esses ainda de papel mesmo, né, revistas semanais, enfim, todos os veículos de comunicação que nós temos acesso hoje estão falando sobre crise, crise, crise. E olha, eu ouço isso desde o tempo que eu comecei a ler. Olha que eu comecei cedo, hein? Sempre vai existir um tipo de crise. Na década de 70 tivemos a crise do petróleo, né? Crise econômica. Guerra, que é uma das grandes crises, nunca parou. E isso vai afetando, não importa se a nação é desenvolvida ou não. Não importa, nós estamos no final dos tempos e isso é assim mesmo. As crises estão aí. O apóstolo Paulo, em sua segunda carta ao jovem pastor Timóteo, ele afirma que no final dos tempos nós teremos dias trabalhosos. Quer mais trabalhoso do que o tempo presente? Cada dia mais nós estamos vendo que nós estamos no tempo do fim, realmente. E as crises estão aí a âmbito mundial. E posso dizer a vocês que nós temos também as nossas próprias crises, né? A nossa vida pessoal. Então, crise não é uma coisa assim, tipo, vai dizer, entre aspas, o privilégio de país de terceiro mundo. Não, crise, ela é para todo mundo. A crise existe para todas as nações. Algumas em menor, outras em maior escala, mas elas estão presentes nas nações, no planeta e também no nosso particular, não é? E as crises, elas estão aí, são inevitáveis porque são inerentes à natureza humana. Agora, essa verdade nos deixa mais tranquilos, né? As aflições são grandes. Nós, mesmo como pessoas justas, vamos viver essas aflições, mas vamos ser livres dessas aflições. Então isso nos traz tranquilidade. Porque mesmo em meio às maiores crises humanas existenciais, não é? Nós sabemos que nada é definitivo, tudo é reversível quando nós temos Deus. Então nós queremos sugerir, não é? Dentro de um processo bíblico, algumas diretrizes para que você que está aí vivendo essa sua crise, que você está achando eu vou morrer, são coisas que todos nós passamos, e é isso mesmo, você que está no meio de uma crise grave agora, nós passamos crises, não é? Você pode até estar depressivo, tudo, mas você é servo de Deus, você vai vencer isso aí, e nós queremos dar algumas diretrizes para colaborar na superação das crises que você está vivendo nesse momento, e que você possa ter uma vida mais equilibrada, mais feliz, mais esperançosa, mais saudável, tá certo? Então nós vamos falar sobre isso hoje, espero que você esteja aberto para que você tome atitudes que possam vir mudar a sua vida, não é? Porque muitas pessoas entram nas suas crises, às vezes apenas as suas crises pessoais, e não querem mudar. Eu até entendo que a natureza humana realmente é muito conservadora, e é por isso que se torna tão difícil às vezes as pessoas se adaptarem a uma nova forma de viver, até mesmo em detrimento da própria sobrevivência. Mas é preciso pensar um pouquinho mais, né? Que um dos grandes princípios, um dos grandes fundamentos do Evangelho e da salvação é o arrependimento, que é justamente uma mudança de direção, é uma mudança de posicionamento. Então, olha, que Deus possa abençoar você através das diretrizes que vamos trazer a você e que você possa, de repente, ter uma mudança, quem sabe uma metanoia, uma mudança completa, começando pela mente, passando pelos sentimentos, pelos hábitos, para que haja uma transformação nessa sua vida e você possa ter mais esperança em meio a essa crise que está te consumindo. Pense um pouquinho, ouvinte, avalie aí um pouquinho. Entenda, saia desse comodismo, desse ócio, desse sentimento de que, não, eu tenho que ser assim, meu pai é assim. Tem muita gente que fala, ah, meu pai é assim, morreu assim, mas não precisa ninguém morrer derrotado desse jeito, não. É preciso mudar, e se hoje é o dia da sua mudança, que Deus está trazendo a você essa oportunidade, que você mude, não é? Que você mude. Crise, chegou? Tenha sabedoria, então, para tomar a direção certa, viu? Isso é uma verdade clara. Uma verdade clara, porque quando a crise vem, às vezes, no meio daquele atropelo da crise, nós acabamos escolhendo o mal. E o resultado, então, não é o resultado que se espera. Então, se você, no meio de alguma crise, tem que tomar alguma decisão, pense bem. Às vezes é a crise no trabalho, na família, mas pense bem na hora de escolher. Porque, às vezes, em meio a grandes pressões na vida, nós escolhemos de uma forma emocional, de uma forma não correta, e aí a crise só vai se aprofundar, porque às vezes se escolhe o caminho errado. É preciso perseverar no caminho certo. Crises e pressões e aflições que a vida nos traz não justificam as nossas más escolhas, achando que temos direito por isso ou por aquilo. Segunda diretriz: esteja sempre bem posicionado. Viu? E existem duas coisas muito importantes, dentre outras da Escritura. E elas, ambas, essas duas verdades, escritas por Paulo. Olha só. Porque não é aprovado aquele que se aprova a si mesmo, mas sim aquele a quem o Senhor aprova. 1 Coríntios 10, 18. E a outra é a boa, agradável e perfeita vontade de Deus. Ou seja, Deus tem um plano, ou seja, um propósito para a vida de cada pessoa. Aqueles que o amam, é claro. O plano de Deus será executado na vida deles. Agora, Deus tem um plano na vida de todos. Você tem que se dispor ao plano. Nesse plano de Deus está contido um projeto de vida, tempo para a realização e um local. Esse local nós chamamos o centro da vontade de Deus. Nós temos de estar no centro da vontade de Deus. É a única maneira de descansarmos tranquilamente na sombra do Onipotente. É necessário estar no lugar certo. Não adianta estar fugir do centro da vontade de Deus. Jonas tentou, não deu certo. E não vai dar certo para ninguém. Se você fugir do centro da vontade de Deus, a tempestade vai aumentar. Mais uma diretriz: não complique. Grande parte das nossas crises, elas vêm de falta de humildade da nossa parte, desentendimentos, não é? No nosso relacionamento com outras pessoas. Estão falando de crise pessoal, né? E nós sempre temos aquela facilidade de achar que o outro sempre é complicado de entender, difícil, e não dá. A natureza humana é assim. Agora, nós precisamos identificar com mais propriedade a situação. Eu quero aplicar de forma literal algo que é muito interessante. A Bíblia revela que ao encarnar-se, Jesus se identificou conosco. Não é? Vamos aplicar isso aqui. Aplicar de forma literal essa palavra significa que nós devemos nos colocar no lugar do outro, sentir o que o outro sente, ver o que o outro está vendo, ser o que o outro é. Foi a forma que Deus se utilizou, eu diria, para que depois nós, a própria palavra pudesse dizer, não, tentado em tudo, e foi como nós, um de nós e tal. Algumas pessoas chegam até a dizer, não, foi a forma que Deus encontrou para nos entender e solucionar a nossa crise. Não, Deus já nos entendia tudo, mas era o processo. Não é? Era o processo. Mas de qualquer maneira, foi assim. Jesus, sendo Deus, veio como um ser humano, humilde, cortês. E nós, às vezes, não queremos nos colocar na posição dos outros. Nós, às vezes, só vemos a nossa parte, só o outro que é ruim. E dessa forma não dá. Nós não facilitamos a situação. É preciso facilitar. Vamos facilitar, minha gente. Vamos deixar de complicar situações que às vezes estão mais fáceis do que pensamos, mas nós às vezes somos o fator complicador de uma crise. Não é? Aí fica difícil vencer a crise, não fica? Fica difícil. E mais uma vez eu retorno a vocês a palavra do salmista: muitas são as aflições do justo. Num contexto mais amplo, nós estamos em crises. Eu digo crises porque dentro de uma grande crise mundial nós podemos identificar as que mais afetam o nosso país. É a crise do emprego, é a crise moral, não é? Nosso país está numa crise moral sem tamanho. É uma crise de fé. Nós estamos vivendo uma crise, ou seja, várias crises dentro de uma crise, que essas afetam todos nós. Mas nós podemos descansar no Senhor, porque o Senhor está no controle na vida dos seus servos. As crises serão superadas. Então você que na sua casa está ruim, dobra-te perante o Senhor, vai. Dá uma oportunidade para Deus e para você mesmo. Facilita a coisa, vamos lá. Você que está em crise financeira, tudo, passando dificuldades, levanta a cabeça, Deus abre portas, mas vai atrás. A sua família, confia que Deus vai estabilizar tudo, mas é preciso sentar, conversar, se colocar no lugar dos outros. Vamos lá, nós podemos, temos a nossa parte. O Senhor vai nos livrar de todas as nossas crises, isso é certeza, isso é certeza. Mas nós devemos nos comportar como justos, dentro do parâmetro, né, que nós entendemos do justo. Nós vamos nos comportar como justos. E nós vamos vencer as aflições.
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1: Muito bem, queridos. 1:40, ouvimos aí esse hino maravilhoso com nossa irmã Cristina Santana, do álbum Vaso Restaurado, o hino Vinde a Cristo. Vinde a Cristo, meu querido, vinde a Cristo, meu irmão, minha irmã. Jesus, ele tem vitórias para a sua vida, Jesus tem vitórias para o teu ser, quer transformar, quer salvar, quer libertar. Nosso Cristo continua sendo o mesmo, ele é ontem, hoje e será eternamente. 1:41, vamos aqui à interação com os nossos amados irmãos ouvintes também, através aqui do WhatsApp também, os irmãos que estão mandando mensagem para nós aqui, através do nosso WhatsApp, que é o 98292-3392, né? Temos aqui a nossa irmã Bianca, que mandou mensagem para nós também aqui, pedindo a oração, e que nós coloquemos aqui na listagem aqui o nosso irmão Evandro de Souza, nossa irmã Francisca Ferreira de Souza, nossa irmã Elisângela de Souza também, e ela está pedindo aqui a oração pela cura e libertação espiritual. Estaremos orando sim, irmã Bianca, por você e por todas essas pessoas aí que você sinalizou para nós aqui através do WhatsApp. A nossa irmã Luciene, também ela está pedindo oração para o seu filho Leandro, nosso irmão Leandro, para que Deus venha dar um livramento para ele, né? E sim, estaremos orando sim pela vida do Leandro, que ele viajou, está em viagem, né? E ela está pedindo para que Deus dê livramento para o seu filho, não somente para o Leandro, mas para todas as pessoas também que estão nessas estradas, viajando, dirigindo seu automóvel, pilotando a sua moto. Estaremos orando, sim, clamando pela vida do Leandro. Deus abençoe, irmã Lucilene. Temos mais pessoas aqui que nos mandou mensagem. Nossa irmã Shirley, nossa irmã Shirley, a nossa irmã Shirley é de Pará, de Minas. E ela está aqui também pedindo oração em prol da sua saúde. Vamos orar sim, irmã Shirley. Vamos clamar a Deus já pela sua vida, em prol da sua saúde. Levamos aqui mais alguém, deixa eu ver, mas temos mais aqui um irmão. Nossa irmã Neuci de Nova Friburgo. Ela também está pedindo oração pela sua família, tá? Pelo Vitor, Hugo, pela Micaela, e pelo Enzo também. Estaremos orando sim, viu, irmã? Em nome de Jesus, já está aqui na lista da oração. Estaremos clamando pela vida dos nossos irmãos. Temos mais aqui, nosso irmão. Deixa eu ver aqui. Bom dia, Pai Senhor Jesus. É o nosso irmão Newton. Ele está pedindo oração pelo Leandro Laércio e pelo Wilson Leandro. Pelo Wilson Leandro e pela Mônica. Deus abençoe. Estaremos orando sim, viu, irmão Newton? Já está aqui também na nossa planilha de oração para nós orarmos aqui a partir das 2 horas na oração da madrugada. Temos mais aqui, última pessoa. Deixa eu ver aqui, a nossa irmã Dani, que deve ser a irmã Daniele. Daniele, ela é de Rio Branco, no Acre. E ela está pedindo oração por livramento de perseguição. Vamos orar sim, irmã Daniele, já está aqui nas nossas orações. E creia, Jesus é o que livra, Jesus é aquele que liberta. Muito bem, queridos, também a nossa irmã Elizabeth, aqui nossa irmã Elizabeth também disse aqui, bom dia, peço oração pela minha vida, está pedindo oração pela sua saúde, está com artrite, artrose, e ela está dizendo que ela não está andando. Olha, vamos orar sim, irmã Elizabeth, pela sua vida, tá? E ela também está pedindo oração pelos seus filhos, o Daniel, o Davi, e o Douglas também. Estaremos orando sim por você, irmã Elizabeth, e também por todos os seus filhos, em nome do Senhor Jesus. 1:45.
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1: Muito bem, queridos, 3208-2743, 3228-2743. Temos mais alguns minutos aí para atender o ouvinte que está conosco também ao vivo. Ao vivo, temos alguém ao vivo já nesta madrugada. Alô?
4: Oi.
1: Alô? Com quem eu falo?
4: É Mônica.
1: Irmã Mônica, fala da onde, irmã Mônica?
4: Eu falo do Rio de Janeiro, São Gonçalo.
1: São Gonçalo, Rio de Janeiro. Deus abençoe todo o povo carioca, todo o povo do Rio de Janeiro. Irmã Mônica, diga, a senhora precisa de oração?
4: Ah, pastor, muita. Eu, de 5 anos pra cá, minha vida virou de um dia pra outro, minha vida acabou tudo.
1: Sério, irmã Mônica?
4: Eu fui trabalhar, eu sempre trabalhei, desde 7 anos, 8 anos, que eu sou mineira.
1: Certo.
4: Aí eu já trabalhava lá em Minas, né?
1: Uhum.
4: Aí com 16 anos eu vim aqui pro Rio. Aí comecei a trabalhar. Trabalhei.
1: Uhum. Pode falar, irmã Mônica, tô ouvindo.
4: Aí eu vou desligar o rádio que eu tô escutando falar.
1: Isso, abaixa um pouquinho. Aí só ouve só através do telefone.
4: Eu caí.
1: Uhum.
4: Eu fui trabalhar e eu caí de uma escada.
1: Certo.
4: De 5 anos. E a partir desse dia, pastor, eu nunca mais eu trabalhei.
1: A senhora caiu da escada e aí teve complicação, a senhora não conseguiu trabalhar mais.
4: Saí de casa, era o mesmo horário que eu estava acostumada desde 16 anos.
1: Certo.
4: Eu saí de casa, era 4:30, peguei a van, cheguei lá, eu fui cair da escada, nunca mais eu trabalhei. Mas isso aí, pastor, isso aí já tava, eu que não percebi, isso aí já tava coisa pra mim cair dessa escada, sabe? Porque o pessoal aqui de perto da minha casa, esses vizinhos aqui, eles têm inveja até de você trabalhar.
1: Meu Deus. A gente tem que orar para que Deus repreenda esse mal, né, irmã Mônica? Escuta, irmã Mônica, então tem cinco anos, pelo que eu entendi, que a senhora caiu da escada, é isso?
4: 5 anos que eu caí da escada, aí eu operei.
1: Sim.
4: Aí eu pensei que eu ia voltar, né?
1: Uhum.
4: Mas eu não consigo, porque eu perdi 70% de força do meu joelho.
1: Ah, entendi.
4: Eu não consigo fazer muita coisa em casa, eu...
1: Sim.
4: Às vezes eu tenho que pagar pra fazer, nem tudo eu posso fazer. Eu não saio mais do que eu saía, porque era assim, eu não perdia trabalho.
1: Certo.
4: Por exemplo, eu trabalhava de segunda a sexta, se aparecia sábado, domingo, eu ia, entendeu? Feriado, eu ia, não tava nem aí, entendeu?
1: Entendi.
4: E hoje eu me encontro assim, e muito perseguida, pastor. Tem gente aí que não me deixa em paz, sabe? Tô cansada.
1: Não, irmã Mônica, deixa eu falar uma coisa pra senhora. A senhora serve a Deus aí na igreja, não é isso?
4: Eu sirvo a Deus lá na igreja, Deus é amor. E Deus já fez muita coisa na minha vida, senão eu já tinha até me matado. Porque...
1: Então, o importante de tudo isso, né, é porque a vida... ela tenha as aflições, não é verdade? É, as aflições na vida sempre vem de um jeito ou vem de outra, né? Agora há pouquinho, tem alguns minutinhos, nós ouvimos aí uma meditação com o pastor Lorival de Almeida. Eu não sei se a senhora conseguiu ouvir.
4: Eu ouvi, eu gosto de ouvir. Sim.

0: todos nós temos algum tipo de crise na vida, né? Mas diante de todas as crises que nós temos, tá, claro que as crises da nossa vida, irmã Mônica, também é uma consequência também do mundo pecaminoso. A Bíblia diz que o mundo jaz no maligno, não é isso? Não é verdade? Então, de certa forma, isso nos afeta, né? De alguma forma nos afeta. Mas diante de tudo isso, o importante, nós que servimos a Deus, claro, nós temos uma consciência que Deus está conosco, né, nessa jornada, nos tomando, nos ajudando, nos segurando, nos guiando até aquele dia que nós chegamos ao momento da perfeição das nossas vidas, não é verdade? Uhum. Então é Deus que ele vai nos consolando, nos confortando, nos ajudando. Porque infelizmente, né, nós vivemos num mundo que tem uma esfera de pecados, né? E essa esfera de pecado, com certeza, nos afeta, né? E traz essas dificuldades em nossas vidas, essas perseguições, essas lutas, não é verdade? Mas o importante de tudo isso é nós se mantermos na presença do Senhor, não é verdade, irmã Mônica?
1: Eu conheci a Igreja Deus é Amor.
0: Sim.
1: Se eu tivesse conhecido essa igreja há mais tempo, eu não estaria assim, não.
0: Sim.
1: E eu conheci essa igreja porque quando eu operei, eu fiquei na cama, é porque tinha que ficar mesmo. Eu fiquei com a minha perna espichada assim,
0: sim,
1: na cama 3 meses, que eu não podia colocar ela no chão, entendeu?
0: Aham. Uhum.
1: Para me andar, alguém me ajudava, porque eu não podia colocar ela no chão.
0: Certo.
1: Aí tem um moço aqui, que uma geladeira, aí eu escutava aquelas orações, eu falei, gente, que oração boa. Aí eu procurei no meu rádio, desde esse dia, nunca mais saiu do meu... Eu desliguei meu rádio.
0: Certo.
1: E também a minha mãe lá em Minas, eu lembro, ela ouvia muito Davi Miranda.
0: Olha que benção, né?
1: Quando eu era... Eu lembro que na época eu escrevi... Lembra, não era? Eu escrevia carta para ele?
0: Sim, antigamente usava-se muita carta, né? Não é como hoje, que é mais telefone,
1: WhatsApp. Eu escrevi muita carta para minha mãe, mandava para ele. Minha mãe assistia muito ele no rádio.
0: Sim.
1: Mas só que eu vim pro Rio, eu não procurei...
0: Sim.
1: E depois que eu comecei, e eu esqueci, eu não sabia dessa igreja, Deus é Amor.
0: Mas deu lembrar da senhora, viu, irmã? Mas deu lembrar da senhora, irmã Mônica.
1: Eu frequentei, exato, eu frequentei foi outra.
0: Ah, mas...
1: Frequentei não, eu fui batizada,
0: sim,
1: tudo em outra.
0: Mas tudo tem um tempo de Deus, irmã Mônica. Mônica,
1: aí depois,
0: sim,
1: aí eu
0: pode
1: comecei
0: concluir.
1: Eu vou no centro do Rio, entendeu? Senão, quando eu não vou no centro do Rio, eu vou no Alcântara.
0: Ah, certo. Que bênção.
1: No centro do Rio, muitos milagres que acontecem, porque o pessoal também fica falando muito da igreja, entendeu?
0: O povo tem muita fé, né, irmã? Muita fé. Muita fé.
1: Lá no centro do Rio é muitos milagres que acontecem.
0: E diz uma coisa pra mim, irmã Mônica. Quando a senhora vai na igreja, a senhora se sente bem, se sente melhor, se sente...
1: Eu tô falando, não me dá vontade nem de voltar, é porque eu tenho que vir embora.
0: Dá vontade de ficar por lá mesmo, né? Ô, irmã Mônica, deixa eu ler um versículo da senhora na palavra de Deus, só para nós podermos concluirmos. Aqui em Salmo, capítulo 41, verso de número... 3,
1: 41,
0: 3. Isso, depois só dá uma meditada, tá? Salmo 41, verso 3, nos diz assim, o texto sagrado, é somente um versículo. Diz assim, o Senhor o sustentará no leito de enfermidade, tu o restaurarás da sua cama da doença. O senhor está falando do justo, né? Daquele que está na presença do Senhor. Claro que ele está falando aqui acerca daquele que atende ao pobre, aquele que é justo, aquele que está diante do Senhor. Ele está dizendo que o Senhor o sustentará no leito de enfermidade. E eu tenho certeza que mesmo nessas lutas da minha irmã de enfermidade, Deus está sustentando a senhora. Tá? Não é verdade? Deus a está sustentando, viu, minha irmã? Tá ok? Então, o importante é estarmos na presença do Senhor nosso Deus. Tá bom, irmã Mônica? Ok?
1: Tá bom.
0: Deus abençoe a senhora. Continua sintonizada. Daqui a pouco vamos estar orando, tá bom?
1: Tá

0: Amém.
1: Tá ok, minha irmã? Deus abençoe a senhora.
0: Deus abençoe o senhor também. Obrigado.
1: Paz do Senhor.
0: Paz do Senhor.
1: Muito bem, queridos, 1h55. Deus abençoe a irmã Mônica. Vamos agora ouvir o nosso irmão Gabriel Miranda, que tem uma palavra para nós também aí, falando sobre um toque com fé.
2: Olá, eu sou o Gabriel Miranda e o episódio de hoje é da mulher do fluxo de sangue. Então vamos abrir nossas Bíblias em Lucas, capítulo 8, versículo 43 e 44. Estava ali certa mulher que havia 12 anos vinha sofrendo de hemorragia e gastara tudo o que tinha com os médicos, mas ninguém pudera curá-la. Ela chegou por trás dele, tocou na borda do seu manto e imediatamente cessou sua hemorragia. Aqui nós podemos ver na mulher do fluxo de sangue que fazia 12 anos que ela sofria com essa hemorragia. E ela chegou diante de Jesus e tocou nele e foi curada. Eu imagino ali na cabeça dela que ela já tinha gastado tudo que ela tinha, todos os recursos de todos os médicos que ela foi, e ela gastou todo o dinheiro que ela tinha. E ela, sabendo que Jesus estava ali, ela sabia que ela podia ter uma esperança. Na verdade, ela tinha uma esperança. Então, ela foi diante de Jesus e tocou nas vestes dele. E foi curada. Então, às vezes, você está passando por uma situação o qual, há muito tempo, você sofre com alguma ansiedade.
3: Às vezes, uma depressão.
2: Ou, às vezes, mesmo você recebeu um diagnóstico ruim de um médico. Mas saiba que, assim como essa mulher teve a cura dela, você também
3: pode ter sua cura.
2: Mas ela teve fé. Vamos continuar a leitura do verso 45 ao 41. Quem tocou em mim? Perguntou Jesus. Como todos negassem, Pedro disse: Mestre, a multidão se aglomera e te comprime. Mas Jesus disse: Alguém tocou em mim. Eu sei que de mim saiu poder. Então a mulher, vendo que não conseguiria passar despercebida, veio tremendo e se prostrou aos seus pés. Na presença de todo o povo, contou por que tinha tocado nele e como fora instantaneamente curada. Então ele me disse: Filha, sua fé a curou. Vá em paz. E aqui nós podemos ver que depois de um toque, ela teve medo. Ela tinha medo porque ela tinha passado 12 anos naquela situação e ela era considerada impura por conta da sua enfermidade. Então ela não queria se expor, mas mesmo assim ela não se importou com nada que estava perto dela e ela se prostra aos pés de Jesus. E após ela ter tocado em Jesus, Jesus percebeu que dele saiu o poder. Só que ele perguntou ali: quem que tocou nele? A mulher de fluxo de sangue, ela tinha um medo, um receio, porque ela tinha passado 12 anos naquela situação. E por passar 12 anos naquela situação, ela era considerada impura. Ela não podia se expor, ela não podia se aproximar das pessoas por conta da enfermidade dela. Mesmo assim, ela não se importou. Ela foi e se prostrou aos pés de Jesus. E ela foi curada. Às vezes você está passando por alguma situação na sua vida, como eu falei anteriormente, às vezes uma ansiedade, ou alguma enfermidade, ou algo que você pode estar passando na sua vida, que pode ser diferente disso. Mas eu quero que você saiba de uma coisa. Em Lucas, capítulo 18, fala que é impossível para os homens, mas é possível para Deus. Muito obrigado por ter acompanhado esse episódio. Que Deus te abençoe e até a próxima.
4: 1h59. 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
4: Meu nome é Luiz Helena, moro no Jardim Metrópolis, conheço a IPDA, a Deus em Amor, através da minha irmã que congrega aqui perto, no Periquito, próximo a Caxias, São João de Meriti, e fazendo uma campanha para minha mãe há 6 anos atrás. 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
1: Muito bem, queridos, vamos buscar a face do Senhor neste momento. Maravilhoso Deus e eterno Pai, mais uma vez, Senhor, se colocamos na Sua presença. Mais uma vez, ó Deus, elevamos a Ti a nossa voz em oração, crendo, ó Deus, que neste momento os Teus santos ouvidos, ó Pai, estão inclinados para nos ouvir, Senhor. Muito obrigado, ó Deus, por esse momento maravilhoso. Muito obrigado, meu Deus, por esta rica oportunidade de poder falar contigo, Senhor. Ó, meu Deus e meu Pai, estamos clamando a Ti, ó Deus, certo da Sua resposta, certo, meu Deus, do milagre maravilhoso na vida de tantos irmãos, ó Pai, que estão confiando no Teu poder, que estão confiando em Ti, estão confiando, ó Pai, na Tua graça, na Tua misericórdia. Meu Deus, irmãos, ó Deus, que têm já nesta madrugada interagido conosco, através das linhas, através, ó Pai, das mensagens de texto, irmãos, ó Deus, que têm confiado em Ti, ó Pai, e têm pedido, ó Deus, que nós oremos, que nós clamemos, e é o que estamos fazendo agora, Senhor, orando pela vida desses irmãos, dessas irmãs, ó Pai, que nos pediu oração. Alguns, ó Pai, conseguiram, meu Deus, ligar, outros conseguiram mandar a mensagem de texto, outros, ó Deus, não conseguiram, não mandaram mensagens, não ligaram, mas, ó Pai, estão necessitados, ó Deus, da Sua graça, estão necessitados, ó Deus, da Sua misericórdia, estão necessitados, meu Deus, de uma bênção, estão necessitados, ó Deus, de um refrigério na Sua vida, na Sua alma, no Seu coração. Ó, meu Deus e meu Pai, eu Te clamo, ó Deus, pelos meus irmãos, pelas minhas irmãs, Senhor. Meu Deus, alguns deles, ó Pai, estão em enfermidade, estão com dores, estão neste momento, meu Deus, com enfermidades no seu corpo. Meu Deus, pessoas que às vezes, ó Pai, nem conseguem mesmo se levantar da cama, e agora, meu Deus, mesmo aí nesse leito, nessa cama, está orando comigo, está clamando, está pedindo, ó Deus, a Sua misericórdia. Ó, meu Deus e meu Pai, eu Te peço, ó Deus, nesta manhã, alcança, Senhor, esta vida, alcança, meu Deus, esta pessoa, alcança, Senhor, esta vida que agora está depositando em Ti todas as Suas forças, está confiando, ó Deus, na Sua palavra, está confiando, ó Deus, no Seu poder. Ó, meu Deus e meu Pai, Deus soberano, Deus misericordioso, olha, meu Deus, por pessoas que estão se sentindo, meu Deus, depressivas, pessoas, ó Deus, que estão com doenças na sua alma, meu Deus, pessoas, ó Pai, que estão com o seu emocional abalado, diante, meu Deus, de tantas necessidades, diante, ó Pai, de tantas lutas que tem passado, aflições, angústias, tempos de crises, ó Pai, sim, meu Deus, mas nós clamamos, Senhor, nesta manhã por essas vidas. Nós pedimos, ó Deus, a Sua intervenção divina sobre esse homem, sobre essa mulher, esse jovem, essa moça, esse moço, meu Deus, essa criança também, ó Deus, que está enferma. Meu Deus, visita neste momento. Coloca, Senhor, as Tuas mãos para operar maravilhas, trazendo, ó Deus, conforto a esse coração desalentado, trazendo, ó Deus, refrigério a essa alma aflita, a essa alma angustiada. Ó meu Deus e meu Pai, manifesta mesmo o Teu poder, manifesta mesmo, Senhor, a Tua misericórdia neste momento, ó Pai. Quantos agora, Senhor, estão chorando, estão em lágrimas, diante, ó Deus, de situações que Ele julga que não há mais solução, situações que ela julga que não haverá mais conserto, meu Deus e meu Pai. Ah, Senhor, mas nós clamamos a Ti, e eu creio num Deus que pode tudo, que opera todas as coisas, Senhor, porque não há impossível para Ti. Pai querido, Pai amado, Tu tens poder, eu sei, para restaurar este homem, para restaurar esta pessoa, esta mulher, esse jovem. Tu tens poder, meu Pai, para levantar esta vida que está caída, que se sente caída, cabisbaixo, Senhor. Esta pessoa que está prostrada e se sente totalmente debilitada, Senhor, diante das necessidades, diante, ó Deus, dos problemas. Senhor, são aflições que corroem a Tua alma. Sim, meu Deus e meu Pai, clamo a Ti, ó Deus, nesse momento, porque eu creio na Tua palavra, porque eu creio no Teu poder, Senhor. Tu, Senhor, é o que restaura, é o que levanta, é o que fortalece. Sim, meu Deus e meu Pai, olhando, meu Deus, pelas expectativas humanas, às vezes, ó Deus, não enxergamos muitas coisas. Olhando, meu Deus, com o olhar de homens, nós não enxergamos muitas coisas, mas agora, Pai, nós olhamos com um olhar de fé, sim, sim, com um olhar de fé para o Senhor, para a Tua palavra, e cremos, ó Deus, que o Senhor restaura, que o Senhor levanta, que o Senhor cura, que o Senhor liberta. Sim, meu Deus e meu Pai, meu Deus, muitas das vezes os homens, seres humanos, não conseguimos, ó Pai, enxergar uma solução, mas ao olharmos para Ti, mas ao olharmos, ó Deus, para a Tua palavra, nós chegamos à conclusão e à compreensão, Senhor, que, meu Deus, nada está perdido. Sim, meu Deus e meu Pai, chegamos, ó Deus, à conclusão que o Senhor está no controle de todas as coisas. Senhor, meu Deus, Senhor, meu Pai, ó, meu Deus querido, então contempla agora, Senhor, esta pessoa desesperada, esta pessoa angustiada, Senhor. Meu Deus, sabemos, ó Pai, que o Senhor pode, meu Deus, reverter esse quadro, essa situação. Ó, meu Deus e meu Pai, pessoas que agora estão, ó Deus, num leito de dor, pessoas que agora estão no hospital, meu Deus, estão na UTI, meu Senhor, pessoas que estão até mesmo desenganadas pela medicina, meu Deus, pessoas, ó Pai, que estão entubadas, pessoas, ó Deus, que já estão, Senhor, com a vida por um fio, meu Deus, mas nós cremos no Senhor, estamos aqui, ó Deus, fazendo uso da nossa fé no Senhor. Ó, meu Deus e meu Pai, Tu és o Deus vivo e poderoso, que pode levantar, que pode restaurar, que pode operar de uma forma maravilhosa, Senhor. Ó, meu Deus e meu Pai, e não somente, ó Deus, aqueles que estão passando por doenças físicas, mas os que estão doentes na alma. Meu Deus, doença tal, Senhor, que fez com que essa pessoa se afastasse da Sua presença, abandonasse, ó Deus, o caminho santo. Meu Deus, e por este ou por essa, agora eu oro também, Senhor, para que o Senhor traga de volta esta pessoa, para que o Senhor renove, meu Deus, as forças desse homem, dessa mulher, para que o Senhor renove, meu Deus, as forças desse jovem que outrora estava na sua casa, que outrora, meu Deus, estava na sua presença. Ó, meu Deus e meu Pai, restaura as forças desta pessoa para que volte, meu Deus, para te glorificar, para te exaltar, para te bendizer. Ó, meu Deus e meu Pai, estendei tuas mãos nesse momento, Senhor, Pai querido, Pai poderoso, trazendo, ó Deus, libertação para aqueles também que estão oprimidos, ó Deus, nos vícios, Senhor. Ah, meu Deus, os que estão oprimidos pelos vícios das drogas, da bebida, os que estão oprimidos, meu Deus, pelo vício dos jogos, Senhor, estendei tuas mãos para trazer a libertação para esta pessoa. Liberta mesmo, ó Deus, este homem. Liberta mesmo, meu Deus, esta mulher, Senhor, que tem, meu Pai, gastado todo o seu ganho nos vícios e não consegue, ó Deus, se libertar dessa situação. Meu Deus e meu Pai, nós te clamamos, ó Deus, nesta manhã. Nós te buscamos, ó Deus, nesta hora, convictos, ó Pai, que as tuas mãos estão estendidas agora para restaurar esse lar, para restaurar esta família, meu Deus, para restaurar este casamento, Senhor, que Satanás tem lutado para acabar, que o diabo, meu Pai, tem lutado para colocar a discórdia, a distensão, a intriga. Meu Deus e meu Pai, clamo a Ti, ó Deus, por essa casa, por esta família. Meu Deus, eu Te rogo, meu Pai, por esses filhos, ó Deus, que têm se mostrado arredio para com seus pais. Senhor, eu oro, meu Deus, por esses pais que, meu Pai, tem perdido a paciência com seus filhos. Meu Deus, restaura esta casa, restaura, Senhor, esta família, restaura, meu Deus, este casamento. Meu Deus, manifesta o teu poder nesta hora, manifesta, meu Deus, a sua glória celeste neste momento, ó Deus, sobre a vida, meu Pai, dos que estão te clamando, Senhor, comigo também agora. Ó, meu Deus e meu Pai, quantos agora, Senhor, estão com os joelhos dobrados nesta manhã, nesta madrugada? Quantos agora, meu Deus, estão, Senhor, com lágrima nos olhos, pedindo, meu Pai, a tua intervenção divina, pedindo, ó Deus, que o Senhor se manifeste de uma maneira extraordinária. Ah, meu Deus e meu Pai, pedindo ao Senhor que o Senhor entre com providência. Meu Deus, pedindo um milagre, Senhor, na sua vida. Oh, meu Deus e meu Pai, estamos te clamando mesmo, crendo, Senhor, na vitória, crendo, ó Deus, no milagre, crendo, meu Deus, na solução dos problemas. Ó, meu Deus e meu Pai, ó Deus soberano, olha, meu Deus, por pessoas que agora estão sem direção, meu Deus, pessoas que estão sem um norte na vida. Meu Deus, esse homem, esta mulher, que já não sabe mais o que fazer diante, meu Deus, de certas necessidades e circunstâncias na sua vida. Meu Deus, essa pessoa que não sabe mais que decisão tomar. Mas, ó Deus, eu creio, meu Deus, que através da oração, o Senhor tem um norte para essa vida. O Senhor tem, meu Deus, um sábio conselho para este homem, para esta mulher, para esse jovem, meu Deus, que agora está, meu Deus, olhando para o céu e pedindo a Deus a sua intervenção divina. Ó meu Deus e meu Pai, manifesta o teu poder neste momento. Manifesta, meu Deus, o teu poder nesta hora. Poder restaurador, poder consolador. Sim, meu Deus, poder que liberta. Meu Deus, opera maravilha, Senhor. Olha também, ó Deus, por aqueles que estão nas ruas, por aqueles, ó Deus, que estão nas sarjetas, ó Pai. Ó, meu Deus, aqueles que estão jogados nas esquinas da vida, em grande desespero e em grande aflição. Ó, meu Deus, aqueles também, meu Pai, que até mesmo já estão perdendo a sanidade mental diante, meu Deus, de tantas dificuldades e tantas lutas. Ó, meu Deus e meu Pai, eu intercedo em oração agora por essas vidas, para o Senhor restaurar a mente deste homem, a mente desta mulher. Restaura, meu Deus, a sanidade. Sim, meu Deus e meu Pai, Tu és poderoso, Senhor, para fazer algo maravilhoso, algo extraordinário, Senhor, na vida deste homem, desta mulher. Olha essa mãe que agora clama pelos seus filhos, esse pai, meu Deus, que suplica pela sua família. Meu Deus e meu Pai, coloca Tuas mãos, Senhor, repreende o mal, repreende, meu Pai, as forças ocultas, repreende, meu Deus, as forças malignas. Manifesta o Teu poder sobre cada vida, nesta manhã, nesta hora, e dê a sua paz, em nome de Jesus.

0: Muito bem, queridos, 2:28. Deus abençoe você que orou, clamou, buscou a presença do nosso Deus. Com certeza, do alto céus, Deus já se movimentou. Deus já está com as mãos direcionadas para cada um de nós nessa manhã. Deus abençoe sua vida. E eu já quero fazer um convite para você, meu amado, minha amada. Eu quero te convidar neste momento para que você venha entregar a sua vida para Jesus. Você que ainda não tomou essa decisão, você que ainda está parado no meio do caminho, mas Jesus, ele está te chamando. Olha, você pode, pela fé agora, você ouvir a voz de Cristo te chamando, sim. Só o fato de você estar nos ouvindo, só o fato de você estar com o rádio ligado, o aplicativo, só o fato de você estar aí e ouviu essa oração, isso é a voz de Deus te chamando. Você quer aceitar a Jesus como Salvador? Você está afastado? Você parou? Você quer voltar agora? Então, por favor, ore comigo neste momento a oração da confissão e Deus, ele vai trabalhar na sua vida. Diga comigo: Senhor Jesus, eu te aceito como meu Salvador. Quero te pedir, Senhor, perdoa os meus pecados, porque meus pecados são muitos, Senhor. Perdoa, meu Deus, as minhas faltas, as minhas falhas, as minhas transgressões. Senhor, escreve o meu nome no livro da vida, sela com teu sangue. Senhor, me receba de volta. Me toma, meu Deus, pela minha mão direita e me guia pelas veredas da justiça. Senhor, perdoa-me, ó Deus, porque eu me afastei e deixei de te servir. Mas hoje, ó Deus, eu reconheço o meu erro e te peço perdão e misericórdia e volto para o Senhor. Me receba, Senhor, e eu prometo ser fiel até a morte, até a vinda de nosso Senhor e Salvador Jesus Cristo. Amém, Jesus. Amém.
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0: Muito bem, queridos. Deus abençoe a sua vida. Quero aceitar Jesus, @ipda.com.br. Manda para nós sua mensagem. Estaremos aí intercedendo por sua vida. Que Deus abençoe a sua decisão. Seja muito bem-vindo, meu irmão, seja muito bem-vindo, minha irmã, na presença do Senhor, nosso Deus. Você também pode procurar uma igreja pentecostal Deus e Amor, mais próxima aí da sua casa, aí no seu bairro, na sua cidade, e você se apresente ali para o pastor da igreja, para os irmãos obreiros, e diga: olha, eu aceitei a Jesus, ou eu me reconciliei através da programação madrugada do Socorro de Deus. Você será muito bem recebido, muito bem-vindo, e receberá toda aí uma orientação para que você possa continuar na presença do Senhor e servindo a Deus conosco aqui na Igreja Pentecostal Deus e Amor. Deus abençoe, meu irmão. Deus abençoe, minha irmã. 2:33. Nós vamos agora também, nada como agora, ouvir aí a boa e maravilhosa palavra de Deus, para que nós tenhamos aí a nossa fé mais e mais aumentadas na presença do Senhor nosso Deus. Vamos aqui ao Bíblia em Foco com o pastor Júlio Souza.
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4: Recebam todos a paz de nosso Senhor e Salvador Jesus Cristo, de seu irmão pastor Júlio Souza. Estamos juntos em mais um momento de reflexão na palavra de Deus. E o tema de hoje é Paulo intercedendo por Onésimo. A leitura está na epístola de Paulo a Filemão, versículo 10. Peço-te por meu filho Onésimo, que gerei nas minhas prisões. Paulo está se dirigindo ao irmão Filemão. O irmão Filemão é um membro da igreja na cidade de Colosso. Filemão, ele é um senhor de escravos. Naquele tempo era comum, inclusive dentro da própria igreja, muitos irmãos eram senhores de escravos. Um dos escravos de Filemão, chamado Onésimo, causando um agravo ao seu senhor, fugiu. Naquele tempo, um escravo, quando causava agravo ao seu senhor, normalmente ele fugiria, com medo das sanções que a ele seriam impostas. Um amo tinha o direito legal até de matar o escravo fugitivo. Onésimo, por isso, temia pela sua vida. Onésimo, ao fugir, ele acabou por ser capturado e foi parar na mesma prisão onde estava Paulo. Paulo, por sua vez, evangelizou Onésimo. A palavra de Deus fez efeito na vida do escravo fugitivo Onésimo. Ele creu no evangelho, foi salvo e se tornou um ajudante de Paulo. Paulo sabia que Onésimo precisava voltar. Apesar de ter se arrependido, apesar de ter sido salvo, ele precisava retornar ao seu Senhor, como seria justo. Paulo então vai escrever esta carta, carta a Filemão, para conscientizar ao irmão Filemão a nova condição do escravo Onésimo. Agora Onésimo não é um simples escravo, não é uma simples posse de Filemão, mas agora é um cristão, é um irmão. E Paulo diz: este a quem gerei nas minhas prisões. Agora Onésimo é irmão. Paulo pediu a Filemão que perdoasse o seu escravo fugitivo, que agora tinha se tornado um cristão, e que não só então o perdoasse, mas que aceitasse ele como um irmão. Todos nós, como cristãos, somos chamados a perdoar, assim como nós também fomos perdoados, conforme Mateus capítulo 6, versículo 12. Efésios capítulo 4, versículos 31 e 32. O verdadeiro perdão significa que tratamos ao que foi perdoado da mesma forma que fomos perdoados por Cristo. Cristo nos perdoou. Cristo lançou fora as nossas culpas. Cristo nos reconciliou com o Pai. Porventura, há alguém que teoricamente tenhamos perdoado, mas que ainda vivemos em desafeto? Paulo dizia a Filemão: perdoa e reconcilia-te com Onésimo e viva com ele agora a relação fraternal. O verdadeiro perdão nos leva a viver uma nova vida. Onésimo significa útil. Paulo usou um trocadilho ao dizer que Onésimo não tinha sido de muita utilidade no passado, mas que tinha sido muito útil agora, tanto para Paulo e seria também para Filemão. Que diferença agora há na condição de Onésimo? Que diferença há agora de um escravo fugitivo para um irmão? Ambos, tanto Onésimo, o escravo, como Filemão, o senhor, eram membros da família de Deus. Em Cristo eram iguais. A condição social de um cristão como membro da família de Deus vai além de todas as demais distinções entre os crentes. Em Cristo não há diferença do pobre, o rico, o patrão, o empregado, a cor, a raça, a nacionalidade. Em Cristo somos todos igualados. Somos pecadores que dependem do perdão de Deus, que dependemos do sangue de Cristo para sermos reconciliados com o Pai. Não devemos desprezar ninguém. Como cristãos, não podemos desprezar nenhum dos nossos irmãos em Cristo. Precisamos recordar, somos todos iguais diante de Cristo, conforme a Epístola aos Gálatas, capítulo 3, versículo 28. Lembre-se, a forma como tratamos nossos irmãos na família cristã reflete o nosso verdadeiro compromisso cristão. Se nos consideramos como irmãos, então nós os trataremos como tais. Se chamamos Deus nosso Pai, então devemos considerar os nossos irmãos. Paulo foi o intercessor de Onésimo. Paulo intercedeu. Paulo foi o intermediário desta reconciliação. Que sejamos, também como Paulo, reconciliadores, pacificadores. Paulo se preocupava com a vida espiritual do seu filho na fé, Onésimo. Paulo é um canal de reconciliação. Paulo é um exemplo de alguém que procura a paz entre os irmãos. Que assim sejamos. Sejamos como Paulo, reconciliadores. Sejamos como Filemão, alguém que está disposto a receber a orientação para o perdão. E lembramos também, todos somos como Onésimo. Nós somos esse escravo perdoado. Nós éramos fugitivos de Deus, fomos encontrados. Cristo nos perdoou. Cristo nos reconciliou. E hoje, pelo Espírito Santo, somos sempre chamados ao arrependimento. Se fomos perdoados, então não há porquê nós negarmos o perdão a ninguém. Esta foi a nossa reflexão de hoje. Que Deus abençoe grandemente a todos.
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1: Muito bem, queridos, com 2 horas 47 minutos, Deus abençoe a sua audiência nessa manhã, nessa madrugada tão especial, que é a madrugada de nós estarmos na presença de Deus. Irmãos estão aqui mandando mensagem para nós. Vamos interagir aqui com alguns irmãos que estão mandando mensagem para nós através do WhatsApp. Lembrando que o nosso WhatsApp é o 11982-3392. 98292-3392. Para você que está fora de São Paulo, é o DDD 11. Temos aqui nosso irmão José Luiz. Nosso irmão José Luiz está mandando uma mensagem para nós. Ele que é de Belém, eu creio que é Belém do Pará. Ele está dizendo que ele não consegue dormir, está pedindo oração por ele. Já oramos e continuaremos orando, viu, irmão José Luiz, pela sua vida, tá? Deus te dará graça, te dará paz para que você possa conciliar-se com o sono. Deus abençoe sua vida. Muito bem, tem mais irmãos aqui que estão conosco. A nossa irmã Márcia também, ela enviou também uma mensagem para nós. E ela que está pedindo a oração aí pela Thalita, também pelo Sérgio, pelo Igor e pelo Samuel. Estaremos orando sim, viu, Márcia? Tá? Já está aqui na planilha da oração. Estamos em constante oração pela vida dos nossos queridos irmãos. Deixa eu ver aqui, temos mais uma pessoa aqui conosco, nossa irmã Maria Eduarda Tomás. Ela está mandando para nós uma boa noite e está pedindo oração por ela, né? Está dizendo que o sonho dela é ser mãe, né? O sonho dela é ser mãe, né? Vamos orar. Deus, ele é aquele que trabalha nos nossos sonhos, né? Segundo, claro, a sua vontade. Deus abençoe, irmã Maria Eduarda. Estaremos orando, sim, pela minha irmã, em nome do Senhor Jesus. Temos mais aqui. Deixa eu ver aqui quem está mais conosco aqui. Mandou mensagem. Nosso irmão... Aníbal. Nosso irmão Aníbal. Ele está pedindo oração também pela sua saúde. Pela sua saúde. Estaremos orando sim, irmão Aníbal, pela sua saúde, em nome do Senhor Jesus. Deus abençoe a sua audiência aqui nessa manhã. O nosso irmão Tavares, deixa eu ver. Isso, nosso irmão Jack Tavares. Ele está pedindo oração também pela sua esposa Regiane.

0: sofre de muitas dores na perna. Vamos orar sim pela nossa irmã Regiane, em nome de Jesus. Estaremos clamando a Deus aí pela vida da nossa irmã. Vamos ao último aqui, nossa irmã Rosimeire também. A nossa irmã Rosimeire, ela é de Vila Velha, Espírito Santo. E ela está pedindo oração por ela, pela sua saúde. Também está pedindo oração pelo Marcionílio. Está pedindo oração também pela Jéssica, pelo Caio. Libertação do Diego, pela Laís, Natanael, pela Terezinha e também pela sua neta Luana e pela saúde da Maria Luísa também. Estaremos orando sim, viu, irmã Rosimeire, em nome do Senhor Jesus. 2:51.
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0: Nós temos também aqui a nossa linha aberta. Nossa linha está aberta, o 3208-2743. 3208-2743. Temos alguém na linha para falar conosco nessa madrugada. Alô?
3: Paz do Senhor.
0: Alô, paz do Senhor, com quem eu falo?
3: Belmira.
0: Mãe Belmira, abaixa um pouquinho o volume do rádio.
3: Meu rádio tá tão baixinho, irmão, não tá alto não.
0: Ele tá chegando com muita microfonia. É Belmira, né? Belmira. Da onde que a senhora é?
3: Belmira. De Ferraz de Vasconcelos.
0: Ferraz de Vasconcelos. Deus abençoe todo o povo. Amém. De Ferraz de Vasconcelos. Né? Não está tão longe aqui de nós, não. Não é verdade, irmã? Irmã, diga o que, que eu posso fazer pela senhora. A senhora precisa de oração.
3: Oração para mim.
0: Ah.
3: Para minha filha Lucilene.
0: Certo, Lucilene.
3: Para uma porta de emprego para ela. Então.
0: Porta de emprego.
3: Meu filho Luciano.
0: Heloísa, minha neta. Pela Heloísa.
3: Minha irmã Rita.
0: Pela Rita.
3: E toda a minha família.
0: Toda a família da senhora. Tá bom, minha irmã. Tá tudo anotadinho aqui, tá?
3: Tá bom,
0: tudo anotado. Tá, vamos clamar sim pela senhora, por toda a família. Temos certeza que a vitória é certa.
3: Eu espero no Senhor.
0: Amém, tá, minha irmã. Deus abençoe pela sua participação.
3: Amém, a você já também.
0: Amém, Pai do Senhor, Deus abençoe. Muito bem, queridos, é o 3208-2743, telefone da sua participação, é o povo de Deus interagindo conosco nesta madrugada do Socorro de Deus, onde Deus está agindo na vida de tantas pessoas. Quantas pessoas... Neste momento, estou me lembrando aqui do irmão que enviou a mensagem para nós e ele disse que ele não estava conseguindo dormir, né? Quantas pessoas estão assim, né? Sem conseguir dormir, sem conseguir conciliar com o sono. Às vezes, aquela aflição, né? na alma, diante das lutas da vida, diante das necessidades. Mas... eu tenho certeza que Deus ele tem usado esse programa para levar até você um alento para a sua alma, meu irmão, minha irmã. É a boa palavra do Senhor, que a palavra de Deus ela nos traz calma, ela nos traz paz na alma. Né? É muito importante nós estarmos sempre sintonizados com a palavra de Deus. E a palavra de Deus ela é remédio, ela é remédio para a nossa alma. E remédio para o nosso corpo também, né? Quando ela é observada, executada, a palavra de Deus ela se torna um remédio para nós, traz paz, traz calma, traz alento para o coração. Então medite na palavra de Deus, ouça a palavra de Deus, leia a palavra do Senhor, porque a palavra de Deus é lâmpada, para os nossos caminhos, luz para os nossos caminhos e lâmpada para os nossos pés. Muito bem, queridos, 2:55.

0: 5 minutos. Tem mais alguém conosco na linha? Tem mais uma pessoa que quer falar conosco aqui nessa madrugada? Vamos ouvir essa pessoa que quer falar conosco nesta manhã. Alô? Alô?
1: Pois é, eu sou a Regina.
0: Paz do Senhor Jesus, irmã Regina. Fala da onde?
1: Eu falo de Sapopemba, São Paulo.
0: Sapopemba, está perto também de nós aqui.
1: Pertinho.
0: Pertinho, que bênção, graças a Deus. Como é que está chegando o som nosso aí, irmã Regina?
1: Está chegando muito bem.
0: A senhora está ouvindo pelo aplicativo ou pelo rádio?
1: Pelo rádio.
0: Ah, pelo rádio. Ah, que bênção, graças a Deus. É um verdadeiro culto no lar, né? De madrugada. Ah,
1: sem dúvida.
0: Graças.
1: Há muitos anos, o modo de dizer assim, sabe?
0: Sim.
1: Sempre, eu ouvi às vezes o missionário. Na verdade, eu sou de outro ministério.
0: Certo.
1: Mas eu sempre ouvi a rádio Deus e Amor. E depois, alguns anos que eu me aposentei, que eu pude estar ouvindo mais o rádio.
0: Ai,
1: eu tinha necessidade, sabe? E eu sou de, como eu falei, sou de outro ministério.
0: Sim.
1: Mas eu sempre ouvia rádio porque eu tinha necessidade de ouvir a palavra de Deus.
0: Sim.
1: E foi aonde que eu me encontrei.
0: Que bênção.
1: Porque às vezes a rádio sai um pouco fora de sintonia, eu fico desesperada, irmão.
0: Olha, eu ouço assim, o depoimento da senhora, assim, eu fico muito feliz por saber que nós alcançamos tantas pessoas, né? A palavra de Deus através do rádio alcança tantas pessoas e traz assim alento, né, para os corações.
1: Sem dúvida.
0: Não é verdade?
1: Sem dúvida. É dia e noite, irmão.
0: Meu Deus.
1: É dia e noite. Eu amo essa rádio. E eu acho que quando a rádio sai fora do ar, às vezes sai, né?
0: Sim, sim.
1: Um pouquinho de sintonia. Eu tento ouvir outra coisa e já fico preocupada.
0: Preocupada.
1: Enquanto eu não consigo sintonizar, parece que a minha casa está sem Jesus.
0: já virou um hábito, né? Um hábito de estar sempre sintonizado.
1: Um hábito de noite, né? Então, eu acho muito bom. Eu amo a família Miranda, eu amo os irmãos da Deus de Amor. Irmão, sabe esses testemunhos que passam na rádio?
0: Sim, sim.
1: Às vezes passa alguns que já passou várias vezes,
0: sim,
1: né?
0: Uhum.
1: Mas não importa, irmão, aquilo ela e canta lá raso, o senhor não sabe quanto aquilo edifica a minha vida.
0: Sim, aumenta a nossa fé, né, irmã Regina?
1: Aumenta muito.
0: E nos dá ânimo para continuar, né?
1: Sim, sem dúvida, sem dúvida.
0: Nos dá ânimo para continuar.
1: Bom, eu também estou ligando nessa madrugada.
0: Uhum.
1: Eu estou com uns probleminhas de saúde.
0: Certo, irmã Regina.
1: É poucas coisas, mas tem me incomodado muito.
0: Aham. Uhum.
1: Eu tenho diabetes.
0: Certo.
1: Ela é um pouco controlada.
0: Entendi.
1: Mas eu tô com aquela neuropatia da diabetes, sabe?
0: Entendi.
1: Então, meus pés formigam muito. Uma parte dos meus dois pés me formiga bastante, me incomoda.
0: Certo.
1: As minhas mãos formigam, me incomoda o meu quadril e o meu joelho.
0: Aham.
1: E aí é difícil, porque eu tenho ido no médico, eu tenho tomado remédio.
0: Certo.
1: Mas tem dia, a maioria dos dias demora muito para mim dormir. Eu preciso, às vezes, até de tomar remédio para mim dormir.
0: Para poder dormir, sabe? Eu entendo.
1: E eu não queria ficar tomando, mas eu tô medicada, tudo bem. Mas é uma coisa que me incomoda muito de estar andando, descendo escada. Eu só tenho 67 anos.
0: Certo, imagina.
1: E eu gostaria muito, muito que Jesus me curasse de todas essas enfermidades.
0: Amém.
1: Porque é muito difícil, irmão, sabe?
0: Entendo.
1: Você ficar sentindo dor. Eu creio e espero em Deus.
0: Amém. E nós estamos orando pela senhora, viu, minha irmã? Tá? Vamos estar clamando. Só que deixa eu fazer uma oração pela senhora agora,
1: ai,
0: antes de nós entrarmos aqui na voz do pastor Lorival. Nós vamos fazer uma oração pela senhora neste momento, irmã Regina, tá ok? Tenho certeza que Deus ele está visitando a senhora.
1: Ai, glória a Deus.
0: Só da senhora ligar para nós, já está recebendo a bênção de Deus.
1: Sim, eu creio.
0: A senhora crê nisso?
1: Eu creio, ela suricantava.
0: Amém. Então deixa eu fazer uma oração pela senhora, aqui em nome do Senhor Jesus. Fecha teus olhos. Senhor meu Deus, meu Pai, apresenta em tuas mãos a tua serva, nossa irmã Regina, Pai. Toma ela em tuas mãos. Meu Deus, derrama sobre ela a tua graça, teu poder, a tua misericórdia. Apresenta, ó Deus, esse quadro de enfermidade, meu Deus. Que o Senhor, nesse momento, venha colocar as tuas mãos para repreender, ó Deus, toda a enfermidade. Meu Deus, conceda o milagre sobre a vida da tua serva, Senhor. Neste momento, visita ela nesta manhã, Senhor. Faz uma obra maravilhosa na vida dela, restaurando a saúde, confirmando, ó Deus, a sua obra. Eu creio, meu Deus, no teu poder. A tua palavra diz que o Senhor é galardoador daquele que o busca. E neste momento, e em nome de Jesus, nós repreendemos que todo mal saia, que toda enfermidade saia agora. Em nome do Senhor Jesus. Amém.
1: Amém.
0: Amém, irmã Regina. Deus abençoe a senhora, irmã Regina. Olha.
1: Muito obrigado. Deus
0: Amém.
1: Abençoe vocês também, essa rádio maravilhosa.
0: Amém.
1: Essa família Miranda. Parabéns pela igreja, pelos
0: Amém.
1: 64 anos, né?
0: 64 anos. De
1: 64 anos.
0: De Igreja, Deus e Amor e programa Voz da Libertação também.
1: Sim, eu já fui algumas vezes aí na igreja, na sede, viu, irmão? Levei minha família também.
0: Olha, a senhora já está convidada para estar conosco, hein? Tá?
1: Sim,
0: bom,
1: sim.
0: 64
1: eu
0: anos.
1: Eu vou fazer o possível para mim estar aí.
0: Isso, será muito bem-vinda, minha Regina. Tá bem?
1: Muito obrigada, viu?
0: Olha, vai iniciar agora a oração com o pastor Lorival de Almeida também. Receba a oração também em nome de Jesus aí, tá bom?
1: Esse pastor aí mora no meu coração.
0: Amém. Deus abençoe, irmã Regina.
1: Beijo a vocês, viu? Muito obrigada.
0: Pai do Senhor.
1: Amém.
0: Muito bem, queridos, Deus abençoe a todos vocês. Nós vamos agora aos prefixos das nossas emissoras, as interações das emissoras, e já retornamos também com todos vocês aí, na voz do pastor Lorival de Almeida.
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0: versículo 6.
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quero convidar você que tem condições de orar conosco agora, para nós voltarmos os nossos pensamentos a Deus. Ore comigo, ore por mim, oremos uns pelos outros. Vamos falar com Deus.

Grande Deus, poderoso Pai, é mais um dia de vitória que o Senhor nos concede, Senhor meu Deus. Mais um dia que nós estamos vivos. E a nossa vida, meu Deus, eu particularmente considero uma vitória já. Talvez alguns não, mas eu considero, meu Deus, e sei que todos aqueles que entendem, Senhor meu Deus, as dificuldades do século presente, também, Senhor meu Pai, vão encarar a situação da vida já como uma situação de vitória. Senhor meu Deus, Senhor meu Pai, com os nossos corações agradecidos e totalmente voltados ao Senhor, aqui estamos nós. Aqui estamos nós, Senhor meu Pai, glorificamos o nome do Senhor, exaltamos o nome do Senhor, reconhecemos, ó Deus, as nossas debilidades, as nossas fraquezas. Senhor, às vezes nós falamos coisas, às vezes nós pensamos, às vezes nós chegamos até mesmo a praticar coisas, ó Pai, que não são nada do Seu agrado, é verdade. Sim, meu Deus, porque nós somos seres humanos, somos sujeitos à fraqueza, e não só somos sujeitos à fraqueza, nós somos fracos mesmo, e fazemos coisas erradas, essa é que é a verdade, meu Pai. Eu não quero ficar aqui, ó Deus, tentando fazer uma embromation com o Senhor, não, meu Deus. Reconhecendo, ó Deus, a nossa fragilidade, nós vamos direto ao assunto. Purifica-nos de todos os nossos pecados, purifica-nos de todos os maus pensamentos, purifica-nos, Senhor meu Deus, de todas as coisas, ó Pai, que nós fazemos que não são agradáveis ao Senhor. Meu Deus, do que nos adianta orar se nós não somos ouvidos? E sabemos, ó Pai, que a Sua palavra fala que nós temos uma barreira entre nós e o Senhor, que essa barreira é feita, ó Deus, com a grossa camada do pecado. Por isso nós queremos nos ver livres, ó Pai, do pecado, de todo mal, para que nós possamos ter a certeza absoluta que o Senhor está atendendo as nossas petições, recebendo a nossa glorificação, recebendo a nossa oração. Meu Deus, é como diz o hino, é tanta coisa que agradecer, ó Deus, é tanta coisa. Nós agradecemos o Senhor por tudo que o Senhor tem feito por nós, mas Senhor meu Pai, nós queremos também interceder em favor de pessoas que estão nesse momento, ó Deus, atravessando situações difíceis na vida. Sim, meu Deus, quanta gente atravessando situação tão difícil na vida, momento tão complicado, e nós pedimos ao Senhor em nome de Jesus que o Senhor venha agir agora, meu Pai, ouvindo testemunhos de ouvintes, ó Deus, que testificam situações tão complicadas, que só de ouvir, ó Deus, nós nos emocionamos às vezes. Eu sei, ó Pai, que muita gente continua vivendo tanta situação a si mesmo. Situação complicada, situação que traz dor, situação que traz transtorno. Senhor meu Deus, Senhor meu Pai, eu peço ao Senhor em nome de Jesus, estenda as Tuas mãos para com a minha vida, para com a vida dos nossos ouvintes, para com a vida dessa pessoa que está no vale do desespero completo, Senhor. Meu Deus, eu sei que forças do mal têm se levantado a cada instante, a cada dia. Eu sei que forças satânicas, ó Deus, têm se levantado com força para a destruição de vidas, para a destruição de pessoas. Meu Deus, em nome de Jesus Cristo, é tanta gente vivendo esse emaranhado de problemas. Essa vida, ó Deus, que aparentemente nem tem solução mais. E eu estou intercedendo por essas vidas agora, meu Pai. Eu estou intercedendo por essa vida que está no vale da sombra da morte, essa pessoa que está nesse estado terrível, ó Deus, já eu diria terminal, não tem mais nem esperança de sair viva da enfermidade, ou até mesmo, ó Pai, da violência que sofreu. Nós vivemos, ó Pai, nesse período tão violento da nossa história. Eu sei, ó Pai, até mesmo pela quantidade de gente que vive nesse planeta, sei, ó Pai, que está muito mais perigosa a vida hoje do que no os tempos de Noé, e naquele tempo o Senhor mesmo já disse a Deus que a maldade do homem já havia chegado diante do Senhor, e o Senhor disse mesmo, ó Pai, que pela violência e pelos pecados e pela resistência, o Senhor se arrependia, Senhor meu Deus, de ter feito o homem, e o fim de toda a raça humana era chegado diante dos Teus olhos, Pai de poder. Eu não sei nem como comparar, Pai, a situação que nós vivemos em nossos dias, Senhor meu Deus, com a situação de Noé, porque a nossa situação é muito pior, ó Pai. As pessoas perderam por completo todo tipo de temor, todo tipo de respeito, todo tipo de respeito à vida.
A violência nos consome, Senhor. A violência consome as pessoas. É um mundo, ó Deus, em que o roubo, o crime, as mortes desnecessárias, Senhor meu Pai, todo tipo de corrupção tem nos levado, ó Deus, a viver uma vida de tristeza às vezes. Tem nos levado nesse sentido da vida a não termos esperança de que realmente até a nossa nação possa ser, ó Deus, uma nação diferente. Porque, ó Pai, está tão difícil, está tão complicado. Meu Deus, nós temos medo de sair da nossa casa. Nós temos medo de sair à noite. Nós temos medo, ó Deus, de dar um passeio no parque. Porque, Senhor, meu Pai, é demasiada a situação de complicação que nós estamos vivendo. E por isso nós pedimos ao Senhor socorro, meu Deus. Socorro, guarda a nossa vida. Purifica-nos de todo mal, guarda a nossa vida, guarda-nos do homem mau, livra-nos do homem violento, já dizia o salmista. Meu Deus, a família tem sido deturpada, os valores familiares foram mudados, e nós, ó Deus, somos taxados de preconceituosos, somos taxados, ó Deus, de pessoas más, por acreditarmos na sua palavra e por tentarmos viver debaixo da orientação do Senhor. Socorro, Senhor meu Deus, socorre o seu povo, guarda a nossa vida, livra-nos, Senhor meu Deus, de todo tipo de confusão que permeia o século XXI. Eu repreendo, ó Deus, todo o poder do mal, todo o poder satânico, todo o poder diabólico que tem levado à intranquilidade na sociedade, Senhor. Tem levado, meu Deus, momentos terríveis de grandes ondas para a sociedade que nós vivemos. Senhor meu Deus, Senhor meu Pai, o Senhor é Deus vivo, o Senhor é Deus poderoso, e sei que nesse momento o Senhor está vendo a lágrima desse pai, dessa mãe. A lágrima dessa família, Senhor, que está chorando a desestabilidade dessa família, que está chorando, Senhor meu Deus, infelizmente essa família foi vítima de uma violência, foi vítima de uma separação, foi vítima, ó Deus, de tantas coisas ruins, Senhor, mas o Senhor pode levar a esperança a esse lar, a essa casa, a essa família, a essas pessoas. O Senhor pode trazer alegria, recuperar, ó Deus, essa família que foi atingida e foi atacada por essa força do diabo, por essa força do inferno. Eu te repreendo, Satanás, eu te repreendo, espírito ladrão, assassino, eu te repreendo, saia dessa casa, eu te repreendo, saia dessa família, eu te repreendo, legião do mal, eu te repreendo, saia dessa casa agora, vai embora dessa família agora. Foi você quem colocou essa enfermidade nesse corpo. Eu te repreendo, vai embora agora. Vai embora no poder do nome de Jesus Cristo, o unigênito Filho de Deus. Vai embora desse corpo agora, Satanás. Vai embora dessa casa. Vai embora dessa família. Eu sei que foi você quem colocou esse mal. Eu sei que foi você quem destruiu a alegria dessa família, que separou esse lar com o horrendo divórcio, que fez com que esse membro da família cometesse agravos contra a família, cometesse prostituição, adultério, fornicação, e essa família aparentemente se vê vencida, se vê sem forças para recompor-se. Senhor meu Deus, que o perdão aconteça, que a reconsideração aconteça, que o lar sobreviva e que Satanás seja envergonhado para todo sempre. Meu Deus, meu Pai, nós estamos em muitas campanhas, ó Deus, e nós queremos nessas campanhas ver a glória do Senhor. Nós queremos ver o Senhor entrando dentro dessa casa, Senhor meu Pai. Nós queremos ver o Senhor entrando dentro dessa família. Nós queremos ver o Senhor destruindo com o seu poder todo o mal. Eu sei que o Senhor é Deus grande de manifestações. Sei que o Senhor é Deus grande de grandes maravilhas, grandes milagres. Nesse momento, ó Pai, o Senhor pode fazer grandes milagres. Sim, Senhor, milagres que testificam a veracidade da sua pessoa, a veracidade da sua palavra, a veracidade das suas promessas, bem como também, Senhor, a veracidade dos teus juízos. Senhor meu Deus, Senhor meu Pai, livra-nos, sim, Senhor meu Deus, do homem mau e do homem violento. Abençoa-nos, ó Deus, prosperando a nossa vida e fazendo-nos desfrutar da abundância que há em ti. Senhor meu Deus,
Eu sei, Senhor, que a leviandade e a confusão do coração humano tem levado tanta gente à destruição completa. Tem levado tanta gente à destruição, Senhor meu Deus, à destruição da família, à destruição da própria pessoa, vidas que não suportando as dores, infelizmente algumas delas já se perderam no caminho do suicídio. Senhor meu Deus, Senhor meu Pai, para a glória e honra do Teu nome, é, meu Deus, nós glorificamos o nome do Senhor, nós exaltamos sim o nome do Senhor. E para a glória e honra do Teu santo nome, Senhor meu Deus, visita, Senhor meu Pai, essa pessoa, ó Deus, que também já desistiu da própria fé. Visita agora, Senhor meu Deus, visita essa pessoa que perdeu a vontade de estar na Sua casa. Essa pessoa, ó Deus, que já não dá a mínima importância para a vida espiritual. Satanás veio, meu Deus, e pouco a pouco foi enganando essa pessoa. Pouco a pouco foi fazendo esfriar esse coração. E essa vida agora, ó Deus, está tão distanciada. Ela está errada dos Teus santos caminhos. E eu sei que o Senhor pode, Senhor meu Deus, agora visitar, quebrando, ó Deus, de sobre essa vida toda a ilusão da mentira, quebrando toda a infiltração maligna, satânica, mentirosa, destrutiva do inferno. Saia poder da mentira, saia poder das falsas promessas, saia legião de Satanás, saia agora, Satanás, você não tem nada para essa vida, não. O que você tem é destruição e morte. E aqui nós estamos clamando pela vida, pelo recomeço. Estamos clamando pela reconquista, pela restituição. Vai embora, Satanás, dessa casa. Saia dessas pernas. Saia desse coração, saia dessa vida. Eu te ordeno, espírito imundo. Eu te ordeno, espírito das trevas. Vai saindo agora dessa vida, vai saindo. Vai saindo dessa família, vai saindo desse político, vai saindo dessa militância, vai saindo agora, Satanás, eu te ordeno. Você entrou, o porquê você entrou, eu não sei, mas que você vai ter que sair, você vai ter que sair. Sai agora, eu te ordeno, no nome do Nazareno, o unigênito Filho de Deus, vai saindo. Sai agora desse coração jovem, esse jovem que se deixou levar, foi iludido por falsos amigos, por falsas promessas, conselhos vazios, mas cheios de palavras vãs. Senhor meu Deus, Senhor meu Pai, eu sei que o Senhor está visitando esse jovem coração agora, que não resistiu à mentira, foi ludibriado, foi enganado, foi levado atrás de uma ilusão, de uma falsidade. Senhor, que esse jovem agora tenha os seus olhos abertos para a realidade espiritual, que esse espírito maligno, enganador, ah, espírito enganador, eu conheço você, Satanás, e conheço as suas propriedades enganadoras. Sei que a arma que você gosta é o engano. Sei que você gosta de fazer as pessoas parecerem estar certas. Sei que você gosta de iludir corações com as suas mentiras, com as suas trapaças. Mas sei também que o meu Deus é poderoso para repreender todo o seu poder. Sai agora, Satanás, dessa vida, dessa família. Sai agora desse coração jovem, adolescente, que tem buscado uma vida ilusória, mentirosa, transitória e efêmera. Eu te repreendo, Satanás, vai embora agora, vai embora em nome de Jesus, porque o meu Deus ordena a bênção, a cura, o milagre e a libertação agora, em nome de Jesus Cristo. Tem Deus nessa oração, tem Deus nessa igreja, tem Deus nessa programação. Senhor meu Deus, que o homem violento, Senhor, que ele seja detido na sua violência. Quanta gente, ó Deus, roubando, mentindo. Quanta gente mentindo contra a verdade, quantas pessoas aglomerando pessoas para falar do Senhor, mas são meros ladrões, são, Senhor meu Deus, pessoas que estão negando a causa, são apenas e tão somente mercantilistas que se travestem como homens do Evangelho. Meu Deus, eu repreendo, Senhor, todo o poder que atua no homem mau, no homem violento, no homem enganador, no homem instrumento de Satanás. Eu te repreendo, legião da mentira, eu te
repreendo, legião da discórdia. Eu te repreendo, legião mercantilista, dinheirista. Eu te repreendo agora, espírito da mentira. Espírito maligno, explorador de pessoas que infelizmente são levadas pelo engodo, pela mentira. São pessoas que às vezes, no afã de receber isso ou aquilo, se deixam levar e ludibriar pelas palavras de engano desse lábio enganoso. Senhor meu Deus, Senhor meu Pai, eu confio no mover do Espírito Santo agora. Não estou dizendo, ó Pai, que nós somos bons e que a nossa igreja é a única igreja e que só há salvação aqui. Não, meu Deus, eu não ouso, porque eu sei, meu Deus, que o Senhor conhece aqueles que são seus, e sei, ó Pai, que tem homens de Deus em tantos lugares, mas, Senhor meu Pai, sei que também existem muitas pessoas que não são de Deus. Sei que muitas pessoas estão aí, ó Deus, no intuito e objetivo único de extrair das pessoas o monetário. Em nome de Jesus Cristo, ó Pai, eu sei que o Senhor é Deus vivo, sei que o Senhor é Deus poderoso. O temor do Senhor, ó Deus, nos faz nos comportarmos adequadamente como homens de Deus. O temor do Senhor nos faz entender que não adianta ludibriarmos pessoas, mentirmos contra a verdade, porque a nossa hora chegará e nós não queremos que a nossa hora seja triste. Senhor meu Deus, Senhor meu Pai, levanta o paralisado agora, levanta aquele que está enfermo, meu Deus, há tanto tempo, nessa cama, nessa cadeira. Quantas pessoas, ó Deus, já não conseguem nem mesmo tomar um banho, enfermidades infecciosas, enfermidades terríveis que corroem esse corpo, ó Deus, em vida, Senhor, vidas que infelizmente, ó Deus, eu até diria, ó Pai, com muito respeito, Senhor, já estão até cheirando mal, Senhor meu Deus, assim como Jó cheirou mal, muitas vidas já estão cheirando mal, e algumas pessoas já pedem ao Senhor que não dá mais, querem, meu Deus, a extinção da vida. Quantos chegam a pedir, Senhor, eu não quero mais viver, o Senhor pode me tirar porque a minha vida dói demais. Senhor meu Deus, eu sei que quando uma pessoa chega a esse ponto, meu Pai, é porque o desespero é muito grande, é porque, ó Deus, a luta, a dor já é tamanha, Senhor, que a pessoa já chega a achar que a morte realmente seria um alívio devido a tantas dores que essa pessoa está sofrendo. Meu Deus, o Senhor é poderoso para visitar agora, ó Pai. Nessa situação estão criancinhas, nessa situação estão jovens, estão adolescentes, nesta situação estão desviados dos teus caminhos, nesta situação estão pessoas também já na idade mais avançada. Meu Deus, o Senhor é o Deus da cura, o Senhor é o Deus do milagre, o Senhor é o Deus da minha salvação. Deus da minha salvação, haja na minha vida, haja na vida desse ouvinte. Senhor, eu sei que o Senhor está ouvindo o meu clamor, eu sei que o Senhor está vendo a sinceridade do meu coração. Não estou aqui orando para me aparecer, ó Deus, isso seria ridículo e absurdo. Estou orando e intercedendo pela causa dessa pessoa, pela vida dessa pessoa, e confio no teu milagre, eu confio na tua libertação, eu confio na tua verdade. Meu Deus, quantas pessoas estão em nosso meio e na verdade são opositoras, são pessoas, ó Deus amado, que não nos ajudam, mas a verdade é que só são críticos, Senhor. São pessoas que às vezes também não entendem o trabalho dos dirigentes das suas igrejas, não entendem o trabalho da diretoria da sua igreja, desse dirigente sucursal, setorial. Eu sei, ó Deus, que as cruzes não são leves não, Senhor. Sei que a cruz de cada uma dessas pessoas é pesada, bem como também a nossa cruz é pesada. Que o Senhor nos oriente e nos dê força, ó Pai, para que nós possamos prosseguir fazendo a sua obra. A obra é do Senhor, a obra não é minha não, meu Deus, a obra pertence a ti, e em nome de Jesus, ó Pai, venha nos fortalecer, venha fortalecer a diretoria da sua igreja, venha fortalecer cada membro dela, venha dar paciência, ó Deus, para o corpo de Cristo, que está sendo orientado pelos pastores, pela igreja de uma forma geral. Que tenham paciência, Senhor meu Pai, que sejam homens e mulheres de Deus, que sejam pastores, servos do Senhor, para que a obra do Senhor cresça, para que vidas venham ao conhecimento da sua verdade, para que a libertação alcance tantas vidas, tantas famílias, para que o desviado volte, para que uma grande obra evangelística seja realizada, tudo para a honra e glória do Senhor. Nos fortaleça, Senhor meu Pai, fortaleça a sua igreja, Senhor meu Deus, traga, Senhor meu Deus, as pessoas para as nossas campanhas, para os cultos, salva vidas, ó Pai, levanta obreiros e obreiras cheias do Espírito
Espírito Santo, pessoas interessadas em fazer a sua obra. Eu sei que o Senhor é um Deus vivo e sei, Senhor meu Pai, que o Senhor está de olho em cada uma das pessoas que se propuseram um dia em fazer a sua obra. Tira, meu Deus, esse obreiro, essa obreira, essa pessoa da zona do conforto, do conformismo. O Senhor é Deus poderoso, levanta, a sua obra precisa de homens e mulheres, verdadeiros arautos da sua obra. Pai de poder, eu sei que quando o Senhor tem uma chamada para nós, o Senhor tem uma chamada, e às vezes passamos tribulações, é verdade, às vezes passamos lutas, é verdade também, meu Deus, às vezes, ó Pai, o peso da cruz é grande sobre os nossos ombros, mas Senhor meu Pai, muita gente infelizmente tem desistido. Nós não queremos de forma alguma desistir, ó Deus, com o fortalecimento do Senhor, com a ajuda do povo do Senhor, com as orações da sua igreja, nós queremos prosseguir, nós queremos ir adiante, Senhor meu Pai, como ganhadores de almas, como Senhor meu Pai, aqueles que estão no último momento, Senhor, da história da igreja sobre a face da terra, como dispenseiros da última hora. Senhor meu Deus, fortaleça-nos e ajuda-nos nas tuas mãos, guarda-nos, livra-nos das enfermidades, dá-nos ânimo, Senhor, para fazer a sua obra com sinceridade, verdade e com paz. Sim, meu Deus, nós queremos paz para fazer a sua obra. Nós queremos, meu Deus, que todo sentimento de guerra, divisão, todo sentimento faccioso, Senhor, todo sentimento, ó Pai, que envolve apenas o pessoal, o coração egoísta, que seja repreendido no poder do nome do sangue de Jesus Cristo. Senhor, meu Pai, o Senhor é poderoso para abençoar aqueles que querem ser uma bênção, como também é poderoso para visitar esse coração contencioso, mercantilista, dinheirista, mentiroso. Senhor, meu Deus, o Senhor é um Deus que enxerga com olhos que são mais profundos que qualquer tipo de raio-x. Enxerga o nosso coração, meu Deus, e nos abençoa, em nome de Jesus Cristo, nosso Salvador. Amém, Senhor, amém.

0: Eu sou o pastor Lourival de Almeida. 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Temos cultos todos os dias, viu? 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
2: Lucas 9:26. Se alguém se envergonhar de mim e das minhas palavras, o Filho do Homem se envergonhará dele quando vier em sua glória e na glória do Pai e dos santos anjos.

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1: 3:36.
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3: A paz do Senhor, meu querido irmão, estou aqui para contar um testemunho muito maravilhoso, muito grande. Eu sou Fátima, aqui de São Jerônimo. Há 3 anos atrás, fui constatado com câncer de rim. E eu tive 2 meses na sonda aqui na cidade de São Jerônimo. Eu tive 2 meses aqui internado entre a vida e a morte. Se não fosse Jesus, eu não estaria aqui para contar essa bênção. Daí eu, quando descobri que era câncer maligno, eu já estava só com um pedacinho de rim. Aí eu fui transferido para Santa Cruz, fazer uma cirurgia. Chamaram meus familiares, ninguém queria assinar o documento para me fazer a cirurgia, porque eu podia ficar na mesa, eu podia ficar usando aquela bolsinha, podia ficar em coma. E depois da cirurgia, eles não queriam assinar, eu pedi para eles assinar. E aí, irmão, quando eu fui entrar para a cirurgia, eu disse para eles, olha, Jesus está aqui. Ele está nas suas mãos aí, ajudando a fazer essa cirurgia. Aí o médico respondeu, todos nós, até anestesista, digo, até anestesista. Irmãos, aleluia, Jesus, era para ficar 3 horas na UTI, eu não fiquei nem meia hora. Fiz a cirurgia, fiquei boa. Na hora da cirurgia, depois o médico me falou, o câncer estava com uma bolsinha, não tinha saído todo o meu rim, estava numa bolsinha, ele conseguiu tirar todo o rim, o pedacinho do rim daquela bolsa, e não precisou fazer nada, nada, nada. Aí mandou tirar a sonda, tirei a sonda, fiquei normal, e hoje estou fazendo 3 anos que eu estou curada para a honra e glória do Senhor Jesus, fiquei com um rim maravilhoso, fiquei só com uma, ficou maravilhoso, não deu mais problema, e estou aqui para contar essa bênção, vitória para todos os ouvintes, que Deus é milagre, Deus faz milagre, Deus faz milagre. Eu sou um milagre de Deus, estou aqui, estou com 74 anos, não, o médico não dava nada de vida para mim, e Deus, mas Deus me deu a grande vitória. Sou obreira da casa do Senhor, trabalho no PEMU, sou o líder do PEMU, cuido do PEMU, e estou fazendo a obra do Senhor. Estou dizendo para os irmãos que isso é uma grande vitória, é um milagre de Deus estar viva. Então, estou contando para agradecer a Deus, né, por essa vida que Deus me deu, e muito obrigado pela oportunidade. Que Deus abençoe a todos os ouvintes que estão escutando essa programação. Amém.
4: Meu nome é Josefa, eu moro no Jardim das Laranjeiras, Goianazes. Eu quero contar da minha vida. Quando eu conheci essa igreja, eu conheci através de um programa de rádio. Eu procurando um programa de música caipira, de repente, estava muito atribulada. Aí me deparei com a Igreja de Deus e Amor. E ali eu fiquei muito encantada, procurando aquela igreja. Eu falei, aqui tem uma coisa boa para mim. Eu vou querer ouvir esse programa. Encontrei o endereço e eu vim até aqui. Eu era uma mulher muito atribulada, de alma e de espírito. Não conhecia Deus. Tinha um marido que bebia, quebrava as coisas. Não tinha paz na minha vida. Mas graças a Deus, me encontrando com esse Deus maravilhoso, me encontrando com essa igreja Deus e Amor, eu encontrei a paz, eu encontrei a felicidade, minha vida foi mudada, minha vida foi transformada, e graças a Deus hoje eu tenho uma vida maravilhosa na presença do Senhor Jesus Cristo, porque eu me encontrei com esse Deus Todo-Poderoso que tomou conta da minha vida, e mudou ela por completa, porque eu era mulher muito incrédula, muito ignorante, mas Jesus Cristo, ele entrou na minha vida e fez uma obra gloriosa. Eu, quando eu conheci esse Jesus maravilhoso, eu estava com problema de pressão alta, de veia do coração entupida. Jesus deu vitória para mim, desentupiu a veia do meu coração, porque ele é o médico dos médicos. Ele colocou a pressão no lugar, graças a Deus eu tenho pressão como pressão de uma criança. Graças a Deus tenho saúde que o Senhor me deu, porque ele é o médico dos médicos. Ele supriu todas as minhas necessidades, cuidou dos meus filhos até agora. Graças a Deus, meus filhos servem o Senhor. Graças a Deus, eu só tenho que agradecer a Deus por tudo. Eu amo essa igreja, eu amo esse povo. O Senhor me ensinou a amar, me ensinou a ter amor. Amor pela humanidade que eu não tinha. Me ensinou a fazer o bem. Isso para mim é uma coisa mais importante da minha vida. Eu agradeço a Deus de todo o meu coração, de toda a minha alma, até mesmo pelos grandes livramentos, pelos anos de vida que o Senhor tem me concedido. E assim eu quero agradecer essa oportunidade com muita alegria. Eu só tenho que contar que essa igreja foi tudo na minha vida. E assim eu quero agradecer essa oportunidade. O meu nome é Josefa da Silva, moro no Jardim Bandeirante, Guaianazes, São Paulo.
0: Quanto sofrimento, desilusão, tristeza e angústia na sua vida, caro amigo ouvinte. Você vive chorando, pensando: Deus se esqueceu de mim. Deus me abandonou. Deus não quer mais nada comigo. Você está enganado. Deus te ama. Deus te quer bem. Deus quer abençoar a sua vida. Você está pensando em tirar a sua própria vida? Você pensa em fugir de tudo e de todos, esconder-se e dizer: ninguém gosta de mim? Você está debaixo de uma depressão. Preste muita atenção. Deus te ama, porque de tal maneira ele enviou seu único filho para que todo aquele que nele crê não pereça, mas tenha vida eterna. Jesus, ele morreu. Morreu pelos teus pecados em uma cruz de dor, sofrimento e angústia, para te dar a paz e a tranquilidade. Ele mesmo disse bem claro: eu sou o bom pastor, e o bom pastor dá a vida pelas suas ovelhas. Ele chegou a dizer mais ainda: vinde a mim todos que estão cansados e oprimidos, e eu vos aliviarei. Caro amigo ouvinte, lembre-se de uma coisa: Deus nunca vai te desamparar. 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

0: Eu quero lembrar vocês que nós estamos no ano do aniversário da nossa igreja. Estou muito feliz de poder fazer parte desta história. Você também que é membro, você que um dia passou por aqui ou em uma das nossas igrejas, você faz parte desta história. Você que sempre está nos visitando, também faz parte desta história. E nós vamos celebrar ao Senhor por mais um ano de fundação da Igreja Deus de Amor e do programa A Voz da Libertação. E como tem passado rápido, os dias, né? Os dias passam que a gente nem vê, né? Estamos aí completando 64 anos e eu quero estar aqui. Você também precisa estar aqui. Venha celebrar ao Senhor o quanto você tem recebido de bênçãos, o quanto o Senhor tem te sustentado, não é? Você tem participado dos nossos cultos, tem sido abençoado você e a sua família. Venha estar conosco. Serão 2 dias de festas, 13 e 14 de junho. Dia 13 nós teremos de manhã o culto, onde eu estarei pregando a palavra de Deus, louvando ao Senhor e orando com todas as mulheres de fé, na palestra com mulheres de fé aqui no Auditório Renascense, das 10 às 11h30. 1h30 estaremos reunidas em oração, estaremos em consagração. Nós queremos convocar a todas as mulheres que estejam em consagração neste dia 13, no sábado. Então, de manhã, das 10 às 11h30. Depois, das 2 às 6, teremos aqui no lounge Garagem Cristã. Estarão falando sobre música, teremos várias palestras sobre música, estaremos ouvindo os cantores do Garagem Cristã. Depois, das 7 às 9, culto Jovem Regenere e Expansão juntos. Culto de Expansão Jovem e do Regenere no Auditório Renascense. No domingo de manhã, culto de oração, onde a irmã Lorena vai estar lançando o Ministério de Intercessão Global. É um novo ministério que nós estamos lançando agora, onde todas as igrejas estarão orando por um único tema, naquele mês, naquela semana, naquela festividade, naquela campanha. Então teremos este ministério, ou seja, tem uma continuidade agora com um novo nome, né? Teremos esta, vamos dizer assim, este novo ministério, Ministério de Intercessão Global, domingo de manhã, das 9 às 10h30, com a irmã Lorena. Das 10h30 às 11h30, teremos ordenação de diáconos, presbíteros e pastores, também no Auditório Renascense. E, finalmente, às 14 horas, o culto celebrativo dos 64 anos no Templo 1, onde teremos a participação da diretoria, de todos os cantores. Enfim, todos nós estaremos reunidos neste grande evento dos 64 anos da nossa querida Igreja Pentecostal Deus de Amor. Não faltem, estamos aguardando você, seus convidados e também sua família.
1: Três horas e 47 minutos.
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3: Graça e paz, queridos e amados irmãos. Quem tem o prazer de vos saudar é a sua irmã em Cristo, Nayara Otávio. E eu estou passando aqui mais uma vez para trazer a meditação da Palavra de Deus ao seu coração. No livro de Gênesis, capítulo 33, no verso 4, nos diz assim: Então Esaú correu-lhe ao encontro e o abraçou. Agarrou-se-lhe ao pescoço e o beijou e choraram. Queridos, eu quero falar sobre o poder da reconciliação, a alegria da reconciliação. Esse texto sagrado de Gênesis 33 nos conta a história, eu posso dizer que a história de Jacó e Esaú é como um zigue-zague de altos e baixos, né? Porque nem sempre a família é aquilo que planejamos. E ninguém planeja fracassar na vida pessoal, profissional ou familiar. Embora Isaac e Rebeca tenham começado bem, a Bíblia diz que não terminaram bem, porque o principal erro deles foi em relação à criação dos filhos. Em vez de cultivarem a amizade entre Esaú e Jacó, eles alimentaram a disputa entre eles. Isaac amava mais Esaú e Rebeca tinha o seu preferido, que era Jacó. Era uma espécie de jogo de interesse. E o resultado de tudo isso foi um grande conflito entre esses dois irmãos. Jacó precisou fugir da sua casa e passou 20 anos longe. E nesses 20 anos longe, ele constituiu família, ele se tornou um homem muito próspero, mas ainda tinha no seu interior uma tristeza, um vazio, um desespero. Quando ele voltou, quando ele regressou para sua terra, o problema ainda atormentava a sua alma. Embora ele tivesse constituído família e se tornado um homem rico, não havia paz em seu coração. E ainda não era um homem salvo, porque a Bíblia diz que foi em um momento de grande crise que Jacó teve uma luta com Deus no Val de Jaboque, e ali a sua vida foi alcançada pelo Senhor, foi salva. A Bíblia Sagrada nos conta que em Peniel, Deus mudou o seu nome e lhe deu um novo coração. Ou seja, queridos ouvintes, Deus mudou a sua sorte e a disposição do seu coração. E os dois irmãos se encontraram após 20 anos. Nesse encontro glorioso, se abraçaram e se beijaram. E em vez de aquele encontro ter aberto mais uma ferida na alma de ambos, foi o palco da reconciliação. E eu quero falar para você, dileto ouvinte, você que está aí tendo apenas encontros de tristezas, de aberturas de novas feridas, porque um machuca o outro, um tem ferido o outro, eu quero dizer para você que é tempo de reconciliação. É tempo de você amar, é tempo de você abraçar, é tempo de você perdoar, é tempo de você ser perdoado, porque vivemos hoje em um mundo onde as famílias estão doentes por causa de mágoas, relacionamentos que estão estremecidos dentro da família, têm roubado a paz e muitas das vezes fazem até secar a alma. E o perdão é o remédio divino para esse mal, pois o perdão ele traz a cura, ele renova e ele restaura. E quem sabe eu estou falando aqui com alguém que está vivendo aí um conflito familiar, uma guerra.

0: festejar. E o Senhor está passando aqui, através dessa palavra, para trazer ao seu coração a importância da reconciliação, a importância de você amar enquanto pode, abraçar e perdoar. Toma uma atitude hoje, se posicione hoje. Olha que coisa maravilhosa foi este reencontro. O Senhor, ele fez a obra e aqueles dois irmãos se abraçaram, se beijaram e choraram de tanta alegria de poder estar novamente se reencontrando depois de 20 anos. Quem sabe eu estou falando com alguém aqui que também tem alguém que está distante. Alguém que, devido aos desencontros e às brigas, vocês acabaram se distanciando e criando uma muralha, né, que impede um ao outro se aproximar. E eu quero dizer para você, querido e dileto ouvinte, vamos aprender com a palavra do Senhor, vamos lutar para manter a nossa família de pé, para manter o amor e a paz, porque, queridos, a desunião, a tristeza, a mágoa, o ressentimento só vai gerar dentro de nós a sequidão de alma, sabe? Só vai gerar dentro de nós um mal tão grande que vai nos deixar aflitos e abatidos dia após dia. Mas quando nós aprendemos com a palavra, lutamos para amar, perdoar enquanto podemos. Aí o Espírito Santo vem sobre nós com um bálsamo curador. Somos curados e restaurados. E é isso que o Senhor quer fazer na sua vida, querido. O Senhor quer te curar, o Senhor quer te restaurar. E que você possa lutar também para viver este momento de reencontro e de reconciliação. E esteja disposto a perdoar, disposto a amar, disposto a abraçar novamente, a beijar novamente e a chorar novamente, mas não mais de tristeza, de mágoas, de decepções, não, a chorar de alegria, de felicidade. Amém, queridos? Que Deus possa continuar te abençoando, que a palavra do Senhor entre no seu coração e que a bênção do Senhor esteja sobre a sua casa, sobre a sua família, desde agora e para todos sempre. Eu deixo meu abraço carinhoso da sua irmã em Cristo, Nayara Otávio, e fiquem todos com Deus.
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2: 4 horas. 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
6: A Santa Ceia é um meio de experimentarmos a graça de Deus. Na Santa Ceia, a nova criatura passa a andar e viver através do novo e vivo caminho. O pecado e a morte foram rompidos pela vida abundante que é Jesus. Assim, aquele que se alimenta de mim viverá por minha causa. 1 João 6,57. O precioso sangue de Cristo, um cordeiro sem mancha ou defeito. 1 Pedro 1,19. Ele pagou por completo a dívida que devíamos a Deus pelos nossos pecados. O sangue de Jesus é purificador. Isso é claramente evidente em 1 João 1, 7-9. Mas se andarmos na luz, como Ele na luz está, temos comunhão uns com os outros. E o sangue de Jesus, Seu Filho, nos purifica de todo o pecado. Se dissermos que não temos pecado, enganamo-nos a nós mesmos. E não há verdade em nós. Se confessarmos os nossos pecados, Ele é fiel e justo para nos perdoar os pecados e nos purificar de toda a injustiça. Temos, através do sacrifício na cruz, a purificação e perdão dos pecados. João 19:34. O plano perfeito de Deus incluiu o sacrifício de Jesus na cruz, que nos deu a oportunidade de estar libertos do pecado de uma vez por todas, através do seu sangue. O objetivo da Santa Ceia é o romper com todas as estruturas da opressão. Ele morreu, mas ressuscitou. A cruz e o túmulo estão vazios, mas o trono está ocupado. celebre a morte e ressurreição daquele que vive e ressuscitou. Lembre-se do verdadeiro significado que ela deve ter em nosso coração, a memória constante da promessa que Jesus vai voltar para nos buscar. Lembrarmos do sacrifício de Jesus na cruz por nós, examinarmos nossa mente e coração e nos arrependermos dos pecados ao recordar do valor da cruz de Cristo. Termos comunhão com a Igreja, tornando-nos um só corpo e anunciando juntos a vinda de Jesus.
7: Muito bem, amados, 4:07, estamos no programa Voz da Libertação, Madrugada do Socorro de Deus. Seja muito bem-vindo, Deus abençoe a sua vida, você que está chegando agora, você que ligou o rádio neste momento. Olha, nós somos da Igreja Pentecostal Deus e Amor, estamos aqui na Avenida do Estado, 4568, e também estamos na Madrugada do Socorro de Deus. É esse programa que Deus preparou para trazer socorro para a sua vida, socorro através da palavra de Deus, essa palavra poderosa, palavra maravilhosa que esquenta os nossos corações e nos traz alento para a nossa vida, para a nossa alma. 4:08, Deus abençoe todos os irmãos também que estão no seu trabalho, os irmãos que estão trabalhando e estão em sintonia com o programa Voz da Libertação. Deus abençoe todos vocês, Deus abençoe meus queridos, vocês que estão aí no trabalho, nas portarias dos edifícios, nas portarias das empresas, você que está dirigindo o seu carro de aplicativo, você motorista de ônibus, muito bom dia na presença do Senhor nosso Deus. Continue conosco, porque eu tenho certeza que a bênção de Deus, ela estará na sua vida. 4:08, vamos agora de notícias aqui no programa Madrugada do Socorro de Deus.
6: Obrigada pela sua audiência. A gente vai para mais informações aqui. Sintomas físicos. O corpo humano sinaliza quando o limite emocional é ultrapassado. Mente clara e o corpo físico funcionam de forma totalmente conectada e nunca podem ser tratados separadamente. Quando a carga de angústia mental fica muito pesada, o nosso organismo começa a emitir sérios e fortes alertas. Muitas visitas urgentes aos prontos-socorros são causadas por dores agudas que nascem apenas e unicamente na mente. A gastrite nervosa é um excelente exemplo de como a nossa aflição invisível afeta a saúde do pobre estômago. Dores intensas no peito, falta de ar repentina e taquicardia são indícios clássicos de graves crises de ansiedade. Manchas avermelhadas pela pele e a queda excessiva de cabelo também refletem um altíssimo nível de estresse interno. Realizar bons exames clínicos é sempre o primeiro passo, seguro inclusive para descartar qualquer problema físico bem mais grave. Se o resultado final mostrar que a máquina humana está bem, a profunda investigação deve seguir para o campo emocional. Tomar vários comprimidos para dor no peito não resolve em nada a tristeza forte que está apertando o seu coração. Aprender a reconhecer os primeiros sinais da exaustão antes do grande colapso físico é um ato de pura inteligência. Tirar uns dias pacíficos para o repouso absoluto evita que o quadro tenso se torne uma perigosa doença crônica. O valoroso corpo é o único veículo que você possui para viver e ele cobra um preço alto pelo excesso de aflição. Fase da aposentadoria. O fim do ciclo profissional exige a criação de um novo propósito de vida. A sonhada aposentadoria é vista por muitos grandes trabalhadores como o prêmio máximo por anos de esforço. Porém, a chegada desse longo tempo totalmente livre pode causar um enorme vazio existencial e muita depressão.
8: A pessoa idosa que definia o seu valor apenas pelo crachá da empresa perde, de repente, a principal e forte identidade. A ausência repentina da obrigação de acordar cedo e sair para bater o ponto retira toda a velha estrutura de horários. Ficar dentro de casa sem nada para fazer de importante e com pensamentos inúteis gera um grande sentimento de forte inutilidade. A mente sadia precisa urgentemente de novas metas diárias para continuar se sentindo ativa e muito importante no mundo. Planejar os anos dourados de aposentadoria com bons meses de antecedência suaviza demais todo esse choque de cultura. O tempo imenso agora pode ser preenchido com antigos sonhos muito adiados, como viajar ou aprender um instrumento. O excelente trabalho voluntário nas igrejas ou bairros oferece uma excelente oportunidade de servir com muita e imensa alegria. O precioso convívio familiar ganha um espaço muito privilegiado e fortalece os grandes vínculos puros com os pequenos netos. O repouso, muitas vezes merecido, não significa a parada total das atividades, mas sim uma maravilhosa mudança de velocidade. A nova fase limpa deve ser encarada como uma folha em branco pronta para receber as fortes cores de todas as suas experiências.
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7: Muito bem, queridos ouvintes do programa Voz da Libertação, Madrugada do Socorro de Deus. Os nossos canais de comunicação é da Igreja Pentecostal Deus e Amor, pelo nosso aplicativo Igreja Deus e Amor, que estão aí disponíveis para os sistemas Android e iOS. É o nosso site oficial, que é o www.ipda.com.br. Também pelo nosso Facebook, que é o facebook.com/igrejadeuseamor. Ou ainda pelo Instagram, que é o instagram.com/igrejadeuseamoroficial. E também pelo YouTube. Temos youtube.com/igrejadeuseamoroficial. E você também pode estar entrando em contato conosco através do nosso WhatsApp, que é o 11 98292-3392.
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7: Muito bem, hoje é sábado, dia 6 de junho de 2026, sábado abençoado na presença do nosso Deus, uma programação recheada de bênção, de vitórias para você e sua querida família. Já às 7 da manhã temos o nosso primeiro culto, de adoração ao Senhor, de clamor ao nosso Deus, 7 da manhã. 9 da manhã nós temos aí o nosso círculo de oração, 9 da manhã círculo de oração com a grande campanha Jesus Acalma a Tempestade, pregando a palavra do Senhor, nossa irmã Késia Medina, vem estar conosco. 9 da manhã, as irmãs estão reunidas, clamando a Deus, buscando a presença do Senhor na grande campanha, Jesus Acalma a Tempestade. Quais são as tempestades da sua vida? Quais são as tempestades aí do seu coração? Jesus Acalma, vem estar conosco. 9 da manhã, Jesus Acalma a Tempestade. 3 horas da tarde, culto de ensino com o nosso irmão pastor Jorge Tenório. Estará trazendo aquela mensagem gostosa, aquela palavra maravilhosa e orando em favor de todos nós aqui às 15 horas aqui em nossa sede mundial. E hoje também, às 19 horas, nós temos aí Santa Ceia do Senhor. Hoje é a Santa Ceia do Senhor para todo o povo de Deus aqui da Grande São Paulo. Todos aí vêm estar conosco no horário das 19 horas, presença do homem de Deus, nosso irmão presbítero Davi Miranda Neto, trazendo a mensagem da palavra do Senhor. E com certeza você será muito abençoado pelo Senhor. Então hoje nós estamos aí com a programação recheada na presença do Senhor. E o endereço é muito fácil, estamos aqui na Avenida do Estado, 4.000. 568, a entrada principal aqui pela Avenida Prefeito Passos, número 10, amplo estacionamento. Venha com a sua família e seja abençoado pelo Senhor.
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12: Aqui é a irmã Janete, em Natal, Rio Grande do Norte. Tô ligadinha todos os dias nos programas de vocês, é uma bênção. Esse programa é maravilhoso. Que Deus abençoe vocês mais e mais. Amém. A paz do Senhor.
13: Aqui quem vos fala é o seu irmão Johnny Bueno, aqui da cidade de Quintana, São Paulo. Nós gostamos muito da programação. Esses programas têm edificado muito a nossa vida aqui na nossa casa. É um culto, né? É um culto no nosso lar. Que Deus abençoe vocês. A paz do Senhor Jesus. Fica com Deus.
14: Aqui sou a irmã Florestina de São Luís Gonzaga, Rio Grande do Sul. Eu estou ouvindo a programação. Gosto delas. É bênção do Senhor. Deus abençoa. Fique com Deus.
15: Eu sou Arley aqui de Guaraci. Ouço a programação o dia inteiro. Esse programa é uma bênção. Que Deus abençoe vocês. Continue sempre sendo uma bênção nos nossos lares o seu programa.
16: A paz do Senhor, quem vos fala é o irmão em Cristo, Claudinei, França, Curitiba, Paraná. Eu quero dizer que eu gosto muito do programa de vocês. Fique com Deus e a paz do Senhor Jesus.
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0: Muito bem, queridos. 4:23. Deus abençoe a sua audiência aqui no programa Voz da Libertação. Deus abençoe todos os amados irmãos internautas que estão aí mandando aí a mensagem através do WhatsApp, os irmãos que estão aí ligadinho no programa Voz da Libertação, estão mandando mensagem para nós. Deus abençoe aqui o nosso irmão Cleiton. Cleiton está ligadinho aqui no programa A Voz da Libertação. Deus abençoe a sua vida, irmão Cleiton. Aqui também temos aqui conosco aqui também o nosso irmão Fábio. Nosso irmão Fábio também está ligado no programa A Voz da Libertação nessa madrugada do Socorro de Deus. Também nosso irmão Antônio Carlos da Silva, ele que é ali de Cariacica, do Espírito Santo, também está ligadinho aqui no programa Voz da Libertação, madrugada do Socorro de Deus, está mandando aqui, dizendo bom dia, paz do Senhor Jesus Cristo. Meu nome é Antônio Carlos, sou de Cariacica, Espírito Santo, e peço oração por mim e por toda a minha família. Deus abençoe, irmão Carlos, Deus abençoe toda a sua família. Claro, estaremos orando, estamos clamando já aqui por todos vocês. Lembrando aos amados, e daqui a pouco teremos aquela oração aí maravilhosa, a oração Portas Abertas, Portas Abertas. Deus abençoe também nosso irmão Bruno Bezerra. Nosso irmão Bruno Bezerra também nos mandou mensagem aqui. Deus abençoe a sua audiência, meu querido. Deus abençoe também aqui a nossa irmã Daniele também, nossa irmã Daniele também, que nos mandou mensagem também, e está dizendo aqui que ela acordou com deixou a rádio ligada e acordou com a rádio, com a nossa voz. Deus abençoe, irmã Daniele, Deus abençoe, está todos em sintonia aí com a programação e a bênção de Deus sendo derramada sobre a vida dos nossos irmãos. A nossa irmã Rosimeire também de Bauru, também mandou mensagem para nós e está pedindo oração pela sua saúde. Deus abençoe, irmã Rosimeire. Estaremos orando sim pela minha irmã, orando pela sua família também. A nossa irmã Andréia também nos mandou mensagem. Nossa irmã Andréia, ela está pedindo oração também pela sua saúde. Está pedindo oração para toda a sua casa. Deus abençoe, irmã Andréia. Temos mais aqui, temos mais irmãos aqui mandando mensagem para nós aqui no programa Voz da Libertação. Deus abençoe nossa irmã Daniele também, que mandou novamente uma mensagem para nós. Deus abençoe nossa irmã Suzy Pereira também, nossa irmã Suzy Pereira, que mora em Goiânia. Deus abençoe aí os irmãos de Goiânia, que também estão sintonizados nesta madrugada do Socorro de Deus. E a nossa irmã Suzy, ela está pedindo oração aqui por toda a sua família e pedindo oração também para que Deus abra uma porta de trabalho para ela e para o seu filho. Sim, vamos orar sim, olha. Como eu disse, daqui a pouquinho estaremos orando aí aquela oração Portas Abertas, ô irmã Suzy. Ora a Deus conosco aí, busca a Deus conosco na oração Portas Abertas, onde estaremos clamando a Deus, e eu tenho certeza que as portas já estão abertas para você e aí para o seu filho também, viu? Deus abençoe a sua audiência nesta madrugada. Também temos mais um irmão aqui, nosso irmão, deixa eu ver aqui se ele deixou o nome aqui. Paz de Deus, paz do Senhor, peço oração para a Fátima e para todo mundo da minha casa. Irmão Francisco, Deus abençoe, irmão Francisco, você e a sua querida família. 4:27.
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Muito bem, queridos ouvintes, 4 horas 28 minutos, 4 horas 28 minutos, e nós estamos aqui felizes, felizes, e estamos em festa, né? Estamos em festa. Olha, faltam 7 dias, hoje é dia 6, faltam 6 dias para o grandioso acontecimento em nossa Igreja Pentecostal Deus e Amor, que é a nossa festa dos 64 anos de fundação da nossa Igreja Pentecostal Deus e Amor. Eu quero falar mais uma vez com todos vocês aí, aqui da Grande São Paulo, do Brasil. Olha, será um dia memorável na presença do Senhor nosso Deus. Estamos aí com as caravanas sendo formadas em todas as nossas igrejas Pentecostal Deus e Amor, aí das sedes estaduais e também das sedes setoriais, que vão estar conosco no dia 13 e 14 agora do mês de junho, onde estamos celebrando aí 64 anos de Igreja Pentecostal Deus e Amor, 64 anos de programa Voz da Libertação. Olha, vem estar conosco, olha, temos aí uma programação abençoada para você e também para toda a sua querida família, viu? Tá? Estamos celebrando aí nosso aniversário de 64 anos, que é um legado de histórias, de conquistas, vidas alcançadas. Olha, temos 1000 motivos para glorificar o nome do Senhor, né? Será um ano, será uma comemoração inesquecível, e você e sua querida família são os nossos convidados especiais para estar conosco nesse dia memorável. Aí o povo aí de todos os estados estarão conosco, e você aqui da Grande São Paulo, você que mora aqui próximo, você está aqui nas adjacências aqui da sede mundial, você que mora aqui em Santo André, você aqui de Diadema, Osasco, aí o povo aí de Itapevi, o povo também aí de Jandira, isso, o povo de Jandira, o povo de Itapevi, o povo de Cutia, olha, todo o povo aqui aqui da zona norte de São Paulo, da Cachoeirinha, ali a região de Santana, a região ali do Jardim Peri, sim, todo o povo da Grande São Paulo aqui também, os bairros de São Paulo, Grande São Paulo, todo mundo aqui, todos juntos, irmanado, numa só fé, num só amor, buscando a presença do Senhor e agradecendo por essa bênção maravilhosa que são os 64 anos da nossa Igreja Pentecostal Deus é Amor.

0: Muito bem, 4 horas e 31 minutos. É, você não pode ficar de fora, não pode ficar de fora de forma nenhuma. Principalmente nós aqui da Grande São Paulo, né? Nós somos anfitrião e devemos estar presente nessa comemoração tão maravilhosa que é o aniversário da nossa Igreja Pentecostal Deus e Amor, que tem sido uma bênção para as nossas vidas, tem sido uma bênção para a nossa família, para a nossa casa. Olha como Deus tem usado a Igreja Deus e Amor nesses 64 anos e alcançado tantas vidas que estavam desesperadas, angustiadas. E eu mesmo sou uma pessoa que foi alcançado por Cristo através da Igreja Pentecostal Deus e Amor. Então temos mil motivos para dar glórias a Deus. Avenida do Estado, 4568, é o endereço da bênção, é o endereço da vitória. Muito bem, meus queridos, 4 horas e 32 minutos, vamos agora ao quadro Espaço Eu e Mais Um, e eu já retorno com todos vocês aqui dentro dessa programação.
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2: Os cumprimenta na paz o Senhor Jesus, Débora Miranda. Eu estava falando na última programação sobre mordomia cristã. Eu havia prometido falar agora nesta programação das três áreas básicas da mordomia cristã. O que é mordomia? O que é ser mordomo? É ser administrador de bens e talentos, daquilo que não pertence a nós, mas pertence a outra pessoa. Vamos falar hoje da mordomia dos talentos. Talento, na linguagem bíblica, era uma unidade de moeda muito usada nos tempos de Jesus. Ele mesmo contou uma história, que nós chamamos de parábola, na qual usou o talento como uma ilustração para ensinar sobre como investir os nossos recursos na obra de Deus. Você pode ler aí Mateus 25, versículos 14 e 29. Eu vou deixar aí como lição de casa para você ler, porque são muitos versículos, mas vá prestando atenção na explicação, depois você vai ler com mais entendimento. A determinação do proprietário exigia eles investir aqueles bens para que eles se multiplicassem. É o que diz essa história em Mateus 25. E os dois primeiros foram bons administradores. A Bíblia diz que eles dobraram o investimento que eles receberam inicialmente. Já o último, porém, apenas guardou o que recebeu sem apresentar qualquer resultado. Agora, imagine se isto ocorresse numa época de inflação alta. Imaginem, o dinheiro recebido já não teria mais nenhum valor. E qual foi a consequência disso? Eu leio para vocês então Mateus capítulo 25, versículo 29. Porque a qualquer que tiver será dado, e terá em abundância, mas ao que não tiver, até o que tem lhe será tirado. Vejam o resultado de quando nós não desenvolvemos esses talentos que Deus tem nos dado. Ainda então falando sobre os talentos, eu queria dizer que com o tempo essa palavra talento passou a significar os nossos dons pessoais. De modo que quando alguém se destaca numa determinada atividade, ele é chamado de talentoso. Eu dou aqui um exemplo. Uma pessoa que tem o dom de desenhar, desenha muito bem. Então nós chamamos isso de dom pessoal, né? Não é aquele dom ministerial ou espiritual. Agora, a mordomia dos talentos significa empregar os nossos dons pessoais no serviço do mestre. Esta é a linguagem bíblica. Eu queria frisar também, inclusive, que esta é a visão dos ensinos de Paulo acerca dos ministérios. Eu vou deixar aqui mais uma lição de casa para vocês lerem. Efésios capítulo 4, versículo 11. Os dons ministeriais, eles não podem ser confundidos com os dons pessoais. Os dons ministeriais são aqueles que são dados por Jesus para os crentes. Agora eu estou falando sobre os dons pessoais. Esses são desenvolvidos de maneira natural por você, quando você já nasceu com este dom. Agora voltando aos dons ministeriais. Aqui, voltando no livro de Efésios, capítulo 4, no versículo 12, Paulo disse neste versículo que os dons ministeriais têm como objetivo aperfeiçoar os santos, ou seja, os crentes, e equipá-los para o serviço cristão. Em outras palavras, o que isso significa? Significa que nós, os ministros, os quais exercemos esses dons na igreja, temos o dever de levar cada pessoa que está sendo ministrado por nós, em particular, a envolver-se de corpo e alma na obra de Deus. Dou aqui alguns exemplos: cantando, esse é um talento, orando, visitando, pregando, praticando, enfim, as boas obras e empregando esses talentos pessoais para o engrandecimento do reino de Deus. Na próxima oportunidade, nós vamos falar sobre a mordomia do tempo. Hoje falamos da mordomia dos talentos, os pessoais e também os ministeriais. Se você quiser comentar sobre este tema, teve alguma dúvida, pode mandar a sua mensagem de áudio ou de texto para este WhatsApp, 11 982 92 33 92. Se despede Débora Miranda, na paz do Senhor, e até a próxima oportunidade.
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1: Muito bem, queridos ouvintes do programa Madrugada do Socorro de Deus, nós vamos orar, vamos buscar a Deus. Chegou o momento daquela oração por portas abertas. Ore conosco e receba aí de Deus vitórias. Vamos orar. Maravilhoso Deus e eterno Pai, mais uma vez, ó Deus, estamos diante de Ti, ó Pai, nesta oração de portas abertas, Senhor. Queremos apresentar em Tuas mãos todos os nossos amados ouvintes, nossos amados irmãos, nossas irmãs, Senhor, que agora estão clamando, estão diante de Ti, ó Deus, em oração, pedindo ao Pai, nesse momento, as portas abertas, Senhor. Que a oração de portas abertas, as portas se abrem, meu Deus, nesse momento, em favor, ó Deus, desse irmão, dessa irmã, que está orando comigo agora, Pai, que está diante de Ti, apresentando, ó Pai, a sua vida, o seu ser. Meu Deus, são pessoas, ó Pai, que estão pedindo a Ti, Deus, que o Senhor abra as portas na área da saúde, Senhor. Meu Deus, que o Senhor abra as portas para que essa pessoa, meu Deus, possa ser curada, essa enfermidade, esse mal que está oprimindo a vida dele ou dela, Senhor. As portas se abram para que a cura chegue, para que a vitória chegue na saúde, meu Deus, desse irmão, na saúde, ó Deus, dessa irmã. Pai querido, Pai amado, e quantos também, ó Deus, que nos pedem oração, pedindo, meu Deus, as portas abertas também na vida financeira. Meu Deus, que o Senhor venha abrir portas de trabalho, de emprego para esta pessoa que há tanto tempo, ó Deus, está desempregada e precisa urgentemente de um milagre, meu Deus, na sua vida financeira, para que ele possa pagar as suas dívidas, meu Deus, para que possa quitá-las, melhor dizendo, meu Pai querido, e possa manter também a sua casa, possa manter, ó Deus, a sua família. Pai querido, Pai amado, estendei Tuas mãos, Senhor, para abrir a porta, meu Deus, para esse irmão, para essa irmã, que Te clama neste momento, que pede, meu Deus, a solução dos seus problemas. Ó, meu Deus e meu Pai, manifesta o Teu poder neste momento. Também, ó Deus, pessoas que estão pedindo ao Senhor portas abertas na vida espiritual, Senhor. Pedem, meu Deus, um renovo espiritual, pedem, ó Deus, uma graça do céu, meu Deus querido, a unção do céu sobre a vida dele, a unção do céu sobre a vida dela. Pai querido, Pai poderoso, essa pessoa que Te clama, meu Deus querido, para voltar, meu Pai, a ser aquela pessoa cheia da Sua presença, meu Deus e meu Pai, venha manifestar o Teu poder, coloca Tuas mãos nesse momento, meu Deus, ó Deus soberano, ó Deus misericordioso, abre mesmo os céus nesta hora, os portais divinos, Senhor, sobre a vida desse irmão, sobre a vida dessa irmã, que está Te clamando, que está Te buscando neste momento, Senhor. Ó meu Deus e meu Pai, Senhor, eu clamo a Ti, meu Deus, para que o Senhor dê ânimo, para que o Senhor dê força a esse irmão, Senhor, que tem passado por tantas adversidades na vida, Senhor. Ah, meu Deus, mas agora ele está orando, pedindo força para prosseguir. Ela está orando, Pai, pedindo força, meu Deus, para caminhar, para continuar na jornada, Senhor. Ó, meu Deus e meu Pai, esse irmão, essa irmã, Senhor, que pede uma renovação espiritual na sua vida. Meu Deus e meu Pai, Abra os céus, Senhor. Abra os céus mesmo, ó Pai, para que o Teu nome venha a ser glorificado, Senhor, através da vida do Teu servo, da Tua serva, meu Deus, que Te clama neste momento. Abre as portas, meu Deus, para a Sua igreja. Abre as portas, meu Pai, ministeriais também. Esse ministro do Evangelho, esse irmão, meu Pai amado, obreiro, essa irmã obreira, meu Deus, esse pastor, Senhor, abre as portas, meu Pai amado, meu Deus querido, para Teu filho, para Tua filha, Senhor, Pai amado, Pai poderoso, manifesta mesmo o Teu poder e a Tua misericórdia nesta hora. Entra com providência nesse lar, entra com providência nessa família, meu Deus, que a bênção, meu Deus amado, entre nesse lar agora, Pai amado, a prosperidade entre, meu Deus, nessa casa, nesta família, meu Deus, para a glória do Teu nome, Senhor, conceda mesmo, Senhor, a nossa petição e a nossa oração aqui nesta manhã, para a glória do Teu nome e em nome do Senhor Jesus.
2: O caminho do preguiçoso é cercado de espinhos, mas a vereda dos retos é bem aplanada. Provérbios 15, 19.
1: Muito bem, queridos ouvintes. Programa Voz da Libertação, Madrugada do Socorro de Deus. Deus abençoe você que orou, você que clamou a Deus, buscou a presença do Senhor. Olha, Jesus é maravilhoso e eu tenho certeza que as portas já estão abertas. Jesus já abriu portas de vitória, portas de bênção. Olha, meu querido, a palavra de Deus diz que tudo é possível ao que crê, né? Você crê na palavra do Senhor? Você crê? É, você crê na oração, no clamor? A Bíblia diz que Deus, Ele é galardoador daquele que te busca. E o que pede, recebe. O que busca, encontra. E o que bate, se abre. Então é muito importante manter uma vida regular de oração, de clamor na presença de Deus, né? Em vez de se desesperar, nós esperamos em Deus, em oração, como o salmista disse: por que te abates, ó minha alma? Por que te perturbas dentro de mim? Espera em Deus, espera em Deus. Esperei com paciência no Senhor, e Ele se inclinou para mim e me tirou de um charco de lodo horrível. Olha, espere no Senhor em oração e em clamor, porque portas, elas estão se abrindo neste momento para a glória de Deus. 4:50. É, 4:51 aqui nessa programação, programa Voz da Libertação, Madrugada do Socorro de Deus. Nós vamos agora também a mais um momento de notícia, né? Um momento de notícia, afinal, também é o programa Voz da Libertação e Madrugada do Socorro de Deus. Também nós temos notícias. Vamos aí a esse momento tão importante dentro dessa programação.
2: Chegou o momento de informação aqui na Rádio Deus é Amor. Urina com espuma. O que esse sintoma pode indicar sobre a sua saúde? Olha, esse sintoma chama realmente a atenção das pessoas por não ser muito comum, né, de acontecer aí no dia a dia. Embora possa ser apenas o resultado da velocidade do jato urinário, também pode estar associada a alguma condição de saúde que merece atenção médica, como diabetes, infecções e até doenças autoimunes. Mas quando é realmente necessário se preocupar? E qual médico você deve procurar, não é? Se a presença de espuma...

0: na urina. Esse quadro pode ser um indicativo de problemas renais, já que os rins saudáveis filtram a proteína e a reabsorvem de volta para o sangue, evitando a sua eliminação. Outras causas incluem infecções do trato urinário, desidratação, cálculo renal, uso de medicamentos específicos e até mesmo problemas hepáticos. Doenças autoimunes como lúpus também podem estar associadas à presença de espuma na urina devido ao impacto na função renal. A presença de espuma na urina nem sempre significa que exista um problema de saúde, especialmente se ocorre de forma pontual. No entanto, se aparecer de forma persistente e ainda vier acompanhada de outros sintomas como fadiga, dor de cabeça, inchaço, febre, dor ou então ardor ao urinar e pressão alta, é importante buscar a orientação de um médico justamente para investigar as causas do problema. Por que as nossas articulações estalam, rangem e fazem barulho? Muitos de nós temos articulações barulhentas, joelhos que estalam nas escadas, o pescoço range quando nos alongamos e os dedos parecem pipocar quase que por vontade própria. Esses sons podem ser assustadores e são frequentemente atribuídos ao envelhecimento, a lesões ou ameaça iminente de artrite. Outros ruídos são diferentes. Os estalos geralmente vêm dos tendões se movendo sobre as estruturas ósseas. Ruído de rangido, estalo ou crepitação, conhecidos como crépitos, são particularmente comuns nos joelhos. Então acredita-se que eles surjam do movimento entre as superfícies da cartilagem e dos ossos. E muitas vezes são sentidos e ouvidos. Os estudos existentes, incluindo pesquisas retrospectivas e transversais, não encontraram uma ligação significativa entre estalar habitual das articulações e artrite. Alguns estudos exploraram outros resultados, como a força de preensão ou laxidade articular, que se refere ao grau de flexibilidade de uma articulação e a sua capacidade de se mover além da sua amplitude normal. Os ruídos nas articulações tendem a se tornar mais comuns com a idade. A cartilagem muda com o tempo e os músculos e ligamento podem perder parte da sua força e elasticidade. Essas mudanças podem aumentar a probabilidade de ruídos durante aí o movimento. O exercício é a base da saúde e das articulações e é recomendado como primeiro tratamento a ser tentado nas diretrizes clínicas nacionais e internacionais para condições como a osteoartrite.
1: Muito bem, 4:55. Muito bem, queridos ouvintes. Estamos chegando ao final aqui de mais uma edição do programa Voz da Libertação. Madrugada do Socorro de Deus. Deus abençoe pela sua audiência. Deus abençoe pela sua fidalguia da vossa atenção. Deus abençoe, meu querido, minha querida. Mas eu quero pedir a você, não desligue o seu rádio, não, fique conosco, porque está vindo aí o culto no lar, para abençoar a sua casa, para abençoar a sua família, com o nosso irmão pastor Osmar de Oliveira, trazendo essa mensagem maravilhosa do culto no lar. Deus abençoe, sou seu irmão em Cristo, presbítero Mário Ramos, e prometo voltar com todos vocês na próxima programação. Deus abençoe São Paulo, Deus abençoe Brasil, fiquem todos na paz do Senhor Jesus.

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0: 4:58.
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2: Pai do Senhor, meu nome é Eliane, eu moro aqui em Itaporã, Mato Grosso do Sul. A minha tia é da igreja, comecei a igreja, Deus me converti pela misericórdia do Senhor. Recebi muitas bênçãos de cura de câncer e de várias outras enfermidades, né? E eu agradeço a Deus muito por este ministério, né? Por esse rádio, né, maravilhoso, que todos os dias, né, oração nas nossas casas, graças a Deus.
3: Aqui é a irmã Cosma de Fortaleza. Eu conheci a Deus Amor através da minha mãe. Foi daí que eu aceitei Jesus em 2011. Graças a Deus, já tô com 7 anos que estou na Deus Amor. E Deus me curou de AVC e de problemas renais que eu tinha. Amém? E hoje eu estou muito feliz com esse Deus Todo-Poderoso que eu sirvo. Amém? A paz do Senhor, e fica todos na paz.
4: Meu nome é Ana Flávia, sou de Exaporã, interior de São Paulo. E eu conheci a Deus e Amor pela família do meu esposo. Deus já tem me abençoado com várias coisas. Ele deu a vida à minha filha, curou ela. Ele tem livrado meu filho, Paulo, meu esposo, Robson. E abençoado minha filha, Lívia. Tem nos abençoado de várias maneiras. Minha sogra, Maria, todos frequentam, a família inteira. Desde a mãe e o pai até os irmãos frequentam Deus e Amor. Deus é maravilhoso.
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6: Nós estamos aí já há alguns dias, pertinho de duas festas maravilhosas, dois dias, melhor dizendo, de uma festa maravilhosa dos 64 anos da Igreja Deus e Amor. Nós teremos aí no dia 13 e 14. E eu vou passar para vocês a agenda das atividades nesses dois dias. Vocês que virão nas caravanas, vocês que estão aqui em São Paulo. No sábado começa a festividade às 10 horas da manhã com o culto de consagração, onde eu estarei juntamente com as mulheres de fé aqui na sede mundial, no sábado, dia 13, às 10 da manhã até às 11h30. Depois das 14 às 18, teremos o Garagem Cristã. Os cantores da Garagem Cristã estarão se apresentando aqui. Será uma tarde de louvor e adoração ao Senhor. E às 19 horas, o culto jovem no Auditório Renascense. No domingo de manhã, nós teremos logo às 9 horas da manhã o culto de oração com o lançamento do Ministério da Intercessão Global. Nós estamos com o Ministério de Oração agora, na liderança da irmã Maria Lorena, e nós estaremos apresentando como será este novo projeto sobre a oração, uma cerimônia de oração e lançamento do Ministério de Intercessão Global. Das 10 às 11h30, teremos a cerimônia de ordenação de diáconos, presbíteros e pastores aqui na sede mundial no domingo, das 10 às 11h30. E às 15 horas até às 17, culto celebrativo dos 64 anos da Igreja Deus de Amor. Ou seja, nós teremos atividades nos dois dias. E vocês estão vindo nas caravanas, preste atenção nos seus pertences, não fiquem andando com o celular aqui nas ruas de São Paulo. Vamos fazer a prevenção, né? A precaução aí com muito cuidado, muita atenção, né? Nós temos agora a necessidade também do registro das caravanas. Vocês que estão liderando as caravanas aqui para São Paulo nos dias 13 e 14, vocês precisam registrar as caravanas para ter um lugar para estacionar os ônibus. O ônibus que vai vir com as caravanas da sua cidade. Então avise o líder da caravana que entre em contato aqui no telefone central da sede mundial, que é 11-3347-4700. 3347-4700 é o telefone aqui da sede mundial, e você pede para entrar em contato com o setor de caravanas e registre a sua caravana para garantir a reserva aí do estacionamento do ônibus que você estará vindo, tá certo? Teremos cantina 24 horas aqui para que todos possam se alimentar. Vocês não vão precisar sair aqui do Templo da Glória de Deus. Todas as livrarias abertas, com todos os materiais, vocês estarão aqui cobertos com a segurança. Dias 13 e 14, 64 anos da Igreja Deus de Amor. Você que já passou por aqui, fez parte e faz parte dessa história. Você não pode deixar de vir. E você não vai vir sozinho. todos estão aí incumbidos de trazer alguém consigo. Traga um parente, traga uma pessoa que nunca participou de um culto. Traga e mostre quantas atividades nós teremos. Eu creio que isso chama atenção e também tira aquele negócio de eu não gosto de igreja, eu não gosto de culto, eu não gosto de crente, né? Nós temos muitas situações desta maneira. Então nós estamos aguardando que você faça o trabalho de um bom evangelista e não venha sozinho. Faça o ID de Jesus. 13 e 14, grande festa aqui em São Paulo, na sede mundial dos 64 anos da Igreja Deus e Amor e do programa Voz da Libertação.
0: 5 horas e 4 minutos.
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2: Eu saúdo a igreja com a paz de Cristo. Abra sua Bíblia. Deus me entregou uma palavra toda especial. Oriclamanaia. Deus tocou no meu coração para falar sobre adoração. Ei. Quem crê que Deus está buscando adoradores? Alabaste, canta, alabaia. Já diga para Jeová. Já diga para Deus. Eis-me aqui, aqui estou para te adorar. Quem veio para adorar a Deus? E nós vamos falar de um homem que adorou a Deus. Vamos falar de um testemunho de um homem que não deixou de adorar a Deus. Meus irmãos, minhas irmãs, é muito fácil adorar a Deus quando tudo vai bem na nossa vida. Abre a sua Bíblia aí, meus irmãos. Evangelho de São João, capítulo 4, versículo 23. Mas vem a hora, e já chegou, em que os verdadeiros adoradores adorarão ao Pai em espírito e em verdade, porque são esses que o Pai procura para seus adoradores. Deus é espírito e é necessário que os seus adoradores adorem em espírito e em verdade. Levanta a mão, levanta a mão. E comece dando glória, glória, glória, glória, glória, glória. Deus poderoso Pai, obrigado meu Deus pela tua palavra. Eu quero ser verdadeiro adorador. Desperta-me, Senhor, não deixa ser hipócrita. Não deixa ser um adorador superficial. Eu quero mergulhar no oceano da adoração. Oh meu Deus, eu quero, porque eu sei que lá na glória eu passarei a eternidade te adorando, e não me cansarei. Amém, amém. Meus irmãos, minhas irmãs, é impossível nós falar de adorador e não falar de Jó. Jó era um homem íntegro, que adorava a Deus. Não somente adorava a Deus com seus bens, ele não era somente íntegro com a sua esposa, ele era íntegro com Deus, era íntegro nos seus negócios, era íntegro com a sua família. Mas um dia, Satanás, o acusador das nossas almas, Deus falou com o diabo: diabo, está vendo o meu servo Jó, como ele é temente a mim, como ele me adora? Sabe o que o diabo falou para Deus? Claro, como que ele não vai te adorar? Tu deu 7 filhos, tu deu uma esposa maravilhosa para ele, Tu deu três filhas. Olha o campo dele lá. 7.000 ovelhas. 3.000 camelos. 500 juntas de boi. Quem não vai te adorar assim?
3: Sangue de Jesus tem poder. Diga para trás de mim, diabo.
2: Meu irmão, minha irmã. Mas eu fico maravilhado como Deus, aleluia, como Deus quer adoradores, como Deus quer ter comunhão com o homem.
3: Deus poderia dizer, é verdade, diabo,
2: é verdade, eu dei tudo para ele não vai conseguir. Ele não vai ser fiel a mim se ele perder tudo. Mas Deus, irmão, que nós confiemos em Deus é uma coisa. Mas que Deus venha esfregar na cara do diabo. Diabo, eu confio no meu servo Jó. Eu confio que quando ele me adora, não é de mentira, não é somente porque ele tem 7.000 ovelhas, não é somente porque ele tem 7 filhos e 3 filhas bonitas, não, ele me adora de verdade, ele me adora de verdade. Em outras palavras, Deus estava falando assim para o diabo, porque Deus falou para o diabo, vai, pode tocar em tudo que ele tem, mas poupe a vida dele. Meus irmãos, minhas irmãs, quem crê que o teu Deus, ele sigue sendo Deus, mesmo nos momentos de escassez, mesmo nos momentos de prova. Meu irmão, minha irmã, escute bem. É verdade que nós falamos para as pessoas, venha porque Deus vai te curar. Mas eu quero falar para você, Jó, ele sofreu, ele perdeu tudo. Ele perdeu tudo, mas ele não perdeu o melhor da vida dele. E quem era o melhor da vida dele? Era o temor de Deus, era a comunhão com Deus, era a riqueza espiritual de Deus na vida dele. Ei, aleluia! Meu irmão, minha irmã, e disse a Bíblia, meus irmãos, que o homem mais rico daquele país, o homem mais rico daquele país, o homem que todo mundo conhecia, Jó, oh, que homem maravilhoso, ele abençoado, e pronto, o homem mais rico daquela região começa a perder tudo. Diga, tudo. Perdeu tudo. Perdeu tudo. Veio a notícia. Jó, os teus funcionários, os teus empregados que estavam lavrando a terra, vieram e destruíram tudo, acabaram com tudo. Jó, estava lá os bois, a jumenta, os camelos, as ovelhas. E se foi tudo, perdeu tudo, já não tem mais nada. Oh, glória a Deus. E para piorar mais, chega a última mensagem. Jó, os teus 10 filhos, Jó, os teus 10 filhos, Jó. O que que aconteceu? Morreu os 10, Jó. Oh, decanta alabaster e canta alabaia.
3: Oh, meu irmão, minha irmã, isso não é um conto de fada, não. É o que verdadeiramente aconteceu na vida de um homem que era adorador a Deus, que adorava a Deus em espírito, em verdade. Aleluia! Em primeiro lugar, escute bem, crente. Escute bem, crente. Essa história que no evangelho é só mar de rosa é mentira. Essa história que o crente justo, fiel, não passa luta, não, só tem que ter cura, só tem que... é mentira. O crente fiel, o verdadeiro adorador,

0: propósito de separação, de morte. Mas o que você não pode perder é o espírito de adorador. Adorador, adorador. Oh, aleluia! Tem crente, meu irmão, que está doendo a ponta da unha dele. Ele já está reclamando. Ai, ai, ai, ui, ui, para com isso! Tem crente que está murmurando, irmão, porque alguém olhou de má cara para ele. Para com isso, meu irmão. Irmãos amados, o Brasil necessita de homens como Jó, verdadeiros adoradores a Deus. Oh, aleluia! E o pior, irmãos, que quando Jó começou a passar luta, veio três supostamente amigos dele. Vamos lá consolar Jó. E chegaram. E a luta era tão terrível na vida do nosso irmão Jó. Oh, glória! Que quando aqueles três homens se aproximaram e olharam, não pode ser. Aquele é Jó? Aquele é Jó? Jó estava irreconhecível. Além de perder os seus 10 filhos, o diabo foi ainda. E Deus falou, está vendo? Está vendo o meu servo Jó? Que ainda ele se mantém fiel. Ele se mantém fiel. Aí o diabão, Satanás, falou. É. Ele perdeu as riquezas, as ovelhas, os boi, os empregados e os filhos. Mas ele ainda tem uma saúde boa. Ele está lá cheio de saúde. Aí Deus esfrega na cara do diabo. O meu servo Jó me adora com saúde e também vai me adorar sem saúde. aleluia! Brasil, América Latina, Norte América, Sul América, globo terráqueo, adore a Deus! Com pandemia, sem pandemia, com coronavírus, sem coronavírus, vamos adorar a Deus! Oh, aleluia! Oh, aleluia! Oh, aleluia! E pronto, Jó começa a ficar enfermo. Jó começa a ficar enfermo. Se enfermou Jó. E a notícia corre. O homem mais rico está pobre, pobre, pobre. E está agonizando, quase morto. Aleluia. E chegou três supostamente amigos de Jó. E o sofrimento de Jó era tal que os amigos de Jó ficaram 7 dias e 7 noites na frente de Jó. E um olhava para a cara do outro e não saía palavra. Oh, glórias! Mas, porém, era melhor aqueles três amigos de Jó ficar calado mesmo. Porque quando eles abriram a boca, é como muitos crentes, meu irmão, que quando vê alguém o quê? É, Jó. Tá vendo? Tá vendo? Tá vendo? Antes você saía aí consolar todo mundo. Os que se enfermavam, você chegava e dizia, Deus te cura. Os que morria gente, você ia lá consolar. E você dava a palavra para todo mundo. Mas agora, te tocou a ti, você está aí já murmurando. Começaram já a criticar a Jó. Está vendo, Jó? E o mais terrível, irmão. O mais terrível é que começaram a dizer, Jó, é pecado. Você está em pecado, homem. Você está em pecado. Meu irmão, minha irmã, em primeiro lugar eu quero te dizer, sim, é verdade que muitos crentes sofrem por causa de um pecado. Mas eu quero te dizer uma coisa. A Bíblia fala de homens que eram fiéis a Deus e eles padeciam. Eles eram enfermos, eles tinham problema, eles tinham luta. Eu quero falar para você que o justo também sofre. Agora há um, qual é a diferença, meu irmão, minha irmã? Qual é a diferença de você ser justo, de você servir a Deus, de você estar sendo um dizimista, você dá oferta, você está tudo com a vida no altar e está com um montão de problema, dívida. É, todo mundo contra você, qual é a diferença? É que é notório. Que no sofrimento de Jó, Deus estava com Jó. Eu quero falar para você, não importa qual seja o teu sofrimento, e espero sim que o teu sofrimento não seja por desobediência, não seja por causa de pecado, mas eu quero dizer que muitos cristãos estão andando em obediência a Deus e estão cheios de problemas, cheios de luta, mas eu quero dizer para você que Deus está contigo! Oh, aleluia! Deus estava assistindo Jó. Deus estava olhando para Jó. E Deus estava esfregando na cara do diabo que Jó era um verdadeiro adorador. Oh, aleluia! Glória a Deus! Jó estava lá. E os seus amigos começaram a abrir a boca. E começaram a falar um montão de lorota. Um montão de coisas que Deus não se agradou. Irmão e irmã, quando você escutar que alguém, servo de Deus, homem de Deus, mulher de Deus, está enfermo, está passando luta, cuidado, não abra tua boca de qualquer maneira. Não abra tua boca de qualquer maneira. Porque a primeira coisa que vem na nossa mente é, pecou. Não, muitas vezes ele não pecou. Ele não pecou. Ela não pecou. É porque Deus tem um trato com aquela pessoa ao qual a mente de Deus sabe. Deus sabe como fazer a obra, como começar a obra e como terminar a obra. Deus está buscando adoradores. Aleluia. E o extraordinário. Eu quero que você leia a Bíblia. Oh glória. Oh glória. Bendito seja o Senhor. Abra sua Bíblia em Jó capítulo 1. Jó capítulo 1. Versículo 20. Oh glória. Disse assim a Bíblia, a palavra de Deus. Jó capítulo 1, versículo 20. Quem já encontrou, diga amém. Disse assim: então Jó se levantou. Quando ele recebeu a notícia que tudo havia perdido, ele já não tinha mais 10 filhos, ele já não tinha mais 7.000 ovelhas, ele já não tinha mais 3.000 cabelos, ele já não tinha mais 500 juntas de boi e asta, já não tinha mais funcionário trabalhando para ele. O que ele faz? Então Jó se levantou, não para murmurar, não para prestar queixa diante de Deus. Ele se levantou para se humilhar e adorar a Deus. Oh, glória! Oh, você já imaginou? Você já imaginou? Você já imaginou, meu irmão, se aqui no Brasil, esta suposta lista, número de cristão, supostamente evangélico do Brasil, se levantasse, não para murmurar, mas sim para se humilhar e adorar a Deus, aleluia! São Paulo seria diferente, Brasília seria diferente, as empresas seriam diferentes, as universidades seriam diferentes, os lares seriam diferentes, os casais seriam diferentes, os jovens seriam diferentes, as crianças seriam diferentes. Os políticos seria diferente até mesmo, porque um povo que se levanta para se humilhar e adorar a Deus, ele vai influenciar na vida de milhares e milhões de pessoas para o bem. Mas o que acontece em nossos dias? Um montão de suposto cristão líder se levanta só para queixar-se, murmurar-se e dar mau testemunho, mas hoje Deus está dizendo: eu quero verdadeiros adoradores que adorem a mim em espírito em verdade. Então Jó se levantou, rasgou o seu manto, rapou a cabeça e prostrou-se em terra e adorou. Adorou, adorou. Irmão, irmã, ouvinte, imagina a decepção do maligno, imagina a decepção do diabo, imagina assim, que o diabo rascou a cabeça e disse: não tem jeito não, esse adora mesmo, ele já perdeu o material, mas ainda sigue adorando. Ele já tinha perdido os 10 filhos e seguiu adorando a Deus. E seguiu adorando a Deus. Aí ele perde também a saúde física. Já não tinha mais força física. Mas ele seguiu na cinza, se humilhando, pedindo misericórdia a Deus. E eu imagino o gemido de Jó. Jó gemendo de dor. Gemendo de dor. E a esposa dele não aguenta. A esposa dele não aguenta. Pronto. Eu posso imaginar já olhando, e quem vem ao encontro dele, a esposa. Eu posso imaginar o coração de um homem que está numa luta, o coração de alguém que está numa luta, quando alguém se aproxima, eu imagino que ele tem uma expectativa de dizer, eu vou ser consolado, eu vou ser abraçado, eu vou ser motivado, e pronto, vem a esposa de Jó e chega na frente dele, e não aguenta, não abraça ele, fala para ele, homem, já não dá mais, já não suporto mais, já perdemos tudo, já perdi os meus 10 filhos, e vendo você gemendo de dor, e ainda você se mantém adorando este Deus, Jó, o melhor é que você maldiga esse Deus, maldiza esse Deus, Jó, e de uma vez por todas já morre, Jó, que é melhor, Jó, já não dá mais para suportar isso, Jó. Oriclamanaya alabaste. Oh, glória. Aquele homem, ele era um verdadeiro adorador. Ele olha para a cara da esposa dele e fala, mulher, não fala assim, mulher. Deus nos deu, mulher, tudo de bom para nós. Nós tinha tudo de bom, mulher. E você está aí falando como uma doida, mulher. Por acaso, nós não podemos adorar a Deus, ser fiel a Deus, com tudo que nós tinha, e agora que Deus está permitindo que nós perdemos tudo, vamos seguir adorando este Deus. Glória a Deus, que lindo, irmão. Que lindo é ver um adorador. E eu estou vendo pelos olhos da fé, gente no hospital adorando a Deus. Gente na rua sem uma cama para dormir, mas adorando a Deus. Gente dentro de uma empresa, sem funcionário, com a empresa quebrando, mas ele está adorando a Deus. Eu estou vendo esposa que estão com o esposo enfermo, e elas estão adorando a Deus. E eu quero dizer para você, adorador, eu quero dizer para você, adorador, que Deus está vindo ao seu encontro para mudar o teu cativeiro. Deus está indo ao encontro seu, Senhora, Senhor. Você que não deixou de adorar. Você que não deixou de adorar. Você que não deixou de honrar o nome de Deus. Você que está aí na luta, na prova, na perseguição, no terrível, na terrível dor. Você perdeu a esposa. Você perdeu o filho. Você perdeu o marido, você perdeu o pai, mas não deixou de ser adorador, aleluia. Eu quero dizer para você que Deus vai te honrar, Deus vai te honrar, Deus vai te honrar, Deus vai te honrar, aleluia. Olha que resposta sábia de Jó. Então a mulher dele disse, você ainda conserva sua integridade. amaldiçoe o teu Deus e morra. Mas Jó respondeu: você fala como uma doida. Temos recebido de Deus o bem, e por que não receberíamos também o mal? Em tudo isso, Jó não pecou com os seus lábios. Meu irmão, minha irmã, quer deixar o inferno em fúria? Quer fazer a terra estremecer? Adore a Deus com todos os teus problemas, com todos os teus sofrimentos. O céu vai se abrir, o trono de Deus vai se comover. Aleluia! Glória a Deus! Deus confiou em um homem. Deus podia dizer: não vou poder confiar, diabo. Adão já pecou. Adão e Eva já me negou. Eu não posso confiar no Jó. Não, mas Deus disse: eu vou confiar no meu servo Jó. Aleluia. Agora a pergunta do Espírito Santo para mim e para você: será que Deus pode confiar em mim, em você, aí, adorador? Será que Deus pode dizer para o diabo: diabo, esse aqui é meu adorador, esse não vai parar, pode vir pandemia, pode vir desemprego, pode vir o que queira contra ele, ele vai seguir me adorando, porque ele é um dos verdadeiros adoradores que me adora em espírito e em verdade. Oh, aleluia! E o mais extraordinário, que Jó começa a ser restaurado, e Deus fala para Jó: Jó, faz um montão de perguntas para Jó, e Jó fica sem palavra. Única coisa que ele tem é meter a mão na boca e dizer isso para Deus. Olha o que Jó disse para Deus. Jó capítulo 42. Que é lindo quando o verdadeiro adorador entende que Deus está no controle de tudo, que os planos de Deus não podem ser estorvados, não podem ser destruídos. Jó capítulo 42, disse assim a palavra de Deus. Então Jó respondeu ao Senhor e disse, capítulo 42, versículo 1, para terminar aqui, toda a igreja em pé, Deus restaura Jó. Quem crê que Deus pode restaurar você, a sua casa, a sua família? Pastor, o que eu devo fazer? Não pare. Olha para mim, olha para mim, olha para mim. Olha para mim, levanta a tua mão e diga: não pare. Não pare de adorar. Continue adorando. Continue adorando. Não pare de adorar. Não pare de adorar. Não pare de adorar. O teu corpo vai se enfermar, vai vir o medo, vai te atacar o diabo, vai se levantar o inferno, mas você não pare de adorar. Não pare de adorar. Bem sei, olha o que Jó respondeu para Deus: bem sei que tudo podes, e nenhum dos teus planos pode ser frustrado. Aleluia. Bem sei que tu tudo podes, nenhum dos teus planos pode ser frustrado. E Deus fala: Jó, aqueles três primeiros supostos amigos que falaram um montão de coisa, eu quero que você ore por eles, porque eles não falaram o que devia falar para você. Ore por eles e eu vou te dar dobre bênção. Aleluia! E os seus três amigos tiveram que vir diante de Jó. E Jó, com humildade, orou por eles. E Deus restituiu em dobro tudo o que Jó tinha antes. Dobrou. 14 mil ovelhas. 1000 juntas de boi. 6000 cabelos.
1: Aleluia!
0: E Deus restaurou. Agora Jó já estava restaurado. A esposa de Jó estava feliz e começou a nascer um filho. E nasceu outro filho. E nasceu outro filho. Nasceu 7 filhos, homem. E depois nasceu mais 3 filhas, mulher. E Jó viveu ainda 140 anos. Alama, caia. Adore, adore a Deus, adore a Deus. Não pare de adorar a Deus. Adorou a Deus. Jó ficou com tudo em dobro.
1: Aleluia.
0: Filhos também, dobro. Aqueles que partiram, que morreram. Olha, por que que deu? Deus deu 14 mil ovelhas. Mas Deus deu só 10 filhos. Por quê? Porque aqueles que morreram, Jó tinha eles na glória. Já não perdeu aqueles 10 filhos. Já seguiu com o dobro de filho. 10 que partiram e 10 que estavam vivos. Ele podia se dizer, Deus dobrou o número de filho. Deus dobrou em tudo. Aleluia. Por quê? Porque esse homem não deixou de quê? Adorar. Adorar.
1: Aleluia!
0: Quanta gente que podia estar hoje aqui adorando, mas não estão adorando. Mas eu quero convidar você hoje, hoje, você que estava morto espiritualmente, você que não tinha força para adorar, você que estava desprezando a oração, o jejum, a comunhão, os cultos, hoje Deus te dá um despertamento espiritual para você ser um verdadeiro adorador. Quem quer ser um verdadeiro adorador? Venha o que venha. E Jó contemplou a glória de Deus. Se arrependeu. Se arrependeu de tudo. E eu quero perguntar aqui. Será que tem alguém aqui que quer ser um verdadeiro adorador? E o que que eu devo fazer, pastor? Primeiro, reconhecer que você é um pecador. Segundo, reconhecer que somente em Cristo Jesus há salvação para você. Somente através de Cristo você pode encontrar a salvação para a tua alma. Você quer ser um verdadeiro adorador? Você quer ver a glória de Deus? Então, olhe para a provisão de Deus. Deus proveu, lá na cruz do Calvário, o Cordeiro de Deus, que tira o pecado do mundo, para Ele ser o teu Salvador, o meu Salvador. Se você quer ter uma vida abundante, de paz, mesmo com sofrimento, mesmo com enfermidade, mas você vai ter abundância de paz. Abundância da presença de Deus. Então, receba agora a Jesus Cristo como teu Salvador. O Deus de Jó vai se manifestar na tua vida através da pessoa amada de Jesus Cristo, fazendo morada em você e escrevendo o teu nome no livro da vida. e você vai ter uma paz a qual o mundo jamais conhece, jamais conheceu, porque a paz que Deus dá sobrepassa todo entendimento humano. Se você quer uma vida, mesmo com sofrimento, mesmo com luta, mas você vai gozar da presença de Deus. Então venha aos pés de Cristo. Receba Cristo como teu Salvador. Se tem alguém que está desviado, pastor, eu não resisti à luta, eu não resisti à prova, veio o problema e eu me desanimei, venha correndo reconciliar com Jesus. Reconcilie, corra aos pés de Cristo. Você que se apartou, você que se desviou, pastor, eu não resisti, eu não suportei, eu não tive coragem, a luta foi grande e eu me desanimei, mas o Senhor está dizendo, volte, volte a adorar, volte a me glorificar, volte a mim, volte a Cristo, volte agora, é hoje, não importa o que você fez, o importante é que agora você tome a decisão de ser um verdadeiro adorador. Pastor, eu não resisti. O meu esposo foi embora e eu terminei me esfriando na fé. Pastor, eu me enfermei e terminei também me esfriando na fé. Pastor, eu perdi um emprego e terminei me esfriando na fé. Mas hoje o Senhor está chamando para você voltar a ser um verdadeiro adorador. Oh, aleluia! Vem, você que está me escutando na rádio, pastor, eu não aguentei, pastor, eu não suportei. Mas hoje o Senhor está dizendo para você,

0: Mesmo que você falhou, mas Deus não falhou. Os planos dele seguem firme, permanece firme. E ele está te chamando para você entrar no plano dele. Para você aceitar o plano dele. Para você se voltar ao plano de Deus. Oh, glória a Deus. Levante as suas mãos aí aonde você está. Aonde você está. Isso. O pastor Kleber vai fazer esta oração com vocês. Recebamos o servo de Deus com esse aplauso para Cristo.
1: Glórias. Levante as mãos para cá. Todos agora vamos orar pelas almas que aqui estão. E se alguém ainda está em dúvida no seu coração com relação à sua salvação, venha também. A oportunidade está sendo dada para todos. Ele tem salvação para todos. Levante as mãos. Oremos por estas vidas. Oremos por estas almas. Venha, isso. Está vindo mais um Senhor. Pode vir, pode vir. Venha para ser ajudado na verdade. Levante as mãos. Clamemos. Senhor, meu Deus e meu Pai, nós queremos entregar, Senhor, nas tuas mãos estas almas, estas vidas. Nós queremos pedir, meu Deus, agora a sua proteção, a sua guarita. Nós queremos, ó Pai, pedir ao Senhor tudo aquilo que impedia, ó Deus, tudo aquilo que trazia obstáculos para que fôssemos, ó Deus, verdadeiros adoradores. Mas agora, seja o pecado, seja as setas do diabo, seja os conflitos dentro de nós queremos pedir, Pai, venha arrancar, levante a tua voz e clama, igreja. Tira agora, Senhora, tira todos os obstáculos, tira todos os impedimentos, tira tudo aquilo que estava fazendo esta pessoa se perder, meu Pai, e receba-os agora, ó Deus, como aqueles que o Senhor escolheu em Cristo para salvar, como aqueles que o Senhor escolheu em Cristo para libertar. Meu Deus, faz esta obra, joga por terra, Senhor, os demônios que estão lutando, joga por terra a força das trevas, segura o corpo do homem ali, olha que coisa, sai, Satanás, agora, sai do corpo dele, cuidado, segura, sai daí, legião do inferno. Eu sei que você quer matar e destruir, mas nós te repreendemos, nós dizemos com esta igreja cheia de fé, levante as mãos para cá, diga, saia, Satanás, saia, legião, em nome de Jesus Cristo, sai agora. O homem levou um choque, ponha de pé ele. Já vamos receber o pastor Osmar de Oliveira, todos de pé, por favor. Vamos recebê-lo com muita alegria e com aplauso para Cristo.
0: Obrigado, pastor Kleber. Queridos irmãos, levante as suas mãos, que Deus guarde vocês, que Deus livre de todo mal, que o Espírito Santo acompanhe vocês, que a graça de Deus permaneça sempre em vossas vidas, em nome do Pai, do Filho e do Espírito Santo. Diga bem forte, a paz de Jesus! Deus abençoe!
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2: 6 horas.

Começa agora, Oração do Amanhecer. A paz do Senhor Jesus, amados, que a graça e o amor de Deus esteja sobre todos vocês. Um bom dia na paz do Senhor Jesus Cristo. Eu sou seu irmão em Cristo, presbítero Mário Ramos. Estamos aqui para nós clamarmos a Deus, buscarmos a presença de Deus. E esta é mais uma edição da Oração do Amanhecer. Momento de nós buscarmos a face do Senhor, a presença de Deus. Para que tenhamos aí um dia abençoado, produtivo, na presença de Deus. Para que nós tenhamos um dia maravilhoso. Nada melhor do que iniciarmos o dia orando, clamando ao Senhor nosso Deus. E eu quero te convidar, ore conosco, busque a presença de Deus conosco, deixe aí seus pedidos de oração, seus comentários, tá certo? Nós vamos clamar ao Senhor neste momento tão maravilhoso. Oremos ao Senhor. Maravilhoso Deus e eterno Pai, estamos na sua presença mais uma vez. Nesta manhã, Senhor, nós clamamos a ti. Pai, em primeiro lugar, eu quero te pedir, perdoa os nossos pecados, perdoa, meu Deus, as nossas falhas, as nossas transgressões. Pai, eu quero te pedir, estenda tuas mãos sobre nós para operar, ó Deus, em nossas vidas, Senhor. Perdoa, meu Deus, os pensamentos maus, perdoa, meu Deus, as atitudes, meu Deus, impensadas. Senhor, tenha misericórdia de nós. Meu Deus, eu quero apresentar em tuas mãos todos os nossos amados irmãos, ouvintes, nossos irmãos internautas, irmãos que estão agora, Pai, orando conosco, estão, ó Deus, diante da tua face, pedindo, ó Deus, a sua misericórdia. Senhor, nesta oração do amanhecer, começamos o dia em oração, clamando ao Senhor, e temos certeza, meu Deus, que a sua bênção estará sobre nós. As suas mãos, meu Deus, se moverão em nosso favor. Meu Deus, porque a tua palavra, ela nos afirma dizendo, Senhor, que tu és galardoador daquele que te busca, socorro presente na hora da angústia. Senhor, meu Pai, se manifesta para aquele que te clama, pois o Senhor mesmo diz em sua palavra, quando o Senhor usou ao profeta Jeremias para escrever a carta aos cativos de Babilônia, dizendo, buscar-me-eis e me achareis, quando me buscardes de todo o vosso coração. Ó, meu Deus e meu Pai, e nesta manhã, Senhor, nós estamos buscando ao Senhor, de todo o nosso coração, Senhor, meu Deus, de todo o nosso entendimento, meu Deus querido, ciente, meu Pai, que os seus ouvidos estão inclinados para o nosso clamor e suas mãos estão se movimentando em nosso favor. Ó, meu Deus e meu Pai, glorifica o teu nome, ó Deus, por essa oportunidade maravilhosa, essa oportunidade especial de poder estar diante de ti. De estar, meu Pai amado, na tua presença maravilhosa. Obrigado, Senhor, meu Deus, pela paz que o Senhor, meu Deus, dá aos nossos corações. Sim, meu Deus, sim, meu Pai. Abençoa, meu Deus querido, esses irmãos que agora, meu Pai, estão nesse propósito maravilhoso de orar conosco, nesse propósito maravilhoso de buscar a sua face. Meu Deus, irmãos que agora estão diante de ti, alguns já estão, meu Pai, com os joelhos dobrados, outros estão, meu Pai querido, meu Deus amado, em pé, ou mesmo, Senhor amado, em alguma outra posição, mas estão clamando ao Senhor, alguns estão até mesmo dirigindo o seu veículo, meu Deus, mas estão orando, estão buscando a sua face, Senhor. Ó, meu Deus e meu Pai, estendei tuas mãos, Senhor, sobre teu servo, sobre a tua serva, meu Deus querido, que está colocando diante de ti a sua vida,
está colocando diante de ti, ó Deus, a sua casa, a sua família, e nós já queremos interceder mesmo, Senhor, pela família. Queremos clamar, meu Pai, por cada casa, por cada lar, por cada família. Que o Senhor entre, ó Deus, com providência, meu Deus querido, em todas as situações, ó Pai. Meu Deus, apresentamos a Ti, ó Deus, em Tuas mãos, aqueles também, ó Deus, que estão, meu Deus, enfermos, aqueles, meu Deus querido, que estão no hospital, aqueles, ó Deus, que estão num leito de enfermidade, num leito de dor neste momento. Meu Deus, quantos, ó Deus, estão até mesmo desenganados. Quantos, ó Deus querido, estão passando por tratamentos médicos nesse momento. Quantos agora, meu Pai, estão nos hospitais. Estão na fila, meu Deus querido, meu Deus, é de uma clínica. Meu Deus, eu quero apresentar em Tuas mãos, Senhor. Quero apresentar em Tuas mãos, ó Pai amado, aqueles também, ó Deus, que estão se dirigindo ao trabalho, aqueles que agora, meu Pai, estão dentro de um ônibus, que estão dentro, meu Pai, do seu veículo, que estão agora, Pai, dentro de um trem, estão se dirigindo para o trabalho, Senhor. Meu Deus, eu oro por essas vidas, eu oro por cada trabalhador neste momento, eu oro, meu Pai amado, por cada vida, cada pessoa que agora está empenhada nos seus negócios, nos seus afazeres, Senhor. Meu Deus, que a Tua bênção agora alcance esse irmão, essa irmã que está orando, que está clamando, essa mãe que neste momento, meu Deus, já está, Senhor, se preparando para cuidar dos seus filhos, meu Deus, que está se preparando para tomar conta da sua casa. Abençoa, meu Deus, essa casa, abençoa, meu Deus, essa família. Meu Deus, nós invocamos a Tua bênção, nós clamamos ao Senhor, meu Deus querido, nesta oração do amanhecer. Ó, meu Deus e meu Pai, eu te clamo também, ó Deus, nesta manhã, por esta pessoa que está orando, pedindo para o Senhor abrir, meu Deus, uma porta de trabalho. Meu Deus, essa pessoa que está desempregada, meu Deus. Essa pessoa, Pai, que tem batido em tantas portas, mas as portas estão fechadas. Meu Deus, meu Pai, estende as Tuas mãos, Senhor, para abrir a porta para esse irmão, para essa irmã que agora está te clamando, que agora, ó Deus, está na sua presença. Pai querido, Pai amado, estendei Tuas mãos neste momento para abençoá-lo, para operar na vida, meu Pai, desta pessoa. Ó, meu Deus e meu Pai, Deus de amor, Deus de misericórdia, manifesta mesmo o Teu grande poder, Senhor meu Deus, Senhor meu Pai. Senhor, eu oro, meu Deus querido, nesta hora também, ó Deus, por pessoas, ó Pai, que estão sem direção, pessoas que estão sem norte. Meu Deus, quantas pessoas estão nas ruas, nas sarjetas, pessoas que estão, meu Pai amado, vivendo, Senhor, debaixo de uma ponte, pessoas, meu Pai, que estão sem uma direção na vida. Meu Deus, estende as Tuas mãos. Eu quero apresentar, meu Pai, essas vidas, essas pessoas, meu Pai, que precisam, meu Deus querido, se encontrar. Coloque em Tuas mãos, Senhor, tome em Tuas mãos, Senhor, meu Deus, Senhor, meu Pai, pessoas que estão, ó Deus, oprimidas, pessoas que estão nos vícios, pessoas, meu Pai querido, que já amanhece o dia pensando em beber, pensando em usar drogas. Meu Deus, tome em Tuas mãos, liberta, meu Pai, transforma essas vidas, manifesta o Teu poder, meu Deus, a Sua misericórdia. Ah, Deus poderoso, Tu és o Deus que liberta, Tu és o Deus que transforma, Tu és o Deus que opera maravilha. Nós cremos na Tua palavra e por isso, Senhor, nós estamos Te clamando nesta manhã, pela libertação das vidas, Senhor, pela reconciliação também dos que estão desviados, ó Deus, dos que estão afastados da Tua presença.
Pai, nós te clamamos, nós te buscamos nesta hora, Senhor. Ó Deus amado, ó Deus soberano, meu Deus, eu oro a ti, ó Deus, também, para que o Senhor levante, meu Deus, aquele que está caído. Quantos, ó Deus, estão desanimados? Dai ânimo, ó Pai, para essa pessoa. Fortaleça, Senhor, aquele que está fraco, meu Deus. Abre, meu Pai, os céus, para que o teu nome, Senhor, meu Deus, venha ser glorificado sobre esta vida, sobre essa pessoa. Ó, meu Deus e meu Pai, Deus amado, Deus soberano, estende as tuas mãos nesse momento, Senhor. Pai, eu apresento a ti, ó Deus, em tuas mãos também, Senhor, os lares, meu Deus querido, te pedindo, ó Pai, para que a paz reine em cada lar, que a tua paz, meu Deus, reine em cada família, que a tua paz, meu Deus, reine, meu Deus, dentro desse casamento, entre esses cônjuges, Senhor, meu Deus e meu Pai, estende as tuas mãos, Senhor, que toda obra do mal caia por terra, Senhor, que todo ataque maligno se dissolva, meu Deus, que toda obra do mal não tenha êxito, meu Deus, dentro desse lar, dentro desta família, mas que a tua paz, que a tua graça, que a tua glória agora entre nesse lar, esse lar que agora, meu Pai, está me acompanhando, a minha voz está entrando dentro dessa casa, Senhor, meu Deus querido, que o teu poder, meu Pai amado, seja neste lugar, para que todo mal caia por terra, ó Deus soberano. Visita, meu Deus querido, as vidas agora, pessoas que estão tendo pensamentos ruins, pessoas, ó Deus, que estão sofrendo, meu Pai, de ataques na mente, pessoas, ó Deus, que pensam em tirar a própria vida, meu Deus, visita neste momento, traga libertação, Senhor, liberta mesmo, ó Pai, porque tu és o Deus libertador e transformador, ó meu Deus e meu Pai. Pai, manifesta o teu poder nesta hora, manifesta mesmo, meu Deus, a tua graça neste momento, Pai, para que o teu nome venha ser glorificado, Deus soberano, Deus eterno e glorioso, abre mesmo, Pai, os céus nesta hora, meu Deus querido, para que a tua bênção seja sobre esse amado ouvinte, esse amado internauta, Senhor. Pai amado, Pai poderoso, também, ó Pai, eu quero clamar-te a ti, ó Deus, neste momento, pela tua obra, quero orar, meu Pai, pela tua igreja, quero clamar-te, ó Deus, pelos teus servos, ó Pai, pelos trabalhos, Senhor, meu Deus, da tua igreja, Senhor, pelas campanhas, meu Deus, já anunciadas, ó Deus, na tua casa, na tua igreja, Senhor, abençoa, meu Deus, toma em tuas mãos, ó meu Pai, ah, Senhor, meu Deus, Senhor, meu Pai, todos os trabalhos, Senhor, todos os eventos da igreja, Senhor, meu Deus, toma em tuas mãos, toma a direção, Senhor, que o Senhor, meu Pai, opere de uma forma maravilhosa, meu Deus, porque se o Senhor não operar, se o Senhor não estiver presente, meu Pai, em vão, Senhor, será o nosso esforço, em vão será, meu Pai, nós, Senhor, se esforçarmos, em vão será, meu Deus querido, nós falarmos, se o Senhor não for conosco, e eu te peço, meu Pai, seja conosco, ó Deus, nos trabalhos, nas campanhas, nas pregações, Senhor, seja conosco, meu Pai querido, nas atividades da sua obra, meu Deus e meu Pai, abençoando os pastores, abençoando, ó Deus, os pregadores da tua palavra, usando em tuas mãos com graça, com maestria, meu Deus, para que o teu evangelho seja anunciado, meu Pai amado, e as vidas venham, meu Deus, ao conhecimento da verdade, ao conhecimento da tua palavra,
palavra, meu Deus, para que se cumpra o que está escrito, ah, meu Deus, no teu santo evangelho, quando o Senhor diz, conhecereis a verdade e a verdade vos libertará. Oh, meu Deus e meu Pai, abençoa mesmo, Senhor, os trabalhos da tua obra, meu Deus, manifesta o teu poder, a tua misericórdia, Senhor, Pai querido, Pai poderoso, abençoando também, ó Deus, os irmãos do louvor, os irmãos, meu Pai amado também, que louva o seu nome, meu Pai abençoa, Senhor, direciona todas as coisas, encaixa todas as coisas, Senhor,

Clamo, meu Deus, nesta manhã também, em favor, ó Pai, daqueles, ó Deus, que já foram alcançados pelo Senhor, que são os novos convertidos, ó meu Deus, aqueles irmãos, aquelas irmãs que ouviram a mensagem do Evangelho e entregaram a vida para o Senhor, aceitou a Ti, ó Deus, como Salvador das vossas almas, ó meu Deus, dai força para eles, dai graça para os meus irmãos permanecerem na Tua presença, meu Deus querido, não permitindo, ó Pai, que o inimigo, meu Deus, arrebate a semente que foi, meu

Senhor meu Deus, que são novos na fé, que estão dando, meu Deus, os primeiros passos, ó Pai, na Tua presença, Senhor, meu Deus e meu Pai, toma em Tuas mãos, manifesta o Teu poder sobre a vida deles, ah, meu Deus, aqueles também que já estão orando, pedindo, ó Deus, o batismo no Espírito Santo, Senhor, que o Senhor batize no Espírito Santo.

ó Deus, nesta manhã, abre os céus nesta hora, manifesta mesmo o teu poder, Senhor, renova as vidas, renova mesmo, Senhor, esse irmão, essa irmã, meu Deus querido, que está diante do Senhor nesta hora e está fazendo até mesmo votos contigo, meu Deus, há de ser renovado, meu Deus, renova mesmo, Senhor, renova, meu Deus querido, na unção poderosa do teu Espírito Santo, meu Pai, Deus de amor, Deus de toda misericórdia, nesta manhã também, ó Deus, visita também, ó Deus, os trabalhos, Senhor, assistencial da nossa igreja, Deus de amor, que é a Fundação Reviver, ó Pai, abençoa, meu Pai, os irmãos, as irmãs, Senhor, que estão, meu Pai amado, também engajados, Senhor, nesta obra, nesse trabalho, Senhor, Pai querido, Pai poderoso, também, ó Deus, nesta manhã, eu

anos da nossa Igreja Pentecostal Deus e Amor, e também, ó Deus, do programa A Voz da Libertação. Ó meu Deus e meu Pai, abençoa, Senhor meu Deus, a nossa diretoria, meu Deus, abençoa, meu Pai, a diretoria deliberativa, a diretoria executiva, abençoa mesmo, Senhor, a tua serva, a nossa irmã Irene Miranda, a presidente, meu Pai, desta obra. Sim, meu Deus e meu Pai, estende as tuas mãos, Senhor meu Deus, para operar maravilha, para dar vitória à tua serva, para dar, meu Pai, graça à tua filha. Sim, meu Deus e meu Pai, abre o céu, Senhor meu Deus, para que o teu nome venha a ser glorificado, Senhor, exaltado e bendito, ó Deus. Ó meu Deus e meu Pai, estende as tuas mãos mesmo, Senhor, Pai querido, Pai amado, para que a tua obra avance, Senhor, levando essa mensagem, esta palavra poderosa, ah, meu Pai, a tribos, nações e línguas, Senhor, meu Deus, Senhor, meu Pai, ó, meu Deus poderoso, meu Deus maravilhoso, estendei tuas mãos mesmo, Senhor, por todos os departamentos da tua casa, por todos os departamentos, ó Deus, da tua igreja. Sim, meu Deus, abençoa, abençoa, meu Pai, Senhor, meu Deus, todos os nossos irmãos, os irmãos, Senhor, que estão envolvidos no trabalho, meu Pai, os sonoplasta, os locutores, meu Deus, os que estão, os operadores de áudio, meu Deus amado, os operadores de vídeo, meu Deus, toma em tuas mãos, abençoa, para que essa obra avança, para que o evangelho, meu Pai, seja anunciado, pregado, meu Deus querido. Ah, meu Deus querido, estende as tuas mãos e abençoa para a glória do teu nome, meu Pai. Senhor, Senhor, Senhor, eu te clamo também, ó Deus, nesta manhã, meu Pai, que o Senhor, meu Pai, fale aos corações também daqueles, meu Deus, que estão longe, daqueles que se afastaram, Senhor, daqueles, meu Pai, que se desviaram dos seus caminhos, ó Deus, que nesta manhã, Senhor, eles possam, meu Pai, retornar para Ti, ó Pai, meu Deus querido, que eles possam sentir

Senhor quem convence o homem do pecado, é o Espírito do Senhor quem opera no coração do homem e da mulher, meu Deus. Por isso, nesta manhã, eu oro, Senhor, meu Deus, toca em cada vida, toca em cada coração, Senhor, estende as tuas mãos, bendita, meu

caravanas que já estão sendo formadas, ó meu Pai, para estar conosco, meu Deus, nesses 64 anos de igreja, Deus de amor. Abençoa mesmo, Senhor, os irmãos de todos os estados, Senhor, brasileiro, também os irmãos que estão vindo, Senhor, de outros países também, para estar conosco, Senhor. Abençoa, Pai, dê o livramento na viagem.

clamar também em favor dos irmãos que estão no campo missionário, estão levando a tua palavra. Eu oro, meu Pai, pelas missões, ó Deus. Eu oro pelos irmãos que estão em locais tão longínquo, meu Deus, mas estão anunciando a tua palavra. Guarda os teus servos, meu Pai, dai livramento aos nossos irmãos. Abençoa, meu Pai amado, o trabalho missionário, Senhor, meu Pai querido, meu Pai poderoso. Eu apresento mesmo em tuas mãos essas vidas, essas pessoas, Senhor, meu Deus querido, livra de todo mal e manifesta, Senhor, o teu poder sobre eles para a glória do teu nome, para que o teu nome, ó Deus, venha ser glorificado, Senhor. Ó, meu Deus e meu Pai, Deus soberano, Deus misericordioso, nesta manhã, Senhor, eu te peço, fica conosco, Senhor.

0: uns instantes aqui em nossa sede mundial. Deus abençoa, venha usar em tuas mãos os teus servos, ó Pai querido. Meu Deus, venha usar para que o teu nome venha ser glorificado e as almas venham se render a ti, ó Deus. Sim, meu Deus, fica conosco, fica com esse ouvinte, fica, meu Deus querido, com esse internauta, fica, meu Pai, com esta vida, com esta pessoa que agora está orando conosco, Senhor. Guarda mesmo e livra, Senhor, de todo mal, em nome de Jesus, em nome do Senhor Jesus. Amém e amém, Senhor Jesus. Graças a Deus, louvado seja o nome do Senhor. Deus abençoe meus queridos, Deus abençoe ouvintes, Deus abençoe irmãos internautas, irmãos que estão aí orando conosco todas as manhãs, estão aí buscando a presença de Deus conosco. Deus abençoe a sua vida, Deus abençoe seu lar, Deus abençoe sua família. Tenha um ótimo dia na presença do Senhor nosso Deus. A Bíblia diz que o Senhor é o nosso socorro, é o nosso refúgio, é a fortaleza, o nosso socorro, fortaleza bem presente na hora da angústia, né? Então, tenha certeza que Ele está nos ouvindo, tenha certeza que a vitória já chegou. E eu quero fazer um convite para você, você que ainda não aceitou a Jesus como Salvador da sua alma, você que ainda não entregou sua vida para Jesus. Olha, eu quero te convidar agora, entrega o teu caminho ao Senhor, confia nele e tudo ele fará, diz o texto sagrado. Jesus está voltando e você precisa se voltar para ele. Olha, você que está afastado do evangelho, você que parou no meio da caminhada, não, Jesus está te chamando de volta. Volte o mais rápido possível para a presença do Senhor. Eu quero fazer uma oração com você aqui agora. Meu irmão, minha irmã, meu amigo, minha amiga, olha, você que está afastado do evangelho, você que quer aceitar Jesus, eu quero que você ore comigo aqui agora. Sua vida será transformada, sua vida será impactada. Ore comigo agora a oração da confissão. Diga comigo: Senhor Jesus, eu te aceito como meu único e suficiente Salvador. Senhor Jesus, perdoa os meus pecados. Escreve o meu nome no livro da vida. Sela com teu sangue para a redenção daquele grande dia. Senhor Jesus, eu volto para a tua presença. Perdoa-me, Senhor, porque eu me afastei. Mas hoje eu tomo essa decisão de voltar para ti. Segura em minhas mãos e me guia até o dia da sua volta. Amém? Meu amigo, minha amiga, fique firme com o Senhor Jesus. Aí no seu vídeo, você pode mandar uma mensagem aí nesse e-mail aí, ó. Quero aceitar Jesus, @ipda.com.br, tá? Diga, eu aceitei Jesus como Salvador. Ou você pode mandar também uma mensagem através do WhatsApp, que é 11 9 9 50 94 46 45, 9 50 94 46 45. Você pode mandar uma mensagem para nós também. Deus abençoe, fique firme com o Senhor Jesus. Não desligue seu rádio, não saia daí da tela também não, tá? Está vindo aí o Sertão Evangélico, será um dia abençoado na presença do Senhor. Fique com Deus, fique em paz. Eu sou seu irmão em Cristo, presbítero Mário Ramos, e prometo voltar na próxima programação. Fique com Deus, a paz do Senhor Jesus.
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6: 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O vinhadeiro, ele não abre a mão da tua vida. O vinhadeiro, ele não abre a mão da tua família. Ele manda te dizer hoje, crê tu no Senhor Jesus, serás salvo tu

0: também nesta feita. A irmã Lorena também estará, uma vez mais, levantando as suas mãos aos céus e orando em favor do povo mineiro. E estes sinais e maravilhas acontecerão uma vez mais.
1: Milagres aqui, muitas boletas levantadas. Esse rapaz, quantos anos você andava com essa boleta?
2: 14 anos.
1: 14 anos, e a Maria Lorena está curando aqui agora.
2: Família, em nome de Jesus, pode caminhar em nome de Jesus. Caminha, meu filho, toda glória, olha que coisa linda. Vem cá, meu filho, vem até aqui. O que aconteceu que levou a irmã Lorena? Dois tumores. Dois tiros na cabeça. E tá vivo. Já é um milagre. Já é um milagre.
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1: Muito obrigado, pastor Guilherme Ribeiro, queridos irmãos dos estúdios, pelo espaço concedido. Já vamos gravar os depoimentos de fé, curas divinas, milagres e libertações, solução de problemas insolúveis, e já pegando a expectativa para o dia 21 de junho, domingo, a grande concentração, explosão de milagres, com o evangelista internacional Maria Lorena. Deus responde com fogo. Seu nome, meu irmão?
2: Valdir.
1: Tá chegando de qual bairro, Valdir?
2: Tô chegando, Cate.
1: Sua expectativa para o dia 21, tá grande ou pequena?
2: Tá muito grande.
1: Tá grande?
2: Grande.
1: E qual foi a bênção que o senhor recebeu, que mais impactou a vida do senhor, já pro acréscimo da fé dos ouvintes, que vai estar dia 21? Conte a bênção.
2: Foi essa bênção da aposentadoria.
1: Sim.
2: Que eu fiz, comecei em outubro do ano passado.
1: Sim.
2: E aí eu tava fazendo
1: a campanha.
2: A campanha. Continuei, fui continuando. Agora que tá que chega quase 2 anos, eu consegui aposentar.
1: Conseguiu?
2: Consegui.
1: Recebeu a bênção da aposentadoria.
2: Pelo poder de Deus, em nome de Jesus.
1: Quem te deu essa bênção, meu irmão?
2: Foi Jesus.
1: Jesus de Nazaré.
2: Jesus de Nazaré.
1: E quando a evangelista Maria Lorena, dia 21, domingo, às 7 horas da manhã e às 9 horas, levantar as mãos para o céu e orar pelo povo belo horizontino, milagres maiores do que esse vai acontecer na vida do povo, meu irmão?
2: E vai ou não vai? Graças a Deus, com certeza, vai acontecer.
1: E o senhor mora onde?
2: Eu moro no bairro Cátia, região Neves.
1: Vale a pena estar aqui hoje?
2: Vale a pena.
1: Deus abençoe.
2: Graças a Deus.
1: É isso aí, amados e diletos ouvintes, é a fé do povo, a expectativa do povo para o dia 21 de junho, ou seja, essa grande concentração, explosão de milagres com a nossa irmã, evangelista Maria Lorena, que vai estar pregando a palavra de Deus e orando pelos mais excelentes dons do Espírito Santo, uma ovelha do rebanho aqui. O nome da senhora?
3: É Neuza.
1: Tá chegando de qual bairro, Neuza?
3: Vai Cabana.
1: Dia 21, vai temblar ou não vai?
3: Vai.
1: Vai ou não vai?
3: Vai.
1: Maria Lorena, a senhora já conhece ela?
3: Conheço de culto dela já.
1: No YouTube?
3: Já.
1: É bênção pura ou não é?
3: Nossa, ela é uma bênção.
1: Deus vai usar ela dia 21 aqui, minha irmã?
3: Vou usar tremendamente, vou usar, sim.
1: Em nome de quem? Em
3: nome de Jesus.
1: A senhora mora em qual bairro?
3: Cabana.
1: Nome da senhora?
3: Neuza Maria Gonçalves.
1: Deus abençoe, Neuza Maria. Está vendo aí, amados e diletos ouvintes? Pastor Guilherme Ribeiro, presbítero José Adraci, lá na Torre dos Transmissores. É grande a expectativa do povo para o dia 21. Mais uma ovelha do rebanho. Vamos entrevistar ela aqui. Seu nome, querida irmã?
4: É Bárbara.
1: Tá chegando de qual bairro, Bárbara?
4: Salgado Filho.
1: Pra aumentar a fé do povo que vai estar dia 21, conte aquela bênção que mais marcou a vida da irmã.
4: Eu estava sentindo muitas dores nas costas, muita crise de ansiedade, crise de pânico. Sim. E eu comecei a vir aqui, nos primeiros 2 vezes eu ainda passava um pouco de mal, eu achava, sim, que eu ia cair, morrer, e de repente não, né?
1: Sim,
4: o poder,
1: claro,
4: de Deus veio e foi transformando a minha vida, que agora acabou a questão de dores, a ansiedade.
1: Maravilha.
4: Foi embora e agora eu consigo vir pra cá muito bem e eu tô muito feliz.
1: Recebeu uma cura instantânea de Jesus.
4: Amém, recebi sim.
1: Quem te curou, minha irmã?
4: Jesus Cristo.
1: Senhor Jesus.
4: Jesus, amém.
1: Aqui na Igreja Deus e Amor, ele cura do câncer ao resfriado.
4: Glória a Jesus, é verdade.
1: O Messias.
4: Salvador.
1: Vale a pena estar aqui hoje?
4: Com certeza.
1: A irmã congrega em qual ministério evangélico?
4: Eu sou da Batista.
1: Seja bem-vinda.
4: Muito obrigada.
1: Dia 21 vai abalar aqui. Jesus vai operar.
4: Vai operar e eu vou estar aqui.
1: Vai estar aqui?
4: Vou estar aqui.
1: Confirmando a presença?
4: Confirmando.
1: Pastor Guilherme Ribeiro, uma ovelha da Igreja Batista, já está confirmando a sua presença pro grande dia 21 com a evangelista Maria Lorena. Vale a pena?
4: Vale a pena. Eu vou vir.
1: Deus te abençoe.
4: Amém. Você também.
1: Amém. Graças a Deus. É a expectativa do povo. É a fé do povo. Já tem uma irmãzinha aqui com um crachá de Ana. Deus Amoriana, da família IPDA, e também vai confirmar sua presença pro dia 21. Paz do Senhor, minha irmã.
5: Paz do Senhor, irmão.
1: Nome da senhora?
5: É Maria Neuza.
1: Tá chegando de qual bairro, Maria Neuza?
5: É, do Barreiro de Cima.
1: Meu Deus, é tanta Neuza. Entrevistei uma Neuza aqui, tem mais uma Neuza aqui.
5: Amém.
1: É sua parente, ela?
5: Ela é neta.
1: É neta, né?
5: Neta.
1: Vale a pena estar aqui hoje?
5: Vale a pena, porque a minha neta veio aqui muito doente. Graças a Deus, para a glória do nome santo do Senhor, está curada.
1: Curada por Jesus.
5: Curada por Jesus.
1: O Senhor Jesus curou ela.
5: Curou ela. E também eu era... Ela...
1: da emocionada.
5: Não, meu Deus.
1: Emocionada, tá vendo aí, ouvinte? É a expectativa do povo para o dia 21 de junho. Evangelista Internacional Maria Lorena. Deus vai usar ela, irmã? Maria Lorena?
5: Vai usar muito mesmo, porque ela é um benção.
1: É um vaso.
5: Ela levanta a mão, todo mundo sai andando, os cegos chegam enxergando, o mundo fala.
1: Exatamente, porque ela é um instrumento nas
5: mãos
1: de Deus.
5: Ela
1: vai levantar a mão, mas quem vai curar é Jesus.
5: Jesus.
1: É ou não é?
5: É ele que vai.
1: A senhora está dentro da bênção ou fora?
5: Eu estou dentro.
1: Deus te abençoe.
5: Amém, né?
1: Graças a Deus. Mais uma senhora ansiosa para falar no microfone do programa Voz da Libertação. A senhora tem bênção para contar?
6: Eu não sou irmã da Neu.
1: Maravilha, que Deus abençoe. Estamos pegando a expectativa, a fé do povo para o dia 21 de junho. A grande concentração, caravana de todo o estado de Minas Gerais, com o evangelista internacional Maria Lorena, deixando a capital paulista, a sede mundial, ela vindo, aleluia, da nossa diretoria mundial de São Paulo, pregando a palavra aqui no estado de Minas Gerais. Nossa irmã Lana, como é que está a sua expectativa para o dia 21 de junho agora, evangelista Maria Lorena? Sua expectativa?
7: Ah, passou as melhores, né? Melhores, porque a gente tem que buscar a nossa bênção, né?
1: Verdade.
7: Para a nossa família, para os nossos parentes.
1: Verdade. E Deus usa ela?
7: Usa demais.
1: Maria Lorena?
7: Usa muito. Eu fui curada de câncer através dela, aqui na igreja. Eu fui curada de câncer através dela, da Maria Lorena.
1: Está completamente curada?
7: Com certeza.
1: Há quanto tempo que a irmã tinha esse câncer?
7: Ah, passou, já tinha uns 10 anos que eu tinha esse câncer.
1: Recebeu a oração da serva de Deus, evangelista Maria Lorena, a senhora foi completamente curada pelo Senhor Jesus.
7: Na hora, pastor, na hora eu fui curada. Quando eu cheguei em casa,
1: maravilha,
7: eu
1: vi
7: um caroço desse tamanho.
1: Que tamanho?
7: Desse tamanho grande.
1: Do tamanho de um limão.
7: Do tamanho do limão.
1: Saiu de dentro da senhora?
7: Saiu de dentro de mim.
1: Aonde o Senhor Jesus põe a mão, ele cura.
7: Com certeza. E a minha irmã também, ela recebeu uma benção que ela ia viajar, e aí Deus deu livramento ela da viagem,
1: maravilha,
7: que ela ia morrer na viagem. Ainda curou ela dos rins, que ela ia, ela ia pro hospital e ela e
1: o Jesus pastor, curou e livrou.
7: Isso, Deus curou e livrou ela, aí curou ela do
1: completamente rins, curada.
7: É, curou ela.
1: E Melana, vale a pena estar aqui hoje?
7: Com certeza.
1: Seu nome e seu bairro?
7: Lani.
1: Bairro?
7: Guanabara.
1: Deus abençoe. Então está aí, pastor Guilherme Ribeiro, querido irmão dos estúdios, presbítero Zé Dracy, na torre dos transmissores, a expectativa do povo para o dia 21 de junho, a grande concentração. Deus responde com fogo, com a nossa irmã evangelista internacional, Maria Lorena, às 7 horas da manhã e às 9 horas, caravana de todo o estado de Minas Gerais, vai estar recebendo oração da serva de Deus, que vai estar ao lado do pastor Guilherme Ribeiro, neste domingo, dia 21 de junho. É contigo agora, estúdio, na cobertura completa para essa grande concentração.

0: 46 horas, 46 em nossa capital mineira. É a voz da libertação chegando até você, meu querido irmão. Que a paz de Deus Pai reine em cada coração. Seu teu irmão em Cristo, pastor José Dracir. E vamos juntos aqui na Voz da Libertação, esse órgão informativo da Igreja Pentecostal Deus de Amor. A direção mundial é da nossa querida irmã Eli Miranda. Sede mundial está na Avenida do Estado 4568, Liberdade, São Paulo. Nossa capital mineira, o templo estadual está ali na Avenida Amazonas, 8410. Pastor Guilherme, na responsabilidade diante de Deus Pai, o nosso Senhor. Vamos juntos, que a luz de Deus resplandeça em cada coração e vamos na alegria de Deus. Mais um sábado abençoado, mais um dia. Na luz de Deus Pai, pela misericórdia, estamos aqui. E lembrando que logo mais à noite, eita glória, mocidade entrando em ação. Olha, começa bem cedo ali, começa bem cedo. Melhor dizendo, hoje 9 horas da manhã, as irmãs que oram pelos dons do Espírito Santo, que oram em favor dos lares, que intercede em favor de toda a igreja, vai estar às 9 da manhã hoje, orando a Deus o nosso Pai, buscando ao Senhor de todo o coração. E para você que está aí sintonizado, nada melhor do que estar junto com as irmãs em oração. As barreiras vão cair por terra em nome de nosso Senhor. Às 14 horas tem mais um belo culto. E às 19, a Expansão Jovem colocando a fé em ação e o Senhor operando maravilhas no meio de todo o povão. E para você que está aí sintonizado, olha, o papai e a mamãe, o vovô, o tataravô, eita glória, todo mundo convidado para estar junto com a mocidade, buscando ao Senhor de todo o coração. Presbítero Tiago Lucas, fala conosco, servo de Deus.
1: A paz do Senhor, juventude de Belo Horizonte e de toda Minas Gerais. 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

0: Sai, Satanás! Demônio, você ganhou um boi. Bebeu sangue e disse: mata ela. O sangue de Jesus tem. Em nome de Jesus, receba a tua cura. Bate mais forte, mais forte. Tem gente muito forte aqui. Deus está mandando te dizer: eu vou aumentar a farinha da tua panela e o azeite da tua botija. Se ele te fez uma promessa, pode ter certeza que a hora vai chegar. O tempo, aleluia, é de Deus. A hora será de Deus e você vai entrar por esta porta e testemunhar. Valeu a pena esperar no Senhor Jesus, que prometeu a porta aberta, a porta se abriu. Prometeu a cura chegou. Prometeu saúde, a saúde chegou. E a presença dele está aqui em Belo Horizonte. Está aqui dentro desta igreja para alegrar a sua vida.
1: Avenida Amazonas, 8410, no bairro Cabana. Aqui tem espaço para todos. Você jovem que precisa de um aconselhamento, de um abraço, de uma oportunidade, nos procure. Ficarei muito feliz em poder te ajudar nas orações e no que estiver ao nosso alcance. Meu nome é presbítero Tiago Lucas e assumimos esta missão para que a obra de Deus cresça cada vez mais no nosso estado de Minas Gerais. Portanto, aguardo pela tua presença todos os sábados às 18h30 na Avenida Amazonas, 8410, no coração de Belo Horizonte, no bairro Cabana. Um forte abraço, que Deus abençoe e até o próximo sábado.

0: madrugada, são 6h55 em nossa capital mineira. Eita, manhã abençoada. Tá friozinho, né? Eita, friozinho, gelado. Mas já tá de pé aí a nossa Maléia, né, Maléia? Maléia já tá de pé, programa de rádio ligado na Voz da Libertação. Eita glória, louvado seja Deus, paz do Senhor, serva de Deus.
1: A paz do Senhor Jesus Cristo, pastor José Dracy. Um bom dia pro Senhor e todas as irmãs da Igreja Pentecostal, Deus é Amor. Tá frio, né, pastor? Tá bom com pão de queijo, um bolinho de fubá. Eita glória. Um dia abençoado para o senhor e toda a sua família e todas as irmãs da Igreja Pentecostal, Deus é Amor. Fica na paz do Senhor Jesus Cristo. Deus abençoe o senhor. Fica com Deus.
0: Ei, mané, eita agora, que maravilha, eita, coisa aí tá boa, né, mané? Esse friozinho agora, nada melhor do que um cafezinho quente com um pãozinho de queijo, eita, que é bom demais, louvado seja Deus, e que Deus abençoe, irmã Marilene também, ó, irmã Marilene já preparou aquele cafezão abençoado aí, né, irmã Marilene? Já tá de pé aqui mandando mensagem para nós. Deus te abençoe. Louvado seja Deus. Vamos desta fé, vamos dessa alegria, irmãos. Olha, a Voz da Libertação, isso aí é poder, é graça, é alegria em nossos corações. E para tudo ficar melhor. Igreja Deus Amor, Avenida Amazonas, 8410, é o endereço da bênção. É o endereço da grande vitória. Louvado seja Deus. Eita, meu Deus do céu, a juventude não pode perder hoje. E o povão de Deus de toda a grande BH não pode perder nesta manhã de domingo, junto com o pastor Guilherme, ali na Avenida Amazônia, a medicina de Deus, Deus operando maravilhas, sinais, prodígios. Meu Pai do céu. E assim vamos nós nesta alegria. Vamos lá, irmão José Barnabé, você já está de pé também, irmão José? Louvado seja Deus. Eita, que povão abençoado. Louvado seja Deus. Ei, irmã Marilene, irmã Marilene está mandando a mensagem aqui, senhor. Eita, que Deus, irmã Marilene. Meu Deus do céu. Louvado seja Deus. Meu computador está bem atrapalhado aqui, mas vamos lá. Louvado seja Deus, Deus abençoe o povão de Deus. Pastor Fábio Rodrigo, como é que tá o mingau de Araruta aí, pastor Fábio? Meu Deus do céu, que esse frio agora, pastor Fábio, tem é bom demais. E vamos lá, povão de Deus, Deus abençoe, são 6h58. Louvado seja Deus, daqui a pouquinho nós vamos orar a Deus, tá bom, irmãos? Daqui a pouquinho nós já vamos estar em oração aqui no programa Voz da Libertação. Louvado seja Deus, irmã Sueli, irmã Andréia também está aí sintonizado. Eita glória, Deus abençoe. Ô irmão, irmã Antônia, irmã Edmar, já está pronto para a oração aí, servo de Deus. Deus abençoe, vamos lá daqui a pouquinho.
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Mantenha firme o seu coração, no desejo sincero de perseverar até o fim. Se estás tristes, estás angustiado, estão te atirando pedras dia e noite, faça o contrário. Orai a Deus por todos os inimigos de forma humilde, pois Deus transformará todas essas pedras em uma rocha para alicerces da tua alma. 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

Bom doce Deus e Pai, é mais uma vez diante da vossa presença aqui em oração no programa Voz da Libertação, Senhor. O nosso muito obrigado pela companhia agradável, meu Pai, pela tua presença em nossas vidas e pelo teu imenso poder nos concedendo mais um dia, meu Deus. O nosso muito obrigado, meu Pai. A nossa gratidão ao Senhor, ó Pai, por tanta bondade. E nos dá força e graça para estar sempre diante da vossa presença. E abençoe-nos aqui na terra, meu Deus, que quando chegar ao anoitecer, nós possamos continuar estando aí na tua santa presença e sem ter de que se envergonhar, Senhor. Graça e paz em nossos corações, força para vencer. Alegria, meu Deus, desse coração triste, abatido, meu Deus. Pois aqui na terra, nós temos que passar pelas aflições, Senhor. Onde pisarmos a plantas os nossos pés em qualquer lugar deste mundo, nós vamos deparar com as aflições do dia a dia. Mas bom ânimo, meu Deus, em cada coração, para que possa vencer, Senhor. Graça do Teu Espírito Santo, para que a alegria do Senhor esteja sempre em nossas vidas, nos concedendo essa força, alabá, sei maravilha. Meu Deus dos céus, abençoe todo o Teu povo, Senhor. Os que estão passando aí por momentos difíceis, dos que estão a passar, meu Deus, por momentos até angustiantes, ó Deus. Tendo grande compaixão para que cada um possa, meu Deus, vencer esse obstáculo e sair mais do que vencedor na tua santa presença. Toma pelas tuas mãos, meu Deus, das crianças aos idosos, ó Pai amado. Tendo grande misericórdia dos que estão sobre os hospitais, Senhor, padecendo ali na enfermidade, tendo grande misericórdia aos que se encontram até mesmo desenganados, meu Deus. Ó Jesus, tem misericórdia. Tu és o poder, ó Pai. Tu és a vida. Alabado, ó maravilha, meu Deus. Abençoe poderosamente, meu Pai. Ainda que esse homem, esta mulher, esse irmão, esta irmã, esta criança, meu Deus, esteja já em momentos finais, mas nós sabemos que Tu és a vida, Senhor. Tu és aquele que diz sempre, meu Pai, irei e darei saúde, aleluia. Vem abençoar por amor do Teu santo nome, Senhor. E na graça do Teu santo poder, meu Pai, essa medicina a qual já não está no alcance, meu Deus, de ajudar essa pessoa que se encontra, meu Deus, desenganado, só possa, meu Deus, surpreender a medicina, porque os olhos do Senhor estão em toda a terra, Senhor. Ainda que essa pessoa esteja em maus lençóis, oh, meu Pai, estar a passar por momentos tão indelicados, Senhor. A esperança já se foi, mas ó Senhor, oh meu Deus, ordena os Teus santos anjos a tocar nesta vida agora, meu Deus. Tocar na saúde dessa pessoa que se encontra até mesmo entubado, Senhor. Ou sobre os efeitos de morfinas e outros remédios tão fortes, ó Deus. Já estão em salas paliativas. Ó, meu Deus, tem misericórdia, Senhor. Tu és a nossa vida, ó Pai amado. Ó, Jesus querido, atende a oração dessa minha irmã, que está a interceder em favor desse parente que está lá no hospital, Senhor. Seja esposo, pai, mãe, filhos. Meu Deus, tem misericórdia, atende a oração da tua serva agora.
Meu Deus, toma pelas tuas mãos, abençoadas por amor do teu santo nome, ó Pai. Esta criança, meu Deus, que pede ao Senhor em favor da sua mamãe. Oh, Deus Pai. Esse esposo que está a orar em favor da sua esposa, do filho, que se encontra, meu Deus, já sem solução, ó Pai amado. Oh, meu Deus, toma-os pelas tuas mãos agora, meu Pai. Que na bênção do Senhor, ó Pai, todos possam ser contemplados na face dessa terra. Tem misericórdia dos que estão angustiados aí com tantos problemas, Senhor. Tantos problemas da família. Oh, meu Deus. Usa de misericórdia, meu Pai. Esse irmão que já perdeu até o prazer de viver em família, Senhor. A preciosidade que nós temos aqui na terra, meu Pai. Debaixo da tua graça é a nossa família. A primeira igreja do cristão, Senhor. Como é bom viver em família, meu Pai. Como é bom contemplar os nossos netos ao nosso redor, nossos filhos. Contemplar, meu Deus, a nossa esposa, a nossa, oh, meu Deus, toda a nossa família ao redor, ó Pai amado. Meu Deus, tem misericórdia dos que estão aí angustiados, Senhor. Lares já estão aí, meu Deus, a um fio de linha para ser destruído. Oh, meu Deus, a paz já não existe mais. É somente ira, rancor, meu Pai. Oh, meu Deus, tem misericórdia desta irmã que está a padecer por esse momento indelicado, ó Deus. Mas que a graça do Teu Espírito Santo possa adentrar dentro deste lar agora, meu Deus. Repreender esse espírito de confusões, de desentendimento. Essa falta de amor, de consideração, de respeito. O sangue de Jesus que te repreenda, Satanás. Sai dos lares agora em nome de nosso Senhor. Nós bem sabemos, ó inferno, que você não resiste às orações dentro de um lar. Você não resiste, ó Satanás, quando ouve a voz da libertação dentro desta casa. E em nome de Jesus, sai daí, espírito imundo. Paz e amor possa reinar nesta casa. O respeito, meu Deus. Ó Jesus amado, abençoa os casais, meu Deus, tão jovens. Que casaram, meu Deus. Ó, meu Pai, esse casal que colocou a pedra do fundamento lá diante do altar, Senhor, quando disse sim, ó Pai. Meu Deus, tem misericórdia, Senhor. Prometeram amar, meu Deus, e ser fiel até a morte. Mas esta intervenção de Satanás com essa terceira pessoa nessa vida conjugal. Sai daí, inferno! O sangue de Jesus que te repreenda. Meu Deus, toma-os pelas tuas mãos, Senhor. Que haja respeito, haja amor, meu Deus. Que haja consideração dentro desse lar um para com o outro. Meu Deus, toma pelas tuas mãos, tão abençoadas por amor do teu santo nome, meu Pai. Abençoe meus irmãos que sempre estão nas atividades da tua casa. Te adorando, meu Deus, participando, cultuando ao Senhor. Meu Deus, toma pelas tuas mãos, tão abençoadas. Aos que até mesmo, Senhor, fizeram aqueles votos a ti, meu Pai, na esperança dessa grande bênção. Jesus, abençoe o teu servo. Abençoa a tua serva que até levanta esse voto para cima, meu Pai. Porque fez votos, foi para com o Senhor, ó Pai. Na esperança de alcançar tal bênção que estamos a pedir. Que o Senhor venha abençoar. O Senhor venha fazer uma grande obra, meu Pai. Oh, Jesus querido. Ainda que não está até mesmo ao alcance deste irmão, meu Pai. E desta irmã, mas que possa ser contempladas pelo Senhor agora.
Estou fazendo votos de ser fiel, meu Pai, ao Senhor. Com esse voto levantado, meu Deus, para uma contribuição na Tua casa. Abençoa poderosamente, meu Deus, os que são dizimistas fiéis da Tua casa, meu Pai. Que não mede o esforço, ainda que recebe o seu pequeno salário, mas são fiéis no pouco, meu Pai. Abençoa aqueles que têm muito, meu Deus. Abençoe para que sejam fiel no muito também. Ó, Jesus, cumprindo aí a Tua santa mensagem, que no pouco o Senhor colocará no muito. Aramá! Ó, glória a Deus! Abençoe poderosamente, meu Deus, em nome de nosso Senhor. Toma-os pelas Tuas mãos, ó Pai, abençoando os belos cultos que hão de acontecer na Tua casa ainda nesse dia. Os que vão cultuar ao Senhor nesta manhã, meu Pai. Os círculos de orações que estão aí se reunindo para buscar o Senhor na Tua casa. Abençoa, meu Deus, dê graça à Tua igreja para estar sempre em oração, principalmente aí nos círculos de orações, meu Pai, que é uma pedra fundamental na Tua casa. Aleluia! Oh, meu Deus, toma pelas Tuas mãos tão abençoada. Venha confirmar a bênção, meu Deus. Venha confirmar a grande vitória, Senhor. Abençoa os pregadores desse santo dia, Senhor. Os que estão aí na responsabilidade de levar o Teu santo evangelho, meu Deus. De pregar a Tua santa mensagem e orar pelos excelentes dons do Espírito Santo. Que o Espírito do Senhor, ó Pai, possa abundar na vida dos pregadores, ó Deus. E abençoando, meu Deus, todos que vão estar reunidos em Teu nome neste santo dia, Senhor. Meu Deus, intercedo em favor de todos os pastores, dos presbíteros, dos diáconos. Oh, meu Deus, abençoe meus irmãos. Os irmãos que submeteram uma prova ao diaconato, Senhor. E estão aí para ser consagrados a diáconos. Que o Senhor venha abençoar cada um poderosamente, meu Deus. Oh, Jesus querido, grande Deus Pai. Abençoa os que estão junto comigo no programa Voz da Libertação, orando, meu Pai. Esse irmão que está aí preparando para ir granjear o seu pão no seu local de trabalho. Abençoa sair do Teu servo, da Tua serva agora, meu Pai. Guarda-os em Teu nome, abençoa o seu patrão, a sua patroa. Abençoa, meu Deus, esta empresa, aleluia. Abençoe poderosamente, meu Pai, o batalhão da oração que está junto comigo. Nossa querida irmã Marilene, meu Deus, realiza, meu Pai, os sonhos da Tua serva e toda a sua família, Senhor. Abençoa, meu Deus, os irmãos que estão aí no grupo de oração, a oração que move as mãos de Deus. Abençoe, meu querido irmão, cooperador José Bernabé, meu Pai. Abençoe nosso irmão Ângelo também. Que esse casal seja frutífero e de bênçãos na Vossa presença, Senhor. Abençoe nossa irmã Leia também, meu Deus. Que está em oração junto conosco, Senhor. Vim abençoar poderosamente, meu Deus, a minha querida irmã cooperadora Consuelita. Batalhadora da oração, Senhor. Meu Deus dos céus, abençoe poderosamente, Senhor, o meu querido irmão pastor Guilherme, meu Pai, a sua esposa, nossa irmã Gracilane. Abençoe poderosamente os seus filhos da Vossa presença, Senhor. Meu Deus, toma pelas Tuas mãos abençoadas todo o Teu povo, Senhor.
os que estão aí, meu Deus, das responsabilidades, das lideranças. Vem abençoar poderosamente na luz do Teu Espírito Santo. Abençoa, meu Deus. De graça, meu Pai, na luz do Teu Espírito Santo. Abençoa, meu Deus, o meu querido irmão Edmar e irmã Antônia, que também estão orando junto comigo, Senhor. Opera maravilha, meu Pai. Aquece-nos com a graça do Teu Espírito Santo nesse santo dia. E que a bênção do Santo Céu seja com todos, para a glória e honra do Teu Santo Nome, meu Pai, dando-nos a graça de vencer os obstáculos nesse dia tão abençoado, Senhor. Confirma, meu Pai, a bênção por amor do Teu Santo Nome. Que a bênção dos céus seja com todas as crianças. Que a bênção dos céus, ó Deus, seja com todos os idosos, ó Pai. Na bênção dos santos céus, aqui vamos nós, na luz da vossa graça, em nome de Jesus. Amém e amém, Senhor Jesus.

0: Vamos lá, são seis, ou melhor, são 7h25 em nossa capital mineira. Deus abençoe o povão de Deus. Esteve aí na oração junto conosco. Ei, maravilha! Louvado seja Deus! É bênção de Deus! Louvado seja Deus, olha! E até aqui nos ajudou o Senhor, né? Até aqui o Senhor tem feito obras grandes. Grandes e gigantes em nosso meio. Eita, olha, nossa irmã Camila já está de pé aí, né, irmã Camila? Que bênção, Deus te abençoe, louvado seja Deus. E vamos aí, em nome de nosso Senhor, aí, irmão Davi, aí. Vamos lá, vamos levantar aí, minha gente. Tá frio, mas olha, vamos levantar para Deus nos abençoar poderosamente. É, irmã Marilene está falando aqui, ó. Um cafezinho quentinho, um pãozinho abençoado para todos os pastores. Louvado seja Deus, Deus abençoe, irmão Marilê. Louvado seja Deus. E vamos aqui na fé. Irmã Leuzimbá também já está tomando aquele cafezão quente, né, irmão Leuzimbá? Deus te abençoe. Louvado seja Deus. Vamos aqui na luz de Deus, Pai. Programa Voz da Libertação, é isso aí, é alegria. E para tudo ficar melhor, esteja na igreja pentecostal, Deus amor. Porque quando pisa a planta dos pés ao entrar dentro daquela casa, o Senhor opera maravilha. E vai operar maravilhas nesta manhã de domingo, a medicina de Deus, o povão sendo contemplado por Deus. Orações de toda a igreja, junto com o pastor Guilherme. Até mesmo em santo jejum, em santa oração na presença de Deus.
1: Conta a bênção. O nome da senhora é a bênção?
2: Maria Vanilda.
1: Conte a bênção.
2: A bênção, irmão, que eu quero contar é da aposentadoria, irmão. Eu coloquei minha causa na mão do juiz em Deus 2017. Não saía de jeito nenhum. Eu passei a fazer um propósito com o Senhor. Eu falei, Senhor, se o Senhor me der a minha causa, ganha. Eu vou lá no cabana e vou contar e vou dar uma quantia X para a obra do Senhor. Então, meu irmão, 2 meses agora, vai completar 2 meses. A minha aposentadoria, já estou aposentada, não tenho idade, mas Deus aposentou com todos os meus direitos. E eu vou receber todos atrasados e eu trouxe para entregar na obra do Senhor aquilo que eu prometi para o Senhor.
1: Através do propósito, um voto que a senhora fez com o Senhor na casa da senhora, que a senhora ia trazer uma quantia especial para abençoar a igreja, a vitória chegou.
2: Amém, é isso aí, irmão.
1: Bênção da aposentadoria.
2: Chegou em nome de Jesus.
3: Quem dá glória a Deus por isso.
2: 2 votos. Agora eu não sei, eu falei que eu ia entregar na mão do pastor, mas o pastor me falou para entregar na livraria.
1: Ah, no cofre da igreja.
2: Em nome de Jesus.
1: O pastor orientou a senhora a depositar dentro do cofre.
2: Dentro do cofre, os 2 votos que eu fiz com o Senhor.
1: Valeu a pena?
2: Em nome de Jesus.
1: Então glorifica a Deus, mulher.
2: Deus, glória a Deus,
3: quem
2: aleluia.
3: Dá glória a Deus por isso. Vai lá, bem rapidinho então. Só mais essa pra gente já chamar as pessoas que Deus está revelando.
1: Pastor Guilherme Ribeiro, é impressionante. Mais uma mantenedora do programa Voz da Libertação está firme nas orações das 10. Ela está relatando, está reportando que essa parente dela não andava, estava com a perna paralisada após receber as orações. Ela diz que já está andando para a glória de Deus, o nosso Pai. O nome da senhora?
4: Meu nome é Maria de Lourdes.
1: Há quanto tempo que ela não andava?
4: Há mais de 10 anos que está na cadeira de roda.
1: Cadeira de roda, pastor Guilherme.
3: Há mais de 10 anos.
4: 10 anos que ela fez uma cirurgia na coluna, eles mexeu na medula e ela ficou com a perna torta, não conseguiu, os nervos endureceu e ela não conseguia andar. Ela está há mais de 10 anos na cadeira de roda. E agora, depois que eu estou fazendo campanha aqui, botando a foto aqui em cima dessa caixinha, recebendo oração e fazendo voto, e agora já está andando.
3: Pra já está caminhando. Há 10 anos dependia da cadeira de rodas, a senhora nas campanhas trazendo a fotografia, e a filha da senhora já está caminhando.
4: Ela é minha irmã.
3: É a sua irmã.
4: E ela mora em São José do Rio Preto.
3: Já está caminhando.
4: Já está caminhando.
3: Quem dá glória a Deus por isso?
1: Deus com ela, igreja.
3: Ó, minha irmã, essa bênção é grande ou é pequena?
4: É grande.
3: É muito grande.
4: Essa bênção é muito grande.
3: Vale a pena estar nas campanhas, né, minha irmã?
4: Vale a pena, vale sim.
3: Quem é que dá glória a Deus? É o que Deus está fazendo na campanha. O meu milagre vai virar notícia. Aleluia. Você está vendo, há 10 anos na cadeira de roda, e Jesus levantou para a glória dele.

0: Então são 7h31 em nossa capital mineira. Grande foi a obra que Deus fez na vida da nossa irmã Maria Vanilda. Que bênção, hein? A bênção foi completa, né, irmã Maria? A obra do Senhor foi completa. Deus interveio em favor da serva do Senhor e está aí agora abençoada. Com muita alegria. Isso é que acontece. Nossa irmã Maria de Lourdes também, meu Pai do Céu. Era para estar aí numa cadeira de roda, né, irmã Maria? Mas Jesus fez a grande obra, está aí alegre, andando, marchando, sempre para a casa do Senhor. Louvado seja Deus. Vamos aí, ó, nesta manhã de domingo, é o culto da medicina de Deus. E o pastor Guilherme está aguardando aí por todo o povão. Ai, irmão José, mas está frio demais, irmão José. Vença o frio, minha irmã. É aí que Deus vai te abençoar poderosamente, em nome de nosso Senhor. Aí é que a obra vai ser grande, louvado seja Deus. Daí, irmão José Barnabé. Irmão José Barnabé não tem negócio que frio com ele, não. Está frio, está indo para a igreja, está no calor, está indo para a igreja, está chovendo, ele está indo para a igreja. É bênção. Deus abençoe, irmã Ângela aí. Sintonizado. Aí no Barreiro tem nossa irmã Carol, nosso irmão Alisson. Deus abençoe. Louvado seja Deus. Vamos aqui de mais bênçãos, vamos? Mais bênçãos aqui na Voz da Libertação. Não esqueça que amanhã, domingo, esses milagres também vão acontecer e muito mais.
1: Pastor Adalto, bem rapidinho aqui por causa do horário. Conta a bênção.
2: Nome da senhora e a bênção.
3: Maria. Irmão, eu tô mexendo com a construção que o senhor me deu um terreno. E eu falei com o senhor, senhor, eu não tenho condições de comprar esse material, mas o senhor vai me dar vitória. Irmãos, para a honra e glória do senhor, o senhor esse mês agora, o senhor me deu, eu consegui comprar o material todinho, as portas, as janelas da minha casa, até a pessoa que vai construir, o senhor já enviou, está lá próximo do meu...
2: Até a mão de obra.
3: Até a mão de obra.
2: Deus preparou tudo.
3: Já foi lá, já mediu minha casa, vai ser levantada para a honra e glória do Senhor.
1: Quem dá glória a Deus por isso? E o milagre já está virando notícia.
2: Glorifica.
3: Glória a Deus, o Senhor é muito bom, Ele me curou. Semana passada eu vim aqui, eu não estava aguentando ficar de pé, a minha glicose estava alta, o meu colesterol, a minha pressão estava no alto, porque a médica falou que eu não podia nem andar, eu tive que ficar lá, parada lá.
2: E agora? E agora?
3: Agora, irmão, eu parei de tomar o remédio e não estou sentindo mais nada.
2: Sumiu?
3: Inclusive você viu que eu falei com o senhor que eu desmaiei aqui dentro da igreja, mas o senhor me deu vitória e hoje eu não estou sentindo mais nada.
2: Glorifica a Deus com ela. Já é explosão de milagre, pastor Guilherme.
1: Já está curada. Vamos lá, vamos lá.
2: Seu nome e a bênção.
4: Meu nome é Elaine. Quinta-feira passada eu fui pro João 23, que eu estava sentindo muita dor no osso e tomava paracetamol de pirona, não resolveu. Aí a médica passou uma injeção, um remédio forte para me tomar do lado esquerdo. Hoje eu cheguei aqui de novo sentindo essa mesma dor, pastor. E essa dor dá no osso da perna esquerda e vai subindo.
2: O que aconteceu agora?
4: E agora, na hora da oração, eu fui curada, eu não estou sentindo dor mais, eu estou mexendo a perna assim.
2: Sumiu misteriosamente.
4: Sumiu a...
2: Não tem mais nada?
4: Não tem mais nada.
2: Quem te curou a senhora aqui agora?
4: Jesus.
2: Foi Jesus, pastor Guilherme.
1: Chegou aí nos médicos, hoje a dor tinha retornado, mas agora após da oração, já consegue mexer a perna, já não está sentindo mais nada. Ô, minha irmã, esse milagre é grande ou é pequeno?
4: É grande.
1: É muito grande.

Agora são 7:36. Eita, glória de Deus, olha aí, meu Pai do Céu, nossa irmã Maria que venceu. Venceu os obstáculos aí, Jesus abençoou a aposentadoria, o melhor, Senhor abençoou ela na saúde, abençoou na construção, meu Pai do Céu, eita, meu Deus do Céu. E a nossa irmã Eliane também foi contemplada por Deus na bênção da saúde. É isso aí que acontece, amados. Igreja Deus e Amor, ali é o pronto socorro de nosso Senhor Jesus Cristo. E, portanto, louvado seja Deus. O povão que ali comparece são contemplados por Deus, o nosso Pai. Então, nada melhor do que comparecer. Muitas das vezes fica só ouvindo o programa Voz da Libertação e aí não recebe a bênção. Tem que ir para a igreja, gente. Tem que ir para a igreja para Deus te abençoar poderosamente em nome de nosso Senhor. E vamos aí na bênção de Deus. A Voz da Libertação levando até você as informações do que Deus tem feito, do que Deus faz na vida de todo o povão. Manhã de domingo, a Medicina de Deus é uma campanha que está em andamento ali na nossa sede estadual. E o povão está sendo contemplado por Deus, o nosso Pai. Vamos aí, meus irmãos, com outros assuntos dentro da obra de Deus, porque hoje é dia 6, é isso mesmo? Hoje é dia 6. Ó, só falta 15 dias, hein? Só falta 15 dias para o maior evento em nossa capital mineira. Com quem, mãe José? Evangelista Maria Lorena em nossa capital mineira. Meu Deus do céu. Caravana de toda nossa Minas Gerais. E o povão sendo contemplado por Deus, o nosso Pai. Uma manhã de muitos milagres, porque vai ser dois cultos pela manhã, de 7 às 9. E o segundo culto de 9 em diante até às 10 ou às 11 horas. Eu só sei que vai ser. É muito poder em nossa capital mineira, meu Pai do Céu. Minas Gerais já conhece bem a nossa irmã evangelista Maria Lorena. E sabe que quando a serva de Deus passa e ora, os milagres acontecem. E, portanto, estamos aí nessa expectativa para o dia 21. Dia 21? Olha, só falta 15 dias, hein? Já vai preparando tudo aí, deixando tudo arrumado, já programando para que nesse dia 21 você não venha perder a grande vitória de Cristo, nosso Senhor. E apoio aí de todos os nossos dirigentes. Pastor Guilherme está contando aí com todo o povão de toda a nossa Minas Gerais. Em nome de nosso Senhor. Pastor Guilherme, fala conosco aí, pastor. Fala conosco para o dia 21. O que vai acontecer?

0: Atenção, atenção, Belo Horizonte, atenção, atenção, Minas Gerais, porque está chegando o grande dia 21 de junho de 2026, às 7 e às 9 da manhã, onde estaremos recebendo uma vez mais a presença da nossa querida irmã, Evangelista Maria Lorena, que estará pregando a palavra de Deus.
1: Ah, que coisa linda, igreja! O vinhadeiro, ele não abre a mão da tua vida. O vinhadeiro, ele não abre a mão da tua família. Ele manda te dizer hoje, crê tu no Senhor Jesus, será salvo tu.

0: e nesta feita a irmã Lorena também estará uma vez mais levantando as suas mãos aos céus e orando em favor do povo mineiro, e estes sinais e maravilhas acontecerão uma vez mais.
1: Milagres aqui, muitas boletas levantadas. Esse rapaz, quantos anos você andava com essa boleta?
2: 14 anos.
1: 14 anos, e a Maria Lorena está curando aqui agora.
2: Família, em nome de Jesus, pode caminhar em nome de Jesus. Caminha, meu filho, com a glória, olha que coisa linda. Vem cá, meu filho, vem até aqui. O que aconteceu com o meu irmão Aboneta? Dois tumores, dois tiros na cabeça, e tá vivo. Já é um milagre.
0: Avenida Amazonas, 8410, bairro Cabana. 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

0: Muito obrigado, pastor Guilherme Ribeiro, queridos irmãos dos estúdios, pelo espaço concedido. Já vamos gravar os depoimentos de fé, curas divinas, milagres e libertações, solução de problemas insolúveis, e já pegando a expectativa para o dia 21 de junho, domingo, a grande concentração, explosão de milagres, com o evangelista internacional Maria Lorena. Deus responde com fogo. Seu nome, meu irmão?
1: Valdir.
0: Tá chegando de qual bairro, Valdir?
1: Tô chegando, Cate.
0: Sua expectativa para o dia 21, tá grande ou pequena?
1: Tá muito grande.
0: Tá grande?
1: Grande.
0: E qual foi a bênção que o senhor recebeu, que mais impactou a vida do senhor, já pro acréscimo da fé dos ouvintes, que vai estar dia 21? Conte a bênção.
1: Foi essa bênção da aposentadoria.
0: Sim.
1: Que eu fiz, comecei em outubro do ano passado.
0: Sim.
1: E aí eu tava fazendo a
0: campanha.
1: A campanha. Continuei, fui continuando. Agora que tá que chega quase 2 anos, eu consegui aposentar.
0: Conseguiu?
1: Consegui.
0: Recebeu a bênção da aposentadoria.
1: Pelo poder de Deus, em nome de Jesus.
0: Quem te deu essa bênção, meu irmão?
1: Foi Jesus.
0: Jesus de Nazaré.
1: Jesus de Nazaré.
0: E quando a evangelista Maria Lorena, dia 21, domingo, às 7 horas da manhã e às 9 horas, levantar as mãos para o céu e orar pelo povo belo horizontino, milagres maiores do que esse vai acontecer na vida do povo, meu irmão?
1: E vai, graças ou não vai? A Deus, com certeza vai acontecer.
0: E o senhor mora onde?
1: Eu moro no bairro Cátia, região Neves.
0: Vale a pena estar aqui hoje?
1: Vale a pena.
0: Deus abençoe.
1: Graças a Deus.
0: É isso aí, amados e diletos ouvintes, é a fé do povo, a expectativa do povo para o dia 21 de junho. 21 de junho, ou seja, essa grande concentração, explosão de milagres com a nossa irmã, evangelista Maria Lorena, que vai estar pregando a palavra de Deus e orando pelos mais excelentes dons do Espírito Santo, uma ovelha do rebanho aqui. O nome da senhora?
2: É Neuza.
0: Tá chegando de qual bairro, Neuza?
2: Vai acabando.
0: Dia 21, vai temblar ou não vai?
2: Vai.
0: Vai ou não vai?
2: Vai.
0: Maria Lorena, a senhora já conhece ela?
2: Conheço de culto dela já.
0: No YouTube?
2: Já.
0: É bênção pura ou não é?
2: Nossa, ela é uma bênção.
0: Deus vai usar ela dia 21 aqui, minha irmã?
2: Vou usar tremendamente, é usar, sim.
0: Em nome de quem? Em
2: nome de Jesus.
0: A senhora mora em qual bairro?
2: Cabana.
0: Nome da senhora?
2: Neuza Maria Gonçalves.
0: Deus abençoe, Neuza Maria, está vendo aí, amados e diletos ouvintes? Pastor Guilherme Ribeiro, presbítero José Adraci, lá na Torre dos Transmissores. É grande a expectativa do povo pro dia 21, mais uma ovelha do rebanho. Vamos entrevistar ela aqui. Seu nome, querida irmã?
3: É Bárbara.
0: Tá chegando de qual bairro, Bárbara?
3: Salgado Filho.
0: Pra aumentar a fé do povo, que vai estar dia 21, onde é aquela bênção que mais marcou a vida da irmã?
3: Eu estava sentindo muitas dores nas costas, muita crise de ansiedade, crise de pânico.
0: Sim.
3: E eu comecei a vir aqui, nos primeiros 2 vezes eu ainda passava um pouco de mal, eu achava, sim, que eu ia cair, morrer, e de repente não, né?
0: Sim,
3: o poder,
0: claro,
3: de Deus veio e foi transformando a minha vida, que agora acabou a questão de dores,
0: maravilha,
3: ansiedade, foi embora, e agora eu consigo vir pra cá muito bem, e eu tô muito feliz.
0: Recebeu uma cura instantânea de Jesus?
3: Amém, recebi sim.
0: Quem te curou, minha irmã?
3: Jesus Cristo.
0: Senhor Jesus.
3: Jesus, amém.
0: Aqui na Igreja Deus é Amor, ele cura do câncer ao resfriado.
3: Glória a Jesus, é verdade.
0: O Messias.
3: Salvador.
0: Vale a pena estar aqui hoje?
3: Com certeza.
0: A irmã congrega em qual ministério evangélico?
3: Eu sou da Batista.
0: Seja bem-vinda.
3: Muito obrigada.
0: Dia 21 vai abalar aqui, Jesus vai operar.
3: Vai operar e eu vou estar aqui.
0: Vai estar aqui?
3: Vou estar aqui.
0: Confirmando a presença?
3: Confirmando.
0: Pastor Guilherme Ribeiro, uma ovelha da Igreja Batista, já está confirmando a sua presença pro grande dia 21 com a evangelista Maria Lorena. Vale a pena?
3: Vale a pena. Eu vou vir.
0: Deus te abençoe.
3: Amém. Você também.
0: Amém. Graças a Deus, é a expectativa do povo, é a fé do povo. Já tem uma irmãzinha aqui com um crachá de Ana. Deus Amoriana, da família PDA, e também vai confirmar sua presença pro dia 21. Paz do Senhor, Mima.
4: Paz do Senhor, irmão.
0: Nome da senhora?
4: É Maria Neuza.
0: Tá chegando de qual bairro, Maria Neuza?
4: É, do Barreiro de Cima.
0: Meu Deus, é tanta Neuza. Entrevistei uma Neuza aqui, tem mais uma Neuza aqui.
4: Amém.
0: É sua parente, ela?
4: Ela é neta.
0: É neta, né?
4: Neta.
0: Vale a pena estar aqui hoje?
4: Vale a pena, porque a minha neta veio aqui muito doente, graças a Deus, para a glória do nome santo do Senhor, ela tá curada.
0: Curada por Jesus.
4: Curada por Jesus.
0: O Senhor Jesus curou ela.
4: Curou ela. E também eu era,
0: emocionada.
4: Não, meu Deus.
0: Emocionada, tá vendo aí, ouvinte? gente. É a expectativa do povo para o dia 21 de junho. Evangelista Internacional Maria Lorena. Deus vai usar ela, irmã? Maria Lorena?
4: Vai usar muito mesmo, porque ela é um benção.
0: É um vaso.
4: Ela levanta a mão, todo mundo sai andando, chega enxergando, o mundo fala.
0: Exatamente, porque ela é um instrumento nas mãos
4: de
0: Deus. Ela vai levantar a mão, mas quem vai curar é Jesus.
4: Jesus.
0: É ou não é?
4: É ele quem vai curar.
0: A senhora está dentro da bênção ou fora?
4: Eu estou dentro.
0: Deus te abençoe.
4: Amém, né?
0: Graças a Deus. Mais uma senhora ansiosa para falar no microfone do programa Voz da Libertação. A senhora tem bênção para contar?
5: Eu não estou, irmã Danilo.
0: Maravilha, que Deus abençoe. Estamos pegando a expectativa, a fé do povo para o dia 21 de junho. A grande concentração, caravanas de todo o estado de Minas Gerais, com o evangelista internacional Maria Lorena, deixando a capital paulista, a sede mundial, ela vindo, aleluia, da nossa diretoria mundial de São Paulo, pregando a palavra aqui no estado de Minas Gerais. Nossa irmã Lana, como é que está a sua expectativa para o dia 21 de junho agora, evangelista Maria Lorena? Sua expectativa?
6: Ah, pastor, as melhores, né? Melhores, porque a gente tem que buscar a nossa bênção, né?
0: Verdade.
6: Para a nossa família, para nossos parentes.
0: Verdade. E Deus usa ela?
6: Usa demais.
0: Maria Lorena?
6: Usa muito. Eu fui curada de câncer através dela, aqui na igreja. Eu fui curada de câncer através dela, da Maria Lorena.
0: Está completamente curada?
6: Com certeza.
0: Há quanto tempo que a irmã tinha esse câncer?
6: Ah, pastor, já tinha uns 10 anos que eu tinha esse câncer.
0: Recebeu a oração da serva de Deus, evangelista Maria Lorena, a senhora foi completamente curada pelo Senhor Jesus.
6: Na hora, pastor, na hora eu fui curada. Quando eu cheguei em casa, eu vi um caroço desse tamanho.
0: Que tamanho?
6: Desse tamanho grande.
0: Do tamanho de um limão.
6: Tamanho do limão.
0: Saiu de dentro da senhora?
6: Saiu de dentro de mim.
0: Aonde o Senhor Jesus põe a mão, ele cura.
6: Com certeza. E a minha irmã também, ela recebeu uma benção, que ela ia viajar, e aí Deus deu livramento ela da viagem.
0: Maravilha.
6: Que ela ia morrer na viagem. Ainda curou ela dos rins, que ela ia, ela ia pro hospital e ela e
0: o Jesus pastor, curou e livrou.
6: Isso, Deus curou e livrou ela, aí curou ela do
0: completamente rins. Curada.
6: É, curou ela.
0: Irmã Lana, vale a pena estar aqui hoje?
6: Com certeza.
0: Seu nome e seu bairro?
6: Lani.
0: Bairro?
6: Guanabara.
0: Deus abençoe. Então está aí pastor Guilherme Ribeiro, querido irmão dos estúdios, presbítero Zé Dracy na Torre dos Transmissores, a expectativa do povo para o dia 21 de junho, a grande concentração. Deus responde com fogo, com a nossa irmã evangelista internacional Maria Lorena, às 7 horas da manhã e às 9 horas, caravana de todo o estado de Minas Gerais vai estar recebendo oração da serva de Deus, que vai estar ao lado do pastor Guilherme Ribeiro neste domingo, dia 21 de junho. É contigo agora, estúdio, na cobertura completa para essa grande concentração.

São 7:52, nosso muito obrigado, presbítero Adalto. Oh, maravilha, a fé do povo é algo comovente. Olha, eu creio que logo, logo vai ter mais entrevistas ali na Avenida Amazonas. Aproveito para despertar, para animar a fé de todo o povão. Isso, olha, dê sua participação em nome de nosso Senhor. Vamos aí! É a voz da libertação, levando toda a informação até você. Deus abençoe, pastor Adilson, na cidade de Pai Pedro, na região de Pai Pedro, né? Deus abençoe. Pastor Adilson, tá muito frio aí, pastor Adilson. Nosso querido norte de Minas aí, povão de Porteirinha, cidade abençoada. Os irmãos aí de Montes Claros, Deus abençoe. Os irmãos ali de Ibiracatu, pastor Manel, Deus abençoe. Louvado seja Deus. Eita, meu Deus do céu. Aqui tá melhorando, ó, já tá esquentando. Que bom, sol aquecendo. Mas a noite chegou aí a 10 graus. Ui, louvado seja Deus. Louvado seja Deus. Frio, mas frio mesmo. Me lembro quando eu fui a Portugal, a diretoria me mandou para Portugal em 93, saí do Rio de Janeiro, estava 38 graus, calorão, não sabia que Portugal era frio, meu Deus, que sofrimento. 5 minutos antes de pousar na cidade do Porto, o piloto falou, olha, estaremos daqui a 5 minutos, cidade do Porto, tá... Temperatura local 0 grau. Eu fui só com paletó. E paletó lá chama fato. Cheguei, quando eu pisei o pé pro lado de fora do avião, misericórdia. 0 grau. Doía até os ossos. Louvado seja Deus. Entrei, Polícia Federal faz aquela rastreamento da pasta da gente, mas. E eu tremendo de frio e de policial. Brasileiro, por que tu estás aqui tremendo? Louvado seja Deus. Eu tremendo de frio, policial pensando que eu estava tremendo de medo. Saí por lá de fora, tudo bem. Vem as irmãs receber a gente. As irmãs já vieram. Pastor, tu vieste de fato. Eu não estava sem entender nada. Fato não é paletó. Eu de fato eu vim. Louvado seja Deus. Pastor, aqui você tem que, aqui o irmão tem que usar camisola grossa. Falei, misericórdia, Jesus. Meu Deus do céu. Que blusa de frio lá, chama camisola. E eu, enquanto, até que eu fui entender o que que era, eu clamava a Deus, misericórdia, Jesus. Saí do Brasil para vir usar camisola aqui, que negócio é esse?

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0: Agora o relógio marca 8 horas, 2 minutos. Nós vamos a Estúdio C, São Paulo. Às 8h30 nós estaremos de volta aí. Nosso grande abraço aí a toda a liderança aí do bairro Cabana. Eita glória! Deus abençoe nosso querido irmão pastor Sebastião, presbítero Tiago Gim, nosso irmão Antônio, nossa irmã Camila Reis, eita! Nossa irmã Márcia Gomes, nosso irmão Sebastião Francisco, oh, maravilha! Nossa irmã Silvana, Deus abençoe a todos. Nossa irmã Raquel também, maravilha. Louvado seja Deus, a nossa irmã Ana Kelly, olha, todo mundo aí na liderança e outros bairros aqui. Deus abençoe. Grande abraço a todos. Vamos à identificação, maravilha.
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2: cento de probabilidade de chuva, a máxima 31 graus, mínima 24 graus. Fonte climatempo.com.br. Você...

0: 4 da manhã, eu gostaria de convidar você e toda a sua família para um momento especial, o momento da oração, o momento do clamor pelo renovo. A nossa igreja completa 64 anos de existência no próximo fim de semana. E essa semana que antecipa a festa de aniversário da igreja, em muitos templos, inclusive em nossa sede mundial, teremos a Santa Ceia do Senhor. Um momento memorável, um momento de trazermos à memória o sacrifício que Cristo fez por nós na cruz do Calvário. Há quanto tempo você não participa da Santa Ceia? Examine-te, veja as suas falhas, se arrependa, volte ao primeiro amor e volte a participar do corpo e do sangue de Cristo. Eu quero orar para que você, que nos ouve em todo o Brasil, venha a ser renovado por Deus, para que você receba a visita do Pai, do Filho e do Espírito Santo e volte a congregar. Volte a estar se aquecendo no rebanho, a um irmão, a uma irmã, sentindo a sua falta. O seu pastor sente a sua falta. A igreja sente a sua falta. Participe da Santa Ceia ainda nesta semana e já no próximo fim de semana, dias 13 e 14, vem estar em nossa sede mundial comemorando conosco os 64 anos da nossa igreja Deus e Amor. Prepare a sua fé, vamos ao momento da oração.
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0: Maravilhosíssimo Deus e Eterno Pai, aqui estamos em Sua presença mais uma vez, para glorificá-lo, para exaltá-lo, para enaltecê-lo, para agradá-lo. Perdoe os nossos pecados, perdoe as nossas transgressões, perdoe-nos, ó Deus, por tudo que fizemos e praticamos, que não foi do Teu agrado, não foi da Tua vontade. Queremos nesta manhã declarar que o Senhor é Deus, Criador de todos os céus, Criador de todo o universo, Criador de todas as galáxias. O Senhor é um Deus que antes do princípio já existia, que nos criou a sua imagem e semelhança. Glorificado seja o nome do Senhor. Nós nos rendemos aos Teus pés e suplicamos ao Senhor, ó fonte inesgotável da misericórdia, o perdão, a graça e o renovo. Renova-nos, ó Pai. Precisamos da visita do Senhor em nós. Precisamos da presença do Senhor dentro de nós, para que possamos vencer as lutas, as provações, as adversidades da vida. Quantas pessoas, ó Pai, que estão fracas na fé, não conseguem orar, não conseguem jejuar, não conseguem mais se consagrar, não conseguem mais buscar a Tua presença como antes buscavam. Eu peço ao Senhor que os visite agora, visite principalmente a mim, pois preciso não só da visita do Senhor, eu preciso que o Senhor mantenha essa presença maravilhosa em minha vida. Eu confesso, eu preciso de Ti. Venha levantar os caídos, venha ressuscitar aqueles que espiritualmente já morreram, venha erguer esta vida agora. Quantos que antes pregavam a Sua palavra, quantos que antes eram usados no louvor, quantos que antes eram pastores, tinham prazer em cuidar das ovelhas, mas abandonaram. Por algum motivo, saíram da igreja. Por algum motivo, deixaram a fé. Eu oro por estas pessoas para que o Senhor tenha misericórdia. Eu oro por essas vidas para que se voltem ao primeiro amor. Meu Deus, a Tua palavra diz que o Senhor ainda é o Pai do filho pródigo. E quantos se afastaram? Quantos, ó Pai, querem tanto voltar para a Sua presença, mas estão fracos, a ponto de dizer em seus corações, como sinto falta, mas não tenho forças. Eu peço ao Senhor que nesta manhã venha quebrar as cadeias, venha quebrar os grilhões, venha quebrar as correntes, venha jogar por terra toda a força do maligno que acorrenta esta vida a uma vida de vício, fraqueza espiritual. Quebra estas correntes do pecado agora e faça com que esta pessoa ainda hoje procure uma de nossas igrejas, se reconcilie, faça com que esta pessoa se fortaleça no Senhor, volte a congregar, voltando a congregar, voltando a se assentar à mesa, participando do corpo e do sangue de Cristo. Obrigado, Senhor. Não passamos no teste da obediência no jardim, mas o Senhor não nos destruiu, não nos abandonou. Com esse plano maravilhoso nos céus, enviou seu Filho amado Jesus Cristo para que morresse na cruz do Calvário para nos salvar. Agora, tendo vida e vida com abundância, estamos aqui para declarar o amor que temos pelo Senhor. Obrigado, ó Pai, por ter enviado Jesus Cristo. Obrigado por ter revelado esta obra gigantesca e maravilhosa, a Igreja Pentecostal Deus e Amor. O que seria de mim? O que seria da minha família? O que seria de nós se não fosse o poder do Espírito Santo em revelar ao saudoso missionário Davi Miranda esta obra tão maravilhosa que transformou a vida de milhares de pessoas através do Evangelho genuíno? Obrigado, Jesus, muito obrigado pelos 64 anos desta igreja. Meu Pai, a sensação que temos é de gratidão ao Senhor. Gratidão pelas curas, pelos milagres, sendo o maior deles o milagre da salvação. Obrigado, Senhor, pelas portas que o Senhor abriu para milhares de pessoas. Obrigado, Jesus, pelo Evangelho simples, puro, maravilhoso, que é pregado nesse ministério. Eu te agradeço pela salvação da minha alma, pela salvação de milhares de pessoas. Agradeço pela diretoria deliberativa, a diretoria executiva. Agradeço pela vida dos pastores estaduais, pelos pastores setoriais, pelos pastores das nossas igrejas centrais, regionais e locais, os pastores que estão no exterior fazendo a sua obra. Obrigado, meu Deus, por esse ministério gigantesco. Eu peço ao Senhor, levante agora esta vida. Levante agora a sua igreja com poder e autoridade. Levante agora os caídos, os coloque de pé com a sua presença. Renova, meu Deus. Renova-nos, Espírito Santo. Renova-nos, ó Pai. Senhor, que a excelência do seu poder esteja sobre as nossas vidas, em cada um de nós, na vida deste ouvinte. Dê ânimo para que esta pessoa se levante e venha estar conosco na Santa Ceia, que hoje, às 18 horas, em nossa sede mundial, e amanhã, às 11 horas da manhã, ou em uma de nossas igrejas, Deus de Amor, espalhadas por todo o Brasil. Meu Deus, como é bom nós nos assentarmos e ouvirmos a sua palavra. Como é bom estarmos nos aquecendo no rebanho. Como é bom estarmos em sua presença e partilharmos desse amor, desta graça tão maravilhosa, e participarmos do corpo e do sangue de Cristo. Obrigado por esse fim de semana de comunhão. Obrigado pelo próximo fim de semana que se aproxima, o fim de semana comemorativo, o fim de semana que promete ser um fim de semana de grandes milagres, sinais, prodígios e maravilhas. Obrigado, Senhor. Glória ao Pai, glória ao Filho, glória seja dada ao Espírito Santo de Deus. Amém e amém, e graças a Deus. Oito e 13 da manhã. Você que orou conosco tem a plena certeza que Deus te renovou, Deus te visitou. E agora? Chegou o momento de você entregar a vida para Jesus. Chegou o momento de você fazer um conserto com Deus. Olha, não há outro caminho. Não há outro caminho. Você que já conhece a palavra sabe muito bem que tolo é o homem que abandona o caminho que leva à salvação. Tolo é o homem que abandona a Jesus. Não há nenhum outro caminho que leva a Deus a não ser Jesus Cristo. Então volte para a presença de Deus agora. Entregue a sua vida para Jesus. Se for possível, feche os olhos. Se não, porque você está no trânsito, está no trabalho, ligue o seu pensamento com Deus e repita comigo: Senhor Jesus, eu orei e senti em meu coração o desejo de aceitá-lo como único e suficiente Salvador da minha alma. Eu confesso em meu coração e para o mundo ouvir que o Senhor Jesus é o meu único e suficiente Salvador. Escreva agora o meu nome lá no céu, no livro da vida, e sele com teu sangue para o dia da redenção para o dia da salvação. Amém e amém. E muito obrigado. Amigo ouvinte, você que entregou a vida para Jesus, procure ainda hoje uma de nossas igrejas Deus e Amor. E diga para o pastor: eu me reconciliei. Você participará do ensinamento para o batismo, será discipulado. Você descerá as águas batismais em setembro, sendo batizado em nome do Pai, do Filho e do Espírito Santo por imersão, cumprindo-se na sua vida a justiça divina, confessando publicamente que a partir daquele momento a sua vida pertence a Jesus. Olha, não fique em casa, venha para a igreja. Você talvez apenas se esfriou na fé. Você apenas se esfriou na fé. Por algum motivo, você saiu da igreja. Olha, é tempo de voltar. Nesse fim de semana, temos a Santa Ceia. Converse com seu pastor. Converse com seu líder espiritual e diga: pastor, eu apenas me esfriei na fé. Eu quero voltar para a igreja. Eu quero voltar a participar da Santa Ceia. Eu quero ter comunhão com os nossos irmãos, com Deus. Olha, nessa igreja Deus transformou a minha vida. Nesta igreja Deus mudou as situações adversas da vida. Foi nesta igreja que eu conheci Jesus. Eu quero voltar. Eu quero me reconciliar. Eu apenas me esfriei. Então procure o pastor. E ainda nesse fim de semana, pela análise do seu líder espiritual, você poderá participar da Santa Ceia do Senhor. Aqui em nossa sede mundial, logo mais, às 19 horas, presbítero Davi Miranda Neto, no Auditório Renascense, celebrando a Santa Ceia. Amanhã, às 11 da manhã, pastor Kleber de Oliveira, também pregando a palavra da segunda celebração da Santa Ceia nesse fim de semana. Participou da Santa Ceia? Prepare a sua fé. E no próximo fim de semana, dias 13 e 14, venha para a sede mundial, venha comemorar conosco os 64 anos do nosso ministério. Avenida do Estado, 4568, na Baixada do Glicério. Aguardamos você e toda a sua família.
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0: Agora em São Paulo, 8 da manhã e 18 minutos, eu sou o presbítero Rafael Gonçalves e esse é o programa A Voz da Libertação. Logo após uma oração, reconciliação, após um momento tão maravilhoso em que você aceitou Jesus como seu Salvador, vamos agora à meditação do dia com o pastor Lorival de Almeida. E olha que tema maravilhoso, guiados pelo Espírito. A partir de hoje, a partir de agora, você não será guiado por si mesmo. Você que entregou a sua vida para Jesus, você que se voltou para Deus, você vai ser guiado pelo Espírito de Deus. É a palavra com o pastor Lorival de Almeida.
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3: Guiados pelo Espírito. Romanos 8:14. Pois todos os que são guiados pelo Espírito de Deus, esses são filhos de Deus. Talvez nenhuma promessa fosse mais importante para aqueles discípulos, amigos de Jesus, do que essa promessa. Afinal de contas, e eles estavam se sentindo sozinhos. Eles haveriam de enfrentar uma multidão de pagãos, inimigos diabólicos, astutos, e todos os perigos, né, estariam diante deles pela questão que havia acontecido, por aquilo que estava impregnando aquele ambiente da história, né? E eu creio que essa promessa então veio de encontro aos anseios deles, que tinham medo. Ter medo não é errado, não é? Ter medo é importante. A gente sabe que o importante não é não ter medo, o importante é, mesmo tendo medo, saber superá-lo, saber vencê-lo. Essa promessa foi tremenda. O Espírito Santo, a quem o Pai enviará em meu nome, esse vos ensinará todas as coisas. E os que são guiados pelo Espírito são filhos de Deus. São duas promessas distintas, mas que realmente veio trazer a calma a esses homens, que mesmo depois, diante da tribulação, das pedradas, das cacetadas, eles fizeram o que Deus estava mandando que fizessem. A partir do momento que a promessa veio, eles perderam o temor. E desde então, cada filho de Deus tornou-se herdeiro dessa promessa. Eu sou herdeiro dessa promessa, você é herdeiro dessa promessa, nós somos. E se nós não recebemos direção, é porque não há em nós boa vontade de sermos conduzidos pelo Espírito. Mas eu posso afirmar a vocês, ouvintes, que muitos erros seriam evitados se nós seguíssemos sempre o Espírito de Deus, se os nossos ouvidos estivessem sempre atentos à voz do Espírito Santo de Deus. Eu me lembro da história de um dos mais famosos pregadores que a história já conheceu. Ele passou por uma experiência assim, que eu diria que ele precisou realmente não só depender, mas confiar na orientação, no guiar do Espírito Santo. Ele era orador, né, de uma reunião muito importante. Eu não vou citar o nome. E ele se sentiu honrado, afinal de contas era uma reunião realmente muito importante. E também sentiu o peso da responsabilidade. A gente tem que sentir o peso da responsabilidade. Acredito que aquela ansiedade natural por um resultado positivo que a gente tem antes de qualquer trabalho é a responsabilidade que a gente sente pelo resultado que a gente quer de um trabalho que é feito pela direção do Espírito Santo de Deus. Então, esse pastor, voltando ao pastor, né? Ele foi àquele local e ficou desapontado, porque quando chegou a hora de pregar, ele havia se esquecido completamente de todos os pontos da mensagem. Ele não, nem se recordava o assunto. Então, você imagina, uma reunião de acadêmicos, eu diria. E ele esqueceu tudo, não lembrou nenhum assunto. Bom, gente, vamos orar um pouquinho, cantar mais um hino. E ele dirigiu-se então para uma salinha do fundo, dobrou o joelho e falou: Senhor, o que significa isso, meu Deus? Eu não me lembro nem o tema. O Senhor nunca deixou de me auxiliar em todos os meus anos de ministério. Agora, diante de todos esses acadêmicos, professores, pastores, eu não tenho a mínima ideia o que falar. E no meio de tanta gente esperando uma palavra, né, tremenda, o Espírito de Deus falou ao coração dele com uma convicção tremenda: prega sobre o texto, não matarás. E ele questionou, né? Mas mestre, como eu vou pregar sobre esse assunto em uma ocasião tão importante? E para falar a verdade, eu nunca preguei sobre esse tema. Eu não tenho a mínima ideia o que falar, eu não tenho nada preparado sobre isso. E a resposta de Deus ao seu argumento foi: não matarás. E ele ficou aflito. O povo ali esperando, a congregação esperando. E não lhe vinha à mente outro assunto. Mas não se lembrava de nada, se havia esquecido completamente do sermão preparado. Então ele voltou-se ao auditório e disse: olha, gente, eu devo confessar que eu esqueci completamente a mensagem que eu ia pregar hoje. E eu pedi ao Espírito de Deus que me desse uma luz, e ele me falou claramente para falar sobre o tema não matarás. E devo confessar também que eu nunca preparei um sermão com esse tema, uma palestra com esse tema. Então, a partir desse momento, eu coloco-me inteiramente sob a direção e poder do Espírito Santo, e vou obedecer o mandado dele. E ele falou. A mensagem fluiu, falou com facilidade, uma palavra tremenda, extraordinária sobre o assunto que ele não havia estudado nunca, sem compreender o motivo. Mas os que são guiados pelo Espírito Santo, pelo Espírito de Deus, são filhos de Deus, e Deus não abandona, não. Terminou toda a sua palestra, falou tudo que tinha que falar, guiado pelo Espírito de Deus. E depois que a congregação havia já se dispersado, aproximou-se do púlpito um homem e de cabeça baixa confessou: "Hoje eu vim aqui, pastor, para matar um homem da sua igreja, mas a sua mensagem salvou a vida dele. E não só salvou a vida dele, mas salvou também a minha alma. E eu aceito Jesus como meu salvador." Obedecendo à voz do Espírito Santo, quanta vergonha e quanta desgraça esse homem de Deus proporcionou, evitando que as desgraças acontecessem e proporcionando que uma alma fosse salva. É isso que nós temos de fazer, ouvintes. Sempre sermos guiados pelo Espírito de Deus, sem meninices, sem brincar, sem falsas inspirações e sem falar por você mesmo e achar que foi Deus quem falou, porque isso é perigoso. Agora, quando somos guiados pelo Espírito, esse Espírito que o Pai envia, esse nos ensina todas as coisas e nós podemos viver, então, de forma abundante.

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2: Eita Deus, a paz do Senhor para todos os ouvintes e que Deus abençoe grandemente a Igreja Deus é Amor por mais um aniversário que venha resgatar almas para o reino do Senhor. É o Emanuel de São Bernardo do Campo.
3: Aqui é o Everson de São Paulo, Zona Norte. Eu quero parabenizar a Igreja Deus é Amor e que ela prospere e continue fazendo esse grande trabalho maravilhoso. Sou da Igreja Batista, eu e a minha esposa. Parabéns à Igreja Deus é Amor.
4: E quem fala que é o Sim, de quando é o na Bahia, eu quero parabenizar a Igreja Deus é Amor. Fique na paz, que Deus abençoe todo mundo aí desse programa.
5: Que Deus abençoe grandemente esse ministério, que é Fábio de Cambé, no Paraná, desejando um feliz aniversário para esse ministério abençoado, esse ministério de Deus, uma revelação de Deus nas nossas vidas.
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0: Graças a Deus e glória a Deus, queridos ouvintes desta programação, Pastor Guilherme Ribeiro, de volta com você. É, eu já estou aqui para apresentar mais mantenedores do programa Voz da Libertação. Meu Deus, são mais e mais pessoas que têm ingressado neste grande exército, o maior exército de Minas Gerais, é o exército dos mantenedores do programa Voz da Libertação. Quantas pessoas que estão nos interiores, nas fazendas, em cidades da região metropolitana e até mesmo em outros estados, perguntando: mas pastor, como eu faço para me tornar o mantenedor do programa Voz da Libertação? 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Ouça aí agora, de viva voz, o que Deus já está fazendo através daqueles que têm ajudado a manter o programa Voz da Libertação no ar.
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2: O nome da senhora?
3: Consuelita Alves.
2: Chegando de qual bairro?
3: Bairro Santa Cecília, Esmeralda.
2: Qual foi a bênção que a senhora recebeu da parte de Deus em contribuir e ser uma mantenedora do programa de rádio A Voz da Libertação? Conte a bênção.
3: A bênção, irmã, é que Jesus me deu um grande livramento. Eu tive uma revelação que eu estava com uma mão cheia de dinheiro.
2: Um pacote de dinheiro na mão.
3: Um pacote de dinheiro, tudo nota de 100. E naquele momento que eu estava com aquele tanto dinheiro na mão, tinha um rapaz que eu tinha que pagar de 50 real.
2: Tinha muito dinheiro na mão da senhora, na visão.
3: E naquele momento eu tive uma visão também novamente que aquele rapaz queria me embocanhar aquele dinheiro da minha mão.
2: Queria roubar.
3: E naquela visão mesmo eu fiz um voto a Deus, que se Deus não deixasse ninguém tomar aquele embocanhar aquele dinheiro da minha mão, que eu ia tirar metade dele para a obra de Deus, para ajudar no programa Voz da Libertação.
2: Programa de rádio.
3: Um programa de rádio, em nome de Jesus. E daí, graças a Deus, eu tive aquele grande livramento. Tirei aquela nota de 100 reais na visão, entreguei para aquele rapaz e guardei o que era meu. E vim quarta-feira trazer o que é do Senhor para a glória e honra do nome do Senhor.
2: E de quanto que foi o valor que a senhora fez no voto como mantenedora do programa Voz da Libertação, para ajudar a pagar a rádio, para ela não sair do ar? Qual foi o valor que a senhora fez no voto?
3: R$834.
2: Valeu a pena, irmã Consuelo?
3: Valeu e vale toda hora, irmão, todo momento.
2: E a senhora recebeu a bênção do Deus Jeová Jirê?
3: Eu sei essa bênção de eu ter recebido, de eu não ter me embocanhado meu dinheiro. O dinheiro veio do CNS todo direitinho pra mim, foi uma grande vitória. Recebi, tirei o que é do Senhor e vim cá trazer. Em nome de Jesus.
2: Valeu a pena.
3: Valeu a pena e vale a pena, irmão, porque o programa Voz da Libertação é aonde Deus me libertou de todos os imundícios que eu vivi nela.
2: Olha que maravilha, pastor Guilherme Ribeiro. Eu vou fazer uma outra pergunta ousada para a irmã Consuelita de Ribeirão das Neves. Irmã Consuelita, se as famílias católicas, povo de outro ministério evangélico, aquele que não tem uma crença religiosa, aquele que não tem uma religião, quiser vir aqui na Igreja Mãe, aqui no Cabana, e fazer um voto para ajudar a pagar o programa de rádio, eles também podem vir, irmã Consuelita?
3: Com toda certeza, irmão, porque quando eu entrei aqui, bêbada, caída, embriagada, toda lameada de barro, e eu peguei aquele voto amarelinho, não papel, mas a bênção dele veio nas minhas mãos.
2: Do livramento.
3: Do livramento. As bênçãos de Jesus veio na minha mão, através do programa Voz da Libertação, que eu estava na minha cama bêbada, quando eu peguei no rádio, liguei o rádio, caçando caipira, e achei a Voz da Libertação.
2: Meu Deus,
3: e para
2: do
3: a glória
2: céu.
3: De Deus.
2: A liberta hoje?
3: Para a glória de Deus, até que o Senhor tenha me segurado.
2: Hoje a senhora bebe só o sangue de Jesus.
3: Só o sangue do Cordeiro. Isso foi no ano de 74.
2: Meu Deus. Amém? Bebia quantos litros de cachaça por dia?
3: Eu bebia um litro por dia, fora os picadinhos e os nossa dois maços de cigarro todo dia. E fora o que eu fumava lá no centro de Macumba, daqueles pretos velhos lá, ainda os restos.
2: Meu Deus.
3: Aí.
2: Frequentava centro espírita ainda.
3: Fui cambando daqueles demônios muito tempo.
2: Das entidades.
3: Das entidades, mas só peguei de lá, só imundice para meu corpo.
2: E hoje? Como a senhora está hoje? Depois a senhora veio aqui na Igreja Deus e Amor e passou a ser mantenedora do programa Voz da Libertação. Como que está o estado da senhora agora?
3: Irmão, para a honra e glória do nome do Senhor, eu sou uma mulher muito feliz. A gratidão que eu tenho para dar ao Senhor, nada paga.
2: Salva e liberta.
3: Nada paga. Liberta, salva, liberta o sangue de Jesus. Eu não tinha uma casa para morar. Hoje eu tenho a minha casa boa para morar, para a honra e glória do nome do Senhor. Então, tudo que Deus me deu, em nome de Jesus.
2: Seu nome e seu bairro, confirma para os ouvintes.
3: Consuelita Álvaro Maciel, bairro Santa Cecília, Rua Menino Jesus, 285.
2: Deus te abençoe.
3: Em nome de Jesus.
4: Eu queria ouvir pelo menos uma ou duas pessoas que vocês receberam a bênção de Deus nesta campanha e você vai dar o testemunho para nós passarmos lá no programa Voz da Libertação. Isso. A minha irmã, vamos lá, seu nome, minha irmã.
5: Bom dia, Edileia.
4: Oi, irmã Edileia, o que que aconteceu?
5: Eu estava numa campanha que meu filho estava preso, ele foi condenado a 5 anos. E pela honra e a glória do Senhor, ele foi solto sábado. E eu fiz o voto aqui, que a próxima sexta-feira que eu vim, ele ia trazer o voto de R$1.000 para ajudar a casa do Senhor. E hoje ele está aqui, para a honra e glória do Senhor, eu estou muito grata ao Senhor, porque ele fez completo. E ele, no mesmo dia, ele tinha outro processo, e no mesmo dia que recebeu o alvará, Deus absolveu ele do outro processo. E ele não saiu com tornozeleira, Deus fez tudo completo.
4: Quem dá glória a Deus por isso? A senhora na campanha para Deus libertar, para Deus salvar.
5: Em Sim, favor. Revelou que Deus ia libertar ele.
4: Ia dar a vitória.
5: Sim.
4: E hoje a senhora está aqui dando testemunho.
5: Testemunho.
4: E cumprindo o voto que a senhora fez com Deus.
5: Sim.
4: Já está aí liberto, solto para a glória do Senhor. Quem é que dá glória a Deus por isso? Aleluia!
2: Então está aí, pastor Guilherme Ribeiro, mais um relato de uma mantenedora do programa A Voz da Libertação.
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0: e agora chegou o momento especial, o momento da oração. E eu já quero orar em favor do nosso irmão Pedro Fernandes e a sua família, a Rita da Silva, o João Leal, a Eliane Ferreira, o Bruno Gomes. Estarei orando agora em favor da Camila Lacerda, do Alberto Ferraz, da Marli Lacerda. Iremos orar em favor da irmã Terezinha Pereira, a Carmen Lúcia, a Cleide Lopes, o Antônio. Estaremos orando em favor da vida do nosso irmão Sebastião Rodrigues, da Vera Lúcia Barbosa, da Neuza Tânia. Vamos orar em favor da irmã Lourdes, da irmã Márcia Gonçalves, do Marcelo Henrique família, da Rosiane Rose família, da Floripa. Estarei orando em favor da Geralda Maria, do Bento Silva, do Sebastião Divino, do nosso irmão Vanderlei. Vou orar em favor da nossa irmã Geralda Catarina, da Maria Aparecida Silva, da Maria do Carmo Rezende, da Maria José Rodrigues, do Almir Correia. Vamos orar em favor da vida da nossa irmã Sônia Ferreira, da Terezinha Alves, da Zilda Raimunda, do José Maria, da Justina Souza, da Maria Lindolfa, da Maria das Graças. Estarei orando em favor do Vicente Soares, do Alexandro Alves, da Maria Anitta, da Maria Cícera. Vamos clamar a Deus em favor da vida da irmã Gildete Moura e também da Leia Gonçalves, do Antônio da Paixão, da Edith Lima, do Marcelo Carvalho, da Tereza Santos, da Miria da Silva. Também eu vou orar agora pela vida da Albanete Maria Coelho, da Geralda de Fátima, do Raimundo Oliveira, da Terezinha Barbosa, da Maria do Carmo, do Manuel Rocha. Vamos orar em favor da vida da irmã Edna Alves, da Zeuni Martins, da Noêmia Anastácio, da Ana Isabel. Vamos clamar a Deus em favor da vida da nossa irmã Dalva Maria, do Gelson, da Maria das Graças Soares, da Maria das Graças Souza, do Kennedy Henrique dos Santos, da Flaviane Quedini, do Antônio Pereira Araújo, da Ângela Silva, da Sandra e família, do Alair Francisco da Silva, da Maria Lúcia, do Itamar Faustino e também da Maria Domingues, da Raimunda da Silva, da Maria de Lourdes, do Abel Marciano, do Adivan Correia. Vou orar em favor também da nossa irmã Adna, da Maria da Conceição Dias, da Geni Teodora, da Elvécia, da Maria dos Anjos, da Andréia da Silva, da Raquel Batista, da Margarida Maria, da Maria Luísa. Vamos orar, Minas Gerais, em favor do Ederson Alves, da Luzia Conceição, da Luzia Rodrigues, do Otávio Severino e também da Patrícia Cipriano, da Débora Barbosa Mendes, da Carla Rosa, da Cleusa Rosa, da Maria Isabel, também do Armando Freitas, da Carmen Lúcia, do Antônio, da Rita Isabel, da Tereza Nunes, da Rosana Lírio, do Gelson, da Guilhermina e também da nossa irmã Tereza Alvarenga. Todas estas pessoas que já entraram para o exército dos mantenedores do programa Voz da Libertação e já estão também recebendo orações todos os dias. Vamos clamar a Deus. Chegou o momento da oração. É momento de falarmos com Deus.
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Maravilhoso Deus e Pai, Senhor, aqui estamos agora, meu Deus, diante da Tua presença, na beleza da Tua santidade, Senhor, apresentando agora a todos os nossos queridos irmãos e irmãs, em que acabamos de citar os seus nomes, pedindo, meu Deus, uma bênção especial a cada um deles. São mantenedores, ó Pai, da programação A Voz da Libertação. Ó, meu Deus, não deixa faltar o pão, não deixa faltar a saúde, não deixa faltar a paz. Senhor, salva agora a família de cada uma destas pessoas, meu Deus. Liberta agora, Senhor, o lar de cada um deles. É o que nós te pedimos, Senhor, nesta hora. Deus, eu oro pelo grande livramento, aqueles, Senhor, que estão apresentando agora uma causa impossível, Senhor, aqueles que fizeram este propósito para que as portas viessem se abrir, para que o milagre viesse chegar. Oh, meu Deus, nós clamamos a um Deus que responde com fogo, nós clamamos a um Deus que trabalha, como diz a tua palavra, aleluia, em Isaías 64, que desde a antiguidade, com olhos não se viram e ouvidos não ouviram, um Deus além de ti, que trabalha para aquele que nele espera. Opera, meu Deus, sobre a vida destes mantenedores, e que eles venham tomar de posse do grande milagre e da grande vitória, em o nome do Senhor Jesus, e graças a Deus, e glória a Deus.

está aí o momento da oração, o momento do clamor, e eu já quero louvar a Deus pela sua vida. Se eu não citei o seu nome, não fique triste, não, não. A qualquer momento eu volto dentro desta programação para orar mais e mais em teu favor, e vamos apresentar mais mantenedores do programa Voz da Libertação. Que Deus te abençoe, eu volto contigo a qualquer momento dentro desta programação. Fique na paz do Senhor Jesus.

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0: A paz do Senhor, amados ouvintes, a paz do Senhor Jesus, pastor Davi. Hoje está aqui conosco também nossa irmã Cristina, né? Que faz parte aí da assessoria Mulheres de Fé.
1: A paz do Senhor Jesus, meus irmãos, aqui quem vos cumprimenta é Cristina Alves.
0: É isso aí, nós já estamos aí começando, né, mais um programa das Mulheres de Fé, uma programação, um formulário que fala, é isso aí, informativo Mulheres de Fé, isso, informativo Mulheres de Fé. E nós já queremos te convidar para fazer um minutinho de oração conosco. Já prepara aí, vamos dobrar o nosso joelho e vamos começar essa programação com um minuto de oração.
1: Louvado seja o nome do Senhor, Pai. Tu és o nosso Deus, o nosso refúgio, a nossa fortaleza. E nós te agradecemos, ó Deus, por esse momento, ó Pai, na tua presença. Senhor, meu Deus, meu Pai, fala poderosamente com os teus ouvintes, com o teu povo que nesse momento está nos ouvindo, Senhor. Visita cada um, cada lar nesse momento, cada vida que está necessitada. Faça uma grande obra, meu Pai, de libertação, salvação, transformação. Olha, Senhor, as necessidades do teu povo e dá o grande livramento. Opera milagres e maravilhas, livrando e guardando de todo mal. Entra com providência divina, Jesus, porque nós esperamos no Senhor, confiamos no Senhor, nós precisamos do Senhor, ó Pai. Só o Senhor é o Deus único e suficiente, salvador das nossas vidas. Só o Senhor pode nos socorrer e nos ajudar. A nossa paz está no Senhor, a nossa alegria está no Senhor. Deus, olha para nós, Senhor, pelas nossas necessidades e perdoa os nossos pecados, as nossas falhas, os nossos erros, ó Pai. Tende misericórdia da nossa vida, segura em nossas mãos, segura na mão dessa pessoa, Senhor, que neste momento está sem esperança, está com tristeza, está, meu Pai, sem direção. O Senhor é a nossa direção, o Senhor é a nossa alegria. Entra com providência divina e quebra os laços do inimigo, quebra os laços, meu Pai, de morte, de enfermidade. Pai, nós necessitamos do Senhor, o teu povo necessita do Senhor, o povo, o teu povo que se chama pelo teu nome. Entra com providência divina, Senhor. Olha a causa deste homem e desta mulher. Eu não conheço, nós não conhecemos, ó Pai, mas o Senhor conhece, o Senhor vê todas as coisas, ouve todas as coisas, nada fica escondido, Senhor, dos teus olhos e dos teus ouvidos. Então entra com providência divina, opera nessa vida, nessa alma que está triste, nessa alma, meu Pai, que já perdeu as esperanças. Senhor, tu és a nossa esperança. Nós confiamos em ti, esperamos somente no Senhor. Tende misericórdia. Amém.
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0: É isso mesmo, oração aí com as Mulheres de Fé. Irmã Cristina, nós vamos fazer uma oração do milagre, hein? Daqui a pouquinho, nossa irmã Cristina, no final aí da programação. Fique até o final dessa programação, nós estaremos fazendo uma oração do milagre, né? É, e você que está aí nessa manhã, nós já queremos dar os avisos aí, dar os informativos, né? 2026, os calendários das Mulheres de Fé. Irmã Cristina, ontem aí nós tivemos uma vigília, né? As Mulheres de Fé estiveram todas presentes com a região ali de Santa Luzia, nossa irmã Paula trazendo a palavra de Deus, e nós tivemos uma vigília abençoada. Quem participa sai daqui levando a sua vitória, porque vem com propósito. É importante fazer campanha, né, irmã Vigília?
1: Isso, é muito importante. 12 meses de vitória, né?
0: 12 meses de vitória.
1: De vitória. E nós precisamos disso, buscar o Senhor. E se a gente, nós ficarmos só em casa, não vai ser a mesma coisa. Então vamos aqui nos unir juntas, né? Toda primeira sexta-feira do mês, a vigília Mulheres de Fé. Venham todas orar, buscar conosco, ouvir o Senhor falar conosco, e juntas somos mais fortes, né, amiga?
0: É verdade, unidas. Ai, irmã Miriam, mas tá fazendo tanto frio, sim, começou, né? Começou o friozinho, mas isso nunca foi impedimento para nós deixar de vir para a vigília, para buscar o Senhor, não. Frio nunca foi impedimento para nós deixar de receber a nossa bênção, a nossa vitória. Então nós precisamos estar aí uma vez no mês. Eu sei que não pode, né, estar toda sexta-feira. Aí você marca aí toda primeira sexta-feira do mês. Você, mulher, faça um propósito com o Senhor em favor da sua vida, do seu trabalho, da sua família, para que o Senhor possa também abençoar sua vida espiritual. Talvez você está precisando aí de uma restauração, que o Senhor levante você novamente na obra. Então você precisa estar clamando, buscando ao Senhor, porque nós clamando, nós buscando a Deus, nós alcançamos aquilo que nós precisamos da paz parte do Senhor. Então você não pode ficar de fora. A próxima vigília, irmã Cristina, será no mês de julho, né? E ela será dia 5 do 7. Não, a nossa vigília será... É isso mesmo, é 3 do 7. Na sexta-feira é nossa vigília do mês de julho. Então você já marca aí na sua agenda para que nós possamos na sexta-feira, é toda a primeira sexta-feira do mês, você está conosco para você receber a sua vitória.

0: também, irmã Cristina, nesse dia 21/6, ó, vai ser num domingo. No domingo, irmã Cristina, estará conosco a nossa irmã evangelista Maria Lorena, estará conosco, trazendo aí a palavra direto do céu. Vai ser dois cultos, né, irmã Cristina, no domingo. E nós já estamos aqui nos preparando para esse evento, dia 21 de junho. Não tá longe não, né, irmã Cristina? Passa rápido.
1: Tá perto, glória a Deus, vai ter milagre, vai, Deus vai... É, manifestar o poder dele poderosamente, né? Como ele usa muita nossa evangelista irmã Lorena, e Deus vai usá-la poderosamente. Então venha, traga as pessoas enfermas, venha buscar o Senhor, e pode ter certeza que você não vai sair daqui do mesmo jeito que você vai chegar. Deus vai operar na sua casa, na sua vida e na vida daquela pessoa que você convidar também, em nome de Jesus, né, Miriam?
0: É verdade, nós já estamos aqui com a equipe, né, irmã Cristina, se preparando, está tendo toda uma preparação para receber esse povão de Deus, porque tem gente que espera, né, irmã Cristina, há muito tempo, já saíram, foram para outros ministérios, aí quando chega, ouviu falar, irmã evangelista Maria Lorena vai estar no cabana, aí todo mundo vem, então se prepare para esse dia 21, porque nós estaremos aqui recebendo vocês, toda uma equipe, para que você possa chegar, se acomodar. Tem estacionamento, irmã Cristina?
1: Tem estacionamento preparado aqui pro pessoal que vier de carro, caravana, e o convite está aberto, não só para as pessoas que são cristãs, para outras denominações também, para as pessoas que não são da mesma religião da nossa, né?
0: É verdade.
1: São todos bem-vindos em nome de Jesus, é a casa do Senhor.
0: Isso.
1: Então estão todos bem-vindos, venham todos em nome de Jesus, buscar, louvar e glorificar o nome do Senhor e receber uma bênção, um milagre.
0: É isso mesmo, vai ser dois cultos, né? Então você pode vir no primeiro culto ou também no segundo culto, que vai ser a partir das 10 horas, creio eu. Nós já estaremos aqui, já te esperando. Talvez não dá para você vir no de 7 horas, 8 horas, mas você pode vir no de 10 horas. Então, irmã Maria Lorena vai estar nesses dois horários aqui, no dia 21/6. Já marca aí na sua agenda para que você não perca esse evento, para que você receba o seu milagre, a sua vitória. Você que está aí acamado, talvez precisando ser curado de uma enfermidade. Nós sabemos que a irmã Lorena, ela ora muito por milagres, né? Por libertação. Talvez tenha alguém na sua casa aí precisando de libertação dos vícios, das drogas, né? E você precisa vir clamar, vir buscar ao Senhor. Então, nesse próximo dia 21/6, no domingo pela manhã, nós aguardamos todos vocês aqui no nome de Jesus.

0: Também, irmã Cristina, nós temos aí um quadro especial nesse mês de julho, que será, né, no mês de julho, nossa última programação Mulheres de Fé, que é o Conectadas, né? Vai ser dia 27/6, vai dar no sábado pela manhã, e começa às 9:30 da manhã, e tem sido culto muito abençoador, irmã Cristina. Você que ainda não participou, você mulher, né, que no sábado não trabalha, e tem aí a disponibilidade de estar conosco, venha participar, irmã Cristina. Tem sido um culto para mulheres, sabe? As mulheres de Deus, as mulheres que estão aí muitas das vezes paradas, talvez na sua região está sem aí um culto específico, né, para as mulheres. Então, nesse culto Conectadas, é uma conexão mesmo, irmã Cristina.
1: Glória a Deus. E as mulheres estão saindo daqui abençoadas em nome de Jesus. Grandes milagres estão acontecendo. Deus está falando poderosamente. E também estão convidados aquelas. Os homens também, né?
0: Sim,
1: os
0: vem muito.
1: Se quiserem vir, pode vir orar conosco, vai ser bem-vindo os homens de fé, em nome de Jesus. Independente de qual seja a sua religião, as portas estão abertas e vai ser bênçãos e vitórias em nome de Jesus.
0: É isso mesmo, Conectadas, marca aí na sua agenda, será dia 27/6. A irmã Niciene, né, que é responsável aí por esse lindo trabalho, e tem muita coisinha, muita lembrancinha, muita dinâmica, muito louvor, oração, palavra, palestras, né? Umas irmãs estruturadas aí, preparadas para estar recebendo as irmãs que participam conosco do Conectadas. Ai, irmã Miriam, mas é só irmã casada? Não, tem muitas jovens também, irmã Cristina.
1: Tem muitas jovens, você que precisa, aqui as Conectadas já estão preparadas para poder conversar com você. Você precisa conversar? Você precisa desabafar? Você precisa de um momento de oração? Estamos aqui para atender, tem pessoas preparadas aqui para atender vocês em nome de Jesus. Amém? Então venham todos, venham juntas, vamos nos unir nesse grande culto.
0: É verdade. Conectadas, anota aí na sua agenda, dia 27/6, no sábado, às 9:30 da manhã. Então não perca, será o último sábado, todo último sábado de cada mês, nós temos aí o Conectadas com a equipe de Mulheres de Fé para te receber neste culto pela manhã. Vamos ouvir aí um louvor, pastor Davi? Já já nós vamos pro alô, hein? Você que está aí nos escutando, já mande aí sua mensagem para que nós possamos aí estar mandando um alô para você. Vamos ouvindo louvor aí para nossa edificação nessa manhã.

0: Amados ouvintes, informativo Mulheres de Fé já está no ar, e você que está aí nos ouvindo, já mande aí. Irmã Mira, nós estamos aqui na escuta, deixa eu ver se já tem alguém aqui, irmã Cristina, que nos mandou aí o nome, escutando a programação. Sim, nossa irmã é Sônia, Sônia Leite, lá de Sabará, está dizendo aqui, amém, glória a Deus, estou aqui ligadinha, Deus abençoe vocês, amém, irmã Sônia, Deus te abençoa também, sua vida, sua casa, e sua família, né? A irmã Neuza também, que tá lá em Ribeirão das Neves, está também nos ouvindo nessa manhã, e Deus te abençoe, irmã Neuza, tá? Ela colocou que tô ouvindo você e a irmã Cristina. Deus abençoe vocês, amém. Deus te abençoe também, né, irmã Cristina?
1: Glória a Deus, que maravilha. Quero também mandar um abraço especial para as mulheres que estão lá nos presídios, que estão nos ouvindo, em nome de Jesus. Hoje a palavra para vocês aí vai ser tremenda e poderosa, fiquem aí. Nós estamos aqui prestando esse culto para a glória de Deus, mas também vai falar muito com vocês aí, aonde vocês estiverem. E os nossos irmãos de fé também, que estiver lá dentro da cadeia, né, o Sungria, Gameleira, aonde vocês estiverem, que a palavra do Senhor também vai alcançar o coração de vocês.
0: É isso mesmo, palavra hoje aí, abençoada, preparada aí por Deus, para essas mulheres que também nos ouvem, né, irmã Cristina? Tem tantas irmãs que nos ouvem, e às vezes a gente nem faz noção, né, de onde está chegando aí a nossa voz, mas que nessa manhã você possa receber aí o abraço do Espírito Santo de Deus através das nossas vidas. Também quero deixar aí um alô para todas as irmãs obreiras do Círculo de Oração, Colunas de Fogo, as mulheres daqui, né, as mulheres de fé da Estadual Cabana, é todo um conjunto, uma união de mulheres, irmã Cristina, que faz parte aí deste trabalho também, toda a organização, né, toda a assessoria Mulheres de Fé, nossa irmã Raquel, que sempre está ligadinha conosco, passou vigília, né, muitas irmãs como equipe aqui nessa madrugada, que passaram vigília, então que Deus possa continuar fortalecendo, abençoando a vida de cada uma dessas mulheres de fé que tem se empenhado, né, irmã Cristina?
1: Isso.
0: A trabalhar, a fazer o seu melhor na obra de Deus.
1: E a nossa irmã Luciana também, lá da Estadual Guaicurus, né? Que sempre nos apoia aqui também, em nome de Jesus, e recebe as mulheres que necessitadas, que vão lá, precisam de ajuda, precisam de uma palavra. Ela está lá, mas a equipe dela, lá na Guaicurus, recebendo essas mulheres de fé também.
0: Sim, a nossa igreja que está ali no centro, né? Bem no coração ali do centro de Belo Horizonte. Então tá aí nosso pastor, é Carlos?
1: Carlos, pastor Carlos.
0: E a nossa querida, né? Nossa querida Lu, chama Luciana, é uma benção, a esposa do pastor Carlos também, para receber todas as mulheres de fé aí do Centrão, né, irmã Cristina?
1: Isso. E a nossa irmã, né, esposa do pastor Guilherme.
0: Verdade.
1: Que está sempre nos apoiando, que está sempre nos ajudando,
0: verdade.
1: Está na direção desse trabalho, Mulheres de Fé, né?
0: Verdade, a nossa irmã Cleice, ela é nossa líder aí também, espiritual, está à frente aí do Estado, né? Com as Mulheres de Fé, com todas as equipes, né? Na verdade, a irmã Cleice abraça todas nós. Então, uma benção ao nosso pastor também, que Deus abençoe nessa manhã, a casa, a família. Nós vamos continuar aí, orando, pedindo a Deus que sempre esteja guardando, livrando, protegendo a cada membro, a cada família, né, irmã Cristina, que faz parte, a cada mulher de fé, a cada obreiro, a cada obreira, a cada um que tem se empenhado, para que a obra de Deus cresça, né, irmã Cristina?
1: Isso, e também mandar um abraço, um grande abraço, para nossas irmãs que estão lá na casa de recuperação, que ouve nossa programação. Nós estamos aqui também, esse culto, esse momento de palavra, vai ser para vocês aí também, em nome de Jesus.
0: É verdade, todas que estão aí na casa de recuperação, ouvindo também nossa programação, homens também, né, irmã Cristina, muitos ouvem também.
1: Homens de fé.
0: Isso, que tem ouvido a programação, talvez na casa de recuperação também, que Deus também, o Espírito Santo de Deus, possa ir de encontro à sua vida nessa manhã. É isso mesmo, se prepare então para a palavra, porque nós vamos dar aí um tempo especial para a palavra de Deus. Pega a sua Bíblia, porque nós já vamos aí com a nossa irmã Cristina ler a palavra do Senhor.
1: Glória a Deus.
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1: Glória a Deus. a palavra hoje que o Senhor, né, direcionou para nós todas aqui em nome de Jesus, não só para mulheres de fé, né, mas para todos, você que está nos ouvindo. É, a mulher de Samaria, que fica em João capítulo 4, versículo 1. E quando o Senhor veio a saber que os fariseus tinham ouvido que Jesus fazia e batizava mais discípulos do que João, ainda que Jesus mesmo não batizava, mas os seus discípulos, deixou a Judéia e foi outra vez para a Galiléia. E era-lhe necessário passar por Samaria. Foi, pois, a uma cidade de Samaria, chamada Sicar, junto da herdade de Jacó, que tinha dado o seu filho, José. E estava ali a fonte de Jacó. Jesus, pois, cansado do caminho, assentou-se assim junto da fonte. Era isso quase a hora sexta. E veio uma mulher de Samaria tirar água. Disse-lhe Jesus: dá-me de beber, porque os seus discípulos tinham ido à cidade comprar comida. Disse-lhe, pois, a mulher samaritana: como, sendo tu judeu, me pedes de beber a mim, que sou mulher samaritana? Porque os judeus não se comunicam com os samaritanos. Jesus respondeu-lhe e disse-lhe: se tu conheces o dom de Deus e quem é que te diz dar-me de beber, tu lhes pedirias e ele lhe daria água viva. Disse-lhe a mulher: Senhor, tu não tens com que tirar a água, e o poço é fundo. Onde, pois, tens a água viva? És tu maior do que Jacó, o nosso pai, que nos deu o poço, bebendo ele próprio dele, os seus filhos e o seu gado? Jesus respondeu e disse-lhe: qualquer que beber desta água tornará a ter sede, mas aquele que beber da água que eu lhe der nunca terá sede, porque a água que eu lhe der se terá nele, a água que eu lhe der se fará nele uma fonte de água e jorrará para a vida eterna. Amém? Essa é a palavra que o Senhor nos direcionou. E o Senhor falava muito no meu coração para esse momento da rádio, de uma água que não é só para mim. Uma água que não é só para Miriam, uma água que não é só para o pastor, é para nós todos. Todos nós bebemos dessa água. E aqui fala dessa mulher, que era uma mulher samaritana, uma mulher que onde os judeus também não se comunicavam com o povo samaritano. Só que essa mulher estava nesse momento sozinha a pegar água nesse poço. Por que que ela estava sozinha? Por que que ela não veio com as outras a buscar água junto com as outras? Mas nesse momento tinha um dia especial para a vida daquela mulher. Ela teve um encontro com Jesus.
0: Sim.
1: E Jesus chegando ali, Jesus pediu àquela mulher água. E ela ficou assim impactada: como assim? Os judeus não comunicam com os samaritanos e vem o Senhor me pedir água? Ela conversando com Jesus, ela tendo um diálogo ali com Jesus. Em volta não tinha mais ninguém, só tinha ela com o seu cântaro buscando água para sua casa. Cadê as outras pessoas que buscavam água naquele poço, que precisavam buscar água naquele poço? Cadê as outras pessoas que precisavam buscar água para os seus afazeres? Não, aquele momento ali era o momento dela com Jesus. E ela estava sozinha. Mas de repente chegou Jesus. E ali, ele pedindo ela água, ela falou assim: mas como assim eu vou te dar água? Nós não tem como, o Senhor não tem uma vasilha? O Senhor não tem como tirar a água? E o Senhor colocou no meu coração que muitas das vezes nós pensamos que estamos sozinhos. Nós pensamos que estamos sozinhos na nossa casa, que nós estamos sozinhos, que não tem ninguém por nós, que Deus não está olhando para nós, que Jesus não está olhando para nós. Mas Jesus está toda hora, todo tempo nos observando. Ele está toda hora, todo tempo nos vendo. E Ele está te vendo neste momento, mulher. Homem, você que está aí, aonde você estiver agora, você não está sozinho. Ainda que muitos venham fazer acepção de vocês, te desprezar, te humilhar, Jesus, Ele nunca vai te desprezar. Jesus, Ele nunca vai te largar. Os olhos do Senhor estão atentos a cada momento da sua vida. E muitas das vezes, Miri, a gente pensa que a gente, nas lutas, nas dificuldades, nós pensamos que Deus não está nos ouvindo e Ele está nos ouvindo. Muitas das vezes, nas nossas lutas, nas nossas dificuldades, quando as pessoas nos desprezam, o mundo nos despreza, nos julga e nos condena, Jesus chega nesse momento.
0: É verdade.
1: É nesse momento especial que Jesus chega e faz a diferença na nossa vida. E Jesus chegou no momento especial na vida desta mulher. Ele chegou no momento que ela estava sozinha, no momento que ela estava ali, talvez pensando que não tinha ninguém por ela. E Jesus chegou ali e começou a ter um diálogo com ela, começou a conversar com ela.
0: Porque Jesus, né, irmã Cristina, Ele sabe onde Ele vai te encontrar, né? Ela só achava que estava lá sozinha, mas não importa onde você está, o Senhor, Ele sabe onde te encontrar.
1: Ele sabe aonde te encontrar. No momento que eu achava que eu estava sozinha, que eu não tinha ninguém por mim, nem pela minha casa, no momento que eu achei que estava tudo sendo destruído, foi aí que Jesus chegou no momento especial da minha vida. Irmã, mas eu estou aqui do outro lado, estou atrás das grades, eu não tenho mais esperança, Jesus não olha para mim, o mundo me despreza. Não, mas Jesus não te despreza, Jesus não esqueceu de você, Jesus preparou essa palavra nessa manhã para você que está aí do outro lado nos ouvindo, que já perdeu as esperanças, que acha que não tem mais jeito, que esse vendaval vai te destruir. Jesus acaba de chegar na sua vida neste momento, nesta manhã, num momento especial para te falar: ó, eu tenho uma água viva para te dar, e essa água viva vai transformar a sua vida. E Jesus, Ele transforma as nossas vidas, né, Miriam?
0: É verdade. Aquela mulher, ela não encontrou só a água que ela foi ali buscar, irmã Cristina. Mas ela encontrou alguém que podia saciar a sede da sua alma. Jesus é maravilhoso, né? Quando aquela mulher achou que ela só ia ser mais um dia lá no poço, né? Que ela só ia buscar água e todo mundo evitava passar por ali. Mas a palavra de Deus diz, igual a irmã Cristina leu, que era ali necessário passar em Samaria. Porque alguém precisava ouvir a voz do Senhor. O Senhor estava ali não para saciar a sede daquela mulher, mas para saciar a sede da alma dela.
1: Da alma dela, que estava triste.
0: Sim.
1: Estava sendo desprezada. Porque nessa época, as mulheres que... Essa mulher tinha... Já tinha muitos maridos.
0: Sim.
1: E aquele que ela tinha também não era dela.
0: Sim.
1: Assim relata a palavra do Senhor, nos fala a palavra do Senhor. Então, naquela época, a mulher, essas mulheres que viviam nessa situação, elas eram muito desprezadas pela sociedade. E ela estava sendo desprezada, sim. Ela estava sendo esquecida ali pelo povo, sim. Ninguém queria estar com ela. Mas Jesus, Ele não faz acepção de pessoas. Ele não ama o pecado, mas Ele ama o pecador.
0: É verdade.
1: E Ele chegou naquele momento ali para mostrar para aquela mulher: ó, o seu pecado, eu vim aqui para te perdoar.
0: Sim.
1: Eu vim aqui para te dar uma água viva que sai lá do trono do meu Pai, para fazer a diferença na sua vida.
0: E Jesus conhecia, né, irmã Cristina, a história daquela mulher. O Senhor, Ele conhece a nossa vida, Ele conhece a nossa história. Talvez as pessoas julgavam ela ali pela aparência do que ela vivia, né? Porque o homem tende a julgar a aparência. Mas Jesus passou porque Ele era necessário ter um encontro com aquela mulher, e o Senhor revelou a história daquela mulher. O Senhor falou para ela: eu sei que é assim, você é assim, mas o Senhor não estava ali para expor ou humilhar aquela mulher. Ele estava ali para revelar e também para curar a alma dela.
1: Jesus falou para ela, disse-lhe a mulher: Senhor, dá-me dessa água para beber, para que não tenha sede e não venha aqui tirá-la. Disse-lhe Jesus: vai, chama o teu marido e vem cá. A mulher respondeu e disse: não tenho marido. Disse-lhe Jesus: disseste de bens, não tenho marido, porque tivesse cinco. Olha, quem falou isso para Jesus? Ninguém foi lá falar para Jesus. Ninguém chegou para falar, foi lá onde Jesus estava e foi para falar assim: Jesus, aquela mulher, ó, já teve um tanto de marido. Não, Jesus conhecia a vida daquela mulher.
0: Verdade.
1: Assim também como Jesus conhece a sua vida. Eu não conheço a sua vida, que você que está aí nos ouvindo nesse momento. Você homem, você mulher, onde vocês estiverem. Eu não conheço, a Miriam não conhece, o pastor não conhece. Mas o nosso Senhor Jesus, Ele conhece.
0: Verdade.
1: Ele conhece o seu deitar e o seu levantar. O Senhor, Ele conhece o seu coração. Eu não tenho o poder de entrar no seu coração e saber como que é o seu coração. Mas Jesus, Ele sabe. Jesus,
0: verdade,
1: Ele conhece, Ele te vê. Ele conhece toda a sua vida. Não precisa ninguém contar para Ele que Ele sabe. Nada fica escondido aos olhos do Senhor. E Jesus chegou no momento, né, na vida dela, que talvez ela tenha perdido as esperanças.
0: Verdade.
1: Mas hoje é diferente, mas naquele dia na vida dela foi diferente. Jesus chegou com grande poder e grande autoridade para fazer a diferença na vida dela. Assim também essa palavra está chegando na sua vida agora para fazer a diferença que o Senhor manda te falar nesse momento. Você não está sozinho, Ele está com você. Então arrependa dos seus pecados agora, dobre-se diante do Senhor, que Ele vai te dar de uma água viva. Ele perdoa pecados, é Ele verdade. Te ama, Ele nos ama, e foi por isso que Ele morreu na cruz, não só por mim, não só pelas nossas irmãs aqui que estão na presença do Senhor, mas por todos nós. Irmã Cristina, minha irmã Miriam, mas eu fiz isso, eu fiz... Não! Não olhe para o que você fez, só entrega nas mãos do Senhor e se arrependa e aceita Ele como único e suficiente salvador da sua vida. A partir da hora que você aceitar Ele como único e suficiente salvador da sua vida, tudo vai mudar. Tudo vai mudar, uma nova história vai ser escrita. Os seus pecados, tudo aquilo que você fez, o Senhor vai jogar para trás e vai fazer uma nova história na sua vida,
0: né, amiga? É verdade. Aquela mulher, ela tinha um passado, né? Um passado complicado, uma dor no coração, talvez uma ferida, feridas, dores. E Deus conhece todas as nossas dores, irmã Cristina. Deus, Ele sabe todas as nossas dores, aquilo que está lá no profundo do nosso coração. Muitas das vezes nós achamos, igual a irmã Cristina falou, que não tem mais esperança, já não tem mais saída para nós, mas o que nós entendemos com a palavra de Deus é que para o Senhor não há julgamento, não há fracassos, não há dores, porque Ele vem nessa manhã para curar. Ele vem nessa manhã para restaurar. Ele vem nessa manhã para te libertar. A palavra de Deus nessa manhã é para que você saiba que o Senhor está nesse poço, que o Senhor está aí talvez no fundo do poço, que você acha que é a sua vida. Talvez você pode falar, eu já me encontro no fundo do poço, nas drogas, na bebida, nos vícios, para mim não tem mais jeito. Talvez é isso mesmo, atrás das grades, né? E você acha que não tem solução. E essa palavra nessa manhã é uma palavra que Jesus trouxe ao coração da nossa irmã Cristina, para que você ouça e seja transformada pelo poder de Deus, como aquela mulher samaritana.
1: E se você quer tomar dessa água, o Senhor está pronto para poder tirar dessa água. E na palavra do Senhor fala, qualquer que beber dessa água tornará ter sede. A água dessa terra vai ter sede. O homem não pode te ajudar. O homem não pode te socorrer. O homem não pode te salvar. Mas Jesus sim. Jesus, Ele pode te socorrer, Ele pode te ajudar, Ele pode te dar uma água que vai mudar a sua vida e você não vai voltar a ter sede. Não é sede de saciar a carne, mas é uma sede, de uma água que Ele vai te dar para saciar a sua alma. Tá triste? Perdeu as esperanças? Não. Vem para a presença do Senhor.
0: É verdade. A água, irmã Cristina, daquele poço, ele não saciava só a sede física, né?
1: Isso.
0: É isso. Não era sede física, só beber a água e saciar nossa sede, matar a sede, não. A água viva, ela representa Jesus, ela representa a presença do Espírito Santo de Deus e, muito melhor, ela representa a salvação em Cristo Jesus.
1: E quem beber dessa água da terra vai tornar a ter sede.
0: Sim.
1: Se você procurar a ajuda do homem, você vai sempre está precisando de ajuda, mas se você beber a água que Cristo tem para te oferecer e buscar somente o Senhor, você vai ter vida e vida com abundância. Aquilo aonde o inimigo entrou para poder destruir, Jesus entra, joga o inimigo por terra, coloca ele para fora e te dá a vitória. Ele entra no poço para te salvar, ele entra no meio da tempestade para te ajudar, ele entra para te socorrer. Irmã Cristina, mas eu estou sem saída. Jesus abre a saída para você, ele vai na frente, o mar pode se abrir diante de você e você poder passar e chegar do outro lado cantando o hino da vitória.
0: É verdade, irmã Cristina. E por que muitas pessoas procuram satisfação, assim como aquela mulher, né? Ela procurou a satisfação, achava que a satisfação dela estava em homens. A satisfação dela, ela achava, com você não deu, então passo pro próximo. Com você não deu certo, talvez na mente dela era isso. Esse não deu, então vou ficar com o outro. E a Bíblia fala que Jesus chegou para ela, você já teve cinco, né? Com cinco maridos já. E o Senhor estava ali para expor o pecado dela, não era o encontro que ela estava tendo com Jesus. Só Jesus conhecia a história daquela mulher, só o Senhor sabia o que estava dentro do coração dela, porque a satisfação dela, ela não conhecia a Cristo, então estava nos prazeres prazeres do mundo. A satisfação daquela mulher estava naquilo que ela encontrava. Não, mas o Senhor está dizendo para você nessa manhã que talvez a sua satisfação também esteja nos lugares errados. Mas somente Jesus pode saciar plenamente a sede da tua alma.
1: Eles estavam esperando ali, né? Um profeta.
0: Sim.
1: Mas ela teve um grande encontro. Ela teve um grande encontro com Jesus. E nessa manhã você está tendo um grande encontro com Jesus através da palavra do Senhor. É Jesus que está falando aí no seu coração agora. Não desista, não pare. Eu estou aqui, eu sou contigo, eu te ajudo, eu te tomo pela tua mão, eu te socorro, eu sou o teu refúgio, eu sou a tua fortaleza. É Jesus que está falando aí agora com você. No momento que a Miriam me convidou para estar trazendo uma palavra, nessa mesma hora o Senhor me deu essa palavra para falar de um socorro, não um socorro que vem do homem, não de uma água de um poço, água da torneira, ou um socorro que vem de um vizinho ou da sua mãe, de um colo de mãe, não, é de um socorro divino, de um socorro que vem e com amor. E com misericórdia. E que não tenha arrependimento. Porque quando Deus nos ajuda, quando Deus nos socorre, Ele não se arrepende. Ele faz é com amor. E Ele te ama. Então não perca as esperanças. Busca o Senhor Jesus. E o Senhor Jesus vai fazer uma grande obra. E Ele fez essa grande
0: ele
1: obra
0: na
1: minha
0: na vida. Fez na nossa vida.
1: Fez na nossa vida. Eu tinha
0: fez na vida
1: esperança.
0: Daquela mulher. Aquela mulher, a palavra de Deus termina falando que ela saiu correndo para anunciar Jesus para toda a cidade, né? E quem tem um encontro verdadeiro com Jesus não fica mais calado, né, irmã Cristina?
1: Fica não. Olha que
0: nós
1: maravilha.
0: Não consegue ficar calado, porque nós tivemos um encontro com o Senhor, então nós queremos, arde no nosso coração, como ardeu no coração da mulher samaritana, de nós falarmos do que Jesus faz, de nós sermos canal de bênção, de deixar o Senhor nos usar para que outras vidas também sejam alcançadas e transformadas pelo poder da palavra de Deus. E foi isso que a mulher samaritana fez. Logo após ela ter um encontro com Jesus, ela desceu para sua cidade. Palavra de Deus fala que vidas foram alcançadas através do testemunho daquela mulher.
1: E você sabe o que o Senhor colocou no meu coração através dessa palavra? Nós não fomos a fundo nela, mas o que Deus colocou no meu coração sobre essa palavra, de almas sendo alcançadas nesse momento. Sabe que almas são essas? Assim como essa mulher ouviu Deus, falou com Jesus, teve um diálogo com Jesus e Jesus deu para ela uma água pura, uma água viva que veio do alto, o Senhor também está fazendo uma grande obra agora em corações de pessoas aqui nesse momento, nesta manhã. Ela foi embora e foi evangelizar, ela foi pregar que o Jesus estava ali e você está sendo alcançado agora, Jesus te despertando. Nós estamos agora, essa palavra está chegando, no coração de evangelistas.
0: Eita,
1: Deus. Irmã, mas eu não ainda aceitei Jesus. Vai aceitar, evangelista. Vai aceitar sim, pastor. Você que está nos ouvindo aí, aí nas cadeias, você que está ouvindo aí no meio da rua, você que está nos ouvindo aí no trabalho, dentro de casa. Você mesmo é um evangelista, é um pastor, é um sacerdote da sua casa. É você mesmo que Deus vai fazer uma grande obra e vai transformar. Essa é a palavra que vai fazer uma diferença no seu coração. Essa palavra hoje é para você que está do outro lado nos ouvindo.
0: É isso mesmo, você que está aí, a conclusão dessa palavra é que a mulher samaritana, ela chegou ao poço ferida, chegou ali marcada por grandes provações, passado doloroso, dores, feridas, mas ela era uma mulher rejeitada, desprezada, sedenta, né? Mas ela saiu dali renovada, perdoada e cheia de esperança no seu coração, de que a partir daquele momento ela teria uma nova vida em Cristo Jesus. E é isso que o Senhor também tem para você nessa manhã. Uma nova vida em Cristo Jesus. Seja alcançado pela graça de Deus. Seja alcançado pelo poder da palavra de Deus. Não é nós que falamos, irmã Cristina, de nós mesmos, não. É o Espírito do Senhor te convocando nessa manhã. Para que você volte. Para que você aceite. E para que você faça parte do testemunho de viver uma vida transformada pelo poder da palavra de
1: Deus. Glória a Deus. Glória a Deus, Deus é fiel e Ele perdoa pecados, né, Miriam?
0: É verdade. Para terminar, irmã Cristina, nós queremos fazer o apelo, fazendo o apelo para que você beba dessa água, para que você não tenha mais sede. hoje, para que esse vazio que está no seu coração seja preenchido pelo poder de Deus, sabe? Para que isso aí que você sente lá no fundo da tua alma, falta alguma coisa, a gente sabe que as pessoas que ainda não estão em Cristo, que as pessoas que ainda não aceitaram a Jesus, irmã Cristina, elas sentem esse vazio, a alma fica sedenta de algo que está faltando, e o que está faltando é o preenchimento de Jesus na sua vida. O que está faltando é a água da vida na sua vida. O que está faltando é Jesus que chega nessa manhã e preenche o vazio que está dentro do seu coração. Então não fique da mesma forma que você está. Tome hoje uma decisão, tome hoje um posicionamento, aceite a Jesus, porque essa palavra nesta manhã foi preparada, foi escolhida do coração de Deus para alguém que está aí do outro lado, ouvindo a nossa voz. Seja alcançado, né, irmã Cristina, pelo poder do Senhor. Levante as suas mãos aí mesmo, aonde você está. Levante as suas mãos para o céu e diga: eu me arrependo, Senhor. Eu me arrependo pelos meus pecados, eu me arrependo dos meus erros, eu me arrependo do meu passado, porque eu quero hoje ter um encontro também com o Senhor. Como aquela mulher samaritana teve, eu também quero ter esse encontro verdadeiro com Jesus.
1: E Ele é fiel, e Ele perdoa pecados, e Ele nos ama, aonde você estiver neste momento. Irmã Cristina, mas eu não posso fazer isso porque eu trabalho na noite. Jesus entra com libertação e salvação sobre a sua vida. Irmã Cristina, eu roubei, eu matei. Jesus, Ele perdoa pecados, Ele te salva, Ele te limpa. É Ele que é o caminho, a verdade e a vida. Se o Filho vos libertar, verdadeiramente sereis livre. E Ele quer te libertar agora, te fazer uma nova história na sua vida.
0: Isso mesmo. Mas Cristina, vamos já fazer a oração do apelo, né? Você que está aí nos ouvindo, levante aí sua mão, porque eu sei, eu sinto assim no meu coração que através dessa palavra, alguém vai nos ligar, alguém vai falar: eu aceitei Jesus naquela manhã, porque eu ouvi um convite, eu ouvi a voz de Deus ao meu coração, eu ouvi a voz de mulheres que estavam ali pregando a palavra e era como se o Senhor estivesse falando comigo. Então levante as suas mãos aí agora, levante as suas mãos para o céu e aceite a Jesus. Diga: Senhor, perdoa os meus pecados, escreve o meu nome no livro da vida e sela com o teu sangue, para que eu também possa, no último dia, ter o meu nome lá, escrito, falado pelo Senhor, e também o Senhor possa ir te alcançar com a salvação nessa manhã.
1: Jesus, eu estou voltando para a tua presença, reescreve o meu nome no livro da vida e perdoa os meus pecados.

0: É isso aí, irmã Cristina, muitas irmãs aí já nos ouvindo nessa manhã, diz irmã Miriam, nós estamos sendo aí impactada pela palavra de Deus. Um abraço, querida irmã Luciana ali da loja Filusa, está lá nos ouvindo a palavra do Senhor. Irmã Neuza, que nos mandou aí um áudio, que Deus abençoe, irmã Neuza, e te alcance nessa manhã, a sua família. E nós já vamos já para a oração do milagre, para nós podermos já entregar a nossa vida, a nossa casa e a nossa família nesta manhã nas mãos do Senhor Jesus. E para que o Senhor também visite, irmã Cristina, aí as almas sedentas pela palavra de Deus, para que sejam transformadas através do poder da oração. Oração do milagre, dobra aí o seu joelho e vamos orar ao Senhor.
1: Louvado seja
2: Deus. É amor. Momento de oração.
1: Louvado seja o nome do Senhor. Pai, nós te agradecemos por esse momento tão maravilhoso, Senhor, aonde o Senhor, meu Pai, através da tua palavra, meu Pai, só alcançou vidas, alcançou almas, ó Deus. Aquelas vidas, ó Pai, que até mesmo perderam a esperança, Senhor, que estão no leito de enfermidade, que estão no CTI, que estão atrás das grades, ó Pai, que estão nos presídios, nas cadeias, que estão nas ruas, que estão dentro de casa, Senhor. O Senhor alcançou cada vida, porque o Senhor tem poder para alcançar. Nós não podemos alcançar o coração de ninguém, a vida de ninguém, mas o Senhor tem todo o poder, meu Pai, nós te glorificamos por isso. Pai, entra com providência divina, liberta, salva, transforma, perdoa o coração dessa pessoa que está tão triste, que está tão arrependido, ó Pai, visita agora, faça uma grande obra de libertação e salvação. Pai, talvez ela tenha perdido as esperanças, mas a nossa esperança está no Senhor. É o Senhor que é o nosso refúgio, é o Senhor que é a nossa fortaleza. É o Senhor que é o nosso Deus tremendo e poderoso. Ainda que o homem venha nos, ó Pai, nos desprezar, venha nos julgar, nos condenar, mas o Senhor não condena. O Senhor, meu Pai, veio para perdoar, para nos salvar, para nos libertar e para nos curar. Pai, tem pessoas neste momento que está precisando de uma cura, de um milagre. Pai, esse milagre está com o Senhor, esta cura está com o Senhor, a paz, a nossa paz está com o Senhor, a alegria está com o Senhor. Meu Deus, nós dependemos de ti toda hora, todo momento. Entra com providência divina e coloca paz nesse coração, coloca esperança, continua falando, ó Pai, através da tua palavra em cada vida neste momento. Não deixa Satanás roubar, meu Deus, meu Pai, essa palavra da vida dessa pessoa, a esperança do coração dessa pessoa que nesta manhã foi plantada através da tua palavra. Cobre cada um com o teu sangue, com o teu poder. Não deixa essas mulheres de fé, esses homens de fé, esse povo que se chama pelo teu nome, até mesmo aqueles que não chamam pelo teu nome, não deixa, Pai, o inimigo roubar a esperança, a alegria, a paz. Porque a nossa paz, a nossa alegria é o Senhor. Confirma as bênçãos, a história, a cura divina, o livramento, a libertação, a salvação. Entra com providência divina e dá o grande livramento, operando milagre, maravilha, livrando e guardando de todo mal, em nome de Jesus.
0: Em nome de Jesus, oh glória. Nós já queremos já despedir, né, irmã Cristina, mas semana Amém. Que vem, sábado que vem tem mais. Fica ligadinha conosco. No próximo sábado, a partir das 9 da manhã, nós esperamos por vocês, estar aqui uma mulher de fé, uma mulher de Deus.

0: trazendo aí uma palavra, e nós já nos despedimos com a paz do Senhor Jesus. Quem vos despede é a irmã Miriam Vieira, e que Deus abençoe.
1: Jesus abençoe, foi um prazer estar aqui com vocês.

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1: Quando nós entregamos para Ele, Ele faz tudo na nossa vida. Glória a Deus. Deus abençoe todos vocês. Vamos fazer agora a oração final para nós ir embora. Quem vai embora para sua casa, cheio de alegria, diga amém. Levante as vossas mãos, oração da fé. Senhor nosso Deus, eterno, poderoso e maravilhoso Pai, Senhor, nós te agradecemos, ó Deus, por tantas bênçãos, Senhor, por tantas vitórias, pela multidão de almas que recebeu o Senhor Jesus aqui nesta tarde, como Salvador da sua alma. Meu Deus e meu Pai, leva, Senhor, esta multidão em paz para a tua casa, guardando, protegendo, meu Deus, livrando, derramando, Senhor, a tua grande vitória. Pai, toma cada um nas tuas mãos agora, Senhor. Leva, Senhor, este povo guardado, protegido, debaixo da tua unção, debaixo das tuas mãos, Senhor, em nome do Pai, do Filho e do Espírito Santo de Deus. Te damos graça, meu Deus, por todas as vitórias, meu Pai, derramada em nome do Senhor Jesus. Amém e amém, Senhor Jesus. Nós vamos despedir. Levante a sua mão, grita comigo assim bem forte: a paz do Senhor Jesus, a paz do Senhor Jesus e a paz do Senhor Jesus. Vão em paz, meus irmãos, que Deus acompanhe a todos vocês em nome do Senhor Jesus.
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0: se a viagem der errado. Ao contratar um serviço de transporte digital, o passageiro está totalmente protegido pelo Código de Defesa do Consumidor. A lei garante que a empresa prestadora deve oferecer segurança e é obrigada a reparar quaisquer danos que ocorram durante o percurso solicitado. Tanto o motorista quanto a plataforma respondem conjuntamente pelos prejuízos causados aos usuários do sistema em casos de sinistros. A justiça entende que a companhia lucra com a operação e, por isso, deve fiscalizar os parceiros respondendo solidariamente por falhas na segurança. A cobertura legal abrange desde despesas médicas e hospitalares até compensações por danos morais e estéticos sofridos. Então, se a vítima ficar temporariamente impossibilitada de trabalhar, existe ainda a possibilidade de ressarcimento pelos lucros cessantes durante o período de convalescença. Para assegurar esse amparo, é vital fazer o boletim de ocorrência policial e buscar atendimento de saúde imediatamente. Reúna provas visuais do local e aguarde os registros da viagem, procurando auxílio profissional justamente para garantir o cumprimento da legislação. Direito do consumidor. Consumação mínima, saiba porque esta cobrança é considerada prática abusiva. Olha, apesar de ser uma prática muito comum em vários estabelecimentos, a exigência de valor mínimo para consumo fere o Código de Defesa do Consumidor e é considerada ilegal. A lei assegura a liberdade de escolha do cliente, que não pode ser obrigado a adquirir um produto ou serviço como condição para ter acesso a outro. Essa imposição configura o que é conhecido como venda casada, vedada de forma expressa pela legislação protetiva brasileira. O cliente tem o direito de pagar apenas pelo que efetivamente consumir e sem a necessidade de atingir o valor mínimo pré-determinado pela casa. Os estabelecimentos têm a permissão de cobrar um valor de entrada ou de acesso ao recinto, desde que isso seja comunicado de maneira clara e antecipada ao público. Contudo, condicionar a permanência no local ao cumprimento de um gasto mínimo se torna uma vantagem manifestamente excessiva. O cidadão que se sentir lesado por essa prática abusiva pode e deve registrar uma reclamação nos órgãos de proteção, como o PROCON. Conhecer essa norma é fundamental para exercer a sua proteção legal e, claro, garantir que os direitos sejam respeitados no comércio e no lazer.
1: Dez horas e dez minutos.

0: 10 da manhã e 14 minutos em São Paulo. Você que ligou o seu rádio agora, aceite a gloriosa paz de nosso Senhor e Salvador Jesus Cristo, do seu irmão e amigo, presbítero Rafael Gonçalves. Estamos ao vivo em rede nacional para todo o Brasil, em mais de 400 emissoras. Estamos agora transmitindo Manhã com Deus, programa Voz da Libertação, órgão oficial e informativo das nossas igrejas Deus e Amor. Muito obrigado aos pastores, operadores que abrem esse espaço direto dos estúdios da Rádio Deus e Amor, central de produção internacional aqui no Templo da Glória de Deus, para aquela cobertura toda especial do que vai acontecer nesse próximo fim de semana, dias 13 e 14, dois grandes dias em que vamos comemorar o aniversário desta igreja maravilhosa, a Igreja Pentecostal Deus e Amor, uma igreja firmada na rocha. No Evangelho de São Mateus, capítulo 7, versículo 24, está escrito: todo aquele, pois, que escuta estas minhas palavras e as pratica, assemelhá-lo-ei ao homem prudente, que edificou a sua casa sobre a rocha. Ouvintes, uma igreja firmada na rocha não é aquela isenta de tempestades, mas a que permanece inabalável quando elas chegam. Baseada na prática da palavra e em Cristo, ela sobrevive aos ventos da crise, pois está alicerçada na obediência e no amor. Esta é a Igreja Pentecostal Deus e Amor. Esse texto, Jesus Cristo fala muito bem a respeito de dois construtores. Ele nos traz uma parábola. Ele não estava apenas dando uma dica de engenharia, não. Mas um princípio espiritual profundo sobre a nossa fé. Os ensinamentos das Escrituras destacam algumas verdades essenciais sobre uma igreja e uma vida alicerçada no lugar certo. Primeiro vem o teste das tempestades, vem a chuva, os ventos e as enchentes. Isso vem para todos, tanto para quem constrói na areia, quanto para quem constrói na rocha. Estar em Cristo não nos livra das dificuldades da vida. A diferença está no alicerce, e a Igreja Deus e Amor está alicerçada na palavra de Deus. O homem que é prudente, ele cavou fundo e encontrou a rocha. E na vida espiritual, esse cavar fundo representa o esforço intencional de ouvir e praticar os ensinamentos de Jesus. A teoria e as aparências não sustentam ninguém no dia mau, mas estar no alicerce, que é Jesus Cristo, nós continuamos firmes, porque a rocha que é Cristo é inabalável. A verdadeira rocha é o Senhor Jesus. A Bíblia fala que quando a igreja está firmada na sua verdade, na sua graça, ela não é movida por ventos ou qualquer vento, ou opiniões ou crises passageiras. A igreja é movida pelo Espírito Santo de Deus. Parabéns, Igreja Pentecostal Deus e Amor, pelos 64 anos de existência. Dias 13 e 14, vamos estar aqui nesses dois grandes dias, trazendo à memória aquilo que dentro de 64 anos Deus fez por nós e continua fazendo a favor de milhares e milhares de almas.
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2: Ouvintes do programa Voz da Libertação, recebam a paz do Senhor Jesus Quem vos saúda é seu irmão em Cristo, presbítero Marcelo Jardim. Eu quero aqui, em poucas palavras, contar o testemunho da minha conversão. Sabendo que eu aceitei a Jesus com 9 anos de idade, frequentando a igreja com a minha mãe, participei de todos os grupos, todas as atividades ligadas a todos os setores da igreja. Desde a minha mocidade, então após ter servido o Exército Brasileiro, nós nos batizamos e já estamos há 23 anos trabalhando para Jesus. E com toda certeza, passamos muitas lutas, provas, tribulações e dificuldades, mas certamente vale a pena todo o nosso sacrifício, todo o nosso empenho, todo o nosso esforço pela obra do Senhor. Certamente um dia Ele há de nos recompensar por tudo aquilo que temos feito na obra do Senhor. E eu quero dizer para você que me sinto orgulhoso em fazer parte desse ministério que tem uma obra vocacionada, onde desde os princípios, como eu, sendo uma criança, aceitei a Jesus, então a Igreja Deus e Amor está preocupada com todas as faixas etárias da igreja, sejam jovens, velhos, crianças, mas todos têm o seu valor e todos podem trabalhar para Jesus. Então, querido ouvinte, fica esta palavra de motivação para você, que também tem o desejo, o sonho de trabalhar na obra do Senhor. Continue na sua luta, orando, buscando a presença de Deus, jejuando, porque certamente um dia também o Senhor vai realizar a obra e o chamado na sua vida. Que Deus te abençoe, fique na paz do Senhor Jesus.
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0: Que festa linda e maravilhosa Deus está preparando para todos nós neste próximo fim de semana, sábado dia 13 e domingo dia 14, em nossa sede mundial. Todas as igrejas do Brasil estão com a expectativa lá em cima e as caravanas prontas, preparadas para saírem dos seus estados, para virem ao encontro de Deus no templo da sua glória, aqui na Avenida do Estado 4568, na Baixada do Glicério. Você ainda não formou a sua caravana? Forme ainda hoje. Não adquiriu a sua passagem? Procure uma de nossas igrejas, procure um de nossos pastores, se informe sobre a data e horário da saída da caravana aí na sua região. Dois grandes dias de poder, dois grandes dias de grandes milagres. Milhares de pessoas que têm passado por essas portas têm sido abençoados por Deus, o nosso Pai. E uma delas você vai ouvir agora.
4: Eu aceitei o Senhor Jesus, eu tinha 22 anos de idade. Aí, mas a minha convenção foi bem assim, porque eu era uma, fui a única, a primeira modelo preta, negra. Quando foi a época de carnaval, eu fui desfilar como rainha da bateria, desfilava como passista. Depois passei a ser rainha da bateria. Aí eu conheci a Igreja Deus Amor, que era a escola de samba naquela época, eu terminava aqui na Praça João Mendes. E uma vez eu estava descendo para o meu apartamento, que eu morava aqui, embaixo no Glicério, eu encontrei a irmã Irani subindo com as crianças dela, que era tudo pequenininho, ela fazia compra e levava, estava subindo, aí eu ajudei com ela. Aí eu conversei com ela, ela me evangelizou, confundi, eu falei assim, aí na escola de samba eu pensei bem, falei, ó, eu acho que eu vou largar a mão dessa vida, me deu, acho que ela começou a orar para mim, eu já tinha aquela raiz, né, para poder ser salva, né, no meio daquela família tão grande de gente rebelde, como era a minha família. Eu vim para a igreja um dia, de manhã, do jeitinho que eu estava na escola de samba, já comecei a cair endemonhada, quase que precisava das obreiras todinha para poder segurar, magrinha, parecia uma tábua de passar roupa, e como é que tinha aquela legião de demônio daquele jeito, né? Eu aceitei o Senhor Jesus. Quando o pastor chamou, nós tínhamos um pastor desse tamanho assim, pastor José Pedro. Até hoje eu guardei a mensagem. Olha, 52 anos atrás eu tenho a mensagem, eu tenho até hoje, no livro de São Mateus 6, 3. Aí eu continuei, prestando atenção no culto, mas caía. Ele chamou todo mundo para aceitar Jesus, eu fui na frente e levantei as minhas duas mãos. E aceitei o Senhor Jesus. Minha vida hoje é uma bênção de Deus. Eu tenho 52 anos nesse de ministério. Nunca perdi a essência do Evangelho do Senhor Jesus.
0: Que testemunho surpreendente. A nossa irmã Vera Lúcia frequentava escolas de samba e um dia, passando bem pertinho de uma das nossas igrejas Deus e Amor, ou até mesmo a primeira igreja Deus e Amor na época, ela viu a nossa irmã Irene Miranda, juntamente com seus filhos, ambos com uma sacola de compras nas mãos. A nossa irmã Vera Lúcia decide ajudar a nossa irmã Irene Miranda com seus filhos até a ida à igreja. E veja, ouvintes, a nossa irmã Irene Miranda, como todos conhecem, é a nossa presidente mundial, esposa do saudoso missionário Davi Miranda. Imagine que lembrança maravilhosa a nossa irmã Vera Lúcia teve desse encontro maravilhoso com a esposa do saudoso missionário, em ajudá-la, ajudar os seus filhos a carregarem as compras até o templo da igreja, recebendo um convite da própria esposa do fundador. Ela sentiu que a nossa irmã Irene estava orando por ela, porque ao frequentar as escolas de samba e ao mesmo tempo começar a frequentar os cultos na igreja Deus e Amor, ela sentiu no seu coração o Senhor transformando a sua vida. A partir daquele momento que ela teve o encontro com a nossa irmã Irene, nasceu um desejo em seu coração de frequentar a igreja Deus e Amor. E ao participar dos cultos, ela passou por um processo de libertação, curada, transformada, liberta. E hoje já faz 53 anos que a nossa irmã Vera faz parte da igreja Deus e Amor. Hoje faz 53 anos que a nossa irmã Vera entregou a sua vida para Jesus. Hoje faz 53 anos que a nossa irmã Vera é membro da igreja Deus e Amor. São tantas pessoas que a nossa irmã presidente se encontrou no decorrer da vida, no decorrer do ministério, mas a nossa irmã Vera Lúcia não se esqueceu desse encontro que teve com a nossa irmã Irene. A nossa irmã Vera sentiu que a presidente da nossa igreja esteve orando por ela, para que nascesse esse desejo em seu coração de vir à igreja e ser transformada por Deus. Ouvintes, a nossa irmã Vera Lúcia é uma das milhares de mulheres que chegaram à igreja Deus e Amor oprimidas, depressivas, angustiadas, abatidas. A nossa irmã Vera disse: eu cheguei à igreja magra e Jesus me deu vida, vida com abundância, ganhei peso, vida restaurada. A nossa irmã Vera é um exemplo daquilo que Deus faz na igreja Deus e Amor. E a pergunta que eu faço a você: qual o tamanho da sua gratidão diante de tantos milagres que Deus fez na sua vida, diante de tantos sinais, prodígios e maravilhas, diante do cuidado do Senhor, o que você tem feito para ser grato ao Senhor? Nesse próximo sábado, dia 13, e domingo, dia 14, vamos estar juntos aqui no Templo da Glória de Deus para comemorarmos juntos os 64 anos da nossa igreja Deus e Amor. E já no dia 13, das 10 às 11h30 da manhã, cantora Débora Miranda e todas as mulheres de fé no Auditório Renascense, em um culto maravilhoso de comunhão, palavra, jejum e consagração ao nosso Deus. Das 14 às 18, teremos Garagem Cristã, no novo lounge aqui do templo, um espaço reservado, especial, que está sendo preparado para os nossos jovens. E das 18h15 às 18h40, já no auditório, teremos aquele momento, atmosfera, o pré-culto Regenere, com o presbítero Davi Miranda Neto e o Regenere Music. Será uma bênção. E ainda, às 15h, pastores estaduais, setoriais, os pastores de todo o Brasil, no salão de eventos, estarão reunidos em um café com a diretoria, orando, intercedendo por esse ministério e, é claro, falando a respeito de tudo que o Senhor tem feito ao longo dos 64 anos, trocando experiências e agradecendo a Deus por tudo. Dia 13, aguardamos você aqui para esse dia memorável, um dia em que o Senhor nosso Deus irá se manifestar poderosamente em nossas vidas. Avenida do Estado, 4568, na Baixada do Glicério. Eu quero falar mais a respeito do que vai acontecer nesse fim de semana, mas vamos, com o passar do tempo, aquecendo o seu coração. Vamos ao Bíblia em Foco com Gabriel Miranda e, em seguida, após o servo do Senhor falar sobre autoridade espiritual, vamos falar do domingo, dia 14, que é o segundo dia, o dia principal, festivo e celebrativo dos 64 anos da nossa igreja.
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6: Vamos abrir nossas Bíblias em Mateus, capítulo 8, do verso 5 ao 9. Entrando Jesus em Cafarnaum, dirigiu-se a ele um centurião, pedindo-lhe ajuda, e disse: Senhor, meu servo está em casa, paralítico, em terrível sofrimento. Jesus lhe disse: Eu irei curá-lo. Respondeu o centurião: Senhor, não mereço receber-te debaixo do meu teto, mas dize apenas uma palavra e o meu servo será curado, pois eu também sou homem sujeito à autoridade, com soldados sob o meu comando. Digo a um, vá, e ele vai, e a outro, venha, e ele vem. Digo a meu servo, faça isto, e ele faz. Jesus está entrando em Cafarnaum, e quem se aproxima é um centurião romano. O centurião é aquele que liderava um batalhão, que na época se chamava de centúria, mas ele chega diferente diante de Jesus. Não faz um pedido para ele, mas faz um pedido para o seu servo. Mesmo sendo uma autoridade, tinha compaixão do seu servo que estava sofrendo. Quantas vezes a gente sofre por alguém que ama? Um pai ou um filho distante, um parente doente, alguém preso pelo vício ou mesmo depressão. Mas Jesus tem algo especial para essa pessoa. Vamos continuar lendo dos versos 10 ao 13. Ao ouvir isso, Jesus admirou-se e disse aos que o seguiam: Digo-lhes a verdade, não encontrei em Israel ninguém com tamanha fé. Eu lhes digo que muitos virão do Oriente e do Ocidente e se sentarão à mesa com Abraão, Isaque e Jacó no reino dos céus. Mas os súditos do reino serão lançados para fora, nas trevas, onde haverá choro e ranger de dentes. Então Jesus disse ao centurião: Vá, como você creu, assim lhe acontecerá. Na mesma hora, o seu servo foi curado. Presta atenção na resposta do centurião. Ele fala que não é digno de receber Jesus na casa dele. E também entende a autoridade de Jesus, pois sabendo que se Jesus falasse, o seu servo seria curado. Isso é muito profundo, e Jesus ele se admira com isso. E naquele mesmo instante, o servo foi curado. Esse milagre ensina que podemos interceder por alguém que está longe, e que a autoridade espiritual não é sobre falar mais alto, mas é sobre entender quem Jesus é e o quanto o seu nome é poderoso. O nome sobre todo nome. Em Gênesis, podemos ver tudo o que Deus ordenou ganhou vida. Então saiba que basta uma palavra, apenas uma palavra, para o Senhor fazer algo na sua vida. Pois tudo o que Ele fala, acontece. E que o Senhor possa fazer um milagre hoje, na sua vida. Muito obrigado por ter acompanhado mais esse episódio. Que Deus te abençoe e até a próxima.
7: 10 horas e 34 minutos.
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9: Luciana Ferreira dos Santos, sou de Vila Conceição de Adema, São Paulo, e conheci a IPDA daqui perto de casa mesmo, que tem uma IPDA Jardim de Adema, e aos poucos eu ia, em vez de quando eu ia, e hoje, para honra e glória do Senhor, estou na presença dele, estou na IPDA aqui do Jardim de Adema, e o Senhor me libertou dos vícios, drogas, da prostituição, me livrou de tudo. E para honra e glória do Senhor, estou na presença dele. Paz do Senhor.
10: Meu nome é Sueli Rodrigues, eu sou aqui da região de Campinas. Eu conheci o Senhor Jesus através do programa Voz da Libertação. O Senhor transformou a minha vida, a qual eu era uma pessoa infeliz, depressiva, cheia de vícios, muito enferma. E através de ouvir o programa Voz da Libertação, eu conheci o Senhor Jesus e recebi a minha cura. E eu agradeço muito esta igreja pentecostal Deus e Amor. Eu agradeço as orações dos irmãos pelo programa Voz da Libertação. Hoje faz 24 anos que estou na presença do Senhor Jesus, nesse ministério que eu amo tanto. Amém?
11: Eu me chamo Marta. Sou da Zona Leste. Eu conheci a sede Deus e Amor do Parque Dom Pedro através da minha cunhada. Foi quando eu estava passando uma luta muito grande no meu relacionamento e ela falou para mim: vai na sede. E eu fui e comecei a participar da campanha das quarta-feiras. E foi uma bênção na minha vida. Eu escuto a Voz da Libertação. Conheci a rádio também, a Voz da Libertação, através dela. Eu não deixo de ouvir, eu não deixo de acompanhar. Eu sempre acompanho as orações, eu peço oração e eu agradeço muito a Deus por ter colocado vocês na minha vida. E que Deus abençoe a todos. Eu agradeço a oportunidade.
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0: 10 da manhã e 37 minutos. Estamos em rede nacional para todo o Brasil. Muito obrigado pela sua audiência. Você que nos ouve do norte ao sul, muito obrigado. Eu sou o presbítero Rafael Gonçalves. E a pergunta que eu faço a você nesta manhã: como está a sua fé? Como está a sua expectativa para os dias 13 e 14, aniversário de 64 anos da nossa igreja Deus e Amor? Uma igreja firmada na rocha. Quantas vidas transformadas, quantas vidas libertas pelo poder de Deus. Já falamos um pouquinho de sábado, dia 13, e agora eu quero convidar você para domingo, dia 14. Domingo, das 9 às 10:30, no Templo 1, nós teremos o lançamento do Ministério de Intercessão Global. A nossa querida irmã, evangelista internacional Maria Lorena, vai estar pregando a palavra de Deus e orando pelos dons do Espírito Santo. Ela, que é líder do Ministério de Intercessão, estará no Templo 1 com uma multidão, aguardando você e toda a sua família. Das 10 às 11:30, no Auditório Renascense, nós teremos a cerimônia de ordenação de diáconos, obreiros, cooperadores a diáconos, diáconos a presbíteros, presbíteros a pastores. E já às 3 da tarde, nós teremos o culto oficial, o culto celebrativo dos 64 anos da nossa igreja Deus e Amor. Tudo está pronto, tudo está preparado, em um ambiente climatizado, com praça de alimentação, estacionamento gratuito, tudo pronto para recebermos as caravanas que virão de todo o Brasil para esse dia especial. Vamos aumentar a sua fé? Vamos continuar ouvindo depoimentos, pessoas que ao chegarem à igreja Deus e Amor foram libertas, transformadas, tiveram um encontro real e verdadeiro com o nosso Deus.
14: Olá, meu nome é Priscila. Uma amiga nossa nos encontrou e falou assim: tem um circo de oração abençoado ali naquela igrejinha. Vai lá, que é uma bênção. E a gente foi naquela quinta-feira, vimos o circo de oração. Pela primeira vez na minha vida, eu conheci uma mulher dos cabelos compridos, e ali ela orava, e ali ela orava, e as lágrimas escorriam nos olhos. Eu não entendi aquilo, com tanta fé na palavra de Deus, joelho dobrado, irmãos. Quando eu entrei ali e comentei com a irmã, falei: irmã, fui mandada embora. E ela olhou para mim e falou: olha, irmã, cara no pó, para ver se ainda há esperança para ti em Jesus, porque à toa não foi. O Senhor não faz nada em vão. Ah, eu olhei para o céu e falei: Senhor, se o Senhor realmente tem obra na minha vida, a partir de hoje eu vou ser essa crente que esse povo está falando. Eu vou ser essa crente que essas mulheres doidas estão falando, porque era assim que eu via elas. E naquela mesma tarde, irmãos, uma paz, uma tranquilidade no coração, é como se tirasse uma mochila das nossas costas. E a partir daquele momento, que fui na igreja de Deus e Amor, minha vida começou a mudar. Em uma semana, o meu esposo falou: para onde é que você está indo? Eu falei: para a igreja. E ele falou: eu vou com você. Foi: por que você vai comigo? Porque você está boazinha, você está boa, eu vou atrás de você, ver que igreja você está indo. E daquele dia em diante, meus irmãos, o meu marido aceitou Jesus. E até hoje nós caminhamos para a honra e glória do nome de Jesus juntos. Enfim, irmãos, no meio dessa caminhada, Deus proveu meu esposo e dobrou o salário do meu esposo. E o tempo foi passando e nós adquirimos uma casa própria. Nós conseguimos quitar o carro, nós conseguimos quitar minha faculdade, que eu ainda pagava. E passado um tempo, eu e meu esposo resolvemos engravidar. E, irmãos, quando eu fui fazer os exames, a médica falou assim: olha, não engravida não, o seu ovário está cheio de policísticos e você está com muita anemia e baixo de vitamina B12. Você não tem sangue nem para você, quanto mais para um bebê. Não engravida. E Deus moveu tanto ao meu favor, irmãos, que em um ano eu engravidei de uma menina e fui fazer pré-natal com essa médica. E no pré-natal, ela falava comigo, com meu esposo: por que vocês dois são tão alegres, tão felizes? E eu falei com ela: porque nós servimos a um Deus vivo, a Jesus Cristo, que mudou a minha vida. E falei tudo para ela e contei meu testemunho para ela. E passado ali algum tempo, Deus moveu de novo o nosso coração e nós sentimos uma vontade imensa de ter o segundo filho. E em um mês eu engravidei e veio um menino. E hoje eu tenho um casal de filhos saudáveis, lindos e fortes, para a honra e glória do nome de Jesus. Tudo que eu sou hoje, toda a tranquilidade que eu e meu esposo tendo na vida financeira, na vida profissional e na vida de relacionamento, na vida familiar, é provinda do Senhor Jesus. E a obediência que quebrou essa maldição na minha vida, a obediência ao Senhor Jesus. Eu sou muito grata ao Deus da Deus e Amor, a Jesus Cristo Nazaré, que opera grandemente dentro desse ministério. E é uma bênção, é uma alegria, é uma satisfação servir o Senhor Jesus dia após dia.
15: Meu nome é Priscila, moro em Minas Gerais, na cidade de Contagem, na rua Nimeira, número 98, casa 2, no Bernardo Monteiro.
0: Deus abençoe a irmã Priscila pelo seu maravilhosíssimo depoimento. Convidada a vir ao círculo de oração pela primeira vez, após ser demitida, ela entregou a sua vida para Jesus. Ela viu a necessidade de buscar a Deus. Ela viu a necessidade de ser obediente para que a sua vida pudesse mudar, para que a sua vida pudesse ser transformada, e de fato foi isso que aconteceu. O marido, ao ver a nossa irmã Priscila, uma pessoa diferente, também tomou a decisão de vir à igreja. Ele pergunta para ela: qual igreja que você está frequentando? Eu também vou, porque ouvinte, de fato, ele viu a diferença na vida da sua esposa, através dos cultos realizados na igreja Deus e Amor. A vida da nossa irmã Priscila foi transformada. Quando temos um encontro real com Deus, há uma mudança de mente, de caráter, de postura. Os nossos pensamentos já não são mais os mesmos, tudo muda. O que aconteceu com a irmã Priscila foi observado pelo seu marido, que também passou a frequentar a igreja Deus e Amor. Ambos aceitaram a Jesus e as suas vidas começaram a ser transformadas da água para o vinho. E o primeiro ponto que aqui a nossa irmã Priscila nos diz: o salário do esposo foi dobrado. Ela não tinha condições de pagar a faculdade. Ela paga a faculdade, conclui, se forma e o nome do Senhor é glorificado. Não podia engravidar. O médico disse, era impossível. E hoje ela é mãe de dois filhos. E ela é muito grata pelo Deus desta igreja, o Deus que operou em sua vida. Não há arrependimento algum, ouvinte, na vida de alguém que um dia já entregou a sua vida para Jesus. Seja grato ao Senhor. Seja grato por tudo que o Senhor fez na sua vida. Seja grato por esse plano tão maravilhoso, plano de salvação, que Cristo, o nosso Senhor, concretizou na cruz do Calvário a favor da sua vida. Nesse próximo fim de semana, venha com seu automóvel, venha com a caravana que sairá da sua igreja e juntos vamos glorificar esse Deus que em pleno século XXI continua realizando grandes milagres. Você do estado do Pará, do Maranhão, você do estado do Amazonas, Minas Gerais, Rio de Janeiro, você do Acre, você de Goiás, você do Paraná, você do Rio Grande do Sul, não importa o estado que você esteja, o estado que você more ou país, ainda é tempo de você se preparar e estar nesses dois grandes dias de festa, sábado, dia 13 e domingo, dia 14, aqui no Templo da Glória de Deus. Repito o endereço mais famoso de São Paulo, o endereço que é mais mencionado no rádio, Avenida do Estado 4568, na Baixada do Glicério. Tudo está sendo preparado com muito carinho. Hoje, a sede mundial conta com o Auditório Renascense, o Templo 1, o Templo 2, recentemente reformado. Temos o Memorial do saudoso missionário Davi Miranda. Não é preciso você sair do templo para que você possa se alimentar. Temos a cantina Deus é Amor. Temos o lounge com espaço Regenere para que você também possa se alimentar. Uma equipe estará recepcionando você e toda a sua família, principalmente as caravanas que virão de todo o Brasil. Não se esqueça, Deus tem milagres para você. Sábado, dia 13, pela manhã, a partir das 10 horas, a consagração de mulheres de fé, das 14 às 18, no Novo Lounge, Garagem Cristã, às 18h15, Momento Atmosfera, o pré-culto, já no Auditório Renascense, tudo sendo preparado para que, às 19 horas, você tenha um culto maravilhoso com palavra, adoração, na ministração do presbítero Davi Miranda Neto. E no dia 14, das 9 às 10h30, culto de oração com lançamento do Ministério de Intercessão Global com a nossa irmã evangelista Maria Lorena. Das 10 às 11h30, cerimônia de ordenação de diáconos, presbíteros e pastores. E às 15 horas, o culto celebrativo. O culto principal, com a presença dos cantores da gravadora MC Music, com a presença da nossa diretoria e pastores de todo o Brasil e de todo o mundo, venha para cá, venha comemorar, venha agradecer, venha ser grato por tudo que o Senhor fez por você na Igreja Pentecostal Deus e Amor. Mais que uma igreja, uma família. Sim.

10:52, um ótimo dia para você. Grande a nossa fé, a nossa expectativa para tudo que Deus vai fazer nesse fim de semana, dias 13 e 14, aqui em nossa sede mundial, no aniversário de 64 anos da nossa querida Igreja Pentecostal Deus e Amor. E já estamos recebendo muitas mensagens pelo DDD 11 98292-3392. Pessoas que estão relatando, gravando, escrevendo os seus testemunhos. E já estamos aqui, preparando tudo, já estamos editando para colocarmos ao ar. São pessoas que receberam do Senhor uma cura. São pessoas que receberam de Deus a sua libertação. São pessoas que, assim como a nossa irmã Priscila e a nossa irmã Vera, duas pessoas que ouvimos há instantes atrás, tiveram as suas vidas transformadas por Deus, agora gravaram em seus testemunhos o que Deus fez em suas vidas. É o que Deus deseja fazer por você quando você tomar a decisão de vir à igreja, entregando a sua vida ao nosso Senhor e Salvador Jesus Cristo. Venha para a igreja. Venha buscar a presença de Deus. Avenida do Estado, 4568, na Baixada do Glicério. A nossa irmã Meire Reis nos escreve, nos cumprimentando com a paz do Senhor Jesus e felicitando a Igreja Pentecostal Deus e Amor. Eusinete também nos escreve, nos dizendo: ótimo dia na presença do Senhor. Parabéns, Igreja Pentecostal Deus e Amor. A nossa irmã Maria, ela nos pede orações, está mal, está com ansiedade, não consegue dormir direito, sente uma grande tristeza. Irmã Maria, nós vamos orar pela irmã. Todos que estão nos escrevendo, às 11 horas, vamos fazer um grande clamor, o clamor do Vale da Decisão. E onde quer que você esteja, Deus vai visitá-la, Deus vai orientá-la, o Espírito de Deus irá abraçá-la nesta manhã. Também recebemos uma mensagem especial de um querido irmão. Ele não escreve ou deixa o seu nome, mas o seu pedido, dizendo: pastor, eu preciso muito das orações pelo meu pai Miguel. Ele precisa muito, está na UPA com pressão alta, não está bem. Ele nos escreve de Abaitetuba, Pará. Nós vamos orar sim, vamos interceder pela vida do seu pai, para que ele receba a cura e o grande livramento de Deus. A nossa irmã Dilva Silva parabeniza a Igreja Deus e Amor pelos seus 64 anos. Ele nos escreve nos dizendo a paz do Senhor Jesus e nos desejando também um ótimo dia. A nossa irmã Nice também nos deseja um ótimo dia e parabeniza a Igreja Deus e Amor. São 64 anos de bênçãos, são 64 anos de vitória. Maria Pires também nos escreve dizendo: bom dia, povo de Deus, a paz do Senhor Jesus e feliz aniversário Deus e Amor. Felicidades para todos. Tô ligado na rádio Deus e Amor. São as palavras da nossa irmã Maria Pires. Muito obrigado, irmã Maria, por ter nos enviado a sua mensagem. Já está aqui anotado o seu nome e o nome de milhares de pessoas que no decorrer do dia estão nos enviando a sua mensagem, estão ansiosos para a oração das 11 da manhã. Você que está triste, angustiado, abatido, não sabe o que fazer diante das dificuldades, você que ainda não se decidiu em comparecer na Igreja Deus e Amor, eu quero orar por você. Ainda há tempo de você nos enviar a sua mensagem. 11982923392. A oração do Vale da Decisão.

0: 10:59. Vamos ao prefixo, vamos à identificação das emissoras, vamos encerrar a rede. Muito obrigado você que esteve conosco até esse prezado momento. Você fica agora com a sua programação local e aqui em São Paulo nós vamos clamar pelos ouvintes que aqui estão. Ou você pode, através do aplicativo Igreja Deus e Amor, nos ouvir aqui direto da Central de Produção Internacional para que juntos possamos clamar por você. Eu sou o presbítero Rafael e esta é a rádio Deus e Amor.
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0: Que Deus abençoe a sua vida, o seu lar, a sua família. Receba a doce paz do nosso Senhor Salvador Jesus Cristo. Pastor Guilherme Ribeiro aqui de volta com você. Já estou aqui pronto, preparado para orar em seu favor, para apresentarmos mais um dia nesta campanha de oração. Você pode agora clamar a Deus e falar com Deus juntamente comigo, porque eu tenho certeza que o nosso Deus nos abençoará e nos dará vitória. Chegou o momento de falarmos com Deus. É momento de oração.
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Maravilhoso Deus e Pai, Pai nosso que estais nos céus, santificado seja o teu santo nome. Venha a nós o teu reino, seja feita a tua vontade, assim na terra como no céu. O pão nosso de cada dia nos dai hoje. Perdoai, Senhor, as minhas dívidas, assim como nós perdoamos os nossos devedores. E não os deixeis cair em tentação, mas livra-nos, ó Deus, de todo mal. Porque teu é o reino, o poder e a glória para todo sempre. Ó Deus poderoso e santo, aqui estou, Senhor, mais uma vez, ó Deus, pedindo ao Senhor Deus misericórdia. Senhor, tenha misericórdia, ó Deus, da minha vida. Tenha misericórdia, meu Deus, ó Senhor, da minha família. Tenha misericórdia, ó Pai, dos meus filhos e de cada um dos meus queridos irmãos e irmãs que agora, ó Senhor, estão em oração conosco, meu Deus, pedindo ao Senhor o milagre, a bênção e a vitória em o nome do Senhor Jesus Cristo. Deus tremendo e poderoso, Deus santo e tremendo, aqui estamos, ó Pai, em humilhação a Ti, Senhor, reconhecendo que somente o Senhor Deus é o Deus que pode, é o Deus que faz, é o Deus que opera. Deus, tenha de compaixão de mim, ó Deus, tenha de misericórdia, Senhor, da vida de cada um dos meus queridos irmãos e irmãs. Ó meu Senhor da glória, que está, meu Deus, orando agora, aleluia, conosco, Senhor. Meu Deus, que o Senhor venha, ó Pai, repreender, Senhor, toda a fúria do diabo que está lutando, meu Deus, contra este lar, contra esta família, esta pessoa, ó Deus, que está, Senhor, agora passando por momentos difíceis, meu Senhor, porque na sua casa é só confusão, é só luta. Esta pessoa, meu Deus, que está vivendo, Senhor, dias tão difíceis, em o nome do Senhor Jesus Cristo. Senhor, meu Deus, toma nas tuas mãos, ó Pai, a vida destes ouvintes, Senhor, destes familiares agora. Senhor da glória, eu oro, Senhor, pedindo ao Senhor agora que venha, meu Deus, abençoar, ó Senhor, cada uma dos irmãos e irmãs que estão, Senhor, enfermos, que estão, meu Pai, sofrendo. Ó, meu Deus, manifesta o teu poder, manifesta, Senhor, a tua glória, dai a vitória, meu Deus, curando, meu Pai, estes irmãos e estas irmãs, Senhor, que estavam sofrendo, meu Deus, com estas dores espalhadas pelo seu corpo. Senhor, eu digo sofrendo, porque nós já cremos, ó Pai, que a vitória vai chegar, que o milagre vai chegar. Nós cremos, ó Deus, que a resposta do Senhor virá. Ah, meu Deus, visita agora aqueles, meu Deus, que estão, Senhor, até mesmo internados, aqueles, ó Pai, que estão, Senhor, sofrendo com esta enfermidade contagiosa, estas pessoas, meu Deus, que estão, Senhor, na sala de isolamento,
Visita, meu Deus, visita estas pessoas agora. Repreenda, Senhor, todo mal, toda doença, toda enfermidade. Saia, saia agora, em o nome de Jesus Cristo. Senhor, eu creio, meu Deus, que enquanto oramos, ó Pai, o Senhor já está fazendo maravilhas. Eu creio, meu Deus, que enquanto oramos, a resposta do Senhor chegará. Ah, Deus, eu apresento agora, Senhor, aleluia, o grande dia, 21 de junho, meu Pai, que o Senhor venha manifestar o Teu poder, que o Senhor venha, meu Deus, confirmar o milagre, a vitória, Senhor, em o nome do Senhor Jesus Cristo. Ó Deus poderoso, Deus tremendo e santo, que o Senhor venha, meu Pai, ó meu Deus, dar a vitória sobre a vida deste irmão e desta irmã, meu Deus, que clama, que ora, que suplica, que pede agora uma bênção especial. Senhor da glória, dê a vitória, Senhor, dê a vitória, meu Pai, neste grande dia 21. Usa, Senhor, a nossa querida irmã, evangelista Maria Lorena. Usa ela, meu Deus, de uma maneira especial, de uma maneira sobrenatural. Senhor, abençoe, meu Deus, a fé deste povo, a fé, Senhor, aleluia, desta igreja. Que o Senhor venha, meu Pai, confirmar agora a grande vitória, meu Deus, de uma maneira tremenda e especial. Ah, Senhor, eu creio que o milagre não cessou. Eu creio, meu Deus, que a bênção chegará. Eu creio, Senhor, aleluia, que o Teu nome será glorificado já neste dia 21 de junho. Senhor da glória, abençoa, meu Deus, a vida desta pessoa, Senhor, que neste exato momento está fazendo um voto contigo, meu Deus, e dizendo que se o Senhor abençoá-la, se o Senhor abrir as portas, se o Senhor honrar a fé, Ele vai dar, ó Pai, este testemunho para que o Teu nome seja glorificado. Meu Deus, este irmão, esta irmã, Senhor, que está agora orando comigo também e dizendo, ó Pai, que se o Senhor Deus, aleluia, atender a sua petição, ela vai cumprir com este voto, ele vai cumprir com este propósito, e o seu nome será glorificado mais uma vez. Senhor, eu já quero apresentar, ó Deus, os meus queridos irmãos e irmãs que estão, ó Pai, até mesmo, aleluia, orando agora, meu Deus, e pedindo ao Senhor a bênção das portas abertas. Ah, Senhor, abre as portas de vitória para este pai de família, para esta mãe de família, abre as portas de vitória, meu Deus, para que esta pessoa venha testemunhar, aleluia, do Teu poder. Deus, eu quero apresentar, ó Deus, a vida dos nossos queridos irmãos e irmãs que estão conosco, meu Pai, no propósito, que estão conosco, meu Deus, orando agora, Senhor, e clamando ao Teu santo nome, pedindo a Ti, meu Deus, socorro. Tenha de compaixão, tenha de misericórdia, meu Deus. Senhor, eu apresento, ó Deus,
esta pessoa que está enlutada, esta pessoa, meu Deus, que está entristecida, esta pessoa, meu Pai, que está sofrendo, que o Senhor venha ter de compaixão agora, que o Senhor venha, meu Deus, ter de misericórdia, porque nós sabemos, ó Pai, que não há palavras que possam, meu Deus, confortar esta vida, e somente o Senhor pode tocar agora e repreender, ó Deus, este mal, este sentimento ruim. Visita, Senhor, esta pessoa que não tem paz, que não tem alegria, que não consegue, meu Deus, dormir, que não consegue, Senhor, descansar e renovar as suas energias através do sono. Oh, meu Deus, que o Senhor venha visitar estas vidas agora. Toca, meu Senhor, toca, Espírito Santo de Deus. Oh, glórias ao Senhor, oh, glória a Deus. Opera, meu Deus, opera de uma maneira tremenda, opera, Senhor, de uma maneira especial. Pai, eu quero orar agora pela nossa irmã Fernanda, meu Deus. Abençoa a nossa irmã Fernanda e também, Senhor, a Laura. Visita a Laura nesta hora. Cura ela, meu Deus. Ela, Senhor, que sofreu esse AVC e precisa do teu milagre. Meu Deus, visita agora o João Luiz, a Hilda e toda esta família. O nosso irmão também, Francisco de Assis Pereira. Que o Senhor venha, meu Pai, abençoar o teu servo, abençoar o teu filho, que já se tornou, meu Deus, um mantenedor da programação A Voz da Libertação. Ah, Senhor da Glória, entra com a providência, ó Deus, sobre a vida do teu servo, sobre a vida do teu filho, que precisa, meu Deus, desta bênção especial. Senhor, eu apresento agora o Davi Lucas, ó Deus, e toda a sua família, a Marlete Lacerda, a Marcela Lacerda e a Michele Lacerda. Visita a Alice Vitória, a Lara Vitória nesta hora. Deus, visita, Senhor, o querido pastor Fábio Rodrigues. Toma, meu Deus, o teu servo nas suas mãos agora. Também a nossa irmã missionária Mariana Rodrigues. Sim, meu Deus, toma eles nas tuas mãos, que estão no bairro Jaqueline, Senhor. Meu Deus, visita a nossa irmã Adriana, a irmã Helenice, o Jonathan, o Daniel, Samuel. Visita, Senhor, agora a irmã Piedade, meu Deus. Quantas pessoas, Senhor, que já enviaram, aleluia, o seu pedido. Oh, meu Deus, que o Senhor venha confirmar, ó Deus, aleluia, o milagre, em o nome do Senhor Jesus Cristo. Senhor da Glória, prospera, meu Deus, prospera na vida deste povo. Repreenda, Senhor, o migrador, o devorador. Repreenda, meu Deus, agora a inveja. Repreenda, Senhor, todo o mal, em o nome do Senhor Jesus Cristo. Deus poderoso, Deus santo e tremendo, venha, meu Deus, confirmar, Senhor, a provisão, confirmar, ó Deus, a resposta. Senhor da Glória, responde a nossa oração, responde o nosso clamor. Abençoe a Estadual Cabana, cada membro, obreiro, visitante. Abençoa, meu Deus, as nossas sedes setoriais, centrais, regionais, igrejas locais, Senhor. Que o Senhor venha dar a vitória espiritual
Espírito Santo de Deus, Senhor da glória, toma nas tuas mãos, Senhor, esta obra, abençoe os novos convertidos que já estão, meu Deus, se preparando para descer as águas batismais, que o Senhor venha, ó Pai, ser com cada novo convertido, seja com os teus servos, ó Deus, seja com as tuas filhas, eu oro, meu Senhor, pelos mantenedores da programação A Voz da Libertação, que o Senhor venha, ó Deus, abençoar cada mantenedor, Senhor, e confirmar, ó Deus, o milagre, a bênção, a vitória. Graças nós te damos, Senhor, por tudo que o Senhor tem feito, por tudo que o Senhor tem realizado. Fica, Senhor, comigo e com este povo, nesta hora, em o nome do Pai, do Filho e do Espírito Santo de Deus, e graças a Deus e glória a Deus.

Graças a Deus e glória a Deus. Aí está o momento da oração, o momento do clamor, e eu tenho certeza que o meu Deus, o nosso Deus, Ele já nos deu vitória. Você crê nisso? Então levante as suas mãos, diga obrigado, Jesus, e seja abençoado pelo nosso Deus. Eu quero também agora fazer esta oração e apresentar todos os nossos queridos irmãos e irmãs que irão tomar a melhor decisão da sua vida e agora aceitar a Jesus como o único e suficiente Salvador. Você vai orar comigo agora, em o nome do Senhor Jesus Cristo. Diga comigo: Senhor Jesus, perdoa agora os meus pecados e salva a minha alma, porque eu preciso da minha salvação. Jesus, me ajuda a te servir e a ser fiel até o fim, porque eu preciso da minha salvação para viver com o Senhor pela eternidade. Glória a Deus. Deus abençoe a você que acabou de entregar a sua vida, os seus caminhos ao Senhor. Você pode agora também, em o nome do Senhor Jesus Cristo, reconciliar-se com Jesus. Você vai agora orar comigo, reconciliando-se com Jesus. Diga comigo: Senhor Jesus, eu retorno para a tua presença. Perdoa agora os meus pecados e as minhas falhas. Me ajuda a te servir e a ser fiel ao Senhor até o fim, porque eu preciso da minha salvação. Não me deixe fracassar. Me ajuda a ir adiante até chegar ao céu. Glória a Deus. Graças a Deus. Parabéns a você que tomou esta decisão de retornar agora para a presença do Senhor Jesus. Você pode agora enviar uma mensagem a nós no DDD 31 97519-1994. Eu vou repetir: DDD 31 97519-1994. Você vai dizer: eu quero aceitar a Jesus. Nós vamos te dar todas as informações, todo o apoio, para que você, então, possa prosseguir na fé, em o nome do Senhor Jesus Cristo. Você que está em Belo Horizonte, você pode também procurar a Igreja Pentecostal Deus e Amor, sede estadual do Cabana, que está localizado aqui na Avenida Amazonas, 8410, aqui no Cabana, e você vai nos procurar e dizer: eu aceitei a Jesus, eu reconciliei com Jesus, eu quero ficar firme, porque nós iremos te ajudar, nós iremos com toda certeza te estender as mãos, para que você também tome posse das bênçãos e dos milagres do Senhor. Que Deus te abençoe. Estamos entregando mais um dia deste propósito de oração, hein? São 21 dias de oração.
em prol do grande dia, 21 de junho de 2026, às 7 e às 9 da manhã, onde contaremos mais uma vez com a presença da nossa querida irmã evangelista Maria Lorena, e você é o nosso convidado especial. Que Deus te abençoe, vou ficando por aqui, mas não saia daí, porque a programação A Voz da Libertação está no ar com todos vocês. 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

tivéssemos asas para voar com Cristo. Agora, hoje, está com Cristo eternamente. Aonde estão os salvos que vão voar com Cristo? Levanta a mão e glorifica. Glória a ti, Senhor Jesus.

0: prepare a sua fé e o seu coração.
1: Aconteceu um milagre aqui, irmã Lorena, irmãos presentes. Este senhor estava completamente cego. Há 3 meses atrás, do seu olho direito, não enxergava nada, nada, nada. Depois da oração, aconteceu uma explosão de luz dentro dos olhos dele e voltou a enxergar para a glória de Deus. Senhor, o seu nome. Por que estas lágrimas e esta emoção que aconteceu aqui agora?
2: Porque estou feliz que eu fiquei cego, deitei para dormir. Quando acordei, não enxergava mais nada.
1: Não enxergava nada, nada, nada.
2: Nada. Estou emocionado, porque eu falei assim, meu Deus, como é que eu vou para a sede? Consegui deitar mais uma vez. Eu senti, bater aquela mão e falava assim, levante e ande que você vai ser curado.
1: Está emocionado, atendeu o chamado de Deus, e agora meu irmão está enxergando perfeitamente.
2: Enxergando perfeitamente, todos que estão ouvindo estão enxergando.
1: Está enxergando o pastor Osmar, o que está no terno dele ali perfeitamente.
2: Nem Jesus tocou.
1: Quem te tocou, quem te curou?
2: Jesus.
1: Quem te curou?
2: Jesus.
1: Jesus está aqui.
0: Belo Horizonte vai ser abalado.
3: Eu tô curado, irmão.
4: É muito bom andar sem amuleto. Uma verdadeira explosão de milagre.
5: Aleluia, mais alto, glória, igreja.
0: Dia 21 de junho. Eu disse, dia 21 de junho.
5: Olha o outro milagre lá da glória.
4: Vamos a mais um milagre. É uma verdadeira explosão de milagres. Um milagre não cessou. Seu nome, senhora?
6: Maria Elisete.
4: Irmã Maria, quanto tempo a senhora dependia desta bengala para andar?
6: Irmã, tem um ano, irmã.
4: Um ano. O que que aconteceu que a senhora ficou dependente dela?
6: Olha, irmã, eu não caí nem nada, lhe apareceu essa dor aqui.
4: Uma dor muito forte.
6: Uma dor muito forte.
4: E agora, através da revelação, cadê as dores?
6: A dor acabou, né?
4: Sumiu.
6: Sumiu, irmão.
4: A senhora sabe quem foi que te curou?
6: Foi Jesus Cristo.
4: A senhora não podia andar sem esta mulher.
6: Não, eu vim assim mesmo, irmão. Eu vim
4: para... Uma dor muito forte.
6: Muito forte.
4: Então vamos andar aqui agora. Há um ano não podia andar, só andava com a ajuda da muleta. E hoje, na Igreja Deus e Amor, ela está aqui com a muleta levantada e andando perfeitamente. Só quem está vendo este milagre, levanta as mãos e dá uma glória para Jesus. Vamos andar, senhora. Vamos andar, senhora. Está emocionada, irmã Maria Lorena. Está baixando, está parecendo um atleta agora. Não está sentindo mais nada. Cadê as dores?
6: Sumiu.
4: Sumiu.
6: É verdade.
4: Quem curou a senhora agora?
6: Quem me curou foi Jesus Cristo.
4: Valeu a pena vir aqui hoje.
6: Valeu.
0: 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Ela que já pregou em mais de 120 países.
4: Que Deus abençoe, irmã Maria Lorena, queridos irmãos, uma verdadeira explosão de milagres hoje. Igreja Deus e Amor, já temos uma muleta, duas muletas, 3 muletas para a glória de Deus nosso Pai. E mais uma muleta, 4 muletas para a glória de Deus, a prova do milagre.
0: Evangelista Maria Lorena.
5: Dá glória, igreja. Eu creio em milagre. Coisa profunda. 28 pessoas. 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Tratamento médico. 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A glória tá chorando. 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
5: Você precisa de um milagre. Você que sentiu ânsia de vômito, venha para a frente agora. Você que não enxergava e na hora da palavra o Senhor restituiu a tua visão, aonde está você? Dá o glória, tá aqui, ó. Dá o glória, pode chorar. Pode chorar e dá glória.
0: Na grande concentração de fé e milagres, com tema: Deus responde com fogo.
7: Que tremendo, evangelista Maria Lorena. Essa senhora está muito emocionada. Minha irmã, seu nome?
8: Sulamita.
7: O que aconteceu aqui, senhora, na sua vida?
8: Dado do ouvido.
7: Como?
8: Eita, estava surda. E Deus.
7: Estava surda?
8: Vai dar a missionária revelar, fui curar na hora.
7: Meu Deus do céu! A mulher estava surda ouvinte e agora está escutando.
8: Estou. Normalmente.
7: Como?
8: Normal.
7: Você não ouvia dos dois ouvidos? Era...
8: No direito. No ouvido direito.
7: Tapa o ouvido que você ouvia. Tapa aí.
8: Sulamita.
7: Como?
8: Sulamita.
7: Meu Deus, está ouvindo. Quem fez um milagre, minha...
8: Senhor Jesus.
7: Quem fez um milagre?
8: Senhor Jesus.
7: Quem fez um milagre?
8: Senhor Jesus. A glória. Aleluia.
7: Olha aí, irmã evangelista Maria Lorena. Deus fazendo Deus e amor, a mulher estava surda e agora está ouvindo perfeitamente.
5: Aleluia.
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11:40, com você o programa Voz da Libertação. Você acompanhou aí há poucos instantes atrás a oração com o nosso pastor Guilherme Ribeiro, ele orando na campanha de oração de 21 dias para o grande culto do dia 21. Dia 21 está chegando a grande concentração com a nossa irmã Maria Lorena, e o pastor Guilherme esteve orando com vocês aqui dentro desta programação. Deus abençoe você que esteve na oração, no clamor a Deus, e eu tenho certeza que Deus abençoará a sua vida muito mais através da oração. E olha, você está convidado a participar conosco, estando na Igreja Deus e Amor, nesse grande dia, nesta grande concentração. Sim.

ouvintes, eu sou seu mãe Cristo Davi Reis, eu estou passando por aqui para convidar você a estar conosco na Igreja Deus é Amor, ainda hoje, é hoje sábado, a partir das 18 horas e 30 minutos, temos um grande culto especial de Santa Ceia do Senhor e também logo mais neste domingo temos a Santa Ceia do Senhor Jesus Cristo. Você está convidado e convocado para a Santa Ceia do Senhor, hein?

você é o nosso convidado especial. Você é o nosso convidado e você não pode perder. Você que é membro, você que é obreiro, você não pode faltar. Neste sábado, neste domingo, Santa Ceia do Senhor Jesus Cristo, Deus manifestando o seu poder, a sua glória, e Deus vai falar ao nosso coração. Teremos a pregação da palavra de Deus, onde estará ministrando a palavra do Senhor Jesus Cristo. Nesta oportunidade, teremos três grandes concentrações, ouvintes. Teremos três grandes concentrações. Teremos concentrações hoje, amanhã pela manhã e amanhã à noite. Então são diversos horários para você participar da Santa Ceia do Senhor.

Santa Ceia do Senhor, Santa Ceia de nosso Senhor e Salvador Jesus Cristo. Você não pode faltar, você não pode perder esta grande e maravilhosa oportunidade de estar na presença do Senhor Jesus. Jesus garante vitória, Jesus garante a bênção para você. Jesus tem algo especial para a sua vida, Jesus tem algo maravilhoso para você. Você não pode perder, você não pode faltar. Todos os membros e obreiros deverão estar presentes na Santa Ceia de nosso Senhor e Salvador Jesus Cristo. Você que está me ouvindo, você que está me acompanhando, e olha, Jesus, ele tem algo novo revelado e preparado para a sua vida, em nome de Jesus. Venha para a Igreja Deus e Amor, venha estar conosco e serás abençoado aqui nesse santo lugar.

Você, amado ouvinte, não pode ficar de fora das grandes concentrações da nossa igreja Pentecostal Deus e Amor. Venha para cá, venha buscar a bênção de Deus, venha buscar a bênção de nosso Senhor e Salvador, Jesus Cristo. Tenho certeza que Deus, Ele tem algo especial para entregar na sua vida. A Igreja Deus e Amor está de portas abertas, aguardando a sua presença. A Igreja Deus e Amor, a Igreja do nosso Senhor Jesus Cristo, a Igreja revelada, é a Igreja abençoada. Olha, Deus, Ele tem algo glorioso para o seu povo. E você, está disposto a buscar a presença de Deus? Está disposto a buscar aquilo que Deus tem preparado para a sua vida? É, ouvinte, muitas das vezes as pessoas querem receber a bênção do Senhor, mas não buscam a Deus, não estão preparados para estar na igreja, viver o milagre, viver aquilo que Deus tem para você. Não buscam a presença do Senhor, não buscam a presença de Deus, mas em nome de Jesus Cristo, você é o nosso convidado especial para estar na igreja Deus e Amor. Jesus garante a bênção, Jesus garante a vitória na sua vida.

Final de semana de bênção, final de semana de vitória na Igreja Pentecostal Deus é Amor, Avenida Amazonas, 8410, no bairro Cabana. Venha para cá você também receber a bênção de Deus, receber vitória da parte do Senhor Jesus. Pois vitória Deus tem, bênção Deus tem, milagre Deus tem, e você precisa vir em busca da sua vitória. Buscai ao Senhor enquanto se pode achar, invocá-lo, porquanto o Senhor está perto. Não fique de fora daquilo que Deus tem preparado para a sua vida, pois Deus vai te abençoar de forma tremenda e maravilhosa.

11:52, este é o programa Voz da Libertação da Igreja Pentecostal, Deus é Amor. Deus abençoe você que está aí em sintonia conosco. Deus abençoe você que está ligadinho conosco nesta programação, programa abençoado, programa que leva até você o melhor de Deus, hein? É, não sai daí, continue ouvindo, permaneça ouvindo o programa Voz da Libertação. Creio que Deus, ele tem algo para satisfazer a sua alma. Música.

0: Igreja Deus e Amor, a Igreja do Arco-Íris, a Igreja de Nosso Senhor. E olha, mais uma vez, lembrando você dos horários de Santa Ceia do Senhor. Hoje, às 18h30, o culto do Expansão Jovem e também a Santa Ceia do Senhor. Amanhã, domingo, às 7h, teremos uma concentração especial, onde vai estar vindo um presbítero lá de Uberaba para ministrar a palavra de Deus, às 7h. Temos às 10h, às 11h, na verdade, o culto de Santa Ceia com o presbítero José Marcos, e às 19h, o presbítero Mauro César estará aqui no Santo Altar, pregando a palavra de Deus no culto de Santa Ceia do Senhor. Venha para cá, venha buscar a Deus, venha buscar a presença do Senhor. Serás abençoado aqui neste lugar. A Igreja Deus é Amor, a Igreja de Nosso Senhor e Salvador Jesus Cristo. Agora eu quero orar com você, fazer um momento de oração, fazer um momento de clamor aqui dentro do programa Voz da Libertação, pois a oração, ela move a mão de Deus. E se a oração move a mão de Deus, nada melhor do que orarmos, buscarmos a presença do Senhor, buscar a presença daquele que vive e reina para sempre. E olha, tenho certeza que Deus, ele tem algo especial através da oração, pois quando clamamos, quando buscamos a presença do Senhor, o céu se move, Deus manifesta o seu poder, o povo dele é abençoado e a vitória chega em nome de Jesus, através da oração.
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0: Grande Deus, maravilhoso Pai, no nome de Jesus, aqui estamos diante da tua presença. Quero agradecer ao Senhor pela oportunidade de que estás, Senhor. Deus, quero pedir a ti que o Senhor continue abençoando esta vida, esta casa, esta família. Visita, meu Deus, cada lar agora. Visita, Pai, cada família neste momento, Senhor. Quantas pessoas que estão sofrendo. Quantas pessoas que estão precisando de um milagre. Quantas pessoas que estão precisando, Pai, de uma vitória. Deus, visita este lar agora. Visita, meu Pai, esta casa, visita esta família. Deus, é abençoando o Senhor, teu povo. Deus, em nome de Jesus, ó Pai. Deus, eu quero, Senhor, pedir a ti, Deus, que este lar seja alcançado. Quero pedir a ti, ó Pai, que esta família, meu Pai, seja abençoada. Pai, pois o Senhor é Deus poderoso para abençoar as famílias que sofrem. Eu oro, meu Deus, pela vida do Davi Lucas, a sua casa e sua família. Eu oro, meu Deus, pela vinda da Michele Gomes, ó Pai, lá da Vila Ideal, Senhor. Visita ela, Senhor. Abençoa, meu Deus e meu Pai, todos os ouvintes do programa Voz da Libertação, a nossa irmã Maria do bairro Providência, a nossa irmã Débora, Senhor, que aceitou a ti como Salvador. Deus, abençoa, Senhor, a nossa irmã Ângela Maria, Pai. Visita, Senhor, ela, visita o lar dela, visita a família dela, Pai. Deus, eu creio, meu Pai, na bênção. Deus, eu creio, meu Pai, na vitória. Deus, eu creio que o Senhor é poderoso, Pai, para agir. Deus, em nome de Jesus, ó Pai, que o Senhor venha agir, que o Senhor venha abençoar, que o Senhor venha mover. Deus, que haja, meu Deus, bênção sobre esta casa. Que haja bênção, meu Deus, sobre esta família. Deus, eu sei, meu Pai, que o Senhor é poderoso. Deus, eu sei que o Senhor é fiel, ó Pai, para mudar vidas, histórias, Pai. Esta pessoa, Senhor, que está angustiada, esta pessoa, meu Deus, que está enferma, visita eles agora, Pai. Deus...

servos que estarão, ó Pai, ministrando a Santa Ceia. Abençoa aqueles que estarão participando, meu Pai, desse culto de Santa Ceia. Traga, meu Pai, as vidas, as almas. Dai força, dai graça para que os teus filhos estejam em tua presença. Deus, em nome de Jesus, ó Pai, que a cada dia o Senhor prepare, o Senhor fortaleça. O Senhor ajuda, meu Pai, os teus filhos, ó Pai, a estarem firmes e constantes, sempre abundante na obra do Senhor. Pai, ajuda eles, fortalece eles. Dai graça, meu Pai, aos teus filhos, ó Pai. Deus, manifesta o seu poder, em nome de Jesus. Amém. Graças a Deus. Andarei, correrei. Deus abençoe, queridos ouvintes do programa Voz da Libertação. Te aguardamos, hein, na nossa sede estadual do Cabana, Avenida Amazonas, 8410, no bairro Cabana. Hoje, sábado, 18 horas e 30 minutos, o culto é de Santa Ceia do Senhor, com o Expansão Jovem. Neste domingo pela manhã, 7 horas da manhã, culto de Santa Ceia do Senhor. Às 11 horas da manhã também. E domingo à noite, às 19 horas, com o presbítero Mauro César ministrando a palavra do Senhor. Você pode escolher um desses horários, grandes cultos, grandes concentrações e bênção de vitória. E teremos a Santa Ceia do Senhor. Todos os membros e obreiros, neste final de semana, hein? Chegou o culto de Santa Ceia do Senhor. E você é o nosso convidado especial para cear juntamente conosco. Vou ficando por aqui com a programação local. Deus abençoe pastor José Dracino nos transmissores. Deus abençoe pastor Guilherme que esteve na oração. Despede de todos, teu irmão em Cristo Davi Reis. Deus abençoe vocês. Deus.

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Bíblia diz: aquele que habita no esconderijo do Altíssimo, à sombra do Onipotente, descansará. Direi do Senhor: Ele é o meu Deus, o meu refúgio, a minha fortaleza, e nele confiarei. Porque ele te livrará do laço do passarinheiro e da peste perniciosa. Ele te cobrirá com as suas penas, e debaixo das tuas asas estarás seguro. A sua verdade é escudo e broquel. Não temerás o espanto noturno, nem seta que voe de dia, nem peste que ande na escuridão, nem mortandade que assole ao meio-dia. 1000 cairão ao teu lado, 10000 à tua direita, mas tu não serás atingido. Somente com os teus olhos olharás e verás a recompensa dos ímpios. Porque tu, ó Senhor, és o meu refúgio, o Altíssimo é a tua habitação. Nenhum mal te sucederá, nem praga alguma chegará à tua tenda, porque aos seus anjos dará ordem ao teu respeito para te guardarem em todos os teus caminhos. Eles te sustentarão nas suas mãos, para que não tropeces com teu pé em pedra. Pisarás o leão e a áspide, calcarás aos pés o filho do leão e a serpente, pois que tão encarecidamente me amou, também eu livrarei. Pô-lo-ei no alto retiro, porque conheceu o meu nome. Ele me invocará,

0: e eu lhe responderei. Estarei com ele na angústia, livrá-lo-ei e o glorificarei. Dar-lhe-ei abundância de dias e lhe mostrarei a minha salvação. Ouvintes de casa, internautas, vamos falar com Deus. É momento de oração, é momento de clamarmos ao Deus vivo. Maravilhosíssimo Deus e eterno Pai, aqui estamos mais uma vez em Tua santa e maravilhosíssima presença para nos humilharmos. Aqui estamos com o coração aberto, contrito, para buscarmos a Tua infinita bondade, perdão e misericórdia. Perdoe os nossos pecados agora. Perdoe as nossas transgressões. Perdoe-nos, ó Deus, por tudo que fizemos e praticamos, que não foi do Teu agrado, não foi da Tua vontade. Estamos aqui para glorificá-lo, exaltá-lo, agradecê-lo por tudo que tens feito por nós. Obrigado pela vida, obrigado pela nossa família, obrigado pelo nosso ministério, obrigado por tudo que o Senhor tem feito. Obrigado pelos livramentos que vemos e pelos livramentos que não vemos. Obrigado pelo Teu cuidado, ó Pai querido, fonte inesgotável da misericórdia. O Senhor é grandioso, o Senhor é poderoso. O Senhor é um Deus que antes do princípio já existia. Criador dos céus, Criador da terra, Criador de todo o universo, o Senhor é Deus. Ó Pai, que nesta tarde o Senhor venha nos visitar, o Senhor venha nos abraçar com Teu abraço de perdão, com Teu abraço de misericórdia. Eu oro agradecendo ao Senhor pela oportunidade que o Senhor nos dá para falarmos contigo. Eu oro, meu Deus, para agradecer pela oportunidade que o Senhor nos dá para que através das ondas da Rádio Deus e Amor, através das redes sociais, possamos falar do Teu amor, da Tua infinita bondade e misericórdia. Obrigado pela oportunidade que o Senhor me dá para estar pregando o Teu Evangelho, para estar ganhando almas para o Teu reino. Eu oro, meu Deus, nesta tarde e apresento esta vida que desde as primeiras horas do dia tem entrado em contato conosco, tem nos ligado, tem enviado a sua mensagem, pois se encontra deprimida, pois se encontra triste, atribulada, angustiada diante das adversidades e dos ataques do inimigo. Senhor, socorre estas vidas agora. Muitas delas estão nos hospitais, muitas delas estão clamando pela vida de um ente querido que está na UTI, na CTI. Quantas pessoas, ó Pai, desenganadas pela medicina, quantas pessoas, ó Deus, que receberam diagnóstico clínico, que tem poucos anos, meses, semanas, dias de vida. Quantas pessoas, ó Pai, desesperadas ao ouvirem do médico a triste notícia que esta pessoa talvez não saia da situação agravante que se encontra. Mas eu creio que agora, nesta oração do meio-dia, o Senhor pode visitar esta pessoa doente, dando vida e vida com abundância. Toque agora, Jesus, e faça esta pessoa se levantar. Toque agora, Jesus, e faça esta pessoa se despertar do sono. Toque agora, Jesus, e faça esta pessoa ressuscitar. Eu creio no poder que há no Teu nome. Eu creio no poder que há no Teu sangue, para que estas vidas sejam restauradas agora. Quantas pessoas, ó Deus, que não estão se alimentando direito, a não ser por sonda. Quantas pessoas que não conseguem falar, não conseguem ouvir, não conseguem enxergar, estão internadas e precisam ir muito da visita do Senhor. Toque nestas pessoas agora e lhes dê saúde. Há um pai, há uma mãe, ambos estão orando pelos seus filhos. Há filhos que estão orando pelos pais e creem no milagre, na operação de sinais, prodígios e maravilhas que só o Senhor pode fazer. Meu Deus, contraria esse diagnóstico clínico, fazendo com que o Teu nome venha a ser glorificado. Senhor, visite agora esta pessoa que está sentada, esta pessoa que está deitada, muitas vezes jogada ao chão, em uma unidade básica de saúde, esperando atendimento. Livra, meu Deus, estas pessoas da morte. Livra, meu Deus, estas vidas que precisam e muito de um atendimento. Mas se demorar, esta pessoa pode morrer. Senhor Jesus, dê o grande livramento, visite estas pessoas agora, as ampare, as abrace, repreenda esta enfermidade chamada câncer, repreenda este tumor cancerígeno, esses miomas, esses caroços, esta enfermidade na cabeça, esta enfermidade nos rins, no pâncreas, no coração, na bexiga, esta enfermidade que afeta os ossos. Senhor Jesus, só o Senhor pode curá-las. Por isso eu lhe peço, toque agora, restaure agora, levante esta pessoa do leito, levante esta pessoa que está caída, levante esta pessoa que está acamada. Faça isso, Senhor, só Tu podes. Esta pessoa já fez tantos exames, esta pessoa já passou por tantas intervenções cirúrgicas e até o momento nada resolveu. Agora clamamos juntamente com esta pessoa a um Deus vivo, poderoso, que tem o poder de curar todas as enfermidades. O Senhor tem o poder de arrancar e fazer com que esta pessoa tenha vida. Senhor Jesus, esta pessoa já participou de tantos trabalhos, esta pessoa já teve tantas intervenções, mas agora ela confia plenamente no Senhor. Agora ela reconhece o poder que o Senhor tem para curá-la, para restaurá-la, para salvá-la. Esta pessoa reconhece que o Senhor Jesus é o único e suficiente salvador da sua alma, o único que pode curá-la e tirá-la desse sofrimento. Toque agora, Senhor Jesus, e restaure. Toque agora, Senhor Jesus, e liberte. Toque agora, Senhor meu Deus, e levante esta pessoa do leito. Salve esta vida, salve esta alma. O Senhor é Deus. Nada é impossível para o Senhor. O Senhor desconhece as improbabilidades. O Senhor conhece o que esta pessoa tem. O Senhor conhece, meu Deus, de fato, o que levou esta pessoa ao sofrimento. Meu Deus, toque agora na raiz do problema. Toque agora na raiz da enfermidade e arranque agora para a glória do teu santo nome. Esta pessoa faz um voto agora em vir à igreja e gravar o seu testemunho, para que outras pessoas que estejam na mesma condição possam ouvir, assistir aquilo que o Senhor operou na vida dele e na vida dela, para que possam vir à igreja e ter a mesma fé que restaura, para que sejam curados também. Obrigado, Jesus, não há dúvida em meu coração que o Senhor já está visitando estas pessoas, o Senhor já está restaurando, o Senhor já está fazendo uma obra por completo. Além de curar, além do Senhor libertar, o Senhor está salvando. Salve mesmo, Senhor. Escreva o nome destas pessoas no livro da vida. São pessoas, ó Pai, que influenciadas pelo mal têm sofrido e sofrido bastante. Agora estas pessoas, cansadas de sofrer, recorrem ao cuidado, ao amor do Senhor. Amor demonstrado por Jesus na cruz do Calvário, a favor de suas vidas, a favor de suas almas. Oro também, meu Deus, por aquelas pessoas que estão oprimidas, depressivas. Quantas pessoas não conseguem dormir bem? Quantas pessoas não conseguem colocar a cabeça sobre o travesseiro? Se sentem oprimidas, vazias. Há um vazio em seus corações que só pode ser preenchida pela sua presença. Preenche o vazio desse coração, Senhor. Repreende estas vozes que esta pessoa tem ouvido. Repreenda, meu Deus, esse sentimento, esse pensamento de morte, esse pensamento suicida, esses pensamentos enviados pelo adversário, pensamentos alheios à tua vontade, Senhor. Pensamentos alheios à vontade desta própria pessoa. O inimigo quer motivá-la para que, por meio do desespero, possa sair de casa, abandonar a família, abandonar a sua vida profissional e ir embora. Não permita que o inimigo continue escravizando esta vida, Senhor. Jogue por terra, repreenda agora esta obra do mal que foi feita para a destruição desses pensamentos. Para a destruição, Senhor meu Deus, do psicológico desta pessoa. Meu Deus, abrace esta vida agora. Olhe para estas pessoas com teu olhar de misericórdia. Repreenda esta obra maligna feita nas matas virgens. Repreenda esta obra maligna feita nos cemitérios. Repreenda esta obra maligna que foi feita nas encruzilhadas para a destruição desta família. Restaura, meu Deus, esse casamento. Restaure, meu Deus, esse matrimônio. Senhor Jesus, restaure a comunhão da esposa com o marido com a esposa. Restaure a paz dos filhos com os pais com os filhos. Repreenda esse espírito do divórcio. Repreenda esse espírito que vem afligindo, escravizando famílias, colocando um único diálogo, o diálogo da separação. Restaure agora, meu Deus, a comunhão desta família com o Senhor. Quantas pessoas, ó Pai, quantas famílias, ó Deus, não têm se assentado à mesa para se alimentarem e antes do alimento clamarem, orarem e agradecendo ao Senhor pela comida que o Senhor lhes deu. Quantas pessoas, ó Pai, estão dispersas dentro da sua própria casa, não se comunicam uns com os outros. Alguns ficam em frente a uma televisão, outros ficam na frente de um computador e um celular, mas não se assentam à mesa para agradecer o pão, para terem comunhão. Restaure a comunhão desta família, Senhor, restaure agora. Repreenda esta pedra de tropeço que se opõe à felicidade desta família. Repreenda agora e dê um grande livramento. Repreenda os ataques do inimigo contra este lar que diante do altar foi abençoado pelo Senhor. Não deixe que estas famílias, ó Pai, sejam destruídas. Não deixe que estas famílias venham se separar. Não permita que o adversário, através dos seus intentos malignos, venha usurpar daquilo que o Senhor deu a estas vidas. Meu Pai, tenha misericórdia. Alcance, meu Deus, este bebê recém-nascido. Alcance esta criança. Alcance este adolescente. Alcance esse jovem. Alcance este homem e esta mulher que hoje sofre e sofre muito com os ataques do adversário. Meu Deus, repreenda agora e dê vitória a estas famílias. Eu oro, meu Deus, e apresento também estas vidas que estão sendo escravizadas pelo vício. Quantas pessoas que não conseguem se livrar das drogas, do alcoolismo, do tabagismo, já fizeram tantos tratamentos, já estiveram internados em clínicas, mas até o momento nada foi resolvido. Continuam sendo oprimidos por esse espírito, espírito do vício. E aquilo que é espiritual, Senhor, nós combatemos com aquilo que é espiritual. Eu oro e clamo pelo nome de Jesus. Há poder no teu nome para libertar essas vidas. Há poder no teu nome para salvar essas vidas. Senhor meu Deus, não deixe que esse vício venha destruir a vida desta pessoa. Não deixe que esse vício venha levar esta pessoa a viver nas ruas como mendigo. Quantos jovens abandonando os estudos, quantos adolescentes abandonando o estudo, a faculdade, quantas pessoas, ó Deus, sendo abandonadas, expulsas de casa, porque agora, sem dinheiro para manter o vício, estão subtraindo aquilo que não lhes pertence, e agora os pais já não estão mais recebendo os filhos em casa, devido a essa situação agravante que leva o viciado a roubar, subtrair aquilo que não lhes pertence. E agora, meu Deus, estão prestes a viverem nas ruas, mendigando. Senhor, meu Deus, tenha misericórdia. Visite estas vidas agora que estão sendo escravizadas pelo maligno. As liberte agora. Há poder no teu nome para isso. Há poder no teu sangue para isso. Eu creio, Jesus, eu creio. Eu apresento estas pessoas que estão no trânsito. Algumas delas estão voltando do trabalho. Algumas delas estão indo ao trabalho. Algumas delas estarão compartilhando com a sua família um momento de lazer. Meu Deus, livra estas pessoas do homem mau. Livra do assaltante. Livra do homem sanguinário, corrupto, traiçoeiro. Livra-nos, ó Pai, no trânsito. Livra-nos de todo mal. Livra esse motorista de aplicativo. Livra, Senhor meu Deus, este pedestre, este ciclista, livra este mototaxista, livra este motorista de aplicativo, livra de todo mal. Eu creio, meu Deus, na proteção do Senhor para esta vida nesta tarde. Meu Deus, eu gostaria também de agradecê-lo pelos 64 anos desta igreja, uma igreja firmada na rocha, uma igreja inabalável, uma igreja que não consegue ser abalada pelas tempestades, pelos ventos, uma igreja firmada no Senhor. Aleluia! Obrigado pelos 64 anos da Igreja Deus de Amor. Quantos milagres o Senhor tem operado, quantos sinais, prodígios e maravilhas o Senhor tem feito em nosso meio. O Senhor é Deus. Senhor, o que seria da minha vida, da minha família, se não fosse este ministério, as orações desta igreja? Obrigado por esta obra que o Senhor levantou para a salvação de milhares e milhares de vidas. São milhões de pessoas que, através do programa Voz da Libertação, através das mensagens transmitidas neste programa, através dos testemunhos que são transmitidos através deste programa, encontraram-se com Jesus, entregaram suas vidas a Jesus e hoje são membros desta igreja e compartilham conosco todos os dias do teu mover, que não é pequeno, teu mover é grande. Obrigado, Senhor. Neste próximo fim de semana, nos dias 13 e 14, sábado e domingo, estaremos aqui compartilhando do teu amor e agradecendo pelas bênçãos recebidas. Meu Pai, abençoe todos aqueles que virão com as suas caravanas de todas as partes do Brasil e do mundo para esta festa de 64 anos. Dê a todos o grande livramento. Traga os teus filhos em paz. Cobre os teus filhos com teu sangue. Que esta festa seja uma festa de renovação, seja uma festa de comunhão. Usa cada pastor, use cada presbítero, use cada ministrante, que através da palavra vidas venham ser alcançadas, que milhares de pessoas, através da transmissão simultânea no Facebook, YouTube, Instagram ou pelo rádio, aceitem a Jesus como seu Salvador. Meu Pai, que o templo da sua glória se torne pequeno para o manifestar da tua presença nesses dois grandes dias. Use, meu Deus, a nossa irmã Débora Miranda, nesse sábado às 10 da manhã, nesse encontro maravilhoso com as mulheres de fé, um encontro de oração, um encontro de comunhão, jejum e consagração. Use, Senhor, meu Deus, toda a diretoria que estará reunida com os nossos pastores do Brasil e do mundo, às 15h, no auditório. Meu Deus, ali estaremos ouvindo a sua palavra, compartilhando de tudo que vivenciamos nesses 64 anos de existência, um momento de comunhão com a nossa diretoria, um momento de comunhão com o Pai, o Filho e o Espírito Santo. Use, meu Deus, o presbítero Davi Miranda Neto e o Ministério Regenere, os cantores do Garagem Cristã, que estarão no lounge neste sábado, dia 13, às 14h, em um momento de louvor e adoração. Use, meu Deus, todo o Ministério Regenere às 19h no culto jovem e toda a liderança do Expansão. Meu Deus, que seja uma noite maravilhosa em sua presença. Que todos sejam tocados pelo teu Espírito nesse dia. Meu Deus, eu apresento também a evangelista internacional Maria Lorena, que nesse domingo, Senhor, estará orando e apresentando o Ministério de Intercessão, o Ministério Global, o Ministério da Oração. Use a tua filha poderosamente, que estará à frente desse ministério grandiosíssimo, o ministério da oração. Use a tua serva na pregação da palavra. Uma multidão estará aqui no Templo 1, no dia 14, para que juntos possamos compartilhar de uma boa palavra e do teu mover. Senhor meu Deus, eu apresento também os obreiros da tua casa, cooperadores que serão separados ao diaconato, diaconatos que serão separados ao presbitério e presbíteros que serão separados, ó Deus, a pastores. Meu Pai, muito obrigado pela oportunidade que o Senhor dá a esses obreiros valorosos que desempenham um papel fundamental na pregação do Evangelho. Pastores, ó Deus, que abriram mão de tudo para viverem segundo a Tua vontade. Obrigado, Senhor, por esse momento maravilhoso. Obrigado por esse dia especial. Eu oro e apresento a vida de todos eles. Com coração grato oro, porque grande é o Senhor por ter nos chamado, por ter nos escolhido, para levarmos a palavra de salvação a milhares de vidas, através deste ministério glorioso, Igreja Pentecostal, Deus e Amor. Eu apresento o culto das 14h, o culto oficial e celebrativo dos 64 anos da nossa igreja. Meu Deus, estaremos aqui no Templo 1, em consagração, com aquele sentimento de alegria e de gratidão pelas bênçãos recebidas e pelas bênçãos que ainda iremos receber. Senhor Jesus, usa o ministro da palavra neste domingo, dia 14, usa o presbítero Davi Miranda Neto, usa a nossa diretoria, use os nossos pastores, use cada uma das pessoas que irão tomar todos os assentos do templo da sua glória, as galerias elevadas. Meu Deus, todos que estarão aqui compartilhando do seu amor, use-nos, ó Pai. Estaremos aqui fazendo a sua vontade, estaremos aqui ouvindo a sua palavra e sendo gratos por tudo. Obrigado, Senhor, por ter levantado esta obra. Obrigado por ter revelado ao saudoso missionário Davi Miranda esse ministério, a Igreja Deus e Amor. É com muito prazer, com muita alegria, que estamos participando de tudo isso que o Senhor planejou, não há 64 anos atrás, mas o Senhor planejou isso há muitos e muitos anos, esperando talvez o nascimento do saudoso missionário, para que, quando ele tivesse a idade certa e apropriado, pudesse ser revelado a ele este grande ministério. Obrigado pela nossa querida irmã presidente mundial, a nossa irmã Irene Miranda, que esteve sempre ao lado dele. Obrigado, Jesus, pela vice-presidente, a nossa irmã Débora Miranda, pela vida do nosso querido pastor Lourival de Almeida, esposo da nossa irmã cantora Débora. Apresento também o presbítero Davi Miranda Neto, que compõe a diretoria deliberativa. Eu apresento, meu Deus, o pastor Fabrício Beata, o pastor Jerry Bochá. Apresento também, Senhor, meu Deus, a vida do pastor Milton de Almeida, a nossa irmã Maria Josefina, todos da diretoria. Senhor, eu louvo a Deus pela vida de cada um deles. Continua direcionando a nossa diretoria para deliberar aquilo que, conforme o teu Espírito Santo, é bom para a sua obra, é bom para a sua igreja. Eu te agradeço pela vida de cada um deles, pela vida de todos os nossos pastores que estão aqui no continente. Senhor Jesus, aqueles que estão na Ásia, aqueles que estão na Oceania, no continente africano, meu Deus, todos que estão fazendo a sua obra nos quatro cantos deste mundo, livre, guarde de todo o mal. Eu oro, meu Deus, e tenho a plena certeza que o Senhor ouviu a nossa oração, o Senhor já nos deu vitória. Obrigado por este momento sublime, obrigado por este momento de oração. Amém e amém, e graças a Deus. Ouvinte do programa Voz da Libertação, caro internauta, você que orou conosco, tenha plena certeza que Deus visitou você, Deus visitou o seu lar, Deus visitou a sua família. Seja grato ao Senhor por tudo que Ele fez por você. Entregue a sua vida a Jesus nesse exato momento. Eu sei que quando orávamos, você sentiu a presença de Deus, você sentiu o mover de Deus. Por que deixar para amanhã aquilo que o Senhor lhe propõe a fazer hoje? Entregar os seus caminhos a Ele e confiar nele. Entregue a sua vida para Jesus, repetindo comigo estas palavras. Senhor Jesus, eu orei e senti no meu coração o desejo de aceitá-lo como único e suficiente Salvador da minha alma. Perdoe os meus pecados, as minhas transgressões, e escreva agora o meu nome lá no céu, no livro da vida, e sela com teu sangue, para o grande dia, o dia da redenção, o dia da salvação. Amém e amém. Muito obrigado e graças a Deus. Você que entregou a vida para Jesus, procure ainda hoje uma de nossas igrejas, aí no seu estado, aí na sua cidade, e diga ao pastor que você entregou a vida para Cristo e deseja ser batizado. No mês de setembro, você descerá as águas batismais, cumprindo-se na sua vida a justiça divina, sendo batizado em nome do Pai, do Filho e do Espírito Santo. Mande-nos agora sua mensagem de texto pelo WhatsApp, DDD 11 95094-4645, dizendo que você entregou a sua vida a Cristo. Um pastor vai atender você e você será direcionado à igreja mais próxima. Se você quiser, você pode anotar o nosso e-mail, o e-mail oficial para quem entregou a vida para Cristo. Anote, queroaceitarjesus@ipda.com.br. Repito, queroaceitarjesus@ipda.com.br. Escreva o seu nome, a cidade que você nos escreve, deixe-nos o seu pedido de oração, seu endereço, telefone, vamos entrar em contato com você. Seja muito bem-vindo à vida, seja muito bem-vindo à Igreja Deus e Amor. Eu sou o presbítero Rafael Gonçalves, essa foi a oração do meio-dia. Você que está no canal Direto com Deus, continue conosco. A oração por este canal é 24 horas por dia. Você que ouve o programa Voz da Libertação, vem o programa Mensagens Cantadas com o pastor Lorival de Almeida e a cantora Débora Miranda. Que Deus te abençoe, fique na paz do Senhor Jesus e um ótimo fim de semana.
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3: Aqui estamos chegando com mais um programa Mensagens Cantadas. Que bom estar aqui na presença de Deus e quem vos cumprimenta na paz gloriosa do Senhor. Débora Miranda, estarei com vocês até às 14 horas, trazendo hinos, mensagens, dicas de saúde. Vamos falar hoje um pouquinho sobre a Palavra de Deus, nos aprofundarmos nela, né, no quadro, conhecendo melhor a sua Bíblia. Também teremos aquele momento em que falamos da família. Temos muitas novidades, vamos apresentar a vocês todos os nossos souvenirs, né, dos 60 anos da Igreja Deus e Amor. Fiquem ligados aqui conosco e vamos abrindo o nosso programa. Povo abençoado, povo brasileiro, vamos louvar ao Senhor com Cristina Santana. Este lindo louvor chega.

Nós podemos vencer pela fé. A nossa arma é a fé. E nós podemos vencer todas as situações. Medito aqui com vocês no livro de Salmos, capítulo 18, versículo 2, que diz: O Senhor é o meu rochedo e o meu lugar forte, e o meu libertador, o meu Deus, a minha fortaleza em quem confio, o meu escudo, a força da minha salvação e o meu alto refúgio. Conta-se que durante a Segunda Guerra Mundial, um piloto ele estava numa missão bastante perigosa. E esta missão seria de reconhecimento noturno com seu avião de caça. Ele teria que viajar de noite. E ele cumpriu uma ordem, né? Ali tinha aquele grupo de soldados. E ele também fazia parte como piloto e lutava naquela Segunda Guerra Mundial. Essa história é verdadeira. E ele começou a cumprir a ordem, mas ele pensou: eu vou ter que tomar um risco muito grande e vai talvez custar a minha vida, mas eu não tenho alternativa. Vou obedecer, era o melhor entre os pilotos. Ele foi o escolhido para tal missão. Pouco depois de levantar voo, ele ouviu um ruído estranho no avião. Um ruído que até então ele não tinha ouvido desde que ele dirigia e pilotava aquele avião. E aquele ruído vinha de trás do seu assento. Ele pensou: acho que vai explodir, mas vou acelerar. A princípio pensou também tratar-se de algo solto, um parafuso, mas o barulho foi aumentando, aumentando, e o coração dele começou a disparar. E era um som muito estranho que ele nunca tinha ouvido. Ele percebeu que havia algum pequeno animal a bordo. É, um bichinho. Ele procurou e viu um rato que poderia roer a fiação da cabine e comprometer aquele voo. Afinal de contas, não era um voo comercial ou simples, mas era um voo numa situação de guerra, de ataque. E talvez aquele roedor, né, o ratinho, podia provocar até a queda do avião. O piloto poderia ter: ah, vou retornar para o aeroporto e vou fazer um pouso de emergência. Mas pensou: eu tenho curto tempo. E ele lembrou-se que tinha uma missão e que daquilo poderia resultar a vitória ou a derrota da sua esquadrilha. Ele recordou-se então que o rato, ele não resistiria a grandes alturas. Preste atenção nisso. O rato não aguenta altas ou grandes alturas. Por quê? Porque ele morreria por falta de oxigênio. E assim ele começou a acelerar a aeronave, voando cada vez mais alto. Ele foi subindo. Pouco a pouco foi subindo. E ele ficou de olho no rato até que ele morresse. Ele percebeu que os ruídos começaram a diminuir e ficar espaçados à medida que aquela aeronave ia subindo. Ele continuou subindo. De repente, o ruído parou por completo. Mas o que tem a ver isso com a vida cristã? O que tem a ver com projetos, sonhos e realizações? Esta história nos traz uma resposta. Isso aqui tem tudo a ver com os seus sonhos, projetos e com a sua vida cristã. Você já percebeu que inimigos, quase sempre escondidos, ocultos,
atrás de uma tela de um computador, atrás de um celular. Você já percebeu que esses inimigos conspiram contra você? Você já percebeu isso? E as suas metas conspiram contra seus ideais, contra a sua visão? Sim, o propósito desses inimigos, eles estão realmente vivos e reais? Sim, o propósito deles, ao subirem a bordo da sua vida ou da sua carreira, impregnando a sua mente, porque tudo vem do nosso coração, dos nossos pensamentos, as saídas para a vida. E o propósito dos nossos inimigos é impregnar os nossos ouvidos, é atirar palavras pejorativas, desanimadoras, desencorajadoras. Os olhos dos inimigos e o coração é fazer com que o seu voo seja uma tragédia. Que você não alce e que você não alcance grandes alturas. Trazendo para você desânimo, trazendo para você angústia, aflição, tristeza. Ou até mesmo que você volte à base, volte ao início, desistindo de seguir adiante e alçar grandes alturas. Será que você vai abortar a missão que Deus colocou em sua mão? Por causa dos seus inimigos? Por causa de uma coisa pequena? Ou seja, grande? A nossa vida ela é repleta de aflições. Todo profeta do Senhor, você pode ler nas Escrituras Sagradas, nós vemos histórias tremendas que nós nem passamos um oitavo daquilo, como Jó, por exemplo, que perdeu até a sua família. Mas ele disse: eis que o meu Salvador, meu Redentor, se levantará. É isso que nós temos de pensar, nas coisas que são de cima. Porque se a gente começar a viver nesta terra com os olhos físicos e não tendo a visão por fé, nós vamos abortar o voo. Nós vamos voltar à base e desistir da missão. Eu tenho o Senhor na minha vida, que vai à frente dos meus sonhos, das minhas missões, dos meus projetos, e você também deve dizer isso. Não deixe uma pequena coisa como um rato tirar o seu foco, fazer você desanimar e largar tudo. Esta história é verdadeira. Será que você vai desistir da caminhada? Mas é isso que você quer de verdade? Será que não vale a pena você lutar, porque o que nos espera, os nossos olhos nunca viram e os nossos ouvidos nunca ouviram o que tem preparado para o salvo? Aleluia! Deus tem um plano lindo e maravilhoso para você, para cada um de nós. E se nessa jornada forças do mal quiserem destruir os nossos sonhos, a nossa missão, os nossos projetos, a nossa vida, não se intimide. Parta para cima, porque o dono desta batalha está conosco. Aleluia! E voe mais alto. Corra para Deus, o seu alto refúgio. Como diz no Salmo 18, que eu li, o Senhor é o meu rochedo. E Ele é também o meu lugar forte. Se abrigue nas asas do Altíssimo, e ali você estará escondida e protegida em Deus.

cante conosco. O diabo não pode tocar em nossa vida porque nós temos o Senhor como proteção, alto refúgio. Cante, escondida em Deus está a nossa vida. E nós vamos seguindo, daqui a pouquinho nós vamos falar de saúde, vamos falar de AVC, que é o acidente vascular cerebral, o conhecido e popular derrame, né? Nós vamos falar um pouquinho sobre isso. Mas agora a gente vai de mais louvores. Cristo está voltando. Meu Deus, quantos sinais, hein? Vocês querem mais sinais do que está acontecendo para saber que Jesus está voltando? Ah, mas eu já ouvi isso tantas vezes. Olha, acredite ou não, mas ele vai voltar. Ricardo, louva ao Senhor com o estilo do CD Verdadeiro Dom.

0: Amada Doutora Miranda, muito feliz por essa programação abençoada. Falou muito ao meu coração essa mensagem. Estou muito feliz. Deus abençoe a todos os ouvintes. Fernanda Lima, de São Luís do Maranhão. Deus abençoe.
1: Pai do Senhor, irmã Débora. Sou de Paraipaba. Gosto muito de ouvir mensagem encantada. Gosto muito de vocês. Vocês são um casal muito abençoado por Deus.
2: A Senhor, irmã Débora. Aqui, irmã Laurinda Lima de Matos. Moro aqui. Minha Laga disse, município de Espinosa. Gosto muito da programação. Programa Mensagem Cantada.
3: Que maravilha, que maravilha. Hoje, já que a irmã estava dizendo que nós somos um casal abençoado, somos mesmo, né? O Lorival é um marido exemplar, um marido bastante cômico, bem humorado, né? Quando eu disse lá na participação dele na festa de 60 anos que o Lorival, o símbolo Lorival, é aquilo lá mesmo, né? Ele brinca bastante, ele não muda, né, essa maneira de ser, mesmo passando por esse motivo, ou seja, por essa situação que ele está vivendo agora. Inclusive, quando eu estava saindo, eu falei, amor, você gostaria de mandar algum recado para os irmãos ouvintes? Ele disse, sim, mande a minha saudação, que eles orem por mim, que eles continuem orando por mim, e que em breve, ele disse, eu estarei de volta. Eu falei, amém, ali nós oramos para que Deus confirmasse isso. Acabei ali a oração com ele e já vim aqui para o programa, né? Então a gente está dado o recado aí, amor. Já estamos aqui em oração por você. Eu sei que são muitos, milhares de ouvintes que estão orando e é um dos motivos que ele está curado. Realmente é a fé deste povo, esse povo maravilhoso que sempre está orando. Eu quero agradecer a todos que estão orando aí por nós. Que Deus realmente recompense a vida de vocês. Olha, hoje no momento da família, nós temos aqui filhos adolescentes que não querem mais ir à igreja. O que fazer? Um pastor sugere 5 dicas para superar esta fase, melhor dizendo. E realmente, a gente, quando é adolescente, as pessoas falam que é aborrecente. Eu particularmente, não acho muito interessante esse nome, né, aborrecentes. Mas é a hora da descoberta, é a saída da infância para a adolescência, para uma vida mais madura, né, de consciência. Eu não creio que todo adolescente seja rebelde. Eu não tenho isso aí como um padrão, né. Conheço muitos adolescentes que estão na igreja, que são obedientes, né? Mas é claro que isso acontece, né? De filhos adolescentes não quererem mais ir à igreja porque não acha nada atrativo, né? Nós estamos aí com um projeto Desperta Adolescentes, agora para a Igreja de Deus e Amor. Vamos lançar em breve esse projeto. Porque tínhamos aqui a Escola Pequeno Galileu, né? Depois já tínhamos o Regenere. Então tinha uma lacuna ali. Nós temos que trazer esses adolescentes para a igreja com coisas que eles gostem e que sejam realmente atrativas e sejam edificantes à luz da palavra de Deus. Então nós vamos falar sobre isso hoje, filhos adolescentes que não querem mais ir à igreja. É uma situação assim bastante difícil, delicada, mas sempre nós temos em Deus uma solução. Vamos falar aqui de saúde. Olha que coisa interessante, eu estou aqui com a revista Saúde. Eu gosto muito dessa revista porque traz assim dicas com estudos, né? Temos estudos, teses, o nome dos médicos que fizeram os estudos, as pesquisas. E aqui está dizendo que quando a mente sofre, o AVC fica à espreita. Então, quando você está com desordens psiquiátricas, elas patrocinam essa que é uma das maiores causas de morte no mundo, que é o AVC. Quando qualquer condição que nos 15 dias após seu surgimento, ou seja, dessas desordens psiquiátricas, amplifiquem mais de 3 vezes o risco de um derrame que deve ser levada a sério. Pois esse é o fardo de hospitalização por estresse pós-traumático. Ou seja, se você perde alguém da sua família, você sofreu um trauma, né? Então a mente começa a sofrer. Então isso tem a tendência em 3 vezes mais de você sofrer um AVC. Olha que coisa interessante. Então é o fardo de hospitalizações por estresse pós-traumático. Depressão também pode causar um AVC. E afins para a integridade dos neurônios. E essa pesquisa que chegou a essa conclusão da Universidade de Columbia, Colômbia, nos Estados Unidos, reuniu 52.068 vítimas que elas realmente tiveram esse atentado ao cérebro. E 3.337 delas passaram ao pronto-socorro ou foram internadas por tempo antes devido a um transtorno psiquiátrico. Ou seja, mais da metade, quase, ou seja, quase mais que a metade, né? É mais que a metade. Então, quando a mente começa a sofrer, você tem traumas, você perde alguém, ou você está sob estresse muito forte, crônico, depressão, isso faz com que você tenha uma chance 3 vezes maior do que uma pessoa que não está vivendo essa situação de sofrer um AVC. Meu Deus. E aqui diz o médico que fez este teste, né? Jonah Zuflat. Ele diz assim, abre aspas, embora o risco de AVC seja mais alto nas primeiras semanas após a crise mental de uma depressão, de um pós-traumático, ele persiste por ao menos 1 ano. Meu Deus. Uma hipótese é que o estresse gere picos de pressão capazes de detonar o cérebro. Tá vendo? Porque o nosso cérebro também tem uma pulsação, ele tem uma pressão, né? Ele fica se movimentando, ele não fica estático. Então, quando você sofre alguma situação dessa, você está correndo o risco até 1 ano depois desse trauma que você passou a ter um AVC. O tempo é mesmo o melhor remédio? Uma crise psiquiátrica que leva à internação aumenta o risco de AVC em 3,48 vezes nos 15 dias seguintes, 3,11 vezes no mês, no mês seguinte, 2,41 vezes nos 90 dias seguintes, 2,23 vezes nos 180 dias seguintes e 2,61 vezes no ano seguinte. Eu, particularmente, quando meu pai faleceu, eu não quis tomar remédio de jeito nenhum. Na minha cabeça, eu achava que não tomando, que eu me medicando, né, através de um médico, claro, eu não teria os sentimentos de saudade, que eu estaria, tipo, fazendo com que eu esquecesse dele. Era essa a minha mentalidade, não tem nada a ver. A mente da gente sofre após um trauma. Então, para que se evite um AVC, é bom você buscar um médico, por que não? A gente clama ao Senhor, o Senhor nos ajuda, mas também não é proibido você buscar ajuda médica após um trauma tão terrível que talvez você esteja passando agora. Isso é importante. Pense nisso. Falamos de saúde e nós vamos de mais louvores daqui a pouquinho. Vamos aqui o vestindo, depois estaremos com os prefixos. A Daniela canta Sala do Trono, hino bonito, gravadora MC Music, e depois estaremos dando aqui o endereço da nossa loja virtual para você adquirir os nossos lançamentos e os souvenirs que vocês estão vendo aqui.

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1: Gravadora MC Music.
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4: Como uma época de rebeldia, mas nem sempre, né? Como eu falei, muitos pais atravessam dificuldades para entender a linguagem do adolescente, entender a situação em que eles estão enfrentando, e muitas vezes nessa faixa etária, por falta de orientação, alguns pais não sabem abordar, não sabem reagir em circunstâncias às vezes até difíceis, e acabam perdendo seus filhos, perdendo no sentido espiritual, eles se esfriam na fé. E muitos são os pais que, por motivos diversos, têm lidado com o esfriamento espiritual dos seus filhos. Aí vem aquele sentimento de culpa, né? Onde eu errei? Não pense assim, porque às vezes você não... Você teve realmente... E você teve dado a ele uma educação cristã adequada. Você fez sua parte, mas a escolha é pessoal, não é verdade? Mas uma coisa eu digo, esta fase vai passar. Todos nós tivemos esta fase de adolescência. Eu me lembro também da minha, né? Ainda não era convertida. Eu tive um encontro com Deus após já casada, né? Bem, mas a primeira dica, sem dúvidas, vocês já sabem disso, é orar. Irmãos, a oração funciona. Eu não estou fazendo aqui uma frase chavão, um provérbio, não. Eu estou falando sério, porque isso aconteceu na minha vida, que a oração funciona. Vocês têm visto na palavra de Deus o quanto o Senhor pede que nós sejamos vitoriosos através da oração. Orai sem cessar. Primeiro Tessalonicenses fala sobre isso. Primeiro a Tessalonicenses. Então vocês vejam que o Senhor nos dá a dica. Então, a primeira dica para você é orar pelo seu filho adolescente. Ah, já estou orando. Que bom. Esse é o primeiro passo. Porque você precisa se lembrar que sem oração, os nossos esforços serão em vão. Então, rogue ao Senhor que te ajude, que te dê a sabedoria e que Ele venha intervir no coração dos seus filhos. Colocando no coração deles, na alma deles, o desejo de conhecer a Deus. É uma pena que eu não tive esse desejo de conhecer a Deus na minha adolescência, mas sim já na minha idade adulta. Mas não importa, o importante é que eu tive um encontro com Deus, né? Hoje eu entendo, o Evangelho foi revelado a mim. E você precisa orar para que Deus revele o Evangelho para o seu filho, né? A oração, ela precisa, porém, ser acompanhada de atitudes. A oração já diz, o nome já diz tudo, né? Oração. Orar e ter ação. Tem que ter uma atitude da sua parte. E não somente atitudes, mas gestos que transmitam uma mensagem aos filhos de controle e sabedoria. Tem gente, tem pai e mãe que começa a gritar com o adolescente. Ah, mas ele me desrespeitou. Mas você tem que mostrar que você é maduro, que você tem maturidade, não somente maturidade de idade, mas como também cristã. Porque se você grita, você está ensinando o seu filho adolescente a gritar. Então você tem que ter o quê? O domínio próprio. Exemplo, principalmente. Porque o exemplo não é só para a criança, ensina o menino. Essa vida continua, o segmento do seu exemplo também vai ao encontro do filho adolescente. E qual que é o problema do adolescente? Não é que é o problema. Nós vemos como um problema, mas isso é típico do adolescente. Você também era assim. Ele quer se enturmar, ele quer fazer parte daquele grupo que ele admira. Então você vê, por exemplo, dentro de uma sala de aula, vários grupos, várias tribos, podemos dizer, entre aspas, né? Tem a tribo dos... aqueles que têm a inteligência, né? São os mais sábios, né? Os mais estudiosos. Acontecia isso na minha classe, né? Tem a turma dos bagunceiros que ficava lá no fundo da sala, né? Tem a turma dos que gostam de música rap, tem os rappers, tem isso. Então ele quer fazer parte de... ele quer se sentir pertencente a algum grupo. Ele quer ser igual, para não ser zombado, para não ser criticado. Então, ele se integra àquilo. Se na igreja ele encontrar um grupo que ele se identifique, ele vai se juntar a este grupo. Ah, se ele gosta de louvor, por exemplo, ele vai se juntar ao grupo de louvor. Se ele gosta de tocar, ele vai se juntar à banda ou à orquestra, enfim. Então, ele precisa de um grupo para se aderir a ele, para ele reconhecer a sua identidade. Eu faço parte disso, eu sou aceito. Então, às vezes ele fala assim, mãe, eu quero aquele tênis. Mas meu filho, você tem já tênis, já tem 3, 4, aí você precisa de... Não, mãe, eu quero aquele tênis. Por quê? Porque o grupo em que ele participa, todo mundo usa aquele tipo de tênis. Vocês estão entendendo? Então, às vezes, você vê isso como o quê? Ah, o menino é luxuoso. O menino pensa que eu sou rica. Você pensa que eu sou rico, meu filho? Aqui não tem rio de dinheiro, não. Aqui não está chovendo dinheiro. Isso não é resposta. Você pode falar, ah, meu filho, eu até entendo que você deseja esse tênis, mas nós não temos condições agora. Mas vamos orar que Deus pode prover. Deus pode te dar uma oportunidade de você ganhar isso aí, né? Você explique. Explique a dificuldade, explique, ah, podemos comprar mês que vem, ou no seu aniversário vamos juntar, que tal você juntar o seu dinheiro? Que tal você fazer um bico, alguma coisa, que ajudar aqui, ali? Enfim, eu nunca dei, por exemplo, mesada aos meus filhos. E eu acho isso é uma maneira de você fazer com que a criança aprenda a ganhar sem trabalhar, sem fazer um esforço, né? E um dia um dos nossos filhos disse para mim, ao Lorival, ô mãe, nós queremos mesada. Ai, meu Deus. Aí a gente falou, por quê? Ah, porque os meus amigos ganham. Ah, que o fulano e a fulana ganham. Eu falei, fulano e fulano são fulanos e vocês são Diego, Davi e André, né? E explicamos, mas por que você mereceria uma mesada, né? A gente não ganha alguma coisa somente quando a gente trabalha ou faz alguma coisa para ganhar aquilo, né? Não sei se eles entenderam na época. Hoje, eu vejo que o que nós ensinamos foi maravilhoso. Nós temos 3 filhos bem educados. São filhos atenciosos, amorosos. E isso é resultado da educação na adolescência também. Na verdade, como pais, nós precisamos saber o momento certo para divergir e discutir sem gritar. Nem sempre é sábio brigar por tudo e em todo tempo, né? Então procure evitar discussões. Ele começou a bater boca, fala, meu filho, calma, calma, calma. E fala assim, olha, depois nós conversamos, depois que os ânimos baixarem, a gente conversa. Não fique discutindo, batendo boca, isso não leva a nada. Você faz o seu filho se afastar de você. Outro detalhe é primordial. Conhecer o modo de pensar do seu filho. Como que você consegue aprender e conhecer isso? Conversando, tendo diálogo. Procure o diálogo, não se feche. Mãe, eu preciso conversar com... Não. Nem pense, se você for falar aquilo lá de novo, não tem jeito, já disse não. Não é assim. Se ele não dialoga com você, vai dialogar com quem? Com quem ouvi-lo. E quem que vai ouvi-lo? É um amigo que tem uma conversação? É um mau amigo? É o quê? É um criminoso? É um pedófilo? Abra-se para um diálogo. Por que não? Isso é primordial. Então procure o diálogo descobrindo quais são os reais motivos, o porquê que fazem com que seus filhos não queiram ir ao culto, por exemplo. Ah, porque está chato. Ah, porque não tem nada para mim. Procure saber o motivo. E a experiência de cultuar a Deus em família vai fazer ele ter desejo de cultuar na igreja. Que tal reunir o seu filho, seu esposo, sua esposa, seus outros filhos, para 5 minutos de meditação e oração? Um culto doméstico, né, com reflexões sobre a mensagem bíblica, é importante. Procure textos que venham alcançar o coração dos filhos, textos que venham alcançar a situação em que vocês estão vivendo naquele momento. Organize e priorize um culto doméstico e peça a participação deles. Com antecedência, fala: meu filho, minha filha, sexta-feira, às 7 horas da noite ou 9 horas da noite, nós teremos nosso devocional, das 9 às 9:15. E em cada oportunidade, exponha a vontade de Deus. Mostre o amor de Deus. Porque se você ficar falando, ah, olha, cuidado com a mão de Deus. Olha, Deus vai pesar a mão em você. Olha, ele vai ver Deus o quê? Deus um carrasco, que está lá com um espeto enorme para matá-lo a qualquer momento. Mostre o amor de Deus, a longanimidade do Senhor. Que o Senhor entende ele, que Deus o fez assim. Não é verdade? Explique as Escrituras para os seus filhos, despertando assim interesse na palavra de Deus, mostrando o amor e a longanimidade e a graça e a misericórdia do Senhor. Falamos de família e agora nós vamos louvar ao Senhor com o grupo Paz. É Jesus, hino bonito. MC Music é a gravadora.

0: pastor. Aqui é a irmã Glória. Eu quero dizer que a irmã é um canal de bênção em nossas vidas, no nosso lar. Continue assim, Deus está se agradando. Um abraço. E o programa de hoje está uma bênção em nossas vidas. Fica com Deus. Um beijão, a paz.
1: Paz do Senhor Jesus, irmã Débora. Aqui é a irmã Clóvis, que bom Jesus os perdoe. Estou na audiência do programa.
2: Que maravilha, irmã Glória, e também a irmã lá de São José. Eu não entendi o nome dela, mas é São João dos Perdões, São José dos Perdões, né? Mande a sua mensagem. Nós podemos colocar aqui a sua mensagem no ar, no 98292-3392. 98292-3392.
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2: Eu vou trazendo aqui uma notícia do mundo cristão. Não sei se vocês sabem, né? Ouvir essa notícia, que a situação do risco constante de morte para os crentes no Afeganistão, após a retomada do poder pelo Talibã, tem levado muitos fiéis a deixarem as cidades rumo a áreas desertas. Olha só. Assim, uma tentativa de sobrevivência aos que eles definem como um inferno. E um dos complicadores para os crentes afegãos é o fechamento das fronteiras para que eles não saiam do país. O governo percebeu isso, esse êxodo, né, essa fuga enorme, eles buscando outros lugares para poder exercer a sua fé, né? O governo afegão, então, o Talibã, fechou as fronteiras para outros países, não permitindo a saída deles. E desta forma, a única alternativa é fugir para áreas remotas, olha só, e esperar que isso baste para que eles escapem da repressão. E tem uma organização que chama Release International, e essa organização relatou que mesmo antes da queda do governo do Afeganistão, os cristãos do país sofriam já com perseguição religiosa. E na visão do diretor dessa organização, o Paul Robinson, esse histórico amargo pode ter uma função positiva agora com o agravamento da situação. Mas como assim? Ele diz assim, abre aspas, a única coisa boa que podemos dizer sobre isso é que a igreja subterrânea, ou seja, eles estão fazendo cultos subterrâneos, debaixo da terra, né? Que a igreja subterrânea está cada vez mais bem equipada para resistir à tempestade. Então a gente chega naquele versículo, né, que diz que tudo coopera para o bem daqueles que amam a Deus. Então nós vemos que, de acordo com as informações desse site, o Christian Today, essa organização diz que muitos dos cristãos sobreviventes estão escondidos após receberem ameaças de morte até mesmo dos seus parentes. Meu Deus! Então nós vemos que a gente diz que a igreja invisível é aquela igreja de todas as nações, de todos os salvos da terra. A gente chama de igreja invisível. E a igreja é invisível e já aprendeu a operar no subsolo. Então, estão fornecendo literatura cristã, material de discipulado digital e transmissões para encorajar e capacitar os crentes no Afeganistão e também em países vizinhos. Então nós vemos que a igreja está tendo que aprender a operar como a igreja primitiva no livro de Atos, né? Sob a contínua ameaça de perseguição. Assim começou a igreja. E ali fez com que o evangelho, ele fosse pregado Judeia até os confins da terra. E uma vez o meu esposo disse, todos os povos são alcançáveis se nós formos atrás. Você não precisa ir no Afeganistão para alcançar uma alma. Você não precisa numa tribo indígena para pregar o evangelho. Você pode ser um missionário. Você pode alcançar uma vida aí onde mesmo você mora, na sua comunidade, na sua vizinhança. Comece com um relacionamento, né? Como a gente está fazendo no projeto Eu e Mais Um. Toda conversão, ela fica mais fácil quando você tem um relacionamento com uma pessoa que não conhece a Deus. E através daquela amizade nasce a intimidade e aquela pessoa começa a se abrir e você vai falando de Jesus porque você vai tendo oportunidades naquele relacionamento. Todos os povos são alcançáveis. Por isso o Senhor disse, ide e fazei discípulos de todas as nações. Se ele disse assim, é que é assim, não é verdade? Então, eu sei que o Senhor está trabalhando no Afeganistão. Não somente lá, mas também na Ucrânia, né? Meu Deus, que tristeza aquele povo está vivendo, que situação difícil. Outro dia estava vendo na internet crianças órfãs andando sozinhas pelas ruas da cidade. E aquilo doeu tanto meu coração. Eu pude ir até lá através da minha oração, para que o Senhor envie missionários, que o Senhor abra as portas daquele país, não somente para alcançar os povos inalcançáveis, ou seja, inalcançáveis entre aspas, né? Aqueles povos que não conhecem a Cristo, aquele povo, mas principalmente os crentes também que lá estão lutando pelo Evangelho, para que o Evangelho não morra, e que eles estão lutando até com os cultos subterrâneos. Oremos pelo Afeganistão, pelos países onde não temos a liberdade religiosa. A Igreja de Deus e Amor foi até o Egito, lá na África, no continente africano. Meu pai mandou também obreiros para Marrocos. E quando nós abrimos a nossa igreja em Egito, não ficou uma semana aberta. Ela foi apedrejada e tacaram fogo. Mas nós fizemos a nossa parte. Aí também, meu pai mandou missionários para Marrocos. E os missionários chegaram no consulado brasileiro, dentro do Marrocos, para pegar informações como abrir uma igreja. Eles disseram, vão embora daqui pelo amor de Deus, vocês vão ser mortos, vocês vão ser apedrejados. Mas nós estamos indo, estamos fazendo a nossa parte. E um dia o Senhor vai fazer com que essas pessoas ouçam a sua palavra e todos saberão e ouvirão do Evangelho de Cristo Jesus. Oremos pelas missões, oremos por esses povos que ainda não conhecem a verdade. Imagine a Índia, milhões e milhões de pessoas tão zelosas, mas sem o conhecimento da verdade. A China comunista, né, os países da Ásia, Oceania, enfim, todos os continentes. Que a sua oração, ela seja voltada principalmente para esses povos que não conhecem a Cristo, mas procuram a verdade. Mais uma página musical chega pra gente do CD Promessa de Vitória com a Ângela. Privilégio especial.

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1: Hoje nós retornamos aqui com novas cartas, cartas inéditas. Inclusive essa que vou ler agora é uma carta que chegou há pouco tempo. Não estamos reprisando ela, nós estamos lendo ela de forma inédita. E você também pode mandar o seu testemunho, a sua vida, a sua história para edificação de todos os ouvintes. Vamos ler a carta de Robson Alcântara Silva, de Barra do Turvo, São Paulo. Pastor Lorival de Almeida, irmã Débora, eu inicio a minha carta dizendo que, desde pequeno, eu era um frequentador da Igreja do Senhor. Fui crescendo e a curiosidade para as coisas que eu ainda não conhecia foi crescendo comigo. Adolescência. Aos pouquinhos fui saindo das atividades da igreja e fui me desviando dos caminhos do Senhor para conhecer aquele mundo tão colorido à minha vista. Mas será que realmente era colorido? Vamos ver, pensava eu. Meu pai também havia abandonado os caminhos do Senhor. Imagine, agora sem a motivação de um pai, e com o passar do tempo, a minha irmã também deixou a igreja, se desviando do Senhor. Agora em casa, somente minha mãe permanecia fiel ao nosso Deus. E ela continuou firme, sim, buscando ao Senhor, de contínuo orando a Deus para que Deus trouxesse de volta o esposo e os filhos. E eu via que mamãe tinha uma luta travada, mas ela não se desanimava. Orava de madrugada, jejuava, mas sempre esperando a resposta do Senhor. Em um determinado dia, eu resolvi viajar para São Paulo. Grande metrópole, cidade famosa, é ali que tudo acontece, muitas baladas, ali parece que as coisas são mais legais. Vou para São Paulo e fiz isso. Chegando aqui, não demorei muito a fazer amizades e amigos que participavam de tudo que o mundo poderia oferecer. Nossa, no início, as coisas pareciam tão bonitas, as baladas, as roupas, as novas amizades, os lugares onde eu frequentava eram muito diferentes de onde eu morava lá no interior de São Paulo. Tudo muito atraente, deslumbrante, e aquilo me fascinava. E assim os meus pés foram deslizando. Abismo abaixo. Porque eu comecei a me envolver com bebidas alcoólicas. E logo, não demorou muito, foi um passo para eu entrar no mundo das drogas. Tornei-me um viciado, agora insaciável. Eu queria fumar todas, queria sentir todas. Eu estava que nem um louco. Mesmo sabendo que eu estava muito distante de Deus. Eu estava agora dependente da maconha, da cocaína, e agora o meu mundo desmoronava. E como que eu vou fazer para voltar, para dar marcha ré? Como que eu vou fazer para sair dessa agora? Dia após dia eu me aprofundava mais no lamaçal do pecado e não conseguia viver sem o consumo dessas pesadas drogas. Vocês já podem imaginar a vida de uma pessoa que deixou a Jesus, que um dia o conheceu. Ali nós temos 8 demônios trabalhando para primeiramente nos matar, porque não quer dar chance e oportunidade de nós voltarmos ao Senhor. O mundo que eu estava vivendo estava desmoronando. Ele parecia tão colorido. Eu estava cada dia pior. E para sustentar o vício agora, eu precisava de dinheiro. Eu precisava de trabalho, mas o meu trabalho não me sustentava mais. Então eu não tive opção de me envolver agora no tráfico de drogas. Cheguei ao fundo do poço. A minha mente começou a ficar conturbada. Dependente químico, eu comecei a ter visões psicodélicas. Eu comecei a ter pensamentos suicidas. Comecei a ver objetos que voavam e não tinha nada daquilo voando. Eu via o trem virando de ponta cabeça. Eu saía na rua, eu não sentia o degrau, eu caía. Eu estava quase à beira da morte, até de uma overdose, quem sabe. Com aquela mente totalmente conturbada e louca, eu não me lembrava de Deus. Eu não me lembrava dos meus pais, da minha família. Dar notícia a eles? Pra quê? Eu nem sabia onde eu estava morando mais, que cidade que eu estava, que bairro eu estava. Eu estava totalmente grogue, dopado, drogado. Não precisava ninguém fazer um exame em mim para ver se eu era drogado ou não. Era só olhar o meu rosto, os meus passos cambaleantes, sem nenhum equilíbrio, para se saber que eu era um viciado em drogas. Aquele mundo belo daquela grande metrópole chamada São Paulo, aquela cidade reluzente que não dorme, que as luzes não se apagam, já não brilhava mais. Pois comecei a ser perseguido pelos meus próprios companheiros de droga. E para piorar a situação, agora sendo perseguido, procurado pela polícia. Eu estava sozinho, num mundo onde eu não conhecia, enganado por Satanás. Os anos passavam e eu não conseguia sair daqui. O meu envolvimento com as drogas chegou ao conhecimento da minha mãe. Mamãe começou a sofrer terrivelmente. E logo, sabendo daquela situação, queria saber onde eu morava, queria me ajudar a colocar talvez eu numa clínica de recuperação. Mas não deu tempo, porque agora eu já estava preso. Ao ser preso, como traficante, fui julgado e sentenciado à prisão em regime fechado. Era esta a resposta. E eu digo que é terrível. É inconcebível imaginar eu fechado, não podendo mais sair. E eu, em profundo desespero e aflição, me lembrei que existia um Deus que me amava mesmo naquela condição, um Deus que havia me escolhido para servi-lo, mas eu havia rejeitado o convite. Eu me lembrei deste Deus que pode mudar a vida do homem. E eu comecei todas as noites naquele lugar horrível, uma prisão isolada, naquela cela fria. Eu comecei a sussurrar: meu Deus, me tira daqui, Senhor, me socorre, eu estou morrendo.

Os anos passaram e após 2 anos no cárcere, uma tia foi visitar mamãe e ela disse para minha mãe que eu havia sido morto. Morto? Morto? Como assim, meu filho morto? Não, não pode ser. Não, eu vou para São Paulo agora imediatamente. Eu quero averiguar se isso é verdade. Não, meu filho morto, você tem certeza? Então minha mãe pegou uma sacola, algumas peças de roupa, algumas cédulas de dinheiro e saiu desesperada para São Paulo para me encontrar. A minha mãe, chegando na rodoviária, começou a procurar pelo meu nome, Robson. Você conhece Robson Alcântara? Meu Deus, como? Como? Robson Alcântara? Existem milhares de Robson Alcântara? Como assim? Não, ele morava lá na cidade de Barra do Turvo. Ele é meu filho. Vá até a delegacia, senhora. Quem sabe a senhora possa encontrar alguma coisa, um rastro, alguma coisa. E ela começou a visitar as delegacias, os distritos policiais, os presídios. E a minha mãe, desesperada, ela queria me encontrar. Nem que ela encontrasse a minha sepultura. Mas ela disse, eu quero ver o meu filho, nem que ele esteja morto, eu quero ver o meu filho. E à medida que os dias passavam, a minha mãe mal se alimentava. Ela não queria comer, ela só pedia misericórdia ao Senhor. O sofrimento dela aumentava, mas crescia em seu coração a esperança de encontrar o seu filho com vida. Enquanto ela caminhava pelas ruas da cidade de São Paulo, ela ia falando com Deus: Senhor, Senhor, Tu sabes onde está o meu filho Robson, eu não sei, Tu sabes, meu Deus. E ela não sabia que eu estava dentro de uma prisão, sem receber visitas, esquecido por todos, exceto pela minha mãe e pelo Deus Todo-Poderoso. Aleluia. Embora não tivesse conhecimento de que ela estava há vários dias na cidade me procurando, eu me lembrava dela, sentia saudades, mas eu estava em regime fechado. Como poder buscá-la, encontrá-la, voltar à cidade onde eu morava? Como? Irmã Débora, eu me lembro que certo dia, o relógio marcava 14 horas. Comparecia ao meu presídio uma visita, em busca do meu paradeiro. Chegaram até a minha cela e disseram: há uma pessoa, Robson, à sua procura, e está aí para visitá-lo. A minha procura? Sim, você não é Robson Alcântara Silva? Sim, sou eu. Existe uma pessoa aí do lado de fora, em busca do seu paradeiro. E esta pessoa quer te ver. Irmã Débora, eu não podia acreditar quando os meus olhos foram para o pátio do presídio. E ali naquele grande pátio onde havia muitas pessoas, eu avistei a minha querida mamãe. Olha a minha mãe lá. Ela veio ao meu encontro. Olha a minha mãe, a minha mãe. A minha mãe está lá me procurando. Eu tô aqui. Mãe, mãe, estou aqui. Mas a minha voz não chegava até lá. E eu via que ela andava de um lado para outro, perguntando pelo seu filho Robson. E disseram que
Eu estava cumprindo pena naquele estabelecimento prisional. Irmã Débora, eu queria abrir aquelas grades com as minhas mãos e me lançar sobre ela e abraçá-la e beijá-la, a minha querida mãezinha. Foi então que naquele momento eu ouvi que alguém abria a porta da carceragem. Irmã Débora, quando eu olhei, eu contemplei a minha mãe em prantos, chorando, gritando pelo meu nome, chorando intensamente. Era minha mãezinha querida agradecendo a Deus: obrigada, Senhor. Aqui está o meu filho que eu tanto pedi que o encontrasse com vida. E ali ela chorava, irmã Débora, e eu chorava abraçada.

que eu fiz dela uma pessoa esquecida. Mas ela não se esqueceu de mim, e tampouco o Deus que ela servia se esquecia de mim. E naquele momento em que ela se encontrava diante de mim, eu senti a emoção invadir o mais profundo da minha alma, que eu não consigo expressar o que eu estou sentindo ao escrever esta carta. E eu choro copiosamente. E eu, abraçada com ela, estávamos ali como se nunca mais tivéssemos nos visto. E ela dizia: meu filho, Deus é tremendo. Ele ouviu as minhas orações. Eu pedi a Ele que fizesse eu encontrá-lo, nem que fosse morto. Mas o Senhor te livrou, meu filho, pelas minhas orações. Aleluia. Irmã Débora, eu estou completamente em lágrimas ao escrever o meu testemunho. E assim ela foi me contando que havia me procurado em diversas cadeias, presídios de São Paulo. E a gente sentou ali, conversou um pouco, e eu podia ver em seu rosto as marcas visíveis do sofrimento em seu semblante. Ela estava muito sofrida. Ela estava muito abatida, emagrecida demais. E a notícia da minha morte tinha abalado muito o coração dela. Ela tinha ficado muito tempo sem se alimentar, sem dormir. Mas aquela chama do Espírito Santo, a mantinha viva, a chama da esperança que é o Senhor Jesus, fazia ela prosseguir orando, clamando pela minha vida. E ela dizia: eu vou encontrar o meu filho vivo para a glória e honra do meu Senhor Jesus Cristo. Oh, irmã Débora, são tantas coisas que eu queria escrever, mas eu quero resumir que eu permaneci preso. Porém, depois de algum tempo, já não suportava a vida entre as grades, resolvi então fugir daquele presídio. Não, eu não tinha condições para ficar em São Paulo. Eu fui para a residência dos meus pais, fugitivo. Eu sentia necessidade do apoio de uma família. Eu tinha que sair dali. Não, eu não posso ficar aqui. Fiquei alguns dias com os meus familiares, contudo, logo fui achado, capturado e levado para o presídio de Barra do Turvo, a cidade onde eu morava com a minha família. No presídio em São Paulo havia em média 120 a 150 presos, mas não havia nenhum servo de Deus. Quando adentrei no presídio de Barra do Turvo, na minha cidade, encontrei um cristão, um homem cheio de Deus, temente a sua palavra, juntamente com o seu filho. E aquele homem, servo de Deus, conhecia a minha família. E ele começou a contar detalhadamente o sofrimento, todo o sofrimento da minha mãe, quando ela ficou sabendo da trajetória da minha vida após ter abandonado os caminhos do Senhor. Ouvintes, provavelmente por providência de Deus, eu fui cumprir pena em um cárcere onde havia um servo de Deus que sempre pregava o Evangelho, e eu não resistia àquela pregação. Eu estava afastado da presença do Senhor, porém as palavras daquele homem, cheias do Espírito Santo, tocavam o meu coração. E um dia, eu, banhado em lágrimas em todo o meu rosto, meu peito, eu me joguei ao chão de joelhos, arrependido, pedindo perdão dos meus pecados, e me reconciliava com o Senhor Jesus,
pedindo que Ele limpasse-me de todos os pecados e crimes que eu havia praticado. O Senhor começou a trabalhar na minha vida. A partir daquele dia, o meu desespero começou a desaparecer. Embora privado da liberdade, preso atrás daquelas barras de ferro, em virtude dos meus atos criminosos, eu me sentia livre. A minha alma era livre para voar até o céu. Aleluia! Porque eu estava liberto por Jesus Cristo dos vícios e da criminalidade. Pastor Lorival e irmã Débora, atualmente sou feliz porque sou servo de Deus. Estou nesse presídio ainda, é verdade, somos 10. E 5 já se entregaram ao Senhor. E atrás das grades, mas juntos louvamos, cultuamos a Deus todas as noites. Quero finalizar a minha carta, o meu testemunho, aconselhando os jovens, ouvintes deste programa, que não desperdicem o seu tempo com as coisas que parecem bonitas por fora, mas são podres e cheias de morte por dentro. Que não se iludam com drogas, com amigos que parecem ser amigos, mas te levam à destruição. Para que o que aconteceu comigo não aconteça com você. Aos desviados, aconselho que voltem hoje, porque Satanás quer te matar hoje. Que voltem aos caminhos do Senhor enquanto há tempo, pois ao sair da presença do Senhor, enveredei-me por estradas tortuosas na prática de tudo que não agradava a Deus. Grande obra Deus está realizando na minha vida. A minha irmã Daniela também, aquela que estava afastada, se reconciliou, está servindo a Jesus. Continuamos em oração em favor do meu pai para que ele também possa retornar a Deus enquanto há tempo. Eu quero deixar um versículo no livro de Salmos, capítulo 130, versículo 6. A minha alma anseia pelo Senhor mais do que os guardas pelo romper da manhã. Sim, do que aqueles que esperam pela manhã. Hoje posso louvar e agradecer ao Senhor de todo o meu coração. Bendize, ó minha alma, ao Senhor. E não te esqueças de nenhum de seus benefícios. Salmos capítulo 103, versículo 2. Obrigada, irmã Débora, pastor Lorival de Almeida, por esta oportunidade que me foi concedida para relatar a todos a minha história de vida no quadro Minha Vida no Passado. Se despede na graça e paz de Cristo, Robson Alcântara Silva, de Barra do Turvo, São Paulo. 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

Senhor, meu Deus, nós te louvamos, nós te agradecemos. Ah, Senhor, ao ler estas cartas e ver o seu poder, não há como nós chorarmos na tua presença. Não há como nós nos regozijarmos na tua presença, Senhor. Meu coração chora de alegria por ver o seu mover. A fé desta mulher, deste homem, Senhor. A fé que move as tuas mãos. E é nesta hora, Senhor, que eu te peço que o Senhor venha acrescentar a nossa fé. Mais um pouquinho. Porque através dela nós podemos mover montanhas, alcançar promessas e, acima de tudo, sermos salvos por ti. Visita, Senhor, este que está triste, este que perdeu um ente querido, este que está hospitalizado, este que foi desenganado pela medicina, Senhor, vá ao encontro desta pessoa que está agora de joelhos dobrados diante deste rádio, Senhor, orando comigo. Este que está viajando, clamando pela sua família. Senhor, este desempregado, abre a porta de um emprego. Senhor, queremos testificar o seu poder.

0: mas o teu nome fica conosco, em nome de Jesus. Graças te damos. Amém, Senhor. Amém. Ouvinte amado, você também pode mandar a sua carta. Que carta linda, não? Eu me emocionei demais. E você também pode mandar o seu testemunho. Estamos começando agora a ler os novos testemunhos que estão chegando, para a gente parar de reprisar um pouquinho os antigos. E eu quero ver a sua história aqui, olha, para a gente ler, contar, as pessoas chorarem, se emocionarem, glorificarem a Deus. Mande hoje para programa mc@ipda.com.br. E não se esqueça de mandar a sua mensagem para o nosso WhatsApp 98292-3392. Um grande abraço, amigos, irmãos. Abraço também do pastor Lorival de Almeida, que em breve estará com todos nós aqui. Fiquem na paz do Senhor e até amanhã, se Deus assim nos permitir.
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Que Deus abençoe a todos poderosamente, ouvintes da programação. Começamos essa tarde, programação Espaço Jovem. Que Deus abençoe a sua casa poderosamente, em nome de Jesus. Quem vos cumprimenta é seu irmão em Cristo, Jonas Natanael, que está aqui conosco na mesa dos sons, nosso irmão Gideão. Deus abençoe ele poderosamente. E vamos começar mais uma programação, em nome de Jesus. Ouvintes, antes de nós iniciarmos essa programação, quero fazer uma oração. Vamos apresentar a Deus para que Deus venha nos conduzir nessa tarde mais uma vez pela misericórdia dEle. Amém? Vamos orar. Senhor meu Deus e eterno Pai, nessa tarde, meu Pai de oração, meu Pai, nos colocamos, ó Deus, mais uma vez diante do Senhor, diante, meu Pai, da Tua Palavra, Pai. Ó Deus, que vai ser pregada, Pai, vai ser ouvida e compreendida nessa tarde. Eu quero colocar nas Tuas mãos, ó Pai, cada ouvinte, meu Pai, dessa programação, a cada pessoa, meu Pai, cada vida, Pai, que está nos acompanhando neste momento. Ó Deus, venha falar ao coração dele, ao coração dela, Pai, de uma maneira poderosa e tremenda, Deus, pela sua direção, pela direção da tua presença. Meu Pai, venha conduzir, meu Pai, o texto, a palavra, meu Deus, de maravilha dentro, Pai, desse tema, meu Pai querido, que nós iremos falar nessa tarde. Ó Deus, eu quero colocar nas tuas mãos, ó Pai, essa pessoa, meu Pai, que está acompanhando essa programação, e que o Senhor venha falar ao coração dela, ao coração dele, meu Pai, pela sua graça e pela sua infinita misericórdia, confirmando a tua grandiosa obra, meu Pai. É o que nós pedimos ao Senhor nessa tarde, apresentamos ao Senhor, em nome de Jesus. Irmãos ouvintes, nessa tarde iremos falar de um tema muito importante para os nossos dias, a qual tema: nele vivemos, nos movemos e existimos. Está baseado em Atos Apóstolos, capítulo 17 e versículo 28. Quando nós observamos esse tema aqui, nós vamos observar o contexto para a gente compreender esse tema. Quando nós olhamos para Atos dos Apóstolos, capítulo 17, versículo 16, o texto mostra que Paulo estava pregando em Atenas. E a Bíblia diz que Paulo ele estava muito abatido, muito triste, porque ele estava num local que era uma extrema idolatria. E nesse local, muitas pessoas adoravam outros deuses, de pau e pedra, outros deuses que não coincidiam com o Deus de Paulo. Mas a Bíblia descreve que Paulo ele vai começar a combater essa heresia, a combater a idolatria mesmo nessa cidade. Nós vamos perceber aqui que o texto mostra que Paulo todos os dias ele combatia contra os judeus e os religiosos todos os dias no templo. A Bíblia fala que Paulo, extremamente usado pelo Senhor, começou a pregar o Deus vivo. O texto mostra que Paulo, através da verdade do Evangelho, começou a anunciar a palavra de Deus nessa cidade. O texto mostra que eles ficaram confusos. Eles ficaram, começaram a discutir com Paulo para saber qual que era o Deus verdadeiro. Mas nós vamos entender que havia sobre Paulo a verdade, havia sobre Paulo o Espírito Santo e havia sobre Paulo a ousadia da parte do Senhor. Nós vamos entender aqui que Paulo ele ministrava a palavra, ele ensinava, ele combatia a falsa doutrina, porque ele estava cheio do Espírito Santo. Nós vamos entender que por esse contexto desse texto, Paulo foi extremamente usado nas mãos do Senhor para quebrar uma religiosidade, para quebrar culturas pagãs naquele tempo. E nós vamos entender que Paulo só teve essa capacidade através do Espírito Santo. Paulo só teve essa capacidade através da palavra que ele manejava. E nós vamos entender que no capítulo 17, versículo 28, Paulo, para refutar, Paulo, para combater essa idolatria, ele começa dizendo assim: porque nele vivemos e nos movemos. Paulo vai começar a abordar algo dentro desse contexto, que ela combatia
toda a doutrina pagã naquele tempo. E Paulo começa a dizer, porque nele vivemos e nos movemos. Paulo começa a demonstrar para essa cidade que o Deus que ele pregava tinha todo o poder, tinha toda a autoridade e tinha toda a autoridade para mostrar para o homem que é somente no Deus de Paulo que nós tínhamos capacidade para vivermos. Paulo começa a demonstrar para essa cidade idólatra que o Deus que ele pregava, ele era o único que tinha todo o poder na vida nas mãos. Talvez eu falo com pessoas neste momento que você está seguindo uma religião, você está seguindo um tipo de doutrina que não te dá paz, não te traz uma vida, não te traz descanso, não te traz uma noção, não te traz para você um sentido da sua vida. Talvez você esteja numa doutrina, você esteja numa determinada idolatria e você vive uma vida totalmente presa a essa idolatria. Mas nessa tarde eu quero dizer, o mesmo Deus de Paulo está aqui nessa tarde e ele é o único que tem um poder para te dar a vida. Nessa tarde o mesmo Deus de Paulo que ele pregava naquele tempo é o mesmo Deus hoje. E ele é o único que tem um poder para trazer sobre você a vida que você precisa. Quando nós olhamos nessa expressão de Paulo, nós vamos entender que somente no Deus de Paulo que nós vivemos. Ou seja, todo o sentido da vida baseia somente no Senhor dos Exércitos. Todo o sentido da nossa vida se baseia no Deus da Palavra. Vivemos um tempo que existe muitos deuses de minúsculo, mas nenhum deles garante o sentido da vida claro. Nenhum deles tem o poder, nenhum deles garante o sentido totalmente da vida. E quando nós olhamos para Paulo aqui, no versículo 28, Paulo expressava, porque nele vivemos, porque Paulo já estava na presença desse Deus, e Paulo já tinha experimentado a nova vida por causa desse Deus. Paulo, ele começa a mostrar para essa cidade idólatra que o Deus que ele pregava, ele era responsável por toda a criação nos céus e na terra. Que o Deus que ele ministrava, o Deus que ele ensinava, o Deus que ele mostrava para essa cidade idólatra, era um Deus que por ele foi feita todas as coisas. Nele todas as coisas faz sentido. Todas as coisas foram criadas por ele para a glória dele, para que o nome dele seja glorificado. Talvez eu falo com pessoas que estão me ouvindo nessa programação, que você às vezes não tem sentido na sua vida falta sentido. Talvez você vive uma vida totalmente, uma vida sem sentido. Mas eu quero dizer nessa tarde que através dessa palavra, debaixo da autoridade dessa mensagem, com Deus que Paulo pregava, o Deus que eu estou te falando agora, ele tem o poder para dar sentido para a sua vida, ele tem o poder para transformar o sentido da sua vida numa vida estável, numa vida eterna, numa vida que traz sentido, que traz clareza para você viver de forma clara, para você viver de forma prudente, para você viver de forma objetiva na presença dele. Nós vamos entender aqui que é somente no Deus de Paulo, nosso Senhor Jesus, que nós vivemos. Porque é Ele que é o dono da vida. É Ele que traz sentido ao nosso respirar, ao nosso falar. E quando nós olhamos mais o versículo 28 em diante, Paulo diz mais, e nos movemos. Paulo estava dizendo que através do Deus que ele pregava, traz o sentido da vida para o homem, e dando o homem saúde, dando o homem capacidade de se mover, de respirar, de ter uma vida de sentidos. Nós vamos entender que é somente através de estarmos em Cristo que nós temos o poder, a capacidade de nos movimentarmos, de respirarmos, de entendermos o sentido da vida. Nós vamos entender também que é somente através do Deus de Paulo que faz sentido todas as coisas. Inteiramente o Deus de Paulo, a nossa vida física,
as nossas ações diárias e a nossa própria existência têm origem e sustentação nele. Eu quero te dizer algo nessa tarde. Talvez você esteja vivendo uma vida sem sentido e você está preso em alguma religião, alguma idolatria. Mas nessa tarde Deus manda dizer para você que através de Cristo, através da sua palavra, através do Evangelho, que vai dar o poder para você ter sentido na sua vida, vai te trazer uma nova vida, uma vida liberta, uma vida transformada, para você entender que é somente em Cristo que você vai ter uma vida que faz sentido, é somente em Cristo que sua vida vai ter valor, é somente em Cristo que as suas ações diárias, a sua própria existência, ela vai ter sentido. É somente no Deus de Paulo, Jesus Cristo, é somente nele que a nossa vida ela tem existência, que a nossa vida ela, nós podemos ter sentido nela. E Paulo ele pregava dessa forma para a nossa cidade idólatra, para a nossa cidade que mostrava muitos deuses, mas nenhum desses deuses demonstrava sentido para a vida do homem. Nenhum desses deuses mostrava existência para a vida do homem e da mulher. Nós vamos entender que Paulo combatia isso ferrenhamente. E da mesma forma somos nós. Nós entendemos que a nossa vida ela tem sentido. É quando nós temos um encontro com o Senhor. Nós entendemos que a nossa vida ela tem sentido existencial é quando estamos em Cristo, é quando encontramos com Cristo, porque Cristo representa a própria vida para o homem. É através do nosso Senhor e Salvador Jesus Cristo, Ele é o único que tem a capacidade de trazer poder, de trazer existência, de trazer sentido à sua vida. Ele é o único Senhor dos Senhores que tem um poder para trazer sobre você, ouvinte, existência para a tua alma, para trazer sobre a sua vida sentido, para você entender o real valor que você tem, para você entender o real valor da sua existência. E em nenhum outro Deus nós vamos encontrar existência clara se não for através da presença do Senhor. Talvez eu falo com você e você está numa situação que você, sua vida não tem mais sentido. Talvez eu falo com você que me escuta nessa tarde e que você vive uma vida por viver. Uma vida sem sentido, uma vida que não tem clareza. Mas eu quero deixar uma palavra para você nessa tarde, que Jesus Cristo, Ele tem um poder para você entender que a sua vida ela tem valor. Jesus Cristo, Ele tem um poder para você entender que a sua vida tem sentido nele e não fora dele. Jesus Cristo tem um poder para você entender que é nele, é na presença dele, é na palavra dele que sua vida vai ter sentido. E quando nós olhamos aqui, Paulo ele estava combatendo essa idolatria, porque não era uma, era várias. A Bíblia fala que Paulo combatia todos os dias essas idolatrias. E a gente vai entender aqui, ouvintes, que Paulo ele foi firme, Paulo ele foi claro, Paulo ele foi objetivo de mostrar para essas pessoas que estavam presas à idolatria, que Cristo, através do Senhor Jesus, através do Evangelho, que a vida das pessoas tinha sentido. Talvez eu falo com você que está fora do Evangelho de Cristo e você vive uma vida sem sentido. Uma pessoa que está fora do Evangelho de Cristo, a vida dele não tem sentido. A gente vai observar que esse tipo de pessoas, elas vivem uma vida prazerosa, uma vida no mundo, uma vida no pecado, porque para elas a vida não tem sentido. Vive de qualquer maneira, de qualquer modo, e não tem sentido a vida dela, desgastando nos seus deleites, fazendo tudo aquilo que beneficia a sua própria carne, desvalorizando a sua própria existência.
Mas quando estamos em Cristo, quando estamos no Evangelho de Cristo, quando estamos inseridos na palavra de Cristo, em Deus, nós entendemos que a nossa vida começa a ter sentido. Nós entendemos que a nossa vida começa a ter existência. Nós entendemos que nós pertencemos a um Criador que fez todas as coisas. Que esse mesmo Criador que fez todas as coisas, ele tem um propósito muito grande para realizar em nossas vidas. Talvez eu falo com pessoas aqui nessa tarde que você está sem sentido, que você se encontra perdido, que você não tem mais identidade, que você se encontra numa vida que não tem mais sentido. Quero te dizer algo nessa tarde, que em Cristo você vai encontrar sentido para a sua vida, que é na presença de Cristo você vai encontrar razão para viver. É na presença, é no Evangelho de Cristo que a sua vida vai ter sentido, porque você foi criado para a glória de Deus, porque você pertence ao Criador que fez os céus e a terra. Quando nós olhamos esse contexto, Paulo queria demonstrar isso para essa cidade idólatra. Paulo estava demonstrando para essa cidade idólatra, porque era uma cidade que precisava entender que o Deus que ele pregava não era qualquer Deus, que o Deus que ele ensinava, que o Deus que ele orientava, que o Deus que ele ministrava não era um Deus feito por mão de homens, não era um Deus de pau e pedra, mas era um Deus que fez os céus e a terra, era um Deus poderoso, um Deus que curava, um Deus que salvava, um Deus que transformava a vida das pessoas, dando elas sentidos novos numa nova vida. Quero te dizer algo nessa tarde, talvez você esteja inserido numa religião, talvez você esteja inserido em uma doutrina pagã, que para você não faz sentido, sua vida não tem sentido, mas eu quero dizer algo nessa tarde, que é em Cristo que sua vida vai ter sentido, é em Cristo que sua vida vai ter sentido, é na presença dele que você vai identificar a sua identidade, é na presença, é na palavra de Cristo, é no Evangelho de Cristo, que a sua vida vai fazer sentido, a sua existência é em Cristo que sua vida vai fazer sentido, que sua vida vai ter sentido. Por mais que você procure muitas religiões, por mais que você esteja em muitos lugares procurando sentido para sua vida, é somente em Cristo, é somente na presença do Senhor, é somente na presença de Deus que vai fazer sentido a sua vida. É somente na presença do Senhor Jesus que a sua existência vai ser valorizada. Talvez eu fale com pessoas que você precisa entender isso. É através de Cristo que sua vida vai fazer sentido. É na presença dele. Porque quando nós estamos na presença do Senhor, quando nós temos encontro com o Senhor Jesus, todas as coisas nessa vida começam a ser claras, a fazer sentido. Porque nós pertencemos a um Criador que fez os céus e a terra. Talvez você tenha sem sentido de vida é porque você não está em Cristo. É porque você precisa voltar para o Senhor. É porque você precisa entender que o seu Criador, ele que te criou, é através dele que sua vida vai fazer sentido. É através dele que sua vida vai ter clareza, porque você pertence a ele, em nome de Jesus. Quero deixar um louvor para vocês e já voltamos com a segunda parte da programação Espaço Jovem.

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2: Que Deus abençoe a todos poderosamente. Voltamos com a segunda parte da programação Espaço Jovem. Que Deus abençoe você que está nos ouvindo nessa programação, tem sempre nos acompanhando aqui. Deus abençoe sua casa grandiosamente, em nome de Jesus. Nós vamos voltar com a segunda parte do tema, que está baseado em Atos dos Apóstolos, capítulo de número 17, e versículo 28. Nós estamos falando porque nele vivemos e nos movemos. Nós vamos observar aqui no versículo 28, que Paulo vai dizer assim: porque nele vivemos e nos movemos e existimos. Nós vamos entender que quando Paulo ele expressa nele existimos, nós vamos entender que ele vai transmitir algumas verdades profundas. Primeiro ponto, nós vamos entender que Paulo vai demonstrar, explicando, que há uma dependência total de nós em Deus. Nós existimos porque nós pertencemos a esse Deus vivo. Nós só respiramos porque, de fato, nós pertencemos ao Senhor dos Exércitos. Por quê? Porque quando nós olhamos a palavra de Deus, nós vamos entender que ela nos mostra que Deus lhe fez todas as coisas, e fazendo todas as coisas Deus criou o homem e a mulher. Nós vamos entender que a gente tem um autor, a gente tem um criador, a gente tem um autor da vida, sabe? Então nós vamos entender isso, que Paulo vai começar a demonstrar isso, sabe? Que isso é uma dependência total nossa, que a nossa existência está ancorada em Deus. A nossa existência está literalmente em Deus, e Ele nos mantém vivos cada segundo. Nós vamos entender que a nossa existência em Deus, Ele nos faz, nos mantém vivo a cada segundo, ou seja, através da nossa existência em Deus, Deus ele mantém a gente vivo, Ele mantém a gente de pé. Talvez eu falo com você que você às vezes quer dar cabo na sua vida. Às vezes você não tem sentido a sua existência. Você está abatido, abatida, e você não faz sentido você viver. Mas eu falo diante da palavra de Deus, a direção de Deus, que em Deus, a presença de Cristo, a sua vida ela tem valor, ela tem sentido. Entenda que você foi criado para a glória de Deus. Entenda que Deus tem um propósito muito grande sobre a sua vida. Entenda que a sua existência não é em vão. Deus tem um propósito muito grande nela. Você depende totalmente da presença de Deus. É por isso que você precisa entender que o respirar seu, o seu falar, a sua saúde, quem deu para você foi o Senhor que criou os céus e a terra. Nós só existimos porque Deus nos faz manter de pé, porque Deus é que nos dá o fôlego de vida. Ouvinte, nós só podemos respirar porque é Deus que nos permite respirar. Isso é um ponto importante, fundamental para a gente entender que o nosso fôlego de vida, o nosso respirar, o nosso levantar, o nosso deitar é permissão de Deus, porque nós somos dependentes totalmente dEle. Nós vamos entender que a nossa existência, ela sempre esteve ancorada em Deus e não fora dEle. Então nós vamos entender que toda pessoa que não está em Deus, a presença de Deus, que não caminha com Deus, a vida dele não tem sentido. Para existir, a vida dele não faz sentido. Mas toda pessoa que está em Deus, está na presença de Deus, a vida dele tem sentido. A existência dele não é em vão. Deus tem um propósito muito grande na sua existência, na sua vida. Talvez eu falo com você que está fora da presença de Deus. Talvez eu falo com você que você afastou da presença de Deus. Agora você está caminhando uma caminhada sem sentido, uma vida que não tem valor, uma vida que não tem sentido algum. E você não vê uma saída, você está perdido. Mas Deus manda dizer para você, volte para a presença dEle. Porque é na presença dEle que a sua vida vai ter sentido. Volte para a presença dEle, porque você depende totalmente da presença de Deus. A sua vida foi criada em Deus, a sua vida literalmente só existe porque está ancorada em Deus. Entenda nessa tarde que quando temos Deus, que quando andamos na presença de Deus, a nossa vida ela tem sentido. Por causa da nossa dependência total em Deus. Entenda nessa tarde que quando nós estamos em Deus, é Deus que traz sustentabilidade constante para a gente. Não vivemos apenas por leis naturais atômicas, mas a nossa própria capacidade de agir, pensar, se move e existe porque provém de Deus. A nossa existência ela tem um sentido, mas quando nós estamos em Deus, todo homem que está fora da presença de Deus, todo homem que está longe de Deus, na vida dele não faz sentido, mas todo homem que está em Deus, a vida dele tem sentido, porque está no sentido que é Deus, Necalácia. Talvez eu falo com você, e que você está vivendo um tipo de vida sem propósito e sem origem. Quer que você entenda algo? Que em Deus você vai encontrar um real propósito da sua existência. Que em Deus você vai encontrar o propósito da sua verdadeira origem. Porque é Deus que nos criou. Foi Deus que nos fez com um propósito. Quando Paulo ele expressa no versículo 28, dizendo dessa forma, e existimos, nós vamos entender que é Deus que traz sustentação constante para nós vivermos. Nós vamos entender que essa sustentabilidade nós temos somente em Deus, ou seja, que é o Senhor que é o Senhor que cuida, é o Senhor que zela, é o Senhor que guarda, é o Senhor que Ele tem zelo pela nossa vida. É em Deus, é esse mesmo Deus que Paulo pregava, esse mesmo Senhor, e Ele que nos guarda quando estamos nele. Ele que nos sustenta quando estamos nele, e Ele que cuida de nós quando estamos nele. Entenda que fora dele não tem sustentabilidade. Entenda que fora dele não tem sentido a vida. Entenda que fora da presença de Deus você não tem proteção. Você não tem zelo, você não tem cuidado. Entenda que fora da vontade de Deus, da presença de Deus, do teu Criador, você não tem vida. Não tem como estar de pé, ouvintes, fora da presença de Deus. Não tem como a minha vida ter sentido, ter sustentabilidade fora do Senhor. Nós vamos entender que em Deus nós somos sustentados por Ele. Nós existimos porque Ele que nos sustenta. Toda pessoa que respira, toda pessoa que está viva, é Deus que permite. Toda pessoa que na face da terra, nesse globo terrestre, Deus que lhe permite essa pessoa sobreviver, Deus que lhe permite essa pessoa existir, porque esse mesmo Deus Ele tem todo o poder nas mãos da vida e da morte nas mãos dele. Esse mesmo Deus criou todas as coisas. O homem e a mulher foram criados para a glória de Deus. Então nós entendemos que o fato de nós existirmos foi por causa dele. Foi para a glória dele, para que o nome dele seja glorificado. Foi para que a nossa existência glorificasse o nome dele. Entenda algo, ouvinte, você só existe. É para a glória de Deus, nada mais, você só existe. Para o propósito primordial de Deus, você só existe. Porque Deus permite você existir para a glória dele, para louvar o nome dele, para honrar a presença dele, para honrar a palavra dele. Porque é dessa forma que a nossa vida tem sentido. O homem que vive sem glorificar a Deus, o homem que vive longe de Deus, a vida dele não faz sentido. Aí não tem sentido para existir. Mas o homem que vive para a glória de Deus, a mulher que vive para a glória de Deus, o homem, a mulher, o jovem que entende isso, que a vida dele é para a glória de Deus, isso traz sentido para a existência dele. Nós vamos entender também que nós existirmos, nós só existimos por causa de um propósito, uma origem. Nós vamos entender que Deus, na nossa existência, ele tem um propósito, ele tem uma origem. Entenda que Deus, ele tem um propósito na sua vida. E você tem uma origem. Entenda que Deus, ele tem um propósito na sua vida. Deus, ele tem um propósito para cumprir na sua vida. Entenda algo também nessa tarde, que você tem origem. E a sua origem pertence ao Senhor, que fez os céus e a terra. Por mais que você se encontre numa vida bagunçada, numa vida sem sentido, numa vida sem esperança, Deus, você tem origem. Você foi criado pelo Senhor dos Exércitos. Você foi criado pelo mesmo Deus que Paulo pregava. Você foi criado pelo mesmo Deus que Paulo anunciava. Você foi criado com um propósito, um objetivo de adorar, de honrar e de glorificar a Deus, de estar na presença de Deus. Talvez eu falo com pessoas aqui que você está vivendo uma vida sem sentido porque está longe da sua origem. Talvez eu falo com pessoas aqui nessa tarde que você está vivendo uma vida destruída, uma vida cansada, uma vida oprimida, abatida, porque você está longe do propósito original que Deus tem para você. Ou seja, longe da presença dele, longe da face dele. Quero que você entenda algo nessa tarde, que você tem uma origem, você tem um dono, você tem um autor, você tem um criador. É o Senhor que criou os céus e a terra. A sua existência, ela só tem sentido porque Deus se criou para um propósito maior. Você só respira, você só fala, porque Deus se criou para um propósito maior. Talvez você está aí pensando, Senhor, por que eu fui criado? Qual que é o sentido que a minha vida tem? Minha vida está tão ruim. Entenda que mesmo nessa sua situação, Deus tem um propósito para realizar na sua vida. Mesmo você nessa situação, Deus tem uma origem para você. Você pertence a uma origem, a presença de Deus. E que nessa tarde você possa entender que você tem uma origem. Você tem, Deus tem um propósito na sua vida. E que fora de Deus, fora da presença dele, você não tem origem, você não tem propósito. Mas em Deus, você tem origem, você tem um propósito. Que você possa entender isso. Que você possa compreender isso. Que em Deus, você tem origem, você tem propósito. Que em Deus, a sua existência tem valor, a sua existência tem sentido. Vivemos um tempo que tem muita gente que desvaloriza a sua própria existência. Falo com muito respeito, pessoas que infelizmente tomam decisões precipitadas tirando a sua própria vida. Mas eu quero dizer algo nessa tarde, que mesmo que você não esteja bem, você tem origem, você tem propósito, você pertence a um Deus que criou os céus e a terra. Mesmo que você não esteja bem, Deus tem um propósito muito grande para cumprir, realizar na sua vida. Mesmo que você não esteja bem, emocionalmente, fisicamente, espiritualmente falando, Deus ainda tem um propósito a cumprir na sua vida. E você pertence a Ele, o Senhor que fez os céus e a terra. Que Deus fale mais no seu coração, ouvinte, nessa tarde. Que Deus te abençoe, que você guarde essa palavra que nós refletimos aqui nessa tarde. Que está em Atos dos Apóstolos, capítulo 17, e versículo 28. Porque nele vivemos e nos movemos e existimos. Entenda que você foi criado para a glória de Deus. Entenda que você só respira por causa de Deus. Entenda que a sua existência ela tem sentido quando você está em Deus, a presença de Deus. Que Deus te abençoe poderosamente nessa tarde, em nome de Jesus. E nessa tarde eu quero mandar um abraço para o nosso irmão Rene, a nossa irmã Ambá e a nossa irmã Emba, e o nosso irmão Santiago, que estão nos ouvindo agora. Que Deus abençoe essa família poderosamente, casal de venezuelanos, irmãos, que são uma bênção de Deus na minha vida, tem me ajudado muito. Temos vivido muitas experiências com o Senhor, orando muito, buscando o Senhor. Que Deus abençoe a vida de vocês poderosamente, irmã Rene, irmã Amba. Irmã Emma, que Deus te abençoe poderosamente aí, que está nos acompanhando. Deus abençoe a sua casa, a casa de vocês poderosamente, em nome de Jesus. E nessa tarde, antes de finalizarmos aqui, eu quero agradecer a Deus por essa oportunidade, por estar aqui fazendo essa proclamação. Que Deus abençoe toda a liderança que me concedeu essa oportunidade, os conselheiros também. Que Deus abençoe o nosso pastor Guilherme, Deus abençoe poderosamente em nome de Jesus. E nessa tarde eu quero orar por você, ouvintes que está ouvindo essa programação. Vamos orar em nome de Jesus, quero orar pela sua vida, em nome de Jesus. Senhor meu Deus e eterno e soberano Pai, nessa tarde, meu Pai de oração, Jesus, ó Pai, neste momento, Deus de poder e graça, ó Pai querido, eu quero apresentar, Pai, nas Tuas mãos, ó Pai, este ouvinte, meu Pai, que escutou essa programação, Senhor. Eu quero colocar nas Tuas mãos, ó Pai, o coração dele, Jesus, a mente, a vida dele, Pai, nas Tuas mãos, eu quero entregar, Senhor. Que ao todo tempo, meu Pai, estava escutando essa programação, ouviu a Sua palavra, meu Pai, recebeu a Sua palavra, meu Deus, de maravilha. Que só possa, meu Pai, trazer, Pai, para o coração dele, trazer para a casa dele, trazer para a vida dele, trazer para a família dele, Deus de glória, o sentido, meu Pai, que ele tem, meu Pai, na sua presença, meu Pai. Que o Senhor possa, meu Pai, visitar, meu Pai, este ouvinte, meu Pai, que nos escutou nessa programação, meu Pai, nessa tarde, nesse hospital, meu Pai, nessa casa, neste lar, nessa família. Ó Deus, que o Senhor possa visitá-los, ó Pai, de uma maneira poderosa, meu Pai, mostrar para eles, ó Deus de glória, que a vida deles tem sentido mais estando na sua presença. Ó Deus, que o Senhor possa abençoar grandiosamente, meu Deus de maravilha, a vida do nosso irmão Renner, meu Pai, a vida da nossa irmã Ambá, meu Deus de maravilha, a vida da nossa irmã Emma, meu Deus de maravilha, a vida, meu Pai, da criança, do Santiago, Deus de glória, que o Senhor possa abençoá-los, ó Pai, poderosamente, meu Deus de maravilha, ó Deus, que o Senhor possa guardá-los, ó Pai, no nome de Jesus, ó Deus de poder e graça, ó Deus, que o Senhor possa abençoar também poderosamente, meu Deus de maravilha, meu Pai, esta casa, este lar, essa família, meu Pai, de uma maneira poderosa e gloriosa, meu Pai, que sua presença, meu Pai, que a sua palavra, que a sua salvação, Deus de glória, ela possa, meu Pai, estar, ela possa penetrar, meu Deus de maravilha, ela possa, meu Pai, impactar esta casa, Deus de glória, que precisa de luz, meu Pai, precisa de salvação, precisa, meu Pai, de libertação, Deus de glória, e que o Senhor possa, meu Pai, operar de uma maneira poderosa e tremenda, vida, meu Deus de glória, dentro, meu Pai, dessa casa, meu Pai, da maneira poderosa, meu Pai. Ó Deus, eu oro, meu Pai, por este jovem, meu Pai, que acompanhou essa programação, Deus de glória. Eu oro, meu Pai, por esta moça, Deus de glória, que também acompanhou essa programação, Deus de maravilha, que o Senhor possa, meu Pai, abençoá-lo, que o Senhor possa abençoá-la, que o Senhor possa, meu Deus, operar de uma maneira poderosa e tremenda, Deus de glória, sobre a vida dele, meu Pai, sobre a vida dele, Deus de glória, e que o Senhor possa, meu Pai, confirmar a grande vitória nessa casa, nesse lar, nessa família. Meu Deus, eu quero apresentar, meu Pai, nas tuas mãos, ó Deus de glória, esta pessoa, meu Pai, querido, que ela se diz consigo mesmo, meu Pai, que não faz sentido ela viver, que ela se diz consigo mesmo, meu Pai, que não tem sentido a vida dela. Ó, meu Deus, eu apresento a condição do coração dela, a condição do coração dele, e entra, meu Pai, trazendo para ela, entra, meu Pai, trazendo para ele, Deus de glória, que o Senhor é um Deus, meu Pai, que traz sentido todas as coisas, ó, meu Pai da glória, que o Senhor é um Deus, meu Pai, que traz sentido, meu Pai, essa vida, meu Pai da glória, que o Senhor possa, meu Deus, operar nessa vida, meu Pai, de uma maneira poderosa e tremenda, no nome de Jesus Cristo, é o que nós pedimos, ó Senhor, meu Pai, nessa tarde, oramos ao Senhor, ó Pai, no nome de Jesus Cristo. Amém. Que Deus abençoe a gente poderosamente, que nos acompanhou nessa programação. Que Deus abençoe sua tarde, Deus abençoe sua casa, sua família poderosamente, em nome de Jesus. E nessa noite, teremos nosso culto da Expansão Jovem, hoje será culto de Santa Ceia. E você que tem comunhão com Cristo, vem para participar conosco desse culto hoje, começa às 18 horas, você é nosso convidado especial. Deus, ele tem uma palavra para a tua alma, para o teu coração, que Deus te abençoe poderosamente, em nome de Jesus. Aqui quem vou despedir de vocês, eu sou o irmão Cristo Jesus, irmão Jonatas, nosso irmão Gideão, que Deus abençoe, até a próxima, e a paz do Senhor Jesus.

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2: Uma boa tarde a todos vocês que estão sintonizados aí na Rádio Deus e Amor. Quem vos saúda em Cristo Jesus é seu irmão presbítero Nelson Santos. Mais uma vez aqui para falarmos da obra assistencial da Igreja Pentecostal Deus e Amor. Estamos falando diretamente aqui do estúdio C, Central Internacional dos Programas da Rádio Deus e Amor. Aqui também acompanhado o nosso irmão na técnica, dando suporte, irmão diácono Armando Medida. E programação esta sobre a direção da nossa irmã Ereni Miranda.
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2: Então vamos mais uma vez falar aqui dos projetos que são realizados pela Associação Reviver Help Deus e Amor e pela Fundação Reviver. Fundação Reviver que já completou 31 anos, a Associação Reviver Help Deus e Amor que nasceu para complementar e avançar em projetos assistenciais aos quais a Fundação Reviver, pelo seu estatuto e pelas limitações, não podiam avançar nos projetos. E graças ao bom Deus, a todos vocês que nos acompanham, aqueles que nos apoiam, nós temos tido a oportunidade de avançar com os projetos da Associação Reviver Help Deus e Amor. E hoje eu quero falar aqui do projeto Casa Aberta. Este projeto maravilhoso que Deus tem dado a oportunidade de nós expandirmos pelo Brasil e alcançarmos tantas vidas necessitadas. O nosso irmão Armando Menina já

0: vai colocar aí a nossa vinheta do projeto Casa Aberta para que você conheça um pouquinho e depois eu comento juntamente com todos aqueles que estão nos acompanhando. Ouça aí a respeito do projeto Casa Aberta.
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0: Juntas, recuperando vidas com amor. Este é o propósito da obra assistencial da Igreja Pentecostal Deus e Amor. É alcançar vidas. E a Igreja Pentecostal Deus e Amor, juntamente com a Fundação Reviver, a Associação Reviver Help Deus e Amor, trabalhando juntos para alcançarmos muitas e muitas vidas. Esse é o principal propósito, porque nós não somos assistidos por nenhuma empresa e nem por nenhum órgão governamental. Tudo o que realizamos aqui é com a contribuição dos nossos ouvintes, daqueles simpatizantes, dos irmãos que congregam conosco, que fazem seus propósitos, suas ofertas. E assim, graças a Deus, Deus prosperando o seu povo, nós temos permitido avançar cada vez mais e mais os projetos. E você pôde ouvir aí o projeto Casa Aberta. E nesses 2 anos que se iniciaram aí a Associação Reviver Help Deus e Amor, nós temos tido a oportunidade de crescer e nós começamos aqui em São Paulo. Nós temos uma casa aberta no bairro da Mooca, aqui bem próximo da sede mundial, onde semanalmente assistimos aí mais de 100 pessoas. Ali nós temos 2 turmas, uma que vai pela manhã, aí indo às 9 horas e retornando às 13 horas, e outra turma que vai às 13 horas e retornando às 17, onde essas pessoas que são visitadas em situação de rua, elas ali sendo cadastradas e sendo assistidas, elas chegam na casa aberta, elas são ali assistidas pelo assistente social, passa por um cadastro, elas recebem ali roupas novas e ali vão para um banho, tem a possibilidade de tomar um banho, depois vão para um café pela manhã, depois passam ali também, tem um almoço, mas também o principal, elas recebem toda uma orientação psicológica, elas recebem uma orientação espiritual e um acompanhamento. E resultado de tudo isso é que nós temos tido testemunhos de pessoas que, como vocês ouviram na vinheta, pessoas que já conseguiram retornar para os seus lares junto às famílias, pessoas que conseguiram se empregar e já estão inseridas novamente na sociedade. E tudo isso nós falamos com muita alegria, porque quantas e quantas pessoas, olha, para vocês terem uma noção, em São Paulo, nós temos aproximadamente 57 mil pessoas em situação de rua. Pessoas essas que não importa o motivo pelas quais ali estão nessa situação, mas nós vemos que pessoas que tiveram decepções familiares, Nós temos pessoas ali que se envolveram, né, no vício do álcool, das drogas, na bebida, na prostituição. E pessoas que, quando começam a chegar na situação de rua, infelizmente, a primeira coisa que elas encontram é a oferta das drogas. E as pessoas depois acabam se tornando refém deste vício maligno, né, que assola tanto a sociedade, não só no Brasil, mas em todo o mundo. E aí você vê as pessoas ficando cativas. Pessoas que em situação de rua, nós que vivemos em grandes metrópoles ou cidades que têm um grande número de pessoas, nós vemos pessoas sentadas pelas calçadas, pessoas que não têm a adequada vestimenta, não têm alimentação, pessoas que vão perdendo o seu peso, a sua saúde, pessoas que vivem numa situação totalmente indigna. E quando você aborda essas pessoas e você começa a conversar um pouco com aquelas pessoas, elas começam então ali a encontrar um canal de comunicação, alguém que novamente lhes dá atenção. Porque a primeira coisa que se ouve é que elas falam, já não tenho mais nenhum interesse pela vida mesmo, a gente está aqui, ninguém olha para a gente, nós somos esquecidos, a minha vida não tem valor nenhum. Eu tinha sonho, mas hoje eu não acredito não, porque eu caí nessa situação e eu não acredito. Mas quando nós ali oferecemos e essas pessoas chegam na casa aberta, e elas veem o amor aos quais como elas são recebidas, com todo aquele carinho que são ali assistidas, e assim o Senhor nos ensina a termos o amor e não criticarmos nem julgarmos. Olha, que testemunhos maravilhosos que nós vemos quando a pessoa ali, já por tomar um banho, poder trocar de roupa e poder se alimentar de forma adequada, elas choram e testemunham por ver o quão diferente é aquele horário, aquele momento que ela está vivendo agora, comparado a um pouquinho antes dela ter sido abordada, está numa situação totalmente diferente. É com muita alegria que nós falamos isso, e vocês podem, disso que o irmão Nelson está falando aqui, vocês podem acessar ali o Instagram da Associação Reviver Help, Deus e Amor, que vocês vão ter testemunhos de pessoas que elas até comentam, olha, nós vemos homens que na frente de um espelho, pelo fato de se barbearem, de cortar o cabelo, de estarem com uma nova roupa, elas mesmas choram e testemunham, que ela fala, poxa, quanto tempo faz que eu não me vejo assim. Olha, você que está nos ouvindo, quão triste é isso. Imagina, são pessoas que perderam a esperança, pessoas que se sentem agora indignas, pessoas que nem buscam mais os seus familiares, pessoas que nós temos certeza que os seus familiares talvez até estão preocupados e nem sabem se a pessoa está. Mas agora ela tem esta oportunidade. Oportunidade esta, que a Igreja Pentecostal Deus e Amor, a Associação Reviver Help Deus e Amor, só podem fazer porque você que está nos ouvindo, você é este braço forte que nos ajuda. É com a sua contribuição, é com a sua doação que nós podemos aqui, como uma organização, estarmos assim, organizados e trabalharmos para alcançar estas pessoas. São pessoas que do lado de cá também aceitam uma obra voluntária de começar a ir às pessoas nessa situação de rua e abordar essas pessoas e oferecer essa nova possibilidade de elas terem agora de novo a possibilidade de terem um atendimento digno, de se alimentarem de forma digna, de terem um banho, de ter comida, de ter roupas e postularem novamente a voltar para sua família, resgatar os seus sonhos. E como eu disse, nós temos testemunho de pessoas que já voltaram às suas famílias, pessoas que voltaram ali a trabalhar e agora testemunho desta grande obra maravilhosa que Deus fez sobre a vida delas. Então você que está nos acompanhando, nos ajude a mantermos este projeto. Olha, eu falei que nós começamos em São Paulo e hoje semanalmente são atendidas por em torno de 100 pessoas. Aí nós avançamos para Belo Horizonte, onde a equipe ali do pastor Valdemar está fazendo um lindo trabalho, aqueles voluntários, quantas pessoas também assistidas ali em Belo Horizonte. Não é você, como eu falei, você pode ali acessar o Instagram da Associação Reviver Help e você vai ver esses testemunhos de pessoas, você vai ver todo o trabalhar, como elas são recebidas, o carinho, a atenção, para que nós podemos estender as mãos e socorrer essas vidas. Então continue nos ajudando, você com a sua oferta, com a sua doação, ou se você mesmo, neste momento que você tem na vida, você não tem condições financeiras, mas nós cremos que orando o Senhor abrirá uma porta para você, você também pode nos ajudar. Então você que financeiramente pode nos ajudar, nós vamos passar agora aqui o número das contas correntes e o Pix para que você estenda a sua mão. Irmão Nelson, com quanto que eu tenho que ajudar? A palavra de Deus diz que você tem que ofertar de livre coração aquilo que você se propor e aquilo que você tiver condição. Então, falar, irmão Nelson, eu só posso contribuir com R$2, R$5. Esses R$2, R$5 é muito importante, porque somando as contribuições, nós podemos alcançar muitas vidas. Mas nós sabemos que tem pessoas que estão nos ouvindo, podem contribuir com R$50, R$100, R$1.000, aquilo o que Deus tocar no seu coração. Para que você entenda que efetivamente esse recurso que você vai fazer, essa contribuição, ele é administrado de forma responsável. Nós prestamos contas aqui publicamente daquilo que estamos fazendo. E como eu disse, o próprio ali Instagram da Associação Reviver Help Deus e Amor, ou o próprio site, você vai ver esses projetos, esses testemunhos, e tudo isso nós fazemos com total transparência, para que você que está aí do outro lado nos ouvindo, você que tem este amor no coração possa efetivamente contribuir com amor e ter certeza de que o que você está contribuindo está sendo aplicado de forma responsável, sem enganar ninguém. Então ouça agora aí o nosso número de conta corrente, a chave Pix, para que você continue nos ajudando.
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0: E é isso, nossos ouvintes, mais uma vez quero agradecê-los, né? E aqueles que têm contribuído conosco, continuem contribuindo. E você que talvez aí está ouvindo a rádio Deus e Amor pela primeira vez e ouvindo um pouquinho sobre a obra assistencial da Igreja Pentecostal Deus e Amor, olha, conheça todo o nosso trabalho que é realizado, para que você tenha um pouquinho de noção da obra assistencial que a Igreja Pentecostal Deus e Amor realiza aqui no Brasil e podemos falar aqui no mundo também. E falando da Associação Reviver Help Deus e Amor, nós somos aí da Casa Aberta. E eu falei que nós começamos por São Paulo e agora temos BH. Mas também, ali, pela permissão de Deus, nós já avançamos. Nós temos ali uma Casa Aberta também em Pacaraima, em Boa Vista. Nós temos em Teresina. E estamos preparando aí um imóvel em Manaus e outro na cidade de Santos. Olha como estamos avançando. E eu, mais uma vez, eu convido, olha, eu estou aqui no acessando agora o Instagram da Associação Reviver Help, Deus e Amor, e ali logo você vai ver ali que tem ali o ícone de quem somos, você vai ver outros projetos que a Associação Reviver Help, Deus e Amor também realiza, mas você vai ver ali as fotos, os testemunhos, os vídeos das pessoas que são alcançadas pelo projeto Casa Aberta. Graças a Deus, né, temos avançado. E você que financeiramente não pode nos ajudar, há uma outra forma como você pode nos ajudar. Ora, nós temos uma campanha que, pelo um gesto simples, você pode nos ajudar a custear também este projeto social. Nós temos a campanha das tampinhas. Irmão Nelson, o que é essa campanha das tampinhas? Você pode aí coletar todas as tampinhas PETs de garrafa d'água, garrafa de refrigerante, de embalagens de leite, de embalagens de produtos de limpeza. E todas essas tampinhas você pode juntar e apresentar nos nossos pontos de coleta. Em todo o Brasil, em todas as nossas igrejas Pentecostal Deus e Amor, você pode coletar, levar essas tampinhas, né? E agora também ali latinhas nessas igrejas. Elas serão coletadas e depois elas serão enviadas para que nós vendamos ali para a reciclagem. E na reciclagem, todo esse recurso que é arrecadado ali na venda dessas tampinhas, desses materiais recicláveis, e são alocados diretamente a este projeto Casa Aberta. Então, indiretamente, por um simples gesto, você pode ali, então, ajudar a custear, a atender essas vidas que estão em situação de rua. E falando ainda dos outros projetos da Associação Reviver Help Deus e Amor, você vai ver ali que nós temos o projeto 60+. Irmão Nelson, o que é esse projeto 60+? É um projeto onde nós atendemos pessoas com mais de 60 anos que têm necessidade de fisioterapia. E nós começamos já, temos aqui em São Paulo, e agora já temos ali na nossa unidade Oasis, da Fundação Rivera, ali na cidade de Paulistana, onde está começando um plano piloto e pessoas já sendo assistidas. Então, aqui na sede mundial, nós temos esse projeto 60+, que começou como piloto, e nós pretendemos cada vez mais também avançar para socorrer esta população, que nós sabemos que com mais de 60 anos depois, já tem essa necessidade de ali fortalecer a sua circulação para ter uma melhor vida. Então, não deixe ele de acessar. Acesse ali, procure o Instagram da Associação Reviver Help Deus e Amor e você vai poder contemplar onde nós, de forma responsável, estamos alocando todos os recursos arrecadados para os projetos sociais. E aquelas pessoas que normalmente nos ajudam, e nos ajudam porque estão ouvindo através do rádio, ou então ajudam porque participam dos cultos que há em prol à obra assistencial da Igreja Pentecostal Deus e Amor, nas igrejas Deus e Amor, e ali nós temos pelo menos uma vez na semana um culto em prol à obra assistencial. E ali você pode contribuir para a obra assistencial da Igreja Pentecostal Deus e Amor. São pessoas que com fé fazem propósito para com Deus, que se recebendo bênçãos de Deus, alcançando os seus propósitos, a sua necessidade, colocam ali no coração de estender a mão e ajudar ao necessitado também. E quantas pessoas têm testemunhado de alcançar bênçãos. E agora nós vamos ouvir mais um testemunho de mais um irmão, uma irmã, que ali alcançaram bênçãos de Deus por ter o seu propósito de contribuir para com a obra assistencial da Igreja Pentecostal Deus e Amor.
2: Meu nome é Leonardo, eu sou aqui de Duas Barras, interior do Rio de Janeiro. Apareceu uma enfermidade no intestino e eu fiquei muito preocupado. Foram se passando os dias e não melhorava e eu fui com medo de procurar o médico, muito aflito. Estava quase completando um ano, eu muito, muito preocupado, muito nervoso. Eu fiz um voto com Deus na Fundação Reviver, que eu daria uma oferta. O tempo que eu tivesse vida, eu daria essa oferta mensal para a Fundação Reviver. E toda sexta-feira eu jamais deixaria de ir na Igreja Pentecostal Deus e Amor. Eu sou membro, mas eu fiz esse propósito com Deus. Enquanto eu tiver vida, eu não vou deixar de ir na igreja na sexta e nem de deixar de cumprir com o meu voto mensalmente. E para a honra e glória do Senhor Jesus, eu fiquei curado.
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1: Ah, que coisa linda, igreja! O vinhadeiro, ele não abre a mão da tua vida. O vinhadeiro, ele não abre a mão da tua família. Ele manda te dizer hoje, crê tu no Senhor Jesus, será salvo tu.

0: e nesta feita, a irmã Lorena também estará, uma vez mais, levantando as suas mãos aos céus e orando em favor do povo mineiro. 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
1: Milagres aqui, muitas muletas levantadas. Esse rapaz, quantos anos você andava com essa muleta?
2: 14 anos.
1: 14 anos, irmã Maria Lorena, e foi curado aqui agora.
2: Família, em nome de Jesus. Pode caminhar em nome de Jesus. Caminha, meu filho. Toda glória, olha que coisa linda. Vem cá, meu filho. Vem até aqui. O que aconteceu com meu irmão Aboleta? Dois tumores. Dois tiros na cabeça. E tá vivo. Já é um milagre.
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1: Obrigado, pastor Guilherme Ribeiro, queridos irmãos dos estúdios, pelo espaço concedido. Já vamos gravar os depoimentos de fé, curas divinas, milagres e libertações, solução de problemas insolúveis, e já pegando a expectativa para o dia 21 de junho, domingo, a grande concentração, explosão de milagres, com o evangelista internacional Maria Lorena. Deus responde com fogo. Seu nome, meu irmão?
2: Valdir.
1: Tá chegando de qual bairro, Valdir?
2: Tô chegando, Cate.
1: Sua expectativa para o dia 21, tá grande ou pequena?
2: Tá muito grande.
1: Tá grande?
2: Grande.
1: E qual foi a bênção que o senhor recebeu, que mais impactou a vida do senhor, já pro acréscimo da fé dos ouvintes, que vai estar dia 21? Conte a bênção.
2: Foi essa bênção da aposentadoria.
1: Sim.
2: Que eu fiz, comecei em outubro do ano passado.
1: Sim.
2: E aí eu tava fazendo a
1: campanha.
2: A campanha. Continuei, fui continuando. Agora que tá que chega quase 2 anos, eu consegui aposentar.
1: Conseguiu.
2: Consegui.
1: Recebeu a bênção da aposentadoria.
2: Pelo poder de Deus, em nome de Jesus.
1: Quem te deu essa bênção, meu irmão?
2: Foi Jesus.
1: Jesus de Nazaré.
2: Jesus de Nazaré.
1: E quando a evangelista Maria Lorena, dia 21, domingo, às 7 horas da manhã e às 9 horas, levantar as mãos para o céu e orar pelo povo belo horizontino, milagres maiores do que esse vai acontecer na vida do povo, meu irmão?
2: E
1: vai
2: ou vai? Graças a Deus, com certeza, vai acontecer.
1: E o senhor mora onde?
2: Eu moro no bairro Cátia, região Neves.
1: Vale a pena estar aqui hoje?
2: Vale a pena.
1: Deus abençoe.
2: Graças a Deus.
1: É isso aí, amados e diletos ouvintes, a fé do povo, a expectativa do povo para o dia 21 de junho, ou seja, essa grande concentração, explosão de milagres com a nossa irmã, evangelista Maria Lorena, que vai estar pregando a palavra de Deus e orando pelos mais excelentes dons do Espírito Santo, uma ovelha do rebanho aqui. O nome da senhora?
3: É Neuza.
1: Tá chegando de qual bairro, Neuza?
3: Vai acabando.
1: Dia 21, vai temblar ou não vai?
3: Vai.
1: Vai ou não vai?
3: Vai.
1: Maria Lorena, a senhora já conhece ela?
3: Conheço de culto dela já.
1: No YouTube?
3: Já.
1: É bênção pura ou não é?
3: Nossa, ela é uma bênção.
1: Deus vai usar ela dia 21 aqui, minha irmã?
3: Vou usar tremendamente, vou usar, sim.
1: Em nome de quem?
3: Em nome de Jesus.
1: A senhora mora em qual bairro?
3: Cabana.
1: Nome da senhora?
3: Neuza Maria Gonçalves.
1: Deus abençoe, Neuza Maria. Está vendo aí, amados e diletos ouvintes? Pastor Guilherme Ribeiro, presbítero José Adraci, lá na Torre dos Transmissores. É grande a expectativa do povo para o dia 21. Mais uma ovelha do rebanho. Vamos entrevistar ela aqui. Seu nome, querida irmã?
4: É Bárbara.
1: Tá chegando de qual bairro, Bárbara?
4: Salgado Filho.
1: Para aumentar a fé do povo que vai estar dia 21, conte aquela bênção que mais marcou a vida da irmã.
4: Eu estava sentindo muitas dores nas costas, muita crise de ansiedade, crise de pânico.
1: Sim.
4: E eu comecei a vir aqui, nos primeiros 2 vezes eu ainda passava um pouco de mal, eu achava, sim, que eu ia cair, morrer. E de repente não, né?
1: Sim,
4: o poder,
1: claro,
4: de Deus veio e foi transformando a minha vida, que agora acabou a questão de dores,
1: maravilha,
4: ansiedade, foi embora e agora eu consigo vir pra cá muito bem e eu tô muito feliz.
1: Recebeu uma cura instantânea de Jesus.
4: Amém, recebi sim.
1: Quem te curou, minha irmã?
4: Jesus Cristo.
1: Senhor Jesus.
4: Jesus, amém.
1: Aqui na Igreja Deus e Amor, ele cura do câncer ao resfriado.
4: Glória a Jesus, é verdade.
1: O Messias.
4: Salvador.
1: Vale a pena estar aqui hoje?
4: Com certeza.
1: A irmã congrega em qual ministério evangélico?
4: Eu sou da Batista.
1: Seja bem-vinda.
4: Muito obrigada.
1: Dia 21 vai abalar aqui. Jesus vai operar.
4: Vai operar e eu vou estar aqui.
1: Vai estar aqui?
4: Vou estar aqui.
1: Confirmando a presença?
4: Confirmando.
1: Pastor Guilherme Ribeiro, uma ovelha da Igreja Batista, já está confirmando a sua presença para o grande dia 21 com a evangelista Maria Lorena. Vale a pena?
4: Vale a pena. Eu vou vir.
1: Deus te abençoe.
4: Amém. Você também.
1: Amém. Graças a Deus. É a expectativa do povo. É a fé do povo. Já tem uma irmãzinha aqui com um crachá de Ana. Deus Amoriana, da família IPDA. E também vai confirmar sua presença para o dia 21. Paz do Senhor, minha irmã.
3: Paz do Senhor, irmão.
1: Nome da senhora?
3: É Maria Neuza.
1: Tá chegando de qual bairro, Maria Neuza?
3: É, do Barreiro de Cima.
1: Meu Deus, é tanta Neuza. Entrevistei uma Neuza aqui, tem mais uma Neuza aqui.
3: Amém.
1: É sua parente, ela? ela?
3: Ela é neta.
1: É neta, né? Neta. Vale a pena estar aqui hoje?
3: Vale a pena, porque a minha neta veio aqui muito doente. Graças a Deus, para a glória do nome santo do Senhor, ela está curada.
1: Curada por Jesus.
3: Curada por Jesus.
1: O Senhor Jesus curou ela.
3: Curou ela. E também eu era... Ela...
1: Emocionada.
3: Não, meu Deus.
1: Emocionada, tá vendo aí, ouvinte? É a expectativa do povo para o dia 21 de junho. Evangelista Internacional Maria Lorena. Deus vai usar ela, irmã? Maria
3: vai
1: Lorena?
3: Vai usar muito mesmo, porque ela é um benção.
1: É um vaso.
3: Ela levanta a mão, todo mundo sai andando, chega enxergando, o mundo fala.
1: Exatamente, porque ela é um instrumento nas
3: ela
1: mãos
3: é instrumento
1: de Deus.
3: Na mão
1: ela vai levantar a mão, mas quem vai curar é Jesus.
3: Jesus.
1: É ou não é?
3: É ele que vai.
1: A senhora
3: curar.
1: Tá dentro da bênção ou fora?
3: Eu tô dentro.
1: Deus te abençoe.
3: Amém.
1: Graças a Deus. Mais uma senhora ansiosa para falar no microfone do programa Voz da Libertação. A senhora tem bênção para contar?
5: Eu não tô, irmã Danil.
1: Maravilha, que Deus abençoe. Estamos pegando a expectativa, a fé do povo para o dia 21 de junho. A grande concentração, caravana de todo o estado de Minas Gerais, com o evangelista internacional Maria Lorena, deixando a capital paulista, a sede mundial, ela vindo, aleluia, da nossa diretoria mundial de São Paulo, pregando a palavra aqui no estado de Minas Gerais. Nossa irmã Lana, como é que está a sua expectativa para o dia 21 de junho agora, evangelista Maria Lorena? Sua expectativa?
6: Ah, passou as melhores, né? Melhores, porque a gente tem que buscar a nossa bênção, né?
1: Verdade.
6: Para nossa família, para nossos parentes.
1: Verdade. E Deus usa ela?
6: Usa demais.
1: Maria Lorena?
6: Usa muito. Eu fui curada de câncer através dela, aqui na igreja. Eu fui curada de câncer através dela, da Maria Lorena.
1: Está completamente curada?
6: Com certeza.
1: Há quanto tempo que a irmã tinha esse câncer?
6: Ah, pastor, já tinha uns 10 anos que eu tinha esse câncer.
1: Recebeu a oração da serva de Deus, evangelista Maria Lorena, a senhora foi completamente curada pelo Senhor Jesus.
6: Na hora, pastor, na hora eu fui curada. Quando eu cheguei em casa, eu vi um caroço desse tamanho.
1: Que tamanho?
6: Desse tamanho grande.
1: Do tamanho de um limão?
6: Do tamanho do limão.
1: Saiu de dentro da senhora?
6: Saiu de dentro de mim.
1: Aonde o Senhor Jesus põe a mão, ele cura.
6: Com certeza. E a minha irmã também, ela recebeu uma bênção que ela ia viajar, e aí Deus deu livramento ela da viagem, que ela ia morrer na viagem, ainda curou ela dos rins, que ela ia pro hospital e ela e
1: o Jesus pastor, curou e livrou.
6: Isso, Deus curou e livrou ela, aí curou ela do
1: completamente isso. Curada.
6: É, curou ela.
1: E Malana, vale a pena estar aqui hoje?
6: Com certeza.
1: Seu nome e seu bairro?
6: Lani.
1: Vai.
6: Guanabara.
1: Deus abençoe.
0: Evangelista Internacional Maria Lorena pregando domingo às 7 horas da manhã e às 9 horas da manhã na grande concentração com o tema Deus Responde com Fogo. O nome da senhora?
7: Jandira Leão de Castro.
0: Sua expectativa para o dia 21?
7: Ah, tô muito alegre, né? Eu tô esperando chegar esse dia.
0: A senhora tá dentro da bênção ou fora da bênção?
7: Dentro da bênção.
0: Já conhece a evangelista Maria Lorena?
7: Conheço ela.
0: Bênção pura ou não é?
7: Bênção pura.
0: Para aumentar a fé do povo que vai estar dia 21 de junho agora, conte a bênção que mais impactou a vida da senhora.
7: Eu entrei, né, nesse programa Voz da Libertação, já paguei a primeira parcela, né, e agora, dia 13, eu vou pagar a outra.
0: Pastor Guilherme Ribeiro, mais uma mantenedora do programa Voz da Libertação, pegou o carnezinho e já está contribuindo e abençoando a igreja. Vale a pena?
7: Vale a pena.
0: A senhora tem sido prosperada?
7: Muito, irmão. Eu estava com 2 caroços, um na garganta, né, depois que eu paguei, aí eu esqueci desses caroços.
0: Sumiu?
7: Aí sumiu da garganta, né? E o outro também na parte íntima. Era...
0: Meu Deus do céu, um caroço na parte íntima e na garganta. Assim que ela pagou a primeira parcela do carnezinho de mantenedora do programa A Voz da Libertação, o caroço sumiu?
7: Sumiu. Era...
0: Desapareceu?
7: Desapareceu o tamanho de um caroço de jaca.
0: Do tamanho de um caroço de jaca?
7: É, tinha muitos anos que ele estava...
0: Meu Deus, o coisa ruim queria matar a senhora.
7: Queria.
0: Do tamanho de um caroço de jaca.
7: Tamanho caroço de jaca, tá?
0: Na garganta e nas partes íntimas da senhora.
7: É verdade, irmão. Tá...
0: Sumiu?
7: Sumiu também um guarda-roupa, né? Uma mesa que eu consegui. Meus irmãos, um sofá. Graças a Deus, eu tô conseguindo arrumar minha casa, né? E eu vou continuar pagando. pegando o camê.
5: E dia 21, evangelista Maria Lorena, Deus responde com fogo. Jesus vai curar a multidão também, vai?
7: Vai, em nome de Jesus.
5: Vai ou não vai?
7: Vai.
5: E a senhora tá dentro da bênção ou fora da bênção?
7: Tô dentro da bênção.
5: É só a família IPDA que pode vir ou as famílias católicas também pode?
7: Família católica, né? Pode vir todos. Vocês não vêm, estão perdendo. Dia 21.
5: Seu nome e seu bairro?
7: Jandira Leão de Castro, bairro é Rosário 1, Sabará.
5: Honras e glórias ao nosso Jesus por mais uma bela horizontina, abençoadíssima por Deus e curada através de ser uma mantenedora do programa A Voz da Libertação. Mais um senhor ansioso para falar no microfone do programa. Seu nome?
8: Geraldo Rosa Pereira.
5: Tá chegando de qual bairro?
8: Copacabana.
5: Qual foi a bênção que o senhor recebeu? Já para aumentar a fé do povo, vai estar dia 21 de junho agora. Conte a bênção.
8: Aí eu tava com o benefício bloqueado.
5: Mais alto.
8: Aí Deus me bloqueou.
5: Através de um voto que o senhor fez, um propósito, seu cartão estava bloqueado, Jesus desbloqueou.
8: Jesus bloqueou.
5: E o senhor está prosperado agora?
8: Estou prosperado.
5: Vale a pena fazer voto, propósito nessa igreja? Vale a pena?
8: Vale a pena.
5: Seu nome?
8: Geraldo Rosa Pereira.
5: Está chegando de onde?
8: Copacabana.
5: Deus te abençoe.
8: Amém.
5: É isso aí, amados e diletos ouvintes. É a fé do povo, é a expectativa do povo para o grande dia 21 de junho. Evangelista Maria Lorena, pregando a palavra de Deus e orando pelo os mais excelentes dons do Espírito Santo. Seu nome?
9: Marli.
5: Tá chegando de qual bairro?
9: Jardim Industrial.
5: Aquela bênção que a senhora recebeu da parte de Deus, que mais marcou a vida da senhora, já pro acréscimo da fé do povo, vai estar dia 21 de junho com a evangelista Maria Lorena aqui na IPDA do Cabana. Conte a bênção.
9: Deus tem me dado muitas bênçãos, vitória aqui nessa igreja. Deus e amor para a glória de Deus. Minha filha foi curada, eu contei aqui, né? Ela esteve no CTI e Deus, ele fez um grande milagre na vida da minha filha, para a glória de Deus, foi muitas bênçãos. E os irmãos que estão nos ouvindo, não deixe de vir, né? Aqui, dia 21, glória a Deus, porque isso, evangelista Maria Lorena vai estar conosco aqui no, na Avenida Amazonas 8410. Irmãos, vocês que estão nos ouvindo, não deixe de vir, porque Deus, ele está aqui operando milagres e maravilhas. Glória a Deus.
5: Ela é muito abençoada, bênção pura.
9: Muito abençoada, mulher de Deus, muito ungida, muito, né, santificada, tem uma comunhão, uma aliança com o Senhor, e Deus, ele usa ela poderosamente. Não deixa de vir, porque Deus, ele vai operar milagre, maravilha, através da nossa irmã Maria Lorena.
5: E a senhora, com a família da senhora, está dentro da bênção ou fora da bênção?
9: Dentro da bênção, vou estar aqui em nome de Jesus.
5: Amém. Seu nome e seu bairro?
9: Meu nome é Marli Lacerda, eu sou do Jardim Industrial.
5: Deus te abençoe, honras e glórias ao nosso Jesus, por mais uma senhora abençoadíssima por Deus, ao participar das grandes concentrações de fé e milagres com a evangelista Maria Lorena, que vai estar vindo diretamente da sede mundial em São Paulo, pregando a palavra de Deus aqui na sede mãe, aqui no bairro Cabana, na Avenida Amazonas 8410. Atenção para os horários: neste domingo, às 7 horas da manhã e às 9 horas da manhã, e caravanas vindo de todo o estado de Minas Gerais. Meu Deus do céu, já está bombástico nas redes sociais, já está impactando a opinião pública de todo o povo de Deus Belo Horizontino. Você vai ficar de fora? É claro que não, né? Vamos entrevistar aqui mais uma ovelha do rebanho, nossa irmã Consuelita. A paz do Senhor, irmã Consuelita.
10: A paz do Senhor Jesus, meu filho.
5: Já está chegando lá de Ribeirão das Neves, né?
10: Eu já estou quase indo embora, que eu recebi uma grande bênção aqui hoje, maravilhosa.
5: O que que a senhora recebeu para aumentar a fé do povo, que vai estar dia 21 de junho na concentração? Deus responde com fogo, Deus responde com fogo, com a evangelista Maria Lorena. Conte a bênção que a senhora recebeu hoje.
10: Eu vim aqui agradecer o que eu recebi essa madrugada, irmão.
5: Maravilha. Conte a bênção.
10: Mas da oração, porque eu estava ontem, quando eu cheguei lá em casa, não estava vendo. Eu via uma pessoa, não era duas pessoas. Aí eu falei, Jesus, como eu vou para a igreja amanhã se eu não estou enxergando meus olhos esquerdos, com a dor em cima, que a veia corria assim. Então agora, depois que o Espírito Santo revelou a outra pessoa, eu recebi esta bênção, entendeu? O Senhor, o Espírito Santo, revelou a outra pessoa com um problema na veia. E é do lado esquerdo, justamente que assim, ó, estava atacando ontem as minhas vistas. O meu olho estava doendo ontem. Eu não estava vendo duas pessoas. E agora, para a glória de Deus, estou vendo até a luzinha de cima.
5: A senhora já teve labirintite ou essa visão turva? Pode ser também diabetes, glicose alta, específica?
10: Causa meu é somente uma pequena pedra que caiu no meu olho há muitos anos. Então agora, ontem ela deu, eu senti porque minhas vistas sumindo, entendeu? Eu via duas pessoas, mas depois da oração acabou em nome de Jesus Cristo.
5: Deus revelou ao servo dele, pastor Guilherme Ribeiro, após a revelação e a oração, sumiu.
10: Mas eu também recebi minha bênção.
5: A senhora tomou posse?
10: Tomei posse, saí, pôr na mão aqui e falei, glória, eu também quero. E para a glória de Deus, eu sei que a pessoa recebeu e eu também.
5: Sumiu?
10: Sumiu em nome de Jesus.
5: Não tem mais nada?
10: Não estou sentindo a veia mais doendo igual estava.
5: Sumiu tudo?
10: Sumiu em nome de Jesus, para a glória do Senhor.
5: Quem curou a senhora?
10: O Espírito de Deus, Jesus Cristo.
5: E a senhora conhece a evangelista Maria Lorena? É bênção pura?
10: Conheço muito, e ela vai vir aqui, vai ser fogo puro neste lugar.
5: Dia 21.
10: Todo mundo, esforça e vem, porque a vitória é certa na vida de cada um. Amém? A
5: expectativa da senhora está grande.
10: E com muita alegria e esperança que o Senhor vai trazer muita gente e curar muita gente, porque o Senhor já está curando neste lugar e vai continuar curando dobrado.
5: Seu nome e seu bairro, confirma.
10: Bairro Santa Cecília, Esmeralda.
5: Meu nome?
10: Consuelita Álvares Maciel.
5: Deus abençoe. É dia 21 de junho, pastor Guilherme Ribeiro, Jesus vai estar curando do câncer ao resfriado. Pessoas saindo completamente curadas através da oração da serva de Deus, evangelista Maria Lorena, que vai ser um canal de bênção, um divisor de águas, uma ferramenta, mas quem cura é o Messias, é Jesus de Nazaré. Mais uma senhora, seu nome?
11: Meu nome é Maria do Carmo.
5: Tá chegando de qual bairro?
11: Bairro Vila Pim.
5: Sua expectativa para o dia 21 de junho, evangelista Maria Lorena, sua expectativa?
11: A minha expectativa é muito forte, é muito grande de estar aqui, irmão, porque da última vez que ela esteve aqui, essa igreja lotou, foi só milagre, só bênção que as pessoas que vieram recebeu, eu fui uma delas.
5: E dia 21 agora, o povo vai receber ou não vai? O povo que comparecer às caravanas?
11: Com certeza, todos que vierem vai receber a bênção do Senhor. Irmãos, é bênção certa estar firme nas campanhas aqui, nos eventos igual esse que vai acontecer dia 21, as campanhas de quarta-feira. Eu mesmo cheguei aqui hoje pela fé e já estou saindo daqui com o meu milagre, com a minha bênção que eu já recebi aqui.
5: E qual foi a bênção que a senhora recebeu, né? Específica para nós, a bênção que a senhora recebeu através de a senhora comparecer nessa última concentração, explosão de milagres com a evangelista Maria Lorena, já para impactar a fé dos ouvintes e para o acréscimo da fé dos ouvintes que vão estar nas caravanas nesse dia 21. Conte a bênção que a senhora recebeu.
11: Eu recebi a saúde, a bênção da cura, né, da saúde, que eu estava passando, assim, sentindo muitos problemas, assim, de enfermidade me atingindo, né, dores no corpo, né, setas do inimigo, né, me oprimindo para mim, né, para me ficar triste, e o Senhor Jesus me curou, tanto no espiritual, que era na área, né, que eu estava sofrendo com depressão, mas também me curou de enfermidades no corpo físico.
5: A senhora foi completamente curada?
11: Eu fui completamente curada.
5: Através da oração do evangelista Maria Lorena, evangelista internacional.
11: Sim.
5: Foi curada?
11: Fui curada pela oração dela e pela minha fé de comparecer aqui, né, na casa do Senhor.
5: Valeu a pena?
11: Valeu a pena.
5: Dia 21 de junho, a senhora está dentro da bênção ou fora da bênção?
11: Dentro da bênção, em nome de Jesus.
5: Seu nome e seu bairro?
11: Meu nome é Maria do Carmo Soares Martins, eu moro no bairro Vila Pim, na região do Barreiro.
5: Deus abençoe. Honras e glórias ao nosso Jesus, por mais uma senhora abençoadíssima por Deus, ao comparecer nas grandes concentrações de fé com a evangelista internacional Maria Lorena. Mais uma senhora, seu nome?
12: É Maria Aparecida.
5: Está chegando de qual bairro?
12: Sou de Jardim Vitória.
5: Para aumentar a fé do povo do Jardim Vitória, que vai estar dia 21 de junho, conte a bênção que a senhora recebeu.
12: Eu tenho muitas bênçãos, né? Primeiro que eu vim para essa igreja com muitas enfermidades, muitas doenças mesmo, graves. E Deus me curou através de eu frequentar. Eu não falo da sexta-feira, né? Toda sexta-feira eu estou aqui. Então eu tenho recebido muitas curas aqui. E também para pessoas que eu tenho orado, pessoas que estavam com depressão, pessoas que os pais tinham pouco para fora de casa. Eu vim aqui pedir oração na foto deles, né? Para o servo de Deus. E Deus tem abençoado. Aí o meu sobrinho, ele já fazia uns 3 meses que estava muito inchado. E eu nem sabia que era obra de macumbaria, a gente achava que era doença. Aí ele ficou internado, já fazia 4 dias que ele estava internado e ele não melhorava. Eu vim aqui no domingo e assisti um culto para ele e coloquei até uma garrafinha d'água no altar.
5: Atitude de fé da senhora. Ele estava internado, estado clínico não favorável. A senhora exercitou a fé, compareceu aqui com o pastor Guilherme Ribeiro no culto de domingo, entrou na campanha, orou por ele, pegou o propósito. Como que ele está agora?
12: Aí eu fui para o hospital, levei a água para ele tomar. Então, outra vez eu assisti o culto aqui para ele, ele foi curado, ele desinchou mais de 20 quilos a mais de inchaço.
5: Quem curou ele?
12: Jesus.
5: Quem opera?
12: É Deus.
5: Quem revela as campanhas aqui na igreja?
12: É Deus.
5: Quem manda na igreja?
12: É Deus. Então essa igreja é de Deus.
5: É de Deus?
12: Que o enfermo venha aqui sair curado, né?
5: Dia 21 de junho também.
12: Isso. E através da gente vir aqui buscar para um enfermo, Deus cura.
5: A senhora conhece a evangelista Maria Lorena?
12: Não, não conheço.
5: Já ouviu falar?
12: Já ouvi falar.
5: É só entrar no YouTube, na internet, que a senhora vai ver. Evangelista Maria Lorena já pregou na sede mundial em mais de 180 países. Ela vai estar dia 21 de junho junto com o pastor Guilherme e a tua digníssima esposa. A senhora ouve?
12: Eu ouvo a rádio, sim.
5: A senhora ouviu na rádio?
12: Meu rádio fica ligado 24 horas.
5: Pastor Guilherme, mais uma ouvinte cadeira cativa do programa Voz da Libertação, está reportando que o rádio dela fica 24 horas. Ligado no programa Líder em Audiência, a Voz da Libertação. Seu nome e seu bairro?
12: Maria Aparecida, Jardim Vitória.
5: Deus te abençoe.
12: Amém.
5: Deus abençoe também todo o povo do Jardim Vitória que está fico nas concentrações de fé aqui no maior trabalho evangelístico do estado de Minas Gerais.
1: 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Com a nossa irmã evangelista internacional Maria Lorena, às 7 horas da manhã e às 9 horas, caravana de todo o estado de Minas Gerais vai estar recebendo oração da serva de Deus, que vai estar ao lado do pastor Guilherme Ribeiro neste domingo, dia 21 de junho. É contigo agora, estúdio, na cobertura completa para essa grande concentração.

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1: Ah, que coisa linda, igreja! O vinhadeiro, ele não abre a mão da tua vida. O vinhadeiro, ele não abre a mão da tua família. Ele manda te dizer hoje, crê tu no Senhor Jesus, serás salvo tu.

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2: Que uma benção, irmão. Quanta gente queria estar de pé agora e não pode. Aleluia. É verdade. Aleluia. Ô, glória. Levanta para Jesus, levanta. É 1 Timóteo, é isso? 1 Timóteo. Está aqui o nosso irmão. Aleluia, sempre feliz. Diácono Natiel. Aleluia, nada nos separa do amor de Cristo, não é isso? Aleluia, grandes coisas o Senhor fez por nós, por isso nós estamos alegres. Quem está alegre, bate palma para Jesus, pode dar glória a Deus, aleluia. Mas, irmão, como vou bater palma se eu estou com a Bíblia na mão? É, esse irmão é atrapalhado mesmo, aleluia. Glória a Deus. Vamos ler 1 Timóteo capítulo 1, versículo 1. Campanha, primeiro dia da campanha. Cristo é a esperança. Oh, glória a Deus. Cristo é a esperança. Quem tem esperança em Jesus? Oh, glória a Deus, aleluia. Pode ler.
3: Glória a Deus. Saúdo a todos na paz do Senhor Jesus. Ah, pode ser mais forte, a paz do Senhor Jesus. Paz, Senhor, também aos internautas que estão aqui no canal Deus e Amor Oficial e aos ouvintes da rádio Deus e Amor em todo o Brasil. Sintam-se à vontade a passarem para o canal Igreja Deus e Amor Oficial e contemplar esse culto maravilhoso.
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2: É
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2: É isso aí.
3: Primeira carta do apóstolo Paulo a Timóteo, capítulo 1, versículo 1, que diz assim: quem encontrou, diga amém.
4: Amém.
3: Vou ler na versão ARC, Almeida, Revista e Corrigida, que diz assim: Paulo, apóstolo de Jesus Cristo, segundo o mandado de Deus, nosso Salvador, e do Senhor Jesus Cristo, esperança mais forte, esperança
2: nossa. Ô, glória, levanta, levanta para Jesus. Ô, glória. Senhor, meu Deus, meu Pai, fala conosco, Senhor. Fala, Senhor Jesus, fala no nosso coração, fala na nossa vida, Senhor. O Senhor é a nossa esperança, Cristo é a esperança, Senhor. Ah, Pai, Senhor Jesus, fala mais na nossa vida, Senhor Jesus, fala pelo Teu poder, pela Tua graça, pela Tua misericórdia, a Sua palavra que nos purifica, a Sua palavra que nos ilumina, a Sua palavra que é lâmpada para os meus pés, Senhor. Graças a Deus. Pode sentar, pode sentar, pode sentar, pode sentar e bater bem forte as palmas para Jesus. Oh, glória, só maior, só maior. Oh, glória a Deus. Oh, Senhor da ceifa está

pode bater mais um pouquinho de palma para Jesus. Oh, glória a Deus, aleluia. Paulo, apóstolo de Deus, aleluia. Na autoridade de Cristo. Na autoridade de Cristo, na autoridade de Deus. É assim que Paulo fala. Na autoridade de Deus. Oh, glória. Aleluia. E na esperança em Cristo. Na esperança em Cristo. Cristo, esperança nossa. Então, primeiro ele fala do apostolado dele. Aleluia. E fala na autoridade de Deus. Que ele foi enviado por Deus. Aleluia. Na fé, na esperança de Cristo. Aleluia. Quem vive na esperança de Cristo? Cristo, esperança nossa. Cristo, esperança nossa. Paulo, quando ele fala para Timóteo, ele não fala que Cristo, esperança minha. Não fala assim. Aleluia. Ele está falando da autoridade que Deus deu para ele. A autoridade é para Paulo. E Cristo, esperança nossa. Esperança nossa. Aleluia. Quem tem esperança em Jesus? Oh, glória a Deus, aleluia. Então, Paulo, ele coloca Jesus no Senhor, toda a nossa esperança. Como é que chama a minha esperança? Minha esperança tem nome. Tem nome e sobrenome. Tem nome e qualificação. Jesus Cristo. Jesus Cristo. Nosso Salvador. Não é meu, é meu. É Salvador nosso. Salvador nosso. De quem? Daquele que crê. Daquele que entrega a sua vida para ele. Aleluia. Daquele que é chamado e vive nos caminhos de Deus. É nessa condição. Salvador nosso. Esperança nossa. Senhor nosso. Aleluia. Senhor é? Senhor meu? Nosso. Parece que é só meu aqui. Aleluia. Senhor nosso. Aleluia. Por quê? Porque ele veio para nós. Ele veio para aqueles que eram seus. Aleluia. Mas não foi todo mundo que quer. Não é todo mundo que quer Jesus. Não é todo mundo que quer Jesus. Então esses não têm Cristo como esperança. Oh, glória a Deus. Aleluia. Não tem Cristo como esperança. Nós temos em Deus a nossa esperança. A nossa esperança não está calcada na sabedoria, na minha sabedoria, na minha capacidade, nem na minha sorte. Sorte? Que sorte? Não. Não estou esperando na sorte. Quem está esperando na sorte? Não, não faz isso não. Misericórdia, que nem falou a irmã. Misericórdia, Jesus. A gente espera em Cristo. É em Cristo que a gente espera. Mas isso, irmãos, não é uma coisa tão simples. Isso não é uma coisa do cotidiano, isso não é uma coisa natural. Isso só é natural de quem adquire essa condição. A condição natural, a condição do ser humano natural não é esperar em Cristo. A condição do ser humano natural é esperar em qualquer coisa, menos em Deus. Só espera em Deus quando está no desespero. Quando todas as condições, todas as capacidades, todos os contatos, todas as possibilidades dela se encerram, aí ela vai esperar em Deus. Aí não. Aí não. Aí não é fé. Aí é desespero. Aleluia. E as coisas de Deus não são assim. As coisas de Deus são pela fé. Quem? Nós somos movidos pela fé. Aleluia. O que move o crente? É a fé. É a fé que move o crente. Aleluia. A fé é que nos faz ser otimistas. A fé é que nos faz ter certeza. Ter certeza do quê? Que nós vamos vencer o mundo. Essa é a fé que vence. Essa é a força
que vence o mundo. É a nossa fé. É assim que a gente vence o mundo. A gente não vence o mundo na sabedoria do ser humano, nem na força do ser humano, nem na ignorância, aleluia, nem no berro, que é a ignorância. A gente resolve as coisas, aleluia, na fé, na humildade, na oração, meus irmãos, aleluia, na oração. É aí, é buscando a Deus, é na raiz. Na raiz da resposta. A raiz da resposta é Jesus. Essa é a raiz da resposta. Mas a nós não estamos ligados em Cristo. Muitas vezes. Muitas vezes nós estamos ligados em outra coisa. Nós estamos ligados na nossa mente. Na nossa vaidade. Aleluia. Uma das maiores vaidades do homem é a vaidade da mente. Aleluia, essa é uma das maiores vaidades do homem. Não que o homem não tenha, não estou falando que pode ter vaidade por fora. Não estou falando da vaidade por fora, porque essa todo mundo vê. Se o vaso não é limpo por fora, ele não é limpo por dentro. Aleluia, o que Jesus falou é daquele sepulcro caiado, que parece uma coisa por fora, mas por dentro é outra coisa. Aleluia, e é disso que eu estou falando hoje, da vaidade por dentro. A vaidade por dentro é aquela que acha que a gente resolve, que a gente tem poder. Essa é a vaidade do homem, de achar que ele sabe as coisas, que ele tem um caminho e que ele tem a solução. E normalmente, meus irmãos, quando a vida nos põe obstáculos, dificuldades, quando alguém vem contra o nosso destino de uma forma que a gente não espera, que não é aquilo que a gente está querendo, dessa hora a gente faz um monte de plano, um monte de projeto. É assim. Ah, eu vou fazer tal coisa, eu vou pegar esse telefone, eu vou mandar um WhatsApp, eu vou mandar uma mensagem, pode deixar que eu vou falar com meu amigo, pode deixar que isso aí eu resolvo. Pode deixar comigo aqui, pode deixar. Quando a gente bate no peito e fala, deixa comigo, aí Deus fala, então faz. Com certeza. E daí nós estamos na vaidade. Na vaidade, na vaidade. Isso é vaidade também, meus irmãos. Então, a gente tem que tirar da nossa vida toda essa vaidade. Toda essa vaidade. Porque a palavra do Senhor diz que ele não coloca nada na frente dele. Deus não aceita nada na frente dele. Por quê? Porque ele é Deus. Mas como assim? Por que que Deus quer ficar na frente de tudo? Porque, meus irmãos, quem que foi na cruz morrer por mim? Foi Maria? Foi José? Então foi Paulo? Não. Fui eu mesmo? Também não. Foi Jesus. Então ele tem a prioridade sobre todas as coisas. Aleluia. A palavra do Senhor diz em Apocalipse que tinha um livro e que ninguém podia abrir aquele livro. Só tinha um que tinha autoridade para abrir aqueles selos daquele livro. O Cordeiro de Deus. O Cordeiro de Deus que tira o pecado do mundo, que morreu na cruz. Aleluia. Para me salvar, a esse é dada toda a honra no céu e na terra. A esse Jesus que morreu por mim é dada toda a honra no céu e na terra. Toda vez que eu busco um outro caminho que não começa por Jesus, eu estou na vaidade dos meus sentidos. Aleluia. Eu estou na ignorância, meus irmãos. E Deus não nos trouxe para a ignorância, Deus nos trouxe para a luz. Deus quer que nós sejamos, vivamos e sejamos a luz. Aleluia. Quem é de Deus tem que ser sal da terra, luz do mundo. Aleluia. Esse é o compromisso. Por quê? Porque nós somos iluminados por Deus. Porque nós somos abastecidos por Deus. Aleluia. Porque na nossa vida, em primeiro, não estou eu.
Não estou eu. Quem é que está em primeiro? É Deus. Não vivo eu, mas Cristo vive em mim. Não vivo eu, mas quem que vive? Cristo que vive em mim. Aleluia. Cristo que vive em mim. Se não vivo eu, e Cristo que está vivendo em mim, o eu morreu. Morreu. Aleluia. Ficou lá nas águas. Nas águas do batismo. Aleluia. Nas águas da conversão para uma nova vida. Então é isso, o batismo é um marco, meus irmãos, que marca a nossa entrada numa outra vida, num outro caminho. O velho homem fica lá e nasce um novo homem. A velha criatura fica lá e nasce uma nova criatura. Aleluia. E nós, então, somos transformados por Deus. Transformados por Deus. Em homens condenados para homens salvos. Homens e mulheres que eram aprisionados e hoje são livres. Pessoas livres, seres livres. Aleluia. Não mais criaturas de Deus, mas filhos de Deus. Filhos de Deus. Aleluia. Porque, meus irmãos, não vivo mais eu, mas Cristo vive. E a, Cristo, e a vida que eu levo nesse mundo, eu levo na fé do Filho de Deus. Eu levo na fé, bem forte, eu levo na fé. Na fé, de fé em fé. Porque o justo, aquele que segue a Deus, aquele que obedece a palavra do Senhor, aquele que leva a palavra do Senhor até a última consequência, o justo, ele viverá da fé. Da fé. Não na mentira. Não na vaidade. Aleluia. Não na confiança de coisas que são perecíveis. Aleluia. Por quê? Porque a minha força é perecível. A minha capacidade é perecível. Aleluia. Mas Deus não. Deus não falha. Deus é Deus. E Deus já fez a obra dele por cada um de nós. Aleluia. Então, meus irmãos, o Senhor, ele é a esperança nossa. Esperança nossa. Porque, meus irmãos, aquele que sabe que tem a vitória. Aleluia. Quem é que sabe que tem a vitória? É aquele que sabe que Jesus morreu. Pode bater as palmas para Jesus, pode bater as palmas para Jesus, como não? Oh, glória! É que sabe que Jesus morreu. Aleluia! E se nós morrermos com Ele, morrer com Jesus, morrer com Jesus é morrer para o mundo. Por quê? Porque não vivo mais eu já morri. Oh, glória, esse que já morreu em Cristo, aleluia, que vive, que já morreu para o mundo, melhor dizendo, e vive em Cristo, ele vive na graça do Senhor, aleluia. Ele vive, ele é movido pela graça do Senhor, que nós falamos na campanha passada, aleluia. É por essa graça que nós somos salvos, por essa graça, e se eu sou salvo, e o Espírito de Deus fala com o meu espírito que eu sou salvo, eu não tenho mais medo. Por quê? Porque eu tenho certeza. Aleluia. Então essa esperança nossa é uma certeza nossa. Certeza nossa. Que no fim de tudo eu estarei com Jesus. Você estará com Jesus. Nós estaremos com Jesus porque Jesus é a esperança nossa, não é minha, é nossa esperança. É a certeza, meus irmãos, que se com Ele morremos, com Ele ressuscitaremos. Aleluia! É essa certeza. Oh, glória! Oh, glória a Deus! Aleluia! Então, pode bater mais forte, mais alegre as palmas para Jesus.
Ô glória! Quem nos separará do amor de Cristo? Esse é o cântico da vitória. Aleluia de Paulo. Quem nos separará do amor de Cristo? Nada nos separa do amor de Cristo. Aleluia. Será que eu vou me render ao pecado? De forma nenhuma. De forma nenhuma. Mas nós estamos na graça, irmão. Nós estamos na graça. A graça não permite que eu volte para o pecado. A graça não permite. Aleluia. Porque, meus irmãos, a porca lavada voltou para o despojadeiro de lama. Quem quer voltar? Ninguém. Nós já somos lavados. É, mas nós somos que nem porco? A gente era. Mas nós estamos lavados e redimidos no sangue. E a gente não volta para onde a gente estava. A gente não volta para as bolotas. Aleluia. A gente fica firme com Jesus. A graça não permite que a gente peque. Pecaremos, pois, para que a graça superabunde, para que a graça seja maior? A resposta é: de forma alguma. Porque nós já estamos mortos para o mundo em Cristo. Então o pecado não opera mais na minha vida, não opera mais na nossa vida. Nós estamos libertos, aleluia, libertos do pecado, libertos da condenação. Agora nenhuma condenação há para os que estão em Cristo, que não vivem segundo a carne. É assim. Então vive como? Segundo o Espírito. O Espírito de Deus, o Espírito de adoção que nos diz: Abba, Pai, vem Senhor. Vem Senhor. Pai, Pai. Aquele Espírito de Deus que está na nossa vida e que sente a presença do Senhor. E que levanta os braços para o céu e fala: Pai, aleluia, Jesus, Senhor, aleluia, aquela confiança que nós temos no Senhor, aleluia, que se a gente descer para a fornalha de fogo, que se a gente descer para a cova dos leões, aleluia, que se a gente tiver que atravessar um deserto 40 anos, nós vamos atravessar, nós vamos descer, nós vamos passar pelo fogo, aleluia, mas com Deus. E como disseram aqueles três jovens: se Deus quiser me livrar, Deus livrou. Se Deus não quiser livrar, fique sabendo, ó diabo, ó Dario, ó rei, que ele continua sendo Deus do mesmo jeito, Deus da minha salvação. Aleluia! O Deus da minha vida, o Deus da minha esperança, esperança nossa. Então, meus irmãos, aquele que tem essa esperança, aleluia, porque a esperança é assim, não é aquela esperança, eu espero que amanhã o tempo seja bom, eu espero que sábado e domingo que vem seja uma bênção, não é esse tipo de esperança, é uma esperança com certeza. Certeza da onde, varão? Da fé. Porque a fé, ela é um fundamento firme, como uma rocha. Aleluia, firme fundamento como uma rocha, o firme fundamento das coisas que não se veem, mas que se esperam. Cristo, esperança nossa, esperança nossa. Então, meus irmãos, se nós sabemos que nada nesse mundo pode mudar o nosso destino, não existe mais medo. Não existe mais angústia. Aleluia. Não existe mais nada disso. A gente sabe que no mundo nós vamos passar, mas que Jesus está nos esperando. Aleluia. Que desde agora a coroa de Cristo está nos esperando. Aleluia. Então nós seguimos combatendo o bom combate, e sem guardar a fé, porque Paulo, na segunda epístola de Timóteo, ele diz que guardou a fé porque ele sabia que o dia dele já estava vindo. Aleluia. Nós não sabemos quando Jesus vai nos buscar, enquanto isso nós combatemos o bom combate, nós pelejamos, aleluia, com as armas da fé,
aleluia, com as armas da dignidade de um crente. Oh, glória a Deus que anda nos caminhos do Senhor. Oh, glória a Deus que não deixa, que não arreda, que não se oferece para o pecado, não se oferece para as coisas do mundo, mas vive para as coisas santas, vive para as coisas de Deus, vive para ser sal da terra, luz do mundo, esperança, da, aleluia, daqueles que, perecem, porque você, meu irmão, aleluia, você foi incumbido por Deus, eu fui incumbido por Deus, de levar essa palavra, aleluia, de levar essa palavra, e ai de mim se eu não pelejar, se eu não pregar, aleluia, Jesus, assim o apóstolo Paulo fala, ai de mim se eu não pregar, porque no dia que Jesus vier me chamar, no dia que Jesus vier nos chamar, porque Ele é a esperança nossa, aquele que não falou de Cristo, não recebe nada, não recebe galardão, não recebe coroa, só recebe uma dispensação, aleluia, por isso, a palavra do Senhor diz para nós nos apresentarmos com as nossas mãos cheias. Com as nossas mãos cheias. Aleluia. Então, meus irmãos, vamos falar de Jesus. Vamos ser o sal da terra, a luz do mundo. Vamos ser abençoados de Deus. Aleluia. Porque o Senhor Jesus disse que tudo aquilo que ligares na terra será ligado no céu. Mas quanta gente aqui está ligando o outro na terra? E quanto a gente está desligando o outro? Como assim desligando o outro, irmão? É, tem gente aqui que fala de Jesus só com a boca. Só com a boca, mas o testemunho é outro. Está cheio de ódio no coração. Cheio de ira. Cheio de ira, cheio de palavra dura. É assim, irmãos? É. E é assim que tem que ser? Não. Faz o que eu falo, mas não faz o que eu faço. Não é assim? Faz o que eu falo, mas não faz o que eu faço. Vai entrar no céu? Pode? Pode não. Quantas pessoas, meus irmãos, vão chegar com as mãos vazias? Com as mãos vazias. Por quê? Porque foram perdendo as almas. Com mau testemunho, com briga, com xingamento, tratando mal as pessoas, aleluia, vendo a pessoa morrer e não fala de Jesus para ela, aleluia, essas pessoas, meus irmãos, essas não vivem em Cristo, quem vive em Cristo tem alegria em Cristo, tem alegria em Cristo, eu gosto de dizer sempre, que quando eu tomo um café que está bom, eu falo para o outro, ó, prova esse café que esse aqui está bom. Quando eu como uma coisa que está boa, eu falo, ó, pode comprar essa coxinha, pode comprar esse pão de queijo, pode comprar que está bom. Todo mundo faz isso. Todo mundo faz. Quem é que não faz? Todo mundo faz. Então você tem que falar de Jesus também. Você tem que falar de Jesus. A mesma alegria que a gente tem que para dar uma recomendação de uma coisa do mundo, nós temos que ter em dobro. Em dobro para falar de Jesus. Essa alegria tem que estar no seu coração. Essa chama tem que arder na sua vida. Por quê? Porque Jesus é a nossa esperança. O fogo arderá continuamente sobre o altar e não se apagará. Não deixa apagar o fogo. Não deixa o diabo apagar, fechar sua boca, irmão. Não deixa o diabo fechar sua boca, minha irmã. Vamos falar de Jesus, porque o bom da vida é Jesus. Aleluia, graças a Deus. Cristo, esperança nossa. Toma posse dessa bênção. Toma posse dessa autoridade. Toma posse dessa alegria. Toma posse, meu irmão. Toma posse, minha irmã. Toma posse, jovem. Toma posse disso. Entra nessa palavra. Entra de cabeça. Entra com o teu coração. Entra com a tua força. Entra com, aleluia, com toda a sua disposição. Com todo o teu espírito. Com toda a tua alma. Cristo, esperança nossa. Bate palma para Jesus, bate palma para Jesus, bate palma para Jesus, oh glória, aleluia, Jesus, oh glória.

de palmas para Jesus. Oh glória! Oh glória! Cristo, esperança nossa. Quem está afastado dos caminhos do Senhor, volta para Jesus. Quem está afastado, afastada dos caminhos do Senhor. Oh glória a Deus, aleluia. Tinha dois homens que iam no caminho de Emaús. E eles estavam voltando, indo embora. Estavam indo embora. Aí Jesus entrou no caminho com eles. Jesus entrou no caminho com eles. E daí Jesus falou com eles, entrou na casa. E depois Jesus foi embora. Aí um olhou para o outro e falou, osso, mas o meu coração não estava queimando? Mas estava. Vamos voltar para lá. Vamos voltar correndo. Vamos voltar correndo. Volta para Jesus correndo. A presença do Senhor está queimando no seu coração hoje. O amor de Cristo está queimando no seu coração hoje. Volta para Jesus hoje. Volta agora. Quem está afastado, quem está afastada, jovem, volta para Jesus. Volta para Jesus, minha irmã. Volta para Jesus, meu irmão. Quem está afastado? O Senhor Jesus disse assim, ide antes as ovelhas perdidas da casa de Israel. Jesus falou isso para os discípulos dele porque ele quer que você que está afastado, volte antes. Aleluia, oh glória, volte antes para Jesus, e diante das ovelhas perdidas da casa de Israel, você volta para Jesus agora. Quem está afastado, levanta sua mão e vem aqui na frente, nós vamos orar. O Senhor disse, tudo que ligares no céu será ligado na terra. Ah, irmão, para mim não tem jeito. Tem sim, para mim teve jeito, se para mim teve jeito, para você também tem jeito. Oh, aleluia, vem para Jesus, vem para os caminhos do Senhor, volta para Jesus, levanta sua mão e corre aqui na frente, que nós vamos orar por você. Quem está afastado dos caminhos do Senhor, volta para Jesus. Quem ainda não entregou sua vida para Jesus, entrega seus caminhos ao Senhor, confia nele e ele tudo fará. Volta para Jesus, oh glória a Deus, aleluia, vem para Jesus, é maior, oh glória.

Glória a Deus, a oportunidade está dada. Aleluia, vem para Jesus, corre para Jesus, vem para os caminhos do Senhor, vem aqui na frente que nós vamos orar por você. Oh, glória a Deus, aleluia, louvado seja o nome do Senhor. Eis que estou à porta e bato. Eis que estou à porta e bato. Aquele que abrir, eu entrarei. Deixa Jesus entrar na sua vida. Desde o dia que Jesus entrou na minha vida mudou. E o bom da vida. O que é o bom da vida? O bom da vida é Jesus. Essa frase eu falo todo sábado. Porque o bom mesmo da vida, meus irmãos. O bom mesmo da vida é ter Jesus na nossa vida, ter Jesus no coração, andar nos caminhos do Senhor. Vem para Jesus. Vence o mundo. Essa é a força que vence o mundo, a nossa fé. Tenha fé, levanta desse banco e vem aqui na frente. Nós vamos orar. Nós vamos orar e as bênçãos do Senhor e as promessas do Senhor vão estar sobre a sua vida. Porque o Senhor Jesus disse, tudo aquilo que ligares na terra será ligado no céu. Vem para Jesus agora. Aleluia, glória a Deus. Nossos irmãos ouvintes. Nossos irmãos que aceitaram Jesus, procure a Igreja Deus e Amor mais perto da sua casa. Aleluia. Escreve uma mensagem para queroaceitarjesus@ipda.com.br ou então vai na Igreja Deus e Amor mais perto de você. É só você colocar no Google Igreja Pentecostal Deus e Amor e você vai encontrar a igreja mais perto da sua casa. Vai lá e se apresenta para o pastor e fala, eu aceitei Jesus através da transmissão. Eu voltei para Jesus através da transmissão. E o pastor vai te receber, vai te ungir, vai orar por você. Aleluia. Pode bater as palmas para Jesus, igreja. Ô glória, ô glória, ô glória, ô glória. Maravilha, Jesus. Louvado seja o nome do Senhor. Aleluia, que está aqui minha esperança. Isso aqui é dinheiro, irmão, mas a minha esperança está na mão de Deus. Minha esperança está na mão de Deus. Isso aqui é dinheiro, isso aqui não é nada. O que interessa é a minha fé. O que interessa é a sua fé. Fica de pé, pega a sua oferta, faz o seu Pix. Pode fazer seu Pix, que você já tem o Pix da igreja salvo no seu celular, que eu sei. Pode fazer seu Pix. Pode fazer, porque eu também já tenho o Pix da igreja, da fundação, salvo no meu celular, já está lá. Aleluia, mas eu trago aqui meu voto. Oh, glória a Deus, levanta seu voto, minha irmã, levanta seu voto. Levanta seu voto da vitória. Levanta seu voto da bênção, toma posse dessa vitória. Toma posse dessa vitória, eu quero tomar posse dessa vitória. Eu também, foi o que falou a irmã ali, eu também. Aleluia, quem também quer tomar posse dessa vitória, fica de pé, levanta seu voto, levanta sua oferta, toma posse dessa vitória. Oh, glória, toma posse dessa vitória. O Espírito Santo já está falando ali com o varão. Oh, glória a Deus, o Espírito Santo já tocou no irmão ali. Toma posse dessa vitória, irmã. Toma posse dessa bênção, irmã. Oh, glória, toma posse da sua vitória. Oh, glória a Deus, aleluia, pela fé, está aqui, ó. Está aqui a minha vitória, está aqui minha vitória, está aqui minha vitória, eu vou entregar nas mãos de Jesus, que é quem me dá a minha vitória. Quem é que me dá a minha vitória? É Jesus. Esperança nossa, fica de pé. Sem fé, impossível. Impossível agradar a Deus. Esse aqui é o meu voto da vitória que eu tenho. Aleluia, já nesse primeiro dia na campanha, eu já estou levantando o meu voto de vitória. Já nesse primeiro dia, já estou levantando o meu voto da vitória aqui. Levanta seu voto da vitória aí, levanta seu voto. Tenha fé na sua vitória, na sua bênção. Deus vai derrubar essa porta. Deus vai fazer o milagre. Deus vai fazer o impossível. O possível eu mesmo faço. O impossível está nas mãos de Deus, aleluia, possível, deixa comigo, pode deixar que eu desligo a luz, pode deixar que essas coisas aí eu faço, guardar o microfone, essas coisas pode deixar que eu faço, aleluia, pode deixar que eu mesmo me troco, pode, por enquanto ainda, né, quando ficar mais velho aí vou precisar de alguém, mas é assim,
O possível eu mesmo faço. A minha vitória está no impossível, está naquilo que eu não posso fazer. Levanta para Jesus. Irmão que está em casa, faz seu pix. Faz seu pix, está lá já a chave fix? Aponta aí para esse QR Code, os irmãos que não têm já salvo. 43-208-040-0001-36. Como? 43-208-040-0001-36. Ah, irmão, falou muito rápido. É só quem está acompanhando, em casa, é só voltar um pouquinho o vídeo e daí você ouve de novo. Ou então aponta para o QR Code. Quem está aqui, aponta para o QR Code, mas os irmãos já têm tudo salvo no celular. Ô, glória, vamos orar que a vitória é minha e não quero deixar minha vitória passar. Senhor meu Deus e meu Pai, Pai de poder, Deus de misericórdia, Senhor Jesus, concede a vitória, concede a bênção, Senhor, concede a vitória, concede a bênção, Senhor Jesus, dá a vitória nessa causa, dá a vitória, meu Pai, dá a vitória, visita, Senhor Jesus, ô, glória, visita, Senhor Jesus, aleluia, concede, meu Pai, concede a bênção, concede a porta aberta, Senhor Jesus, concede o milagre, Senhor, ô, glória, ô, glória, ô glória, ô glória, ô glória, ô glória, ô glória, ô glória a Deus, aleluia, meu Pai, dá vitória nessa causa, Senhor, dá vitória nessa causa, meu Pai, ajuda mesmo, Senhor, amém, Jesus. Já até peguei outra aqui, ó, tem uma aqui, já peguei outra, porque eu preciso de outra vitória. Lembrei aqui no meio da oração, já lembrei de uma vitória que eu estou precisando. Oh, glória a Deus, aleluia, receba a sua vitória, minha irmã, receba a sua bênção, aleluia, vamos louvar a Deus, já pode passar o voto para o dia 20, não, passa o voto da campanha da igreja, vamos passar o voto dos 31 anos, pode passar já o voto para sábado que vem e para domingo que vem, pega o voto, quem vai vir aqui sábado e domingo, pega o voto, quem quiser já pegar o voto para o dia 20, também pega o voto para o dia 20, o amarelinho é para o dia 20 e o outro, o voto da campanha dos 63 anos da igreja, aleluia, 64 anos da igreja, é 64, o dobro da fundação. A fundação é 32. Pode pegar já os dois para semana que vem, já pega aí. E para outra semana você também já guarda. Ou então pega na semana que vem, conforme quiser. Para não ficar com muito voto, se quiser pegar na semana que vem, pega na semana que vem. Mas não deixa de pegar seu voto. Vamos louvar a Deus. Aleluia. Bate palma para Jesus, igreja.

0: Ô, oh, glória! Levante seu voto, levante seu voto, levante seu voto, levante seu voto. Levante seu voto da bênção. Aí você é abençoado. Cadê os abençoados que pegaram o voto? Cadê os abençoados que pegaram o voto? Os abençoados que não pegaram o voto, fica de pé também. Aleluia, Jesus. Pega, fica de pé, fica de pé, fica de pé. Senhor, meu Deus e meu Pai, dá vitória. Concede a bênção, a vitória nesse voto que nós fazemos contigo, Pai. Senhor, Senhor Jesus, abre portas, meu Deus, abre portas aonde não tem portas, Senhor. Faz um milagre, meu Pai, porque nós esperamos em Ti. O Senhor é a nossa esperança. Pode guardar seu voto, pode ficar de pé, fica de pé, fica de pé. Já tem gente curado, já tem gente curado, mais ainda, mais, mais. Só pela palavra que foi pregada aqui. Quem crê que a palavra tem poder? Quem crê que a palavra do Senhor tem poder? Aleluia. Quem já veio na igreja doente, ouviu a pregação, ficou curado? Eu já aconteceu comigo um monte de vezes. Um monte. Aleluia. Quem já veio na igreja, vamos lá, de novo. Você ouviu a palavra do Senhor e ficou curado. É assim mesmo. A palavra do Senhor tem poder. Põe a mão na cabeça, quem crê na revelação, quem quer o milagre de Cristo. Põe a mão na cabeça, nós vamos orar, nós vamos orar. Nós vamos orar e o fogo do Senhor vai cair aqui. O fogo do Senhor vai cair. Lá fora está frio, aqui dentro o fogo está caindo. Senhor, meu Deus e meu Pai, concede, Senhor Jesus, a Tua vitória. Concede a Tua bênção, Pai. Senhor Jesus, passa no meio da Tua igreja, passa no meio do Teu povo. Ah, Pai, cura dessa enfermidade, tira essa dor, tira essa fraqueza. Senhor, meu Deus, entra, Senhor Jesus, entra com o Teu poder. Entra com o Teu poder, entra com o Teu poder, meu Pai, da vitória em nome de Jesus Cristo. Da vitória em nome de Jesus Cristo. Manda fogo do céu, Senhor. Manda fogo do céu, Senhor Jesus, o glória, o poder e a autoridades são Tuas, meu Pai. Senhor Jesus, põe as Tuas mãos sobre essas vidas, Senhor. Põe as Tuas mãos ensanguentadas, Senhor Jesus, ô glória, porque o Senhor disse que mesmo que tivesse morto, crendo no Senhor, ressuscitaria. Ô Pai, Senhor Jesus, cura, Senhor Jesus, dessa dor, tira essa enfermidade, tira essa fraqueza, tira essa tontura, tira essa depressão, essa angústia, tira, meu Pai, tira, Senhor Jesus, toda dor, toda enfermidade, todo problema, saia, saia dessa vida, Pai de poder, Senhor Jesus, Deus vivo, cura, meu Pai, cura, Senhor Jesus, opera o milagre, Senhor, cura do câncer, cura, Senhor Jesus, ô glória, cura desse, aleluia, desse problema, Senhor, aleluia, Senhor Jesus, tira esse inchaço, tira essa, aleluia, essa fraqueza nos ossos, meu Pai, restaura essa vida, restaura no Teu poder, no Teu poder, no Teu poder, meu Deus, o Pai de poder, ó Deus de misericórdia, Senhor, derrama da Tua unção, derrama da Tua graça, cura, meu Pai, esse intestino, cura, meu Pai, aleluia, Senhor, cura, meu Deus, aleluia, cura, meu Pai, cura, Senhor Jesus, esse aparelho urinário, Senhor, cura mesmo, Senhor Jesus, ô glória, tira essa dor, tira essa dor, tira essa fraqueza, ah, Senhor Jesus, manda fogo do céu, Senhor, manda fogo do céu, cura, Senhor Jesus, mais uma vez, nós clamamos pelo Teu nome, Senhor, mais uma vez nós clamamos pela Tua presença, ô glória, ô glória, ô glória, ô glória, ô glória, louvado, louvado e engrandecido seja o Teu nome, cura essa cabeça, Senhor, cura essa cabeça, meu Pai, cura, tira essa dor no ouvido, tira esse zumbido, tira, Senhor, ô glória a Deus, essa coceira, Senhor, aleluia, essa coceira maligna, tira, Senhor Jesus, tira mesmo, queima, Senhor Jesus, essa enfermidade no ouvido, dá vitória em nome de Jesus Cristo, meu Pai. Ah, Senhor Jesus, queima toda a infecção, toda, aleluia, Senhor Jesus, queima toda a infecção. Queima, Senhor, queima mesmo, Senhor Jesus, opera o milagre, Senhor, ô glória, Deus de toda glória, Deus de poder, Senhor Jesus, restaura, meu Deus, essa, aleluia, esse coração, restaura esse pulmão, Senhor, restaura, meu Deus, aleluia, esse sangue, Senhor, restaura, Senhor Jesus, ô glória, essa visão, Senhor Jesus, restaura, ô glória a Deus, aleluia, tira, meu Pai, tira toda a enfermidade da pele, Senhor Jesus,
1: dos ossos, da cabeça, meu Deus, tira toda a enfermidade, queima essa coceira, queima, Senhor Jesus, oh glória, essa infecção, meu Deus, dá vitória em nome de Jesus Cristo, em nome de Jesus Cristo, essa falta de ar, essa fraqueza, meu Deus, tira mesmo, opera, Senhor, opera, meu Pai, opera a tua medicina, Senhor, opera o teu milagre, Senhor, opera, meu Deus, Espírito Santo de Deus, fala conosco, mostra teu poder, mostra a tua glória, mostra, Senhor, Espírito Santo, revela, fala, Senhor, na nossa vida, em nome de Jesus, amém, Jesus, oh glória, oh glória, oh glória, oh glória, oh glória, oh glória, oh glória, oh glória, aleluia, Jesus, mas vai abalar o mundo, vai abalar, quando Jesus vier, o mundo vai abalar o mundo, o mundo.
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3: Muito obrigado, pastor Guilherme Ribeiro, queridos irmãos dos estúdios, pelo espaço concedido. Já vamos gravar os depoimentos de fé, curas divinas, milagres e libertações, solução de problemas insolúveis, e já pegando a expectativa para o dia 21 de junho, domingo, a grande concentração, explosão de milagres, com o evangelista internacional Maria Lorena. Deus responde com fogo. Seu nome, meu irmão?
4: Valdir.
3: Tá chegando de qual bairro, Valdir?
4: Tô chegando, Cate.
3: Sua expectativa para o dia 21, tá grande ou pequena?
4: Tá muito grande.
3: Tá grande?
4: Grande.
3: E qual foi a bênção que o senhor recebeu, que mais impactou a vida do senhor, já pro acréscimo da fé dos ouvintes, que vai estar dia 21? Conte a bênção.
4: Foi essa bênção da aposentadoria.
3: Sim.
4: Que eu fiz, comecei em outubro do ano passado.
3: Sim.
4: E aí eu tava fazendo a
3: campanha.
4: A campanha. Continuei, fui continuando. Agora que tá chegando quase 2 anos, eu consegui aposentar.
3: Conseguiu?
4: Consegui.
3: Recebeu a bênção da aposentadoria.
4: Pelo poder de Deus, em nome de Jesus.
3: Quem te deu essa bênção, meu irmão?
4: Foi Jesus.
3: Jesus de Nazaré.
4: Jesus de Nazaré.
3: E quando a evangelista Maria Lorena, dia 21, domingo, às 7 horas da manhã e às 9 horas, levantar as mãos para o céu e orar pelo povo belo horizontino, milagres maiores do que esse vai acontecer na vida do povo, meu irmão?
4: E vai, graças ou não vai? A Deus, com certeza vai acontecer.
3: E o senhor mora onde?
4: Eu moro no bairro Cátia, região Neves.
3: Vale a pena estar aqui hoje?
4: Vale a pena.
3: Deus abençoe.
4: Graças a Deus.
3: É isso aí, amados e diletos ouvintes, a fé do povo, a expectativa do povo para o dia 21 de junho. 21 de junho, ou seja, essa grande concentração, explosão de milagres com a nossa irmã, evangelista Maria Lorena, que vai estar pregando a palavra de Deus e orando pelos mais excelentes dons do Espírito Santo, uma ovelha do rebanho aqui. O nome da senhora?
5: É Neuza.
3: Tá chegando de qual bairro, Neuza?
5: Vai acabar.
3: Dia 21, vai temblar ou não vai?
5: Vai.
3: Vai ou não vai?
5: Vai.
3: Maria Lorena, a senhora já conhece ela?
5: Conheço, conheço de culto dela já.
3: No YouTube?
5: Já.
3: É bênção pura ou não é?
5: Nossa, ela é uma bênção.
3: Deus vai usar ela dia 21 aqui, minha irmã?
5: Vou usar tremendamente, é usar, sim.
3: Em nome de quem?
5: Em nome de Jesus.
3: A senhora mora em qual bairro?
5: Cabana.
3: Nome da senhora?
5: Neuza Maria dos Santos.
3: Deus abençoe, Neuza Maria. Está vendo aí, amados e diletos ouvintes? Pastor Guilherme Ribeiro, presbítero José Adraci, lá na Torre dos Transmissores. É grande a expectativa do povo pro dia 21. Mais uma ovelha do rebanho. Vamos entrevistar ela aqui. Seu nome, querida irmã?
6: É Bárbara.
3: Tá chegando de qual bairro, Bárbara?
6: Salgado Filho.
3: Para aumentar a fé do povo, que vai estar dia 21, conte aquela bênção que mais marcou a vida da irmã.
6: Eu estava sentindo muitas dores nas costas, muita crise de ansiedade, crise de pânico. Sim. E eu comecei a vir aqui, nos primeiros 2 vezes eu ainda passava um pouco de mal, eu achava, sim, que eu ia cair, morrer. E de repente não, né?
3: Sim,
6: o poder,
3: claro,
6: de Deus veio e foi transformando a minha vida, que agora acabou a questão de dores, maravilha, ansiedade, foi embora. E agora eu consigo vir pra cá muito bem e eu tô muito feliz.
3: Recebeu uma cura instantânea de Jesus.
6: Amém, recebi sim.
3: Quem te curou, minha irmã?
6: Jesus Cristo.
3: Senhor Jesus.
6: Jesus, amém.
3: Aqui na igreja Deus Deus amou, ele cura do câncer ao resfriado.
6: Glória a Jesus, é verdade.
3: O Messias.
6: Salvador.
3: Vale a pena estar aqui hoje?
6: Com certeza.
3: A irmã congrega em qual ministério evangélico?
6: Eu sou da Batista.
3: Seja bem-vinda.
6: Muito obrigada.
3: Dia 21 vai abalar aqui, Jesus vai operar.
6: Vai operar e eu vou estar aqui.
3: Vai estar aqui?
6: Vou estar aqui.
3: Confirmando a presença?
6: Confirmando.
3: Pastor Guilherme Ribeiro, uma ovelha da Igreja Batista, já está confirmando a sua presença para o grande dia 21 com a evangelista Maria Lorena. Vale a pena?
6: Vale a pena. Eu vou vir.
3: Deus te abençoe.
6: Amém. Você também.
3: Amém. Graças a Deus. É a expectativa do povo. É a fé do povo. Já tem uma irmãzinha aqui com um crachá de Ana. Deus amor e Ana, da família IPDA. E também vai confirmar sua presença para o dia 21. Paz do Senhor, Mima.
7: Paz do Senhor, irmão.
3: Nome da senhora?
7: É Maria Neuza.
3: Tá chegando de qual bairro, Maria Neuza?
7: É, do Barreiro de Cima.
3: Meu Deus, é tanta Neuza. Entrevistei uma Neuza aqui, tem mais uma Neuza aqui.
7: Amém.
3: É sua parente, ela?
7: Ela é neta.
3: É neta, né?
7: Neta.
3: Vale a pena estar aqui hoje?
7: Vale a pena, porque a minha neta veio aqui muito doente. Graças a Deus, para a glória do nome santo do Senhor, ela está curada.
3: Curada por Jesus.
7: Curada por Jesus.
3: O Senhor Jesus curou ela.
7: Curou ela. E também eu era... Ela da
3: emocionada.
7: Não, meu Deus.
3: Tá emocionada, tá vendo aí, ouvinte? É a expectativa do povo para o dia 21 de junho. Evangelista Internacional Maria Lorena. Deus vai usar ela, irmã? Maria
7: vai
3: Lorena?
7: Vai usar muito mesmo, porque ela é um benção.
3: É um vaso.
7: Ela levanta a mão, todo mundo sai andando, os cegos chegam enxergando, o mundo fala.
3: Exatamente, porque ela é um instrumento nas mãos
7: instrumento
3: de Deus.
7: Na mão
3: ela
7: de
3: vai
7: Deus.
3: Levantar a mão, mas quem vai curar é Jesus.
7: Jesus, Jesus.
3: É, não é?
7: É ele que vai.
3: A senhora
7: curar.
3: Tá dentro da bênção ou fora?
7: Eu tô dentro.
3: Deus te abençoe.
7: Amém, né?
3: Graças a Deus. Mais uma senhora ansiosa para falar no microfone do programa Voz da Libertação. A senhora tem bênção para contar?
8: Eu não tô, irmã Danilo.
3: Maravilha, que Deus abençoe. Estamos pegando a expectativa, a fé do povo para o dia 21 de junho. A grande concentração, caravana de todo o estado de Minas Gerais, com o evangelista internacional Maria Lorena, deixando a capital paulista, a sede mundial, ela vindo, aleluia, da nossa diretoria mundial de São Paulo, pregando a palavra aqui no estado de Minas Gerais. Nossa irmã Lana, como é que está a sua expectativa para o dia 21 de junho agora, evangelista Maria Lorena? Sua expectativa?
9: Ah, pastor, as melhores, né? Melhores, porque a gente tem que buscar a nossa bênção, né?
3: Verdade.
9: Para a nossa família, para os nossos parentes.
3: Verdade. E Deus usa ela?
9: Usa demais.
3: Maria Lorena?
9: Usa muito. Eu fui curada de câncer através dela, aqui na igreja. Eu fui curada de câncer através dela, da Maria Lorena.
3: Está completamente curada?
9: Com certeza.
3: Há quanto tempo que a irmã tinha esse câncer?
9: Ah, pastor, já tinha uns 10 anos que eu tinha esse câncer.
3: Recebeu a oração da serva de Deus, evangelista Maria Lorena. A senhora foi completamente curada pelo Senhor Jesus.
9: Na hora, pastor, na hora eu fui curada. Quando eu cheguei em casa, eu vi um caroço desse tamanho.
3: Que tamanho?
9: Desse tamanho grande.
3: Do tamanho de um limão.
9: Do tamanho do limão.
3: Saiu de dentro da senhora?
9: Saiu de dentro de mim.
3: Aonde o Senhor Jesus põe a mão, ele cura.
9: Com certeza. E a minha irmã também, ela recebeu uma benção, que ela ia viajar. E aí Deus deu livramento ela da viagem.
3: Maravilha.
9: Que ela ia morrer na viagem. Ainda curou ela dos rins, que ela ia...
3: Olha aí.
9: Ela ia pro hospital e ela... E
3: o Jesus pastor, curou e livrou.
9: Isso, Deus curou e livrou ela. Aí curou ela do
3: completamente rins. Curada.
9: É, curou ela.
3: Irmã Lana, vale a pena estar aqui hoje?
9: Com certeza.
3: Seu nome e seu bairro?
9: Lani.
3: Bairro?
9: Guanabara.
3: Deus abençoe. Então está aí, pastor Guilherme Ribeiro, querido irmão dos estúdios, presbítero José Darcy na Torre dos Transmissores, a expectativa do povo para o dia 21 de junho, a grande concentração. Deus responde com fogo, com a nossa irmã evangelista internacional, Maria Lorena, às 7 horas da manhã e às 9 horas, caravana de todo o estado de Minas Gerais, vai estar recebendo oração da serva de Deus, que vai estar ao lado do pastor Guilherme Ribeiro, neste domingo, dia 21 de junho. É contigo agora, estúdio, na cobertura completa para essa grande concentração.
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0: Sai, Satanás! Demônio, você ganhou um boi. Bebeu sangue e disse, mata ela. O sangue de Jesus tem! Em nome de Jesus, receba a tua cura. Bate mais forte, mais forte. Tem gente muito forte aqui. Deus está mandando te dizer, eu vou aumentar a farinha da tua panela e o azeite da tua botija. Se ele te fez uma promessa, pode ter certeza que a hora vai chegar. O tempo, aleluia, é de Deus. A hora será de Deus e você vai entrar por esta porta e testemunhar. Valeu a pena esperar no Senhor Jesus, que prometeu a porta aberta, a porta se abriu. Prometeu a cura chegou. Prometeu saúde, a saúde chegou. E a presença dele está aqui em Belo Horizonte. Está aqui dentro desta igreja para alegrar a sua vida.
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0: os acordes musicais do hino O Galileu. 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

0: 17 horas com mais 32 minutos na capital mineira. Este é o meu, este é o seu, este é o nosso querido programa Voz da Libertação. Direção e supervisão geral é da nossa irmã Erene Miranda e direção estadual Pastor Guilherme Ribeiro. Muito bem, amados ouvintes do programa Voz da Libertação, se encontra conosco aqui nos estúdios o cooperador Júlio César, que vai estar dando uma saudação, a participação com todos os nossos amados ouvintes. A paz do Senhor Jesus, homem de Deus, linha aberta.
1: A paz do Senhor Jesus, cooperador Ediana Emerson, a paz do Senhor Jesus, amados irmãos e ouvintes aqui do programa Voz da Libertação, quem saúda-vos é teu irmão em Cristo, cooperador Júlio César Santos.

0: Pois, amados ouvintes, eu gostaria de convidar vocês para um momento de oração para apresentar a Deus esta programação nesta tarde. Você se prepare aí neste momento de oração quando nós vamos apresentar a Deus esta programação.
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0: Soberano Deus, eterno Pai, meu Deus Todo-Poderoso, nessa tarde colocamos, ó Deus, mais uma vez diante da Tua presença e pedir o Senhor, ó Pai, que olhe para nós com Teu olhar, ó Pai querido, de ternura, com Teu olhar, ó Pai, de compaixão, ó Deus, porque reconhecemos que precisamos cada dia mais, sim, do Teu perdão, ó Pai. Neste momento de oração, queremos apresentar ao Senhor, ó Pai, esta programação, o qual o Senhor nos concede esse espaço para chegar até o amado irmão, até o amado ouvinte. E peço, Senhor, meu Deus, que abençoe este lar, que abençoe, meu Deus, esta casa, que abençoe, Senhor, meu Deus, esta família. Cada um, meu Deus, ó Pai, que neste momento está juntamente conosco, ó Pai, ouvindo esta amada programação do Espaço PEMU. Abençoa também esta obra, Pai, de evangelismo, que é uma obra, meu Deus querido, do coração de Deus, ó Pai, para este ministério abençoado da Igreja Pentecostal Deus e Amor. Que o Senhor confirme a bênção e a vitória, em nome de Jesus Cristo. Amém.

Glória a Deus, glória a Jesus, pois amados ouvintes, esse é o programa Espaço PEMU, Projeto Evangelístico Missão Urgente, onde nenhum de nós é melhor do que todos nós juntos, unidos numa só fé, num só amor, em prol deste trabalho. Eu gostaria aqui de também estar lendo o versículo juntamente com a amada igreja, aqui no livro de Mateus, Marcos capítulo 10, para nossa meditação, para que os irmãos venham, amém, ouvir um pouco da palavra. Marcos 10, capítulo 10, versículo... Marcos 10, versículo 10, para a nossa meditação. Que diz assim: em casa tornaram os discípulos a interrogá-lo acerca do mesmo. E ele disse: qualquer que deixar a sua mulher e casar com outra, adulterará contra ela. Amém? Só fica para a nossa meditação acerca de um mandamento do Senhor para nós. Daqui a pouco nós voltamos com alguns anúncios da obra de Deus e um momento da palavra.

Glória a Deus, glória a Jesus. Amados irmãos e ouvintes, a obra de Deus, ela continua, ela não para. Nós temos alguns trabalhos aqui do projeto PEMU, que nós gostaríamos de estar anunciando aqui na obra de Deus. Eu gostaria de anunciar aqui aos irmãos que dia 12 agora de junho, a partir das 23 horas, é a grande vigília do projeto PEMU. Então, você, amado ouvinte, você, irmãos, aí que faz parte do projeto PEMU, você também fica ligado nesta grande concentração que será no dia 12. A grande vigília com o tema Como Cantavam Nossos Pais. Será dia 12, às 23 horas, com a presença do homem de Deus. Nosso irmão cooperador Bruno vai estar ministrando a palavra de Deus e também a participação da banda Herdeiros de Deus, que vai estar louvando ao Senhor com todos nós. Então, amados irmãos aí de Contagem, de Betim, de Nova Lima, os irmãos do projeto PEMU, fica ligado para nesse dia 12 nós estamos reunidos louvando e agradecendo a Deus aí nesse grande vigília, onde vamos estar buscando o poder de Deus e a presença do Senhor. Você também, amado ouvinte, que está nos ouvindo através dessa programação, você que não tem aí um credo religioso, você que ainda demonstrou a sua fé, você é o nosso convidado especial para estar juntamente conosco, porque nesta vigília Deus também tem uma grande palavra para você e vai falar no seu coração, amém? Você é o nosso convidado especial.

Glória a Deus, glória a Jesus. E também gostaria de chamar a atenção dos amados irmãos para o 32º aniversário da banda Êfeso. É isso mesmo, os amados irmãos aí da região de Venda Nova. Será realizado ali na nossa Igreja Pentecostal Deus e Amor, na rua Emílio Marçano Matias, 58, no bairro Mantiqueira. É bênção de Deus, você também, amado ouvinte, não pode perder. Você é o nosso convidado especial. Estará ministrando a palavra de Deus o nosso irmão pastor Cristiano Marcos. Isso mesmo, ele vai estar ministrando a palavra do Senhor nessa grande festividade do 32º aniversário da banda Êfeso, que tem como tema o som da terra, a resposta do céu. Que bênção, né, irmãos? É, quando nós louvamos, a Deus, adoramos a Deus, é uma forma também da gente se expressar ao Senhor o nosso amor, a nossa gratidão por aquilo que Ele tem feito. Às vezes, no momento também difícil que nós passamos, né? Nós oramos a Deus naquele momento e também Deus recebe aquele louvor, aquela adoração. Porque, amados irmãos, aleluia, nos momentos mais difíceis, é aquele momento que Deus tem estado conosco. Então, esse aniversário, aleluia, da banda Êfeso, o seu 32º aniversário, é mais um portal para nós estarmos reunidos juntos para louvar e agradecer o Senhor. Será no dia 20 de junho, a partir das 18 horas, na Igreja Pentecostal Deus e Amor, do bairro Mantiqueira, rua Emílio Marzano Matias, número 58. É bênção e você não pode perder. Amados irmãos, o nosso tempo está um pouco curto, não é verdade? Mas não vamos deixar de anunciar aqui os eventos do projeto PEMU. Também, amados irmãos, no dia 27, eu gostaria de chamar a atenção dos amados irmãos aí da cidade de Nova Lima, é isso mesmo, dia 27, o 5º aniversário do projeto PEMU em Nova Lima. Vai ser benção, vai ser só vitória. Dia 27, às 19 horas, ali na nossa Igreja Pentecostal Deus e Amor, Avenida José Bernardo de Barros, 634, no centro de Nova Lima. Olha, estará presente, ele pregando a palavra de Deus, nosso irmão cooperador Gilson Caetano, trazendo a palavra tremenda ao nosso coração. Estará presente também a banda Sacerdote do Louvor e também o conjunto regional PEMU de Nova Lima. Então você também, amado ouvinte da região de Nova Lima, você é o nosso convidado especial para esse dia 27, onde Deus vai estar derramando o teu poder, a tua graça, em mais um aniversário do Projeto PEMU. Eu creio que todos já estão aí se movimentando para esse grande dia, evangelizando, fazendo trabalho de evangelismo na região, e Deus vai garantir a vitória em nome de Jesus Cristo.

Glória a Deus, glória a Jesus. Daqui a pouco nós vamos ter um momento de palavra. Eu gostaria também de deixar mais um anúncio para os amados irmãos ouvintes, que será no dia 28, isso mesmo, dia 28, evangelismo, ali, amados irmãos, aleluia, na IPDA Campo Silveira, evangelismo com o projeto PEMU. Vamos se encontrar ali na rua Jorge Eustáquio da Silva, 590, isso mesmo, é o projeto PEMU, avante, buscando as almas, em nome de Jesus Cristo. Será dia 28, domingo, a partir das 9 horas da manhã, amém? Estão convocados aí os irmãos, aleluia, liderados pelo nosso irmão Robson Ramos, isso mesmo, que é o líder de evangelismo ali na região, onde é o tema, ide pregai o evangelho a toda criatura.

0: Glória a Jesus, amados ouvintes, nós vamos já entrar naquele momento, um momento muito esperado na programação, que é o momento da palavra. Então você é o nosso convidado, está conosco neste momento da palavra, em nome de Jesus.
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0: Glória a Jesus. Amado ouvinte, abre a tua Bíblia juntamente comigo no livro de 2 Reis, capítulo 5, e versículo 1, para a nossa meditação. E eu tenho certeza que Deus, ele vai falar contigo. Livro de 2 Reis, capítulo 5, que diz assim: E Naamã, chefe do exército do rei da Síria, era um grande homem diante do seu senhor e de muito respeito, porque por ele o senhor dera livramento aos sírios. E era este varão, homem valoroso, porém leproso. Amém? Amados irmãos e ouvintes, eu quero falar um pouco de Naamã. Nós, leitores e ouvintes da palavra de Deus, já ouvimos falar acerca dele. Naamã, amados irmãos, nós sabemos que ele era um homem guerreiro, um homem valente, um homem vitorioso, um homem respeitado diante do rei da Síria, respeitado diante do povo, diante dos seus comandados, porque ele era um capitão do exército. E a Bíblia diz que Deus dava vitória a Naamã em todas as batalhas que Naamã ia, Deus dava a vitória para ele. Mas eu lendo a Bíblia Sagrada, eu vejo que havia dois lados da vida de Naamã. Um lado onde todo mundo conheceu, um lado que todo mundo sabia, que é este lado de um homem vitorioso, de um homem guerreiro, de um homem que onde ele ia com seus soldados, a vitória era certa. Mas eu quero também falar um pouco de um outro lado de Naamã, que é um lado, vamos dizer, pessoal, um lado interno. Naamã vencia várias batalhas, Naamã vencia várias guerras. Mas tinha uma batalha que Naamã não podia vencer. Tinha uma batalha que Naamã, ele não tinha condição de vencer. Naamã, ele vencia suas guerras, suas batalhas, era reverenciado. Mas só que quando Naamã chegava na tua casa depois de um dia de batalha, de vitória, eu vejo que Naamã, ele chegava no teu lar, na tua casa, e começava a ter uma batalha pessoal. Por quê? A Bíblia diz que Naamã era valente, era valoroso e todos respeitavam. Mas só que tinha uma batalha pessoal que Naamã não conseguia vencer. Você pode ler e observar que a Bíblia diz que ele era um homem leproso. Ele era valente, ele era valoroso diante do rei da Síria, porém leproso. E isso Naamã guardava só para si, só para sua esposa. Eu creio que ninguém mais tinha ciência dessa lepra que Naamã tinha. Então, pelo que nós lemos a Bíblia, vemos que este é o outro lado da vida de Naamã. O outro lado que ninguém conhecia, que ninguém sabia, que era esse lado enfermo, esse lado da lepra. Mas só que uma certa vez Naamã sai para a guerra contra o povo de Israel e sai vitorioso. E ele traz para a tua casa uma moça de Israel para trabalhar ao lado da tua esposa. Então, ali começa uma mudança na vida de Naamã. Porque aquela jovem começou a observar e percebeu e viu que Naamã, ele tinha essa lepra. Então essa jovem, ela, usada até mesmo por Deus, fala com a esposa de Naamã, dizendo: olha, se ele for em Israel, até o homem de Deus, com certeza ele vai ser curado. Então, amados irmãos, pelo que nós vemos, Naamã então ouviu aquele conselho, pediu autorização ao rei da Síria para voltar na terra de Israel. Ele pediu carta. E a carta foi lhe dada para ir até a terra de Israel novamente. Naamã, ele não poderia vencer essa batalha pessoal, mas Deus estava usando aquela jovem para que Naamã obtesse vitória. Então a Bíblia diz que Naamã vai. A carta do rei da Síria chega até o rei de Israel, dizendo que ele enviaria Naamã para que viesse ser curado. Nós sabemos que o rei de Israel rasga as suas vestes, vendo ele que aquilo ali pode ser uma forma de obter uma nova batalha. Mas na terra de Israel havia um homem profeta de Deus por nome Eliseu. E Eliseu, amados irmãos, falou com o rei: olha, não se preocupe, não rasga as suas vestes, deixa que ele venha até mim, que ele vai saber quem é Israel verdadeiramente a profeta. Eu quero que você entenda que tem batalhas que diante do povo a gente consegue obter vitória. Mas tem batalhas que são pessoais. Tem batalhas que é só você e Deus. E que é só Deus quem vai te dar vitória. Não precisa você abaixar a tua cabeça ou achar que você não vai conseguir vencer. É você buscar a presença de Deus. É você buscar o Senhor, que o Senhor vai te ajudar. Naamã, ele foi até então o homem de Deus, para que ele viesse obter a cura. Chegando até a porta da casa do profeta Eliseu, ele pensou consigo: certamente ele colocará a mão sobre minha cabeça, ele vai orar e eu vou ser curado. Amado ouvinte, eu quero que você entenda que as coisas têm que ser na direção de Deus. Eu quero que você entenda que você tem que depositar a sua confiança, a sua fé no Senhor, porque é através do Senhor que nós vamos obter a nossa vitória. Naamã achou que as coisas iam ser do jeito dele, mas só que o profeta falou com ele através daquele jovem que o recebeu. O profeta falou com ele: você vai receber Naamã e vai dar ordenança para ele ir até o Rio Jordão e mergulhar 7 vezes. E na 7ª vez ele vai ser curado. Mas só que Naamã, ele começou a questionar aquilo que o profeta falou. Ele falou: olha, tem tantos rios melhores do que o Rio Jordão para que eu possa mergulhar, para que eu possa ir e ser curado. Mas eu quero que você também entenda, ouvinte, que Deus, ele sabe agir, ele sabe trabalhar em nosso favor. No momento que às vezes você se encontra batido, desanimado, Deus vai levantar alguém para dizer para você: não abaixa a tua cabeça, siga em frente. Naamã não queria ir ao Rio Jordão, mas os seus servos que estavam com ele, os seus companheiros que estavam com ele, falaram: olha, Naamã, se o profeta te disse algo mais difícil, você não faria? Quanto mais mergulhar no rio. Então Naamã, ouvindo o conselho daqueles que estavam com ele, decidiu ir até o Rio Jordão e lá mergulhar 7 vezes para receber o seu milagre. A gente tem que seguir as orientações de Deus. A gente tem que seguir aquilo que o Senhor Deus tem falado conosco. Que aquele que anda na direção de Deus, ele é abençoado, ele é próspero, ele recebe a cura, ele recebe da parte de Deus a bênção. Então Naamã foi, mesmo contra a tua vontade, mas sabendo que este era o caminho para receber a tua cura, Naamã vai até o Rio Jordão. Amado ouvinte, às vezes a gente pensa que as coisas vão ser do nosso jeito, mas só que Deus, ele conhece o ser humano por dentro e por fora. Quando Eliseu pediu para ele mergulhar no Rio Jordão, Deus já sabia o trabalhar. Porque Naamã, ele tinha uma cura física, que era a lepra. Mas só que Deus, ele queria curar internamente. Porque Naamã, ele era orgulhoso. E Deus queria mudar Naamã por dentro, para depois mudar ele por fora. Então Naamã mergulha a primeira vez e nada acontece. Mergulha a segunda, a terceira também não. E quando ele está para desistir, um dos seus servos fala: Naamã, vai, falta pouco. E Naamã se encoraja e vai mergulhar novamente no Rio Jordão. E assim foi até a sexta, até a sétima vez. E na sétima vez, Naamã saiu de lá curado. Mas só que Naamã não saiu só com a cura física, da doença, da lepra. Ele saiu com a cura interna. O orgulho que ele tinha, o Senhor fez quebrar o orgulho. E muitas das vezes, amados ouvintes, nós somos desse jeito. Às vezes o Senhor quer nos quebrar por dentro. O nosso orgulho, o nosso eu, o nosso ego. Para que Ele venha fazer a grande obra. Para Ele que venha fazer o grande propósito na nossa vida, no nosso coração, na nossa família. Nós temos que aceitar e confiar no trabalhar de Deus. Naamã, então, ele foi. Na sétima vez que ele mergulhou, ele recebeu a cura da lepra. Mas a lepra maior que ele tinha era o orgulho, e Deus também o curou. Que Deus te abençoe, amado ouvinte, neste momento de palavra. Eu creio que Deus falou contigo, falou no teu coração. E nós vamos também aqui fazer um momento de oração também, em favor do teu lar, em favor da tua família. Então quero que você se prepare aí. Pega a tua água, pega a tua peça de roupa, a fotografia. Coloca do lado do seu rádio receptor, que Deus ele vai abençoar a tua vida através desta oração.

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1: Soberano Deus, eterno Pai, meu Deus Todo-Poderoso, neste momento, ó Deus, nós ouvimos a Tua palavra. Cremos que o Senhor, ó Pai, tem falado conosco. Quero apresentar, meu Deus, mais uma vez, esse amado ouvinte, esse amado irmão, que está conosco, ó Pai, nesta programação tão abençoada, ó Pai. Eu não sei, meu Deus, qual a condição que ele, que ela, que esse irmão, esta irmã, Senhor, este ouvinte, está diante, ó Pai, desse rádio transmissor. Às vezes está aí, Senhor, derramando a lágrima, chorando diante da Tua presença. Quero pedir ao Senhor, meu Deus, que guarda, que livra e que abençoa este lar, esta casa, esta família, em nome de Jesus Cristo. Que Deus abençoe.

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aquele momento de nos confraternizarmos e estarmos em comunhão para lembrar de tudo que o Senhor fez por nós. O sacrifício na cruz, a vida que Ele nos concedeu, oportunidade de termos o Espírito Santo, a paz em nosso coração, algo que nada pode se comparar a isso. O dinheiro não pode comprar, você não encontra em nenhum outro lugar, somente em Cristo, somente em Deus, é que o homem tem esta genuína alegria e paz. E nesta noite queremos convidar vocês a orarem conosco, serem cheios do Espírito Santo conosco e a participarem também deste culto, que iniciará daqui a pouco, às 19 horas, momento de adoração, de genuína entrega e busca pelo Senhor. Mas agora é o momento de nós clamarmos a Deus. Compartilhe essa transmissão, envie para o máximo possível de pessoas e se una conosco para juntos colocarmos a nossa fé em ação. Santíssimo Deus e Eterno Pai, Deus de poder e graça, Deus de misericórdia, aqui estamos, Senhor, reunidos neste lugar, para juntos glorificarmos ao Seu santo nome. É conhecendo, Senhor, que nada somos sem Ti. Nada podemos fazer senão por intermédio ou pela ação que é operada em nós, que o Teu Espírito Santo assim manifesta. Porque não somos bons, não temos, Senhor, condição de agirmos pelo bem do próximo, de nós mesmos. A nossa natureza caída, os pecados que, Senhor, permeiam a mente e o coração do homem, a maldade que impera e que domina muitos, os impede de viver e de realizar o bem pelo próximo. Os impede de agir com honestidade, os impede de agir com mansidão, os impede de externar um amor genuíno, pois não foram esses, Senhor, capazes de abrir o coração para receber deste amor. Mas nós que aqui estamos e vivemos este processo constante de dia após dia olharmos para o nosso eu, enxergarmos as nossas debilidades, enxergarmos, Senhor, as nossas necessidades e vermos o quão miseráveis e pecadores somos e clamarmos pela Sua misericórdia, suplicarmos pelo Seu perdão. Assim, Pai, vivemos esse processo constante de transformação, de sermos moldados, de recebermos da misericórdia e do perdão que não merecemos, mas que pela graça, pelo favor imerecido, pela obra operada na cruz, Senhor, tivemos este privilégio. E diante deste privilégio, Pai, não queremos, Senhor, viver em constante abandono, viver em constante rejeição de uma vida de santificação, de uma vida de entrega, de uma vida de renúncia. Não queremos, Senhor, viver em constante, Pai, desvio do caminho. Mas ajuda-nos, Senhor, ajuda-nos a andarmos em direção aos céus, ajuda-nos a andarmos em direção ao centro do Teu querer, ajuda-nos, Senhor, a nos atentarmos para a Sua vontade, para a Sua palavra que nos ensina, que nos exorta, que nos orienta a como estarmos e vivermos de maneira a nossa vida, Senhor, ser, meu Deus, uma expressão de adoração ao Senhor. Porque a partir do momento que fomos alcançados pela luz, aquilo que em nosso redor, Pai, estava desconectado, aquilo que ao nosso redor estava fora do lugar, aquilo que em nosso redor representava, Pai, o engano, a impureza, o pecado, a sujeira, tudo isso foi exposto. Tudo isso, Senhor, através da Tua luz que iluminou a nossa vida, que raiou sobre nós, tudo isso ficou à vista. Tudo isso, Senhor, ficou visível. E nós podemos ver tudo que estamos, Senhor, fazendo, que está em desacordo com a Sua vontade. Tudo que está desalinhado. Tudo aquilo que ainda nos remete à vida passada, pregressa. Tudo aquilo que ainda em nós, Senhor,

0: representa a velha natureza. É visível porque o Teu Espírito Santo, dia após dia, nos faz, Senhor, entender que a santificação não é apenas, Senhor, no aspecto físico daquilo que, Pai, é visto pelos homens, mas é o que em nosso interior, é o que em nossa alma, Senhor, domina-nos e está, Senhor, sendo, Pai, algo que nos faz submetermos a situações e a decisões, a um estilo de vida que não agrada ao Senhor. Ensina-nos, Senhor, a nos santificarmos, não apenas no exterior, naquilo que os olhos podem ver, naquilo que os que estão ao nosso redor possam perceber, aquilo que é perceptível, mas no íntimo do nosso ser, no fundo do nosso coração, sim, Pai, como declaramos, no mais profundo da nossa alma, aquilo que só o Senhor conhece. Queremos, Pai, também viver esta obra de santidade, de santificação, esta obra, Senhor, de, Pai, entrega e devoção, que nos faça estarmos totalmente submissos e alinhados àquilo que o Senhor nos determinou através das Sagradas Escrituras. Pai, nós somos gratos a Ti, porque até aqui nós temos vivido tão grandiosas coisas, tão grandes obras em nossa vida. Somos gratos ao Senhor, porque até aqui o fôlego de vida nos é oferecido e temos, Senhor, desfrutado deste fôlego, podendo assim viver uma vida voltada ao Senhor. Somos gratos a Ti, Pai, pela saúde que o Senhor nos concede. Somos gratos ao Senhor pela família que temos. Somos gratos ao Senhor pelo alimento que em nossa mesa não falta, pois o Senhor é o nosso provedor. Somos gratos ao Senhor por todas as coisas que temos, porque se não fosse pelo Senhor, estaríamos ainda, Senhor, carregados de dúvidas e medos. Estaríamos ainda, Senhor, andando errantes, sem direção. Estaríamos ainda feridos, sujeitados ao pecado, estaríamos ainda, Senhor, carregando aquela dor, a dor, Pai, do vazio, a dor, Senhor, da necessidade que toda alma carrega, e não é necessidades físicas, não são necessidades por bens, não são necessidades, Senhor, por prazeres e por, Pai, realizações na vida terrena, naquilo que o homem pode conquistar com dinheiro, naquilo que o homem pode conquistar com esforço humano, mas é aquela necessidade que toda alma carrega, a necessidade, aquele vazio que precisa ser preenchido pela Tua presença. É aquela necessidade, Senhor, por ser reconhecido como filho. É a necessidade que toda alma carrega por sentir a plena realização e a paz que excede todo entendimento. É a realização da Tua presença que o homem busca, mas muitos ainda não entenderam, Pai. Queremos viver uma vida que glorifique ao Senhor, porque a partir do momento que os nossos olhos foram abertos e o pecado que, Senhor, nos dominava foi, Senhor, subjugado e destruído, as cadeias foram quebradas, os grilhões foram desfeitos, a partir do momento em que tivemos este encontro genuíno, a partir do momento em que, Senhor, a verdade nos libertou, nós entendemos que fomos criados para um propósito e um objetivo específico. E este propósito, Senhor, e este objetivo é vivermos para a glória do Senhor. É para a glória do Senhor que queremos estar de pé. É para a glória do Senhor que queremos viver a nossa vida, Senhor, alcançando e realizando sonhos, mas que esses sonhos sejam, Pai, submetidos e nos levem a glorificarmos ao Senhor e a estarmos mais próximos de Ti. É vivendo uma vida que o nosso amanhecer e o nosso entardecer estejam, Senhor, alinhados, e tudo quanto façamos, tudo quanto sonhamos, tudo quanto, Senhor, buscamos alcançar, seja para a glória do Seu nome. Esta pessoa que está, Senhor, buscando e orando por esta causa, este homem, esta mulher que clama e suplica por um milagre, por uma bênção, não pedem apenas para satisfação própria, não clamam apenas, Senhor, para ganho pessoal, mas querem, Senhor, estar aptos, querem estar, Senhor, meu Deus, restaurados nas forças, querem estar, Pai, fortalecidos na fé, querem viver uma vida, Senhor, de estrutura espiritual, querem ter, Senhor, sobre eles, do bálsamo sendo derramados, para viverem uma vida que glorifique ao Senhor. Esta família que clama e ora junto agora conosco, este pai, esta mãe, esses filhos que, Senhor, seguram um nas mãos dos outros e clamam pedindo a sua misericórdia, clamam pedindo pela união no meio deles, clamam pedindo pelas bênçãos e que nunca falte o pão sobre a mesa, e clamando ao Senhor com fé, com convicção de que o Senhor ouve e responderá o clamor deles. Eles pedem porque reconhecem que o Senhor é o Deus que pode operar e que eles não vivem sem a Tua presença. Não podem viver sem Ti. Esta é a maior realidade que ao homem, Senhor, é exposta. Não há como vivermos uma vida de tranquilidade, de paz. Não há como vivermos uma vida de alegrias. Não há como vivermos uma vida de realizações se estivermos desconectados, se estivermos fora da videira, se estivermos longe da Tua presença. Porque um galho que está desconectado da árvore não produz. Uma pessoa que está longe do pai, um filho, como o filho pródigo, longe do pai, não tem, Senhor, aquela satisfação, a verdadeira alegria. Ele não sente a verdadeira realização. Porque o dinheiro, os prazeres, as amizades não preenchem a saudade, a necessidade, o vazio deixado pela falta da presença do Pai. E muitos, Senhor, estão escolhendo se afastar. Muitos estão escolhendo ir para longe. Muitos estão rejeitando a obra da cruz. Muitos estão rejeitando o sangue que foi derramado e o preço pago. Muitos rejeitam, Senhor, esse sacrifício vicário. Muitos estão, Senhor, abandonando a fé por causa de problemas e lutas, por causa de palavras que foram lançadas, por causa das mentiras e, Senhor, das setas malignas que o inimigo lança contra a mente e o coração deles. Muitos, Senhor, estão rejeitando esta comunhão com o Senhor. Muitos estão abdicando, Senhor, de viver diante de Ti, porque, Pai, o inimigo está cegando, enganando, porque, Senhor, o pecado está parecendo tão proveitoso, porque as cobiças estão, Senhor, tomando o controle e dominando, Senhor, as percepções, os pensamentos, a mente, o coração desta pessoa. Muitos, Pai, estão vivendo esta falsa sensação de satisfação que o inimigo os está proporcionando, os está seduzindo através dos bens, os está enganando através dos ganhos. Mas o ganhar aqui é perder, o ganhar aqui é abrir mão da maior de todas as riquezas e é perder a oportunidade da comunhão com o Senhor e da eternidade de paz e de, Senhor, é plena satisfação. O ganhar aqui está, Senhor, sendo para muitos o perder a eternidade. O inimigo oferece aquilo que foi oferecido ao Senhor pelo mesmo, o enganador, o destruidor de vidas, aquele que o levou e disse: tudo isso eu posso te dar, se prostrado me adorares. Mas o Senhor, sabendo que Ele nada tem e que nada pode conceder e que tudo aquilo era vaidade, ilusão, e que Ele, sendo enganador, não é nem sequer digno de receber qualquer, Pai, mérito, honraria, pois Ele é o perdedor, Ele é aquele que será destruído, será, Pai, já foi vencido e será revelado naquele grande dia como o enganador da humanidade. Ele ofereceu ao Senhor também esses bens, Ele ofereceu também ao Senhor esses ganhos falsos, ilusórios, mas o Senhor, já conhecedor de tudo, o Senhor já, Pai, tendo a ciência, pois é o próprio Deus, e sendo Deus, criou todas as coisas e tem um domínio sobre tudo. O Senhor assim repreendeu, o Senhor assim lançou sobre ele a palavra que é, Pai, ah, meu Deus, a autoridade sobre a vida do homem, para que todos entendam, para que todos saibam, para que todos estejam conhecedores de que o que há no céu, o que há na terra e debaixo da terra pertencem exclusivamente e unicamente ao Deus verdadeiro e soberano. O Senhor assim o repreendeu e não se deixou ser setado, não se deixou ser seduzido. E muito, Senhor, desprezam este conhecimento, esta lição que o Senhor nos deixou e se entregam aos prazeres, às ofertas malignas, aos enganos do inimigo. Estão sendo seduzidos pelas ofertas do maligno e estão, Senhor, abdicando, abrindo mão, estão rejeitando a oportunidade de estarem diante de Ti, sendo lavados e purificados, estão abandonando a fé, estão rejeitando a comunhão, estão abrindo mão da maior dádiva, do maior benefício, da maior, Pai, alegria que o homem pode ter, que é ser reconhecido como seu filho, e o maior tesouro que ao homem foi entregue, que é o selo penhor, o Espírito Santo da verdade, que traz, Senhor, ao homem uma verdadeira, genuína transformação e leva esta pessoa a viver o extraordinário, sobrenatural. Preenche estas vidas com paz e alegria e leva essas pessoas a estarem, Senhor, em uma vida totalmente diferente da maneira que viviam. Mas aí há muito, Senhor, isso ainda não é suficiente. Pai, tende misericórdia dessas almas. Tende misericórdia, Senhor, desses filhos rebeldes. Tende misericórdia, Senhor, desses filhos pródigos. Tende misericórdia, Senhor, dessas almas carentes que, Senhor, ainda não entenderam, Pai, o verdadeiro tesouro e a verdadeira riqueza que estão em Ti. Pai, nós aqui estamos, Senhor, neste lugar e nesta noite, unidos numa mesma fé e um mesmo propósito para clamarmos e reconhecermos, Senhor, que toda esta graça que sobre nós é derramada somente é através do Seu Filho, somente é através, Senhor, deste favor imerecido. E queremos, Senhor, participar nesta noite, queremos, Senhor, estar unidos em comunhão, queremos, Senhor, como igreja, fortalecidos na fé, fortalecidos na certeza, fortalecidos na alegria e na paz do Senhor. Queremos unidos juntos, Senhor, podermos participar do cálice, podermos participar do pão, fazendo menção, fazendo memória, lembrando desse sacrifício perfeito, lembrando do Cordeiro que foi levado ao matadouro, lembrando daquele que veio à humanidade e mesmo a humanidade o rejeitando, Ele cumpriu. Cumpriu esta obra tão grandiosa, por amor a toda a humanidade, por amor a todos, por amor a todo ser que respira. Ele assim realizou, para restaurar, para reedificar, sim, Pai, aquilo que estava caído, aquilo que estava, Senhor, quebrado, para trazer vida ao que estava morto, para trazer a criação de volta à comunhão, e acima de tudo, para dar oportunidade ao homem de estar novamente conectado àquela conexão que foi quebrada lá no jardim, aquela comunhão que foi desfeita através das escolhas do homem, também agora, através da escolha, sim, Pai, de receber esta graça sobre si. O homem pode ter novamente, não por mérito nosso, não por esforço e, Senhor, sacrifício nosso, mas por causa do mérito, do esforço, da graça, do sacrifício, através, Senhor, do mérito, através, Senhor, da oportunidade que nos é concedida pelo Seu Filho amado, o grande e soberano, o Salvador, o eterno, justo, perfeito, aquele que nos traz, Senhor, esse acesso ao caminho, o caminho que nos leva à verdade e à vida. Senhor, aqui estamos, Pai, para vivermos isso. Esta pessoa que está necessitada, Senhor, por viver isso. Este homem que está necessitado por viver isso. E clama agora, Pai, suplica agora, vá ao encontro dele. Vá ao encontro deste coração sedento. Vá ao encontro desta alma necessitada. Vá ao encontro, Senhor, desse que está à beira da sarjeta lançado. Vá ao encontro, Senhor, desse que está vivendo nesta vida de Senhor, de, Pai, atos de atitudes e ações pecaminosas, esses, Senhor, nesta vida pregressa, Pai, a qual viviam em, Senhor, destruição, viviam em morte, viviam, Senhor, em atitudes errôneas, e novamente retornaram, estavam de pé, mas caíram, estavam firmes, mas cederam às pressões malignas. Agora, Senhor, eles estão clamando, pedindo a restauração. Esse filho pródigo está declarando, dizendo: Pai, eu pequei contra o céu, pequei contra o Senhor, eu quero voltar à comunhão, eu quero voltar à tua presença. Senhor, alcance estas vidas, para que eles, Senhor, se alegrem conosco, para que eles, Senhor, sintam-se restaurados. Este vaso que trincou, caiu e quebrou, o Senhor é o oleiro que pode tornar a fazer um vaso novo, um vaso de honra, um vaso utilizável, um vaso que irá, Senhor, dar alegria ao seu coração. Quantas vidas, Senhor, que precisam agora ser alcançadas. Nós clamamos por esses. Para os que já estão, que o Senhor os fortaleça. Para os que já estão de pé, que o Senhor os sustente. Para esses que caíram, que eles tenham agora, Pai, atitude e ação de confessar, de reconhecer que Tu és o único Deus e Salvador da vida deles, e retornem ao Senhor, retornem aos Teus caminhos e, Pai, voltem a viver. É o que nós clamamos, é o que nós suplicamos desta oportunidade. É o que nós pedimos, Senhor, vá ao encontro desses que estão acamados, que estão, Senhor, atrás das grades, que estão, Senhor, sofrendo, padecendo. Essas pessoas que estão, Pai, dominadas pelos vícios, que estão sendo atormentadas por espíritos malignos e não sabem a quem recorrer, não sabem o que fazer, estão, Senhor, cedendo às pressões, os pensamentos de morte, de destruição. Pai, destrua, quebre todas essas cadeias e grilhões, e que estas vidas sejam restauradas agora, que sejam, Senhor, renovados agora para viverem com o Senhor, para permanecerem no Senhor e serem achados como filhos naquele grande dia. Em nome de Jesus Cristo, é o que nós clamamos, é o que nós oramos, é o que nós suplicamos nesta oração e pedimos ao Senhor. Fique conosco, permaneça conosco e derrame da sua graça sobre nós. Em nome de Jesus Cristo, amém. E amém, Senhor Jesus. Que maravilha podemos clamar e orar ao Senhor juntos, reconhecendo que Ele é o Salvador da nossa vida. Ele é quem nos deu a oportunidade de estarmos em comunhão, e não há oportunidade melhor do que esta. Você que nos acompanha, você que está assistindo através da transmissão da internet, você que nos ouve através das ondas sonoras da rádio, Deus te convida a viver uma novidade. Deus te convida a ser um filho. Ele não quer apenas te ver como criatura, mas como filho. E através de Cristo, você pode assim passar da morte para a vida, da condição de perdido para achado. Ele é o bom pastor que ele deu a vida pelas, sim, as suas ovelhas, aquele pai que ama os seus filhos e que não abandona, não despreza, não rejeita, não vira as costas, mas a todos é dada a oportunidade de receberem a salvação. E este é o momento de você confessar agora, receber Cristo no seu coração e ser abençoado recebendo o Espírito Santo. Repita comigo assim, dizendo: Senhor Jesus, neste momento eu declaro que Tu és o Senhor e Salvador da minha vida. Eu reconheço, eu confesso, eu declaro que a minha alma necessita de Ti. O meu ser precisa do Senhor. Eu nada sou sem Ti, nada posso fazer sem a Tua presença. Senhor, alcança-me, perdoa-me os pecados, seja comigo na caminhada, ajude-me a vencer a mim mesmo, o meu eu, as minhas vontades, os desejos do meu coração, e a obedecer, a seguir, a ouvir a Sua voz e andar nos Teus caminhos. Pai, eu me rendo a Ti, ser comigo, Senhor, e transforma minha realidade de vida. Eu quero passar desta condição de caído para a condição, Senhor, de firmado na rocha. Eu quero sair desta condição, Pai, de sofrimento, para estar com o Senhor e viver a plena paz, alegria e o gozo que há em Cristo, o nosso Senhor. Assim eu declaro, assim, Pai, eu me entrego e me rendo e peço, Escreva meu nome no livro da vida para o grande dia da redenção e sela-me, em nome de Jesus. Amém. Você que declarou estas palavras, você que recebeu o Espírito Santo a Cristo no seu coração, você que tomou esta decisão, nossos contatos estão na tela, o nosso e-mail, queroaceitarjesus@ipda.com.br, ou nosso número de WhatsApp, prefixo 11, número 95944-4645. Nos envie agora sua mensagem. Há uma equipe te aguardando, a toda uma equipe que está preparada para te orientar, para te acompanhar, para que você faça parte deste ministério, desta igreja, desta família. Acima de tudo, nós somos uma família e nos alegramos em receber a cada um de vocês. Seja bem-vindo à Igreja de Cristo, seja bem-vindo à Igreja Pentecostal. Deus é amor, que Deus abençoe a todos vocês, queridos e amados internautas e ouvintes que oraram conosco, você que está na transmissão, daqui a alguns minutos estaremos novamente ao vivo para o culto desta noite, Santa Ceia do Senhor, e você é convidado a participar conosco. Aos ouvintes, permaneça na programação da Rádio Deus e Amor, porque Deus tem bênçãos sem medidas para cada um de vocês. Orou com vocês, seu irmão em Cristo, Diácono Matheus Galvão, e até uma próxima oportunidade. Eu me despeço de todos e aguardo por vocês daqui a pouco. Deus abençoe a todos, fiquem na paz de Cristo Jesus.
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5: 18:28.
6: Eu sou Francisco, da Freguesia do Ouro, taxista. Parabéns pelos aniversários da nossa igreja, Deus e Amor. Parabéns pela festa que vocês estão fazendo. Ajude, continue fazendo, porque isso é bom, Deus se agrada. E a paz do Senhor esteja conosco, nos abençoe.
7: Eu gostaria de parabenizar, né, a igreja. Isso é uma dádiva de Deus, glória a Deus. Esse programa é uma bênção. É uma frase de meus arranjos.
8: Aqui é o irmão Gesildo, de Bom Jesus dos Perdões. Quero parabenizar a Igreja Pentecostal, Deus é Amor. Que Deus abençoe na paz do Senhor Jesus.
9: Sou a Grazi, da cidade de Suzano. Estou passando para dar os parabéns para este ministério maravilhoso que é a Igreja Pentecostal, Deus é Amor. Que Deus abençoe grandemente a vida de todos. Amém?
10: Desejo um feliz aniversário para a Igreja Pentecostal, Deus é Amor. Eu sou aqui, irmã Inês, Deus as compre.

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1: A paz do Senhor Jesus Cristo, amados irmãos e ouvintes do programa Voz da Libertação, nos cumprimenta presbítero Humberto Ramos. Graças a Deus, até aqui, nos ajudou o Senhor. Eu lembro quando cheguei na Igreja Pentecostal Deus e Amor, jovem e oprimido e precisando de Deus na minha alma. E ouvindo a palavra de Deus, inclusive conheci essa igreja através do rádio, desse querido programa A Voz da Libertação, e vim buscar a bênção de Deus, e aqui aceitei Jesus, e Deus me transformou, recebi o batismo com o Espírito Santo, e através do Espírito Santo venho fazendo a obra do Senhor em favor das almas nesta obra, e já estou orando pela família Deus e Amor, e todo o ministério que se prepara para a grande festa espiritual, levando a palavra de Deus ao mundo. A Igreja Pentecostal Deus e Amor realmente é uma luz que brilha em toda a terra, buscando as almas perdidas para Jesus Cristo. E eu quero desde já parabenizar a Igreja Pentecostal Deus e Amor, a família Deus e Amor, parabéns diretoria deliberativa executiva, parabéns povo de Deus, vamos celebrar. É uma alegria para mim, ouvintes, porque eu comecei nesta igreja como jovem, ainda jovem entreguei minha vida para Jesus e através da palavra de Deus fui liberto do mundo do pecado e recebi o Espírito Santo e agora sirvo a Deus evangelizando o Brasil e o mundo. É uma alegria transmitir para vocês o que Deus tem feito através desse ministério, Igreja Pentecostal Deus e Amor. Parabéns, família Deus e Amor.
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3: A oração, ela é uma força geradora que mantém o crente em pé. Quando Deus disse Jeremias, clama-me e eu te responderei. Anunciar-te-ei coisas grandes e firmes que não sabe. Foi o momento em que Jeremias estava passando por uma grande prova e Deus chamou a atenção de Jeremias para Jeremias clamar a ele. Então nós sabemos que um clamor que vem do fundo da nossa alma, ele chega perante o trono de Deus e Deus nos traz a resposta. A intercessão é quando nós oramos pelo nosso próximo, sentimos a dor do nosso irmão, a dor da nossa irmã, aí nós começamos a interceder, pedir ao Senhor em prol daquela necessidade, e nós temos orado em prol da Igreja do Cordeiro na terra. Sabemos que os dias são maus, os dias são difíceis, é necessário grupos de intercessão. É necessário que a mocidade se una conosco, as mulheres de fé, os homens de fé. Temos que darmos as mãos numa só fé, num só clamor, e Deus será glorificado. Estamos orando por 64 anos da existência da igreja. O maior exemplo foi o nosso líder, saudoso missionário Davi Miranda, que incansavelmente gente orava pela igreja, orava pela noiva do Cordeiro. Hoje nós temos também a alegria de ter conosco todos os jovens num só propósito. A igreja em geral está de joelho dobrado, orando em prol desta causa. Mas Deus conta com você. Se una com a igreja, se una com a diretoria e Deus será grandemente glorificado.

0: Meu nome é Maria Lúcia da Silva, moro no sítio Santa Júlia, município de Maracaí, sou da Igreja Pentecostal Deus e Amor. Quero parabenizar a Igreja Pentecostal Deus e Amor, eu sou da IPDA, gosto muito dessa igreja. Essa igreja é uma benção, em nome de Jesus. Fique com Deus, na paz do Senhor Jesus. Amém?
1: Eu quero lembrar vocês que nós estamos no ano do aniversário da nossa igreja. Estou muito feliz de poder fazer parte desta história. Você também que é membro, você que um dia passou por aqui ou em uma das nossas igrejas, você faz parte desta história. Você que sempre está nos visitando, também faz parte desta história. E nós vamos celebrar ao Senhor por mais um ano de fundação da Igreja Deus de Amor e do programa A Voz da Libertação. E como tem passado rápido, como tem passado rápido os dias, né? Os dias passam que a gente nem vê, né? Estamos aí completando 64 anos e eu quero estar aqui. Você também precisa estar aqui. Venha celebrar ao Senhor o quanto você tem recebido de bênçãos. O quanto o Senhor tem te sustentado, não é? Você tem participado dos nossos cultos, tem sido abençoado você e a sua família. Vem estar conosco. Serão 2 dias de festas, 13 e 14 de junho. Dia 13 nós teremos de manhã o culto, onde estarei pregando a palavra de Deus, louvando ao Senhor e orando com todas as mulheres de fé, na palestra com mulheres de fé aqui no Auditório Renascense. Das 10 às 11h30, 1h30 estaremos reunidas em oração, estaremos em consagração. Nós queremos convocar a todas as mulheres que estejam em consagração neste dia 13, no sábado. Então, de manhã, das 10 às 11h30. Depois, das 2 às 6, teremos aqui no lounge Garagem Cristã. Estarão falando sobre música, teremos várias palestras sobre música, estaremos ouvindo os cantores da Garagem Cristã. Depois das 7 às 9, culto jovem Regenere e Expansão juntos. Culto de Expansão Jovem e do Regenere no Auditório Renascense. No domingo de manhã, culto de oração, onde a irmã Lorena vai estar lançando o Ministério de Intercessão Global. É um novo ministério que nós estamos lançando agora, onde todas as igrejas estarão orando por um único tema. Naquele mês, naquela semana, naquela festividade, naquela campanha. Então teremos este ministério, ou seja, tem uma continuidade agora com um novo nome, né? Teremos esta, vamos dizer assim, este novo ministério, Ministério de Intercessão Global, domingo de manhã, das 9 às 10h30, com a irmã Lorena. Das 10h30 às 11h30, teremos ordenação de diáconos, presbíteros e pastores, também no Auditório Renascense. E, finalmente, às 14 horas, o culto celebrativo dos 64 anos no Templo 1, onde teremos a participação da diretoria, de todos os cantores, enfim, todos nós estaremos reunidos neste grande evento dos 64 anos da nossa querida Igreja Pentecostal Deus de Amor. Não faltem, estamos aguardando você, seus convidados e também sua família.
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4: Boa noite, meu nome é Jaqueline, sou da cidade Presidente Médici, estado de Rondônia. Quero desejar a paz do Senhor a todos os irmãos. Peço oração para minha família, para todos que estão nos ouvindo. Desejo a paz do Senhor. Amém.
5: Na paz do Senhor Jesus Cristo, para todos os irmãos, para todos os ouvintes que estão ouvindo a programação. Meu nome é Irmã Luzia, moro em Botucatu, estado de São Paulo, interior de São Paulo. Irmã Luzia. Deus abençoe a programação, amém? A paz do Senhor Jesus Cristo a todos.
6: A paz do Senhor, meus irmãos, boa noite. Aqui é Márcio José Lopes da Silva, da cidade de Querência, Mato Grosso. Deus é o nosso refúgio, é a nossa alegria. Com Deus venceremos. Aqui é Márcio Lopes, de Querência, Mato Grosso.
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3: Wilson.
2: Conte a bênção.
3: O pastor abençoou meus currículos e ele teve uma visão que várias portas iam se abrir para mim. E eu tinha mudado o currículo pelo um site. Eu mandei um dia, no outro dia a empresa me ligou. Aí eu estava aqui na igreja, aí quando acabou o culto, quando eu saí, fui lá no carro, a menina me ligou para fazer a entrevista. E ela falou, você pode fazer a entrevista agora? Eu falei, posso, sair da igreja agora. Aí eu fiz a entrevista, passei na entrevista e já estou trabalhando, graças a Deus.
4: Eu fiz um voto com Deus, cumpri, e Deus me abençoou com meu patrão, aumentou meu salário.
5: Eu tenho uma neta, que minha neta estava desempregada. Está desempregada há muito tempo, e eu estava orando, pedindo para o Senhor abrir uma porta para ela. Aí, irmão, eu peguei o carnezinho do Revivei e comecei a contribuir. Quando foi uns tempos atrás, aí ela chegou em mim e falou assim, vó, eu vou trabalhar. Ela falou para mim desse jeito, adivinha onde? Eu falei, ah, não sei. Ela falou assim, vou trabalhar lá no INSS. Tá gostando, tá bem, graças a Deus.
6: Qual é a bênção que o irmão recebeu?
7: Quero contar a bênção, irmão. Estou em prisão do trabalho hoje e eu entrei ali como ajudante geral e para a glória de Deus, depois de um ano que a gente estava trabalho ali, o Senhor nos concedeu o cargo de ser encarregado naquela empresa para a glória de Deus.
8: Eu vim na campanha do irmão e o Espírito Santo me virou pro irmão que eu tinha entregado os currículos e a bênção estava vindo. E glória a Deus e bem mesmo, eu já estou trabalhando.
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10: Alaís da Silva, aqui da cidade de Tapejara, Rio Grande do Sul. Conheci a IPDA através de uns amigos que me levaram na igreja quando estava muito enfermo. E Deus me curou. Hoje sou obreiro da igreja Deus é Amor e não estou arrependido, porque muitos milagres Deus fez na minha vida.
11: Meu nome é Fátima Frois. Eu conheci Deus é Amor através do rádio, vi muitas curas, muitos milagres, né? E não perco esse programa. Deus é fiel e eu creio.
12: Meu nome é Gertrudes Corrêa da Silva, sou de Bertioga. Eu conheci a Igreja Pentecostal Deus é Amor através da revelação do Espírito Santo de Deus. Eu era de outro ministério e eu passei para a Igreja Pentecostal Deus é Amor em 1980. Hoje sou feliz porque grandes maravilhas o Senhor tem feito na minha vida. Deus é maravilhoso e a paz do Senhor Jesus.
13: Sou Patrícia Montebello, Minas Gerais. Conheci PDA através de meu irmão Raquel, que é obreira, há 4 anos atrás, né? Desde este dia não paro de ir, gosto muito porque a IPDA me ensinou a ser uma pessoa temente a Deus. Deus me libertou da bebida, das drogas, de várias coisas, da perdição, né? Estou vivendo uma nova vida, feliz. A Igreja Jesus Amor, um grande presente de Deus, que Deus continue abençoando a todos envolvidos da IPDA.
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14: Paz, eu sou a Stephanie, congrego aqui na sede mundial e quero estar convidando vocês para estar presente aqui nos cultos onde Deus mudou a minha vida e tenho a plena convicção de que Ele irá mudar a vida de vocês também.
15: O meu nome é Marisa, sou aqui da Zona Leste, do Vila Áurea. Congrego no Vila Áurea, quero desejar a todos os ouvintes uma boa noite, para todos que estão me ouvindo, uma boa noite e a paz do Senhor Jesus.
16: A paz do Senhor, quem fala aqui é o irmão Aureano Gabriel, Nova Venécia, Espírito Santo, estou ligado na Voz da Libertação. Para mim é um grande orgulho de fazer parte da Igreja PDA, aqui de Nova Venécia, Espírito Santo. Estou sempre acompanhando vocês, Deus usando as pessoas aí, curando, libertando, para nós é um motivo de muita honra. E ouvi isso porque uma fé cada dia mais que aumenta, ouvir a Voz da Libertação.
17: Paz do Senhor Jesus, irmãos, aqui é a irmã Simara, aqui da cidade de Jacuba, do interior de São Paulo. Eu desejo uma boa noite a todos os ouvintes, amém?
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0: sociais, a presença da nossa querida irmã, evangelista Maria Lorena, que estará pregando a palavra de Deus.
1: Ah, que coisa linda, igreja! O vinhadeiro, ele não abre a mão da tua vida. O vinhadeiro, ele não abre a mão da tua família. Ele manda te dizer hoje, crê tu no Senhor Jesus, serás salvo tu.

0: e nesta feita, a irmã Lorena também estará, uma vez mais, levantando as suas mãos aos céus e orando em favor do povo mineiro. E estes sinais e maravilhas acontecerão uma vez mais.
1: Milhares aqui, muitas boletas levantadas. Esse rapaz, quantos anos você andava com essa boleta?
2: 14 anos.
1: 14 anos, a Maria Lorena, e faturando aqui agora.
2: Família, em nome de Jesus. Pode caminhar em nome de Jesus. Caminha, meu filho. Vou dar glória, olha que coisa linda. Vem cá, meu filho. Vem até aqui aonde eu estou. Muito sofrimento, meu filho. O que aconteceu com o meu irmão Aboleta? Dois tumores, dois tiros na cabeça, e tá vivo. Já é um milagre. Já é um milagre.
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Graças a Deus e glória a Deus, queridos ouvintes desta programação. Pastor Guilherme Ribeiro, de volta com você. É, e eu já estou aqui para apresentar mais mantenedores do programa Voz da Libertação. Meu Deus, são mais e mais pessoas que têm ingressado neste grande exército, o maior exército de Minas Gerais. É o exército dos mantenedores do programa Voz da Libertação. Quantas pessoas que estão nos interiores, nas fazendas, em cidades da região metropolitana e até mesmo em outros estados, perguntando: mas pastor, como eu faço para me tornar o mantenedor do programa Voz da Libertação? Você que pode, estará marcando presença na nossa sede estadual da Avenida Amazonas, 8410, aqui no bairro Cabana. E você vai retirar o seu carnezinho dos mantenedores do programa Voz da Libertação e vai ajudar mensalmente ou semanalmente, da melhor forma que Deus tocar no seu coração. A você que está longe, distante, e você também quer ajudar a manter

0: 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Ouça aí agora, de viva voz, o que Deus já está fazendo através daqueles que têm ajudado a manter o programa Voz da Libertação no ar.
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2: O nome da senhora?
3: Consuelita Alves.
2: Chegando de qual bairro?
3: Bairro Santa Cecília, Esmeralda.
2: Qual foi a bênção que a senhora recebeu da parte de Deus em contribuir e ser uma mantenedora do programa de rádio A Voz da Libertação? Conte a bênção.
3: A bênção, irmã, é que Jesus me deu um grande livramento. Eu tive uma revelação que eu estava com uma mão cheia de dinheiro.
2: Um pacote de dinheiro na mão.
3: Um pacote de dinheiro, tudo nota de 100. E naquele momento que eu estava com aquele tanto dinheiro na mão, tinha um rapaz que eu tinha que pagar de 50 real.
2: Tinha muito dinheiro na mão da senhora, na visão.
3: E naquele momento eu tive uma visão também novamente que aquele rapaz queria me embocanhar aquele dinheiro da minha mão.
2: Queria roubar.
3: E naquela visão mesmo eu fiz um voto a Deus, que se Deus não deixasse ninguém tomar aquele embocanhar aquele dinheiro da minha mão, que eu ia tirar metade dele para a obra de Deus, para ajudar no programa Voz da Libertação.
2: Programa de rádio.
3: Um programa de rádio, em nome de Jesus. E daí, graças a Deus, eu tive aquele grande livramento. Tirei aquela nota de 100 reais na visão, entreguei para aquele rapaz e guardei o que era meu. E vim quarta-feira trazer o que é do Senhor para a glória e honra do nome do Senhor.
2: E de quanto que foi o valor que a senhora fez o voto como mantenedora do programa Voz da Libertação para ajudar a pagar a rádio, para ela não sair do ar? Qual foi o valor que a senhora fez o voto?
3: R$834.
2: Valeu a pena, irmã Consuelo?
3: Valeu e vale toda hora, irmã, todo momento.
2: E a senhora recebeu a bênção do Deus Jeová Jirê?
3: Eu sei essa bênção de eu ter recebido, de eu não ter me embocanhado meu dinheiro. O dinheiro veio do CNS, todo direitinho pra mim, foi uma grande vitória. Recebi, tirei o que é do Senhor e vim cá trazer, em nome de Jesus.
2: Valeu a pena.
3: Valeu a pena e vale a pena, irmão, porque o programa Voz da Libertação é aonde Deus me libertou de todos os imundícios que eu vivi nela.
2: Olha que maravilha, pastor Guilherme Ribeiro. Eu vou fazer uma outra pergunta ousada pra irmã Consuelita de Ribeirão das Neves. Irmã Consuelita, se as famílias católicas, povo de outro ministério evangélico, aquele que não tem uma crença religiosa, aquele que não tem uma religião, quiser vir aqui na Igreja Mãe, aqui no Cabana, e fazer um voto para ajudar a pagar o programa de rádio, eles também podem vir, irmã Consuelita?
3: Com toda certeza, irmão, porque quando eu entrei aqui, bêbada, caída, embriagada, toda lameada de barro, e eu peguei aquele voto amarelinho, não o papel, mas a bênção dele veio nas minhas mãos.
2: Do livramento.
3: Do livramento. As bênçãos de Jesus veio na minha mão através do programa Voz da Libertação, que eu estava na minha cama bêbada, quando eu peguei o rádio e liguei o rádio caçando caipira e achei a Voz da Libertação.
2: Meu Deus,
3: e para a glória de Deus,
2: liberta hoje?
3: Para a glória de Deus, até que o Senhor tenha me segurado.
2: Hoje a senhora bebe só o sangue de Jesus.
3: Só o sangue do Cordeiro. Isso foi no ano de 74.
2: Meu Deus. Amém? Bebia quantos litros de cachaça por dia?
3: Eu bebia um litro por dia, fora os picadinhos e os dois maços de cigarro todo dia. E fora o que eu fumava lá no centro de Macumba, daqueles pretos velhos lá, dos restos.
2: Meu Deus. Frequentava centro espírita ainda.
3: Fui cambando daqueles demônios muito tempo. muito tempo.
2: Das entidades,
3: mas só peguei de lá, só imundice para o meu corpo.
2: E hoje, como que a senhora está hoje, depois a senhora veio aqui na Igreja Deus e Amor e passou a ser mantenedora do programa Voz da Libertação, como que está o estado da senhora agora?
3: Irmão, para a honra e glória do nome do Senhor, eu sou uma mulher muito feliz, a gratidão que eu tenho para dar ao Senhor, nada paga.
2: Salva e liberta.
3: Nada paga, liberta, tá salva, liberta o sangue de Jesus. Eu não tinha uma casa para morar, hoje eu tenho a minha casa boa para morar, para a honra e glória do nome do Senhor. Eu tenho tudo que Deus me deu em nome de Jesus.
2: Seu nome e seu bairro, confirma para os ouvintes.
3: Consuelita Álvaro e Maciel, bairro Santa Cecília, Rua Menino Jesus, 285.
2: Deus te abençoe.
3: Em nome de Jesus.
4: Eu queria ouvir pelo menos uma ou duas pessoas que vocês receberam a bênção de Deus nesta campanha, e você vai dar o testemunho para nós passarmos lá no programa Voz da Libertação. Isso. A minha irmã, vamos lá, seu nome, minha irmã.
5: Bom dia, Edileia.
4: Oi, irmã Edileia, o que que aconteceu?
5: Eu estava numa campanha que meu filho estava preso, ele foi condenado a 5 anos. E pela honra e a glória do Senhor, ele foi solto sábado. E eu fiz o voto aqui, que a próxima sexta-feira que eu vim, ele ia trazer o voto de R$1.000 para ajudar a casa do Senhor. E hoje ele está aqui, para a honra e glória do Senhor, eu estou muito grata ao Senhor, porque ele fez completo. E ele, no mesmo dia, ele tinha outro processo, e no mesmo dia que recebeu o alvará, Deus absolveu ele do outro processo. E ele não saiu com tornozeleira, Deus fez tudo completo.
4: Quem dá glória a Deus por isso? A senhora na campanha para Deus libertar, para Deus salvar.
5: Em Sim, revelou que Deus ia libertar ele.
4: Ia dar a vitória.
5: Sim.
4: E hoje a senhora está aqui dando testemunho.
5: Testemunho.
4: E cumprindo o voto que a senhora fez com Deus.
5: Sim.
4: Já está aí liberto, solto para a glória do Senhor. Quem é que dá glória a Deus por isso? Aleluia!
2: Então está aí, pastor Guilherme Ribeiro, mais um relato de uma mantenedora do programa A Voz da Libertação.
6: Não se satisfaçam apenas ouvir os testemunhos sobrenaturais deste programa. Venha ver com seus próprios olhos. Estas coisas estão acontecendo.

0: e agora chegou o momento especial, o momento da oração, e eu já quero orar em favor do nosso irmão Pedro Fernandes e a sua família, a Rita da Silva, o João Leal, a Eliane Ferreira, o Bruno Gomes. Estarei orando agora em favor da Camila Lacerda, do Alberto Ferraz, da Marli Lacerda. Iremos orar em favor da irmã Terezinha Pereira, a Carmen Lúcia, a Cleide Lopes, o Antônio. Estaremos orando em favor da vida do nosso irmão Sebastião Rodrigues, da Vera Lúcia Barbosa, da Neuza Tânia. Vamos orar em favor da irmã Lourdes, da irmã Márcia Gonçalves, do Marcelo Henrique família, da Rosiane Rose família, da Floripa. Estarei orando em favor da Geralda Maria, do Bento Silva, do Sebastião Divino, do nosso irmão Vanderlei. Vou orar em favor da nossa irmã Geralda Catarina, da Maria Aparecida Silva, da Maria do Carmo Rezende, da Maria José Rodrigues, do Almir Correia. Vamos orar em favor da vida da nossa irmã Sônia Ferreira, da Terezinha Alves, da Zilda Raimunda, do José Maria, da Justina Souza, da Maria Lindolfa, da Maria das Graças. Estarei orando em favor do Vicente Soares, do Alexandro Alves, da Maria Anitta, da Maria Cícera. Vamos clamar a Deus em favor da vida da irmã Gildete Moura e também da Leia Gonçalves, do Antônio da Paixão, da Edith Lima, do Marcelo Carvalho, da Tereza Santos, da Miria da Silva. Também eu vou orar agora pela vida da Albanete Maria Coelho, da Geralda de Fátima, do Raimundo Oliveira, da Terezinha Barbosa, da Maria do Carmo, do Manuel Rocha. Vamos orar em favor da vida da irmã Edna Alves, da Zeuni Martins, da Noêmia Anastácio, da Ana Isabel. Vamos clamar a Deus em favor da vida da nossa irmã Dalva Maria, do Gelson, da Maria das Graças Soares, da Maria das Graças Souza, do Kennedy Henrique dos Santos, da Flaviane Quedini, do Antônio Pereira Araújo, da Ângela Silva, da Sandra e família, do Alair Francisco da Silva, da Maria Lúcia, do Itamar Faustino e também da Maria Domingues, da Raimunda da Silva, da Maria de Lourdes, do Abel Marciano, do Advan Correia. Vou orar em favor também da nossa irmã Adna, da Maria da Conceição Dias, da Geni Teodora, da Elvécia, da Maria dos Anjos, da Andréia da Silva, da Raquel Batista, da Margarida Maria, da Maria Luísa. Vamos orar, Minas Gerais, em favor do Ederson Alves, da Luzia Conceição, da Luzia Rodrigues, do Otávio Severino e também da Patrícia Cipriano, da Débora Barbosa Mendes, da Carla Rosa, da Cleusa Rosa, da Maria Isabel, também do Armando Freitas, da Carmen Lúcia, do Antônio, da Rita Isabel, da Tereza Nunes, da Rosana Lírio, do Gelson, da Guilhermina e também da nossa irmã Tereza Alvarenga. Todas estas pessoas que já entraram para o exército dos mantenedores do programa Voz da Libertação e já estão também recebendo orações todos os dias. Vamos clamar a Deus. Chegou o momento da oração. É momento de falarmos com Deus.
1: Quando as dúvidas te assaltar, mantenha firme o seu coração, no desejo sincero de perseverar até o fim. Se estás tristes, estás angustiado, estão te atirando pedras dia e noite, faça ao contrário, orai a Deus por todos os inimigos de forma humilde, pois Deus transformará todas essas pedras em uma rocha para alicerces da tua alma. Agora é momento de falarmos com Deus.

Maravilhoso Deus e Pai, Senhor, aqui estamos agora, meu Deus, diante da Tua presença, na beleza da Tua santidade, Senhor, apresentando agora a todos os nossos queridos irmãos e irmãs, em que acabamos de citar os Seus nomes, pedindo, meu Deus, uma bênção especial a cada um deles. São mantenedores, ó Pai, da programação A Voz da Libertação. Ó, meu Deus, não deixa faltar o pão, não deixa faltar a saúde, não deixa faltar a paz. Senhor, salva agora a família de cada uma destas pessoas, meu Deus. Liberta agora, Senhor, o lar de cada um deles. É o que nós te pedimos, Senhor, nesta hora. Deus, eu oro pelo grande livramento, aqueles, Senhor, que estão apresentando agora uma causa impossível, Senhor, aqueles que fizeram este propósito para que as portas viessem se abrir, para que o milagre viesse chegar. Oh, meu Deus, nós clamamos a um Deus que responde com fogo, nós clamamos a um Deus que trabalha, como diz a Tua palavra, aleluia, em Isaías 64, que desde a antiguidade, com olhos não se viram e ouvidos não ouviram, um Deus além de Ti, que trabalha para aquele que nele espera. Opera, meu Deus, sobre a vida destes mantenedores, e que eles venham tomar de posse da grande, do grande milagre e da grande vitória, em o nome do Senhor Jesus, e graças a Deus, e glória a

está aí o momento da oração, o momento do clamor, e eu já quero louvar a Deus pela sua vida. Se eu não citei o seu nome, não fique triste, não, a qualquer momento eu volto dentro desta programação para orar mais e mais em teu favor, e vamos apresentar mais mantenedores do programa Voz da Libertação. Que Deus te abençoe, eu volto contigo a qualquer momento dentro desta programação. Fique na paz do Senhor Jesus.

0: obrigado, pastor Guilherme Ribeiro, queridos irmãos dos estúdios, pelo espaço concedido. Já vamos gravar os depoimentos de fé, curas divinas, milagres e libertações, solução de problemas insolúveis, e já pegando a expectativa para o dia 21 de junho, domingo, a grande concentração, explosão de milagres, com a evangelista internacional Maria Lorena. Deus responde com fogo. Seu nome, meu irmão?
1: Valdir.
0: Tá chegando de qual bairro, Valdir?
1: Tô chegando, Cate.
0: Sua expectativa pro dia 21, tá grande ou pequena?
1: Tá muito grande.
0: Tá grande?
1: Grande.
0: E qual foi a bênção que o senhor recebeu, que mais impactou a vida do senhor, já pro acréscimo da fé dos ouvintes, que vai estar dia 21? Conte a bênção.
1: Foi essa bênção da aposentadoria.
0: Sim.
1: Que eu fiz, comecei em outubro do ano passado.
0: Sim.
1: E aí eu tava fazendo a
0: campanha.
1: A campanha. Continuei, fui continuando. Agora que tá aqui chegando quase 2 anos, eu consegui aposentar.
0: Conseguiu?
1: Consegui.
0: Recebeu a bênção da aposentadoria.
1: Pelo poder de Deus, em nome de Jesus.
0: Quem te deu essa bênção, meu irmão?
1: Foi Jesus.
0: Jesus de Nazaré.
1: Jesus de Nazaré.
0: E quando a evangelista Maria Lorena, dia 21, domingo, às 7 horas da manhã e às 9 horas, levantar as mãos para o céu e orar pelo povo belo horizontino, milagres maiores do que esse vai acontecer na vida do povo, meu irmão?
1: Vai, graças ou não vai? A Deus, com certeza vai acontecer.
0: E o senhor mora onde?
1: Eu moro no bairro Cátia, região Neves.
0: Vale a pena estar aqui hoje?
1: Vale a pena.
0: Deus abençoe.
1: Graças a Deus.
0: É isso aí, amados e diletos ouvintes, é a fé do povo, a expectativa do povo para o dia 21 de junho, ou seja, essa grande concentração, explosão de milagres com a nossa irmã, evangelista Maria Lorena, que vai estar pregando a palavra de Deus e orando pelos mais excelentes dons do Espírito Santo, uma ovelha do rebanho aqui. O nome da senhora?
2: É Neuza.
0: Tá chegando de qual bairro, Neuza?
2: Vai acabando.
0: Dia 21, vai temblar ou não vai?
2: Vai.
0: Vai ou não vai?
2: Vai.
0: Maria Lorena, a senhora já conhece ela?
2: Conheço, conheço de culto dela já.
0: No YouTube?
2: Já.
0: É bênção pura ou não é?
2: Nossa, ela é uma bênção.
0: Deus vai usar ela dia 21 aqui, minha irmã?
2: Vou usar tremendamente, é usar, sim.
0: Em nome de quem?
2: Nome de Jesus.
0: A senhora mora em qual bairro?
2: Cabana.
0: Nome da senhora?
2: Neuza Maria do Sábio.
0: Deus abençoe, Neuza Maria. Está vendo aí, amados e diletos ouvintes? Pastor Guilherme Ribeiro, presbítero José Adacila na Torre dos Transmissores. É grande a expectativa do povo para o dia 21. Mais uma ovelha do rebanho. Vamos entrevistar ela aqui. Seu nome, querida irmã?
3: É Bárbara.
0: Tá chegando de qual bairro, Bárbara?
3: Salgado Filho.
0: Para aumentar a fé do povo que vai estar dia 21, conte aquela bênção que mais marcou a vida da irmã.
3: É, eu estava sentindo muitas dores nas costas, muita crise de ansiedade, crise de pânico.
0: Sim.
3: E eu comecei a vir aqui. Nos primeiros 2 vezes eu ainda passava um pouco de mal. Eu achava, sim, que eu ia cair, morrer. E de repente não, né?
0: Sim,
3: o poder,
0: claro,
3: de Deus veio e foi transformando a minha vida, que agora acabou a questão de dores,
0: maravilha,
3: ansiedade, foi embora e agora eu consigo vir pra cá muito bem e eu tô muito feliz.
0: Recebeu uma cura instantânea de Jesus.
3: Amém, recebi sim.
0: Quem te curou, minha irmã?
3: Jesus Cristo.
0: Senhor Jesus.
3: Jesus, amém.
0: Aqui na Igreja Deus e Amor, ele cura do câncer ao resfriado.
3: Glória a Jesus, é verdade.
0: O Messias.
3: Salvador.
0: Vale a pena estar aqui hoje?
3: Com certeza.
0: A irmã congrega em qual ministério evangélico?
3: Eu sou da Batista.
0: Seja bem-vinda.
3: Muito obrigada.
0: Dia 21 vai abalar aqui. Jesus vai operar.
3: Vai operar e eu vou estar aqui.
0: Vai estar aqui?
3: Vou estar aqui.
0: Confirmando a presença?
3: Confirmando.
0: Pastor Guilherme Ribeiro, uma ovelha da Igreja Batista, já está confirmando a sua presença para o grande dia 21 com a evangelista Maria Lorena. Vale a pena?
3: Vale a pena. Eu vou vir.
0: Deus te abençoe.
3: Amém. Você também.
0: Amém. Graças a Deus. É a expectativa do povo, é a fé do povo. Já tem uma irmãzinha aqui com o crachá de Ana, Deus Amoriana, da família PDA, e também vai confirmar sua presença pro dia 21. Paz do Senhor, minha irmã.
4: Paz do Senhor, irmão.
0: Nome da senhora?
4: É Maria Neuza.
0: Tá chegando de qual bairro, Maria Neuza?
4: É, do Barreiro de Cima.
0: Meu Deus, é tanta Neuza. Entrevistei uma Neuza aqui, tem mais uma Neuza aqui.
4: Amém.
0: É sua parente, ela?
4: Ela é neta.
0: É neta, né?
4: Neta.
0: Vale a pena estar aqui hoje?
4: Vale a pena, porque a minha neta veio aqui muito doente. Graças a Deus, para a glória do nome santo do Senhor, a curada
0: por Jesus.
4: Curada por Jesus.
5: Jesus.
0: O Senhor Jesus curou ela.
5: Curou ela. E também eu era. Ela.
0: Emocionada.
5: Não, meu Deus.
0: Emocionada, tá vendo aí, ouvinte? É a expectativa do povo para o dia 21 de junho. Evangelista Internacional Maria Lorena. Deus vai usar ela, irmã? Maria
5: vai
0: Lorena?
5: Vai usar muito mesmo, porque ela é um benção.
0: É um vaso.
5: Ela levanta a mão, todo mundo sai andando, os cegos chegam enxergando, o mundo fala.
0: Exatamente, porque ela é um instrumento nas mãos de Deus.
5: Na mão
0: ela
5: de
0: vai
5: Deus.
0: Levantar a mão, mas quem vai curar é Jesus.
5: Jesus.
0: É ou não é?
5: É ele que vai.
0: A senhora
5: curar.
0: Tá dentro da bênção ou fora?
5: Eu tô dentro.
0: Deus te abençoe.
5: Amém, né?
0: Graças a Deus. Mais uma senhora ansiosa para falar no microfone do programa Voz da Libertação. A senhora tem bênção para contar?
6: Eu não tô, irmã Danilo.
0: Maravilha, que Deus abençoe. Estamos pegando a expectativa, a fé do povo para o dia 21 de junho. A grande concentração, caravanas de todo o estado de Minas Gerais, com o evangelista internacional Maria Lorena, deixando a capital paulista, a sede mundial, ela vindo, aleluia, da nossa diretoria mundial de São Paulo, pregando a palavra aqui no estado de Minas Gerais. Nossa irmã Lana, como é que está a sua expectativa para o dia 21 de junho agora, evangelista Maria Lorena? Sua expectativa?
7: Ah, passou as melhores, né? Melhores, porque a gente tem que buscar a nossa bênção, né?
0: Verdade.
7: Para nossa família, para nossos parentes.
0: Verdade. E Deus usa ela?
7: Usa demais.
0: Maria Lorena?
7: Usa muito. Eu fui curada de câncer através dela, aqui na igreja. Eu fui curada de câncer através dela, da Maria Lorena.
0: Está completamente curada?
7: Com certeza.
0: Há quanto tempo que a irmã tinha esse câncer?
7: Ah, passou, já tinha uns 10 anos que eu tinha esse câncer.
0: Recebeu a oração da serva de Deus, evangelista Maria Lorena, a senhora foi completamente curada pelo Senhor Jesus.
7: Na hora, pastor, na hora eu fui curada. Quando eu cheguei em casa, eu
0: vi
7: um caroço desse tamanho.
0: Que tamanho?
7: Desse tamanho grande.
0: Do tamanho de um limão.
7: Do tamanho do limão.
0: Saiu de dentro da senhora.
7: Saiu de dentro de mim.
0: Aonde o Senhor Jesus põe a mão, ele cura.
7: Com certeza. E a minha irmã também, ela recebeu uma bênção que ela ia viajar. E aí Deus deu livramento ela da viagem.
0: Maravilha.
7: Que ela ia morrer na viagem. Ainda curou ela dos rins, que ela ia. Ela ia pro hospital e ela. E
0: Jesus curou e livrou.
7: Isso, Deus curou e livrou ela. Aí curou ela tudo.
0: Completamente curada.
7: É, curou ela.
0: E Malana, vale a pena estar aqui hoje?
7: Com certeza.
0: Seu nome e seu bairro?
7: Lani.
0: Vai.
7: Guanabara.
0: Deus abençoe.
8: Evangelista Internacional Maria Lorena pregando domingo às 7 horas da manhã e às 9 horas da manhã na grande concentração com o tema Deus Responde com Fogo. O nome da senhora?
9: Jandira Leão de Castro.
8: Sua expectativa para o dia 21?
9: Ah, tô muito alegre, né? Tô esperando chegar esse dia.
8: A senhora tá dentro da bênção ou fora da bênção?
9: Dentro da bênção.
8: Já conhece a evangelista Maria Lorena?
9: Conheço ela.
8: Bênção pura ou não é?
9: Bênção pura.
8: Para aumentar a fé do povo que vai estar dia 21 de junho agora, conte a bênção que mais impactou a vida da senhora.
9: Eu entrei, né, nesse programa Voz da Libertação, já paguei a primeira parcela, né, e agora, dia 13, eu vou pagar a outra.
8: Pastor Guilherme Ribeiro, mais uma mantenedora do programa Voz da Libertação, pegou o carnezinho e já está contribuindo e abençoando a igreja. Vale a pena?
9: Vale a pena.
8: A senhora tem sido prosperada?
9: Muito, irmão. Eu estava com dois caroços, um na garganta, né? Depois que eu paguei, aí eu esqueci desses caroços.
8: Sumiu?
9: Aí sumiu da garganta, né? E o outro também na parte íntima. Era...
8: Meu Deus do céu, um caroço na parte íntima e na garganta, assim que ela pagou a primeira parcela do carnezinho de mantenedora do programa A Voz da Libertação, o caroço sumiu.
9: Sumiu, era...
8: Desapareceu?
9: Desapareceu o tamanho de um caroço de jaca.
8: O tamanho de um caroço de jaca?
9: É, tinha muitos anos que ele tava.
8: Meu Deus, o coisa ruim queria matar a senhora?
9: Queria.
8: O tamanho de um caroço de jaca?
9: Tamanho caroço de jaca. Tá...
8: Na garganta e nas partes íntimas da senhora.
9: É verdade, irmão. Tá...
8: Sumiu?
9: Sumiu também um guarda-roupa, né? Uma mesa que eu consegui. Meus irmãos, um sofá. Graças a Deus, eu tô conseguindo arrumar minha casa, né? E eu vou continuar pagando o camê.
8: E dia 21, evangelista Maria Lorena, Deus responde com fogo. Jesus vai curar a multidão também? Vai?
9: Vai, em nome de Jesus.
8: Vai ou não vai?
9: Vai.
8: E a senhora tá dentro da bênção ou fora da bênção?
9: Tô dentro da bênção.
8: É sua família e PDA diácono pode vir ou as famílias católicas também pode?
9: Família católica, né? Pode vir todos. Vocês não viram, estão perdendo. Dia 21.
8: Seu nome e seu bairro?
9: Jandira Leão de Casa, bairro é Rosário 1, Sabará.
8: Honras e glórias ao nosso Jesus por mais uma bela horizontina, abençoadíssima por Deus e curada através de ser uma mantenedora do programa A Voz da Libertação. Mais um senhor ansioso para falar no microfone do programa. Seu nome?
6: Geraldo Rosa Pereira.
8: Tá chegando de qual bairro?
6: Copacabana.
8: Qual foi a bênção que o senhor recebeu? Já para aumentar a fé do povo, vai estar dia 21 de junho agora. Conte a bênção.
6: Aí eu tava com o benefício bloqueado.
8: Mas não.
6: Aí Deus me bloqueou.
8: Através de um voto que o senhor fez, um propósito, seu cartão estava bloqueado, Jesus desbloqueou.
6: Jesus bloqueou.
8: E o senhor está prosperado agora?
6: Estou prosperado.
8: Vale a pena fazer voto, propósito nessa igreja? Vale a pena?
6: Vale a pena.
8: Seu nome?
6: Geraldo Rosa Pereira.
8: Está chegando de onde?
6: Copacabana.
8: Deus te abençoe.
6: Amém.
8: É isso aí, amados e diletos ouvintes, é a fé do povo, é a expectativa do povo para o grande dia 21 de junho. Evangelista Maria Lorena, pregando a palavra de Deus e orando pelo os mais excelentes dons do Espírito Santo. Seu nome?
10: Arli.
8: Tá chegando de qual bairro?
10: Jardim Industrial.
8: Aquela bênção que a senhora recebeu da parte de Deus, que mais marcou a vida da senhora, já pro acréscimo da fé do povo, vai estar dia 21 de junho com a evangelista Maria Lorena aqui na IPDA do Cabana. Conte a bênção.
10: Deus tem me dado muitas bênçãos, vitória aqui nessa igreja. Deus e amor para a glória de Deus. Minha filha foi curada, eu contei aqui, né? Ela esteve no CTI e Deus, ele fez um grande milagre na vida da minha filha, para a glória de Deus, foi muitas bênçãos. E os irmãos que estão nos ouvindo, não deixe de vir, né? Aqui, dia 21, glória a Deus, porque isso, evangelista Maria Lorena vai estar conosco aqui no, na Avenida Amazonas 8410. Irmãos, vocês que estão nos ouvindo, não deixe de vir, porque Deus, ele está aqui operando milagres e maravilhas, glória a Deus.
8: Ela é muito abençoada, bênção pura.
10: Muito abençoada, mulher de Deus. Deus, muito ungida, muito, né, santificada, tem uma comunhão, uma aliança com o Senhor, e Deus, ele usa ela poderosamente. Não deixe de vir, porque Deus, ele vai operar milagre, maravilha através da nossa irmã Maria Lorena.
8: E a senhora, com a família da senhora, está dentro da bênção ou fora da bênção?
10: Dentro da bênção, vou estar aqui em nome de Jesus.
8: Amém. Seu nome e seu bairro?
10: Meu nome é Marli Lacerda, eu sou do Jardim Industrial.
8: Deus te abençoe, honras e glórias ao nosso Jesus, por mais uma senhora abençoadíssima por Deus ao participar das grandes concentrações de fé e milagres com a evangelista Maria Lorena, que vai estar vindo diretamente da sede mundial em São Paulo, pregando a palavra de Deus aqui na sede mãe, aqui no bairro Cabana, na Avenida Amazonas 8410. Atenção para os horários, neste domingo às 7 horas da manhã e às 9 horas da manhã, e caravanas vindo de todo o estado de Minas Gerais. Meu Deus do céu, já está bombástico nas redes sociais, já está impactando a opinião pública de todo o povo de Deus Belo Horizontino. Você vai ficar de fora? É claro que não, né? Vamos entrevistar aqui mais uma ovelha do rebanho, nossa Consuelita. A paz do Senhor, irmã Consuelita.
11: A paz do Senhor Jesus, meu filho.
8: Já tá chegando lá de Ribeirão das Neves, né?
11: Eu já tô quase indo embora, que eu recebi uma grande bênção aqui hoje, maravilhoso.
8: O que que a senhora recebeu para aumentar a fé do povo, que vai estar dia 21 de junho na concentração? Deus responde com fogo, Deus responde com fogo com a evangelista Maria Lorena. Conte a bênção que a senhora recebeu hoje.
11: Eu vim aqui agradecer o que eu recebi essa madrugada, irmão.
8: Maravilha. Conte a bênção.
11: Através da oração, porque eu estava ontem, quando eu cheguei em casa, não estava vendo, eu via uma pessoa, não era duas pessoas. Aí eu falei, Jesus, como eu vou para a igreja amanhã se eu não estou enxergando meus olhos esquerdos, com a dor em cima, aquela veia corria assim. Então agora, depois que o Espírito Santo revelou a outra pessoa, eu recebi esta bênção, entendeu? O Senhor, o Espírito Santo revelou a outra pessoa com um problema na veia, e é do lado esquerdo, justamente que assim, ó, estava atacando ontem as minhas vistas, o meu olho estava doendo ontem, eu não estava vendo duas pessoas, e agora, para a glória de Deus, estou vendo até os netinhos.
8: A senhora já teve labirintite, ou essa visão turva, pode ser também diabetes, glicose alta específica?
11: Causa meu, somente uma pequena pedra que caiu no meu olho há muitos anos. Então agora Ontem ela deu, eu senti porque minhas vistas sumindo, entendeu? Eu via duas pessoas, mas depois da oração acabou em nome de Jesus Cristo.
8: Deus revelou ao servo dele, pastor Guilherme Ribeiro, após a revelação e a oração, sumiu.
11: Mas eu também recebi minha bênção.
8: A senhora tomou posse.
11: Tomei posse, saí, pôr na mão aqui e falei, glória, eu também quero, também quero. E para a glória de Deus, eu sei que a pessoa recebeu e eu também.
8: Sumiu?
11: Sumiu em nome de Jesus.
8: Não tem mais nada?
11: Não estou sentindo a veia mais doendo igual estava.
8: Sumiu tudo?
11: Sumiu em nome de Jesus, para a glória do Senhor.
8: Quem curou a senhora?
11: O Espírito de Deus, Jesus Cristo.
8: E a senhora conhece a evangelista Maria Lorena? É bênção pura?
11: Conheço muito, e ela vai vir aqui, vai ser fogo puro neste lugar.
8: Dia 21.
11: Todo mundo, esforce e vem, porque a vitória é certa na vida de cada um. Amém? A
8: expectativa da senhora está grande.
11: E com muita alegria e esperança que o Senhor vai trazer muita gente e curar muita gente, porque o Senhor já está curando neste lugar e vai continuar curando dobrado.
8: Seu nome e seu bairro, confirma.
11: Bairro Santa Cecília, Esmeralda.
8: Seu nome?
11: Consuelita Álvares Maciel.
8: Deus abençoe. É dia 21 de junho, pastor Guilherme Ribeiro, Jesus vai estar curando do câncer ao resfriado. Pessoas saindo completamente curadas através da oração da serva de Deus, evangelista Maria Lorena, que vai ser um canal de bênção, um divisor de águas, uma ferramenta. Mas quem cura é o Messias, é Jesus de Nazaré. Mais uma senhora, seu nome?
12: Meu nome é Maria do Carmo.
8: Tá chegando de qual bairro?
12: Bairro Vila Pim.
8: Sua expectativa para o dia 21 de junho, evangelista Maria Lorena, sua expectativa?
12: A minha expectativa é muito forte, é muito grande de estar aqui, irmão, porque da última vez que ela esteve aqui, essa igreja lotou, foi só milagre, só bênçãos que as pessoas que vieram recebeu. Eu fui uma delas.
8: E dia 21 agora, o povo vai receber ou não vai? O povo que comparecer às caravanas?
12: Com certeza, todos que vierem vai receber a bênção do Senhor. Irmãos, é bênção certa estar firme nas campanhas aqui, nos eventos igual esse que vai acontecer dia 21, as campanhas de quarta-feira. Eu mesmo cheguei aqui hoje pela fé e já estou saindo daqui com o meu milagre, com a minha bênção que eu já recebi aqui.
8: E qual foi a bênção que a senhora recebeu, né? Específica para nós, a bênção que a senhora recebeu através de a senhora comparecer nessa última concentração, explosão de milagres com a evangelista Maria Lorena, já para impactar a fé dos ouvintes e para o acréscimo da fé dos ouvintes que vão estar nas caravanas nesse dia 21. Conte a bênção que a senhora recebeu.
12: Eu recebi a saúde, a bênção da cura, né, da saúde, que eu estava passando, assim, sentindo muitos problemas, assim, de enfermidade me atingindo, né, dores no corpo, né, setas do inimigo, né, me oprimindo para me, né, para me ficar triste, e o Senhor Jesus me curou, tanto no espiritual, que era na área, né, que eu estava sofrendo com depressão, mas também me curou de enfermidades no corpo físico.
8: A senhora foi completamente curada?
12: Eu fui completamente curada.
8: Através da oração do evangelista Maria Lorena, evangelista internacional.
12: Sim.
8: Foi curada?
12: Fui curada pela oração dela e pela minha fé de comparecer aqui, né, na casa do Senhor.
8: Valeu a pena?
12: Valeu a pena.
8: Dia 21 de junho, a senhora está dentro da bênção ou fora da bênção?
12: Dentro da bênção, em nome de Jesus.
8: Seu nome e seu bairro?
12: Meu nome é Maria do Carmo Soares Martins, eu moro no bairro Vila Pim, na região do Barreiro.
8: Deus abençoe, honras e glórias ao nosso Jesus, por mais uma senhora abençoadíssima por Deus, ao comparecer nas grandes concentrações de fé com a evangelista internacional Maria Lorena. Mais uma senhora, seu nome?
13: É Maria Aparecida.
8: Está chegando de qual bairro?
13: Sou Jardim Vitória.
8: Para aumentar a fé do povo do Jardim Vitória, que vai estar dia 21 de junho, conte a bênção que a senhora recebeu.
13: Eu tenho muitas bênçãos, né? Primeiro que eu vim para essa igreja com muitas enfermidades, muitas doenças mesmo, graves. E Deus me curou através de eu frequentar. Eu não falo da sexta-feira, né? Toda sexta-feira eu tô aqui. Então eu tenho recebido muitas curas aqui e também para pessoas que eu tenho orado, pessoas que estavam com depressão, pessoas que os pais tinham posto para fora de casa. Eu vim aqui pedir oração na foto deles, né? Por servo de Deus, e Deus tem abençoado. Aí o meu sobrinho, ele já fazia uns 3 meses que estava muito inchado. E eu nem sabia que era óbito de macumbaria, a gente achava que era doença. Aí ele ficou internado, já fazia 4 dias que ele estava internado e ele não melhorava. Eu vim aqui no domingo e assisti um culto para ele e coloquei até uma garrafinha d'água no altar.
8: Atitude de fé da senhora. Ele estava internado, estado clínico não favorável. A senhora exercitou a fé, compareceu aqui com o pastor Guilherme Ribeiro no culto de domingo, entrou na campanha, orou por ele, pegou o propósito. Como que ele está agora?
13: Aí eu fui para o hospital, levei a água para ele tomar. Então, outra vez eu assisti o culto aqui para ele, ele foi curado, ele desinchou mais de 20 quilos a mais de inchaço.
8: Quem curou ele?
13: Jesus.
8: Quem opera?
13: Deus.
8: Quem revela as campanhas aqui na igreja?
13: É Deus.
8: Quem manda na igreja?
13: É Deus. Então essa igreja é de Deus.
8: É de Deus?
13: Que o enfermo venha aqui estar curado, né?
8: Dia 21 de junho também.
13: Isso. E através da gente vir aqui buscar para o enfermo, Deus cura.
8: A senhora conhece a evangelista Maria Lorena?
13: Não, não conheço.
8: Já ouviu falar?
13: Já ouvi falar.
8: É só entrar no YouTube, na internet, que a senhora vai ver. Evangelista Maria Lorena já pregou na sede mundial em mais de 180 países. Ela vai estar dia 21 de junho junto com o pastor Guilherme e a tua digníssima esposa. A senhora ouve?
13: Eu ouvo a rádio.
8: A senhora ouviu na rádio?
13: Meu rádio fica ligado 24 horas.
8: Pastor Guilherme, mais uma ouvinte cadeira cativa do programa Voz da Libertação, está reportando que o rádio dela fica 24 horas ligado no programa líder em audiência, a Voz da Libertação. Seu nome e seu bairro?
13: Maria Aparecida, Jardim Vitória.
8: Deus te abençoe.
13: Amém.
8: Deus abençoe e também todo o povo do Jardim Vitória que está afinco nas concentrações de fé aqui no maior trabalho evangelístico do estado de Minas Gerais.
0: Então está aí pastor Guilherme Ribeiro, queridos irmãos dos estúdios, presbíteros e assinatores dos transmissores, a expectativa do povo para o dia 21 de junho, a grande concentração. Deus responde com fogo, com a nossa irmã evangelista internacional Maria Lorena, às 7 horas da manhã e às 9 horas, caravana de todo o estado de Minas Gerais vai estar recebendo oração da serva de Deus, que vai estar ao lado do pastor Guilherme Ribeiro neste domingo, dia 21 de junho. É contigo agora, estúdio, na cobertura completa para essa grande concentração.

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1: Muito obrigado, pastor Guilherme Ribeiro, pelo espaço concedido, presbítero José Adracila na torre dos transmissores, queridos irmãos dos estúdios, companheiros de trabalho, já vamos colher aqui os depoimentos de fé, os testemunhos e também já a expectativa do povo para a campanha de domingo com o pastor Guilherme Ribeiro e todo o pelotão da fé. Seu nome, minha irmã?
2: Meu nome é Geralda.
1: Tá chegando de qual bairro?
2: Eu tô chegando do bairro Ribeirão das Neves.
1: Para aumentar a fé do povo que vai estar neste domingo de manhã em Santo Jejum, conte a bênção que a senhora recebeu da parte de Deus.
2: A bênção que eu recebi é que desde 2013, que Deus entrou em silêncio comigo, e foi muito difícil. Aí, nesse intervalo de muita luta, muita prova, surgiu muitos problemas. Surgiu separação de casais, de meus filhos, famílias se afastaram. E por aí as coisas foi acontecendo. Então aí Deus me deu a graça de que eu fizesse um voto com o Senhor de estar vindo aqui nesse ministério, a qual eu já congreguei há muitos anos, aqui nesse ministério. Mudei daqui da cidade, né, que eu morava aqui em Belo Horizonte, mudei para esse lugar. E foi difícil continuar congregando esse ministério, mas aí eu assim, focada aqui, né, no milagre, né? Então eu fiz um voto com o Senhor, que se o Senhor me desse a vitória e me tirasse daquele vale que eu estava vivendo, eu ia vir aqui e ia contar o testemunho. Então o Senhor me deu a vitória, porque tudo que estava fora do lugar voltou no seu devido lugar. Deus trabalhou poderosamente ali naquela situação, né? Aquelas pessoas que afastaram, né? Família que se afastaram. Deus me trazendo de volta, a aproximação, a reconciliação, e aqui eu estou contando testemunho, né? Sim. E depois disso aconteceu várias coisas, né? Que eu vim ter um diagnóstico do câncer, fui operada 3 vezes no câncer no intestino, foi diagnosticado o câncer já bem avançado, né?
1: Estágio avançado.
2: Isso. Aí fiz as 3 cirurgias, cuidando de 7 meses, 3 cirurgias, fui desenganado pelo médico. Depois de tudo já operado, a barriga se abriu, tudo, e eu fui.
1: E qual foi a atitude de fé da senhora?
2: A minha atitude de fé é continuar confiando e acreditando que o Senhor não ia deixar que eu viria morrer, porque eu estava confiando que grandes coisas Deus iria fazer.
1: Então, você fez um reboliço e mudou a situação da senhora, o quadro clínico da senhora.
2: Sim, mudou, e nisso os médicos disseram, não vai ter jeito mais para ela, porque ela não vai suportar o processo, porque ela já operou 3 vezes, cirurgia, já não aguenta mais cirurgia, e nisso a minha barriga cicatrizou aberta e continuou ali aquela cicatriz muito profunda. E
1: resumindo,
2: então ali aconteceu que os médicos enganou, disse que teria que fazer uma outra cirurgia, mas que infelizmente eu não iria aguentar o processo da cirurgia.
1: E qual foi o milagre? O que aconteceu?
2: O milagre é que eles iam operar e disse que não tinha mais jeito para acontecer, que eu ia aguentar, não ia. O milagre é que Deus abençoou, que não precisou deles me operar mais. Aí eles me colocaram as bolsas de colostomia. Quem me vê assim não acredita, mas eu ainda estou com 2 bolsas de colostomia.
1: Mas a senhora foi completamente curada por Jesus, irmã?
2: Fui completamente.
1: Não tem mais nada?
2: Não tem câncer mais não.
1: Acabou. Sumiu tudo?
2: Sumiu, não tem câncer mais não.
1: Quem curou a senhora?
2: Foi Jesus, graças a Deus, Jesus que curou.
1: Essas campanhas que a senhora faz, o voto que a senhora pega, funciona, Jesus opera.
2: Jesus opera, maravilha.
1: Opera ou não opera?
2: Opera, Jesus é maravilhoso.
1: Os votos também funcionam?
2: Funciona todos, que eu recebi muitas bênçãos com os votos, também os envelopes que a gente tem pegado, e Deus me deu várias bênçãos através dos votos. Do envelope também.
1: A senhora recebeu um caminhão de milagres.
2: Recebi bênção demais, da conta mesmo. Só tô aqui para agradecer a Deus mesmo, quanto a esse
1: testemunho. Maravilha. Qual que é o nome dessa igreja milagrosa aqui em Belo Horizonte?
2: É a Igreja Deus e Amor.
1: Aqui do Cabana também Deus opera.
2: Opera, maravilha.
1: Do Cabana.
2: Opera, sim.
1: E a senhora tá feliz com Jesus?
2: Eu tô muito feliz com Jesus.
1: Valeu a pena estar aqui hoje.
2: Valeu a pena, graças a Deus.
1: Deus tá honrando a fé do pastor Guilherme Ribeiro aqui no estado de Minas Gerais, é?
2: Tá sim.
1: Deus tá usando ele?
2: Tá. Ah, tremendamente.
1: Jesus está curando e libertando as almas?
2: Tá. Eu fico na minha casa só assistindo lá
1: as orações. E a senhora está acompanhando também a oração das 10?
2: Eu estou. Eu acompanho sempre.
1: Junto com ele?
2: Sim, junto com ele.
1: 10 horas da manhã e às 22 horas? senhora?
2: Isso, direto, direto.
1: O Deus está operando lá na casa da senhora?
2: Está operando, poderosamente.
1: Ele não falta um dia, né,
2: minha? Não, todo dia eu assisto, né, pela internet.
1: E pelo rádio. Som,
2: pelo rádio.
1: Através do rádio.
2: Isso.
1: Nome da senhora?
2: Meu nome é Geralda.
1: Geralda. Bairro?
2: Bairro é Ribeirão das Neves.
1: Estamos agradecidos, querido.
2: Graças a Deus, graças a Deus.
1: Graças a Deus. Honras e glórias ao nosso Jesus por mais uma senhora que foi abençoadíssima por Deus, pastor Guilherme Ribeiro, presbítero José Adraci, na Torre dos Transmissores, na grande campanha de domingo, a campanha aqui do jejum mundial, a campanha em favor da família, mais uma ovelha do rebanho, ó, uma mulher de Deus, toda doutrinada. Vamos entrevistar ela aqui, a paz do senhor, minha irmã?
3: A senhora.
1: O nome da senhora?
3: Meu Deus, Deus.
1: A senhora está feliz com Jesus?
3: Eu tô.
1: Jesus é bom?
3: Eu tô, não.
1: Deus está operando aqui nessa campanha de domingo, né? Tá ou não tá?
3: Tá, meu Deus.
1: Mas o povo que vim tá sendo abençoado?
3: Tá, meu Deus, eu escuto
1: a rádio. A senhora escuta pelo rádio.
3: É.
1: E a senhora também tá firme com o pastor Guilherme na oração das 10.
3: Vale a pena.
1: Vale a pena estar aqui hoje?
3: Vale a pena.
1: Essas campanhas é de Deus, minha irmã?
3: É de Deus.
1: E a senhora tá na fé, tá ou não tá?
3: Tô, tô na fé.
1: Em nome de quem?
3: Em nome de Jesus.
1: Né? Dá um glória a Deus aí.
3: Glória a Deus.
1: Seu nome e seu bairro?
3: Meu Maria das Dores, seu Bonatim.
1: Deus abençoe. Vamos entrevistar mais uma ovelha do rebanho aqui, que também já está ansioso para falar no programa do rádio A Voz da Libertação. Querido irmão, estamos pegando aqui a expectativa do povo para este culto de domingo, a campanha de domingo, aqui com o pastor Guilherme Ribeiro e todo o pelotão da fé aqui na igreja Sede Mãe do bairro Cabana. Seu nome?
4: Israel.
1: Está chegando de qual bairro, meu irmão?
4: Estou chegando do Abrigo.
1: Para aumentar a fé dos ouvintes que estão te ouvindo agora, conte aquela bênção que mais marcou e impactou a vida do irmão.
4: Depois que eu passei a conhecer a igreja Deus é Amor, inclusive faz parte do projeto Casa Aberta.
1: Sim.
4: Minha mente abriu, Deus foi só, né, me dando vitória. Agora mesmo estou indo levar minha documentação que está aqui, ó. O irmão está vendo, está aqui para eu levar para a empresa e já pegar o uniforme.
1: Depois que o senhor entrou aqui com o pastor Guilherme Ribeiro e toda a equipe da fé aqui no projeto Casa Aberta,
4: tudo mudou.
1: Tudo mudou.
4: Tudo mudou.
1: Tudo mudou. E como que o irmão conheceu esse projeto do Casa Aberta? Foi através do rádio, aqui na cobertura com o pastor Guilherme, ou foi alguém que te convidou?
4: Alguém que me convidou. Me convidou e a partir de então eu exercitei minha fé e estava parada. Cheguei no projeto, aí já parei de uso de substância, já parei com tudo.
1: Parou
4: e aí,
1: com tudo.
4: Com tudo, graças a Deus.
1: Através do Casa Aberta.
4: Através do Casa Aberta.
1: O irmão estava em situação de rua, em estado de rua, veio pro Casa Aberta aqui, juntamente com o pastor Guilherme, toda a equipe, primeiramente o Senhor Jesus. O irmão recebeu auxílio espiritual, alimentação, roupa, orientação, e hoje a sua vida mudou.
4: A minha vida mudou. Devido a tudo isso, a minha vida mudou. Eu cheguei no Casa Aberta, né, devido ao pastor Guilherme, conheci a programação toda, né, o programa Casa Aberta tá me dando banho, alimentação, roupa, e a partir daí eu comecei a olhar as coisas, a partir daí eu entendi, pô, eu tenho que dar a volta por cima, aí comecei a procurar trabalho, agora eu tô aqui com minhas coisas para levar pra empresa, pra deixar na empresa a documentação, pegar meu uniforme e voltar semana que vem para trabalhar.
1: Ô querido irmão, como que foi assim a receptividade, como que o pastor Guilherme foi receptivo, como que ele te recebeu no projeto Casa Aberta?
4: Irmão, eu achava que não valia nada,
1: nada,
4: eu achava que não valia nada, depois que eu conheci meu pastor, aí
1: pastor Guilherme.
4: Isso, conversei com ele, falei assim, não, Israel, tudo pode mudar, pô. Exercita sua fé e tal, fica aí, tem um projeto aí e tal.
1: O Casa Aberta.
4: O Casa Aberta.
1: E ele teve todo o carinho, todo o amparo.
4: Todo o amor, todo carinho, todo amparo, todo o amor. Aí me orientou, eu peguei e falei, não, eu tenho que ficar. Aí fiquei, e aí Deus fez um milagre.
1: Maravilha. E como que é o procedimento do pastor Guilherme lá com as almas, aquelas pessoas que são tiradas em situação de rua, em estado de rua, como que é o procedimento dele, a conduta dele lá com aquela vidas que são tirado, vamos dizer, da sarjeta e é levado para lá. Como que é a atitude do pastor Guilherme Ribeiro no Casa Aberta?
4: Irmão, não sei se eu posso falar isso. O pastor Guilherme, ele não faz acepção de pessoas.
1: Não faz acepção?
4: Não.
1: Para ele, todos são iguais?
4: Todos são iguais. Me tratou maravilhosamente bem. Muito bem. E hoje eu tô aqui devido a isso.
1: Tá com toda a documentação para ir pra empresa.
4: Agora. Que
1: arrumou um emprego com um salário satisfatório e gratificante.
4: Graças a Deus. Graças a Deus.
1: Através do Senhor Jesus e do Casa Aberta, hoje o irmão tem sua vida transformada.
4: Transformada. Transformadíssima.
1: Valeu a pena?
4: Valeu. Muito a pena. Muito.
1: Muito, muito, muito mesmo.
4: Muito a pena.
1: E domingo agora nós temos essa grande concentração também. também. O jejum mundial Campanha da Família com o pastor Guilherme. O povo tem que vir ou não?
4: Sim, com certeza, irmão. Aquele que está jogado, aquele que não está jogado ainda, não chegou o momento dele estar jogado, mas aquele que está desacreditado da medicina, aquele que está sem fé, a fé está parada, estagnada, o irmão, levanta e vem. E vem, e vem. Levanta e vem. Pastor Guilherme, com toda a equipe da fé, está aqui para receber o povo Belo Horizonte.
5: Com certeza, eu fui muito bem amparado aqui. Muito bem amparado.
1: Deus está honrando aqui o ministério do pastor Guilherme Ribeiro. Deus está honrando a fé dele aqui.
5: Com certeza. Com certeza.
1: Seu nome?
5: Israel.
1: Seu bairro?
5: Meu bairro, eu estou morando lá no Abrigo, São Paulo, próximo 1º de maio.
1: Já vai para a empresa agora?
5: Já vou para a empresa agora.
1: E a vida vai mudar?
5: Já mudou, irmão. Falou assim, ó, vou alugar uma kitnet, vou te ajudar e tal. Já mudou. Agora é só vitória.
1: Deus te abençoe.
5: Amém.
1: Graças a Deus. Está vendo aí, amados e diletos ouvintes? Já é o projeto Casa Aberta, também o povo de Deus, que foi abençoado, foi curado, foi liberto, foi prosperado através de comparecer aqui no projeto Casa Aberta com o pastor Guilherme Ribeiro e toda a equipe da fé. Então está aí, pastor Guilherme Ribeiro, queridos irmãos dos estúdios, presbítero Zé Adracina, ator dos transmissores, a expectativa do povo para este domingo agora, o prosseguimento do jejum mundial e o culto da família com o pastor Guilherme Ribeiro na IPDA Sede Mãe, na Avenida Amazonas, 8410, no bairro Cabana. Pastor Guilherme, a qualquer momento nós voltamos com mais informações precisas dentro do programa A Voz da Libertação. Adelante, estúdio, é contigo agora, presbítero José Adraci.

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e deu-lhe, dizendo: isto é o meu corpo que por vós é dado, fazei isto em memória de mim. Diga comigo: meu Deus, eu te agradeço pela tua palavra. Fala, Senhor, porque o meu coração está aberto para ouvir a sua palavra. Amém. Podeis assentar e glorificar o nome do Senhor. Todos glorificando a Ele. Queridos irmãos e irmãs, esse marco do livro de Lucas acontece na quinta-feira da semana que nós chamamos a Semana Santa. Foi a sua última reunião, a última reunião do Senhor Jesus com os apóstolos, na noite anterior da crucificação. Um dos momentos mais importantes da história redentora. Jesus encerrou a antiga aliança e iniciou a nova aliança. Ele celebra, neste texto, a última Páscoa e, ao mesmo tempo, a primeira ceia do Senhor. Naquela noite, Jesus encarregou os seus discípulos a responsabilidade de fazer o que ele estava fazendo em sua memória. O Senhor Jesus estava dando uma grande responsabilidade aos seus discípulos, dizendo: observem bem o que eu estou fazendo, observem bem este momento, porque vocês vão precisar repetir, vocês vão precisar fazer em memória de mim. Não era algo de momento que poderia ser esquecido, mas o que ele estava fazendo deveria ser repetido. A palavra-chave aqui, que eu gostaria que vocês memorizassem, é a palavra em memória de mim. Ele estava se referindo a um ato de lembrança profunda. Ele estava dizendo: observem bem, porque vocês vão precisar fazer, vocês vão precisar repetir em memória de mim. Esta palavra em memória, eu achei muito importante o que significa, o significado desta palavra no grego. E eu quero lembrar vocês, porque tem tudo a ver com aquilo que nós vamos falar aqui ao decorrer dessa mensagem. Essa palavra no grego, ela significa amnésia. Ou para nós, no português, significa amnésia, que é a palavra em memória. Mas eu acho muito interessante, porque realmente, muitas vezes na nossa vida, em muitos momentos na nossa vida, nós temos esta tal de amnésia. Nós esquecemos as coisas. E esquecemos com muita facilidade. Às vezes nós prometemos, por exemplo, para os nossos amigos de escola lá da infância, o melhor amigo da escola lá da infância, nós prometemos a ele amizade sincera, amizade por toda a vida, e depois as coisas vão acontecendo, a vida vai passando, nós vamos nos esquecendo, e esquecemos até daquele amigo que nós prometemos a ele fidelidade na amizade. As pessoas são assim. Às vezes nós prometemos para as pessoas: olha, eu não vou esquecer de maneira

nenhuma, de forma alguma, e nós acabamos esquecendo, porque nós temos muita facilidade em ter esta tal amnésia, em ter esse tal de esquecimento. E o Senhor Jesus está dizendo para os seus discípulos: o que eu estou fazendo agora é muito importante. Vocês não podem se esquecer deste ato. Vocês sempre precisam fazer em memória de mim. Você já observou que muitas vezes nós, como seres humanos, esquecemos as coisas tão importantes da nossa vida, esquecemos datas importantes da nossa vida e tentamos justificar o nosso esquecimento? Porque esquecemos aquela data especial, porque esquecemos aquele amigo especial? E Jesus está dizendo: ainda que isso aconteça, este ato, o que eu estou fazendo agora, vocês precisam gravar no coração, vocês precisam gravar na memória, e vocês não podem se esquecer. Lembrem-se, e não somente lembrem-se, mas façam outra vez. Às vezes, não sei se você já notou, eu vou dar esse exemplo, porque o que o Senhor Jesus está dizendo aos seus discípulos aqui é exatamente isso. Você já passou, já teve a experiência na sua vida de pegar alguma fotografia, uma fotografia antiga, e quando você olha naquela fotografia, você lembra de alguma coisa que aconteceu quando aquela fotografia foi tirada? E você não somente lembra, mas você esboça algumas emoções. Muitas vezes nós já pegamos fotografias e nós já choramos olhando para aquela foto, lembrando de alguma coisa, lembrando de algum momento. É engraçado, porque quando você olha para aquela fotografia, e você, não importa quantos anos aquela fotografia tenha, se foi tirada há 15 ou há 20 anos atrás, quando nós mexemos no nosso baú lá na nossa casa, nós encontramos a foto, às vezes nós nos encontramos rindo sozinhos, às vezes não estamos rindo olhando para aquela foto, às vezes nós choramos, é porque você está sentindo alguma coisa, você olhou para aquela foto, você lembrou de alguma coisa e sentiu as mesmas emoções que você sentiu naquele dia. É isso que o Senhor Jesus está falando a respeito da ceia. Eu quero que vocês façam em memória de mim. Eu quero que vocês repitam em memória de mim. Mas o Senhor Jesus está dizendo: a ceia não é algo frio, a ceia não é algo costumeiro. Eu quero que vocês olhem para a ceia, eu quero que vocês olhem para a minha mesa, eu quero que vocês participem da ceia e tenham o mesmo sentimento daquele dia. É isso que o Senhor está dizendo. Faça em memória de mim. Mas, pastor, exatamente em memória de quê que o Senhor Jesus está falando? Em memória do seu sacrifício na cruz. Porque o pão significa o corpo de Jesus partido por nós. O cálice significa o sangue de Jesus derramado para a remissão dos nossos pecados. O Romanos, capítulo 3, versículo 23, diz que todos pecaram, não foram alguns, todos pecaram e estão destituídos da glória de Deus, sendo justificados gratuitamente pela sua graça, pela redenção que há em Cristo Jesus. Será que você pode louvar a Deus por isso? O pagamento do pecado, a paga do pecado é a morte. Mas o dom gratuito de Deus é a vida eterna. Façam em memória de mim, se lembrem.
Lembrar-se de quê, pastor? Hebreus, capítulo 9, versículo 22 diz: e quase todas as coisas, segundo a lei, se purifica com sangue, e sem derramamento de sangue não há remissão de pecado. Quando você olha para a ceia, o que o Senhor Jesus estava dizendo é que nós precisamos nos lembrar disso. Precisamos recordar sempre, não podemos deixar amnésia, não podemos deixar o esquecimento tomar conta da nossa mente, porque o sacrifício que Jesus fez por nós, aquilo que Jesus fez na cruz do Calvário é grande demais. Olha o que diz Isaías capítulo 1, versículo 18: ainda que os vossos pecados sejam como a escarlata, se tornarão branco como a neve. Através do sangue de Jesus Cristo.

e vencedores por Cristo Jesus que nos amou. Façam em memória de mim. Eu estava me lembrando ainda hoje que todo 7 de setembro nós comemoramos a independência do Brasil. Engraçado que nós não estávamos lá em 1822, quando às margens do rio Ipiranga, o Dom Pedro deu grito de independência ou morte. Nós não estávamos lá. Nem eu e nem você estávamos presentes em 1822. Mas todo 7 de setembro nós celebramos a independência do Brasil. Todo 7 de setembro tem festas, marchas militares, lembrando a grande conquista do nosso país. Sim, todos nós celebramos, todos nós ficamos agradecidos por isso, porque é uma vitória nossa. Nós somos brasileiros. Então, no dia 7 de setembro, mesmo que não estávamos lá em 1822, mas nós celebramos a independência do Brasil. É isso que o Senhor Jesus disse: você não estava lá naquele dia que eu dei aos discípulos esse ensinamento, que eu dei aos apóstolos esse ensinamento, mas isto é a sua liberdade. Façam em memória de mim, glorifique o meu nome. Oh, meu Deus. Tem alguém que pode dar um glória a Deus mais alto? Tem alguém que foi liberto, foi resgatado? Tem alguém que foi salvo? Levante a sua mão e dá um grito de glória a Deus. Devemos celebrar. Hoje é noite, olha, pastor, hoje não é 7 de setembro, não, de maneira nenhuma, não é 7 de setembro, mas hoje nós estamos diante da mesa do Senhor e vamos dizer: Senhor, estamos agradecidos, te louvamos pelo que o Senhor fez, pela sua bondade e pelo seu sacrifício da cruz. Pedro disse: não foi com coisas corruptíveis, com prata ou com ouro, que vocês foram resgatados da vossa vã maneira de viver. Não, vocês foram resgatados, sabe pelo quê? Pelo precioso sangue de Cristo. É pelo sangue de Jesus que você foi resgatado. Por isso, quando o diabo tentar te desvalorizar, quando o diabo tentar te desmerecer, quando o diabo tentar te diminuir, diga para ele: Satanás, fui comprado pelo alto preço, pelo sangue de Jesus, que garantiu a minha vitória lá na cruz do Calvário. Tem alguém que glorifica ao Senhor? Por isso, nós devemos valorizar a mesa do Senhor, devemos valorizar a ceia do Senhor, devemos valorizar o sacrifício que o Senhor Jesus fez por nós na cruz do Calvário. Façam isso em memória de mim! Vocês não podem se esquecer que vocês foram resgatados da vã maneira de viver. Vocês não podem se esquecer que vocês estavam mortos nos vossos pecados e delitos, mas Deus quis nos reconciliar com Ele através do seu Filho Jesus Cristo. É por isso que a ceia, ela não é um registro frio do passado. A ceia não é um ritual, um registro frio do passado. Vamos à ceia, vamos. Todo mês nós participamos da ceia. É como um hino nacional, um dia de jogo, não é? Tem pessoas que têm a ceia assim. Ninguém vai a um campo de futebol para ouvir o hino nacional. Ouviram do hino. Mas é um ritual, está presente ali como uma honraria ao país. Mas as pessoas que estão ali, elas não querem ouvir o hino nacional, eles querem ver o jogo de futebol. E tem muitas pessoas.
pessoas que olham para a ceia muitas vezes assim, como um ritual, como alguma coisa que se tem que fazer. Eu tenho que ir na ceia, eu preciso ir na ceia, uma obrigação de cristão. Não, a ceia não é uma obrigação de cristão, a ceia é um prazer, é uma alegria. Nós celebramos a vitória de Jesus na cruz por nós. Tem alguém que celebra? Toda vez que participamos da ceia, lembramos do amor de Jesus, do sacrifício da cruz, da esperança e da vida eterna que nós temos em Cristo Jesus. Façam isso em memória de mim. O Senhor Jesus está dizendo: lembrem-se. Nós não podemos participar da ceia casualmente. Precisamos estar conscientes, porque a ceia custou o sacrifício que Jesus fez por nós na cruz. Não podemos levar isto de forma leviana, não podemos tratar como algo sem importância. Todos nós que fomos lavados e remidos pelo sangue de Jesus, devemos receber a ceia com reverência. Atenção espiritual e reconhecimento do sacrifício que Ele fez por nós. Cada pessoa, escute isso, cada pessoa deve se envolver de coração, refletindo no seu próprio relacionamento com Jesus. Como está o seu relacionamento com Jesus? O que o seu sacrifício significa para você? O seu sofrimento, a sua morte, o que é que isto significa para você? Quando partimos o pão, isso significa que o seu corpo foi partido por nós. Isaías, capítulo 5, versículo 5, diz que ele foi ferido por causa das nossas transgressões e moído por causa das nossas iniquidades. Isto significa que ele sofreu em nosso lugar. É isso que a ceia nos lembra, que o Senhor Jesus sofreu em meu lugar, que o Senhor Jesus sofreu em seu lugar, que o Senhor Jesus sofreu em nosso lugar. A punição que pertencia a nós, a punição que pertencia a mim, a punição que pertencia a você, o Senhor Jesus levou. Por isso nós não podemos esquecer de maneira nenhuma. E hoje, você precisa participar da ceia do Senhor nesta consciência. Isto aqui não é um ritual. Isso aqui não é uma coisa de costume que se deve fazer. É o sangue de Jesus derramado por nós. É o corpo de Jesus que foi partido por nós. É isso que a ceia simboliza. E juntos nós vamos participar e louvar o nome do Senhor pela sua bondade. Podem glorificar a Ele. E com isso eu termino. Nós vamos participar da ceia do Senhor hoje. Mas nós vamos reviver o que Ele fez por nós. O seu sofrimento, a sua morte, sua ressurreição e sua vitória na cruz. Lá no livro de Salmos, de número 103, versículo 2, o salmista disse algo, e com esta palavra, com esse versículo batendo em nosso coração, nós vamos agradecer a Deus pela sua bondade. Ele disse assim: bendize, ó minha alma, ao Senhor, e não te esqueças de nenhum dos seus benefícios. Ele
perdoa todas as tuas iniquidades. Além de perdoar todas as suas iniquidades, é Ele quem sara todas as suas enfermidades. Bendize, ó minha alma, ao Senhor. Nós vamos nos lembrar daquele dia. Mas

nós. Aonde estão os vencedores para glorificar a Deus? Aonde estão os vencedores? Diga, eu te agradeço, Senhor. Eu quero que você se coloque de pé. Nós vamos agradecer. Dizer, Senhor, muito obrigado por tudo que o Senhor fez por nós. Feche os teus olhos agora, para que você possa agradecê-lo. Dizer, Senhor, eu reconheço o seu sacrifício na cruz do Calvário. Eu reconheço o que o Senhor fez. Feche os olhos e fale com Ele agora. Os presbíteros podem se preparar, os diáconos. Enquanto nós vamos agradecer ao Senhor. Senhor nosso Deus e nosso Pai, nós estamos aqui diante da Sua presença, dizendo que nós reconhecemos o sacrifício da cruz, dizendo que nós estamos aqui para participar do corpo e do sangue do Senhor Jesus, e o que nós vamos fazer é isso, em Sua memória, Senhor, lembrando do Seu sacrifício, lembrando da Sua bondade, lembrando do Seu amor, lembrando que o Senhor levou sobre ti, sobre si, todas as nossas dores, as nossas enfermidades. Agradeça a Deus aí aonde você estiver. Nós te agradecemos, Senhor. Nós te louvamos de todo o nosso coração. E reconhecemos que só o Senhor é Deus. Todos podem aplaudir ao Senhor Jesus. Mais aplausos para Ele. Nós vamos agora apresentar ao Senhor o pão, que é o símbolo do corpo do Senhor Jesus Cristo. Eu gostaria que você mais uma vez fechasse os teus olhos e levantasse as suas mãos para cá. Orem conosco, orem com fé. Nós vamos dar graças, porque hoje o Senhor está nos dando mais uma vez esta oportunidade maravilhosa de participarmos da Sua mesa. Levante as suas mãos agora. Senhor nosso Deus e nosso Pai, nós estamos em Sua presença e levantamos o pão. Nós queremos dar graças, Senhor, a Ti pelo Seu sacrifício. E queremos lhe pedir para que o Senhor possa derramar a sua bênção, para que o Senhor possa consagrar esses pães. Ah, Senhor, nós fazemos isso pela fé. Nós fazemos isso porque nós estamos seguros da nossa salvação. E o nosso coração está alegre o suficiente, ó Pai, para estar em Sua presença, repetindo aquilo que o Senhor ensinou, em obediência à Sua palavra, porque nós temos certeza que muito breve nós estaremos contigo na glória. Senhor, eu te peço, consagra agora pela nossa fé, em nome de Jesus Cristo. Amém. Glória a Deus. Os pastores vão passar, esperem uns pelos outros, para que juntos possamos participar do corpo de Jesus. Aleluia. Glória a Deus.

Louvado seja Deus. Oh, aleluia, glória a Deus. Aleluia, louvado seja o nome do nosso Senhor. Todos já têm nas mãos o pão que simboliza o corpo do nosso Senhor Jesus Cristo. Glória a Deus. Porque eu recebi do Senhor o que também vos ensinei, que o Senhor Jesus, na noite em que foi traído, tomou o pão, e tendo dado graças, o partiu e disse: tomai, comei, isso é o meu corpo que é partido por vocês, fazei isso em memória de mim. Todos participem do corpo de Jesus. Aleluia.

glória a Deus. Quantos podem dar glória a Deus? Quantos podem dizer aleluia? E agora nós vamos apresentar o suco da vide, que simboliza o sangue de Jesus derramado por nós, lá na cruz do Calvário, para a remissão dos nossos pecados. O sangue de Jesus que nos purifica de todo pecado e de todo mal. Levante as suas mãos bem altas, bem altas. Senhor, mais uma vez, nós levantamos a nossa voz em oração, ó Pai, dando graças a Ti, Senhor, e levantando o suco da vide, pedindo ao Senhor para consagrar, meu Deus, pedindo sim a Sua consagração, porque pela fé nós participamos. Aleluia! Porque para nós simboliza o sangue do Senhor Jesus, que foi derramado por nós, que corre em nossas veias. Ah, meu Deus, nós te agradecemos de todo o nosso coração. Obrigado, Senhor, obrigado, Senhor. Consagra, ó Deus, que os teus filhos, que as tuas filhas, quando segurarem nas mãos este cálice, possam olhar para ele e louvar, agradecer o seu nome pelo sacrifício, por aquilo que só o Senhor poderia fazer por nós. Graças, Senhor, nós cremos que está consagrado pela nossa fé. Aleluia, Jesus. Glória a Deus. Os pastores podem passar.

Aleluia, Jesus. Oh, aleluia. Nós louvamos e glorificamos o seu nome, Senhor. Todos já têm em suas mãos o cálice do Senhor. Não falta ninguém. Que privilégio o Senhor está nos dando essa noite mais uma vez. Semelhantemente também, depois de cear, tomou o cálice dizendo: este cálice é o novo testamento, é o novo testamento no meu sangue. Fazei isso todas as vezes que beberdes, em memória de mim. Todos participem do sangue de Jesus, do cálice do Senhor.

levante a sua mão agora. Aleluia. Oh, glória a Deus. Quem pode dar glória a Deus? Fique aqui, por favor, vocal. Quantos estão alegres por participar da ceia do Senhor? Ainda com a sua mão levantada? Porque Ele vive.

0: Você que é mais que vencedor, cante.
1: Está nas mãos
0: do meu Jesus. Mais uma vez, porque...

0: Vamos lá, vencedores. Mais aplausos para Jesus. Podem glorificar a Ele. Oh, aleluia! Onde estão os pentecostais? Aleluia! Oh, glória, pastor Kleber. Eu observo esse povo.
1: Sim, sim.
0: Já estou vivendo sábado e domingo da semana que vem.
1: Eu dizia, pastor, no início, que já é a antessala do próximo sábado.
0: A antessala do próximo sábado. Quem já está preparado para a grande festa? Levante a sua mão.
1: Aleluia.
0: Fale um pouquinho, pastor, sobre a programação. Deus te abençoe.
1: Queridos, tome os seus assentos antes da oração da fé. Eu quero dizer a todos que aqui estão que neste aniversário de 64 anos, nós teremos acontecimentos únicos, tais quais nunca tivemos em outros aniversários. Quem está me entendendo, diga amém, Jesus. Queridos, não saiam sem a unção com azeite. Calma lá, estamos dentro do horário. Se vocês saírem sem a unção com azeite, vai quebrar a liturgia da Santa Ceia, né? Dá uma pausa lá, só um minutinho. Calma lá. Está parecendo Curitiba, pastor Lorival. Você entregava o cálice quando você ia, dizia a paz, já tinha ido todo mundo embora. Calma lá. Queridos, neste sábado próximo, o aniversário já começa no sábado pela manhã. Nós teremos o encontro das mulheres de fé, também com os homens de fé que acompanham estas mulheres aqui já no nosso auditório. Raízes na Rocha. À tarde, nós teremos aquele momento onde os finalistas do Garagem Cristã estarão louvando. Depois nós teremos aquele momento com a juventude, interação, comunhão, louvores, aquele momento único aqui em nosso lounge. Depois nós teremos já pela noite o culto jovem da Igreja Deus e Amor, com os jovens e com todos. Quem entendeu, diga glória a Deus. E, eventualmente, para que não haja desgastes, cansaço, o santuário fica aberto 24 horas, não teremos a vigília da madrugada, mas estaremos aqui para receber todas as pessoas que chegarão do norte, do nordeste, do sul, do centro-oeste. Tudo está organizado. No domingo pela manhã, nós teremos já a partir de 9h30 a oficialização do Ministério Global da Intercessão com a Evangelista Maria Lorena. Às 10h30, aqui neste auditório, será a consagração e a separação de novos presbíteros e diáconos. Quem está orando por isso, diga glória a Deus. E aí sim, à tarde, aí nós nos reuniremos com as crianças, com os jovens, pastores, aqueles que foram separados e consagrados para o único momento e horário que será o culto da tarde. A partir das 15 horas, os primeiros 1000 que chegar já vai retirar aquele bolinho que vem no pote, aquela lembrancinha. Depois dos 1000 já não nos comprometemos, não dá para se comprometer, porque você sabe que os primeiros 1000, quem entendeu, diga glória a Deus. Agora fica de pé, nós vamos orar pelo acontecimento. Teremos aqui toda a nossa diretoria executiva, deliberativa, também as crianças, jovens, adolescentes, Fundação Reviver, a Associação Help Deus e Amor, irmãos que estão nos acompanhando agora em outro país, sois bem-vindos. Aqueles que estão em outras capitais, sois bem-vindos também. Mas eu não posso deixar você sair daqui sem o voto. Queridos, cadê o voto? O voto do aniversário, 64 anos. Quem já foi convidado para o aniversário de alguém, levante as mãos. A minha esposa está ali, quando ela me convida, ela fala, Kleber, vamos. Fala, comprou presente? Não. Falei, eu não consigo chegar só com a cara limpa lá. Não dá. Não tem como. Você tem que trazer alguma coisa para aquele que está aniversariando. E a igreja está celebrando. E a igreja somos? Ih, que fraqueza. E a igreja somos? Então é você que vai se presentear. Quando você pegar esse voto, dá o meu aqui, meu querido. É o voto de 64 anos, tá? Não, é o voto do livramento. Vai, tem lá assim, tem muitos lá esperando. Ó, e você vai pegar esse voto, nós vamos colocar aí na saída, e agora sim a oração da fé. Então, quando será? Obrigado, Ivan, meu querido. Hoje será mais um dia da campanha de 21 dias de jejum e oração para esta celebração e festa. Durante todos os dias nós estamos neste propósito. Manhã, tarde e noite, principalmente zero horas. Quem tem orado conosco com a diretoria, levante as mãos. Vamos lá, IPDA Play, você vai acompanhar. Oração da fé, fique de pé por gentileza, por favor. Presbíteros e pastores, azeite, porque não podemos sair daqui sem unção com azeite. Levante as mãos, gratidão a Deus e oração pelo aniversário de 64 anos da Igreja Deus e Amor. Quem está feliz pelas benécias e as maravilhas do Senhor, diga glória a Deus. Olha, quem não tomou a Santa Ceia, chegou depois, se atrasou, aqui por gentileza, eu vou ministrar para vocês. Quem estava atuando, trabalhando, não pôde também, aqui no cantinho, eu vou ministrar a Santa Ceia para vocês. Levante as mãos, oração da fé. Soberano Deus, obrigado. Pai Santo, Deus amado, pelo teu povo que o Senhor congregou, pelas maravilhas que o Senhor preparou e o Senhor ainda tem para nós. Pai, aqueles que já estão, Senhor, com as suas mãos levantadas em gratidão, aqueles que estão, meu Pai, de coração rendidos a ti, venha, Senhor, derramar sobre nós esta gratidão que não pode faltar. Prepara-nos um excelente clima, prepara-nos saúde e condição para aqui estarmos, para louvarmos o teu nome neste dia 13, Pai, neste sábado próximo, neste dia 14, neste próximo domingo. Te louvamos, te adoramos, te agradecemos, Rei da Glória, e agora leve este povo em paz, debaixo do teu sangue maravilhoso e da tua graça, em nome, que o Senhor te abençoe e te guarde, que o Senhor tenha misericórdia de ti, que o Senhor sobre ti levante o seu rosto e te dê a paz. E se na próxima ceia não estivermos aqui, celebraremos ela na Nova Jerusalém. A paz do Senhor Jesus, a paz do Senhor Jesus. Presbíteros, a unção com azeite sobre todos que estão saindo, por gentileza. Aqui do lado nós ministraremos a Santa Ceia para aqueles que estavam atuando, trabalhando ou chegaram depois. Vamos lá, vamos lá, vamos ministrar a Santa Ceia para os amados de Deus.

0: paz do Senhor Jesus para todos os irmãos da Igreja Pentecostal Deus e Amor. Meu nome é Zilda, moro num sítio perto de Muriaé. Estou passando esse áudio para parabenizar a igreja, a irmã Irani, a irmã Débora, o irmão Lorival, todos aqueles que têm lutado por esta obra. Estou feliz, muito feliz, de conhecer esta obra, saber que Deus está com todos nós e que Deus possa abençoar de uma maneira gloriosa e que Deus continue usando esta igreja na terra, porque ela é um ponto de socorro de Jesus. Amém.
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